0: Temos um cara a cara, sem dúvidas, né, Prati? Sem dúvida nenhuma.
1: Espero que sim, mas no balanço das horas, tudo pode mudar, né, Carlos Eduardo Éboli?
0: Até amanhã.
1: Tchau.
0: Prats, Mi, valeu, Dudes.
2: Tchau.
3: Valeu.
0: Valeu.
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0: Segunda-feira, 13 de julho de 2026. O presidente Lula afirmou que não vai ter tarifaço ao ser questionado sobre a preocupação com o possível aumento de tarifas dos Estados Unidos sobre produtos brasileiros. A fala ocorre em uma semana decisiva para a relação comercial entre Brasília e Washington. A expectativa é de que a Casa Branca anuncie até quarta-feira se vai colocar em prática novas tarifas sobre as mercadorias nacionais. A declaração ocorreu durante uma visita ao Instituto de Aeronáutica e Espaço no interior de São Paulo. O homem que simulou um acidente para encobrir o feminicídio da companheira em Minas Gerais vai a júri popular. O crime ocorreu em dezembro do ano passado. O Ministério Público denunciou Alisson de Araújo Mesquita, de 43 anos, por feminicídio, com as qualificadoras de violência doméstica e familiar, meio cruel e recurso que dificultou a defesa da vítima. No dia do crime, a vítima declarou que desejava encerrar o relacionamento. O homem estrangulou a mulher até que ela morresse asfixiada. O caso ocorreu no apartamento em que os dois moravam. No horário de Brasília, 9:02.
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Muito boa noite. 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

0: Em destaque no Panorama CBN, Alexandre de Moraes proíbe Flávio de visitar Bolsonaro depois de divulgação de carta e manda apurar propaganda antecipada. Donald Trump diz que Estados Unidos vão cobrar 20% de taxa no Estreito de Hormuz e petróleo dispara 10%. Irã coloca ex-presidente Mahmoud Ahmadinejad em prisão domiciliar por suspeita de tentativa de golpe com a ajuda de Israel. Pelo menos 28 pessoas morrem em incêndio em bar na Tailândia. E João Bosco comemora 80 anos de idade com lançamento de novo disco. Olá para você que está aqui comigo, eu sou Leandro Gouveia e essa é a segunda edição do podcast Panorama CBN de segunda-feira, 13 de julho de 2026. Em menos de meia hora eu te conto as principais notícias do dia. E na tarde desta segunda-feira, o ministro Alexandre de Moraes, do STF, suspendeu por 90 dias o direito do senador Flávio Bolsonaro de visitar o pai, o ex-presidente Jair Bolsonaro. O ministro considerou que Flávio usou a visita para conseguir uma carta que foi divulgada nas redes sociais. Com isso, pai e filho vão ficar sem se ver até o dia 11 de outubro, depois do primeiro turno das eleições. Para o ministro Alexandre de Moraes, a divulgação do texto desrespeitou a ordem que proíbe o ex-presidente de usar as redes sociais, mesmo por meio de outras pessoas. Moraes deu 48 horas para a defesa do ex-presidente esclarecer se ele sabia que o texto ia parar na internet. O ministro também enviou o caso para o Procurador-Geral Eleitoral investigar se houve propaganda eleitoral antecipada. Na carta que foi lida por Flávio Bolsonaro no fim de semana, em uma transmissão ao vivo, o ex-presidente pede união em torno da pré-candidatura do filho à presidência da República e chama o senador de porta-voz. Na decisão, Alexandre de Moraes destacou que Flávio Bolsonaro é reincidente, porque em agosto do ano passado o senador já tinha divulgado a participação do pai por telefone num ato em Copacabana, e foi justamente esse episódio que fez a justiça decretar a prisão domiciliar do ex-presidente na época. Em nota, o advogado da pré-campanha de Flávio Bolsonaro afirmou que a decisão de Alexandre de Moraes é ilegal e inconstitucional. Segundo a defesa, a proibição desrespeita a Lei de Execução Penal e o Estatuto da Advocacia, porque o senador também é advogado do pai. A nota diz ainda que a defesa vai acionar a justiça para reverter o bloqueio das visitas. O coordenador da pré-campanha de Flávio Bolsonaro, o senador Rogério Marinho, do PL, afirmou que a decisão é uma clara interferência no jogo político, autoritária e desproporcional. A decisão provoca divisões até dentro da corte. De acordo com a coluna da jornalista Bela Megali, do jornal O Globo, três ministros do Supremo avaliam que o colega errou. Para esses magistrados que defendem cautela, é discutível afirmar que o ex-presidente descumpriu as regras da prisão domiciliar. Eles destacam que não existe nenhuma proibição para Bolsonaro escrever cartas de próprio punho. Outro receio dos integrantes do STF é político. Eles avaliam que a rigidez de Moraes vai acabar vitimizando Jair Bolsonaro e dando protagonismo para ele bem no ano da eleição. E uma notícia importante que vem mexendo com o mercado financeiro é que o presidente dos Estados Unidos, Donald Trump, disse nessa segunda que vai tomar o controle do Estreito de Hormuz e cobrar uma taxa de 20% sobre o valor de toda a carga que passar por lá para pagar pelos custos de segurança. Em entrevista à emissora americana Fox News, ele disse que o país vai administrar o local e atuar como um anjo da guarda. Em junho, em resposta ao Irã, que tinha anunciado taxas de serviço marítimo no Estreito, Trump tinha negado que haveria cobrança de pedágio pelo Irã. Mas disse também que poderia haver cobrança pelos Estados Unidos como forma de reembolso de custos. Em uma rede social agora, o presidente justificou a cobrança em nome da justiça e disse também que um novo bloqueio impede a entrada e saída de navios ou clientes do Irã. A Marinha americana divulgou que o bloqueio começa nesta terça-feira. O acordo de paz que foi assinado recentemente entre os dois países previa que o estreito ficasse aberto e sem cobranças por 60 dias, para que uma administração conjunta fosse negociada, mas aí o memorando foi deixado de lado depois dos bombardeios da semana passada. O comando militar do Irã declarou que não vai permitir a intervenção dos Estados Unidos e alertou que a cooperação de países do Golfo com os Estados Unidos vai ser considerada um ato de guerra. O ministro das Relações Exteriores, Abbas Araghchi, disse que o Irã vai continuar com o papel de guardião do Estreito de Hormuz para sempre e disse que 20% é demais. No último sábado, a Guarda Revolucionária do Irã anunciou o fechamento total do estreito, mas os Estados Unidos contestaram. E o acirramento da crise acontece depois de os militares americanos atacarem 140 alvos em território iraniano. Nos últimos 3 dias, foram mais de 300 bombardeios. As Forças Armadas divulgaram um vídeo nesta segunda que mostra um bombardeio a um submarino e uma instalação de manutenção naval do Irã, que aconteceu no domingo. Segundo a publicação, foi a primeira vez que as forças americanas empregaram drones marítimos em operações de combate. Também no domingo, o Irã disparou mísseis contra 5 países vizinhos que abrigam bases militares americanas ou são aliados estratégicos: Bahrein, Kuwait, Catar, Jordânia e Omã. Um vídeo publicado pela agência de notícias Fars, que é ligada à Guarda Revolucionária, mostra um míssil balístico antes do lançamento, em que se lê a frase em inglês: "Fim de jogo, Estados Unidos". O presidente Lula se manifestou sobre a fala do presidente Trump e afirmou que o americano pratica pirataria ao defender a cobrança de uma taxa sobre os navios que cruzarem o Estreito de Hormuz.
1: Tem um Twitter do presidente Trump dizendo que ele vai desobstruir o Estreito de Hormuz. Mas cada navio que ele desobstruir, que ele tirar do Estreito, o dono do petróleo tem que pagar 20% para ele. Isso antigamente chamava-se pirataria. Um Estado importante como os Estados Unidos não pode agora virar pirata. Ou seja, ele não tem que cobrar, porque o Estreito de Hormuz é da responsabilidade deles.
0: Lula afirmou que o conflito no Oriente Médio já pressiona novamente o preço internacional do petróleo e pode provocar aumento no custo de alimentos no Brasil. O presidente defendeu o uso do etanol e do biodiesel como alternativa para reduzir a dependência mundial dos combustíveis fósseis. Antes, ele disse ainda que o Brasil precisa ser mais desaforado e falar mais grosso para defender no cenário internacional a tecnologia e os biocombustíveis desenvolvidos no país. De fato, o petróleo disparou. No momento em que eu gravo, o barril do tipo Brent tem alta de quase 10%, negociado a US$ 83, maior valor em mais de um mês. O principal índice da Bolsa de Valores de São Paulo caiu 1,2%, aos 175.739 pontos, mesmo com alta das petroleiras Petrobras e Prio. O dólar comercial subiu 0,45%, cotado a R$ 5,13. O euro vale R$ 5,84, com alta de 0,16%. E ainda no Oriente Médio, o ex-presidente do Irã, Mahmoud Ahmadinejad, foi colocado em prisão domiciliar pelo atual governo. De acordo com uma reportagem do jornal The New York Times, publicada nesta segunda-feira, ele vai cumprir a punição por participar de um plano secreto de Israel para derrubar o regime dos ayatolás. A publicação afirma que a agência de inteligência israelense, o Mossad, recrutou o Ahmadinejad, que governou o país entre 2005 e 2013. Em troca de informações para facilitar o golpe, Israel ia colocar o ex-presidente de volta ao poder. Fontes dos Estados Unidos e do Irã disseram que o plano falhou porque o ex-presidente desistiu na última hora. No dia 28 de fevereiro desse ano, quando começou a guerra, forças israelenses bombardearam o prédio da segurança de Ahmadinejad para tentar resgatar o político, mas ele já tinha deixado o local. O ex-presidente recebeu dinheiro e se encontrou com agentes na Hungria. O regime iraniano descobriu os contatos e a Guarda Revolucionária do Irã prendeu o político em casa. O governo do Irã e a defesa de Ahmadinejad não quiseram comentar. E a Comissão Europeia anunciou o lançamento de uma iniciativa para destinar US$ 1 bilhão em ajuda à faixa de Gaza. Participam 12 países europeus e o Japão, além do Banco Mundial e o Banco Europeu de Investimento. Na semana passada, o presidente da Autoridade Palestina, Mahmoud Abbas, assinou um decreto que convoca eleições legislativas para 28 de novembro. O anúncio aconteceu 3 dias depois do grupo terrorista Hamas anunciar a saída do governo de Gaza depois de quase 20 anos. E a Ucrânia e outros 9 países europeus anunciaram uma aliança militar para blindar o continente contra mísseis balísticos. Esse tipo de armamento é muito mais rápido e difícil de interceptar do que drones e mísseis de cruzeiro. A iniciativa é uma resposta direta aos bombardeios russos que mataram dezenas de pessoas nas últimas 2 semanas. Além da Ucrânia, participam do projeto a Alemanha, Dinamarca, Espanha, França, Holanda, Itália, Noruega, Reino Unido e Suécia. Nessa segunda, o presidente da Rússia, Vladimir Putin, prometeu dar uma resposta dura aos recentes ataques ucranianos que miraram refinarias e causaram falta de combustível na Rússia. O presidente disse que qualquer ataque ao território do país vai ter uma resposta várias vezes mais poderosa. Voltando à política brasileira, no Panorama da Manhã, o Gabriel Freitas contou que, além do presidente do PL, Valdemar Costa Neto, o ex-deputado Eduardo Cunha teve 6,15 milhões de reais bloqueados por causa de suspeitas de indicar emendas parlamentares, mesmo sem mandato, e com o aval do atual presidente da Câmara, Hugo Mota. A decisão foi assinada no dia 6 de julho, mas foi tornada pública agora. A defesa de Cunha negou que ele tenha exercido mandato clandestino e o presidente Hugo Mota não se pronunciou, mas no sábado ele tinha dito que a decisão sobre Valdemar Costa Neto era uma tentativa de criminalizar a política e não identificou desvio, abuso ou aplicação irregular de verbas públicas. A apresentadora e comentarista da CBN, Vera Magalhães, contou que Hugo Mota já vinha demonstrando incômodo com movimentos de Lula e do PT em favor do adversário do pai dele na Paraíba, Nabor Vanderlei, que concorre ao Senado pelo Republicanos, enquanto o senador veneziano Vital do Rego concorre pelo MDB, apoiado pelo PT. E essas decisões agora do ministro Flávio Dino no STF são mais um motivo de atrito no momento em que o governo Lula tenta barrar pautas bomba que podem gerar gastos bilionários.
2: Embora o governo esteja há algum tempo dizendo que não tem nada a ver com essas decisões, que também não concorda com elas, o fato do Dino ter sido ministro da Justiça do Lula e ter sido indicado por ele sempre leva a essa associação. E também o fato de que o governo não gosta e não concorda com essa grande influência e ascendência que o Congresso assumiu sobre o orçamento da União. Então, essas são razões que sempre levam os parlamentares a verem o dedo do governo nas decisões do ministro Flávio Dino. A depender de como o presidente da Câmara e do Senado e os seus aliados reagirem a essa nova blitz do Supremo sobre as emendas, isso também pode complicar a situação do governo e levar a que se faça ali um arrastão de última hora antes do recesso para aprovar matérias de alto impacto fiscal.
0: E segunda-feira que vem começa o prazo para a realização das convenções partidárias. E uma grande indefinição de candidatos ainda em Minas Gerais, que é o segundo maior colégio eleitoral do país. No caso do PT, Lula contava com Rodrigo Pacheco, do PSB, que não aceitou. E, no segundo momento, com a ex-prefeita de Contagem, Marília Campos, que, de forma ousada, disse não ao PT e não quis abrir mão da candidatura ao Senado. O comentarista de política da CBN, Lauro Jardim, disse que cabe agora ao presidente Lula desatar o nó que virou a escolha do candidato, que no final das contas vai pedir voto para ele também.
3: Nesta semana vai acontecer obrigatoriamente uma conversa cara a cara entre o Lula e o deputado Patrus Ananias. O Patrus, ele, na verdade, ele queria mesmo, era disputar a reeleição dele para deputado federal, mas só que o Lula precisa dele para preencher esse buraco que o PT tem em Minas. O comando do PT confia que o Patrus vai topar. O Patrus, ele é filiado ao PT há 45 anos. Ou seja, ele tem apenas um ano a menos do que o próprio PT tem de idade. Então, é alguém que, por esse histórico, não negaria um pedido do Lula. Outra peça importante para o convencimento do Patrus é uma pesquisa que foi encomendada pelo PT. Essa pesquisa foi feita entre domingo e quarta passada e mostrou que o nome do Patrus tem um bom grau de conhecimento por parte do eleitorado, também mostrou que o nome dele alcança basicamente o mesmo resultado que a Marília Campos havia conseguido em pesquisas anteriores. Vamos aguardar essa conversa que vai acontecer essa semana, sem dia marcado ainda.
0: E no caso da chapa de Flávio Bolsonaro em Minas, tudo indica que o senador Cleitinho, do Republicanos, que lidera as pesquisas, vai ser o candidato, mas até agora ele não confirma a decisão. O jornalista Lucas Strábico, conhecido como Cartolouco, foi denunciado por uma ex-namorada e vai responder na justiça por agressão física e violência psicológica. Em entrevista à TV Globo, a vítima, que preferiu não se identificar, relatou que os abusos começaram durante uma viagem a Cusco, no Peru, em dezembro do ano passado.
4: Eu só fiquei no chão enquanto ele me agredia. Aí ele pega o celular do chão e aí ele arremessa 10 vezes o meu celular no chão. E foi ali, naquele momento, que eu pensei. Ele quebrou, né, destruiu a única coisa que poderia me fazer conseguir sair daqui.
0: Outro episódio aconteceu em 31 de janeiro desse ano, em São Paulo, quando uma câmera de segurança registrou o momento em que o jornalista queimou a orelha da namorada com um cigarro. A TV Globo também ouviu outras duas ex-companheiras de Strábico que relataram agressões semelhantes, incluindo chutes e ofensas verbais. Em nota, ele negou as acusações. O jornalista afirmou que, no Peru, a ex-namorada foi quem arremessou objetos contra ele durante uma crise de ciúmes e declarou que fotos tiradas depois da discussão mostram os dois juntos. De volta ao noticiário internacional, na Tailândia, um incêndio violento destruiu um bar lotado e matou pelo menos 28 pessoas em Bangkok. 3 integrantes da banda indie Tot Sakan, que se apresentava, morreram. Entre as vítimas estão o tecladista, a cantora e o baterista. Cerca de 71 pessoas ficaram feridas, incluindo 25 em estado crítico, segundo as autoridades. O empresário da banda relatou o pânico no momento em que a fumaça começou a se espalhar de trás do palco, dizendo que todas as pessoas estavam correndo e se espremendo umas contra as outras. Ele disse que estava rastejando em direção à saída quando uma explosão o arremessou para fora do bar. Testemunhas relataram que os bombeiros conseguiram controlar as chamas em cerca de meia hora, mas o espaço interno dificultou a fuga. Nessa segunda-feira, o governador de Bangkok disse que a decoração inflamável no teto do bar vai ser investigada, já que pode ter facilitado a rápida propagação do fogo. O governador também disse que foram encontradas pessoas inconscientes perto da saída de emergência, o que sugere que a passagem estava obstruída. Na Espanha, foram identificadas as primeiras vítimas do incêndio florestal devastador do sul do país, que matou pelo menos 13 pessoas. Os primeiros identificados são 3 britânicos, uma francesa, um belga e um espanhol. A 13ª vítima, uma britânica de 93 anos, morreu no domingo no hospital. Ainda há pelo menos 10 desaparecidos. No domingo, os bombeiros conseguiram estabilizar as chamas e os cerca de 1.500 deslocados começaram a voltar para casa. O governo da Venezuela divulgou um novo balanço do duplo terremoto que atingiu o país em 24 de junho. O número de mortos subiu para 4.561, com 71 novas vítimas confirmadas. O total de feridos passa de 16 mil e quase 18 mil pessoas continuam desabrigadas. No fim de semana, o governo iniciou um censo para calcular a reconstrução de moradias. A estimativa é de que são necessárias cerca de 25 mil casas. A polícia da Holanda encontrou morto o árbitro Rob Dieperink, de 38 anos. O corpo estava na casa dele, onde os agentes recolheram provas para investigar o caso. Dieperink estava em ascensão na Europa e ia trabalhar como árbitro de vídeo na Copa do Mundo, mas ele acabou barrado do Mundial depois de uma acusação de abuso sexual contra uma jovem de 17 anos em Londres. O árbitro chegou a ser preso, mas o caso foi arquivado por falta de provas. Em entrevista ao jornal The Telegraph, Dieperink tinha dito que a acusação foi injusta e que a retirada dele da Copa foi uma grande decepção. Fala agora daquela suspensão polêmica de um cartão vermelho de um jogador dos Estados Unidos na Copa do Mundo. O jornal The Times revelou que o presidente do Comitê Disciplinar da FIFA, Mohamed Al-Kamali, dos Emirados Árabes Unidos, retirou sozinho a suspensão do cartão do atacante Folarin Balogun. De acordo com o jornal, o órgão é formado por 18 pessoas, mas o restante do grupo não participou da escolha. Al-Kamali tomou a decisão sem fazer nenhuma consulta. Apesar de as entidades dentro da FIFA operarem de forma independente, existe influência da presidência nos bastidores. Não há informações diretas de que isso tenha acontecido nesse caso, mas o presidente dos Estados Unidos, Donald Trump, admitiu que ligou para o presidente da FIFA, Gianni Infantino. E antes da última notícia, eu convido você a mandar mensagem para o Panorama. Meu e-mail é leandro.golveia@cbn.com.br. No Instagram é só procurar por Lê Reis Gouveia e não esquece de escrever seu nome e de onde você está ouvindo. E aparentemente eu causei um colapso nos aparelhos eletrônicos depois de dar aquele sinal para o Google. O Sérgio Ricardo Meira, de Maringá, no Paraná, falou: acredito que essa não vai ser a última mensagem que você vai receber referente ao ok. Dessa vez eu não vou falar, tá bom? Enquanto você lê a mensagem da Panolover, o seu ok também ativou o meu assistente, disse o Sérgio. Leandro, falo da cidade do Rio, bairro Campo Grande. Estava fazendo o almoço e ouvindo a edição de 9 de julho do podcast, quando emudeceu. Fui verificar e estava o assistente do Google te gravando. Você deve ter disparado o ok de milhares de aparelhos ao mesmo tempo. Se vier notícia de que o Google esteve fora do ar, já sabemos o motivo. Já pensou? Aí na caixinha de comentários também, o Romildo falou: o cara disse ok e aqui parou a transmissão. O Márcio Souza: não diga ok, o podcast para mesmo. Então, nunca mais, tá bom? Prometido agora. Obrigado a todos que mandaram mensagem. E tem uma última aqui, Leandro. Seria a novela O Bem-Amado a versão brasileira de Os Simpsons, com aquela teoria de que alguns episódios preveem o futuro? É a Milena que comentou aqui, ela não diz de onde ouve, mas agradeço também a sua participação. E se você quer começar todos os seus dias bem informado e bem informada, não esquece de seguir o Panorama aí no seu aplicativo favorito. Assim o episódio novo já aparece para você assim que for publicado. E eu fecho com homenagem. O cantor e compositor João Bosco comemora 80 anos de idade nessa segunda-feira.

Mineiro de Ponte Nova, João Bosco começou a carreira depois de se mudar para Ouro Preto para estudar engenharia, cidade onde conheceu Vinícius de Moraes e o letrista Aldir Blanc, que virou o seu parceiro mais importante. Juntos, os dois criaram clássicos da MPB entre as décadas de 70 e 80. De acordo com o ECAD, o Escritório de Arrecadação e Distribuição de Direitos Autorais, o João Bosco tem 365 músicas e 749 gravações cadastradas. A música tocada, mais tocada nos últimos anos e mais regravada também, é o Bêbado e a Equilibrista, com 116 gravações, entre elas a mais famosa de Elis Regina.

Elis Regina é a intérprete que mais gravou João Bosco, com 66 gravações cadastradas. E para festejar as 8 décadas de vida, João Bosco vai iniciar uma turnê nacional em 2 de outubro e lança já no dia 31 de julho o EP Amigos Novos e Antigos, Parte 1. Um trabalho que traz 6 faixas e participações de nomes como Zeca Pagodinho e Hamilton de Holanda. O projeto também homenageia Aldir Blanc, que morreu de Covid em 2020 e completaria 80 anos em setembro. O álbum completo com as novas gravações de João Bosco vai ser lançado no dia 25 de setembro. Já tô ansioso, mas vamos fechar com outro clássico de João Bosco?

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1: Um dos grandes ícones da música brasileira e até mundial também. Felicidades a João Bosco. E vamos terminando assim este episódio. A produção e o roteiro foram feitos por mim, Leandro Gouveia, e a edição e a sonorização por Anderson Wendel, o Tico. A próxima edição do Panorama chega às plataformas por volta das 7 da manhã com Gabriel Freitas, e eu volto na sequência. Até lá!

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0: Segunda-feira, 13 de julho de 2026. O pré-candidato do PL à presidência da República, Flávio Bolsonaro, acusou o ministro Alexandre de Moraes, do Supremo Tribunal Federal, de tentar interferir nas eleições ao proibir visitas dele ao pai, o ex-presidente Jair Bolsonaro. Em uma transmissão ao vivo nas redes sociais, Flávio afirmou que a carta divulgada na última semana foi o quinto recado público escrito por Bolsonaro desde que passou a cumprir medidas cautelares. Ainda segundo o senador, quatro mensagens anteriores foram divulgadas sem qualquer contestação por parte do ministro. O presidente Lula apoiou o aumento dos investimentos em defesa nacional para assegurar a soberania do país. O petista destacou o interesse de grandes potências como Estados Unidos, Rússia e China em minerais críticos e terras raras presentes no Brasil. Lula declarou que o país não será apenas um mero exportador de matéria-prima e que a exploração e a transformação desses recursos devem acontecer no território brasileiro. A projeção da taxa básica de juros da economia brasileira para o encerramento deste ano permaneceu em 14% pela terceira semana consecutiva. A estimativa faz parte do boletim Focus, divulgado pelo Banco Central. Na reunião do mês passado, o Comitê de Política Monetária reduziu a Selic de 14,5% para 14,25%. Foi o terceiro corte consecutivo. Para 2027, a projeção foi mantida em 12% pela quarta vez seguidas. No horário de Brasília, agora 9 horas e 32 minutos.
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0: Olá, boa noite, bem-vindos ao CBN Noite Total desta segunda-feira, com a Karina Almeida na produção e os trabalhos técnicos de Henrique Dias. Vamos aqui trazer alguns dos destaques do noticiário e a gente começa com a guerra, né? Com a guerra no Oriente Médio. Agora Donald Trump diz que caso, né, consiga tomar o controle do Estreito de Hormuz, que ele diz que ele vai conseguir, ele vai cobrar pedágio dos navios. O Luiz Fernando Figliage aqui com as informações. Oi, Luiz Fernando, boa noite.
2: Oi, boa noite, Tânia, boa noite aos ouvintes. E Tânia, ele também acrescentou aí que, diante da retomada dos conflitos, né, no Oriente Médio, Trump anunciou um novo bloqueio aos portos do Irã também. A Marinha Americana detalhou que o bloqueio começa na tarde desta terça-feira e que abrange todos os portos, terminais, petrolíferos e áreas costeiras iranianas. Trump explicou que, para aplicar o bloqueio no Estreito de Hormuz, os Estados Unidos vão impor aí essa taxa de 20% sobre toda a carga transportada pela via navegável. A fala dele contrasta com as declarações dadas em junho por ele próprio, dizendo que não haveria cobrança de pedágio na via. Trump reforçou que o governo dele vai tomar o controle do Estreito de Hormuz e usou o termo guardião. A fala foi à Fox News.
3: Nós tivemos um acordo, isso que ninguém sabe. Nós tivemos um acordo, foi um acordo feito e depois eles quebraram. Eles sempre quebram. Nós tivemos uns 10 acordos com essas pessoas. Então nós vamos atacá-los duramente e manter as coisas no rumo certo. Provavelmente vamos comandar o Estreito de Hormuz, seremos os guardiões do Estreito. E nós deveríamos ser recompensados por isso, porque as outras nações são muito ricas. Elas estão ao nosso lado e não podem esperar que vamos fazer isso por nada, como fazemos a muitos anos.
2: Bom, e o Irã respondeu prontamente, Tânia. O ministro das Relações Exteriores disse que o país persa sempre foi o guardião do estreito e que seguirá assim. Também criticou a taxa de 20%, chamando-a de exagerada. O anúncio de um novo bloqueio ocorre após uma nova rodada de ataques entre americanos e iranianos durante o final de semana. A escalada, que envolveu países do Golfo como Catar, Omã e Kuwait, voltou a interromper o tráfego marítimo pelo estreito. Na economia, o impacto é direto, né? O fechamento, no fechamento, o petróleo tipo Brent, usado como referência mundial, teve alta de mais de 9%, cotado a $83 o barril. Além disso, em entrevista para um talk show, Trump afirmou ainda que o país vai demolir a montanha Pics, no Irã. O local possui uma relevante instalação nuclear subterrânea, equipada com centrífugas e capacidade para o enriquecimento de urânio. Em meio a esse cenário, o ex-presidente do Irã, Mahmoud Ahmadinejad, foi preso nesta segunda-feira por supostas colaborações com o Mossad, que é a agência de inteligência de Israel, que pretendia, segundo as informações que foram divulgadas no jornal The New York Times,

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1: O Ahmadinejad atuava junto com Israel para derrubar o regime iraniano. Sobre o Trump, ele parte de uma premissa que é justamente ele conseguir tirar o Irã do controle do Estreito de Hormuz. Se ele conseguir tirar o Irã do controle do Estreito de Hormuz, acabou a guerra. Porque o ponto é exatamente esse, né? É óbvio que a superioridade bélica dos Estados Unidos é evidente, né? Por que que os Estados Unidos não destroem o Irã e acabam logo com essa guerra? Porque o Irã domina o Estreito de Hormuz e os Estados Unidos não conseguem tirar esse domínio do Irã, porque o Irã foi muito inteligente e colocou minas ali aquáticas, né? Então, esse é o ponto. Aí ele diz, não, se eu conseguir, aí eu vou cobrar. Mas se você conseguir, a gente conversa, companheiro, né? O Trump não vai conseguir, não está conseguindo, na verdade, né? A hora que ele conseguir tomar o Estreito de Hormuz, aí a gente conversa. Aí o cenário vai ser completamente outro. O problema é que ele vai falando. Aí isso altera o preço do petróleo e tal. E, na verdade, na prática, não muda em nada, né? A situação permanece inalterada. Um outro destaque do noticiário hoje foi a decisão do ministro Alexandre de Moraes, do STF, de proibir o senador e pré-candidato à presidência da República, Flávio Bolsonaro, de visitar o pai dele, o ex-presidente Jair Bolsonaro. O Flávio está proibido de visitar o pai por um prazo de 90 dias. Essa decisão decorreu do fato do Flávio Bolsonaro ter lido, né, nesse fim de semana, no sábado, uma carta do pai durante uma transmissão em uma rede social. E a gente lembra, para quem não está lembrando, que o Bolsonaro cumpre prisão domiciliar. Ele foi condenado e está cumprindo prisão em casa justamente por problemas de saúde. E aí existem pré-requisitos, medidas cautelares que ele precisa tomar, né? Como, por exemplo, usar a tornozeleira eletrônica e uma série de outras medidas, entre elas que foi estabelecida pelo Alexandre de Moraes, é não entrar, não mandar mensagens em redes sociais, direta ou indiretamente, né? E aí a leitura de uma mensagem em rede social, uma mensagem do Bolsonaro em rede social, foi entendida como um descumprimento dessa medida cautelar. Diante disso, o Alexandre de Moraes poderia ter determinado a volta do Jair Bolsonaro para a prisão. Poderia ter feito isso, né? Alegando que descumpriu medidas cautelares. Não fez isso, né? O que o Alexandre de Moraes determinou é que o filho, Flávio Bolsonaro, quem leu, né, essa mensagem, afinal de contas, esteja proibido por 90 dias de visitar o pai. E aí, pelo calendário eleitoral, isso quer dizer que até o primeiro turno das eleições, né, está vigente esse prazo de 90 dias, o Flávio não terá acesso ao pai dele. E ainda na decisão do Alexandre de Moraes, além de dizer que houve descumprimento das medidas cautelares, Alexandre de Moraes também acionou o Ministério Público Eleitoral para que o Ministério Público Eleitoral tire suas próprias conclusões se Flávio Bolsonaro cometeu propaganda eleitoral antecipada, porque na carta, não tão explicitamente, mas o Jair Bolsonaro disse que o filho dele é a melhor opção para combater a corrupção, a violência e o empobrecimento no Brasil, né? E o Alexandre de Moraes entendeu como uma propaganda antecipada. A propaganda eleitoral no rádio, na televisão e na internet só começa no dia 16 de agosto. Mas isso é uma questão para a justiça eleitoral. O pré-candidato do PL à presidência, o Flávio Bolsonaro, hoje fez as redes sociais, né? Fez uma live e tal, acusou o ministro Alexandre de Moraes de tentar interferir nas eleições ao proibir as visitas do senador ao pai dele, o ex-presidente Jair Bolsonaro. Nós temos agora informações ao vivo em São Paulo com Pedro Pupulinho. Oi, Pedro. Boa noite.
2: Oi, Tânia. Ótima noite para você e para todos que nos acompanham. Sobre o cenário eleitoral, o pré-candidato do PT ao governo de São Paulo, Fernando Haddad, pretende explorar o tema do tarifaço dos Estados Unidos contra o Brasil para conseguir mais votos do interior do estado, região que é o principal reduto eleitoral do governador Tarcísio de Freitas, do Republicanos. Além de

0: tarifas anteriores já aplicadas pelo governo Trump contra produtos brasileiros, os Estados Unidos decidirão até esta quarta-feira se aplicarão uma tarifa de 25% sobre mercadorias nacionais. Participando de um evento na capital paulista nesta segunda-feira, Haddad afirmou que o interior de São Paulo é a região do país mais afetada pelas medidas. Eu separei um trechinho, vamos ouvir.
1: Na verdade é explicitar, vamos pegar o caso do Trump, que é um caso importante. Todas as ações do Trump que tem apoio do Tarcísio e do Flávio prejudicam o interior de São Paulo, todas. Quem vai mais ser prejudicado por um novo tarifaço do Trump é o interior de São Paulo. E você nunca vai me ver com o boné do Trump ou me elogiando ações contra a soberania do Brasil.
0: O interior do estado, Tânia, concentra 53% do eleitorado paulista. Na última pesquisa Datafolha, divulgada no dia 5 de julho, Tarcísio apareceu com 46% das intenções de voto contra 30% de Haddad, uma diferença aí de 16%. Na mesma ocasião dessas declarações, Haddad destacou que suas propostas para a segurança pública de São Paulo estão divididas em três principais frentes. A primeira é voltada ao combate ao crime organizado, citando como modelo de atuação a Operação Carbono Oculto. Aquela operação, deflagrada no ano passado pela Polícia Federal, para combater esquemas de fraude e lavagem de dinheiro ligados ao setor de combustíveis. Segundo o petista, a linha de atuação deverá focar em crimes do colarinho branco. A segunda frente será voltada à retomada do espaço público, descrita por Haddad como ações integradas com tecnologia avançada para combater crimes nas ruas. Ele explicou, alfinetando aí o prefeito da capital, Ricardo Nunes, que câmeras pela cidade não são o suficiente para sufocar o crime organizado em todo o território paulista, devendo haver maior uso de inteligência por trás do aparato. Para finalizar, a terceira frente citada por Haddad é relativa aos crimes do espaço privado. Haddad destacou, entre eles, os crimes de violência doméstica contra crianças, pessoas com deficiência, mulheres e idosos. De acordo com o pré-candidato, não basta a atuação da polícia nestes casos. Ele pregou a estruturação de uma rede de informação que integre saúde, educação, psicólogos a toda essa atuação policial. A gente segue acompanhando. Tânia, volto com você.
2: Ok, Pedro Pupulin, muito obrigada. Vamos com a nossa entrevista. Estamos com a atriz Suzy Rego. Ela está em cartaz em São Paulo com a peça Meno Male. É uma remontagem do texto do Juca de Oliveira. A peça está em cartaz no Teatro Renaissance. Suzy Rego, bem-vinda. Boa noite.
3: Muito obrigada. Boa noite a todos os ouvintes. Obrigada a você, Tânia. Ai. Obrigada pelo espaço para a divulgação desse nosso imenso sucesso.
2: Eu que agradeço. É um sucesso. Aliás, é uma remontagem, né? Porque essa peça ficou anos em cartaz, lá na década de 80, e agora volta. Mas antes de falarmos da peça do Juca, maravilhoso, quero dizer que além da Suzy, tem Nuno Leal Maia, né? Marcelo Faria, tem Joaquim Lopes, Antoniela Canto, a Nayara de Castro, tem um elenco.
3: Uma direção maravilhosa, direção brilhantíssima do Léo Stefanini, filho do nosso icônico Fulvio Stefanini, que esteve nessa peça em Meno Male nos anos 80, durante 7 anos, com um retumbante sucesso, que é a nossa meta agora repetir ou dobrar este sucesso e levar esse espetáculo para o Brasil inteiro.
2: Incrível, né? Isso já se vão 40 anos. E a peça está atual.
3: Porque é um autêntico Juca de Oliveira, o eterno Juca, um genial Juca de Oliveira. Eu tenho um prazer imenso de ter feito Caixa 2 do Juca de Oliveira nos anos 90. Fiquei quase 5 anos em cartaz e eu tenho uma grande gratidão ter sido convidada pelo Sandro Chaim para fazer parte desse elenco maravilhoso, nesse projeto que tem sido tão bem sucedido nesse primeiro mês com casas lotadas, mesmo com os Jogos da Copa.
2: Uau! Nossa, concorrendo com Jogos da Copa é um grande feito. Ô Suzy, então vamos entender por que essa peça, né, é esse sucesso. Conta pra gente o que é possível contar do enredo da peça Meno Male.
3: Na verdade é o seguinte, é um encontro de um motorista de táxi já idoso da Moca, que está sendo ameaçado de ser desapropriado da casa onde ele mora há mais de 40 anos, com um político de uma secretaria. Então, eles têm um encontro inusitado, esse encontro ligado por uma neta, e que envolve exatamente isso. É um bairro bastante tradicional de São Paulo, com uma gente simples, uma gente honesta, uma gente forte, e com uma secretaria de Estado, onde existe ali cabide de emprego, onde existem relações estremecidas, onde existem auxiliares que são assessores de nada, onde existem romances, intrigas, e lógico, uma dose muito grande de um texto brilhante numa montagem onde as reviravoltas acontecem a cada momento.
2: Uau! Bom, na Mooca, então, tem essa pegada italiana, assim?
3: Sim, claro, sem dúvida, que o nosso Nuno Léo Maia interpreta o Nicola, que personagem célebre que o Juca fez durante tanto tempo, e tem realmente muita, lógico, tem a citação italiana, que também traz todo um charme e toda uma ternura para quem assiste. A relação de avô de neta, relação de esposo e esposa, de secretário, relação de poderes num cargo público, e tudo isso se mistura à fragilidade humana, o que o Juca sempre escreveu. Ele falava, eu escrevo sobre aquilo que me causa perplexidade, sobre aquilo que me indigna. E aí o Brasil, como já é um país de uma piada pronta, às vezes piada de mau gosto, mas ele, como um gênio, um escritor genial, ator, redator, enfim, produtor, sabe, sempre soube e sempre saberá, através dos textos dele, transmutar isso, trazer a plateia para uma reflexão que nos faz rir de nós mesmos, mas nos faz sair, pensar, levar isso depois e, lógico, boca a boca, nós somos do entretenimento, nós somos da arte, cultura e lazer. É claro que nós queremos levar um produto maravilhoso, uma comédia fantástica para o nosso público e divertir, mas tem sempre aquelas sementes que nos fazem pensar um pouco mais. Será que o Juca não traz aqui para mim um convite a eu pensar como é que eu voto?
2: O rir é sempre uma ferramenta interessante de reflexão, né?
3: Sim, rir é um ato de resistência.
2: Exatamente. E aí, esse encontro do taxista com o político, né? Um taxista que está com a vida meio complicada e aquele político corrupto, né? Então, olha o gancho, né? Olha o gancho.
3: Qualquer semelhança é mera coincidência, só que não.
2: E você, Suzy Rego, faz a esposa desse político, que é o Alberto, né?
3: Sim, doutor Alberto, com o meu amado Joaquim Lopes, de quem eu já fui mãe na teledramaturgia, na novela Império em 2014, eu fiz a mãe dele, e agora eu faço a esposa dele, pendurada ali. E é lógico, são aqueles pequenos e podres poderes, todo mundo quer mandar em todo mundo se aproveita, e eles também estão em crise conjugal, então tem mais uma questão familiar ali também envolvida, e a convivência em busca do famigerado poder, né? Cada um no seu, na sua meta de poder e de felicidade, que nem sempre vem dessa forma tão enviesada.
2: Bom, o que eu vou dizer aqui está na sinopse, então acho que eu não vou dar spoiler, né? Que o Alberto, que é o marido da sua personagem, ele tem um amante, né?
3: É o que nós vamos descobrir, porque assim, há muitas pegadinhas nessa peça, então muita coisa que pode ser, talvez nem seja.
2: Ah, entendi. Isso. Tá
3: a graça o tempo inteiro. Sim. O tempo inteiro são sempre momentos surpreendentes em que a plateia se torna mais um membro do nosso elenco, com uma participação tão fervorosa, uma torcida. Olha, nós ficamos encantados com as plateias que lotam o Teatro Renaissance, no coração de São Paulo, ali na Alameda Santos, e são tão amorosos, tão vigorosos, tão participantes. E nós temos, assim, uma felicidade imensa, porque fazemos tudo com muito vigor, com muito tônus, com muita entrega e com muito amor ao nosso ofício, à nossa arte.
2: Sim. E, bom, e celebrando, né, o texto do Juca de Oliveira, perdemos o Juca nesse ano, em março desse ano.
3: Isso.
2: Né? E acho que Caixa 2 já foi remontado esse ano também.
3: Tá em cartaz também.
2: Tá em cartaz,
3: tá,
2: né?
3: Está em cartaz também. E existe também o desejo, e eu torço demais para que isso aconteça, do nosso produtor, Sandro Chaim, que também produz Caixa 2, de fazer um festival Juca de Oliveira, uma remontagem das mais célebres peças do Juca e até também de textos inéditos e de performances e de todo tipo de homenagem que ele sempre recebeu, né, como um imortal da Academia Paulista de Letras e também com a sua obra eterna e que merece ser o tempo inteiro elogiada, vivida, partilhada e honrada.
2: Sim, a gente conhece muito o Juca pela como ator, né? Pelas novelas, né? Sempre muito presente. Sim. Mas nem todo mundo sabia que ele é um grande escritor também de peças, né? Um grande dramaturgo.
3: Olha, é assim, né? Exatamente, mas por tanto tempo que ele esteve em cartaz com tantas obras maravilhosas, viajando o país inteiro e até outros países, o público conhece muito, sabe muito do Juca, de um Juca pulsante, potente, de um Juca inteligente, irônico e divertidíssimo. Então, assim, são as mais presentes lembranças. Juca está muito vivo em nós.
2: Sim, e um traço da obra dele é isso, é provocar o riso e ao mesmo tempo a reflexão.
3: Sim, sem dúvida alguma, ele sempre foi muito arrojado, muito letrado, muito interessado na notícia, no país, né, e nos absurdos, e como um gênio, como escritor e como intérprete, como um artista pluralíssimo, sempre trouxe isso naquilo que ele melhor sabia fazer, na crítica e muito através da comédia, que é um elixir. É um elixir para quem faz e um elixir para quem assiste.
2: Bom, você participou da montagem de Caixa 2 e qual outra peça que você falou? Lá nos anos 90, do Juca?
3: Não, eu fiz como atriz com o Juca também. Procura-se um Tenor, um sucesso maravilhoso. E Caixa 2, sim, foram quase 5 anos. E fomos dirigidos por grandes nomes como Fauzi Arap, Bibi Ferreira. Então, assim, a minha vivência com o Juca de Oliveira foi uma universidade do meu ofício, como atriz, como leitora, como participante, como admiradora que sou e serei eternamente.
2: Você contracenou com ele também, é isso?
3: Sim, várias vezes. Sim, no Procura-se um Tenor durante mais de 3 anos, o Caixa 2 durante quase 5 anos, e pude apreciar as outras obras que ele fez, que eu não estava no elenco, mas pude assistir A Flor do Meu Bem-Querer, As Favas com os Escrúpulos, e, nossa, várias outras peças que era sempre um prêmio, um prazer para quem assistia, era sempre uma aula magna, e eu só tenho a agradecer demais, Juquinha, onde quer que você esteja, e você está em lugar de altíssimo nível, grata pelas suas bênçãos.
2: Muito bom, é o texto do Juca de Oliveira, a peça Menomale, que está tendo essa remontagem, né? É uma peça que ficou 7 anos em cartaz em São Paulo, nos anos 80.
3: Em São Paulo e no Brasil, eles viajaram muito também. Isso é a nossa intenção também, nós estamos às sextas, sábados e domingos ali no Teatro Renaissance, na sexta é às 20h, no sábado às 21h, no domingo, 18h45, eu agradeço demais, porque eu vou mandar um beijo para o meu elenco também, com a Antoniela Canto, Nayara de Castro, Joca Lopes, Marcelo Faria, Nuno Léo Maia, a tia aqui, um beijo para o Léo Stefanini, nosso diretor, para a nossa produção toda amorosa, para a nossa assessoria de imprensa, para essa turminha toda que faz tudo isso acontecer de forma magnífica e muito feliz.
2: Muito bom, hein, Suzy? O teatro vivo, né? Você falou que em pleno período de Copa o pessoal está indo ao teatro. Isso é um ótimo sinal.
3: É porque São Paulo é uma coisa gigantesca, mundial. Então muitas pessoas amam, nesse período de férias, aproveitar ou estão em Sampa ou vêm para Sampa e falam, tá bom, eu posso assistir um jogo ou outro, mas eu posso ver também a arte ali orgânica, de perto, e aproveitar isso também. Isso para nós, assim, tem espaço para tudo. O sol brilha para todos, há campo para vários jogos e nós estamos batendo um bolão.
2: Sim, é muito bom, hein? Então, atenção, hein? Você que está em São Paulo, é a peça Menomale, que está em cartaz no Teatro Renaissance, que fica na Alameda isso. Santos. Quem estiver em outras cidades, calma, que a peça vai rodar.
3: Né, ou pode vir para São Paulo, aproveitar o mês de férias, vem para São Paulo, aproveita, toma um café ali no Teatro Renaissance, que é maravilhoso, Alameda Santos 2233, Coração dos Jardins, E aí nós vamos ficar muito felizes em recebê-los na nossa plateia.
2: Muito bem, a Suzy Rego, que está no elenco, junto com o Nuno Leal Maia, o Marcelo Isso. Faria, olha só, o Joaquim Lopes,
3: queridos.
2: Antoniela Canto, a Nayara de Castro, a direção do Léo Stefanini, que é filho do Fulvio, o Fulvio que fez a montagem ali nos anos 80.
3: Entre outras, exatamente.
2: Ô, Suzy, eu tenho aqui ainda uns 5 minutinhos... Bom, você, Sim. vamos falar um pouco, você tem tanta passagem, né, pela televisão, nas novelas,
3: Isso
2: e também
3: é
2: uma mulher de teatro, né, tá em cartaz com a peça, Menos Male. Você fez a novela Vertical, Cinderela e o Segredo do Pobre Milionário, que está no Globo.
3: Isso, recente agora.
2: Como é que foi essa experiência para você, que é da televisão mesmo, né? Fez muita novela, novelão mesmo. Como é que foi?
3: É muito interessante até porque nós estamos sempre dispostos a conhecer novas linguagens e novas possibilidades, nós que fazemos streaming, que fazemos TV aberta, que fazemos cinema independente, que fazemos grandes peças de teatro, fazemos coisas mais intimistas, nós somos experimentadores, nós somos curiosos, pelo menos eu sou, eu sou uma aprendiz, eu quero sempre fazer algo que possa me desafiar também e continuar fazendo as obras mais tradicionais. E eu trabalhei durante 2 vezes com o meu querido diretor, Marcelo Zambelli, e ele me faz esse convite para participar de Cinderela e o Pobre Milionário. E é tudo muito interessante, é mais econômico, é mais veloz, é mais rápido, mas tudo isso que nós já estamos acostumados também com a internet.
2: Sim.
3: Essa linguagem, essa verticalidade da qual nós fazemos as nossas redes sociais, isso para nós já é bastante familiar, e foi também uma grande graça receber no primeiro trabalho como ator esse charme de pessoa, de profissional, esse menino, que é um menino queridíssimo, que é esse grande astro, o Gustavo Mioto, que é de uma dedicação, de uma educação, de uma generosidade, de uma fofura, digamos assim, e lógico, todo o elenco. Então, grava-se com muita atenção, com muito foco, mas também com muita diversão. É tudo muito bem feito, muito bem. Tem o esquema Globo, é lógico, de roteiros e de locações, e muita alegria de ter mais esse formato, mais essa possibilidade de geração maior de empregos para todas as áreas do nosso setor, para redatores, para diretores, para técnicos, para artistas, maquiadores, visagistas, elenco. Então, assim, para que possa expandir cada vez mais o nosso produto brasileiro, que é tão respeitado e consumido pelo mundo afora. Estou muito disposta a ter dupla jornada, tripla jornada. Nós temos muita saúde, temos muita disposição e temos muito, eu pelo menos tenho, muito, muito prazer em trabalhar.
2: Que linda, Suzy Rego, que energia, né, Suzy? Que bacana.
3: Ah, isso sim, isso é de sobra, eu pratico isso.
2: Pratica energia para trabalhar, né, tá fazendo
3: pode,
2: coisas
3: Pode
2: variadas.
3: Saber que depois disso ainda vou fazer minhas receitas cetogênicas, vou fazer ainda meu espinafre, depois um pão cetogênico, deixar minha alimentação pronta, da família também, e ainda tem... O dia ainda rende bastante.
2: Ainda rende bastante. Nossa, a Suzy, a gente dá uma busca da Suzy Rego, né? Eu sempre que vou fazer entrevista com alguém, eu dou uma busca e tal, pra ver o que temos de novidade. O que
3: Faz
2: tem essa
3: bem.
2: Coisa da sua dieta? O que causa
3: dieta,
2: de curiosidade? Essa mudança de hábito, né?
3: Com certeza. Eu, há 2 anos e meio quase, eu me alimento de comida de verdade. Eu faço uma alimentação cetogênica muito farta, muito colorida, muito saborosa, muito criativa, mas ela prioriza gorduras boas, vegetais que nascem acima da terra, muitas proteínas, oleaginosas, nozes, castanhas, e evita bastante o consumo de carboidrato. E nada impede que eu flexibilize, eu gosto de vez em quando, eu posso quebrar essa...
2: Uma
3: porque
2: batata.
3: Eu já tenho uma disciplina... Pode ser de vez em quando, na verdade eu prefiro uma cerveja, mas que aí é um carbo mais divertido.
2: Já que é para quebrar,
3: mas,
2: né?
3: Claro, mas é assim, é uma quebra que é só dar uma pequena pausa e voltar. E eu tenho gostado muito de preparar esses alimentos, essas tortas, esses pães. Nós temos, meu esposo vai sempre à feira trazer coisas muito frescas, muito bonitas, muito gostosas. Então, assim, quando você começa a ter um pouco de uma constância na sua alimentação, e é lógico também, atividade física, Aquele, né, aquele binômio ou trinômio, tem que ser exatamente assim, tem que ser uma boa alimentação, atividade física, o corpo em movimento, e também tentar uma mente boa, tentar minimizar todo esse estresse que nós temos, né, praticar um pouco de bom humor, melhorar um pouco o sono, e também talvez suavizar um pouco o excesso de telas, que claro, nós vivemos com isso, mas acho que assim, às vezes desconectar para conectar é bom demais, jogar uma bola com o filho, sair para conversar com um amigo, esquecer um pouco o celular, assistir um filme ruim, uma coisa assim divertida.
2: Sim, tudo isso é saúde, né? É. Sim, agora é incrível, né, porque você fez essa transformação em busca de saúde, até porque eu estava vendo, né, que os seus indicadores de exames não estavam indo bem e tal, mas o que a cobrança que você de estética era forte também, não que você tenha feito por isso, mas quando a gente vê nas redes sociais, a repercussão é perdeu tantos quilos, o foco é errado, né? Da repercussão,
3: É porque as pessoas também perpetuam, as pessoas repetem isso. Então, muitas vezes tem pessoas que estão extremamente magras e não estão saudáveis. E outras pessoas que estão até com o manequim um pouco acima e praticam esporte, têm um vigor, têm os seus exames em dia. Então, tudo isso, esse rótulo, ele é completamente desnecessário, dispensável. Eu nem dou bola, eu sigo na minha... e é claro, eu quero, tenho gêmeos que vão fazer 17 anos, então Fernando e eu queremos sim cuidar da nossa saúde para poder aproveitar muito, muito essa duplinha que nós amamos tanto, queremos brincar demais com eles e realmente agradecer a vida que tem sido muito generosa conosco.
2: Bom, Suzy, adorei, muito obrigada, viu? Beijo para você.
3: Quem agradece... Sou eu, Tânia, os seus ouvintes, a CBN e a nossa assessoria de imprensa, que eles são muito fofos, o Mário e o Gustavo.
2: Valeu.
3: E a Paloma também.
2: E a Paloma também. A Suzy Rego aqui com a gente, ela está em cartaz em São Paulo com a peça Menomale, que está no Teatro Renaissance. É o texto do Juca de Oliveira.
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0: Segunda-feira, 13 de julho de 2026, o publicitário Thiago Miranda anunciou o fechamento da agência MIT, empresa de publicidade da qual é dono, para tirar um ano sabático. Miranda e a agência estão sob investigação da Polícia Federal por supostamente terem organizado uma campanha nas redes sociais para criticar o Banco Central e apoiar o ex-banqueiro Daniel Vorcaro durante as investigações de fraudes financeiras do Banco Master. Além disso, ele é suspeito de perseguir jornalistas e elaborar um dossiê contra o Milton Maluhy Filho, CEO do Itaú Unibanco. No comunicado divulgado, não há menção à investigação da PF. O governo federal intensificou as articulações para evitar uma paralisação nacional de caminhoneiros. A medida provisória, que altera as regras do piso do frete rodoviário, ainda aguarda votação no Senado. O texto perderá a validade na quinta-feira. A proposta foi aprovada pela Câmara no mês passado. Multas que podem chegar até R$1 milhão e suspensão do registro de transportador estão entre as punições para quem contratar frete abaixo do valor mínimo legal. No horário de Brasília, 10h05.
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0: Olá, boa noite. Bem-vindos ao CBN Noite Total desta segunda-feira, com a Karina Almeida na produção, Henrique Dias nos trabalhos técnicos. Agora já estamos com toda a nossa rede reunida, também no radinho. Vamos ao nosso giro de destaques, mobilizar todos os nossos repórteres espalhados pelo país. A gente começa aqui ao vivo no estúdio com o Luiz Fernando Figliage sobre a guerra no Oriente Médio, que prossegue. Luiz Fernando.
2: Oi, boa noite, Tânia. Boa noite aos ouvintes. Diante da retomada de conflitos no Oriente Médio, o presidente Donald Trump anunciou um novo bloqueio aos portos do Irã. A Marinha Americana, Tânia, detalhou que o bloqueio começa na tarde de terça-feira e que abrange todos os portos, terminais petrolíferos e áreas costeiras iranianas. Trump também explicou que, para aplicar o bloqueio no Estreito de Hormuz, os Estados Unidos vão impor aí uma taxa de 20% sobre toda a carga transportada pela via navegável. A fala do republicano contrasta com as declarações dadas em junho por ele próprio, dizendo que não haveria cobrança de pedágio na via. Trump reforçou que o governo dele vai tomar o controle do Estreito de Hormuz e usou o termo guardião. A fala foi à Fox News.
3: Nós tivemos um acordo, isso que ninguém sabe. Nós tivemos um acordo, foi um acordo feito e depois eles quebraram. Eles sempre quebram. Nós tivemos uns 10 acordos com essas pessoas. Então nós vamos atacá-los duramente e manter as coisas no rumo certo. Provavelmente vamos comandar o Estreito de Hormuz, seremos os guardiões do Estreito. E nós deveríamos ser recompensados por isso, porque as outras nações são muito ricas. Elas estão ao nosso lado e não podem esperar que vamos fazer isso por nada, como fazemos há muitos anos.
2: E o Irã respondeu prontamente logo depois aí das declarações. O ministro das Relações Exteriores disse que o país persa sempre foi o guardião do estreito e que seguirá assim. Também criticou a taxa de 20%, chamando-a de exagerada. O anúncio de um novo bloqueio ocorre após uma nova rodada de ataques entre americanos e iranianos durante o fim de semana. A escalada, que envolveu países do Golfo como Catar, Omã e Kuwait, voltou a interromper o tráfego marítimo pelo estreito. Na economia, o impacto é direto, Tânia. No fechamento, o petróleo tipo Brent, usado como referência mundial, teve alta de mais de 9%, cotado a US$83 o barril. Além disso, em entrevista para um talk show, Trump afirmou que o país vai demolir a montanha de Pics, no Irã. O local possui uma relevante instalação nuclear subterrânea, equipada com centrífugas e capacidade para o enriquecimento de urânio. Em meio a esse cenário, o ex-presidente do Irã, Mahmoud Ahmadinejad, foi preso nesta segunda-feira por supostas colaborações com o Mossad, que é a agência de inteligência de Israel, e que pretendia derrubar o regime dos ayatolás. As informações foram reveladas pelo jornal The New York Times, e o Ahmadinejad ficará em prisão domiciliar depois de tudo isso.
0: Ok. Luiz Fernando Figliage. Bom, em relação à guerra, em relação à fala do Trump de hoje, né? Vamos fazer aqui algumas pequenas reflexões. O Estreito de Hormuz está hoje sob controle do Irã. Tudo que os Estados Unidos querem é justamente retomar a liberação do Estreito de Hormuz, porque por lá passam os navios carregando petróleo ali do Oriente Médio, né? É ali passa realmente os interesses econômicos de boa parte do mundo, né? Porque é o petróleo. Muito bem, o fechamento do Estreito de Hormuz, esse problema foi causado por causa do ataque dos Estados Unidos e de Israel do dia 28 de fevereiro ao Irã. Esse problema não existia. Esse problema foi causado pelo Trump e pelo Netanyahu. Então, ele está dizendo que os países têm dinheiro e que deveriam pagar para ele resolver esse problema, quando, na verdade, esse problema ele tem obrigação de resolver. Porque foi ele que causou o problema, né? O mundo está pagando esse preço por causa dele. Ele reclamou que os países europeus têm dinheiro e a OTAN não ajudou e não está ajudando a liberar o Estreito de Hormuz, mas não faz sentido. O cara foi lá, o cara atacou, o cara provocou o Irã. O Irã fechou o Estreito de Hormuz, ele não consegue liberar o Estreito de Hormuz, o mundo inteiro está pagando um preço alto, né? E assim, não vai ser fácil. Ele está falando que vai cobrar a tarifa, que vai fazer isso, que vai fazer aquilo, mas ele não consegue o principal, que é liberar o Estreito de Hormuz. Então é aquele jargão, fala muito, sabe? Fala muito. Se ele conseguisse, de fato, tirar o controle do Irã do Estreito de Hormuz, a guerra estava acabada. Resolvia o problema, né? Inclusive, ele podia virar essa página, né? Porque essa página está causando sérios problemas na popularidade do Trump lá nos Estados Unidos. Acontece que ele não consegue. Além de não resolver os problemas que ele queria resolver com o início dessa guerra, né? Além de não conseguir nada dessa guerra, não tem uma vitória para apresentar. Talvez alguma vitória pelos ataques, né? Ele acabou afetando ali parte do arsenal iraniano e provavelmente também da estrutura nuclear iraniana, embora não tenha encerrado o programa nuclear iraniano. Mas não passou disso, né? E para além de não ter conseguido o que ele queria, ele causou mais esse problema, que foi o Estreito de Hormuz agora está sob controle iraniano. Então, realmente... Agora, outra coisa interessante também que o Luiz Fernando Figliage trouxe é a história do Mahmoud Ahmadinejad. Que coisa impressionante. O Mahmoud Ahmadinejad, quando era o líder do Irã, ele era muito combativo contra Israel. Inclusive, o programa nuclear iraniano ali, ao comando dele, tinha realmente... O mundo tinha muita desconfiança de que tinha a intenção de construir uma arma nuclear para destruir Israel, inclusive, né? É um objetivo sempre muito explícito do Ahmadinejad. E aí, o que o Irã está dizendo é que esse ataque do dia 28 de fevereiro dos Estados Unidos com Israel, dentro desse contexto desse ataque para derrubar o regime iraniano, já estava um acerto em paralelo com o Ahmadinejad para que ele tomasse o poder como um braço dos Estados Unidos e de Israel. Não deu certo, né? Aliás, é uma coisa também esquisita que a gente precisa entender, porque não deu certo porque, inclusive, o prédio onde ele estava hospedado ali também foi bombardeado. Ele teve que ser socorrido às pressas e ele percebeu ali que talvez estivesse caindo numa armadilha. Enfim, não funcionou esse plano. E aí o Irã descobriu e agora ele está em prisão domiciliar lá no Irã. Mas chama muita atenção, né? Olha só como os interesses políticos, dependendo do caráter, porque aqui só pode ser um problema de caráter, né? Se o cara tinha um discurso radical contra Israel e agora ele está fechando um acordo com Israel, contra o país dele, né? É realmente algo muito chocante. Mas a conferir exatamente o que há de concreto contra o Ahmadinejad. Vamos em frente com o nosso giro de destaques. O senador e pré-candidato do PL à presidência foi proibido de visitar o pai dele, o ex-presidente Jair Bolsonaro, por causa daquela carta do pai dele, do Bolsonaro, que o próprio Flávio leu no sábado nas redes sociais, desrespeitando medidas cautelares da prisão domiciliar do Jair Bolsonaro. João Rosa.
4: A defesa de Flávio Bolsonaro classificou como inconstitucional a decisão do ministro Alexandre de Moraes, que suspendeu por 90 dias o direito do senador visitar o pai após a divulgação de uma carta nas redes sociais. Os advogados da pré-campanha anunciaram que vão recorrer. Flávio considerou a medida desproporcional e afirmou que Moraes tenta interferir nas eleições. Além da suspeita de descumprimento das medidas restritivas impostas a Bolsonaro levantada pelo STF, a Procuradoria-Geral Eleitoral vai apurar uma possível prática de propaganda eleitoral antecipada.
0: Veja, o Bolsonaro foi condenado e estava preso. Alegou questões de saúde, de fato foram comprovadas. Então foi concedida a prisão domiciliar. Na prisão domiciliar, ele precisa seguir alguns pré-requisitos. Por exemplo, usar tornozeleira eletrônica, né? Por exemplo, voltar para casa, ficar em casa nos finais de semana, à noite, não passar perto de embaixadas, são medidas cautelares. Não ter armas em casa, né? Recentemente teve busca e apreensão para ver se havia alguma das armas do Bolsonaro, que inclusive ninguém estava conseguindo localizar, depois ela apareceu, estava com um cara lá no sul, mas enfim, teve busca e apreensão na casa dele. E entre as medidas cautelares, sabidamente, estava de que o ex-presidente Jair Bolsonaro não pode se manifestar em redes sociais, seja diretamente ou seja por terceiros. Aí ele escreveu uma carta que foi lida nas redes sociais por terceiros, no caso o filho dele, né? O Flávio Bolsonaro. Então foi um descumprimento de medida cautelar, inclusive que poderia render uma decisão de retorno à prisão, né? Mas como o Alexandre de Moraes entendeu que vai manter a prisão domiciliar, a decisão foi de que o Flávio não deve visitar o pai. O que para o Flávio deve ser muito ruim, né? Porque um prazo de 90 dias, vai o primeiro turno das eleições vai acontecer no dia 4 de outubro, né? Então esse prazo de 90 dias vai ser lá para o dia 12 de outubro. Então daqui para o primeiro turno, o Flávio não pode mais visitar o pai dele. Mas seja como for, né? Passou o recado. Leu a carta, né, do pai, dizendo que o porta-voz é o Flávio, no momento em que a primeira-dama, ex-primeira-dama Michelle Bolsonaro, tinha vindo a público e dado a entender que o Jair Bolsonaro sabia o que ela estava fazendo. Então também foi uma forma de se posicionar. Olha, o meu porta-voz é o Flávio. Enalteceu, diz que é a melhor opção para combater a corrupção, a violência e o empobrecimento. Que, aliás, o Alexandre de Moraes viu também desrespeito às regras eleitorais, mas aí não cabe a ele. Aí cabe à Justiça Eleitoral avaliar se é ou não propaganda antecipada, né? Propaganda eleitoral antecipada, porque a propaganda eleitoral mesmo só começa no dia 16 de agosto. Enfim, são essas coisas, né? E agora o Flávio Bolsonaro dizendo que vai recorrer. O Eduardo Bolsonaro diz que inclusive vai pedir de novo a Magnitsky contra o Alexandre de Moraes por causa dessa medida. Aí, para falar em Magnitsky, vamos falar sobre o tarifaço, né? Porque nessa semana, quarta-feira, é o prazo para a decisão dos Estados Unidos em relação ao tarifaço aqui imposto aos produtos brasileiros. E provavelmente o tarifaço seja mantido, muito embora o presidente Lula hoje tenha dito que o tarifaço não vai ocorrer. Acho que ele disse mais assim o desejo dele do que propriamente o que os dados estão apontando de concreto, né? Samantha Klein.
5: Em uma semana decisiva sobre as novas tarifas impostas pelos Estados Unidos e que podem chegar a 37,5% para alguns produtos do Brasil, o presidente Lula disse que não vai ter tarifaço. Nos bastidores, porém, o governo está analisando a dimensão da taxação sobre os produtos nacionais para definir como vai reagir. Entre as medidas que cabem à retaliação americana, está a possibilidade de aplicar a lei da reciprocidade.
0: O prefeito de São Paulo diz que não houve irregularidades no contrato de Wi-Fi, que é um serviço operado por uma entidade ligada à produtora do filme que conta a história do ex-presidente Jair Bolsonaro. É, pois é, a ONG, que é a mesma ONG da produtora do filme, é a ONG que foi contratada pela Prefeitura de São Paulo para instalação de Wi-Fi. É, enfim, não prestou o serviço, recebeu dinheiro. Coisas esquisitas que estão sendo apuradas. Clauson Dutra.
6: O prefeito de São Paulo, Ricardo Nunes, negou irregularidades no contrato do Wi-Fi Livre, programa que leva internet gratuita a espaços públicos da cidade. O serviço é operado pelo Instituto Conhecer Brasil, entidade ligada à produtora do filme Dark Horse, que conta a trajetória do ex-presidente Jair Bolsonaro.
0: A trajetória do ex-presidente Jair Bolsonaro com áreas de ficção, né? Porque tem coisas ali que não são, são ficcionais, né? Mas enfim, baseada, vamos dizer assim, baseada na história de Jair Bolsonaro. O governo tenta destravar a votação da medida provisória do frete antes do prazo final para que ele perca a validade. Igor Cardim.
7: Governo tenta destravar no Senado a votação da MP do frete antes do prazo final para que a medida caduque. Planalto quer evitar nova crise e uma greve nacional de caminhoneiros. Entidades pressionam pela aprovação e já realizaram protestos em 4 estados. Empresários, por outro lado, criticam o texto e alertam para impactos nos custos da logística e dos produtos.
0: As mineradoras retomaram as atividades no município de Congonhas, em Minas Gerais, depois de uma suspensão temporária por causa de uma nuvem de poeira que encobriu a cidade. Janaína Regiane.
8: Mineradoras de Congonhas, na região central de Minas Gerais, retomaram as atividades nesta segunda-feira após a suspensão temporária determinada pela Prefeitura por causa de uma nuvem de poeira que encobriu a cidade. Nesta segunda, fiscais da Secretaria Municipal de Meio Ambiente realizaram uma nova vistoria para verificar se as empresas cumpriram as medidas de controle ambiental exigidas.
0: Trabalhadores submetidos a condições análogas à escravidão foram resgatados em Pernambuco e na Bahia. Lucas Arruda.
9: Auditoria Fiscal do Trabalho resgata 29 pessoas submetidas a condições análogas às de escravo em municípios de Pernambuco e da Bahia. Vítimas viviam em alojamentos em condições degradantes. Prefeituras que contrataram empresas autuadas são investigadas.
0: A Polícia Civil de Minas Gerais indiciou por latrocínio a diarista suspeita de matar um casal de idosos em Belo Horizonte, Débora Costa.
10: A diarista Paola Cirino foi indiciada pelo latrocínio, roubo seguido de morte de um casal de idosos em Belo Horizonte. A Polícia Civil de Minas concluiu as investigações nesta segunda-feira e apontou que a mulher foi ao apartamento das vítimas com a intenção de dopá-las e, consequentemente, levar vários bens do casal. Além dela, 4 pessoas que compraram os objetos das vítimas vão responder por receptação.
0: Uma artesã denunciou ter sido envenenada por meses enquanto dava aulas num projeto social num hospital de Recife. Letícia Rodrigues.
11: A artesã Dene Cardoso, de 43 anos, denunciou ter sido envenenada durante meses enquanto dava aula de artesanato em um projeto social no Hospital Oswaldo Cruz, no Recife. Segundo ela, a mãe de um aluno colocava mercúrio em sua garrafa de água.
0: Caramba! Bom, esses são os destaques dos nossos repórteres espalhados pelo país. Né? Nós temos aqui os nossos canais de transmissão, além do nosso querido Radinho, estamos para toda a nossa rede. Aliás, essa semana não tem transmissão de futebol. Quando tem transmissão de futebol, aí às vezes a gente tá para parte da rede, para outra parte não. Essa semana na quinta vai ter, né? Mas na quinta vai ter mais cedo. Não vai pegar o nosso programa, só a primeira meia hora do programa. Mas depois retoma tudo, né? Mas essa semana ainda estamos sob os efeitos das semifinais da Copa do Mundo. Então estamos no radinho para todo mundo. Dá para acompanhar pela internet também. Dá para acompanhar com imagem no YouTube. 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Tem a transmissão com imagem. Dá para acompanhar no... 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Boa, HD. É bom que dá engajamento para gente. O pessoal fica feliz, né? A chefia fica feliz. O que mais? 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Agora 10 horas e 23 minutos.
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0: O prédio, que vai ser o mais alto de São Paulo, está em fase de finalização. Um arranha-céu de 219 metros de altura já se destaca no horizonte da cidade e teve o certificado de conclusão da obra emitido pela prefeitura.
12: O novo edifício mais alto de São Paulo está prestes a ser inaugurado. A Prefeitura de São Paulo já emitiu no último dia 30 o habite-se da Torre Alto das Nações na Avenida das Nações Unidas. O edifício fica bem no eixo corporativo da Marginal Pinheiros e da Avenida Doutor Chucri Zaidan, no distrito de Santo Amaro, na Zona Sul. Com 219 metros de altura, o arranha-céu supera em quase 50 metros o segundo colocado, o Platina 220, de quase 172 metros, no Tatuapé. Na Zona Leste. Com a torre pronta para receber cerca de 10 mil pessoas por dia, surge a preocupação com os impactos na região. Ao CBN São Paulo, o arquiteto e urbanista Walter Caldana, professor do Mackenzie e coordenador do Laboratório de Políticas Públicas, defendeu que esse tipo de empreendimento exige que o poder público assuma responsabilidade pelo entorno.
13: Essa tradição que nós temos, não é, de que do terreno para dentro é privado, do terreno para fora é responsabilidade pública, para a cidade contemporânea não funciona. Isso já colapsou. Porque quando você vê um investimento privado, muito bem-vindo, veja bem, dessa monta, nós temos que entender que tem que entrar na conta do investimento privado o interesse público e coletivo. E isso extrapola o lote.
12: Apesar de já contar com certificado, a torre está em fase de acabamento e a incorporadora W Torre ainda não divulgou a data de conclusão das obras. O prédio vai contar com 39 andares de lajes para escritórios, 4 andares acima do solo de garagem e o térreo, com pé direito de 8,5 metros. O projeto também conta com uma atração para o público, um mirante com vista 360 graus e uma caixa de vidro suspensa. Walter Caldana destacou, porém, a importância da relação do prédio com a rua.
13: Nós estamos muito focados em altura, mas a altura ela gera, claro, impactos como vento, sombra, a vista da cidade, a vista distante da cidade. Só que para nós cidadãos, a cidade é o chão, com a calçada, com o recuo, com o prédio, com a loja. Nós evoluímos nas edificações, mas evoluímos muito pouco nos térreos. Esse é o nosso desafio, fazer cidade no chão da cidade.
12: O Alto das Nações também vai ser o maior prédio de escritórios do país, ultrapassando o Orion Complex de Goiânia, com 191 metros. No ranking dos arranha-céus brasileiros, vai ocupar a sexta posição, atrás de 5 residenciais em Balneário Camboriú, Santa Catarina, entre os quais o mais alto supera os 294 metros. De São Paulo, Nadédio Calado.
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0: O ministro do STF, Alexandre de Moraes, proibiu o senador Flávio Bolsonaro de visitar o pai, o ex-presidente Jair Bolsonaro. A determinação vale até após o primeiro turno das eleições. A defesa do candidato do PL ao Palácio do Planalto classificou a decisão do magistrado como inconstitucional.
4: Os advogados da pré-campanha de Flávio Bolsonaro à presidência classificaram como inconstitucional a decisão do ministro Alexandre de Moraes de suspender por 90 dias o direito de visita do senador ao ex-presidente Jair Bolsonaro. A defesa informou também que vai recorrer da decisão. O direito de visita foi suspenso até o primeiro turno das eleições, depois que Flávio divulgou nas redes sociais uma carta escrita por Bolsonaro em que o ex-presidente pediu união entre seus apoiadores e apresentou o senador como seu porta-voz. Para Moraes, a divulgação do documento representa uma tentativa de burlar a proibição imposta ao ex-presidente de utilizar as redes sociais. Flávio, no entanto, classificou a medida como desproporcional e afirmou que o ministro está tentando interferir nas eleições.
14: E a justificativa fajuta seria uma carta que o presidente Bolsonaro escreveu e que veio a público em minhas redes sociais e em diversos outros canais de comunicação. Então, pessoal, é obviamente algo completamente desproporcional, desarrazoado e claramente configura essa tentativa de Alexandre de Moraes de interferir nas eleições desse ano. Não bastasse toda a maldade e injustiça que ele já vem fazendo.
4: Na mesma decisão, Moraes deu prazo de 48 horas para que a defesa esclareça se Bolsonaro tinha conhecimento de que a carta seria divulgada nas redes sociais. O ministro também determinou o envio do caso à Procuradoria-Geral Eleitoral para investigar uma possível prática de propaganda eleitoral antecipada. O advogado Fábio Souto, especialista em tribunais superiores, explica que presos podem se comunicar por cartas, mas avalia que, neste caso, a divulgação pública do conteúdo pode trazer consequências para Bolsonaro.
15: As pessoas que eventualmente estejam cumprindo pena têm o direito de se comunicar através de cartas com outras pessoas. No caso específico, me parece que não é bem isso, tendo em vista que a carta foi dirigida ao povo brasileiro e lida através da rede social do pré-candidato Flávio Bolsonaro. Assim, diante dessas premissas, entendo que sim, houve uma burla à determinação do ministro Alexandre de Moraes.
4: A decisão também provocou reações no meio político. O deputado Lindbergh Farias, do PT, afirmou que Bolsonaro conhecia as restrições impostas pela justiça e transformou o descumprimento da medida em uma estratégia política. Entre os pré-candidatos à presidência, Renan Santos, do Missão, criticou Moraes e disse que a decisão fortalece politicamente Flávio Bolsonaro e alimenta a narrativa de perseguição adotada pelo grupo bolsonarista. Já Ronaldo Caiado, do PSD, afirmou que a leitura da carta demonstra falta de autonomia política do senador. De Brasília, João Rosa.
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0: Segunda-feira, 13 de julho de 2026, o ministro Alexandre de Moraes do Supremo Tribunal Federal autorizou o general da Reserva Braga Neto, ex-ministro da Defesa de Jair Bolsonaro, a realizar cursos à distância para diminuição da pena. Ele foi sentenciado a 26 anos de prisão por participação na trama golpista, sendo condenado por 5 crimes, entre eles tentativa de abolição do Estado Democrático de Direito. A decisão também inclui a participação em programas de leitura. A senadora Damares Alves, do Republicanos, defendeu a ex-primeira-dama Michele Bolsonaro e chamou de aloprados apoiadores e eleitores da direita que a atacam. A declaração é uma resposta às afrontas dirigidas a Michele após um desentendimento com Flávio Bolsonaro, pré-candidato à presidência pelo PL. A parlamentar declarou também que os incidentes constituem violência política de gênero e que vai apresentar uma denúncia contra os envolvidos. Mais de 3 toneladas de cocaína foram apreendidas pela Polícia Federal e pela Marinha em uma embarcação interceptada em águas internacionais nas proximidades do Suriname. Os 4 tripulantes são paraenses e estão detidos na sede da PF em Belém, sob suspeita de tráfico internacional de drogas. Os entorpecentes estavam armazenados e ocultos no fundo da embarcação pesqueira de madeira. O destino final seria a Guiné, na costa africana. O presidente dos Estados Unidos, Donald Trump, declarou que o país vai demolir a montanha Pikex, no Irã. O local possui uma relevante instalação nuclear subterrânea, equipada com centrífugas e capacidade para o enriquecimento de urânio. O republicano também destacou que Teerã será atingido com dureza nos próximos dias. Horário de Brasília, 10h33.
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0: Alô, Rafael Prates. Oi, Prates. Boa noite.
1: Tudo bem, Tânia? Boa noite. Bem... Boa noite, ouvintes da CBN.
0: Amanhã, hein? Amanhã saberemos o primeiro finalista da Copa do Mundo. Amanhã tem França e Espanha, né?
1: É isso. 16h no estádio AT&T, em Dallas. Vamos conhecer o primeiro finalista da Copa do Mundo de 2026. Grande jogo entre França e Espanha. A França até agora ganhou todos os jogos. A Espanha empatou a estreia, depois ganhou também de todo mundo na Copa do Mundo. É a atual campeã europeia, a Espanha, contra a última vice-campeã e a campeã em 2018, que é a seleção francesa. Espera-se um grande jogo, Tânia. Se a gente parar para pensar em relação a quilômetros percorridos por cada seleção, a Espanha percorreu pouco mais de 1.000 quilômetros, né? Ou melhor, 684,5 quilômetros contra 658,1 quilômetros da seleção francesa. A seleção francesa rodou um pouco mais, nos Estados Unidos principalmente, nessa Copa do Mundo, mas o jogo em Dallas é claro que não vai falar sobre isso, vai falar sobre a preparação das duas equipes, que são muito boas, trabalhos muito bons dos treinadores, de Didier Deschamps, que vai se despedir da seleção francesa, dirigiu a França em 4 Copas do Mundo, foi campeão e capitão da seleção francesa como jogador em 98, depois foi campeão como treinador em 2018 e agora tenta chegar mais uma final como técnico da França contra o Luis de la Fuente, técnico espanhol que foi campeão na categoria sub-20, campeão europeu no profissional em 2024, tenta chegar à final agora com a seleção espanhola em 2026. É o grande jogo de amanhã. Arbitragem do salvadorenho, é Ivan Barton. Árbitro de vídeo amanhã para França e Espanha é holandês, o Dennis Johan Heigler. É o primeiro finalista amanhã, 16h, horário de Brasília, França e Espanha. E a segunda semifinal, quarta-feira, em Atlanta, entre Argentina e Inglaterra. Tânia.
0: Uau, hein? Claro que o futebol também às vezes surpreende, mas assim, estritamente do ponto de vista técnico, quem tá melhor, a França ou a Espanha?
1: A França jogou melhor a Copa do Mundo até amanhã, pelo menos, Tânia. Agora, a seleção espanhola é uma seleção muito bem treinada, uma seleção que fica muito com a bola, uma seleção que sofreu apenas um gol na Copa para a Bélgica na rodada, na fase anterior, nas quartas de final. E as duas seleções,

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1: Do continente, grande jogo amanhã. França jogou melhor na Copa do Mundo, mas amanhã a Espanha é uma seleção que merece muito respeito. 4 horas em dados pra gente saber quem é na final da Copa domingo, contra a Argentina ou contra a Inglaterra.
2: É, uau, hein? Semaninha importante. Amanhã você volta?
1: Prats? Amanhã eu volto. Eu volto pra gente falar do jogo de amanhã e projetar quarta-feira o jogo entre Inglaterra e Argentina, que vale a outra vaga da final da Copa.
2: É isso aí. Prats, muito obrigada, hein?
1: Até daqui a pouco, no Lado B da Bola, às 11h30.
2: É verdade, hoje é segunda-feira. Você volta, então, logo mais com o Dudziak.
1: Isso, com o Gabriel Dudziak. Combinado.
2: Bem lembrado. Verdade. Rafael Prats, então, nos atualizando aqui da situação da Copa, reta final da Copa do Mundo. E hoje é segunda-feira, hoje a gente vai até às 11h30. Eu mesma nem estava lembrando disso. Tanta coisa na minha cabeça, nem estava lembrando disso. Hoje vamos até às 11h30 e aí a gente dá espaço justamente ao Prats e ao Dudziak, para que eles façam o Lado B da Bola com o noticiário do futebol internacional. Vão falar muito de Copa do Mundo, claro. Agora são 10 horas e 37 minutos.
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2: Os Centros Educacionais Unificados, os CEUs, da capital, estão com programação especial de férias para crianças e adolescentes. Até sexta-feira, o recreio, nas férias, oferece atividades gratuitas, esportes, oficinas, apresentações culturais e até serviços de saúde em todas as regiões da cidade.
3: Bebês, crianças e adolescentes de até 14 anos têm uma semana de diversão garantida em qualquer um dos 63 CEUs espalhados pela cidade de São Paulo. Mesas de ping-pong, pebolim, pula-pula e personagens espalhados pelo espaço recebem quem aproveita o recreio nas férias. A participação é gratuita e basta apresentar os documentos da criança e do responsável para fazer a inscrição, como explica a coordenadora Rosana Rodrigues.
4: De 0 a 3 anos, obrigatoriamente, deve ser crianças e bebês matriculados na rede municipal de ensino. De 4 a 14 anos, nós atendemos também as crianças da rede particular e da rede estadual. As famílias ainda podem fazer as inscrições das crianças, precisam trazer o documento do responsável e também da criança e do adolescente em qualquer CEU da cidade de São Paulo.
3: No CEU Alvarenga, no distrito de Pedreira, na Zona Sul, a semana começou em clima de festa, com direito a show de mágica e um DJ animando a chegada das crianças. Enzo Miguel, do 8º ano, está com a expectativa lá em cima.
5: Ah, eu tô numa expectativa muito boa. Espero que seja muito agradável assim, muito divertida, muito lúdica, que eu possa aproveitar ao máximo.
6: E tem muita opção, né? O que você mais quer jogar, fazer aqui?
5: Cara, vou te dizer que o ping-pong e o pinbolim, que são minhas atrações favoritas de hoje.
3: E pelo visto, também não vai faltar oportunidade para farmar aura, expressão que virou febre entre os adolescentes para definir momentos que rendem estilo ou boas histórias para contar.
7: 6-7!
8: Robin Hood, é de um jogo, é um personagem de um jogo.
7: De um jogo que também é um meme que
8: ficou muito famoso pelo
7: mundo. Ficou muito famoso pelo mundo.
9: Movimentam os braços.
7: É, um próximo pra baixo.
3: Além das brincadeiras e oficinas, o programa oferece alimentação aos participantes. A programação também inclui vacinação contra a influenza e outros serviços de saúde. De São Paulo, Clauson Dutra.
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0: diz que o tarifaço não vai ocorrer. A declaração do petista ocorreu na saída de um evento no interior de São Paulo. A expectativa é de que a alíquota dos Estados Unidos contra produtos brasileiros seja anunciada até quarta-feira.
1: O presidente Lula disse nesta segunda-feira que não vai ter tarifaço contra os produtos nacionais. A afirmação foi feita após o petista ser questionado sobre a preocupação do governo com o possível anúncio de novas tarifas nesta semana. Ele respondeu rapidamente a um repórter da TV Vanguarda durante uma agenda em São José dos Campos, mas não detalhou a fala.
2: O país está preocupado com o novo tarifaço?
3: Vai ter tarifaço.
4: Presidente.
2: Alguém do governo está conversando?
1: Nos bastidores, porém, a avaliação é diferente. Integrantes do governo ainda analisam o alcance das novas tarifas para definir a reação. O plano é manter a negociação até decidir se será aplicada a lei da reciprocidade econômica, que permite ao Brasil adotar medidas comerciais contra países ou blocos que imponham barreiras injustificadas aos produtos nacionais. O prazo para o representante do Escritório Comercial dos Estados Unidos decidir se coloca em prática ou não a ofensiva contra o Brasil termina na quarta-feira. Havia a expectativa de uma nova reunião de alto nível entre o representante comercial, Jameson Greer, e o ministro da Indústria e Comércio, Márcio Elias Rosa, nesta segunda, mas o encontro não se confirmou. Ainda que a negociação esteja em curso, o Palácio do Planalto trabalha com a possibilidade de taxação de 25% e 12,5%. Já a expectativa do setor empresarial é a inclusão de alguns itens numa lista de exceções para as taxas de 25%. O Itamaraty mapeou mais de 40 empresas e associações comerciais dos Estados Unidos que pedem que não haja sobretaxação aos itens do Brasil. O argumento é que esses produtos não têm substitutos no mercado americano. De Brasília, Samantha Klein.
0: E o presidente Lula criticou Donald Trump durante uma agenda em São Paulo. Para o petista, a proposta do americano de cobrar uma taxa de navios que passarem no Estreito de Hormuz pode ser classificada como pirataria.
5: O presidente Lula afirmou que Donald Trump pratica pirataria ao defender a cobrança de uma taxa sobre navios que cruzarem o Estreito de Hormuz, importante rota para o transporte mundial de petróleo. A declaração foi feita durante visita ao Instituto Mauá de Tecnologia em São Caetano do Sul, no ABC Paulista, após o presidente americano afirmar que os Estados Unidos pretendem assumir o controle da segurança da região e cobrar uma tarifa das embarcações que utilizarem a passagem.
3: Tem um tweet do presidente Trump dizendo que ele vai desobstruir o Estreito de Hormuz. Mas cada navio que ele desobstruir, que ele tirar do Estreito, o dono do petróleo tem que pagar 20% para ele. Isso antigamente chamava-se pirataria. Um Estado importante como os Estados Unidos não pode agora virar pirata. Ou seja, ele não tem que cobrar. Porque o Estreito de Hormuz é da responsabilidade deles.
5: Lula afirmou que o conflito no Oriente Médio já pressiona o preço internacional do petróleo e pode provocar aumento no custo de alimentos no Brasil. Segundo o presidente, para evitar esse impacto, o governo decidiu elevar em 12% a tributação sobre o petróleo exportado pelo país para subsidiar o mercado interno. O petista afirmou ainda que o Brasil precisa ser mais desaforado e falar mais grosso para defender, no cenário internacional, a tecnologia e os biocombustíveis desenvolvidos no país. De São Paulo, Bruna Barbosa.
0: O prefeito de São Paulo afirmou que não houve irregularidades no contrato do Wi-Fi Livre. É o programa que leva internet gratuita a espaços públicos da capital paulista. Esse serviço é operado por uma entidade que é ligada à produtora do filme inspirado na história do ex-presidente Jair Bolsonaro, Clauson Dutra.
6: Um contrato de 108 milhões de reais para a instalação e manutenção de pontos de internet gratuita em espaços públicos da capital paulista está no centro de uma apuração sobre possíveis irregularidades na prestação de contas do programa Wi-Fi Livre. A Secretaria Municipal de Inovação e Tecnologia notificou o Instituto Conhecer Brasil para explicar despesas questionadas. Segundo a administração municipal, foram identificadas notas fiscais canceladas e documentos em desacordo com a legislação. Entre os valores apontados estão cerca de R$ 900 mil, que podem ser descontados caso as justificativas apresentadas pela entidade não sejam aceitas. Os valores sob suspeita chegam a quase R$ 13 milhões, segundo a apuração do portal G1. O Instituto Conhecer Brasil é ligado à empresária Karina Ferreira da Gama, que também produziu o filme Dark Horse sobre a trajetória do ex-presidente Jair Bolsonaro. Durante a agenda do programa Recreio nas Férias, o prefeito Ricardo Nunes afirmou que a prestação de contas foi apresentada pela entidade dentro do prazo previsto e que os questionamentos fazem parte do processo de fiscalização do contrato.
7: Então, eles fizeram dentro do prazo a prestação de contas e análise da administração daqueles valores. Nesse momento agora, desse valor que você citou, a administração ela fez um apontamento, aí devolve para a entidade para ela poder justificar. É um processo normal, não existe irregularidade dentro desses critérios. Qual que é o processo agora? Ah, tem desvio? Não, não tem desvio. Tem uma prestação de contas que foi analisada pela administração, que é apresentado para eles, que vai ser acolhido a sua justificativa ou não.
6: A entidade poderá apresentar justificativas e, segundo a administração municipal, só depois dessa etapa será definida a situação dos valores questionados. Karina Ferreira da Gama afirmou que as notificações fazem parte do fluxo normal de acompanhamento e análise das prestações de contas de parcerias firmadas com o poder público. Ela disse ainda estar confiante de que os documentos apresentados vão comprovar a regularidade da execução do contrato. De São Paulo, Clauson Dutra.
0: O governo tenta destravar a votação da medida provisória do frete antes do prazo final para que ela perca a validade. O executivo quer evitar uma nova crise e uma greve nacional de caminhoneiros. Entidades do setor pressionam pela aprovação.
8: Há 4 dias do fim do prazo de vigência da medida provisória que altera as regras do piso mínimo do frete, o governo federal intensificou as articulações para evitar uma paralisação nacional de caminhoneiros. O Palácio do Planalto já se mobiliza e deve se reunir com lideranças do Senado para tentar destravar a votação da proposta, enquanto diversas entidades da categoria ameaçam iniciar protestos caso o texto não seja apreciado até o dia 16 de julho, quando perde a validade. A medida provisória torna obrigatório o cumprimento do piso mínimo do frete e dá mais poderes de fiscalização à ANTT e endurece as penalidades para quem contratar transporte abaixo do valor estabelecido em lei. Além disso, exige o registro das operações por meio do código identificador da operação de transporte, com maior rastreabilidade dos contratos de pagamento. As entidades que defendem a votação cobram que o presidente do Congresso, Davi Alcolumbre, coloque a proposta em votação nesta terça-feira. Caso contrário, ameaçam intensificar as manifestações em Brasília e discutem uma paralisação nacional. Para Alan Medeiros, da Confederação Nacional dos Transportadores Autônomos, a medida amplia a proteção dos caminhoneiros.
9: Não existia uma fiscalização a rigor, como deveria ser feita. Como passou a ser feita no fim do ano, início deste, pela ANTT, a Agência Nacional de Transportes Terrestres. Então, a MP, ela traz justamente barreiras para evitar que quem descumpre o piso mínimo há anos pare de fazer isso e fique dentro da lei. Não está se falando aqui em cumprimento em nova lei, inovação na legislação. Não. Está se falando um cumprimento de uma lei que existe há 8 anos.
8: Por outro lado, representantes do setor produtivo afirmam que a medida foi editada de forma assodada. Entidades ligadas às empresas de transportes de cargas e combustíveis defendem alterações no texto e alertam para para possíveis impactos sobre os custos logísticos, a competitividade das empresas e os preços aos consumidores. De acordo com o especialista em direito administrativo, José Augusto de Castro, a votação da MP pode colocar em risco a segurança jurídica do setor.
10: O problema não está apenas no valor do frete mínimo fixado pela NTT. A medida também desconsidera completamente as particularidades de diferentes segmentos econômicos e prevê sanções extremamente severas. Embora o texto aprovado pela Câmara tenha reduzido algumas penalidades previstas no texto original da medida provisória, as multas continuam muito elevadas. Podem variar aí de R$100 mil a R$1 milhão por infração. Imagina o impacto disso para uma empresa que contrata 20, 30, às vezes centenas de fretes diariamente.
8: Nesta segunda, a mobilização da categoria ganhou força com a realização de atos e manifestações em defesa da aprovação da MP do frete. Caminhoneiros promoveram protestos em cidades de Mato Grosso, Santa Catarina, Bahia e também no Porto de Santos. De Brasília, Igor Cardim.
0: Os portos e terminais petrolíferos do Irã vão sofrer um bloqueio por parte dos Estados Unidos. Isso é o que os Estados Unidos estão anunciando hoje, no dia de hoje. O movimento ocorre em meio aos novos bombardeios entre os países após a quebra do cessar-fogo. Donald Trump anunciou ainda uma taxa de 20% sobre toda a carga transportada pelo Estreito de Hormuz.
11: Diante da retomada de conflitos no Oriente Médio, o presidente Donald Trump anunciou um novo bloqueio aos portos do Irã. A Marinha Americana detalhou que esse bloqueio começa na tarde desta terça-feira e que abrange todos os portos, terminais petrolíferos e áreas costeiras iranianas. Trump também explicou que, para aplicar o bloqueio no Estreito de Hormuz, os Estados Unidos vão impor uma taxa de 20% sobre toda a carga transportada pela via navegável. A fala do republicano contrasta com as declarações dadas em junho por ele próprio, dizendo que não haveria cobrança de pedágio na via. Trump reforçou que o governo dele vai tomar o controle do Estreito de Hormuz e usou o termo guardião. A fala foi para Fox News.
12: Nós tivemos um acordo, isso que ninguém sabe. Nós tivemos um acordo, foi um acordo feito e depois eles quebraram. Eles sempre quebram. Nós tivemos uns 10 acordos com essas pessoas. Então nós vamos atacá-los duramente e manter as coisas no rumo certo. Provavelmente vamos comandar o Estreito de Hormuz, seremos os guardiões do Estreito. E nós deveríamos ser recompensados por isso, porque as outras nações são muito ricas. Elas estão ao nosso lado e não podem esperar que vamos fazer isso por nada, como fazemos a muitos anos.
11: O Irã respondeu prontamente. O ministro das Relações Exteriores disse que o país persa sempre foi o guardião do Estreito de Hormuz e que seguirá assim. Também criticou a taxa de 20%, chamando-a de exagerada. O anúncio de um novo bloqueio ocorre após uma nova rodada de ataques entre americanos e iranianos durante o final de semana. A escalada, que envolveu países do Golfo, como Catar, Omã e Kuwait, voltou a interromper o tráfego marítimo pelo estreito. Na economia, o impacto é direto. No fechamento, o petróleo tipo Brent, que é usado como referência mundial, teve alta de mais de 9%, cotado a US$ 83 o barril. Além disso, numa entrevista para um talk show, Trump afirmou que o país vai demolir a montanha de Peak X, no Irã. O local possui uma relevante instalação nuclear subterrânea, equipada com centrífugas e com capacidade para enriquecimento de urânio. Em meio a este cenário, o ex-presidente do Irã, Mahmoud Ahmadinejad, foi preso nesta segunda-feira por supostas colaborações com o Mossad, a agência de inteligência de Israel, que pretendia derrubar o regime dos ayatolás. Ahmadinejad ficará em prisão domiciliar. De São Paulo, Karen Lemos.
0: Um sociólogo foi preso por injúria racial contra um funcionário público em Vitória, no Espírito Santo. Uma faca foi encontrada com o suspeito, de 47 anos. Testemunhas afirmaram que ele teria usado o objeto para ameaçar outras pessoas que estavam no local.
5: Um homem de 47 anos foi preso em flagrante por injúria racial e ameaça contra um funcionário público na Rua da Lama, local conhecido por reunir diversos bares e restaurantes em Vitória, capital do Espírito Santo. Imagens feitas pela vítima mostram que o suspeito, além de proferir xingamentos, disse que iria nocautear o jovem.
13: Se afasta de mim, cara.
14: Era isso?
13: Eu sou o quê? Fala aí.
14: Você é preto, negro e burro. Onde tem racismo aí? Você é preto, negro e fora isso é um burro.
13: Fechou, pô.
14: Se você fosse um negro que tivesse orgulho, você ia dar a sua palma da mão pra ser escura também. Mas você acha que eu vou fazer racismo? Eu não vou. Eu vou só dar na tua cara, não é isso que eu queria? Você quer tomar na cara, né, negão?
5: De acordo com a Polícia Militar Capixaba, uma faca foi encontrada e apreendida com o suspeito, que é sociólogo e interpretou por mais de 15 anos o papel de Jesus Cristo no Alto da Paixão na capital. Segundo testemunhas, ele teria usado o objeto para perseguir a vítima e ameaçar outras pessoas que estavam no local. E todo esse caso começou após a vítima presenciar o suspeito importunando uma pessoa LGBTQIAPN+, em uma fila de um posto de gasolina da região. Em entrevista para nossa reportagem, o funcionário público contou que passou a ser alvo das ofensas ao tentar intervir na situação. A Guarda Municipal da capital foi acionada, abordou o suspeito, que foi algemado e levado juntamente com a vítima para a delegacia. Na manhã desta segunda-feira, o homem passou por audiência de custódia e teve a prisão em flagrante homologada pela Justiça. A Justiça entendeu que não havia requisitos para converter a prisão em preventiva, já que esse homem possui residência fixa e ocupação lícita. Por isso, concedeu liberdade provisória sem pagamento de fiança, mediante o cumprimento de medidas cautelares. A defesa do autuado informou que o Poder Judiciário determinou a sua soltura durante a audiência de custódia, rejeitando o pedido do Ministério Público de monitoramento eletrônico em caso de concessão de liberdade. De Vitória, Juliana Morgado.
0: 29 trabalhadores submetidos a condições análogas à escravidão foram resgatados em Pernambuco e na Bahia pela Auditoria Fiscal do Trabalho. As vítimas não tinham acesso a água potável ou instalações sanitárias. É desumano, hein?
15: A Auditoria Fiscal do Trabalho resgatou 9 trabalhadores que estavam submetidos a condições análogas às de escravo em Santa Cruz, no sertão de Pernambuco. Entre os dias 30 de junho e 8 de julho, os auditores também atuaram em outros 2 municípios na Bahia, Casa Nova e Centro Sé, autuando 3 empresas de construção civil contratadas pelo poder público para execução de obras. Nos 2 estados, ao total, foram resgatadas 29 pessoas. Os trabalhadores foram encontrados em alojamentos em condições degradantes, com colchões no chão, superlotação e sem qualquer tipo de privacidade. Também foram identificadas frentes de trabalho sem fornecimento de água potável e sem instalações sanitárias. Além disso, explosivos artesanais eram manuseados nas pedreiras por trabalhadores sem habilitação. O pagamento era feito por produção, sem recibo ou garantias mínimas do contrato formal. Parte dos trabalhadores eram inclusive de outros municípios e permaneciam completamente dependentes da estrutura fornecida pelos empregadores para moradia, alimentação e transporte. As empresas autuadas foram notificadas a formalizar a rescisão dos contratos de trabalho e pagar todas as quantias devidas, totalizando R$ 520 mil. Reais. As vítimas têm direito ao seguro-desemprego do trabalhador resgatado. Todos foram encaminhados à rede de proteção social e as prefeituras que contrataram as empresas autuadas também são alvo de investigação. Do Recife, Lucas Arruda.
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1: Nessa semana, agora quarta-feira, é o prazo para a decisão dos Estados Unidos em relação ao tarifaço. Tudo indica que vai ter o tarifaço, né? Infelizmente. O presidente Lula, no entanto,

0: Segunda-feira, 13 de julho de 2026, o ministro Alexandre de Moraes do Supremo Tribunal Federal autorizou o general da reserva Braga Neto, ex-ministro da defesa de Jair Bolsonaro, a realizar cursos à distância para diminuição da pena. Ele foi sentenciado a 26 anos de prisão por participação na trama golpista. A decisão também inclui a participação em programas de leitura. O pré-candidato do PL à presidência da República, Flávio Bolsonaro, acusou o ministro Alexandre de Moraes, do Supremo Tribunal Federal, de tentar interferir nas eleições ao proibir visitas dele ao pai, o ex-presidente Jair Bolsonaro. Em uma transmissão ao vivo nas redes sociais, Flávio afirmou que a carta divulgada na última semana foi o quinto recado público escrito por Bolsonaro desde que passou a cumprir medidas cautelares. Ainda segundo o senador, quatro mensagens anteriores foram divulgadas sem qualquer contestação por parte do ministro. O Tribunal de Contas da União identificou uma série de falhas na fiscalização de bebidas alcoólicas. Entre as principais falhas apontadas estão a ausência de barreiras preventivas contra o uso de etanol combustível na fabricação clandestina de bebidas e deficiências no sistema oficial de registro de produtos. O órgão endereçou recomendações ao governo federal para reforçar o combate à adulteração desses itens. Horário de Brasília, 11 e 2.
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0: Olá, boa noite. Bem-vindos à última meia hora do programa, hein? Hoje vamos até às 11h30 aqui com Karina Almeida na produção e os trabalhos técnicos de Henrique Dias. E hoje é o dia de Rock Bebê. Desde julho. É o dia do rock comemorado só no Brasil. Pois é, Brasil que instituiu esse dia como dia do rock. Em homenagem ao festival Live Aid, que aconteceu em 1985, em Londres. Ah, aconteceu simultaneamente em vários locais. Nos Estados Unidos, em Londres, reuniu Queen, David Bowie, Phil Collins, Mick Jagger, Tina Turner.

0: Muito bom, dia do rock, bebê, é hoje. Dia de ouvir muito rock, muita notícia também. Vamos aqui com os nossos repórteres, inclusive. Até me perdi um pouquinho aqui. Agora nós vamos aqui, ó, com a Janaína Regiane. Após a suspensão temporária por causa de uma nuvem de poeira que encobriu a cidade de Congonhas, em Minas Gerais, mineradoras retomaram as atividades no município. Uma vistoria foi realizada para verificar se as empresas cumpriram as medidas de controle ambiental que foram exigidas.
1: Após uma paralisação temporária determinada nesse domingo, quando uma nuvem de poeira encobriu parte de Congonhas, na região central de Minas Gerais, as mineradoras CSN, Vale, Ferro Mais e Gerdau retornaram às atividades nesta segunda-feira. As operações foram retomadas após a redução da intensidade dos ventos e a melhora das condições meteorológicas. Segundo a prefeitura, as quatro empresas respondem por mais de 96% das emissões de partículas no município. A suspensão alcançou operações como lavra, britagem, carregamento de minério e transporte em vias não pavimentadas. Na manhã desta segunda-feira, equipes de fiscalização retornaram às minas para verificar se as empresas adotaram as medidas exigidas, como jogar água em vias de terra e minério, o uso de canhões de névoa, a aplicação de supressores de poeira e a redução da velocidade dos veículos. De acordo ainda com o município, o monitoramento da qualidade do ar é permanente e antes da paralisação já foram enviados dois ofícios às mineradoras, alertando para a previsão de tempo seco e solicitando o reforço das ações de controle da poeira. Com a formação da nuvem de material particulado no domingo, a interrupção das atividades foi determinada de forma imediata, como explica o secretário de Meio Ambiente de Congonhas, João Luiz Lobo.
2: Nós fomos notificados por vários munícipes e também por servidores da Secretaria de Meio Ambiente de uma imensa nuvem de poeira. Essa nuvem de poeira foi visível por todo o município, descendo, né, da direção do Morro do Engenho para a área urbana. Essa nuvem já era prevista, né, pelo nosso centro de monitoramento da qualidade do ar. E em razão disso, né, pelas condições meteorológicas desfavoráveis, que são mais comuns nessa época do ano, que é mais seco e venta mais, nós já havíamos notificado as empresas desde pelo menos a última segunda-feira. Na verdade, até antes um pouco, porém, desde a última segunda-feira começamos uma campanha muito mais firme, mais próxima, para prevenir essa possibilidade. E mesmo assim, veio acontecer.
1: A nossa reportagem entrou em contato com as mineradoras pedindo algum posicionamento. Até o momento, não tivemos retorno da Vale e Ferro Mais. Em nota, a CNS informou que, em razão das fortes rajadas de vento ocorridas na tarde de domingo, a CNS Mineração interrompeu temporariamente e preventivamente suas operações, focando suas atividades no reforço das ações de controle de poeira, com intensificação da irrigação de vias e áreas expostas por meio de sistemas de aspersões fixas e móveis, aplicação de polímeros, fechamento de vias internas e acompanhamento contínuo das condições climáticas e ambientais. Já a Gerdau informou que não possui operações de mineração no município de Congonhas e que, portanto, não há qualquer indício de relação das suas atividades minerárias da cidade. A companhia reforça ainda que a sua operação no município de Ouro Preto é distante dos limites do município de Congonhas. As mineradoras ainda terão 10 dias para apresentar um relatório técnico detalhando as providências adotadas. A última paralisação desse tipo em Congonhas ocorreu no ano passado, também em razão de episódios de excesso de poeira. De Belo Horizonte, Janaína Regiane.
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0: Pedro Fagundes.
4: A cobrança de pedágio no sistema Anchieta Imigrantes muda a partir do dia 1º de agosto. As praças físicas deixam de fazer a cobrança e o pagamento passa a ser pelo modelo Siga Fácil, sem parada nas cabines. Os pórticos eletrônicos ficam no quilômetro 29 da Imigrantes e no 33 da Anchieta, nos dois sentidos. A principal mudança, segundo o gerente operacional da Ecovias, Fernando Ferreira, é que a tarifa atual de 40 R$ 30,60, cobrada hoje apenas no sentido litoral, passará a ser dividida.
5: Atualmente, a cobrança da tarifa de pedágio ela é feita através das praças físicas. A grande mudança é a cobrança através dos pórticos eletrônicos, que estão situadas nas duas rodovias, né, em ambos os sentidos. E o valor da tarifa, que hoje é desembolsada em um único momento, ela passa a ser dividida por dois. Então, quando o usuário tiver da capital pro litoral, ele paga R$ 20,30 e o inverso, R$ 20,30 também.
4: Quem usa a tag continua com cobrança automática. Já quem não tiver o dispositivo ou estiver com a tag bloqueada, terá 30 dias corridos para pagar pelo site pedagiodigital.com por Pix ou cartão de crédito. Também haverá totens de autoatendimento em postos de serviço nas rodovias. O novo modelo foi homologado pela Artesp depois de testes em junho. Nesse período, os pórticos registraram 2,5 milhões de veículos. 77% tinham a tag ativa. Entre caminhões e ônibus, o índice chegou a 93%. Para caminhoneiros, a mudança pode reduzir o valor pago na volta. Hoje, eles pagam a tarifa cheia na descida. No retorno, muitos voltam vazios e com menos eixos no solo. Os pórticos também serão integrados ao programa Muralha Paulista. As informações serão compartilhadas em tempo real com a Polícia Militar Rodoviária para auxiliar na identificação de veículos. De São Paulo, Pedro Fagundes.
0: O ECA, o Estatuto da Criança e Adolescente, completa 36 anos hoje, em meio a um cenário de aumento da violência contra crianças e adolescentes no estado de São Paulo. Dados da Fundação Abrinq, do Ministério da Saúde, mostram que as denúncias de violência sexual quase triplicaram nos últimos 10 anos. No mesmo período, as notificações de violência física cresceram 65%. É tudo muito alarmante. Especialistas afirmam que, embora a legislação tenha ampliado a proteção à infância e à adolescência, a escalada da violência continua sendo um dos principais desafios para o poder público e para a sociedade.
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0: Estamos com a atriz Suzy Rego. Ela está em cartaz em São Paulo com a peça Meno Male. É uma remontagem do texto do Juca de Oliveira. A peça está em cartaz no Teatro Renaissance. Suzy Rego, bem-vinda. Boa noite.
6: Muito obrigada. Boa noite a todos os ouvintes. Obrigada a você, Tânia. Ai. Obrigada pelo espaço para a divulgação desse nosso imenso sucesso.
0: Eu que agradeço. É um sucesso. Aliás, é uma remontagem, né? Porque essa peça ficou anos em cartaz, lá na década de 80, e agora volta. Mas antes de falarmos da peça do Juca, maravilhoso, quero dizer que, além da Suzy, tem Nuno Leal Maia, né? Marcelo Faria, tem Joaquim Lopes, Antoniela Canto, Nayara de Castro, tem um elenco.
6: Uma direção maravilhosa, direção brilhantíssima do Léo Stefanini, filho do nosso icônico Fulvio Stefanini, que esteve nessa peça em Meno Male nos anos 80, durante 7 anos, com um retumbante sucesso, que é a nossa meta agora repetir ou dobrar este sucesso e levar esse espetáculo para o Brasil inteiro.
0: Incrível, né? Isso já se vão 40 anos. E a peça está atual.
6: Porque é um autêntico Juca de Oliveira, o eterno Juca, um genial Juca de Oliveira. Eu tenho um prazer imenso de ter feito Caixa 2 do Juca de Oliveira nos anos 90. Fiquei quase 5 anos em cartaz e eu tenho uma grande gratidão ter sido convidada pelo Sandro Chaim para fazer parte desse elenco maravilhoso, nesse projeto que tem sido tão bem sucedido nesse primeiro mês, com casas lotadas, mesmo com os Jogos da Copa.
0: Uau! Nossa, concorrendo com Jogos da Copa é um grande feito. Ô Suzy, então vamos entender por que essa peça, né, é esse sucesso. Conta pra gente o que é possível contar do enredo da peça Meno Male.
6: Na verdade é o seguinte, é um encontro de um motorista de táxi já idoso da Moca, que está sendo ameaçado de ser desapropriado da casa onde ele mora há mais de 40 anos, com um político de uma secretaria. Então eles têm um encontro inusitado, ligado por uma neta, e que envolve exatamente isso. É um bairro bastante tradicional de São Paulo, com uma gente simples, uma gente honesta, uma gente forte, e com uma secretaria de Estado onde existe ali cabide de emprego, onde existem relações estremecidas, onde existem auxiliares que são assessores de nada, onde existem romances, intrigas, e lógico, uma dose muito grande de um texto brilhante numa montagem onde as reviravoltas acontecem a cada momento.
0: Uau! Bom, na Mooca, então, tem essa pegada italiana, assim?
6: Sim, claro, sem dúvida, que o nosso Nuno Léo Maia interpreta o Nicola, que personagem célebre que o Juca fez durante tanto tempo, e tem realmente muita, lógico, tem a citação italiana, que também traz todo um charme e toda uma ternura para quem assiste. A relação de avô de neta, relação de esposo e esposa, de secretário, relação de poderes num cargo público, e tudo isso se mistura à fragilidade humana, o que o Juca sempre escreveu. Ele falava: eu escrevo sobre aquilo que me causa perplexidade, sobre aquilo que me indigna. E aí o Brasil, como já é um país de uma piada pronta, às vezes piada de mau gosto, mas ele, como um gênio, um escritor genial, ator, redator, enfim, produtor, sabe, sempre soube e sempre saberá, através dos textos dele, transmutar isso, trazer a plateia para uma reflexão que nos faz rir de nós mesmos, mas nos faz sair, pensar, levar isso depois. E, lógico, boca a boca, nós somos do entretenimento, nós somos da arte, cultura e lazer. É claro que nós queremos levar um produto maravilhoso, uma comédia fantástica para o nosso público e divertir. Mas tem sempre aquelas sementes que nos fazem pensar um pouco mais. Será que o Juca não traz aqui para mim um convite a eu pensar como é que eu voto?
0: O rir é sempre uma ferramenta interessante de reflexão, né?
6: Sim, rir é um ato de resistência.
0: Exatamente. E aí, esse encontro do taxista com o político, né? Um taxista que está com a vida meio complicada, e aquele político corrupto, né? Então, olha o gancho, né? Olha o gancho.
6: Qualquer semelhança é mera coincidência. Só que não.
0: E você, Suzy Rego, faz a esposa desse político, que é o Alberto, né?
6: Sim, doutor Alberto, com o meu amado Joaquim Lopes, de quem eu já fui mãe na teledramaturgia, na novela Império, em 2014, eu fiz a mãe dele, e agora eu faço a esposa dele, pendurada ali. E é lógico, são aqueles pequenos e podres poderes, todo mundo quer mandar em todo mundo se aproveita, e eles também estão em crise conjugal, então tem mais uma questão familiar ali também envolvida, e a convivência em busca do famigerado poder, né? Cada um no seu, na sua meta de poder e de felicidade, que nem sempre vem dessa forma tão enviesada.
0: Bom, o que eu vou dizer aqui está na sinopse, então acho que eu não vou dar spoiler, né? Que o Alberto, que é o marido da sua personagem, ele tem um amante, né?
6: É o que nós vamos descobrir, porque assim, há muitas pegadinhas nessa peça. Então, muita coisa que pode ser, talvez nem seja.
0: Ah, entendi.
6: Isso.
0: Tá
6: a graça o tempo inteiro. Sim. O tempo inteiro são sempre momentos surpreendentes em que a plateia se torna mais um membro do nosso elenco, com uma participação tão fervorosa, uma torcida. Olha, nós ficamos encantados com as plateias que lotam o Teatro Renaissance, no coração de São Paulo, ali na Alameda Santos, e são tão amorosos, tão vigorosos, tão participantes. E nós temos, assim, uma felicidade imensa, porque fazemos tudo com muito vigor, com muito tônus, com muita entrega e com muito amor ao nosso ofício, à nossa arte.
0: Sim. E celebrando, né, o texto do Juca de Oliveira, perdemos o Juca nesse ano, em março desse ano.
6: Isso.
0: Né? E acho que Caixa 2 já foi remontado esse ano também.
6: Está em cartaz também.
0: Também está em cartaz, tá? Né?
6: Está em cartaz também. E existe também o desejo, e eu torço demais para que isso aconteça, do nosso produtor, Sandro Chaim, que também produz Caixa 2, de fazer um festival Juca de Oliveira, uma remontagem das mais célebres peças do Juca e até também de textos inéditos e de performances e de todo tipo de homenagem que ele sempre recebeu, né, como um imortal da Academia Paulista de Letras e também com a sua obra eterna e que merece ser o tempo inteiro elogiada, vivida, partilhada e honrada.
0: Sim, a gente conhece muito o Juca pela, como ator, né? Pelas novelas, né? Sempre muito presente. Sim. Mas nem todo mundo sabia que ele é um grande escritor também de peças, né? Um grande dramaturgo.
6: Olha, é assim, né? Exatamente, mas por tanto tempo que ele esteve em cartaz com tantas obras maravilhosas, viajando o país inteiro e até outros países, o público conhece muito, sabe muito do Juca, de um Juca pulsante, potente, de um Juca inteligente, irônico e divertidíssimo. Então, Sim. Assim, são as mais presentes lembranças. Juca está muito vivo em nós.
0: Sim, e um traço da obra dele é isso, é provocar o riso e ao mesmo tempo a reflexão.
6: Sim, sem dúvida alguma, ele sempre foi muito arrojado, muito, muito letrado, muito interessado na notícia, no país, né, e nos absurdos, e como um gênio, como escritor e como intérprete, como um artista pluralíssimo, sempre trouxe isso naquilo que ele melhor sabia fazer, na crítica e muito através da comédia, que é um elixir. É um elixir para quem faz e um elixir para quem assiste.
0: Bom, você participou da montagem de Caixa 2 e qual outra peça que você falou? Lá nos anos 90, do Juca?
6: Não, eu fiz como atriz com o Juca também. Procura-se um Tenor, um sucesso maravilhoso. E Caixa 2, sim, foram quase 5 anos. E fomos dirigidos por grandes nomes como Fauzi Arape, Bibi Ferreira. Então, assim, a minha vivência com o Juca de Oliveira foi uma universidade do meu ofício, como atriz, como leitora, como participante, como admiradora que sou e serei eternamente.
0: Você contracenou com ele também, é isso?
6: Sim, várias vezes. Sim, no Procura-se um Tenor durante mais de 3 anos, o Caixa 2 durante quase 5 anos. E pude apreciar as outras obras que ele fez, que eu não estava no elenco, mas pude assistir A Flor do Meu Bem-Querer, As Favas com os Escrúpulos, e, nossa, várias outras peças que era sempre um prêmio, um prazer para quem assistia, era sempre uma aula magna. E eu só tenho a agradecer demais, Juquinha, onde quer que você esteja, e você está em lugar de altíssimo nível. Grata, grata, grata pelas suas bênçãos.
0: Muito bom, o texto do Juca de Oliveira, a peça Menomale, que está tendo essa remontagem, né? É uma
6: Isso.
0: peça que ficou 7 anos em cartaz em São Paulo, nos anos 80.
6: Em São Paulo e no Brasil, eles viajaram muito também. Isso é a nossa intenção também, nós estamos às sextas, sábados e domingos ali no Teatro Renaissance, na sexta é às 8 da noite, no sábado às 9 da noite, no domingo 18h45, eu agradeço demais, porque eu vou mandar um beijo pro meu elenco também, com Antoniela Canto, Nayara de Castro, Joca Lopes, Marcelo Faria, Nuno Léo Maia, a tia aqui, um beijo pro Léo Stefanini, nosso diretor, pra nossa produção toda amorosa, pra nossa assessoria de imprensa, pra essa turminha toda que faz tudo isso acontecer de forma magnífica e muito feliz.
0: Muito bom, hein, Suzy? O teatro vivo, né? Você falou que em pleno período de Copa, o pessoal está indo ao teatro. Isso é um ótimo sinal.
6: É porque São Paulo é uma coisa gigantesca, mundial. Então, muitas pessoas amam, nesse período de férias, aproveitar ou estão em Sampa ou vêm para Sampa e falam, tá bom, eu posso assistir um jogo ou outro, mas eu posso ver também a arte ali orgânica, orgânica, de perto, e aproveitar isso também. Isso para nós, assim, tem espaço para tudo. O sol brilha para todos, há campo para vários jogos e nós estamos batendo um bolão.
0: Sim, é muito bom, hein? Então, atenção, hein? Você que está em São Paulo, é a peça Menomale, que está em cartaz no Teatro Renaissance, que fica na Alameda isso. Santos. Quem estiver em outras cidades, calma, que a peça vai rodar.
6: Ou pode vir para São Paulo, aproveitar o mês de férias, vem para São Paulo, aproveita, toma um café ali no Teatro Renaissance, que é maravilhoso, Alameda Santos 2233, Coração dos Jardins, E aí nós vamos ficar muito felizes em recebê-los na nossa plateia.
0: Muito bem, a Suzy Rego, que está no elenco, junto com o Nuno Leal Maia, o Marcelo Isso. Faria, olha só, o Joaquim Lopes,
6: queridos.
0: Antoniela Canto, a Nayara de Castro, a direção do Léo Stefanini, que é filho do Fulvio, o Fulvio que fez a montagem ali nos anos 80.
6: Entre outras, exatamente.
0: Ô, Suzy, eu tenho aqui ainda uns 5 minutinhos... Bom, você, Sim. vamos falar um pouco, você tem tanta passagem, né, pela televisão, nas novelas,
6: Isso
0: e também é uma mulher de teatro, né, tá em cartaz com a peça Menos Male. Você fez a novela Vertical, Cinderela e o Segredo do Pobre Milionário, que está no Globo.
6: Isso, recente agora.
0: Como é que foi essa experiência para você, que é da televisão mesmo, né? Fez muita novela, novelão mesmo. Como é que foi?
6: É muito interessante até porque nós estamos sempre dispostos a conhecer novas linguagens e novas possibilidades. Nós que fazemos streaming, que fazemos TV aberta, que fazemos cinema independente, que fazemos grandes peças de teatro, fazemos coisas mais intimistas, nós somos experimentadores, nós somos curiosos, pelo menos eu sou, eu sou uma aprendiz, eu quero sempre fazer algo que possa me desafiar também e continuar fazendo as obras mais tradicionais. E eu trabalhei durante 2 vezes com o meu querido diretor, Marcelo Zambelli, e ele me faz esse convite para participar de Cinderela e o Pobre Milionário, e é tudo muito interessante, é mais econômico, é mais veloz, é mais rápido, mas tudo isso que nós já estamos acostumados também com a internet.
0: Sim.
6: Essa linguagem, essa verticalidade da qual nós fazemos as nossas redes sociais, isso para nós já é bastante familiar, e foi também uma grande graça receber no primeiro trabalho como ator esse charme de pessoa, de profissional, esse menino, que é um menino queridíssimo, que é esse grande astro, o Gustavo Mioto, que é de uma dedicação, de uma educação, de uma generosidade, de uma fofura, digamos assim, e lógico, todo o elenco. Então, grava-se com muita atenção, com muito foco, mas também com muita diversão. É tudo muito bem feito, muito bem. Tem o esquema Globo, é lógico, de roteiros e de locações, e muita alegria de ter mais esse formato, mais essa possibilidade de geração maior de empregos para todas as áreas do nosso setor, para redatores, para diretores, para técnicos, para artistas, maquiadores, visagistas, elenco. Então, assim, para que possa expandir cada vez mais o nosso produto brasileiro, que é tão respeitado e consumido pelo mundo afora. Estou muito disposta a ter dupla jornada, tripla jornada. Nós temos muita saúde, temos muita disposição e temos muito, eu pelo menos tenho, muito, muito prazer em trabalhar.
0: Que linda, Suzy Rego, que energia, né, Suzy? Que bacana.
6: Ah, isso sim, né? Isso é de sobra, eu pratico isso.
0: Pratica energia para trabalhar, né, tá fazendo
6: pode,
0: coisas
6: pode
0: variadas.
6: Saber que depois disso ainda vou fazer minhas receitas cetogênicas, vou fazer ainda meu espinafre, depois um pão cetogênico, deixar minha alimentação pronta, da família também, e ainda tem... O dia ainda rende bastante.
0: Ainda rende bastante. Nossa, a Suzy, a gente dá uma busca da Suzy Rego, né? Eu sempre que vou fazer entrevista com alguém, eu dou uma busca e tal, pra ver o que temos de novidade. O que
6: Faz
0: tem
6: muito
0: essa
6: bem.
0: Coisa da sua dieta? O que causa
6: dieta,
0: de curiosidade?
6: Coisa,
0: essa mudança de
6: coisa,
0: hábito, né?
6: Com certeza. Eu há 2 anos e meio quase, eu me alimento de comida de verdade. Eu faço uma alimentação cetogênica muito farta, muito colorida, muito saborosa, muito criativa, mas ela prioriza gorduras boas, vegetais que nascem acima da terra, muitas proteínas, oleaginosas, nozes, castanhas, e evita bastante o consumo de carboidrato. E nada impede que eu flexibilize, eu gosto de vez em quando, eu posso quebrar essa...
0: Uma
6: porque
0: batata.
6: Eu já tenho uma disciplina... pode ser de vez em quando, na verdade eu prefiro uma cerveja, mas que aí é um carbo mais divertido.
0: Já que é para quebrar,
6: mas,
0: né?
6: Claro, mas assim, é uma quebra que é só dar uma pequena pausa e voltar. E eu tenho gostado muito de preparar esses alimentos, essas tortas, esses pães. Nós temos, meu esposo vai sempre à feira trazer coisas muito frescas, muito bonitas, muito gostosas. Então, assim, quando você começa a ter um pouco de uma constância na sua alimentação, e é lógico também, atividade física, Aquele, né, aquele binômio ou trinômio, tem que ser exatamente assim, tem que ser uma boa alimentação, atividade física, o corpo em movimento e também tentar uma mente boa, tentar minimizar todo esse estresse que nós temos, né, praticar um pouco de bom humor, melhorar um pouco o sono e também talvez suavizar um pouco o excesso de telas, que claro, nós vivemos com isso. Mas acho que, assim, às vezes desconectar para conectar é bom demais. Jogar uma bola com o filho, sair para conversar com um amigo, esquecer um pouco o celular, assistir um filme ruim, uma coisa assim divertida.
0: Sim, tudo isso é saúde, né? É. Sim, agora é incrível, né? Porque você fez essa transformação em busca de saúde, até porque eu estava vendo, né, que os seus indicadores de exames não estavam indo bem e tal. Mas o que. A cobrança. Que você é de estética era forte também, não que você tenha feito por isso, mas quando a gente vê nas redes sociais, a repercussão é perdeu tantos quilos, o foco é errado, né, da repercussão
6: é porque as pessoas também perpetuam, as pessoas repetem isso, então muitas vezes tem pessoas que estão extremamente magras e não estão saudáveis. Outras pessoas que estão até com o manequim um pouco acima e praticam esporte, têm um vigor, têm os seus exames em dia. Então tudo isso, esse rótulo, ele é completamente desnecessário, dispensável. Eu nem dou bola, eu sigo na minha, e é claro, eu quero, tenho gêmeos que vão fazer 17 anos. Então, Fernando e eu queremos sim cuidar da nossa saúde para poder aproveitar muito, muito essa duplinha que nós amamos tanto, queremos brincar demais com eles e realmente agradecer a vida que tem sido muito generosa conosco.
0: Bom, Suzy, adorei. Muito obrigada, viu? Beijo para você.
6: Quem agradece. Sou eu, Tânia, os seus ouvintes, a CBN e a nossa assessoria de imprensa, que eles são muito fofos, o Mário e o Gustavo.
0: Valeu.
6: E a Paloma também.
0: E a Paloma também. A Suzy Rego aqui com a gente, ela está em cartaz em São Paulo com a peça Menomale, que está no Teatro Renaissance. É o texto do Juca de Oliveira. Ah, que maravilhosa, hein? Bom, vamos fechar o programa. Já estouramos um pouquinho. Com a produção da Karina Almeida e os trabalhos técnicos do Henrique Dias.
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0: Bom, tô falando que vamos fechar, mas vamos saber primeiro se os apresentadores do lado B da bola já estão por ali. Alô, ou melhor, por aqui. Alô.
7: Oi.
0: Oi, Dudu.
7: Boa noite.
0: Boa noite, tudo Rafael bom? Prats. Tudo bem, então?
7: Boa noite.
0: Vou fechar, mas não sem antes fazer aqui alguns adjetivos sinônimos. É. Toda passagem agora tem adjetivos para os apresentadores. E hoje, no final do Quatro em Campo, o Éboli usou o termo embevecido e o Dudes gostou, né, Dudes?
7: Você gostei.
0: É, uma palavra bonita.
7: Não estava esperando.
0: É, então agora vai nessa linha, hein? Vem aí os embevecidos.
7: Envelhecidos.
0: Ah, maravilhados.
7: Maltrapilhos.
0: Encantados.
7: Embotados.
0: Ah, tudo mentira. Ó, bom programa pra vocês, viu?
7: Obrigado, Tânia.
0: Tudo mentira não, só a parte do Dudes, a minha não. É, embevecido é uma palavra legal, né? A palavra pra pessoa que tá assim, maravilhada mesmo, assim, feliz. Talvez tenha sido no contexto dos jogos, né? Não sei, mas não vamos entrar nisso. Vamos em frente que agora a gente já estourou o tempo. Vem aí o lado B da bola com Rafael Prats e o Gabriel Dudziak.
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0: Segunda-feira, 13 de julho de 2026, o líder do governo no Congresso Nacional, Randolfo Rodrigues, afirmou que os senadores trabalham em um acordo para votar ainda nesta semana a medida provisória que altera as regras do piso do frete rodoviário. Randolfo indicou que o Senado vai manter a obrigatoriedade de um piso, como já consta na lei, mas sem definir o valor mínimo. Nas votações anteriores, parlamentares estipularam um piso salarial nacional de R$5.000 mensais para caminhoneiros que percorrem longas distâncias. A PF instaurou inquérito para investigar uma denúncia de ocultação de patrimônio por parte do prefeito de Fortaleza, Evandro Leitão, O caso investigado teria acontecido durante os registros de candidatura nas eleições de 2022 e 2024. Conforme a denúncia, Evandro deixou de declarar à Justiça Eleitoral uma mansão no município de Eusébio, na Grande Fortaleza. O inquérito também investiga a aquisição de um apartamento na capital cearense neste ano. Horário de Brasília, agora 11h34.
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7: Olá, ótima noite a você que acompanha agora o Lado B da Bola na Copa do Mundo. É o programa de futebol internacional aqui da Rádio CBN, sempre às segundas-feiras, após o Repórter CBN das 11h30 da noite. Comigo, Gabriel Dudziak, e também com Rafael Prats. Boa noite, Prats.
10: Tudo bem, Gabriel Dudziak? Boa noite, ouvintes da CBN.
7: Tudo certo, tudo jóia. Bom, hoje a gente vai falar das semifinais da Copa do Mundo, projetar esses jogos, falar um pouquinho sobre eles, mas também tratar das seleções que já foram eliminadas. E lá no finalzinho do programa, se der tempo, vamos falar um pouquinho de futebol de clubes lá na Europa. Então, vamos começar pelo princípio, com perdão da redundância, falando do jogo de logo mais, o jogo desta terça-feira às 4 horas da tarde, que vai envolver aí França e Espanha, primeira semifinal da Copa de 2026. O jogo será em Dallas. E não tem assim nenhuma grande dúvida em relação aos times, assim, de um desfalque que pode voltar, uma peça que estava fora e está retornando, um atleta que está suspenso. O que a gente tem para esse jogo, assim, são no máximo, né, para duas dúvidas em relação à seleção da Espanha. São dúvidas aí que se referem à titularidade ou não do Pedri, na probabilidade aí dele entrar na vaga do Fábio Ruiz, e a entrada ou não do Nico Williams na vaga do Baena, mas eu acho muito, muito difícil que Luiz de la Fuente faça essa segunda. E no caso da França, acho que não tem muito debate, né? Talvez só

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1: E foi mais burocrática, mais protocolar que a França. Não impressionou, talvez, pelo talento que tem, pelo trabalho que faz o Luiz de la Fuente para dominar os adversários assim. Uma estreia contra Cabo Verde 0-0, né, em que o Vozinha foi muito bem no gol de Cabo Verde. Os dois zagueiros também, né, tanto o Pico Lopes quanto o Dinei Borges jogaram muito bem contra a Espanha naquela estreia. Mas foi uma Espanha que deu a impressão que tinha pouco senso de urgência. Confiava muito no talento que tem, no trabalho que é desenvolvido pela sua comissão técnica, para saber que talvez aquele empate não mudaria muito o rumo da Espanha na Copa do Mundo a partir dali. Depois uma goleada muito tranquila contra a Arábia Saudita, uma vitória contra o Uruguai por 1-0 em que não foi uma grande atuação, contou com um erro bizarro do Muslera no gol do Alex Baena, e depois garantiu bem esse 1-0 porque foi pouco incomodada pelo Uruguai naquela fase de grupos, e aí começa o mata, né? E aí me parece que começa a aparecer a verdadeira Espanha que chegou à Copa do Mundo. Um 3-0 assim categórico na Áustria, jogando bem. Vence Portugal por 1-0 gol no final, mas melhor que Portugal, sobretudo no segundo tempo. E a vitória contra a Bélgica, em que foi melhor que a Bélgica, sofreu o único gol da Copa até agora que a Espanha sofreu, por 2-1 na vitória contra os belgas na fase anterior, mas também demonstrando mais segurança para a maneira de jogar, mudando muito o time quando o jogo fica um pouco mais amarrado, contando com jogadores que saem do banco para definir os jogos, para melhorar a equipe. Isso aconteceu contra Portugal, aconteceu contra a Bélgica, então me parece que as dúvidas do Luiz de la Fuente para enfrentar a França, elas passam muito por aí, Gabriel Dudziak. Um trabalho muito consolidado, ele conhece muito os jogadores, a seleção campeã europeia há 2 anos mudou, principalmente os atacantes do meio para frente, né? Era uma seleção que tinha 2 pontas muito rápidos, muito hábeis, muito bons de bola, como Lamine Yamal e Nico Williams. O Nico Williams chega à Copa machucado, o Lamine Yamal também não chega à Copa do Mundo e nas melhores condições físicas. O Lamine Yamal ganha naturalmente a posição na equipe, o Nico Williams ameaça jogar, machuca-se, volta um pouco agora contra a Bélgica. Não sei se vai começar jogando contra a França, porque o Alex Baena, com outro tipo de jogador, é mais um meia pela esquerda do que um ponto esquerdo como o Nico Williams, também faz bons jogos por ali. Então, assim, a Espanha, talvez, as poucas dúvidas, Pedro ou Fabián Ruiz, Nico Williams ou Alex Baena, são dúvidas de uma equipe muito segura para jogar, para desenvolver o que quer o seu treinador e o que faz o grupo de jogadores. E vale para a França também. A França mais encantadora, mais segura, mais consistente em relação à campanha na Copa do Mundo. A única seleção da Copa do Mundo que ganhou todos os jogos, né? E ganhou todos os jogos, assim, no tempo normal, né? A Argentina ganhou também, mas a Argentina ganhou alguns jogos na prorrogação contra Cabo Verde e Suíça, por exemplo. A Inglaterra empatou contra a Gana na primeira fase, como a Espanha empatou contra Cabo Verde. A França não. Ganhou todos os jogos, geralmente sobrou nos jogos, né? Por estar sobrando, jogando bem, muito confiante para jogar, o que tem de ser feito, que passa o Didier Deschamps aos jogadores, também é uma França que não tem muitas dúvidas não, né? A gente falou aí do Tchouaméni ou Koné, um volante pelo outro, mas com um ou com outro, uma seleção que a maneira de jogar está muito definida, quando ataca e quando perde a bola. Então talvez isso ajude a explicar, porque seleções tão fortes, tão boas, tão poderosas, chegam com quase nenhuma dúvida para a véspera da semifinal, que vai definir quem vai à final amanhã, esse jogo em Dallas, às 16h.
2: E até lendo o noticiário, né, que até me passou batido aqui, achei que era óbvio que o Koné ficaria no time, mas não, em parte aí do treinamento, o Tchouaméni treinou normalmente, né, e veio aí nesse período aberto para a imprensa o treinamento com ele, e existe a possibilidade dele ser titular. Eu acho que seria mais seguro, assim, mais coerente continuar com a dupla Rabiot e Koné, porque a turma se acertou muito bem e Tchouaméni está voltando de lesão. E eu estou contigo em relação à escalação da Espanha, né? Porque eu até falei isso na programação e vou repetir aqui no lado B. Eu acho que até aqui, né, a França foi absoluta nos seus jogos, mas não teve ninguém sendo ou tentando ou conseguindo ser protagonista contra ela, né? Então, assim, a gente tem na Espanha a maior representação do futebol de posse de bola entre todas as seleções da Copa do Mundo, e isso já era sabido antes mesmo de a bola rolar. Então, a gente tem uma equipe que normalmente ela é protagonista dos jogos nesse sentido. Às vezes vai ser pior, às vezes não vai conseguir, mas ela é protagonista porque ela tem a bola no pé por muito tempo.

0: Isso significa que se você tem a bola, o adversário não tem. E nós sabemos que o melhor da França é quando Olise, Dembélé, Mbappé e Doué têm a bola nos pés para atacar a equipe adversária. Talvez, se a Espanha conseguir ficar com a posse de bola, esses jogadores tenham que trabalhar defensivamente. E isso pode ser, né, de repente, a ruína de uma França que parece muito absoluta em todos os jogos. E aí talvez isso signifique também uma predileção por um Pedri voltando ao time titular, porque é um jogador de bola no pé, fisicamente não é tão sólido, né, ou tão consistente do ponto de vista físico, porque é um jogador pequeno, né, um jogador de posse de bola, não é um jogador grandão, não é um jogador de dividida, talvez possa sofrer com isso diante de um meio de campo mais físico como é o da França, mas é um cara que gira a bola o tempo todo, pega a bola, passa a bola, recebe a bola, roda a bola e assim por diante. E o Baena, sendo mais meia do que ponta, também auxilia mais nesse tipo de movimentação de posse de bola, em contraposição a um jogo mais direto que poderia vir a partir da entrada do Nico Williams. E isso também garantiria, né, o impacto vindo do banco de reservas para Mikel Merino e Fabián Ruiz, que são meio que jogadores coringa, né, que podem jogar de segundo, de meio de campo, ou até de terceiro, de repente numa vaga do Dani Olmo em algum momento, né, uma vaga que também às vezes foi do Ferran Torres, né? Então, aí você teria ainda esse aspecto para colocar durante o jogo se você precisasse de jogadores de mais chegada e de repente menos posse pela posse, por assim dizer, né? Então, acho que essas são decisões que, pelo menos para mim, assim, fariam sentido. E no caso da França, já conversamos assim. Eu não conheço o suficiente para, se você tiver um conhecimento maior, por favor, fale, mas alguma diferença muito assim marcante entre Koné e Tchouaméni? Acho que Tchouaméni marca um pouquinho mais,
1: É,
0: mas
1: eu também acho que é por
0: também não
1: aí.
0: sei.
1: É, me parece que o Tchouaméni é mais marcador, né? Koné tem se apresentado, como a França geralmente fica muito com a bola, talvez não fique tanto com a bola amanhã contra a Espanha. É, o Koné é um jogador que vira muito mais um armador, se aproxima mais da área que o Tchouaméni, né? Que me parece que, por outro lado, arremata bem de fora da área. Tem uma
0: Sim.
1: finalização de longa distância que talvez o Koné não tenha. Mas trabalho com a bola, o Koné parece fazer melhor para a proposta da França do que o Tchouaméni, por exemplo.
0: É, pode ser aí um fator, né, a ser considerado também. Bom, esse é o jogo de amanhã, então é a primeira semifinal da Copa do Mundo, França contra Espanha, e aí a gente tem Inglaterra contra Argentina. O jogo vai ser na quarta-feira, também às 4 horas da tarde, e vai definir aí o outro finalista desta Copa do Mundo. O caso aí é o jogo em Atlanta, 4 da tarde. Nesse caso, eu acho que a gente tem duas equipes, Prates, que jogam de uma forma muito diferente. Aliás, a Argentina acho que é a equipe mais diferente dessas quatro, não só porque é sul-americana, mas porque tem um estilo muito característico de posse de bola, de aproximação de jogadores, de mexer com o adversário mediante o seu poder de meio de campo. Não à toa, né? Se você olhar para as configurações das equipes, você vai ver ponta e meia ponta na Espanha, Yamal e Baena. Ponta e ponta na França, né? Dembélé e Doué. Na Inglaterra você vai ver o Gordon de um lado e vai ver o Saka do outro, ou Madueke. E a Argentina você vai ver quatro meio-campistas, né? Você vai ver Paredes, McAllister, Enzo Fernandes e De Paul. Além do Messi, que não é o tradicional atacante e nem o tradicional 10, né? Que seria, por exemplo, um Jude Bellingham na Inglaterra, um Dani Olmo na Espanha, ou esse papel do Olise. Então, eu acho que assim, a Argentina, ela, não só pela inconsistência durante os jogos desta Copa, mas também por ter um estilo muito diferente das demais, ela traz desafios pra gente na hora de tentar prever esse confronto, né?
1: Sem dúvida, né? Você já falou aqui até em outras transmissões e programas também, né, Gabriel Dozac? Eu concordo com você. O jogo da Argentina é muito baseado nos meio-campistas, né? É uma marca da era Lionel Scaloni. É um jogo que passa muito pelos meio-campistas, não tem pontas mesmo. É, no máximo, algum meia que vai um pouquinho mais aberto pelo lado do campo, mas é geralmente um jogo que concentra-se muito pelo centro do campo, né? por uma zona que a bola passa pelos meio-campistas, né? A seleção inglesa é diferente. A seleção inglesa procura realmente mais os lados do campo para jogar. E aí é Madueke ou Bukayo Saka na direita. É o Gordon, me parece, para ser titular, mas poderia ser o Rashford pela esquerda também. E a movimentação da dupla Bellingham e Harry Kane. O Harry Kane não é um jogador de ficar na área apenas. É uma dupla que movimenta-se muito pelo centro, mas é um jogo que passa muito pelos lados do campo, né? Pelos ponteiros, né? O jogo da Argentina, não. Aí é um jogo praticamente baseado nos meio-campistas, né? Os laterais quase que são ali, são coadjuvantes mesmo na maneira da seleção argentina atacar. Mas são estilos diferentes mesmo, maneiras diferentes de jogar. Com o Thomas Tuchel, a Inglaterra confiou muito no ambiente, no que o treinador acreditava para grupo de jogadores, para a Copa do Mundo, para 40 dias. E aí, em algum momento, abre mão um pouco, talvez, do lado individual e da qualidade técnica individual de alguns jogadores, para prezar por esse time mais coletivo, por um time que entenda mais também fisicamente o que o jogo exige. E a Argentina confiando muito no seu treinador, no seu grupo de jogadores, muitos deles campeões há 4 anos, há 3 anos e meio no Qatar, para tentar de novo chegar a uma final de Copa do Mundo com dificuldades no meio do caminho. Depois é uma primeira fase mais tranquila, sempre um mata que reservou muita dificuldade, ou de virada, ou de prorrogação, mas é uma seleção muito talhada, muito vivida, muito tarimbada para jogos assim. Veremos quarta-feira em Atlanta, vale a outra vaga da final. Inglaterra e Argentina jogam às 4 da tarde também, Gabriel.
0: E assim, a lógica, né, talvez nos mandasse falar que a Inglaterra é favorita, né, porque tem passado aí com mais tranquilidade ou tem mostrado uma consistência maior, mas eu também tenho falado muito para dizer que, sobretudo em Copa do Mundo, né, um torneio que já foi mais curto, né, em outros momentos, mas que ainda é de tiro curto, com jogadores sempre reunidos, né, sempre juntos, os jogos acontecem a cada 3 dias, 4 dias, né, um espaço maior na fase de grupos e um espaço menor depois. Essa capacidade de passar por momentos adversos, né, da equipe argentina, eu acho que ela não pode ser menosprezada, né, porque a Inglaterra passou sim por um aperto ali contra o México, mas em nenhum momento ficou atrás no placar. E também não ficou atrás no placar nesse jogo, né, que levou a equipe à semifinal contra a Noruega, né? Acabou tendo empate e depois vitória na prorrogação. E na segunda fase, né, a equipe inglesa aí sim teve um momento de apuro, né, contra a República Democrática do Congo, e aí sim resolveu a parada com gols no final. Mas de forma geral, né, esses traumas aí da Argentina, que vem de alguma forma desde 2022, né, com jogos que parecem ganhos e se tornam perdidos e depois são ganhos novamente, eu acho que tudo isso criou uma casca muito grossa nesse time da Argentina, que, assim, se tá 1-0 para a Inglaterra, acho que a turma acredita plenamente que é capaz de virar, e o contrário eu não tenho tanta certeza, sabe?
1: Concordo com você, né? Numa brincadeira assim, que a gente costuma falar que o gato tem 7 vidas, né? A Argentina tem mais que 7 vidas, tem umas 14 pelo menos, né? Porque é uma seleção que realmente não se entrega, o jogo não tá perdido nunca. Foi assim uma virada contra o Egito em pouco mais de 15 minutos. Foi assim uma vitória complicadíssima contra Cabo Verde, que jogou muito bem na segunda fase. Foi assim um pouco contra a Suíça, que a seleção era pior e fica com um jogador a mais e aí volta pro jogo, né? Então, assim, além de ser uma seleção que não desiste do jogo, tá sempre no jogo, mesmo quando é inferior na partida, ter um jogador a mais contra a Suíça foi assim uma grande notícia, porque o jogo tava indo embora. A seleção da Argentina ficou no jogo, depois com a mais, o jogo mudou, e aí muito, de novo, nessa história de meio-campistas que trabalham com a bola, é um jogo que parece às vezes mais paciente para encontrar espaço. A Argentina ganhou no final da prorrogação contra a Suíça, então estou com você. Uma seleção que se classifica dessa forma e vai ganhando força também dessa maneira, e aí jogar bem ou jogar mal me parece que também é um outro assunto para ser debatido, mas bater a Argentina não é fácil. A gente não viu a Inglaterra numa condição adversa assim. A gente viu a Inglaterra com dificuldade para ganhar do México com um atleta a menos da Inglaterra, mas com vantagem no placar. Agora, em desvantagem, como a Argentina esteve, e virar como a Argentina virou, a Inglaterra não passou por isso ainda.
0: Muito bem. Então, vamos ficar de olho aí nesses jogos e na nossa prévia aqui, vamos ver se a gente acerta alguma coisa ou não. Dificilmente a gente vai acertar algo, mas a gente segue tentando, porque faz parte da indústria do jornalismo esportivo tentar prever aquele que é o esporte mais imprevisível de todos, e assim seguimos. Bom, vamos fazer um rápido intervalo, e aí na volta a gente vai falar sobre outras seleções. Mas não assim, aquelas que caíram na semana passada, então vamos discutir novamente isso, não. Vamos falar sobre as questões envolvendo treinadores. Prats fez um extenso esforço jornalístico aqui de levantamento de dados para falar quem já trocou de treinador, quem já chegou.
1: Estou temeroso que alguma coisa possa ter passado abatido aí, viu, Gabriel Dodziak?
0: Talvez sim. Não é fácil fazer um levantamento em 44 seleções, né? Tem 4 ainda na Copa, 44 já foram, mas eu acho que nós estamos bem, viu? Eu acho realmente que nós estamos bem. Depois do break a gente deixa os ouvintes opinarem também.
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3: Agora 11 horas e 52 minutos aqui na cidade de São Paulo. Fria a cidade de São Paulo, agora média de 11 graus, que pode baixar um pouquinho, chegar a 10 hoje. E olha só, uma das notícias do dia foi que o prédio que vai ser o mais alto aqui de São Paulo já está em fase de finalização. O arranha-céu de 219 metros de altura já se destaca no horizonte da cidade e hoje teve o certificado de conclusão da obra emitido pela prefeitura. Quem conta mais sobre essa história é a Nadédia Calado.
4: O novo edifício mais alto de São Paulo está prestes a ser inaugurado. A Prefeitura de São Paulo já emitiu no último dia 30 o habite-se da Torre Alto das Nações na Avenida das Nações Unidas. O edifício fica bem no eixo corporativo da Marginal Pinheiros e da Avenida Doutor Chucri Zaidan, no distrito de Santo Amaro, na Zona Sul. Com 219 metros de altura, o arranha-céu supera em quase 50 metros o segundo colocado, o Platina 220, de quase 172 metros, no Tatuapé. Na Zona Leste. Com a torre pronta para receber cerca de 10 mil pessoas por dia, surge a preocupação com os impactos na região. Ao CBN São Paulo, o arquiteto e urbanista Walter Caldana, professor do Mackenzie e coordenador do Laboratório de Políticas Públicas, defendeu que esse tipo de empreendimento exige que o poder público assuma responsabilidade pelo entorno.
5: Essa tradição que nós temos, não é, de que do terreno para dentro é privado, do terreno para fora é responsabilidade pública, para a cidade contemporânea não funciona. Isso já colapsou. Porque quando você vê um investimento privado, muito bem-vindo, veja bem, dessa monta, nós temos que entender que tem que entrar na conta do investimento privado o interesse público e coletivo. E isso extrapola o lote.
4: Apesar de já contar com certificado, a torre está em fase de acabamento e a incorporadora W Torre ainda não divulgou a data de conclusão das obras. O prédio vai contar com 39 andares de lajes para escritórios, 4 andares acima do solo de garagem e o térreo, com pé direito de 8,5 metros. O projeto também conta com uma atração para o público, um mirante com vista 360 graus e uma caixa de vidro suspensa. Walter Caldana destacou, porém, a importância da relação do prédio com a rua.
5: Nós estamos muito focados em altura, mas a altura ela gera, claro, impactos como vento, sombra, a vista da cidade, a vista distante da cidade. Só que para nós cidadãos, a cidade é o chão, com a calçada, com o recuo, com o prédio, com a loja. Nós evoluímos nas edificações, mas evoluímos muito pouco nos térreos. Esse é o nosso desafio, fazer cidade no chão da cidade.
4: O Alto das Nações também vai ser o maior prédio de escritórios do país, ultrapassando o Orion Complex de Goiânia, com 191 metros. No ranking dos arranha-céus brasileiros, vai ocupar a sexta posição, atrás de 5 residenciais em Balneário Camboriú, Santa Catarina, entre os quais o mais alto supera os 294 metros. De São Paulo, Nadédio Calado.
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0: De volta com o lado B da bola para falar sobre treinadores. Treinadores aí que já saíram e outros que já chegaram nas seleções que disputaram a Copa, Rafael Prats.
1: É isso, Gabriel Dodziak. E aí, se eu não errei a conta, né? Por exemplo, uma seleção que demitiu dois técnicos, um durante a Copa, um depois da Copa, né? Nem sei se demitiu porque o acerto com o Hervé Renard, falo da seleção tunisiana, foi para os jogos da Copa do Mundo, né? Então, são 16 saídas, Gabriel. Depois da Copa, o Sabri Lamouchi saiu durante a Copa. Então, a Tunísia trocou o primeiro treinador depois da estreia, quando perdeu da Suécia. Então, a Tunísia tinha o Lamouchi, caiu o Lamouchi na Copa, veio o Hervé Renard, saiu o Renard depois da Copa. Além deles, Steve Clark da Escócia, o Bo Myung-hong da Coreia do Sul, o Miroslav Kolbeck da República Tcheca, o Marcelo Bielsa acabou o contrato, não renovou com a seleção uruguaia, o Sebastian Becassese também acabou o contrato, não ficou no Equador, o Ronald Koeman pediu demissão da Holanda depois da eliminação para Marrocos na segunda fase, o Julian Nagelsmann demitido pela Alemanha, o Carlos Queiroz também tinha um contrato curto com a seleção ganesa, não ficou depois da Copa. O Javier Aguirre já havia anunciado que não ficaria na seleção mexicana, vai ser substituído pelo auxiliar dele, o Rafael Márquez, que jogou 5 Copas do Mundo pela seleção do México. O Rafa Márquez, o novo técnico do México depois da Copa. Roberto Martínez não ficou em Portugal, estava definido que não ficaria na seleção portuguesa depois da Copa. O Slako Dalic, depois de 3 Copas do Mundo, deixou a Croácia. O Hugo Broz deixou a África do Sul. O Jamal Selami deixou a Jordânia e nestas últimas horas o Pap Thiaw deixou o Senegal. Então são treinadores que dirigiram as seleções na Copa do Mundo, saíram depois da Copa, alguns durante a Copa e anunciados já. Diego Forlán, novo técnico da seleção uruguaia. O Slaven Bilic, anunciado hoje pela Croácia. O Rafa Márquez, novo técnico do México. E o Jorge Jesus, novo técnico de Portugal. Me parece que é isso. Esqueci alguém aí, Gabriel Dudziak?
0: Não. Excelente. Acho que é por aí. Então vamos só reforçar. Diego Forlán, de forma interina, a princípio, né? Treinador do Uruguai. Pouquíssima experiência como treinador até aqui. Mas acho que, depois de tudo que aconteceu, é realmente o que o Uruguai quer, né? Digo, pelas crises envolvendo aí o Marcelo Bielsa e o elenco. E as acusações dos ex-jogadores, né, de que era necessário respeitar os ídolos, o jeito de jogar e tudo mais, né. Então acho que, independentemente de ser capacitado ou não para o cargo, aliás, dirigiu aqui 2 equipes apenas, e a última delas foi o Atenas de São Carlos, até 2021, né, tá há muito tempo sem fazer jogo aí como treinador. O Diego Forlán, pelo menos é essa liderança, né? O ex-jogador, o cara identificado com a seleção uruguaia. O Bilic teve aí alguns trabalhos muito interessantes no mercado de clubes, né? Acho que o que mais me vem à mente é o West Ham, e acho que é legal também vê-lo agora numa seleção croata. O Rafa Márquez já fez todo aí um estágio, né, com o Javier Aguirre para assumir o México, e isso já se sabia antes de começar a Copa, que o Javier Aguirre sairia para a entrada do Rafa Márquez. E o Jorge Jesus é aquela coisa, né? Pode dar muito certo, pode dar muito errado, mas que o cara tem uma mídia em cima dele pelo que ele fala, né? Então isso tem, e vamos ver como é que vai ser o trato com os jogadores. Só para citar ainda que provavelmente Jürgen Klopp irá para a seleção alemã de futebol nos próximos dias, aí deve ser anunciado alguma coisa, algum acerto. E a piada que corre, Rafael Prats, é que depois do Ronald Koeman vai vir o Van Gaal de novo para a Holanda.
1: Ah, é? Vai voltar?
0: Se não é um, é
1: com
0: outro.
1: Ele,
0: né?
1: A coisa anda, é.
0: E não, uma outra informação.
1: Aí é piada, o Van Gaal, acho que parou, né?
0: Parou.
1: E outra informação também, de uma seleção que não esteve na Copa do Mundo, mas uma seleção tetracampeã do mundo, né, Gabriel?
0: Ah, sim.
1: A seleção italiana anunciou uma nova diretoria de seleções, né? O Paolo Maldini, grande ídolo do Milan, da seleção italiana, é o diretor técnico da Itália agora. E o Leonardo, que jogou também na Itália há muito tempo, foi até um técnico do Milan por um período mais curto, né? Companheiro do Maldini também no futebol italiano. Leonardo vai ser, assim, um segundo diretor da Federação Italiana. Então, Maldini e Leonardo vão contratar o próximo técnico da seleção. Como o Gennaro Gattuso deixou a seleção depois que a Itália não foi à Copa do Mundo, agora Maldini e Leonardo vão fechar com um novo treinador. Muitos nomes comentados na imprensa italiana, foi falado até do Guardiola nas últimas horas, falou-se do Antonio Conte também, que não ficou no Napoli, foi citado também Roberto Mancini, técnico campeão europeu com a Itália na Euro de 21, né? Então, são os nomes citados também. E sobre Senegal, assim, né? Uma grande confusão que foi a preparação de Senegal para a Copa do Mundo, né? O Pap Thiaw, o técnico demitido pela Federação Senegalesa, me parece assim um dos últimos e dos poucos, talvez menos responsáveis pela confusão que o Senegal fez para preparação da Copa, né, Gabriel? Até o presidente da Federação Senegalesa dizendo que o médico não era exatamente um médico para cuidar dos jogadores, né?
0: É, ele era ginecologista, né?
1: Ginecologista.
0: Tava atuando como médico.
1: E houve muita reclamação em relação à preparação, a problemas internos de jogadores de Senegal, além da comissão técnica, com a Federação Senegalesa, né? Talvez o médico Sim. seja, o que não era médico, seja uma explicação. E o nome do Patrick Vieira, ou Patrick Vieira, que foi jogador da seleção francesa, é técnico já há algum tempo, né? O Patrick Vieira é um dos nomes cotados para ser o próximo técnico da seleção de Senegal.
0: E se houver esse acerto e esses acertos, a gente vai acabar falando aqui no lado B da bola. Só para encerrar, já está rolando aí a Liga dos Campeões da Europa 26-27, no meio da Copa do Mundo. É claro, são os times aí menos tradicionais, naquelas fases prévias, mas está rolando. A gente já teve os jogos de ida da primeira fase classificatória e amanhã, não, já hoje, né? Já virou para terça, hoje e amanhã, teremos aí os confrontos de volta com clubes aí que não são muito tradicionais, mas vira e mexe a gente fala deles, como por exemplo o The New Saints de Gales, né, que vai ter que reverter um 2-0 contra do Sabah, um time novo lá do Azerbaijão. Tem o Lincoln Red Imps, que é de Gibraltar, tá sempre nessa primeira fase, né, a gente fala deles. Ó, tem o Levski Sofia aqui, que é um time mais tradicional, da Bulgária. Está jogando contra o Borac Banja Luka, time da Bósnia e Herzegovina, que eu nunca tinha ouvido falar. Tem o Víkingur Reykjavík, da Islândia, está sempre aí. O Kai, que é lá da Ilhas Faroe, né? Klaksvík, também está por aqui. Enfim, são esses os times dessa primeira fase. Aí tem segunda fase, terceira fase classificatória, playoff e só então a fase liga da Liga dos Campeões da Europa. Torneio que, na edição 26-27, vai ter a final lá no estádio do Atlético de Madrid, o estádio Metropolitano. Prats, vamos nessa, hein?
1: Até a próxima, Gabriel Dudziak. Boa semana para você, boa semana para os ouvintes da CBN.
0: É isso, e bons jogos de Copa para você que vai acompanhar a Copa do Mundo. A gente vai trazer também aqui noticiário, transmissão também na quarta e muito mais. Bom, fica por aqui o Lado B da Bola, o programa vai ficar também no formato podcast à sua disposição. E vem aí o Repórter CBN, depois o CBN Madrugada com o Paulo Galvão. Até mais!
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0: Terça-feira, 14 de julho de 2026, o ex-secretário da Saúde de Santa Catarina e responsáveis pela empresa Veiga Med foram condenados a devolver R$33 milhões. O valor foi pago por respiradores que seriam usados no tratamento de pacientes da Covid-19, mas que nunca foram entregues. A sentença também declarou nulo o processo de aquisição desses equipamentos. A compra sem licitação de 200 respiradores foi feita em 2020. Na ocasião, apenas 50 aparelhos chegaram a Santa Catarina. Os equipamentos entregues não eram do modelo encomendado pelo governo. O padre François Rodrigues Figueiredo Costa, da Capela Santo Atanásio, no Distrito Federal, rejeitou a excomunhão confirmada pela Arquidiocese de Brasília. Ele afirmou que continuará celebrando missas no local. O padre e a capela foram excomungados pelo Vaticano por aderirem a uma fraternidade de católicos ultraconservadores que desafiou o Papa Leão. França e Espanha disputarão às 16h de hoje uma vaga na final da Copa do Mundo. A outra semifinal será no mesmo horário de quarta-feira, entre Inglaterra e Argentina. As partidas reúnem as 4 primeiras colocadas no ranking da FIFA e 7 títulos mundiais. A decisão está marcada para o domingo. Nesta semana, será retomado o Campeonato Brasileiro com 2 jogos. Na quinta-feira, o Botafogo enfrentará o Santos e o Vitória vai pegar o Vasco. Em Brasília, 6 minutos.
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7: 7 minutos desta terça-feira, muito bom dia. Obrigado a você que nos acompanha aqui na CBN, em todo o Brasil, em diversas partes do mundo. Começa aqui o CBN Madrugada, produção Karina Almeida, trabalhos técnicos Ricardo Garcia. E vamos com você, ouvinte CBN em todo o Brasil, você que está aí por diversas partes do mundo, até às 5 horas da manhã, com muita informação, prestação de serviço, contando sempre, é claro, também com a sua participação pelo WhatsApp, pelo YouTube, pelo e-mail, pelo Instagram. Daqui a pouquinho a gente lembra os caminhos, registra as participações, já tem gente aqui no YouTube acompanhando as imagens do nosso estúdio, nossa retaguarda ali, a movimentação na redação, tá lá o Edmilson Fernandes preparando o jornal da CBN. Daqui a pouquinho a gente registra as participações. 8 minutos, vamos então a alguns dos principais destaques do dia. Donald Trump subiu o tom na guerra do Oriente Médio. Quem informa é Karen Lemos.
8: Os Estados Unidos anunciaram que vão impor um novo bloqueio a partir desta terça-feira a portos e terminais petrolíferos do Irã, em meio à retomada de ataques entre os dois países. No Estreito de Hormuz, por onde passa cerca de 20% de todo o petróleo mundial, o governo americano quer aplicar uma taxa de 20% sobre toda a carga transportada pela passagem. A fala contradiz declarações de Trump de que não haveria pedágio na via navegável.
7: Presidente Lula respondeu, destaca Bruna Barbosa.
9: Lula classificou como pirataria a proposta de Donald Trump de cobrar uma taxa de navios no Estreito de Hormuz e afirmou que o governo elevou a tributação sobre o petróleo exportado para evitar que a guerra no Oriente Médio pressione o preço dos alimentos no Brasil. Acompanhado de ministros e do vice-presidente Geraldo Alckmin, o presidente passou o dia em São Paulo para agendas no ABC Paulista e no interior.
7: E a disputa comercial com os Estados Unidos, Samantha Klein.
10: Em uma semana decisiva sobre as novas tarifas impostas pelos Estados Unidos e que podem chegar a 37,5% para alguns produtos do Brasil, o presidente Lula disse que não vai ter tarifaço. Nos bastidores, porém, o governo está analisando a dimensão da taxação sobre os produtos nacionais para definir como vai reagir. Entre as medidas que cabem à retaliação americana, está a possibilidade de aplicar a lei da reciprocidade.
7: 10 minutos desta terça-feira, Flávio proibido de visitar Jair. A manchete é de João Rosa.
11: A defesa de Flávio Bolsonaro classificou como inconstitucional a decisão do ministro Alexandre de Moraes, que suspendeu por 90 dias o direito do senador visitar o pai após a divulgação de uma carta nas redes sociais. Os advogados da pré-campanha anunciaram que vão recorrer. Flávio considerou a medida desproporcional e afirmou que Moraes tenta interferir nas eleições. Além da suspeita de descumprimento das medidas restritivas impostas a Bolsonaro levantada pelo STF, a Procuradoria-Geral Eleitoral vai apurar uma possível prática de propaganda eleitoral antecipada.
7: Destaque de São Paulo aqui no CBN Madrugada com Clauson Dutra.
12: O prefeito de São Paulo, Ricardo Nunes, negou irregularidades no contrato do Wi-Fi Livre, programa que leva internet gratuita a espaços públicos da cidade. O serviço é operado pelo Instituto Conhecer Brasil, entidade ligada à produtora do filme Dark Horse, que conta a trajetória do ex-presidente Jair Bolsonaro.
7: Governo federal preocupado com possível greve de caminhoneiros. O destaque é de Igor Cardim.
13: Governo tenta destravar no Senado a votação da MP do frete antes do prazo final para que a medida caduque. Planalto quer evitar nova crise e uma greve nacional de caminhoneiros. Entidades pressionam pela aprovação e já realizaram protestos em 4 estados. Empresários, por outro lado, criticam o texto e alertam para impactos nos custos da logística e dos produtos.
7: Eleições 2026, a manchete de Pedro Pupulin.
14: Para conquistar votos no interior de São Paulo, principal reduto eleitoral de Tarcísio de Freitas, Fernando Haddad começou a explorar o impacto das tarifas comerciais norte-americanas sobre a economia da região. Em encontro na capital paulista, o pré-candidato apresentou ainda propostas de segurança pública, focadas no combate ao crime organizado, no policiamento tecnológico e no enfrentamento à violência doméstica.
7: Trabalho escravo em pleno século XXI. Assunto para Lucas Arruda.
15: Auditoria Fiscal do Trabalho resgata 29 pessoas submetidas a condições análogas às de escravo em municípios de Pernambuco e da Bahia. Vítimas viviam em alojamentos em condições degradantes. Prefeituras que contrataram empresas autuadas são investigadas.
7: Caso de polícia em Minas Gerais, a manchete, meia-noite 13, com Débora Costa.
16: A diarista Paola Cirino foi indiciada pelo latrocínio, roubo seguido de morte, de um casal de idosos em Belo Horizonte. A Polícia Civil de Minas concluiu as investigações nessa segunda-feira e apontou que a mulher foi ao apartamento das vítimas com a intenção de dopá-las e, consequentemente, levar vários bens do casal. Além dela, 4 pessoas que compraram os objetos das vítimas vão responder por receptação.
7: De volta a São Paulo, aqui no CBN Madrugada, com Pedro Fagundes.
17: A partir de agosto, motoristas que passam pelo sistema Anchieta Imigrantes não vão mais parar nas cabines de pedágio. A cobrança passa a ser feita por pórticos eletrônicos, com pagamento em cada sentido da viagem.
7: Mineração de volta nas Minas Gerais, informa Janaína Regiane.
18: Mineradoras de Congonhas, na região central de Minas Gerais, retomaram as atividades nesta segunda-feira após a suspensão temporária determinada pela Prefeitura por causa de uma nuvem de poeira que encobriu a cidade. Nesta segunda, fiscais da Secretaria Municipal de Meio Ambiente realizaram uma nova vistoria para verificar se as empresas cumpriram as medidas de controle ambiental exigidas.
7: Suspeita de crime no hospital. De Recife, Letícia Rodrigues.
19: A artesã Dene Cardoso, de 43 anos, denunciou ter sido envenenada durante meses enquanto dava aula de artesanato em um projeto social no Hospital Oswaldo Cruz, no Recife. Segundo ela, a mãe de um aluno colocava mercúrio em sua garrafa de água.
7: Hora do futebol da Copa do Mundo aqui no CBN Madrugada com Gabriel Dudziak.
20: França e Espanha abrem as semifinais da Copa do Mundo de 2026 hoje às 4 horas da tarde em Dallas. O outro confronto será disputado amanhã, também às 4 horas, mas em Atlanta. O jogo reunirá a Inglaterra e a Argentina. Os perdedores das semifinais se enfrentarão no sábado em Miami às 6 da tarde, na disputa pelo terceiro lugar na Copa, enquanto os vencedores vão duelar em Nova Jersey no domingo às 4 da tarde, na grande decisão da Copa.
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7: Aos 15 minutos desta terça-feira, com Aline Araújo.
21: Nesta terça-feira, a atuação de uma massa de ar polar ganha destaque, mantendo o tempo firme e as temperaturas baixas no Rio Grande do Sul. O amanhecer será gelado, com possibilidade de geada em áreas do Rio Grande do Sul, na Serra de Santa Catarina e também no sul do Paraná. Em Porto Alegre, as temperaturas vão variar entre 9 e 18 graus. No sudeste, a chuva fica concentrada principalmente entre o Espírito Santo e o litoral do Rio de Janeiro. Nas demais áreas, o sol aparece entre poucas nuvens e o tempo seco volta a ganhar força. Agora falando sobre o Centro-Oeste, teremos predomínio de tempo firme com bastante sol e umidade do ar em queda ao longo da tarde. Em Cuiabá, o tempo permanece firme com sol predominando e baixa umidade relativa, principalmente durante o período da tarde, com máxima de 30 graus. Já no norte do país, ainda tem pancadas de chuvas entre Roraima, o Amazonas e o Pará, principalmente entre a tarde e a noite. Em Belém, os termômetros chegam a 31 graus, também com chuvas no período da tarde, enquanto boa parte de Rondônia e do Acre terá tempo mais estável. No Nordeste, a chuva vai continuar concentrada no litoral da Bahia e também alcança trechos de Sergipe e Alagoas. E olhando agora para o restante da semana, o frio continua no sul até quarta-feira, enquanto o tempo seco avança pelo Sudeste e o Centro-Oeste. A partir de quinta-feira, a atenção se volta para o Rio Grande do Sul, onde aumenta significativamente o risco de temporais, ventos fortes, granizos e chuva volumosa em um cenário que pode se prolongar pelos próximos dias e trazer transtorno para a região. Aline Araújo, da Climatempo.
7: 17 minutos agora desta terça-feira. Mais uma vez, muitíssimo obrigado a você que nos faz companhia aqui no CBN Madrugada. Eu e Ricardo Garcia vamos juntos até às 5 horas da manhã, na companhia, sabe de quem, Ricardo? Dona Zilda. Dona Zilda, 97. É assim que o Toninho, o Paulinho Reis aqui, filho da Dona Zilda, coloca pra gente a companhia da Dona Zilda, sempre com a gente, direto de, vamos ver aqui, ele não fala de onde que ele tá mandando, 11 é São Paulo, ele está em São Paulo, Toninho, Paulinho Reis e Dona Zilda, a gente agradece demais a companhia. Também da nossa ouvinte Terezinha de Jesus, direto de Rio Branco, no Acre. Muitíssimo obrigado. Maceió, Alagoas, é o Givaldo que nos manda o bom dia. O Nínero de São Paulo também está por aqui. E também via WhatsApp pelo 11 999 11 9981. Jairton de Macau, no Rio Grande do Norte. Aqui no YouTube, pessoal também trocando ideias, mandando o seu bom dia. Obrigado ao Didier Lourenço de Natal, no Rio Grande do Norte. Também o Zé Carlos Silva manda o seu bom dia. Tadeu da Ilha do Governador também já está por aqui. O Marcelo Lefebvre manda também a sua mensagem. E Lucas Rocha, de São Paulo, pelo e-mail, você pode participar também. É só entrar no site cbn.com.br, clique lá no Fale com Âncora, ou então via Instagram, no Instagram, @phcgalvão. Repetindo, @phcgalvão, você pode participar, interagir também aqui pelo Instagram, como faz aqui a Ivone Malik, a Neide Saad, pessoal participando, Jorge José, direto de Recife. Obrigado, Jorge, pela sua mensagem. Daqui a pouquinho a gente responde aqui. Também o nosso ouvinte, o Antônio André Lino, também aqui. Nádia Bonadiman, pessoal interagindo via Instagram no @phcgalvão. Muitíssimo obrigado. 20 minutos desta terça-feira. Vamos abrir espaço para Karen Lemos. Infelizmente, houve um agravamento aí das tensões no Oriente Médio. É impressionante. As idas e vindas nessa guerra, infelizmente, tem acontecido uma velocidade acima do normal. E agora o presidente Trump está dizendo que vai, inclusive, cobrar tarifa de quem passar lá pelo Estreito de Hormuz. A Karen Lemos tem para a gente os detalhes.
3: Diante da retomada de conflitos no Oriente Médio, o presidente Donald Trump anunciou um novo bloqueio aos portos do Irã. A Marinha Americana detalhou que esse bloqueio começa na tarde desta terça-feira e que abrange todos os portos, terminais petrolíferos e áreas costeiras iranianas. Trump também explicou que, para aplicar o bloqueio no Estreito de Hormuz, os Estados Unidos vão impor uma taxa de 20% sobre toda a carga transportada pela via navegável.
4: A fala do republicano contrasta com as declarações dadas em junho por ele próprio, dizendo que não haveria cobrança de pedágio na via. Trump reforçou que o governo dele vai tomar o controle do Estreito de Hormuz e usou o termo guardião. A fala foi para a Fox News.
5: Nós tivemos um acordo, isso que ninguém sabe. Nós tivemos um acordo, foi um acordo feito e depois eles quebraram. Eles sempre quebram. Nós tivemos uns 10 acordos com essas pessoas. Então nós vamos atacá-los duramente e manter as coisas no rumo certo. Provavelmente vamos comandar o Estreito de Hormuz, seremos os guardiões do Estreito. E nós deveríamos ser recompensados por isso, porque as outras nações são muito ricas. Elas estão ao nosso lado e não podem esperar que vamos fazer isso por nada, como fazemos há muitos anos.
4: O Irã respondeu prontamente. O ministro das Relações Exteriores disse que o país persa sempre foi o guardião do Estreito de Hormuz e que seguirá assim. Também criticou a taxa de 20%, chamando-a de exagerada. O anúncio de um novo bloqueio ocorre após uma nova rodada de ataques entre americanos e iranianos durante o final de semana. A escalada, que envolveu países do Golfo, como Catar, Omã e Kuwait, voltou a interromper o tráfego marítimo pelo estreito. Na economia, o impacto é direto. No fechamento, o petróleo tipo Brent, que é usado como referência mundial, teve alta de mais de 9%, cotado a $83 o barril. Além disso, numa entrevista para um talk show, Trump afirmou que o país vai demolir a montanha de Peak X, no Irã. O local possui uma relevante instalação nuclear subterrânea, equipada com centrífugas e com capacidade para enriquecimento de urânio. Em meio a este cenário, o ex-presidente do Irã, Mahmoud Ahmadinejad, foi preso nesta segunda-feira por supostas colaborações com o Mossad, a agência de inteligência de Israel, que pretendia derrubar o regime dos ayatolás. Ahmadinejad ficará em prisão domiciliar. De São Paulo, Karen Lemos.
7: As notícias não são nada boas, né? O petróleo em alta, bolsas em queda, uma oscilação que é muito ruim para a economia do mundo todo, né? Primeiro porque não há condições de fazer qualquer tipo de previsão. Esse já é um problema para a economia, né? Quando os agentes econômicos olham para frente e não conseguem vislumbrar o que, que vai acontecer. Na prática é isso. É a situação que a gente está vivendo, porque a cada dia, a cada semana, as coisas mudam e a situação fica muito complicada. Esse aumento no preço do petróleo é muito ruim porque pressiona a inflação, não só no Brasil, mas no mundo todo, justamente no momento em que a gente esperava, né, Ricardo Garcia? Né, nas próximas semanas aí, que houvesse um arrefecimento da inflação, como já aconteceu. Tivemos na semana passada a queda da inflação, resultado abaixo do previsto, que deu um certo alívio e a expectativa de que a trajetória de queda de juros da Selic possa continuar, mas aí logo em seguida vem essa notícia que dificulta a possibilidade de continuidade da trajetória de queda a partir deste segundo semestre. É bem provável que o Copom ainda reduz em 0,25 ponto percentual a Selic na próxima reunião, no comecinho de agosto, mas daí para frente ninguém sabe mais nada. A gente lembra que no final do ano passado havia uma expectativa de que a Selic terminasse esse ano em 12%, e agora a expectativa já é 14%. Há uns 3, 4 meses era 13%, agora já é 14%. Há a possibilidade, portanto, de que haja somente mais uma queda de 0,25% e os juros permaneçam em 14%. O juro real mais alto do mundo aqui no Brasil, o que é extremamente negativo. Primeiro porque o governo está gastando horrores para cobrir, né, a sua dívida, porque com juros nas alturas, a dívida bruta do país vai se tornando cada vez mais difícil de se pagar, né? O governo tem que, o Tesouro Nacional despende muito mais quando a taxa Selic está elevada como está. E como a gente já falou e vem falando aqui, né, Ricardo Garcia, com a taxa elevada desse jeito, você desestimula a economia real, você dificulta as pessoas a fazer o seu crediário, o seu financiamento, a economia fica amarrada, é a situação que a gente vive neste momento. O presidente Lula falou sobre essa decisão do presidente Donald Trump nesta segunda-feira e comparou o Donald Trump a um pirata.
9: O presidente Lula afirmou que Donald Trump pratica pirataria ao defender a cobrança de uma taxa sobre navios que cruzarem o Estreito de Hormuz, importante rota para o transporte mundial de petróleo. A declaração foi feita durante visita ao Instituto Mauá de Tecnologia em São Caetano do Sul, no ABC Paulista, após o presidente americano afirmar que os Estados Unidos pretendem assumir o controle da segurança da região e cobrar uma tarifa das embarcações que utilizarem a passagem.
1: Tem um Twitter do presidente Trump dizendo que ele vai desobstruir o Estreito de Hormuz. Mas cada navio que ele desobstruir, que ele tirar do Estreito, o dono do petróleo tem que pagar 20% para ele. Isso antigamente chamava-se pirataria. Um Estado importante como os Estados Unidos não pode agora virar pirata. Ou seja, ele não tem que cobrar. Porque o Estreito de Hormuz é da responsabilidade deles.
9: Lula afirmou que o conflito no Oriente Médio já pressiona o preço internacional do petróleo e pode provocar aumento no custo de alimentos no Brasil. Segundo o presidente, para evitar esse impacto, o governo decidiu elevar em 12% a tributação sobre o petróleo exportado pelo país para subsidiar o mercado interno. O petista afirmou ainda que o Brasil precisa ser mais desaforado e falar mais grosso para defender, no cenário internacional, a tecnologia e os biocombustíveis desenvolvidos no país. De São Paulo, Bruna Barbosa.
7: E a gente continua com o presidente Lula, que falou também nesta segunda-feira sobre as questões econômicas, comerciais, a relação do Brasil com os Estados Unidos, expectativa para essa quarta-feira, definição das tarifas. E o presidente Lula está otimista em relação a esse assunto, informa a Samantha Klein.
10: O presidente Lula disse nesta segunda-feira que não vai ter tarifaço contra os produtos nacionais. A afirmação foi feita após o petista ser questionado sobre a preocupação do governo com o possível anúncio de novas tarifas nesta semana. Ele respondeu rapidamente a um repórter da TV Vanguarda durante uma agenda em São José dos Campos, mas não detalhou a fala.
6: O país está preocupado com o novo tarifaço?
22: Não vai ter tarifaço.
6: Alguém do governo está conversando?
10: Nos bastidores, porém, a avaliação é diferente. Integrantes do governo ainda analisam o alcance das novas tarifas para definir a reação. O plano é manter a negociação até decidir se será aplicada a lei da reciprocidade econômica, que permite ao Brasil adotar medidas comerciais contra países ou blocos que imponham barreiras injustificadas aos produtos nacionais. O prazo para o representante do Escritório Comercial dos Estados Unidos decidir se coloca em prática ou não a ofensiva contra o Brasil termina na quarta-feira. Havia a expectativa de uma nova reunião de alto nível entre o representante comercial, Jameson Greer, e o ministro da Indústria e Comércio, Márcio Elias Rosa, nesta segunda, mas o encontro não se confirmou. Ainda que a negociação esteja em curso, o Palácio do Planalto trabalha com a possibilidade de taxação de 25% e 12,5%. Já a expectativa do setor empresarial é a inclusão de alguns itens numa lista de exceções para as taxas de 25%. O Itamaraty mapeou mais de 40 empresas e associações comerciais dos Estados Unidos que pedem que não haja sobretaxação aos itens do Brasil. O argumento é que esses produtos não têm substitutos no mercado americano. De Brasília, Samantha Klein.
7: Obviamente que antes de tomar qualquer decisão, o presidente Donald Trump tem que lembrar as consequências das decisões tomadas no passado recente em relação às tarifas de importação. Há uma grita dentro dos Estados Unidos porque a inflação está aumentando e a gente ouviu aí no final da reportagem a informação de que muitos produtos que são importados pelos Estados Unidos, não só do Brasil, mas de boa parte do mundo, não tem um similar para substituir dentro dos Estados Unidos. Eles importam, eles compram de fora porque não tem produção interna. O café é um exemplo. Nos Estados Unidos eles produzem menos de 10% do café que eles consomem. A carne bovina usada para hambúrguer, que eles gostam pouco, né, Ricardo Garcia, de hambúrguer, comem pouco hambúrguer, né? Boa parte, a maioria dessa carne sai de onde? Daqui do Brasil. Né? A questão do suco de laranja, café, a gente falou aqui. Então tem vários produtos que não faz sentido nenhum os Estados Unidos aumentarem a tarifa de importação, porque o que vai acontecer é que o preço do produto vai subir lá dentro dos Estados Unidos, porque quem paga essa tarifa de importação é justamente quem está comprando o produto lá nos Estados Unidos. Se o importador compra mais caro, ele vai ter que vender mais caro lá dentro, né? É muito simples, a matemática é essa. A questão, por exemplo, de peças de aeronave, né? A gente lembra que foi incluída aí nas exceções, porque a Embraer, por exemplo, que exporta peças lá para os Estados Unidos, exporta porque justamente produz lá, há fábricas lá da Embraer nos Estados Unidos. Então, qual que é a lógica de se impor uma tarifa sobre um produto como esse? Se a produção vai ficar mais cara lá dentro dos Estados Unidos. Não há lógica nenhuma. Então, a gente acredita que o presidente Lula aposta nesta lógica para que não haja um aumento significativo das tarifas de importação do Brasil para os Estados Unidos. E assim esperamos, porque é uma questão que provoca problemas para todos os lados, prejudica os Estados Unidos, prejudica o Brasil, né, se houver um incremento das alíquotas, e tudo que a gente não precisa neste momento é reduzir as nossas vendas externas. A gente falou na semana passada aqui, sempre lembramos como a nossa balança comercial é extremamente superavitária, a gente vende muito mais do que compra, isso é excelente. Porém, precisamos aumentar a nossa pauta de exportações, não só para os Estados Unidos, e todo esse imbróglio que envolve os americanos, pelo menos por um lado, está servindo para que o Brasil procure, e já está fazendo isso, cada vez mais buscar outros parceiros, aumentar as parcerias que já existem, parceria com a China, que já era, né, o nosso principal parceiro comercial, ficou ainda maior. Com a União Europeia, a expectativa de entrada em vigor e de implementação do Acordo Mercosul-União Europeia, tudo isso acaba nos ajudando neste momento em que as relações com Donald Trump, com os Estados Unidos, estão estremecidas. Vem aí o Matheus de Souza.
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0: terça-feira, 14 de julho de 2026. O presidente Lula afirmou que não vai ter tarifaço ao ser questionado sobre a preocupação com um possível aumento de taxas dos Estados Unidos sobre produtos brasileiros. A fala ocorre em uma semana decisiva para a relação comercial entre Brasília e Washington. A expectativa é de que a Casa Branca anuncie até quarta-feira se vai colocar em prática novas tarifas sobre as mercadorias nacionais. A declaração ocorreu durante uma visita ao Instituto de Aeronáutica e Espaço, no interior de São Paulo. O homem que simulou um acidente para encobrir o feminicídio da companheira em Minas Gerais vai a júri popular. O crime ocorreu em dezembro do ano passado. O Ministério Público denunciou Alisson de Araújo Mesquita, de 43 anos, por feminicídio com as qualificadoras de violência doméstica e familiar, meio cruel e recurso que dificultou a defesa da vítima. No dia do crime, a vítima declarou que desejava encerrar o relacionamento. O homem estrangulou a mulher até que ela morresse asfixiada. O caso ocorreu no apartamento em que os dois moravam. O governo federal deu início a uma nova fase de assistência humanitária a Cuba, com o objetivo de ajudar a aliviar a grave crise de desabastecimento que o país enfrenta devido às sanções dos Estados Unidos. Foram enviadas 48 toneladas de leite em pó. A operação é coordenada pelo Ministério das Relações Exteriores. Demais doações de alimentos e medicamentos estão em avaliação. No horário de Brasília, 12:35.
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2: Trinta e sete minutos agora desta terça-feira. Agradecer mais algumas mensagens que chegam aqui. Muito obrigado ao nosso ouvinte Gilmar, do Rio de Janeiro, manda a sua mensagem. Também participando o nosso ouvinte Paulo, da Zona Norte de São Paulo. PH, deve ser meu xará, né, Ricardo Garcia?

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1: WhatsApp no 11 999 11 9981. Cícero Célio, de Maceió, João Domingos, Domingos está em Guanambi, na Bahia, Clóvis Mota, do Rio de Janeiro, também o Lucas Rocha, em São Paulo, capital, Roberto Elias, Alferes, Rio de Janeiro, Brasilzão, viu, Ricardo Garcia, na nossa companhia. Pelo e-mail você participa no, entrando no site cbn.com.br, ou então via Instagram, pode interagir conosco também via Instagram, aqui no @phcgalvão, repetindo, @phcgalvão. Fábio Gomes está chegando de Londrina, obrigado ao nosso ouvinte aqui, manda um bom dia, mas não está identificado, tem só um número aqui, viu, Ricardo Garcia, 68305, daqui a pouco ele se identifica para a gente aqui, para podermos identificar o nosso ouvinte que está participando via Instagram no @phcgalvão. Rita de Cássia Cutúlio, muito obrigado, Rita, pela sua participação aqui, pelo contato. Jean Ferreira, também desejando uma boa madrugada para todo mundo aqui via Instagram. 00:39, nós vamos a Brasília com o João Rosa. O Flávio não vai mais poder falar com o Jair, pelo menos nos próximos 3 meses, viu?
2: Os advogados da pré-campanha de Flávio Bolsonaro à presidência classificaram como inconstitucional a decisão do ministro Alexandre de Moraes de suspender por 90 dias o direito de visita do senador ao ex-presidente Jair Bolsonaro. A defesa informou também que vai recorrer da decisão. O direito de visita foi suspenso até o primeiro turno das eleições, depois que Flávio divulgou nas redes sociais uma carta escrita por Bolsonaro em que o ex-presidente pediu união entre seus apoiadores e apresentou o senador como seu porta-voz. Para Moraes, a divulgação do documento representa uma tentativa de burlar a proibição imposta ao ex-presidente de utilizar as redes sociais. Flávio, no entanto, classificou a medida como desproporcional e afirmou que o ministro está tentando interferir nas eleições.
3: E a justificativa fajuta seria que uma carta que o presidente Bolsonaro escreveu e que veio a público em minhas redes sociais e em diversos outros canais de comunicação. Então, pessoal, é obviamente algo completamente desproporcional, desarrazoado e claramente configura essa tentativa de Alexandre de Moraes de interferir nas eleições desse ano. Não bastasse toda a maldade e injustiça que ele já vem fazendo.
2: Na mesma decisão, Moraes deu prazo de 48 horas para que a defesa esclareça se Bolsonaro tinha conhecimento de que a carta seria divulgada nas redes sociais. O ministro também determinou o envio do caso à Procuradoria-Geral Eleitoral para investigar uma possível prática de propaganda eleitoral antecipada. O advogado Fábio Souto, especialista em tribunais superiores, explica que presos podem se comunicar por cartas, mas avalia que, neste caso, a divulgação pública do conteúdo pode trazer consequências para Bolsonaro.
4: As pessoas que eventualmente estejam cumprindo pena têm o direito de se comunicar através de cartas com outras pessoas. No caso específico, me parece que não é bem isso, tendo em vista que a carta foi dirigida ao povo brasileiro e lida através da rede social do pré-candidato Flávio Bolsonaro. Assim, diante dessas premissas, entendo que sim, houve uma burla à determinação do ministro Alexandre de Moraes.
2: A decisão também provocou reações no meio político. O deputado Lindbergh Farias, do PT, afirmou que Bolsonaro conhecia as restrições impostas pela justiça e transformou o descumprimento da medida em uma estratégia política. Entre os pré-candidatos à presidência, Renan Santos, do Missão, criticou o Moraes e disse que a decisão fortalece politicamente Flávio Bolsonaro e alimenta a narrativa de perseguição adotada pelo grupo bolsonarista. Já Ronaldo Caiado, do PSD, afirmou que a leitura da carta demonstra falta de autonomia política do senador. De Brasília, João Rosa.
1: Bom, o senador Flávio Bolsonaro, que é o candidato, pré-candidato do PL à presidência da República, precisa divulgar uma carta do pai dizendo que ele é o porta

0: da voz de Bolsonaro, que ele é o candidato de Bolsonaro, se ele precisa divulgar uma carta como essa, é porque a situação não é das melhores ali no seio, não só da família Bolsonaro, mas na candidatura de Flávio Bolsonaro, né, que vem nas últimas semanas recebendo ou produzindo notícias que obviamente não são positivas para essa candidatura. Né? Hoje o Merval Pereira, nesta segunda-feira, fez um comentário no CBN Brasil, lembrando como a candidatura vem sendo abatida por conta da possibilidade de investigações do crime organizado no Rio de Janeiro estarem chegando cada vez mais próximas às conexões pessoais do Flávio Bolsonaro. Então, não há dúvida nenhuma que a partir do início oficial das eleições, da campanha para as eleições, os passados serão revisitados. E o passado de Flávio Bolsonaro não é abonador. A questão das rachadinhas na Assembleia Legislativa do Rio de Janeiro, que é um fato, isso é um fato, houve a rachadinha, o Fabrício Machado, né? Agora me fugiu aqui o sobrenome, se é esse mesmo, a gente vai checar daqui a pouquinho aqui. O assessor do Flávio Bolsonaro confessou a rachadinha, né? E disse que o senador... Queiroz, obrigado, Ricardo Garcia. Fabrício Queiroz confirmou a rachadinha, e há vários depósitos, as investigações mostraram aqueles depósitos subsequentes, sempre no valor de 2 mil, de 3 mil, dinheiro retirado dos caixas eletrônicos lá da Assembleia. Quer dizer, não há dúvida nenhuma que houve esse problema. Depois o processo lá foi suspenso por conta de problemas jurídicos, né? Não por conta do mérito, mas porque, mas não pode ser julgado aqui, porque tem foro privilegiado. Isso é claro que vai vir à tona nas próximas semanas durante a campanha eleitoral. E toda essa questão, que eu estava de férias, mas estava acompanhando, né, Ricardo Garcia? Esse imbróglio envolvendo a família. Essa briga com Michele Bolsonaro, que mostra uma cisão muito significativa na família, o que faz com que muitos apoiadores comecem a se afastar. A gente lembra do Zema, por exemplo, que chegou a fazer um videozinho lá de brincadeira, né, que o Flávio Bolsonaro seria o vice dele, depois já mudou o discurso. Esta semana agora, hoje, ou nesta segunda-feira, Caiado também já muda o discurso, né? O ex-governador de Goiás, candidato à presidência, que no início lá da campanha disse que ia dar anistia ao Jair Bolsonaro, se colocou ali ao lado dessa questão, nesta segunda-feira já começa a colocar as manguinhas de fora, obviamente tentando de alguma forma conquistar votos que possivelmente deixarão Flávio Bolsonaro e seguirão para alguma outra candidatura de direita, de centro. Não há dúvida nenhuma que nas próximas semanas haverá movimentações nessa disputa. Governo federal muito preocupado com a questão da inflação, do aumento do preço do petróleo, que tem um reflexo direto nos combustíveis e na possibilidade, que seria muito ruim para o presidente Lula, de uma greve de caminhoneiros neste momento, às vésperas da eleição. É tudo que o presidente Lula não quer. O Igor Cardim tem para a gente os detalhes.
1: Há 4 dias do fim do prazo de vigência da medida provisória que altera as regras do piso mínimo do frete, o governo federal intensificou as articulações para evitar uma paralisação nacional de caminhoneiros. O Palácio do Planalto já se mobiliza e deve se reunir com lideranças do Senado para tentar destravar a votação da proposta, enquanto diversas entidades da categoria ameaçam iniciar protestos caso texto não seja apreciado até o dia 16 de julho, quando perde a validade. A medida provisória torna obrigatório o cumprimento do piso mínimo do frete e dá mais poderes de fiscalização à ANTT e endurece as penalidades para quem contratar transporte abaixo do valor estabelecido em lei. Além disso, exige o registro das operações por meio do código identificador da operação de transporte, com maior rastreabilidade dos contratos de pagamento. As entidades que defendem a votação cobram que o presidente do Congresso, Davi Alcolumbre, coloque a proposta em votação nesta terça-feira. Caso contrário, ameaçam intensificar as manifestações em Brasília e discutem uma paralisação nacional. Para Alan Medeiros, da Confederação Nacional dos Transportadores Autônomos, a medida amplia a proteção dos caminhoneiros.
2: Não existia uma fiscalização a rigor, como deveria ser feita. Como passou a ser feita no fim do ano, início deste, pela ANTT, a Agência Nacional de Transportes Terrestres. Então, a MP, ela traz justamente barreiras para evitar que quem descumpre o piso mínimo há anos pare de fazer isso e fique dentro da lei. Não está se falando aqui em cumprimento em nova lei, inovação na legislação. Não, está se falando ao cumprimento de uma lei que existe há 8 anos.
1: Por outro lado, representantes do setor produtivo afirmam que a medida foi editada de forma assodada. Entidades ligadas às empresas de transportes de cargas e combustíveis defendem alterações no texto e alertam para possíveis impactos sobre os custos logísticos, a competitividade das empresas e os preços aos consumidores. De acordo com o especialista em direito administrativo, José Augusto de Castro, a votação da MP pode colocar em risco a segurança jurídica do setor.
3: O problema não está apenas no valor do frete mínimo fixado pela ANTT. A medida também desconsidera completamente as particularidades de diferentes segmentos econômicos e prevê sanções extremamente severas. Embora o texto aprovado pela Câmara tenha reduzido algumas penalidades previstas no texto original da medida provisória, as multas continuam muito elevadas. Podem variar aí de R$100 mil a R$1 milhão por infração. Imagina o impacto disso para uma empresa que contrata 20, 30, às vezes centenas de fretes diariamente.
1: Nesta segunda, a mobilização da categoria ganhou força com a realização de atos e manifestações em defesa da aprovação da MP do frete. Caminhoneiros promoveram protestos em cidades de Mato Grosso, Santa Catarina, Bahia e também no Porto de Santos. De Brasília, Igor Cardim.
0: Faltam 10 minutos agora para a 1 da madrugada e todo esse imbróglio envolvendo o Brasil e Estados Unidos, a questão da guerra, o aumento do preço dos combustíveis, essas tarifas têm um impacto enorme em todo o mundo, inclusive nas nossas eleições. E o Pedro Pupulin tem para a gente os detalhes.
4: O pré-candidato do PT ao governo de São Paulo, Fernando Haddad, pretende explorar o tema do tarifaço dos Estados Unidos contra o Brasil para conseguir mais votos no interior do estado, região que é o principal reduto eleitoral do governador Tarcísio de Freitas, do Republicanos. Além de tarifas anteriores já aplicadas pelo governo Trump contra produtos brasileiros, os Estados Unidos decidirão até esta quarta-feira se aplicarão uma tarifa de 25% sobre mercadorias nacionais. Participando de um evento na capital paulista nesta segunda-feira, Haddad afirmou que o interior de São Paulo é a região do país mais afetada pelas medidas.
5: A verdade é explicitar, vamos pegar o caso do Trump, que é um caso importante. Todas as ações do Trump que têm apoio do Tarcísio e do Flávio prejudicam o interior de São Paulo, todas. Quem vai mais ser prejudicado por um novo tarifaço do Trump é o interior de São Paulo. E você nunca vai me ver com o boné do Trump ou me elogiando ações contra a soberania do Brasil.
4: O interior do estado concentra 53% do eleitorado paulista. Na última pesquisa Datafolha, Tarcísio apareceu com 46% das intenções de voto contra 30% de Haddad. Na mesma ocasião das declarações, Haddad destacou propostas para a segurança pública de São Paulo. Disse que elas estão vinculadas em 3 principais frentes. A primeira é voltada ao combate ao crime organizado. Haddad cita como modelo de atuação a Operação Carbono Oculto, deflagrada no ano passado pela Polícia Federal para combater esquemas de fraude e lavagem de dinheiro ligados ao setor de combustíveis. À época, Haddad comandava a Fazenda Nacional. Segundo o petista, a linha de atuação deverá focar em crimes do colarinho branco. A segunda frente será voltada à retomada do espaço público, descrita por Haddad como ações integradas com tecnologia avançada para combater crimes nas ruas. Em uma alfinetada ao prefeito da capital, Ricardo Nunes, Haddad disse que câmeras pela cidade não são suficientes para sufocar o crime organizado, devendo haver inteligência por trás do aparato. Já a terceira frente é relativa a crimes no espaço privado. Haddad destacou, entre eles, a violência doméstica contra crianças, pessoas com deficiência, mulheres e idosos. De São Paulo, Pedro Pupulin.
0: Menos 53, a gente vai abrir espaço agora para o assunto internacional. Eduardo Graça, do Jornal Globo, conversando com a Carol Moran, Débora Freitas e com a Vera Magalhães.
6: Edu, a gente viu aí, né, que o Donald Trump anunciou a volta do bloqueio ao Estreito de Hormuz. Uhum. E agora com esse plus aí de anunciar que vai cobrar tarifa na passagem dos navios liberados por Washington. Como é que os Estados Unidos pensam em organizar esse pedágio, que o Lula até chamou de pirataria? Isso é mesmo viável?
7: Pois é, esse pedaço, assim, definitivamente ele não é legal, segundo o direito internacional. Uhum. Muito provavelmente, Vera, ele não é viável também não, mas ele escancara algo que a gente tem conversado aqui, que é essa dificuldade do Trump de encontrar uma narrativa de vitória no Irã. Na semana passada, ele anunciou o fim da trégua com o Teherã, que tinha sido firmada há apenas 25 dias. E os conflitos voltaram a ser diários, inclusive nesse momento, agora mesmo, com bombardeios e uso de drones marítimos pelos Estados Unidos. Hoje, ele anunciou a retomada dos bloqueios dos portos iranianos e essa taxa de 20% que o presidente Lula classificou de pirataria e que me lembra, assim, uma prática, eu que sou do Rio de Janeiro, de miliciano. Ó, garanto a segurança, mas para passar sem problema pelo estreito, me dá aí 20%. E a gente está falando de águas por onde até o dia 28 de fevereiro, quando os Estados Unidos e Israel iniciaram a guerra, passavam um quinto do petróleo e do gás natural do planeta, boa parte para a China. Quer dizer, uma medida que, se aplicada, como eu falei, violaria o direito internacional e é também, inclusive, historicamente denunciada pelos próprios Estados Unidos como prática ilegal. O Irã reagiu, né, Vera, como a gente podia imaginar, afirmando que não vai permitir que os Estados Unidos imponham esse pedágio, avisou os vizinhos que qualquer ajuda nesse caso vai ser traduzida como ato de guerra, escalando ainda mais o conflito. E, para ser justo, essa ideia nem é original, né? Quem a apresentou primeiro foi o próprio Irã, que queria um pedágio acordado ali por todos para, segundo o regime islâmico, arcar com a reconstrução do país após os ataques desse ano. O Trump, incapaz de qualquer sofisticação diplomática, né, de oferecer um plano lógico assim, de paz futura, entendeu bem essa linguagem aí dos 20%, se auto-intitulando, como ele fez hoje, o novo anjo da guarda do estreito, apostando em agradar o público interno, né? A gente está nas vésperas de eleições cruciais nos Estados Unidos em novembro, com os republicanos em crise, com um governo que só agrada, na média das pesquisas, 34% dos americanos.
8: Edu, a gente continua na editoria Trump, agora na subeditoria Brasil, porque depois de amanhã tem aí a decisão, Estados Unidos devem anunciar a decisão sobre a aplicação do tarifaço, né? O presidente Lula falou há pouco também que não vai ter tarifaço, mas a nossa reportagem trouxe um outro cenário. Há uma dificuldade aí nessa negociação. E aí, como é que o governo está se preparando?
7: Olha, como não houve qualquer sinalização dos Estados Unidos, pelo menos pública, de repente o presidente Lula tem, obviamente, algum canal que a gente não está sabendo. Mas como não houve qualquer sinalização dos Estados Unidos sobre uma nova extensão do prazo, e mesmo levando-se em conta aqui, tá, que o Trump, nessa editoria Trump, a gente precisa sempre levar em conta que ele age muito por impulso. Mas na prática, não me parece ter mais o que se fazer, a não ser continuar negociando mesmo depois do anúncio. Quer dizer, seguir batendo na tecla de que ninguém vai sair ganhando. Especialmente não vai sair ganhando o setor produtivo dos dois países. Mas, de novo, é ano eleitoral lá também. E até agora, a percepção aqui do lado brasileiro é a do que Washington já veio para a mesa de negociações com os pontos sabidamente inegociáveis para Brasília. Entre eles, para citar um só, as mudanças no PIX. Um respiro viria se junto, estou sendo otimista aqui, tá? Mas se junto com o anúncio do novo tarifaço, viesse também uma lista gorda de exceções, né? Tipo o que a gente viu no tarifaço anterior, ainda que fosse majoritariamente de produtos que prejudicariam internamente Trump, de novo com essa lógica das eleições internas, como aconteceu anteriormente. A proximidade das eleições que vão decidir quem vai comandar o Congresso americano nos dois anos finais desse governo Trump prejudicam ainda mais negociações comerciais lógicas. E tem fortalecido essa intenção da Casa Branca de vender internamente a ideia de que não só o Brasil, mas países que antes, entre aspas, isso claro, né, gente, tiravam vantagem dos Estados Unidos, não farão mais os americanos de trouxa com o Trump. Daí nem a oferta de menos protecionismo em determinadas áreas, como o governo brasileiro tem feito, sensibiliza os americanos. E claro, resta saber, já que a gente está falando em eleições e pensando nas nossas, quem vai ser menos prejudicado por esse novo tarifaço nas urnas aqui. Se o governo do presidente Lula, que está na mesa de negociações, ou se o bolsonarismo, com sua proximidade declarada e comprovada com a Casa Branca.
8: O Edu, agora subpauta Trump esportivo. Trump em várias frentes, né? Porque ele ataca em várias frentes. Tá chegando ao fim já a Copa do Mundo, estamos na reta final. Dá para fazer um balanço dessa Copa aí do Trump? Ele conseguiu usar o evento para benefício próprio de alguma maneira, depois daquela mico, né? De anular cartão vermelho para jogador americano. Acabou que os Estados Unidos foi eliminado do mesmo jeito.
7: Foram vários micos, né? Até antes, pouco antes da Copa já tinha um mico imenso, né? Mas eu vou dizer que até agora... E porque ainda temos essa semana final, em termos de Trump, alguma coisa ainda pode acontecer. Mas até agora, ele conseguiu, sim, jogar para a torcida, ainda que seja a torcida que ele já tem. A base trumpista comemorou a cumplicidade ativa da FIFA aí, desde que a entidade máxima do futebol ofereceu a ele, pensando no mico anterior, aquele arremedo de Prêmio Nobel da Paz. Comemorou também o fato da Copa estar ocorrendo durante a celebração dos 200 anos dos Estados Unidos e a seleção americana não fez feio. E comemorou, como você lembrou, ainda mais o cartão ali, o perdão ao cartão vermelho, muito bem dado pelo juiz brasileiro Albal Ogun, o centroavante do time americano, aliás, de origem nigeriana, algo que gerou ali indignação internacional, mas que foi percebido na tramposfera como uma prova de influência, de poder do Trump, que ele conseguiu, né, reverter algo ali que era uma injustiça com a seleção americana. E ele ainda vai entregar a taça ao novo campeão do mundo no domingo. E certamente, Carol, tenho certeza que ele vai tentar aparecer mais do que o capitão do time do time do país vencedor. Mas mesmo esse efeito positivo, interno, e para o trumpismo, não vai ultrapassar os limites do trumpismo. Apesar do veto que a gente viu ao juiz da Somália, apesar daquela obrigação da seleção iraniana de dormir no México, mesmo quando jogava partidas nos Estados Unidos, o que essa Copa mostrou, me parece, foi um retrato dos Estados Unidos, que até por conta do Trump, a gente já tinha esquecido um pouco. Não é o país das batidas na imigração do ICE, com violências e mortes, dos militares ocupando as cidades, do uso dos tarifaços, tá aí, do porrete, até contra aliados, mas do país que sabe fazer uma festa com alegria e com diversidade. Até agora, essa Copa reforçou o que o jornalista americano Farid Zakaria me falou outro dia numa entrevista para o Globo, o de que, apesar de tudo, os Estados Unidos seguem. O país e a Copa, apesar de tudo, estão se provando maiores do que Trump.
0: Eduardo Graça, do Jornal Globo, conversando com a Débora Freitas, Carol Moran e com a Vera Magalhães. Vem aí, Matheus de Souza.
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0: terça-feira, 14 de julho de 2026. Os Estados Unidos têm até a quarta-feira para decidir se vão aplicar uma tarifa de 25% sobre produtos brasileiros. A iniciativa é fruto de uma investigação que classificou as políticas econômicas do Brasil como desleais e injustas com o mercado norte-americano. Washington também ameaça cobrar uma segunda sobretaxa de 12,5%. A Casa Branca aponta para a ausência de política no Brasil para coibir importações de produtos feitos com trabalho forçado de outros países. A Noruega e integrantes da União Europeia estão entre as nações que podem ser taxadas. O governo do Rio de Janeiro anunciou alterações na organização administrativa do Rio Previdência, o fundo de pensão destinado aos servidores estaduais. A entidade é investigada pela Polícia Federal por suspeita de aplicações de R$3,7 bilhões em fundos e letras financeiras associadas ao Banco Master. Uma das alterações estabeleceu que os cargos de diretores serão exclusivos para servidores especialistas. Outra mudança prevista é a descentralização de atribuições administrativas no fundo. O número de mortos pelos terremotos na Venezuela subiu para 4.561. Ao todo, 20 mil pessoas ainda permanecem em abrigos temporários. O governo iniciou um censo biométrico para estimar a necessidade de moradias, com previsão de 25 mil unidades. O desastre afetou mais de 800 edifícios na região costeira, dos quais 190 desabaram completamente. O duplo terremoto atingiu o norte do país, especialmente o estado de La Guaira, vizinho da capital Caracas. No horário de Brasília, 1:03.
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2: Uma hora, 4 minutos. Muito bem, aqui no CBN Madrugada, espaço para a gente falar sobre Copa do Mundo. Nosso contato direto com Atlanta é com o Leonardo Dai. Dai, muito bom dia, tudo bem por aí?
3: Tudo bem, Galvão, bom dia ao ouvinte do CBN Madrugada.
2: Bom, temos aí uma reta final para a Copa do Mundo, final no próximo domingo, terceiro e quarto no sábado. E hoje temos a definição do primeiro finalista, partida entre França e Espanha. Estava acompanhando a programação esportiva aqui na CBN, inclusive com a sua participação, e percebi que o pessoal do esporte, em sua maioria, né, está indicando aí um leve favoritismo da França, mas se a gente olhar para o retrospecto dos últimos jogos aí, a Espanha leva vantagem, né? O que você pode dizer sobre essa primeira semifinal nesta terça-feira, a partir das 16h no horário de Brasília, hein, Léo?
3: É, são dois times muito bons com estilos diferentes, né? O futebol da França é um futebol mais próximo daquele futebol arte que a gente muitas vezes historicamente associa inclusive à seleção brasileira, né? Um futebol do drible, da jogada bonita, dos craques. E a Espanha, embora também tenha ótimos jogadores, né? É um jogo mais mecanizado, é um jogo mais burocrático em certo sentido, é um jogo de muita troca de passes, de jogadas construídas numa velocidade menor do que a França, é um estilo muito diferente. Quando esses estilos se chocaram recentemente, né, nos dois duelos mais importantes, mais recentes. A Espanha eliminou a França na Eurocopa na semifinal de 2024, depois a Espanha foi campeã, e depois na semifinal da Liga das Nações, aí foi um jogo completamente maluco, difícil imaginar que algo assim se repita numa semifinal de Copa do Mundo. A Espanha venceu por 5-4 a França, né? E aí acabou indo para a final, perdeu nos pênaltis para Portugal. A Espanha foi campeã da Liga das Nações de 2023, né? E finalista em 2025. Então é até bom a gente já chamar atenção para isso, né? Olha o que é esse ciclo da Espanha. Foram 3 campeonatos oficiais aí disputados, um título e um vice-campeonato na Liga das Nações da Europa e um título na Eurocopa, e agora é semifinalista da Copa do Mundo. Aliás, a Espanha ostenta aí uma invencibilidade de 36 jogos. A Espanha não perde desde março de 2024, então é um time muito forte, muito consistente. Não é exatamente igual, porque a Espanha tem qualidade, é um time muito bom tecnicamente. Acho que isso até os maiores detratores desse estilo espanhol de jogo hão de reconhecer. Mas me lembra um pouco alguns duelos que a gente viu na história das Copas. Alemanha Ocidental e Hungria em 54, Alemanha Ocidental e Holanda em 74, o Brasil e Itália de 82, jogos em que o time expoente do futebol arte, né? Então, no caso, a Hungria do Puskas, a Holanda do Cruyff, o Brasil de 82, acabaram derrotados para equipes que não eram tão boas plasticamente falando, mas que evidentemente tinham as suas virtudes também. Esses 3 casos que eu citei foram casos em que o futebol arte perdeu, né? Mas você tem, por exemplo, também a final de 70, quando o Brasil venceu a Itália retumbantemente. Então, me traz muito essa sensação esse jogo, assim, de 2 times muito bons, mas um que vai muito mais pro lado da arte, do jogo mais envolvente, mais bonito de ver, e o outro que vai mais pro lado da burocracia. Agora, 2 timaços, né? A Espanha, por exemplo, além dessa invencibilidade que eu mencionei, a Espanha até agora tomou 1 gol na Copa do Mundo. A Espanha tenta alcançar a marca de campeã mundial de melhor defesa da história. A Copa do Mundo tem uma seleção até hoje que não tomou nenhum gol, né? Que foi a Suíça em 2006, que caiu nas oitavas de final depois de empatar em 0-0 e perder nos pênaltis. E tem várias outras seleções que saíram da Copa tomando 1 gol só. Mas nenhuma seleção foi campeã tomando só 1 gol até hoje. E a Espanha, por enquanto, só tomou 1 gol na Copa, que foi justamente agora nesse jogo contra a Bélgica. Em contrapartida, a França, e aliás a Argentina também, né? Tenta conseguir algo que também é muito raro na história das Copas, que é ganhar uma Copa vencendo todos os jogos. Até hoje isso aconteceu só 4 vezes. Aconteceu com o Uruguai em 1930 com 4 vitórias, a Itália em 38 com 4 vitórias também, ainda que uma delas tenha sido na prorrogação, e 2 vezes com o Brasil, em 70 com 6 jogos e em 2002 com 7 jogos. A França fez 6 jogos até agora, ganhou 6. A Argentina também, mas a Argentina tem uma vitória aí na prorrogação, duas, né, na prorrogação contra Cabo Verde e contra a Suíça. Então são 2 times que, em sendo campeões, vão ficar para a história. A Espanha, até mais pela questão dos números do que propriamente pela memória que ela cria no torcedor, e a França não. A França, se for campeã, é para, além dos números, né, é para entrar no imaginário do torcedor, no imaginário do fã de futebol, como um dos grandes times da história pelo jeito que tem de jogar, pela maneira como vence e não só porque vence, né?
2: Certo. Bom, temos hoje então França e Espanha, e amanhã, quarta-feira, Inglaterra e Argentina, outra semifinal, daí sai o outro finalista. A Argentina tem sofrido bastante nos seus jogos, né, Leonardo? Não que a Inglaterra também não, né? A Inglaterra, acho que foi nas quartas, também sofreu bastante com jogador a menos e tal. Então, me parece que essas equipes aí chegam um pouquinho mais desgastadas do que França e Espanha para essa semifinal, né? Ou não?
3: Sem dúvida, você pode olhar para essa campanha da Argentina e da Inglaterra de duas maneiras, e acho que as duas maneiras estão corretas, por isso que a minha maneira de olhar ela acaba sendo uma fusão das duas coisas, né? Porque tem um lado que é o de que essas seleções estão sofrendo mais do que deviam pelo caminho que elas tiveram, né? Então vamos lá, a Argentina começa a fase de grupos voando, né? Passa fácil ali por Áustria, Argélia e Jordânia. chega na segunda fase, precisa da prorrogação para eliminar Cabo Verde. Nas oitavas de final, sai perdendo por 2-0 e ganha de virada de 3-2 do Egito, com gols já no final do jogo. E nas quartas de final, prorrogação contra a Suíça e sofrendo para fazer um gol na prorrogação com um jogador a mais. E a Inglaterra começa muito bem a Copa com uma bela vitória sobre a Croácia, depois empata contra a seleção de Gana, aí vence o Panamá e aí quando chega no mata-mata contra a República Democrática do Congo, está perdendo o jogo até a reta final, aí empata e vira ainda no tempo normal, contra o México, que poderia ter sido o jogo mais tranquilo, tem um jogador expulso e acaba vencendo por 3-2 ali, suando muito para ganhar o jogo, com o estádio Azteca lotado, aquela coisa toda. E agora nas quartas de final contra a Noruega, uma prorrogação para conseguir ganhar o jogo e se classificar. Então tem o lado de que, se essas seleções estão sofrendo tanto para ganhar de times, em teoria, de um terceiro escalão, de um segundo escalão, é porque elas estão jogando menos do que deviam. E os dois técnicos falaram sobre isso. O Lionel Scaloni, da Argentina, falou sobre isso depois da vitória sobre a Suíça, e o Thomas Tuchel, que é alemão, mas treina a seleção da Inglaterra, falou na saída de campo, que estava feliz com a classificação, mas não estava feliz com o desempenho do time no jogo contra a Noruega. Mas também tem o outro lado, que é o lado da resiliência, da entrega, de como os jogadores parecem conectados com o propósito de ganhar os jogos, de reagir dentro dos jogos, de ter força mental dentro dos jogos. A gente não pode ficar no futebol muito com essa coisa de ficar criando cenários que não existem, porque a gente nunca vai saber se a nossa teoria está certa. Mas assim, é muito difícil você olhar para a Argentina que vira o jogo contra o Egito e não pensar assim: puxa, será que se o Brasil tivesse perdendo por 2-0 para o Egito, o Brasil ia conseguir virar o jogo em 10 minutos como a Argentina virou? Será que o Brasil ia conseguir resistir ao México como a Inglaterra resistiu? Pela questão mesmo da força mental, primeiro, de não dar o jogo como perdido antes dele acabar, e segundo, da entrega mesmo, de ver os jogadores ali dando 110% do que eles têm.
2: O que então, a gente não viu campanha... no Brasil, né? O que a gente
3: Exatamente.
2: Não viu.
3: A força mental, acho até que a gente viu no jogo contra o Japão, né, que o Brasil se enfiou num buraco complicado ali, conseguiu sair, mas essa coisa assim de você ver um time que parece que não morre, assim, que tá sempre... Quando é que você fica tranquilo num jogo contra a Argentina? Sei lá, só se tiver 4-0 faltando 5 minutos para acabar, porque o tempo todo ali eles estão... Então acho que é muito por aí. Tem coisa para melhorar, mas também tem esse aspecto de ser... deve ser muito difícil jogar contra um time que você não pode dar por vencer, nem que você tenha 2-0 faltando 10 minutos para acabar o jogo, né?
2: Bom, a gente tem ouvido muito, né, o Léo Dai com a gente aqui no CBN Madrugada, a Copa das Grandes Estrelas, e que essas estrelas têm realmente aparecido, né? Na França, o Mbappé, o Dembélé, o Olise, na Argentina, o Messi, impressionante, né? Na Inglaterra, o Bellingham e o Kane. Agora, olhando para a Espanha, não é, Léo? Eu queria saber a sua opinião. O Lamine Yamal tá devendo ainda, né? Com 6 jogos e 1 gol e 1 assistência apenas, não é?
3: Não, dos jogadores mais estrelados aí desses 4 times, sem dúvida é o que faz a Copa mais discreta. E aí é curioso como a gente já olha para o Yamal como se ele já tivesse esse peso de protagonista construído, né? Porque não é normal a gente falar isso de um jogador de 19 anos. Só que 2 anos atrás teve aquele Espanha e França que eu mencionei na semifinal da Eurocopa, a Espanha ganhou de 2-1 e o gol da vitória é um golaço dele com 17 anos, né? Então ele amadureceu muito cedo para isso, tanto na seleção espanhola quanto no Barcelona, de modo que a gente cria essa expectativa em torno dele para a Copa e ele não entregou ainda. Ele chegou à Copa machucado, né? Até perdeu ali os primeiros jogos da Espanha com poucos minutos porque estava voltando de lesão, não apareceu ainda. Mas acho também que essa questão do protagonismo, ela tem a ver com esse ponto do estilo de jogo das seleções também, né? Então, por exemplo, a Argentina, tudo ali tem que passar pelo pé do Messi o tempo inteiro. A Inglaterra, tudo ali quase sempre passa pelo Bellingham e termina no Harry Kane. A França, ela gosta de colocar os seus principais jogadores nessas disputas de um contra um, porque ela sabe que esses jogadores vão dar respostas muito positivas. A Espanha, como tem esse jogo muito mais mecanizado, é um jogo muito mais coletivo. Então, os grandes nomes da Espanha acabam sendo muitas vezes o Rodri, né, um jogador de meio de campo, não tanto o craque. E vamos lembrar que isso é é característica do futebol espanhol, né? Quem eram os craques da Espanha de 2010? Não era o centroavante, não era o ponta, era o Iniesta, né? Era o cara que pensava o jogo ali no meio de campo. Como é um time que segura muito a bola no pé e que é muito posicional, né? Como a gente fala, quando o time tem uma estrutura de posição mais rígida, uma movimentação menos livre dos jogadores, acaba que o Yamal, ele pega menos vezes a bola em condições de jogar no um contra um do que o Olise, por exemplo, na França, do que o Mbappé, do que qualquer outro jogador da seleção francesa. Isso limita um pouco essas ações dele para brilhar tanto quanto os outros jogadores brilham. E acaba sendo um jogo que passa, que vai rodando mais pelo coletivo, que vai destacando mais os volantes, que vai destacando mais os jogadores de meio de campo. Então, sim, o Yamal está jogando menos do que os outros craques dessas outras seleções que estão na semifinal, mas acho que tem muito a ver também com como funcionam coletivamente os respectivos times desses jogadores.
2: Léo, fala um pouquinho do Brasil, vai, passou já, passaram-se alguns dias já da nossa desclassificação, a gente tem aí a notícia já antes da Copa, né, de que o Ancelotti vai permanecer por mais um ciclo, serão mais 4 anos, como é que você vê esse novo ciclo, a expectativa, o fato de o Ancelotti se manter na equipe, isso realmente traz, obviamente não uma certeza, mas uma grande possibilidade de que ele possa efetivamente construir uma seleção e trazer um resultado melhor?
3: Eu não teria continuado, mas eu não teria trazido também. Então, e se alguém aí pensar, tá falando isso porque perdeu, pode buscar aí os 4 em campos desse tempo todo aí, desde lá de 2023, quando começou essa história, eu sempre disse que eu não traria e a minha lógica sempre foi muito simples, assim. Eu acho que o grande trabalho que ele fazia no Real Madrid e inegavelmente foi um grande trabalho, ele é um grande técnico, isso ninguém tem dúvida. Eu acho que ele encontra pouca semelhança com o que ele encontra na seleção brasileira. E para resumir, assim, muito resumidamente, o princípio é, no Real Madrid ele tinha o melhor time da Espanha, quase sempre o melhor time da Europa em termos individuais, no Brasil não é assim. Ele é muito bom para potencializar talento, e isso não é fácil. Quem acha que é fácil, dá uma olhada no que foi a temporada do Real Madrid agora. Continua sendo um time espetacular e não andou na temporada, porque é difícil. Fazer o que ele fez no Real Madrid não é fácil. Não é isso que eu tô querendo dizer, mas é diferente fazer o que ele fez no Real Madrid com as peças que ele tinha, em comparação com os adversários, e fazer isso no Brasil, quando o Brasil não tem. O Brasil, não adianta a gente pensar no Brasil de 2030 campeão à la França. O Brasil não vai ser campeão em 2030 pela superioridade individual em relação aos adversários. Não é esse o jeito que o Brasil vai ganhar, porque o Brasil não tem a melhor geração de jogadores do mundo hoje. É uma boa geração, nós temos bons jogadores, mas não são os melhores do mundo, e a menos que haja assim, uma evolução muito grande de vários jogadores ao mesmo tempo, não vai ser em 2030 também. Então o Brasil tem que andar por outro lado, e aí eu acho que não é exatamente o ponto forte do técnico da seleção desenvolver, por exemplo, uma ideia de jogo que se construa ao longo de 4 anos, como fez a Argentina, por exemplo. A Argentina ficou lá pastando depois da péssima Copa de 2018 que fez, construindo tijolinho por tijolinho uma ideia de jogo num 4-4-2 ali em torno do Lionel Messi, resgatando algumas valências do futebol argentino, deslocando jogadores para posições e funções diferentes das que eles fazem nos clubes, sofrendo ali no começo, quando esse estilo não estava bem azeitado ainda. A Argentina passou por todo esse processo e deu certo, culminou que na Copa de 22 estava no ponto ideal, quando no meio da Copa o técnico achou as mudanças no time titular e encontrou a melhor versão. Eu imagino que o Brasil deveria caminhar por aí para 2030, e aí não é o ponto forte do técnico da seleção. O técnico da seleção tem como ponto forte a adaptação jogo a jogo, entender o que o jogo pede em função do adversário, fazer a qualidade individual dos jogadores prevalecer, e a gente viu na Copa do Mundo, nessa última Copa agora, que no caso da seleção brasileira isso tinha um teto muito claro, e o teto acabou sendo as oitavas de final. Então, por isso eu não teria trazido e, portanto, não renovaria. Mas, pensando com a lógica de quem contratou, ou seja, se você viu nesse técnico qualidade suficiente para contratá-lo 1 ano antes da Copa, dar a ele o maior salário do futebol mundial, entregar a ele a chave da seleção brasileira e fazer dele a grande estrela da seleção para a Copa do Mundo, se você fez esse raciocínio para trazer, faz sentido você continuar com esse raciocínio para mais um ciclo. O que não faria sentido seria você desfazer tudo isso porque perdeu um jogo para a Noruega. Então, eu queria só separar isso. Eu não teria trazido, eu não renovaria. Mas a lógica de quem está comandando apontava, de fato, para essa renovação. Só não me agradou a decisão de renovar ainda antes da Copa do Mundo. Porque a gente não sabia, no momento da renovação, como ele trabalha durante uma Copa do Mundo. Então, na minha cabeça, pelo menos, essa avaliação deveria ter sido feita agora. Vamos ver como é que foi a convocação, como é que foi o trabalho no dia a dia, o que ele conseguiu fazer durante a Copa e o que não conseguiu. Isso faria mais sentido. Dar essa carta branca antes de disputar a primeira Copa, eu achei um pouco precipitado demais. Mas aí já é uma outra situação, isso aí já são águas passadas.
2: Temos mais um minutinho aqui, Léo Dai. Imagino que você deva ter visto o vídeo de inteligência artificial que mostra lá o Neymar quando garoto, jovem, e depois no futuro. E é um vídeo que foi curtido pelo Neymar e que sugere que o jogador possa estar na Copa de 2030, daqui a 4 anos. Como é que você avalia essa publicação, hein?
3: Tudo que envolveu o Neymar, antes, durante e já dá para dizer depois da Copa do Mundo 2026, me causa um constrangimento absoluto, assim. E para mim, ficou muito claro nesses últimos meses, né, que o Neymar só não vai estar na Copa de 2030 se ele não quiser. E na de 2034, e na de 2038, e em 2042 ele vai ter já quase 50 anos, mas se ele quiser ele vai para a Copa também, porque se nesse caso, com todo mundo vendo os jogos do Santos quarta e domingo, com os jogos aqui no futebol brasileiro, esfregando na cara de todo mundo a condição técnica completamente abaixo do que uma Copa do Mundo exige do Neymar. Ele ainda assim foi convocado e ainda assim, para muita gente, ele saiu por cima da Copa do Mundo porque ele fez um gol de pênalti e foi botar o dedo na cara do goleiro com o Brasil perdendo o jogo de 2-1, é porque a seleção brasileira está completamente entregue aos desejos e às vontades do Neymar e de todo esse lobby patético que levou o Neymar à Copa do Mundo a fórceps contra a realidade e contra o bom senso. Então, se isso aconteceu agora em 2026, com todo mundo vendo o Neymar jogar no futebol brasileiro, é claro que daqui 4 anos, quando ele provavelmente, se estiver jogando, vai estar jogando nos Estados Unidos ou em alguma outra liga menos assistida, é evidente que não vai haver argumento para não convocar o Neymar, né? Então é óbvio que ele só não vai para a Copa se ele não quiser. E eu só faço o apelo. Vamos pular essa parte dos vídeos de inteligência artificial, vamos pular as cartinhas para convencer o técnico, os debates. Por mim, já fazia igual foi feito com o Danilo, sabe? Que o Ancelotti, 3 meses antes, já avisou que o Danilo ia para a Copa. Por mim, já falava agora, ó, o Neymar vai para a Copa de 2030 e pronto. Que aí a gente pula esses 4 anos de debate que vão se arrastar insuportavelmente, igual se arrastaram nesses meses todos, e a gente já confirma que a chave da seleção é dele. A gente pula essa parte, já coloca o Neymar na Copa, porque eu vou te falar, mas 4 anos desse debate completamente insuportável e totalmente desconectado da realidade, se o Neymar tem que ir para a Copa ou não, eu não sei se eu aguento, viu, Galvão?
2: É verdade, você tem toda a razão, Leonardo Dai. Mais uma vez, muitíssimo obrigado pela participação aqui no CBN Madrugada, mais uma vez, parabéns aí pelo seu brilhante trabalho e temos aí mais uma semana pela frente. Dai, um grande abraço, um bom dia e até a próxima.
3: Valeu, até mais.
2: Muito bem, 1h25, só ouvi verdades por parte de Leonardo Dai, viu, Ricardo Garcia? Ele pegou pesado, mas tá certo, Dai. Essa história de imaginar que a gente vai ter que aguentar esse papinho de Neymar de novo na seleção, não dá, né? Não dá, né? Chega, né? Peço minha reverência aqui ao Leonardo Dai pela fala dele no final da nossa conversa. 1h25. Agradecer aqui ao Vini Matos, tá dizendo aqui que só ouviu verdades também, né? É isso aí. Obrigado, Vini Matos, comentando aqui no YouTube. Luiz Carlos Rosário também aqui. Roberto Luiz Rosa dizendo que tá 7 graus em Curitiba. Aqui em São Paulo deve estar um pouquinho mais só. Também obrigado ao Auro Brandão, mandando sua mensagem direto de Guarulhos. Marco Aurélio, Rio Preto, no interior São Paulo, está lá na UPA com a esposa, e a gente deseja aqui, manda aqui, né, Ricardo Garcia, nossas energias para que a esposa do nosso ouvinte aqui, o Marco Aurélio, em Rio Preto, esteja restabelecida o mais rápido possível. Obrigado a você que participa também via WhatsApp pelo 11 999 11 9981. Arnaldo Barbosa, de Maceió, Alagoas, mandou a foto do radinho aqui. Olha, Ricardo Garcia, esse é raiz mesmo, viu? É um radinho daqueles das antigas. E ele tá dizendo que o rádio tá com problema, só pega a CBN. E dá risada aqui o nosso ouvinte Arnaldo Barbosa. Obrigado também ao Fábio Rincon, de Arthur Alvim, Carlos Sérgio Macedo, do bairro do Paraíso, em São Paulo. Obrigado, Carlos, pela mensagem aqui. Também o Carlos está dando os parabéns aqui pelo nosso livro, viu, Ricardo Garcia? Aproveitar para fazer o nosso comercial aqui, né? Lembrar os nossos ouvintes que no dia 4 de agosto, agora, a gente vai fazer o lançamento do livro, né? Dia 4 de agosto. Quem você ajudou hoje? É uma provocação. E é claro que ficarei muito contente com a presença dos nossos ouvintes ali na livraria Drummond, no Conjunto Nacional. Estação Consolação do metrô, uma terça-feira. E o pessoal aqui da Rádio CBN está dando aquela força para a gente. Eu fico muito contente. Então, agradeço demais também a presença dos ouvintes. Obviamente aqui de São Paulo, né? Já tem ouvinte aqui. O Eliseu Cirino falou que de Campinas estará aqui no dia 4 de agosto. E já fico muito contente, é claro. Mas agradeço demais você, ouvinte aqui do CBN Madrugada, que nos prestigia. Anote aí, então, aí na sua agenda. E a gente vai ter uma enorme alegria de vê-lo lá no dia 4 de agosto, uma terça-feira, lá na Livraria Drummond, do Conjunto Nacional, para essa obra que a gente, de forma quixotesca, viu, Ricardo Garcia, está lutando por uma sociedade melhor, uma sociedade mais democrática, uma sociedade menos desigual, valorizando a política como solução para os nossos problemas, porque, infelizmente, hoje mesmo tem uma mensagem aqui, acho que é no YouTube ou no WhatsApp, acho que praticamente todo dia eu recebo mensagens de pessoas dizendo que não acredita mais na política, que não vai votar em mais ninguém. E a gente luta para que isso não aconteça, para que as pessoas não desistam da política. Por mais que os nossos políticos não estejam nos representando da forma como a gente gostaria, somente por meio da política, numa democracia, né, e eu vou defender a vida toda a democracia com unhas e dentes. Na democracia, a única forma de a gente melhorar as nossas condições sociais, econômicas, é por meio da política, é por meio da escolha dos nossos representantes. E é isso que eu defendo, né? Então, agradeço demais o apoio que venho tendo e, mais uma vez, convido você, ouvinte do CBN Madrugada, para estar com a gente lá no lançamento. 1h30, vem aí o Matheus de Souza.
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0: Terça-feira, 14 de julho de 2026. O pré-candidato do PL à presidência da República, Flávio Bolsonaro, acusou o ministro Alexandre de Moraes, do Supremo Tribunal Federal, de tentar interferir nas eleições ao proibir visitas dele ao pai, o ex-presidente Jair Bolsonaro. Em uma transmissão ao vivo nas redes sociais, Flávio afirmou que a carta divulgada na última semana foi o quinto recado público escrito por Bolsonaro desde que passou a cumprir medidas cautelares. Ainda segundo o senador, quatro mensagens anteriores foram divulgadas sem qualquer contestação por parte do ministro. O presidente Lula apoiou o aumento dos investimentos em defesa nacional para assegurar a soberania do país. O petista destacou o interesse de grandes potências como Estados Unidos, Rússia e China em minerais críticos e terras raras presentes no Brasil. Lula declarou que o país não será apenas um mero exportador de matéria-prima e que a exploração e a transformação desses recursos devem acontecer no território brasileiro. A projeção da taxa básica de juros da economia brasileira para o encerramento deste ano permaneceu em 14% pela terceira semana consecutiva. A estimativa faz parte do Boletim Focus, divulgado pelo Banco Central. Na reunião do mês passado, o Comitê de Política Monetária reduziu a Selic de 14,50% para 14,25%. Foi o terceiro corte consecutivo. Para 2027, a projeção foi mantida em 12% pela quarta vez seguida. As ondas de calor de maio e junho causaram 2.700 mortes na Inglaterra e no país de Gales. O estudo foi conduzido pelo Imperial College London em parceria com o Met Office, o serviço oficial de meteorologia e clima do Reino Unido. Os autores destacaram o papel das mudanças climáticas na elevação intensa das temperaturas. No horário de Brasília, 1h32.
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2: Uma hora 33 minutos, meu caro Ricardo Garcia, o que temos todos os dias nesse horário, hein?
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0: O Fábio é de Joinville e viu que a corretora que ele trabalha está oferecendo letras do BNDES. Ele pergunta que tipo de investimento é esse e se é uma boa alternativa. Fábio, essas letras são chamadas de letras de crédito de desenvolvimento, ou LCDs. São títulos semelhantes às LCIs e LCAs, só que emitidos por bancos de desenvolvimento. Portanto, a remuneração da LCD é isenta de imposto de renda. BNDES é a sigla para Banco Nacional de Desenvolvimento Econômico e Social. É um banco 100% do governo federal e que tem por objetivo financiar projetos que ajudem o desenvolvimento do país. A maior fonte de recursos do BNDES é o FAT, o Fundo de Amparo ao Trabalhador. Mas o banco também pode emitir títulos para captar recursos no mercado nacional, como a LCD, e internacional. A principal vantagem da LCD do BNDES, além da isenção do imposto de renda, é que é uma instituição financeira controlada pelo governo federal. Portanto, o risco de crédito é muito baixo. A LCD conta ainda com a garantia do FGC, o Fundo Garantidor de Créditos, para valores de até R$ 250 mil. A principal desvantagem da LCD do BNDES é o prazo relativamente longo para o vencimento do título, mas sempre é possível a negociação antecipada no mercado secundário. Até a próxima e continue mandando as suas perguntas para cbndinheiro@cbn.com.br.
1: 1h35, agora é a hora do Viva Voz, Carol Moran, Débora Freitas, Vera Magalhães, participação da reportagem CBN, que a gente sempre reapresenta aqui no CBN Madrugada para você.
2: Semana de inverno que começa fria aqui em São Paulo, no Rio de Janeiro, mas quente em Brasília. Vamos para lá, porque o João Rosa tem mais informações sobre a decisão de Alexandre de Moraes, que isola Flávio Bolsonaro e Jair Bolsonaro. Oi, João.
3: Oi, Débora, tudo bem? É isso mesmo, o ministro Alexandre de Moraes do Supremo Tribunal Federal decidiu hoje suspender por 90 dias o direito de visita do senador Flávio Bolsonaro ao ex-presidente Jair Bolsonaro. Nessa mesma decisão, Débora, Moraes deu prazo de 48 horas para que a defesa esclareça se Bolsonaro tinha conhecimento de que uma carta escrita durante o período de prisão domiciliar seria divulgada nas redes sociais. O ministro também determinou o envio do caso à Procuradoria-Geral Eleitoral para apurar uma possível prática de propaganda eleitoral antecipada. Segundo Moraes, Flávio utilizou a visita ao pai para retirar um documento que tinha como objetivo ser divulgado nas redes sociais, descumprindo a decisão que proíbe Bolsonaro de usar plataformas digitais de forma direta ou por intermédio de terceiros. A decisão foi motivada por um vídeo publicado pelo senador no último sábado. Na gravação, Flávio anunciou que faria a leitura de uma carta escrita pelo pai. Horas depois, ele leu o texto na íntegra durante uma transmissão nas redes sociais. Na carta, Flávio Bolsonaro afirmou que é a hora de deixar de lado as diferenças políticas e o Bolsonaro fala que Flávio apresenta Flávio como seu porta-voz. Vamos ouvir.
4: O momento é de arregaçar as mangas, deixarmos de lado as possíveis diferenças e cada um se empenhar pelo nosso pré-candidato à presidência, Flávio Bolsonaro. Meu pré-candidato, meu porta-voz, no qual confio para resgatar o Brasil e nos conduzir para a paz e a prosperidade.
3: Débora, para Moraes, a divulgação da carta demonstra que o documento foi produzido com a intenção de alcançar o público, o que representa uma tentativa de burlar a proibição imposta ao ex-presidente de utilizar as redes sociais enquanto cumpre prisão domiciliar. A decisão de Moraes foi criticada por aliados de Flávio Bolsonaro. O coordenador da pré-campanha do senador,

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1: Diz que vai recorrer judicialmente da decisão e ressaltou que Flávio é advogado do ex-presidente e que a proibição de contato viola o direito que o advogado tem de se comunicar com o seu representado. Eu volto com vocês.
2: Obrigada, João Rosa, pelas informações. A Bela Megali, nossa colega do Globo, Vera, apurou que há uma divergência dentro do próprio STF em relação ao fato dessa carta ser suficiente para acabar com a prisão domiciliar de Jair Bolsonaro ou não. Fato é que, na prática, nesses 90 dias, eles não vão poder se falar até o final da eleição, né?
3: Ele não está suspendendo, né, a domiciliar. Está mantendo a domiciliar com essa... nova regra segundo a qual o Flávio Bolsonaro não está entre os que podem visitá-lo. Houve uma violação explícita e deliberada a uma regra da decisão que mandou o Jair Bolsonaro para uma prisão domiciliar em caráter provisório por motivo humanitário em razão da sua condição de saúde. Estava explícita na decisão a proibição de que ele fizesse uso das redes sociais. Está explícito que ele não pode se comportar como um agente político nesse período. Ele é um preso cumprindo pena que está circunstancialmente em prisão domiciliar por razões da sua saúde, por complicações que ele teve no seu quadro no período em que estava cumprindo pena em regime fechado. Então houve uma violação explícita, deliberada e que teve como origem a cisânia entre o Flávio e a Michelle Bolsonaro. O Jair Bolsonaro é chamado pelo filho para arbitrar essa briga, o faz de uma maneira ali implícita, ele não chega a fazer nenhuma crítica explícita à mulher dele, nem a dizer, entre Flávio e Michelle eu estou arbitrando em favor do Flávio. Mas diz que o Flávio é o candidato e é o porta-voz dele, Jair Bolsonaro. O que também é uma violação da cautelar. Ele não pode ter porta-vozes na arena política. Ele não é hoje uma pessoa com direito de participar da eleição. Ele está preso. E ele fala, estou saudoso do povo brasileiro e se dirige a esse povo. Ou seja, já claramente estava traçada a estratégia de que essa carta seria levada a público pelo Flávio Bolsonaro por meio das redes sociais. Então, essa pergunta que o ministro encaminhou à defesa, se eles tinham conhecimento que a carta seria exibida, ela é só protocolar. Fica óbvio que ele tinha conhecimento e que fez a carta justamente para que ela fosse exibida em redes sociais, porque eles captaram que a briga dentro da família provavelmente estava causando prejuízos e danos eleitorais à candidatura do Flávio Bolsonaro. Quando ele diz, ele é o candidato, o meu porta-voz para resgatar o Brasil, já está falando da eleição e a gente está num período em que não estamos em época de campanha. Então, além da violação à prisão domiciliar, existe uma clara campanha fora de época, campanha eleitoral antecipada por meio do Flávio, que levou isso ao ar numa live. Então, por mais que se ache que o ministro Alexandre de Moraes por muitas vezes exagera na tinta e que o bolsonarismo tenha certeza que ele persegue a família, as violações estão claras. Aí a gente vai ter que discutir. Isso é suficiente para deixar o Flávio Bolsonaro sem falar com o pai até a eleição? Porque o período que ele estabelece é justamente o período eleitoral. Aí vão entrar muitas controvérsias do ponto de vista jurídico. Mas que eles violaram de novo, sabendo que poderia ter consequências, isso não tem nenhuma dúvida razoável.
4: Toda vez que tem esse tipo de decisão, surge aquele questionamento, né? Será que não estão, o ministro não está ajudando a dar argumentos para o bolsonarismo e a vitimizar o ex-presidente Jair Bolsonaro? Sempre surge esse questionamento, né, Vera?
3: Mas é o que eles querem, né, Carol? É. Como parou de ter treta porque o Bolsonaro não estava mais preso, então não tinha aquele negócio, Bolsonaro está soluçando, Bolsonaro não consegue dormir, está X dias sem dormir, está com problema no estômago, isso tudo cessou com a domiciliar, tiveram

0: de dar um outro jeito de trazer o Bolsonaro de volta à arena política, porque o Bolsonaro é o combustível da campanha do Flávio Bolsonaro. O Flávio Bolsonaro não tem uma vida própria política, jamais seria um candidato à presidência viável se não fosse filho do Jair Bolsonaro. Então, estou trazendo ele de volta à campanha por meio dessa carta, sabendo das possíveis consequências. É óbvio que quando discutiram sobre essa carta, eles falaram: o Alexandre de Moraes vai reagir de alguma maneira. Eles sabiam disso e forçaram essa reação.
1: Bom, vamos com o nosso próximo assunto, que tem a ver com o noticiário internacional, porque tivemos uma nova escalada na tensão no Oriente Médio, que afeta diretamente a nossa política econômica aqui no Brasil. O presidente americano Donald Trump anunciou retomada de bloqueios, falou agora na cobrança de tarifa sobre as cargas transportadas pelo Estreito de Hormuz. E a gente já teve uma reação hoje aqui no Brasil do presidente Lula, que a Bruna Barbosa nos conta. Oi, Bruna, boa noite.
2: Carol, Débora e Vera, boa noite para vocês, para todos que nos acompanham. O presidente Lula afirmou que o presidente Donald Trump pratica pirataria ao defender a cobrança de uma taxa sobre navios que cruzarem o Estreito de Hormuz, importante rota para o transporte mundial de petróleo. Essa declaração aconteceu no fim da manhã de hoje, durante uma visita ao Instituto Mauá de Tecnologia, em São Caetano do Sul, aqui no ABC Paulista, após Trump afirmar que os Estados Unidos pretendem assumir o controle da segurança da região e cobrar uma tarifa das embarcações que utilizarem a passagem. Hoje cedo, em entrevista à emissora americana Fox News, Trump disse que os Estados Unidos serão os guardiões do estreito e que deveriam ser reembolsados caso liberem a via marítima. Pouco depois, num post numa rede social, ele falou que cobrará o valor de 20% de toda a carga que passar pela rota. Minutos depois, Lula reagiu.
3: Tem um Twitter do presidente Trump dizendo que ele vai desobstruir o Estreito de Hormuz. Mas cada navio que ele desobstruir, que ele tirar do Estreito, o dono do petróleo tem que pagar 20% para ele. Isso antigamente chamava-se pirataria. Um Estado importante como os Estados Unidos não pode agora virar pirata. Ou seja, ele não tem que cobrar, porque o Estreito de Hormuz é da responsabilidade deles.
2: Lula afirmou que o conflito no Oriente Médio já pressiona o preço internacional do petróleo e pode provocar aumento no custo de alimentos no Brasil. Segundo o presidente, para evitar esse impacto, o governo decidiu elevar em 12% a tributação sobre o petróleo exportado pelo país para subsidiar o mercado interno. Também nesta segunda-feira, mas na parte da tarde, no interior paulista, Lula disse acreditar que não vai ter tarifaço dos Estados Unidos sobre produtos brasileiros. Foi uma declaração à reportagem da TV Vanguarda. Na saída de uma agenda na cidade de São José dos Campos, Lula não atendeu à imprensa. A expectativa é de que o anúncio sobre as novas tarifas seja feito pela Casa Branca até quarta-feira. O governo brasileiro ainda espera uma última reunião para uma prévia da decisão. Carol.
1: Obrigada, Bruna. A gente vai falar ainda mais adiante sobre tarifaço, né? Mas essa questão dos preços do petróleo preocupa demais. Temos aí a questão do frete, a MP do frete que está para caducar, a pressão dos caminhoneiros por causa do preço dos combustíveis. Então, é um assunto que deixa nosso governo em alerta, né, Vera?
0: Pois é, a gente tem o Eduardo Graça e vai ter mais tarde também uma matéria de Brasília sobre as estratégias para o outro tarifaço, mas é forte a declaração do Lula ao falar em pirataria, né? Para isso que o Trump está anunciando agora, mais essa novidade. É claramente algo bastante preocupante, uma decisão unilateral de um país de cobrar uma passagem num local estratégico como é o Estreito de Hormuz. O Edu vai falar sobre isso, mas o Lula, nesse caso, deixou de lado as papas na língua para endereçar ali uma crítica direta ao Trump num momento, né, numa semana especialmente complexa, que é essa em que o tarifaço deve entrar em vigor.
4: Samantha Klein, em Brasília, tem informações sobre as tratativas do governo em relação ao tarifaço. Oi, Samantha.
5: Débora, Vera, boa noite. Carol também. Olha, de fato, são negociações aí com poucos avanços, porém o prazo aí está chegando e o governo ainda oficialmente diz que segue nessa negociação, aguarda ainda mais uma reunião de alto nível entre o representante comercial Jameson Greer e o ministro da Indústria e Comércio Márcio Elias. Tinha previsão de ocorrer esse encontro virtual ainda hoje, mas isso não se confirmou. O que não quer dizer que não vá acontecer até a próxima quarta-feira. Enquanto isso, o governo está avaliando qual vai ser a extensão dessa decisão americana de aplicar novas tarifas às exportações brasileiras e de que forma pode reagir. Entre elas é continuar na mesa de negociação depois da aplicação dessas tarifas, buscar ali também outros acordos com outros países, mas também averiguar se vai ou não aplicar a lei da reciprocidade econômica, ou seja, essa lei autoriza a adoção de medidas comerciais contra países ou blocos que tragam aí barreiras sem justificativa ao governo brasileiro. Numa entrevista à Globo News, o embaixador Maurício Lírio, que é um dos membros do corpo diplomático brasileiro envolvido nessa negociação, diz que o governo americano neste momento não deverá abrir mão de taxar o Brasil. E enquanto isso, o empresariado também está buscando aumentar a lista de exceções, portanto, a taxação de 25%. Isso foi um dos principais trabalhos aí das entidades e empresas brasileiras que foram para as audiências em Washington da semana passada. Com vocês.
4: Obrigada, Samanta. O prazo termina essa semana, né, Vera?
0: Quarta-feira está previsto para entrar em vigor. O presidente estava numa agenda, né, em São José dos Campos, aqui no Vale do Paraíba. E aí, rapidamente, a responder à TV Vanguarda, ele falou assim: não vai ter tarifaço, não vai ter tarifaço. Demonstrando que ainda acredita em alguma possibilidade de negociação que ou adie ou elimine essa sobretaxa. Mas, pelo que a Samanta nos trouxe, os canais estão meio emperrados, estão meio obstruídos. Na semana passada teve aquela audiência pública, Flávio Bolsonaro foi lá fazer uma visagem ali, aparecer, ler aquele documento que não deixou claro que ele seja contra, totalmente contra a ideia de novas tarifas, né? Voltou a dizer que o momento aqui é ruim. Então a gente tem que aguardar. Já houve outros recuos e no tarifaço anterior, do qual depois houve uma série de exceções, o Brasil não aplicou a lei da reciprocidade. Eu acho que não deverá aplicar de novo, mas está contando com a possibilidade de reverter ou adiar a entrada em vigor da nova tarifa.
6: Magalhães, no Viva Voz, com a Débora Freitas, Carol Moran, participação da reportagem CBN. A gente vai acionar agora o Clauson Dutra. Tem informações sobre processo que envolve suspeitas de irregularidades no contrato de Wi-Fi aqui em São Paulo. Foi feito com uma ONG que é presidida pela mesma pessoa que produziu o filme sobre a vida de Jair Bolsonaro. Mas uma ONG que não tinha o mínimo know-how para atuar nessa área de oferta de Wi-Fi. Tinha nada a ver com isso. Aí subcontratou outras empresas. Quer dizer que tem um monte de coisa errada nessa história. Mas para o prefeito de São Paulo, tá tudo certo, hein, Clauson Dutra?
7: Um contrato de 108 milhões de reais para a instalação e manutenção de pontos de internet gratuita em espaços públicos da capital paulista está no centro de uma apuração sobre possíveis irregularidades na prestação de contas do programa Wi-Fi Livre. A Secretaria Municipal de Inovação e Tecnologia notificou o Instituto Conhecer Brasil para explicar despesas questionadas. Segundo a administração municipal, foram identificadas notas fiscais canceladas e documentos em desacordo com a legislação. Entre os valores apontados estão cerca de R$ 900 mil que podem ser descontados caso as justificativas apresentadas pela entidade não sejam aceitas. Os valores sob suspeita chegam a quase R$ 13 milhões, segundo a apuração do portal G1. O Instituto Conhecer Brasil é ligado à empresária Karina Ferreira da Gama, que também produziu o filme Dark Horse sobre a trajetória do ex-presidente Jair Bolsonaro. Durante a agenda do programa Recreio nas Férias, o prefeito Ricardo Nunes afirmou que a prestação de contas foi apresentada pela entidade dentro do prazo previsto e que os questionamentos fazem parte do processo de fiscalização do contrato.
8: Então, eles fizeram dentro do prazo a prestação de contas e análise da administração daqueles valores. Nesse momento agora, desse valor que você citou, a administração ela fez um apontamento, aí devolve para a entidade para ela poder justificar. É um processo normal, não existe irregularidade dentro desses critérios. Qual que é o processo agora? Ah, tem desvio? Não, não tem desvio. Tem uma prestação de contas que foi analisada pela administração, que é apresentado para eles, que vai ser acolhido a sua justificativa ou não.
7: A entidade poderá apresentar justificativas e, segundo a administração municipal, só depois dessa etapa será definida a situação dos valores questionados. Karina Ferreira da Gama afirmou que as notificações fazem parte do fluxo normal de acompanhamento e análise das prestações de contas de parcerias firmadas com o poder público. Ela disse ainda estar confiante de que os documentos apresentados vão comprovar a regularidade da execução do contrato. De São Paulo, Clauson Dutra.
6: A gente, é claro, vai acompanhar. 1:54. A gente vai agora abrir espaço para Débora Costa, direto de Minas Gerais. Tem as últimas informações sobre aquele caso revoltante, escabroso, de uma mulher que matou um casal de idosos para roubar pertences.
9: A Polícia Civil de Minas indiciou a diarista Paola Cirino, de 30 anos, pelo latrocínio, roubo seguido de morte de um casal de idosos em Belo Horizonte. A instituição concluiu as investigações nesta segunda-feira e apontou que a investigada já teria decidido cometer o crime antes de estar no apartamento das vítimas. Segundo o apurado, Paola tem histórico de praticar roubos utilizando medicamentos sedativos para reduzir a capacidade de resistência das vítimas, método também utilizado contra o casal de idosos, além da violência física. A diarista já estava presa preventivamente e agora aguarda a decisão da justiça se passará por incidente de sanidade mental para determinar se ela pode ou não ser responsabilizada pelos atos e em que grau. Conforme a Polícia Civil, até o momento não foram identificados elementos concretos de participação de outras pessoas no latrocínio do casal. Além dela, outros 4 homens que compraram objetos roubados das vítimas vão responder por receptação. No curso das apurações, eles procuraram voluntariamente a polícia, acompanhados de advogados, alegando desconhecer a origem ilícita dos itens e fizeram a devolução. Nesse caso, segundo o inquérito, eles poderão ter a pena reduzida por arrependimento posterior, conforme prevê o Código Penal. O trabalho investigativo foi conduzido pela 2ª Delegacia Especializada em Investigação e Repressão ao Furto e Roubo de Belo Horizonte. Conforme o inquérito, o advogado Cláudio Atala Inácio, de 75 anos, e a empresária Maria Clotilde Inácio, de 76, foram mortos no apartamento deles, no bairro São Pedro, na região centro-sul de BH, no dia 29 de junho. Os corpos tinham ao menos 50 lesões de faca, porém sem sinais de defesa. Conforme a Polícia Civil, a cena do crime direcionou a investigação para pessoas com acesso voluntário ao imóvel. Dessa forma, imagens de câmeras de segurança do prédio ajudaram a identificar a diarista Paola Cirino, que foi flagrada entrando e saindo do apartamento. Ela foi presa 3 dias depois, no momento em que decidia planejar uma fuga para o Rio Grande do Sul. Além da prisão, os policiais apreenderam mais de R$18 mil das vítimas, celulares, joias, relógios, bolsas, perfumes, roupas, óculos e uma faca. Também foram apreendidos 165 comprimidos do medicamento que produz efeito sedativo em posse da investigada. A CBN procurou a defesa de Paola Cirino e aguarda um posicionamento sobre o indiciamento dela. De Belo Horizonte, Débora Costa.
6: Estamos aqui na página policial, não é, Ricardo Garcia, ouvintes aqui do CBN Madrugada de Minas. Nós vamos a Pernambuco, mais um caso absurdo, bárbaro, de violência, um crime cometido dentro de um hospital na capital pernambucana. Letícia Rodrigues tem os detalhes.
10: Imagens gravadas pela própria vítima mostram a suspeita despejando uma substância no recipiente. Laudos periciais também confirmaram a presença do metal na água e no organismo da mulher. Ela contou que começou a desconfiar do envenenamento após começar a passar mal e sentir uma pequena esfera de metal na garganta. Dani Cardoso começou a apresentar sintomas de intoxicação no segundo semestre de 2024, mas o ocorrido só foi denunciado em junho de 2025, após a gravação dos vídeos. homicídios. O caso está sendo investigado pela Polícia Civil há mais de um ano e o inquérito ainda não foi concluído. A vítima era voluntária no projeto Arte na Medicina há mais de 10 anos. Para a reportagem da CBN Recife, ela relatou que não imagina o que pode ter motivado o envenenamento, já que as duas mulheres tinham uma relação apenas cordial. A artesã afirmou que continua em tratamento e relata dores abdominais, neuropatia, compressão na medula, redução dos movimentos e comprometimento da coordenação motora. No momento, ela aguarda uma consulta com um neurocirurgião pelo Sistema Único de Saúde para produzir um laudo solicitado pela Polícia Civil sobre as sequelas neurológicas para dar seguimento ao tratamento. Após a denúncia, a Polícia Militar levou as duas mulheres para a central de plantões da capital, mas, segundo o boletim de ocorrência, a suspeita negou ter envenenado a bebida. A Polícia Civil disse apenas que o caso segue sendo investigado, mas que não pode divulgar mais detalhes para não comprometer as diligências. Do Recife, Letícia Rodrigues.

0: 8h59 minutos, dá tempo aqui da gente agradecer a participação das ouvintes, dos ouvintes CBN aqui no CBN Madrugada. O Estevão Zizi, de Vitória, no Espírito Santo. Muito obrigado também ao nosso ouvinte Moisés, participando de São Paulo. Ricardo Gomes, Duque de Caxias, no Rio de Janeiro, dizendo que o Dai falou tudo sobre a situação ali do Neymar. Obrigado também ao nosso ouvinte Jorge Gama, de Barcelos, norte de Portugal, audiência internacional por aqui. O Davi Caça, friozinho bom para dormir com 3 edredons. O Davi está em São Paulo, 3 edredons, olha só, hein? Obrigado também ao nosso ouvinte Queiroz, participando aqui, DDD 91. A gente agradece a companhia. Júlio de Mauá, também participando via WhatsApp pelo YouTube. Galera que acompanha as imagens, troca ideias no chat. Luiz Carlos Rosário, Clóvis Mota, do Rio de Janeiro, Valdir Cunha. Está na praia de Campina, Rio Tinto, litoral norte da Paraíba. Júlio César também por aqui. Obrigado também aos nossos ouvintes que participam pelo e-mail. É só entrar no site cbn.com.br ou então via Instagram. Estamos aqui no @phcgalvão. Repetindo, @phcgalvão. Você pode participar como faz o Jean Ferreira. Obrigado pela companhia. Também a nossa ouvinte Rita, Rita de Cássia Cotúlio, está chegando por aqui no Instagram, na rede social, no @phcgalvão. Muitíssimo obrigado.
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0: Terça-feira, 14 de julho de 2026. O governo federal intensificou as articulações para evitar uma paralisação nacional de caminhoneiros. A medida provisória que altera as regras do piso do frete rodoviário ainda aguarda votação no Senado. O texto perderá a validade na quinta-feira. A proposta foi aprovada pela Câmara no mês passado. Multas que podem chegar a R$1 milhão e suspensão do registro de transportador estão entre as punições para quem contratar frete abaixo do valor mínimo legal. A Receita Federal vai pagar na quarta-feira, amanhã, portanto, R$500 milhões em restituições automáticas do Imposto de Renda, projeto piloto batizado de Cashback. Valores serão depositados para 3,5 milhões de contribuintes que tiveram desconto em 2024 e não fizeram declaração no ano seguinte porque não estavam obrigados. O dinheiro será depositado em parcela única, limitada a R$1.000 por pessoa e realizada exclusivamente via Pix por meio da chave CPF. As tarifas que o presidente Donald Trump impôs a parceiros comerciais dos Estados Unidos foram consideradas ilegais pela Suprema Corte do país. O governo norte-americano reembolsou as quantias coletadas de empresas que pagaram taxas adicionais sobre produtos importados. De acordo com o Departamento do Tesouro dos Estados Unidos, cerca de US$81 bilhões foram devolvidos. No horário de Brasília, 2:04.
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0: 2:04, é hora da gente saber aqui no CBN Madrugada como estará o tempo em todo o Brasil.
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0: Aline Araújo.
2: Nesta terça-feira, a atuação de uma massa de ar polar ganha destaque, mantendo o tempo firme e as temperaturas baixas no Rio Grande do Sul. O amanhecer será gelado, com possibilidade de geada em áreas do Rio Grande do Sul, na Serra de Santa Catarina e também no sul do Paraná. Em Porto Alegre, as temperaturas vão variar entre 9 e 18 graus. No sudeste, a chuva fica concentrada principalmente entre o Espírito Santo e o litoral do Rio de Janeiro. Nas demais áreas, o sol aparece entre poucas nuvens e o tempo seco volta a ganhar força. Agora falando sobre o centro-oeste, teremos predomínio de tempo firme com bastante sol e umidade do ar em queda ao longo da tarde. Em Cuiabá, o tempo permanece firme com sol predominando e baixa umidade relativa principalmente durante o período da tarde, com máxima de 30 graus. Já no norte do país, ainda tem pancadas de chuvas entre Roraima, o Amazonas e o Pará, principalmente entre a tarde e a noite. Em Belém, os termômetros chegam a 31 graus, também com chuvas no período da tarde, enquanto boa parte de Rondônia e do Acre terá tempo mais estável. No Nordeste, a chuva vai continuar concentrada no litoral da Bahia e também alcança trechos de Sergipe e Alagoas. E olhando agora para o restante da semana, o frio continua no sul até quarta-feira, enquanto o tempo seco avança pelo Sudeste e o Centro-Oeste. A partir de quinta-feira, a atenção se volta para o Rio Grande do Sul, onde aumenta significativamente o risco de temporais, ventos fortes, granizos e chuva volumosa em um cenário que pode se prolongar pelos próximos dias e trazer transtorno para a região. Aline Araújo, da Clima Tempo.
0: 12:07, o destaque da Copa do Mundo com Gabriel Dudziak.
3: França e Espanha abrem as semifinais da Copa do Mundo de 2026, hoje às 4 horas da tarde, em Dallas. O outro confronto será disputado amanhã, também às 4 horas, mas em Atlanta. O jogo reunirá a Inglaterra e a Argentina. Os perdedores das semifinais se enfrentarão no sábado em Miami, às 6 da tarde, na disputa pelo terceiro lugar na Copa, enquanto os vencedores vão duelar em Nova Jersey no domingo, às 4 da tarde, na grande decisão da Copa.
0: 2:08, vamos dar aquela amenizada, não é, Ricardo Garcia, na programação? E papo sempre muito interessante do Michel Alcoforado com Fernando Andrade e Tatiana Vasconcelos.
4: A gente vai falar sobre compras, consumo e dopamina. Você tá falando daqueles cliques que a gente vai dando e dá a sensação boa daquela mensagem que você recebe, seu produto está a caminho e dá a sensação boa? Aquela mensagem, então, que seu produto chegou, que dá uma sensação boa.
5: Talvez não tenha, talvez não chegue.
6: A sensação é ótima, só que organizaram esse rolê e agora estão pensando na sua vida financeira.
4: Pois é, quando chega a fatura do cartão é que a sensação não é muito boa, né, Michel?
6: Então, agora resolveram esse dilema. Eu quis trazer essa pauta aqui, porque na Coreia do Sul tem uma nova onda que está movimentando a forma como os coreanos compram, mas eu acho que serve para a gente pensar o caso brasileiro e de outros países espalhados pelo mundo, porque dá um tom do que é esse novo jeito de comprar que tem permeado nossas relações com o nosso cartão de crédito, com as marcas que a gente compra e por aí vai. Que são sites que eles estão inventando e aplicativos onde você finge que compra. Você entra lá, tem o produto, você escolhe o produto, você joga no seu carrinho, você pensa, ah, vou comprar, não vou comprar. E aí depois você fala, ah, eu acho que eu vou comprar tudo, porque me deu vontade de comprar tudo, que eu tô muito cansado, eu preciso me dar algum presente. E aí você vai lá, compra tudo, chega o e-mail no seu e-mail, dizendo, olha, confirmamos a sua compra. E aí você vai acompanhando o processo todo de envio daquele negócio, saiu da transportadora, chegou no centro de distribuição, partiu para sua casa, só que o produto nunca chega. O processo todo é falso. Você compra fingindo que está comprando alguma coisa real, só que no final você não gasta porque não comprou nada, mas fica com a sensação de que comprou muita coisa. É interessante esse processo, né? Porque ele dá um cenário aqui, é importante para a gente pensar nas transformações do consumo, como eu estava dizendo. Primeiro ponto, você já adiantou, Tati, é isso mesmo. O fato de cada vez mais a gente ter levado as nossas compras para os ambientes digitais mudou a forma como a gente compra. Por quê? Porque antes você ficava feliz pra caramba, tinha aquela descarga de recompensa, de alegria, quando você pegava o produto, você agarrava com ele e andava pelo shopping. Ou ia até na sua casa querendo demais abrir aquela embalagem e poder usar no seu primeiro dia. As compras digitais fizeram uma transformação na maneira como a gente consome, porque você não só está preocupado com aquilo que você comprou, mas você fica feliz demais com todo o processo. Né? Então, como você estava colocando, só o fato do produto sair do centro de distribuição, sei lá, chegar da China, a blusinha que você comprou, e aí entrar no navio, você vai acompanhando aquilo tudo, né? Chegou na alfândega brasileira, foi aprovado, entrou no caminhão, chegou na portaria do seu prédio, você já vai sai do trabalho ansiosíssimo para tentar ver o produto. Toda essa dinâmica ganha uma importância enorme. E vários estudos estão sendo feitos pelos neurocientistas mostrando que esse processo que eles chamam de antecipação da recompensa tem um efeito sobre a gente tão grande ou até maior do que quando você conquista ou quando você chega perto do produto que você queria muito. Então, em outras palavras, fingir que está comprando traz tanta recompensa para a gente, deixa a gente tão feliz, do mesmo modo como se a gente estivesse comprando mesmo, sem ter o problema de ter que pagar a fatura depois que você comprou. Isso é interessante porque esses sites coreanos estão brincando justamente com esse processo de dizer, olha, você não precisa ficar desesperado com a sua fatura, você não precisa entregar uma conta gigantesca para o meio ambiente comprando aquilo que você não precisa e que você nem vai usar. Finge que está comprando com a gente, que certamente você vai se resolver. Aí, certamente, os ouvintes estão pensando, isso é coisa do pessoal lá do outro lado do planeta, tá muito distante da gente.
4: O Lucas está dizendo, não. Vai fazer uma caminhada, um exercício, qualquer movimento.
5: E aquela louça.
4: Vai liberar mais dopamina do que compra falsa, pelo amor de Deus.
6: Então, mas olha a loucura. Olhando aqui pro cenário brasileiro, 40% dos consumidores no Brasil hoje já brincam de estar comprando. Como é que brincam de estar comprando?
5: Põe no carrinho.
6: Põe no carrinho, exatamente. Você entra aí no seu aplicativo de compras preferido e aí você fala, vou dar uma olhadinha aqui. Ou alguém fala assim, sei lá, parafuso. Aí você fala, parafuso? Será que eu preciso de um parafuso? Aí você entra no teu aplicativo de compra, cata um parafuso, coloca no teu carrinho. Ou senão você fica pensando, mas qual modelo de parafuso eu preciso? E aí você fica comparando e entrando naquela viagem. Isso já é uma descarga de prazer. Ou senão as pessoas usam, né, não só a pesquisa como forma de construção de prazer mesmo, de um caminho de disparar dopamina, mas um caminho também interessante, como o Fernando estava colocando, é encher coisa dentro do carrinho. Então 63% das compras hoje já são motivadas ou eu tô brincando de comprar, ou eu deixei no carrinho num determinado momento, achei que eu mereci, fui lá, comprei. Então, esse já é o nosso jeito. E o que é o ponto aí, para além da dopamina e dessa coisa de fakear o processo de compra, trazendo a possibilidade de você reinventar a compra ou o processo de consumo? É o papel da imaginação, né? A gente sempre usou a imaginação como um caminho interessante de construção de consumo. Você sempre imaginou que com aquele vestido, com aquela bolsa, com aquele carro, com aquele relógio, com aquele apartamento, com aquela viagem, sua vida ia mudar. E isso era um motor importante para fazer com que você comprasse aquilo que precisasse comprar, ou que você queria comprar. O que a gente está observando agora com esse novo movimento é que só o fato de ficar testando o que você comprar, o que você quer comprar, já é suficiente para deixar as pessoas satisfeitas, né? Ou pelo menos boa parte delas minimamente ali recompensadas pelo processo de compra por si só. Então, tem essas mudanças que estão mostrando que talvez esse caminho seja a solução para a gente continuar achando que está comprando tudo, continuar tendo a recompensa de estar feliz comprando aquilo que precisa comprar, sem precisar sofrer com a fatura do cartão de crédito ou com o impacto que a compra excessiva tem trazido para o meio ambiente, para o planeta de uma forma geral.
4: Maqui. Loucura!
5: Tem um ouvinte perguntando, assim, não é muito depressivo isso?
4: É.
5: Porque nunca chega nada na minha caixa postal, lá no meu correio.
6: Mas é também depressivo quando chega demais, não é?
4: Eu não costumo comprar demais. Nunca chega demais, não mesmo, assim.
6: Vocês não tiveram isso? E aí, obviamente, estou falando aqui de um lugar de quem pôde viajar, né, essas coisas. Mas todas as vezes que eu vou nos Estados Unidos a trabalho, ou mesmo quando fui passeando, sei lá o quê, batia isso em mim em determinado momento, assim. Que a facilidade do processo de compra é tão grande, sei lá, se você for a Nova York, tá todo mundo te perguntando crédito, crédito, crédito, crédito, que depois de uns 5 dias de viagem, eu tô sempre assim, não aguento mais responder crédito, crédito, crédito, crédito pra alguém, ou comprar, comprar, comprar, comprar. Isso bate na gente mesmo. Você não compra, você nunca teve esse momento que você falou, exagerei na compra?
4: Ah, acho que sim, né? Porque isso também não tem o que é muito pra mim, pode não ser pra você. Isso é relativo, né? E essa sensação, portanto, também. Já tive, claro que sim. Fala, ixi, agora só o ano que vem.
6: E é engraçado que a gente pode ter isso com qualquer bugiganga, né? É tão interessante esse processo, porque tem mudado, impactado a maneira como a gente hierarquiza as coisas que compram. Tem crescido muito em termos de volume de compra, essas compras que a gente acha que são essas compras que não tem problema comprar. Sabe assim, entrou no teu aplicativo aí preferido, pode ser de qualquer marca ou meio de ou canal de venda aí, você começa a se entupir de canetinha, sabe? Não, preciso de caneta. Aí você pensa, não, caneta precisa. Eu preciso. Aí você compra várias canetas de R$2, R$3, R$4. Aí você começa a falar, não, meia eu preciso. Aí você vai lá, compra meia. Ah, não, eu preciso, sei lá, de porta-copa. Aí você vai comprando porta-copa. Como é que você se vale, né? Por quê? O que os especialistas estão mostrando é que o retorno na sensação de recompensa, né, ou na descarga de dopamina, é quase o mesmo, né? Então, isso levado à enésima potência aí, termina em não comprar nada. Ou pelo menos comprar fingindo que não está comprando, né? Ou comprar não comprando. Porque o retorno pra gente é a mesma coisa.
5: Sabe que isso não é novo. A Denise Vale conta que quando os filhos eram crianças, eles faziam algo parecido. Eles iam no mercado, aí eles ficavam uns 10 minutos na sessão de brinquedos e eles deixavam as crianças fazerem um X em tudo que eles queriam escolher. Não levava nada para casa. Mas era só assim, era um alívio, só de escolher, era
6: tipo
5: uma brincadeira
6: banco
5: só
6: imobiliário,
5: escolher.
6: Né?
5: É, exato.
6: Jogo da vida, né?
5: E tem gente que fala assim, que agora vai comprar uma Lamborghini, vai entrar no site, vou comprar, já tá escolhendo a cor.
4: Putz, é legal.
5: Entendeu? Já tá.
4: Isso, por esse ponto de vista, é. Talvez legal. O Johnny está dizendo, esse povo tá precisando jogar MMO e uma rotina de exercício na vida. Jogo online vai resolver rapidinho esse problema de dopamina na compra. Mas talvez abra um outro que seja vício, né?
6: É.
4: Então, jogo online, meu, não recomendo. Não recomendo mesmo.
6: Não, evita, assim.
4: Evite, porque a chance de você se enrolar é imensa, imensa. A gente tem visto aí, enfim, números horríveis.
6: Pesquisas, né, pontuando.
4: É, exato. É, a Aline está dizendo que a causa da falta de dopamina tem nome, capitalismo. Um mal crônico da nossa sociedade, diz ela aqui. Tá bom.
5: Tchau, Michel. Obrigado.
4: Michel,
5: boas compras.
4: Michel, o que você vai comprar hoje?
6: Eu tô evitando comprar. Sabe naquele momento, eu fiz aniversário, né? E aí quando é meu mês de aniversário, eu sofro desse mal. Eu acho que eu mereço tudo. Aí eu saio comprando. Agora eu vou lidar com a fatura de julho. Então eu não tô comprando mais nada.
5: Tá bom.
6: Você não fica assim no teu aniversário, não?
4: É... Não.
6: Não, que bom.
4: Não,
6: que bom.
4: Mas eu tive esse
6: bom,
4: momentinho aí.
6: Quando eu precisar de dinheiro pra pagar
4: 15...
6: minha fatura, eu vou te ligar.
4: Não, mas não que eu tenha também, né, querido? É. Negócio de coisa de rico aqui não é desse lado do balcão, né, Fernando? Não. Michel, um beijo pra você. Até quarta-feira.
5: Artista, tchau.
6: Um beijo, tchau. Ainda tem
4: e
6: isso.
4: E feliz aniversário, né? Quando que foi mesmo? O Michel é muito low profile dos aniversários. Quando
6: sexta-feira
4: foi mesmo?
6: Sexta-feira passada.
4: Puxa, aí, meu, passada. Eu me esqueço. Tenho que anotar.
6: Já dormi bem, acordei já esticando o braço pra ler o jornal. É, Dona Lombar, é duro, hein?
4: É, fez é 40, duro. Né?
6: É, 40.
4: 40?
6: Tá bom. 40.
4: Ah, bem-vindo à melhor fase da vida, Michel Cocorado. Mas a longo quadríceps.
6: Eu liguei pra minha filhada, mentira, ela que me ligou, né, pra me dar feliz aniversário, ela tem 17 anos. E aí eu falei, agora quarentei, né, tô ficando velho. Aí ela disse, 40? 40 é o auge, eu tô agarrado
4: mesmo,
6: nisso. Eu acho
4: é
6: que eu vou fazer um
4: mesmo.
6: Boné.
4: É o auge.
6: 40 é o auge.
4: Celebre, então tá, puxa esse quadríceps e vai que vai. Daqui pra frente é só pra frente mesmo.
0: Ricardo Garcia, vou falar o que eu acabei de dizer aqui em off, né? E 57 esse ano, o pessoal tá preocupado com 40. Ricardo Garcia, 4,6, né? É isso? É isso aí. A gente aproveitar cada idade, né? Sempre. 2:20 agora, nós vamos, bom, acompanhamos aí a Tatiana Vasconcelos, Fernando Andrade, e o quarentão agora, Michel Alcoforado. Um menino, né? 40 anos é um menino. Vamos acionar agora Lucas Arruda, direto de Pernambuco. É lamentável, né? Que em pleno século XXI, a gente praticamente toda semana tem notícia aqui de trabalho análogo à escravidão.
7: A Auditoria Fiscal do Trabalho resgatou 9 trabalhadores que estavam submetidos a condições análogas às de escravo em Santa Cruz, no sertão de Pernambuco. Entre os dias 30 de junho e 8 de julho, os auditores também atuaram em outros 2 municípios na Bahia, Casa Nova e Centro Sé, autuando 3 empresas de construção civil contratadas pelo poder público para execução de obras. Nos 2 estados, ao total, foram resgatadas 29 pessoas. Os trabalhadores foram encontrados em alojamentos em condições degradantes, com colchões no chão, superlotação e sem qualquer tipo de privacidade. Também foram identificadas frentes de trabalho sem fornecimento de água potável e sem instalações sanitárias. Além disso, explosivos artesanais eram manuseados nas pedreiras por trabalhadores sem habilitação. O pagamento era feito por produção, sem recibo ou garantias mínimas do contrato formal. Parte dos trabalhadores eram inclusive de outros municípios e permaneciam completamente dependentes da estrutura fornecida pelos empregadores para moradia, alimentação e transporte. As empresas autuadas foram notificadas a formalizar a rescisão dos contratos de trabalho e pagar todas as quantias devidas, totalizando R$ 520 mil. Reais. As vítimas têm direito ao seguro-desemprego do trabalhador resgatado. Todos foram encaminhados à rede de proteção social e as prefeituras que contrataram as empresas autuadas também são alvo de investigação. Do Recife, Lucas Arruda.
0: Do Recife, a gente vai para o Espírito Santo. Caso de injúria racial, olha só, um sociólogo. Aí é para realmente, hein, Ricardo Garcia? Né? Meia volta vou ver, né? 180 graus, volta, porque né, alguma coisa ou muita coisa está errada quando um sociólogo é preso por injúria racial. Vamos ouvir essa história aí, contada pela Juliana Morgado.
8: Um homem de 47 anos foi preso em flagrante por injúria racial e ameaça contra um funcionário público na Rua da Lama, local conhecido por reunir diversos bares e restaurantes em Vitória, capital do Espírito Santo. Imagens feitas pela vítima mostram que o suspeito, além de proferir xingamentos, disse que iria nocautear o jovem.
9: Se você fosse um negro que tivesse orgulho, você ia dar a sua palma da mão pra ser escura também. Mas você acha que eu vou lá fazer racismo? Eu não vou. Eu vou só dar na tua cara, não é isso que você queria? Você quer tomar na cara, né, negão?
8: De acordo com a Polícia Militar Capixaba, uma faca foi encontrada e apreendida com o suspeito, que é sociólogo e interpretou por mais de 15 anos o papel de Jesus Cristo no Alto da Paixão na capital. Segundo testemunhas, ele teria usado o objeto para perseguir a vítima e ameaçar outras pessoas que estavam no local. E todo esse caso começou após a vítima presenciar o suspeito importunando uma pessoa LGBTQIAPN+, em uma fila de um posto de gasolina da região. Em entrevista para a nossa reportagem, o funcionário público contou que passou a ser alvo das ofensas ao tentar intervir na situação. A Guarda Municipal da capital foi acionada, abordou o suspeito, que foi algemado e levado juntamente com a vítima para a delegacia. Na manhã desta segunda-feira, o homem passou por audiência de custódia e teve a prisão em flagrante homologada pela Justiça. A Justiça entendeu que não havia requisitos para converter a prisão em preventiva, já que esse homem possui residência fixa e ocupação lícita. Por isso, concedeu liberdade provisória sem pagamento de fiança, mediante o cumprimento de medidas cautelares. A defesa do autuado informou que o Poder Judiciário determinou a sua soltura durante a audiência de custódia, rejeitando o pedido do Ministério Público de monitoramento eletrônico em caso de concessão de liberdade. De Vitória, Juliana Morgado.
0: 2:25. Nós vamos a Minas Gerais agora com a Janaína Regiane. Tem informações sobre a retomada da atividade de mineradoras no estado.
10: Após uma paralisação temporária determinada nesse domingo, quando uma nuvem de poeira encobriu parte de Congonhas, na região central de Minas Gerais, as mineradoras CSN, Vale, Ferro Mais e Gerdau retornaram às atividades nesta segunda-feira. As operações foram retomadas após a redução da intensidade dos ventos e a melhora das condições meteorológicas. Segundo a Prefeitura, as quatro empresas respondem por mais de 96% das emissões de partículas no município. A suspensão alcançou operações como lavra, britagem, carregamento de minério e transporte em vias não pavimentadas. Na manhã desta segunda-feira, equipes de fiscalização retornaram às minas para verificar se as empresas adotaram as medidas exigidas, como jogar água em vias de terra e minério, o uso de canhões de névoa, a aplicação de supressores de poeira e a redução da velocidade dos veículos. De acordo acordo ainda com o município, o monitoramento da qualidade do ar é permanente e antes da paralisação já foram enviados 2 ofícios às mineradoras alertando para a previsão de tempo seco e solicitando o reforço das ações de controle da poeira. Com a formação da nuvem de material particulado no domingo, a interrupção das atividades foi determinada de forma imediata, como explica o secretário de Meio Ambiente de Congonhas, João Luiz Lobo.
11: Nós fomos notificados por vários munícipes e também por servidores da Secretaria de Meio Ambiente de uma imensa nuvem de poeira. Essa imensa nuvem de poeira foi visível por todo o município, descendo, né, da direção do Morro do Engenho para a área urbana. Essa nuvem já era prevista, né, pelo nosso centro de monitoramento da qualidade do ar. E em razão disso, né, pelas condições meteorológicas desfavoráveis, que são mais comuns nessa época do ano, que é mais seco e venta mais, nós já havíamos notificado as empresas desde pelo menos a última segunda-feira. Na verdade, até antes um pouco, porém, desde a última segunda-feira começamos uma campanha muito mais firme, mais próxima, para prevenir essa possibilidade. E mesmo assim, veio acontecer.
10: A nossa reportagem entrou em contato com as mineradoras pedindo algum posicionamento. Até o momento, não tivemos retorno da Vale e Ferro Mais. Em nota, a CNS informou que, em razão das fortes rajadas de vento ocorridas na tarde de domingo, a CNS Mineração interrompeu temporariamente e preventivamente suas operações, focando suas atividades no reforço das ações de controle de poeira, com intensificação da irrigação de vias e áreas expostas por meio de sistemas de aspersões fixas e móveis, aplicação de polímeros, fechamento de vias internas e acompanhamento contínuo das condições climáticas e ambientais. Já a Gerdau informou que não possui operações de mineração no município de Congonhas e que, portanto, não há qualquer indício de relação das suas atividades minerárias da cidade. A companhia reforça ainda que a sua operação no município de Ouro Preto é distante dos limites do município de Congonhas. As mineradoras ainda terão 10 dias para apresentar um relatório técnico detalhando as providências adotadas. A última paralisação desse tipo em Congonhas ocorreu no ano passado, também em razão de episódios de excesso de poeira. De Belo Horizonte, Janaína Regiane.
0: 12h29, antes do repórter CBN, dá tempo aqui, né, Ricardo Garcia, da gente agradecer mais um pouco a companhia das nossas ouvintes, os nossos ouvintes aqui pelo YouTube, galera que está trocando ideias pelo chat, nosso chat democrático. Leda Pereira está por aqui, Rui Soares da Silva, de Cidrolândia, no Mato Grosso do Sul. Obrigado também a você que participa pelo WhatsApp 11 999 11 9981. Geraldo Humberto de Anápolis, Goiás. Também José Ferreira, Vila Velha, Espírito Santo. Muitíssimo obrigado pela companhia. Você que participa também, interage aqui via Instagram no @phcgalvão. Repetindo, @PHC Galvão. Janete Bandeira Maial, obrigado, Janete, pela mensagem. Também o nosso ouvinte Antônio Oliveira está chegando por aqui. E muito obrigado também pela companhia do Dr. Estevão Zizzi, direto do Espírito Santo, sempre conosco aqui pelo WhatsApp, no YouTube, no Instagram também, no @PHC Galvão. Muitíssimo obrigado.
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0: Terça-feira, 14 de julho de 2026. Ministro Alexandre de Moraes do Supremo autorizou o general da reserva Braga Neto, ex-ministro da Defesa de Jair Bolsonaro, a realizar cursos à distância para redução da pena. Ele foi sentenciado a 26 anos de prisão por participação na trama golpista, sendo condenado por 5 crimes, entre eles tentativa de abolição do Estado Democrático de Direito. A decisão também inclui a participação em programas de leitura. A senadora Damaris Alves, do Republicanos, defendeu a ex-primeira-dama Michele Bolsonaro e chamou de aloprados apoiadores e eleitores da direita que a atacam. Declaração é uma resposta às afrontas dirigidas a Michele após um desentendimento com Flávio Bolsonaro, pré-candidato à presidência pelo PL. A parlamentar declarou também que os incidentes constituem violência política de gênero e que vai apresentar uma denúncia contra os envolvidos. O presidente dos Estados Unidos, Donald Trump, declarou que o país vai destruir a montanha Pekash, no Irã. O local possui uma instalação nuclear subterrânea com capacidade para enriquecimento de urânio. O republicano também destacou que Teerã será atingida com dureza nos próximos dias. No horário de Brasília, 2 horas e 32 minutos.
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0: Duas horas e 34 minutos, agora é com Leandro Gouveia.

Em destaque no Panorama CBN, Alexandre de Moraes proíbe Flávio de visitar Bolsonaro depois de divulgação de carta e manda apurar propaganda antecipada. Donald Trump diz que Estados Unidos vão cobrar 20% de taxa no Estreito de Hormuz e petróleo dispara 10%. Irã coloca ex-presidente Mahmoud Ahmadinejad em prisão domiciliar por suspeita de tentativa de golpe com a ajuda de Israel. Pelo menos 28 pessoas morrem em incêndio em bar na Tailândia. E João Bosco comemora 80 anos de idade com lançamento de novo disco. Olá para você que está aqui comigo, eu sou Leandro Gouveia e essa é a segunda edição do podcast Panorama CBN de segunda-feira, 13 de julho de 2026. Em menos de meia hora eu te conto as principais notícias do dia. E na tarde desta segunda-feira, o ministro Alexandre de Moraes, do STF, suspendeu por 90 dias o direito do senador Flávio Bolsonaro de visitar o pai, o ex-presidente Jair Bolsonaro. O ministro considerou que Flávio usou a visita para conseguir uma carta que foi divulgada nas redes sociais. Com isso, pai e filho vão ficar sem se ver até o dia 11 de outubro, depois do primeiro turno das eleições. Para o ministro Alexandre de Moraes, a divulgação do texto desrespeitou a ordem que proíbe o ex-presidente de usar as redes sociais, mesmo por meio de outras pessoas. Moraes deu 48 horas para a defesa do ex-presidente esclarecer se ele sabia que o texto ia parar na internet. O ministro também enviou o caso para o Procurador-Geral Eleitoral investigar se houve propaganda eleitoral antecipada. Na carta que foi lida por Flávio Bolsonaro no fim de semana, em uma transmissão ao vivo, o ex-presidente pede união em torno da pré-candidatura do filho à presidência da República e chama o senador de porta-voz. Na decisão, Alexandre de Moraes destacou que Flávio Bolsonaro é reincidente, porque em agosto do ano passado, o senador já tinha divulgado a participação do pai por telefone num ato em Copacabana, e foi justamente esse episódio que fez a justiça decretar a prisão domiciliar do ex-presidente na época. Em nota, o advogado da pré-campanha de Flávio Bolsonaro afirmou que a decisão de Alexandre de Moraes é ilegal e inconstitucional. Segundo a defesa, a proibição desrespeita a Lei de Execução Penal e o Estatuto da Advocacia, porque o senador também é advogado do pai. A nota diz ainda que a defesa vai acionar a justiça para reverter o bloqueio das visitas. O coordenador da pré-campanha de Flávio Bolsonaro, o senador Rogério Marinho, do PL, afirmou que a decisão é uma clara interferência no jogo político, autoritária e desproporcional. A decisão provoca divisões até dentro da corte. De acordo com a coluna da jornalista Bela Megali, do jornal O Globo, três ministros do Supremo avaliam que o colega errou. Para esses magistrados que defendem cautela, é discutível afirmar que o ex-presidente descumpriu as regras da prisão domiciliar. Eles destacam que não existe nenhuma proibição para Bolsonaro escrever cartas de próprio punho. Outro receio dos integrantes do STF é político. Eles avaliam que a rigidez de Moraes vai acabar vitimizando Jair Bolsonaro e dando protagonismo para ele bem no ano da eleição. E uma notícia importante que vem mexendo com o mercado financeiro é que o presidente dos Estados Unidos, Donald Trump, disse nessa segunda que vai tomar o controle do Estreito de Hormuz e cobrar uma taxa de 20% sobre o valor de toda a carga que passar por lá para pagar pelos custos de segurança. Em entrevista à emissora americana Fox News, ele disse que o país vai administrar o local e atuar como um anjo da guarda. Em junho, em resposta ao Irã, que tinha anunciado taxas de serviço marítimo no Estreito, Trump tinha negado que haveria cobrança de pedágio pelo Irã. Mas disse também que poderia haver cobrança pelos Estados Unidos como forma de reembolso de custos. Em uma rede social agora, o presidente justificou a cobrança em nome da justiça e disse também que um novo bloqueio impede a entrada e saída de navios ou clientes do Irã. A Marinha americana divulgou que o bloqueio começa nesta terça-feira. O acordo de paz que foi assinado recentemente entre os dois países previa

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1: Continuar com o papel de guardião do Estreito de Hormuz para sempre. E disse que 20% é demais. No último sábado, a Guarda Revolucionária do Irã anunciou o fechamento total do Estreito, mas os Estados Unidos contestaram. E o acirramento da crise acontece depois de os militares americanos atacarem 140 alvos em território iraniano. Nos últimos 3 dias, foram mais de 300 bombardeios. As Forças Armadas divulgaram um vídeo nesta segunda que mostra um bombardeio a um submarino e uma instalação de manutenção naval do Irã, que aconteceu no domingo. Segundo a publicação, foi a primeira vez que as forças americanas empregaram drones marítimos em operações de combate. Também no domingo, o Irã disparou mísseis contra 5 países vizinhos que abrigam bases militares americanas ou são aliados estratégicos: Bahrein, Kuwait, Catar, Jordânia e Omã. Um vídeo publicado pela agência de notícias Fars, que é ligada à Guarda Revolucionária, mostra um míssil balístico antes do lançamento, em que se lê a frase em inglês: "Fim de jogo, Estados Unidos". O presidente Lula se manifestou sobre a fala do presidente Trump e afirmou que o americano pratica pirataria ao defender a cobrança de uma taxa sobre os navios que cruzarem o Estreito de Hormuz.
2: Tem um Twitter do presidente Trump dizendo que ele vai desobstruir o Estreito de Hormuz. Mas cada navio que ele desobstruir, que ele tirar do Estreito, o dono do petróleo tem que pagar 20% para ele. Isso antigamente chamava-se pirataria. Um Estado importante como os Estados Unidos não pode agora virar pirata. Ou seja, ele não tem que cobrar, porque o Estreito de Hormuz é da responsabilidade deles.
1: Lula afirmou que o conflito no Oriente Médio já pressiona novamente o preço internacional do petróleo e pode provocar aumento no custo de alimentos no Brasil. O presidente defendeu o uso do etanol e do biodiesel como alternativa para reduzir a dependência mundial dos combustíveis fósseis. Antes, ele disse ainda que o Brasil precisa ser mais desaforado e falar mais grosso para defender no cenário internacional a tecnologia e os biocombustíveis desenvolvidos no país. De fato, o petróleo disparou. No momento em que eu gravo, o barril do tipo Brent tem alta de quase 10%, negociado a US$ 83, maior valor em mais de um mês. O principal índice da Bolsa de Valores de São Paulo caiu 1,2% aos 175.739 pontos, mesmo com alta das petroleiras Petrobras e Prio. O dólar comercial subiu 0,45%, cotado a R$ 5,13. O euro vale R$ 5,84, com alta de 0,16%. E ainda no Oriente Médio, o ex-presidente do Irã, Mahmoud Ahmadinejad, foi colocado em prisão domiciliar pelo atual governo. De acordo com uma reportagem do jornal The New York Times, publicada nesta segunda-feira, ele vai cumprir a punição por participar de um plano secreto de Israel para derrubar o regime dos ayatolás. A publicação afirma que a agência de inteligência israelense, o Mossad, recrutou o Ahmadinejad, que governou o país entre 2005 e 2013. Em troca de informações para facilitar o golpe, Israel ia colocar o ex-presidente de volta ao poder. Fontes dos Estados Unidos e do Irã disseram que o plano falhou porque o ex-presidente desistiu na última hora. No dia 28 de fevereiro desse ano, quando começou a guerra, forças israelenses bombardearam o prédio da segurança de Ahmadinejad para tentar resgatar o político, mas ele já tinha deixado o local. O ex-presidente recebeu dinheiro e se encontrou com agentes na Hungria. O regime iraniano descobriu os contatos e a Guarda Revolucionária do Irã prendeu o político em casa. O governo do Irã e a defesa de Ahmadinejad não quiseram comentar. E a Comissão Europeia anunciou o lançamento de uma iniciativa para destinar US$ 1 bilhão em ajuda à Faixa de Gaza. Participam 12 países europeus e o Japão, além do Banco Mundial e o Banco Europeu de Investimento. Na semana passada, o presidente da Autoridade Palestina, Mahmoud Abbas, assinou um decreto que convoca eleições legislativas para 28 de novembro. O anúncio aconteceu 3 dias depois do grupo terrorista Hamas anunciar a saída do governo de Gaza, depois de quase 20 anos. E a Ucrânia e outros 9 países europeus anunciaram uma aliança militar para blindar o continente contra mísseis balísticos. Esse tipo de armamento é muito mais rápido e difícil de interceptar do que drones.

0: e mísseis de cruzeiro. A iniciativa é uma resposta direta aos bombardeios russos, que mataram dezenas de pessoas nas últimas duas semanas. Além da Ucrânia, participam do projeto a Alemanha, Dinamarca, Espanha, França, Holanda, Itália, Noruega, Reino Unido e Suécia. Nessa segunda, o presidente da Rússia, Vladimir Putin, prometeu dar uma resposta dura aos recentes ataques ucranianos que miraram refinarias e causaram falta de combustível na Rússia. O presidente disse que qualquer ataque ao território do país vai ter uma resposta várias vezes mais poderosa. Voltando à política brasileira, no Panorama da Manhã, o Gabriel Freitas contou que, além do presidente do PL, Valdemar Costa Neto, o ex-deputado Eduardo Cunha teve 6,15 milhões de reais bloqueados por causa de suspeitas de indicar emendas parlamentares, mesmo sem mandato, e com o aval do atual presidente da Câmara, Hugo Mota. A decisão foi assinada no dia 6 de julho, mas foi tornada pública agora. A defesa de Cunha negou que ele tenha exercido mandato clandestino e o presidente Hugo Mota não se pronunciou, mas no sábado ele tinha dito que a decisão sobre Valdemar Costa Neto era uma tentativa de criminalizar a política e não identificou desvio, abuso ou aplicação irregular de verbas públicas. A apresentadora e comentarista da CBN, Vera Magalhães, contou que Hugo Mota já vinha demonstrando incômodo com movimentos de Lula e do PT em favor do adversário do pai dele na Paraíba, Nabor Vanderlei, que concorre ao Senado pelo Republicanos, enquanto o senador veneziano Vital do Rego concorre pelo MDB, apoiado pelo PT. E essas decisões agora do ministro Flávio Dino no STF são mais um motivo de atrito no momento em que o governo Lula tenta barrar pautas bomba que podem gerar gastos bilionários.
1: Embora o governo esteja há algum tempo dizendo que não tem nada a ver com essas decisões, que também não concorda com elas, o fato do Dino ter sido ministro da Justiça do Lula e ter sido indicado por ele sempre leva a essa associação. E também o fato de que o governo não gosta e não concorda com essa grande influência e ascendência que o Congresso assumiu sobre o orçamento da União. Então, essas são razões que sempre levam os parlamentares a verem o dedo do governo nas decisões do ministro Flávio Dino. A depender de como o presidente da Câmara e do Senado e os seus aliados reagirem a essa nova blitz do Supremo sobre as emendas, isso também pode complicar a situação do governo e levar a que se faça ali um arrastão de última hora antes do recesso para aprovar matérias de alto impacto fiscal.
0: E segunda-feira que vem começa o prazo para a realização das convenções partidárias. E uma grande indefinição de candidatos ainda em Minas Gerais, que é o segundo maior colégio eleitoral do país. No caso do PT, Lula contava com Rodrigo Pacheco, do PSB, que não aceitou. E, no segundo momento, com a ex-prefeita de Contagem, Marília Campos, que, de forma ousada, disse não ao PT e não quis abrir mão da candidatura ao Senado. O comentarista de política da CBN, Lauro Jardim, disse que cabe agora ao presidente Lula desatar o nó que virou a escolha do candidato, que no final das contas vai pedir voto para ele também.
2: Nesta semana vai acontecer obrigatoriamente uma conversa cara a cara entre o Lula e o deputado Patrus Ananias. O Patrus, ele, na verdade, ele queria mesmo, era disputar a reeleição dele para deputado federal, mas só que o Lula precisa dele para preencher esse buraco que o PT tem em Minas. O comando do PT confia que o Patrus vai topar. O Patrus, ele é filiado ao PT há 45 anos. Ou seja, ele tem apenas um ano a menos do que o próprio PT tem de idade. Então, é alguém que, por esse histórico, não negaria um pedido do Lula. Outra peça importante para o convencimento do Patrus é uma pesquisa que foi encomendada pelo PT. Essa pesquisa foi feita entre domingo e quarta passada e mostrou que o nome do Patrus tem um bom grau de conhecimento por parte do eleitorado, também mostrou que o nome dele alcança basicamente o mesmo resultado que a Marília Campos havia conseguido em pesquisas anteriores. Vamos aguardar essa conversa que vai acontecer essa semana, sem dia marcado ainda.
0: E no caso da chapa de Flávio Bolsonaro em Minas, tudo indica que o senador Cleitinho, do Republicanos, que lidera as pesquisas, vai ser o candidato, mas até agora ele não confirma a decisão. O jornalista Lucas Strábico, conhecido como Cartolouco, foi denunciado por uma ex-namorada e vai responder na justiça por agressão física e violência psicológica. Em entrevista à TV Globo, a vítima, que preferiu não se identificar, relatou que os abusos começaram durante uma viagem a Cusco, no Peru, em dezembro do ano passado.
3: Eu só fiquei no chão enquanto ele me agredia. Aí ele pega o celular do chão e aí ele arremessa 10 vezes o meu celular no chão. E foi ali, naquele momento, que eu pensei. Ele quebrou, né, destruiu a única coisa que poderia me fazer conseguir sair daqui.
0: Outro episódio aconteceu em 31 de janeiro desse ano, em São Paulo, quando uma câmera de segurança registrou o momento em que o jornalista queimou a orelha da namorada com um cigarro. A TV Globo também ouviu outras duas ex-companheiras de Strábico que relataram agressões semelhantes, incluindo chutes e ofensas verbais. Em nota, ele negou as acusações. O jornalista afirmou que, no Peru, a ex-namorada foi quem arremessou objetos contra ele durante uma crise de ciúmes e declarou que fotos tiradas depois da discussão mostram os dois juntos. De volta ao noticiário internacional, na Tailândia, um incêndio violento destruiu um bar lotado e matou pelo menos 28 pessoas em Bangkok. 3 integrantes da banda indie Totsakan, que se apresentava, morreram. Entre as vítimas estão o tecladista, a cantora e o baterista. Cerca de 71 pessoas ficaram feridas, incluindo 25 em estado crítico, segundo as autoridades. O empresário da banda relatou o pânico no momento em que a fumaça começou a se espalhar de trás do palco, dizendo que todas as pessoas estavam correndo e se espremendo umas contra as outras. Ele disse que estava rastejando em direção à saída quando uma explosão o arremessou para fora do bar. Testemunhas relataram que os bombeiros conseguiram controlar as chamas em cerca de meia hora, mas o espaço interno dificultou a fuga. Nessa segunda-feira, o governador de Bangkok disse que a decoração inflamável no teto do bar vai ser investigada, já que pode ter facilitado a rápida propagação do fogo. O governador também disse que foram encontradas pessoas inconscientes perto da saída de emergência, o que sugere que a passagem estava obstruída. Na Espanha, foram identificadas as primeiras vítimas do incêndio florestal devastador do sul do país, que matou pelo menos 13 pessoas. Os primeiros identificados são 3 britânicos, uma francesa, um belga e um espanhol. A 13ª vítima, uma britânica de 93 anos, morreu no domingo no hospital. Ainda há pelo menos 10 desaparecidos. No domingo, os bombeiros conseguiram estabilizar as chamas e os cerca de 1.500 deslocados começaram a voltar para casa. O governo da Venezuela divulgou um novo balanço do duplo terremoto que atingiu o país em 24 de junho. O número de mortos subiu para 4.561, com 71 novas vítimas confirmadas. O total de feridos passa de 16 mil e quase 18 mil pessoas continuam desabrigadas. No fim de semana, o governo iniciou um censo para calcular a reconstrução de moradias. A estimativa é de que são necessárias cerca de 25 mil casas. A polícia da Holanda encontrou morto o árbitro Rob Dieperink, de 38 anos. O corpo estava na casa dele, onde os agentes recolheram provas para investigar o caso. Dieperink estava em ascensão na Europa e ia trabalhar como árbitro de vídeo na Copa do Mundo, mas ele acabou barrado do Mundial depois de uma acusação de abuso sexual contra uma jovem de 17 anos em Londres. O árbitro chegou a ser preso, mas o caso foi arquivado por falta de provas. Em entrevista ao jornal The Telegraph, Dieperink tinha dito que a acusação foi injusta e que a retirada dele da Copa foi uma grande decepção. Falo agora daquela suspensão polêmica de um cartão vermelho de um jogador dos Estados Unidos na Copa do Mundo. O jornal The Times revelou que o presidente do Comitê Disciplinar da FIFA, Mohamed Al-Kamali, dos Emirados Árabes Unidos, retirou sozinho a suspensão do cartão do atacante Folarin Balogun. De acordo com o jornal, o órgão é formado por 18 pessoas, mas o restante do grupo não participou da escolha. Al-Kamali tomou a decisão sem fazer nenhuma consulta. Apesar de as entidades dentro da FIFA operarem de forma independente, existe influência da presidência nos bastidores. Não há informações diretas de que isso tenha acontecido nesse caso, mas o presidente dos Estados Unidos, Donald Trump, admitiu que ligou para o presidente da FIFA, Gianni Infantino. E antes da última notícia, eu convido você a mandar mensagem para o Panorama. Meu e-mail é leandro.gouveia@cbn.com.br. No Instagram é só procurar por Lê Reis Gouveia e não esquece de escrever seu nome e de onde você está ouvindo. E aparentemente eu causei um colapso nos aparelhos eletrônicos depois de dar aquele sinal para o Google. O Sérgio Ricardo Meira, de Maringá, no Paraná, falou: acredito que essa não vai ser a última mensagem que você vai receber referente ao ok, dessa vez eu não vou falar, tá bom? Enquanto você lê a mensagem da Panolover, o seu ok também ativou o meu assistente, disse o Sérgio. Leandro, falo da cidade do Rio, bairro Campo Grande. Estava fazendo o almoço e ouvindo a edição de 9 de julho do podcast, quando emudeceu. Fui verificar e estava o assistente do Google te gravando. Você deve ter disparado o ok de milhares de aparelhos ao mesmo tempo. Se vier notícia de que o Google esteve fora do ar, já sabemos o motivo. Já pensou? Aí na caixinha de comentários também, o Romildo falou: o cara disse ok e aqui parou a transmissão. O Márcio Souza: não diga ok, o podcast para mesmo. Então, nunca mais, tá bom? Prometido agora. Obrigado a todos que mandaram mensagem. E tem uma última aqui, Leandro. Seria a novela O Bem Amado a versão brasileira de Os Simpsons, com aquela teoria de que alguns episódios preveem o futuro? É a Milena que comentou aqui, ela não diz de onde ouve, mas agradeço também a sua participação. E se você quer começar todos os seus dias bem informado e bem informada, não esquece de seguir o Panorama aí no seu aplicativo favorito. Assim o episódio novo já aparece para você assim que for publicado. E eu fecho com homenagem. O cantor e compositor João Bosco comemora 80 anos de idade nessa segunda-feira.

Mineiro de Ponte Nova, João Bosco começou a carreira depois de se mudar para Ouro Preto para estudar engenharia, cidade onde conheceu Vinícius de Moraes e o letrista Aldir Blanc, que virou seu parceiro mais importante. Juntos, os dois criaram clássicos da MPB entre as décadas de 70 e 80. De acordo com o ECAD, o Escritório de Arrecadação e Distribuição de Direitos Autorais, o João Bosco tem 365 músicas e 749 gravações cadastradas. A música tocada, mais tocada nos últimos anos e mais regravada também, é o Bêbado e a Equilibrista, com 116 gravações, entre elas a mais famosa de Elis Regina.

0: Isso. Elis Regina é a intérprete que mais gravou João Bosco, com 66 gravações cadastradas. E para festejar as 8 décadas de vida, João Bosco vai iniciar uma turnê nacional em 2 de outubro e lança já no dia 31 de julho o EP Amigos Novos e Antigos, Parte 1. Um trabalho que traz 6 faixas e participações de nomes como Zeca Pagodinho e Hamilton de Holanda. O projeto também homenageia Aldir Blanc, que morreu de Covid em 2020 e completaria 80 anos em setembro. O álbum completo com as novas gravações de João Bosco vai ser lançado no dia 25 de setembro. Já tô ansioso, mas vamos fechar com outro clássico de João Bosco?
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1: Um dos grandes ícones da música brasileira e até mundial também. Felicidades a João Bosco. E vamos terminando assim este episódio. A produção e o roteiro foram feitos por mim, Leandro Gouveia, e a edição e a sonorização por Anderson Wendel, o Tico. A próxima edição do Panorama chega às plataformas por volta das 7 da manhã com Gabriel Freitas, e eu volto na sequência. Até lá! Fere, fere.

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0: Terça-feira, 14 de julho de 2026. O pré-candidato do PL à presidência da República, Flávio Bolsonaro, acusou o ministro Alexandre de Moraes, do STF, de tentar interferir nas eleições ao proibir visitas dele ao pai, o ex-presidente Jair Bolsonaro. Em uma transmissão ao vivo nas redes sociais, Flávio afirmou que a carta divulgada na última semana foi o quinto recado público escrito por Bolsonaro desde que passou a cumprir medidas cautelares. Ainda segundo o senador, quatro mensagens anteriores foram divulgadas sem qualquer contestação por parte do ministro. O Tribunal de Contas da União identificou uma série de falhas na fiscalização de bebidas alcoólicas. Entre as principais falhas apontadas estão a ausência de barreiras preventivas contra o uso de etanol combustível na fabricação clandestina de bebidas e deficiências no sistema oficial de registro de produtos. O órgão endereçou recomendações ao governo federal para reforçar o combate à adulteração desses itens. Uma juíza federal dos Estados Unidos invalidou o acordo que concedia proteções fiscais ao ex-presidente Donald Trump e às empresas dele. Segundo o acordo estabelecido em maio, a Receita Federal norte-americana teria de se desculpar com Trump. Além disso, a entidade estaria proibida de prosseguir com auditorias e eventuais cobranças de impostos dirigidas aos familiares do presidente. O republicano também foi acusado de tentar manipular o sistema judiciário. O Ministério da Justiça notificou a Apple e a Google por oferecerem aplicativos de apostas nas lojas virtuais, o que viola a legislação brasileira. A decisão não prevê penalidades para as duas companhias. Nessas lojas existem aplicativos de apostas não autorizados e que não possuem mecanismo de verificação de idade. No Brasil, é preciso obter autorização da Secretaria de Prêmios e Apostas do Ministério da Fazenda para que sites e aplicativos de apostas possam funcionar.
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0: Olá, tudo bem com você? Seja muito bem-vinda, seja muito bem-vindo a mais um capítulo do Mundo Corporativo, que hoje se dedica a falar da economia dos criadores e da modernização de marcas tradicionais. Os desafios que se tem diante de um projeto como esse. Nossa convidada é Fabiola Menezes, CMO da General Mills. CMO é daquela turma do marketing, que você conhece bem. E com quem eu vou conversar agora aqui no Mundo Corporativo. Fabiola, muito obrigado pela sua gentileza ter aceitado nosso convite no Mundo Corporativo. Bom dia.
1: Bom dia, eu que agradeço, Milton. Felicidade de estar aqui com você.
0: Fabiola, durante muito tempo, as marcas contratavam celebridades para transmitir mensagens, para serem seus porta-vozes, conectados com as comunidades. Hoje vemos criadores de conteúdo ocupando esse espaço. O que mudou nesta lógica da comunicação?
1: Olha, acho que a gente ampliou, né? Não é que os celebridades não tenham mais espaço. Inclusive, nós temos uma na nossa campanha agora, que é a Simone Mendes, está na campanha de Junina, mas ela não é a única voz. Então, o que aconteceu hoje é uma pluralidade de vozes com muita influência, que consegue conectar com os consumidores de uma forma muito genuína, que conseguem construir proximidade com os consumidores, consegue criar credibilidade, e são muitas vozes que hoje estão em cada canto do país, falando com targets diferentes, com públicos diferentes, em regiões diferentes, e a gente precisa falar muito mais, através de muito mais gente, para chegar no nosso consumidor.
0: O que moveu vocês no sentido de buscar esses criadores de conteúdo?
1: A gente está buscando modernizar as nossas marcas. Então, quando você pensa em IOC e Kitano, que são as marcas que hoje gerencio, elas estão aí no mercado há mais de 40 anos e vão se construindo, né, na vida dos consumidores através das mídias tradicionais, do ponto de venda, do próprio acesso aos produtos, mas agora a gente tem uma ferramenta nova, que é um novo jeito de estar mais próximo do consumidor. Então, essa possibilidade da gente modernizar essas marcas para estar mais próximo do consumidor, falando de um jeito que ele vai se sentir que é para ele, é o jeito que a gente está usando a economia dos criadores.
0: Aliás, vamos aproveitar, já que você citou aqui IOC e Kitano, porque talvez seja importante até para apresentar a General Mills.
1: Isso.
0: Que necessariamente não é o nome conhecido do público em geral.
1: Exato.
0: O público conhece os seus produtos. Qual é o tamanho deste grupo hoje, para que a gente tenha aqui uma dimensão disto?
1: Hoje é uma empresa bastante grande, a gente tem duas marcas gigantes no Brasil, que é IOC e Kitano, temos também Häagen-Dazs. É uma marca que está presente aí, a General Mills adquire as duas marcas regionais, né, locais, há 14 anos atrás, e vem crescendo ao longo desse tempo. Então hoje a gente está falando de produtos que tem mais de 300 SKUs no mercado, está presente no Brasil inteiro. São marcas com quase 100% de awareness hoje no país.
0: E você fala da IOC, por exemplo, que tem 40 anos, por isso a gente está tratando da modernização dessa marca. Como fazer isso sem abrir mão da tradição que é a sua característica?
1: Pois é, a gente tem que manter uma consistência dessa marca, né? Eu acho que todas as marcas têm o seu posicionamento, e eu costumo dizer que as marcas hoje, até pela possibilidade dessas comunicações estarem muito mais plurais, né, muito mais segmentadas em diferentes vozes, você precisa ter um posicionamento muito claro. E esse posicionamento, ele carrega uma tradição. A gente também tem que levar em conta tudo que essa marca construiu até agora para construir ela daqui para frente. E o que a gente tem que ter é muito claro esse posicionamento. Para que, que essa marca serve? Qual é o seu propósito? E aí, usar isso como briefing para todos os influenciadores estarem falando a mesma mensagem, para que ela tenha consistência ao longo do tempo. Então, o desafio hoje é manter essa consistência, esse posicionamento, tendo tantas vozes falando sobre a sua marca e não mais uma única mensagem.
0: Quando nós estamos tratando aqui deste tema, nós estamos falando, como eu disse logo na abertura, da economia dos criadores. Dá para explicar melhor esse conceito?
1: Sim, o que a gente chama de economia dos criadores hoje é porque a gente tem uma série de influenciadores hoje, utilizando as redes sociais, não só para construir o conteúdo próprio, mas para vender produtos. Então, eles usam hoje, eles são basicamente vozes para patrocínio de novos produtos, vendas de produtos, e isso gera, hoje já tem um contexto de quanto isso gera para a economia que vem através da influência ou da venda direta dos produtos dos próprios criadores. Então, a gente tem criadores hoje que desenvolvem produtos eles mesmos, e a maioria hoje faz comunicação para outras marcas. Isso tudo hoje é medido, né, o impacto na economia, é por isso que a gente chama de economia dos influenciadores ou dos criadores.
0: Agora eu fico imaginando que a escolha dessas pessoas é um processo bastante sensível, porque vocês Sim. estão entregando a reputação de uma marca para uma pessoa individualmente, e que sobre a qual necessariamente vocês não têm um controle.
1: Exatamente, a gente tem que fazer todo um processo de triagem. Acho que a primeira triagem que você tem que fazer, Milton, é se tem cola com a sua marca. O que eu quero dizer com isso? Você tem que escolher um criador que tenha a ver com o seu público, com quem você quer falar, com a forma como você quer trazer essa mensagem. Então, por exemplo, eu vou usar um exemplo que é uma celebridade, mas a nossa principal influenciadora hoje é a Simone Mendes. Eu falo, a gente escolheu a Simone porque ela é a cara do Brasil, ela é a cara da IOC, ela é a cara da festa junina, ela fala com propriedade, ela come os nossos produtos de verdade. Então a gente tem que fazer a escolha pensando nessa pertinência e nessa verdade, porque o que o consumidor não aguenta mais é quando o influenciador está lá só mostrando o produto e não tem verdade. Então acho que o primeiro critério é a verdade. O segundo, a questão, obviamente, a gente faz um background check, que a gente chama, que é checar se tem algum ruído, alguma possibilidade de ruído em relação a essa mensagem. O terceiro cuidado é fazer um bom briefing, porque a gente hoje tem que escrever um bom briefing de pedindo para esse influenciador usar da linguagem dele, do jeito dele de chegar ao consumidor, mas passando as nossas mensagens-chave. E isso tem que ser muito construído a quatro mãos. Hoje, todos os influenciadores falam, eu não quero um briefing engessado que me diga o que falar. Eu quero um briefing que seja amplo o suficiente para eu entender a ideia e construir a ideia a partir do meu repertório. Então, isso é muito bacana. Fazer um bom briefing, fazer o background check, escolher com pertinência.
0: São trabalhos que vocês têm de realizar. Agora, você falou de uma celebridade que não é necessariamente ligada ao mundo da gastronomia.
1: Exato.
0: O fato de vocês trabalharem com alimentos não significa que os influenciadores têm de ser dessa área?
1: Não significa. A própria Simone, por exemplo, é uma cantora e a gente está usando dela como uma influência dentro do mundo da cultura. A gente está buscando muito essa conexão com a cultura brasileira. Esse é o link que a gente faz com Simone. Mas, por exemplo, a gente fez uma campanha de Kitano recente, em que a gente escolheu justamente para apresentar um produto novo de Kitano. Estava lançando um produto que é um tempero natural para pessoas que não necessariamente estão acostumadas a usar temperos naturais, que têm medo de errar. E a campanha toda era sobre acertar é natural. E a gente pegou influenciadores de todos os tipos, menos ligados à gastronomia. Por quê? Porque a gente queria justamente construir a ideia de que qualquer um pode cozinhar e acertar usando um tempero natural. Então nós vamos buscar perfis inusitados, obviamente com impacto dentro do nosso target, mas que para mostrar essa ideia, construir essa ideia de que acertar pode ser para qualquer um.
0: E você está falando em um conteúdo conectado à cultura, que é o que move aí a construção Sim. das marcas. Como identificar quais conversas merecem a atenção da empresa e quais são apenas modismos de passagem? E a gente tem muito.
1: Tem muito, Milton. E a gente tem que entender o que vem desse pulso das redes sociais. Então, acho que a primeira coisa é ouvir muito. É o tempo inteiro estar ouvindo o que está acontecendo e acompanhando as tendências. Óbvio que, eventualmente, você pode pular numa conversa que seja pertinente e dar uma resposta rápida. É muito divertido, é muito bacana quando isso acontece. Mas na maioria das vezes, o ouvir a rede social é um trabalho muito mais de entender uma grande tendência para onde essa marca de fato tem pertinência de entrar. Então, por exemplo, a gente estava buscando o influenciador que pudesse construir essa credibilidade de que ele pode acertar de uma forma natural. Com o IOC, por exemplo, a gente quer entrar na cultura brasileira. A gente quer trazer essa coisa da comida que é a comida da pipoca, a farofa, as farinhas de milho, o bolo de fubá, a batata palha que a gente coloca, que o brasileiro coloca em tudo, põe na salada, põe no estrogonofe. Então a gente está buscando influenciadores que basicamente funcionam quando a gente está falando de cultura brasileira na sua raiz. Esse é o link.
0: Tá certo. Existe algum caso recente de ações que tenham surpreendido vocês até diante do impacto provocado?
1: Olha, a gente fez uma ação recente de pipoca com a tia Milena do BBB. A gente entrou numa conversa com ela. Quem assiste o BBB sabe, tem a turma que já são as celebridades e a pipoca, e ela foi a vice-líder hoje desse ano no BBB e ela era uma pipoca. Então a gente deu para ela o troféu pipoca na saída do BBB, e foi uma conversa que gerou muito engajamento. As pessoas, assim, mais de 20 mil comentários, muitos compartilhamentos. E foi uma ação rápida que a gente entrou na cultura, porque a gente viu a história da pipoca surgindo, a gente deu um troféu pipoca para ela, e tinha que ser IOC, né? Porque pipoca é IOC, para tia Milena. Então, uma conversa como essa é uma conversa de oportunidade. Então, essa é uma conversa de oportunidade em que você entra, né, numa oportunidade para capturar. Uma outra é quando a gente constrói mais de longo prazo, como é o caso da própria Simone. Hoje, a Simone não é só um rosto que eu coloco na minha propaganda, né? Que vai ao ar, que tem lá o que a gente controla, mas ela também ela está entregando ao longo deste ano inteiro conteúdos no camarim, no dia do show, no dia que ela tá assistindo o jogo de futebol. E aí tá mostrando ela na cozinha dela comendo de verdade os nossos produtos. Então ela tá se preparando pro camarim, tá lá a pipoca, tá lá a canjica. E isso mostra com muito mais verdade que ela não é só uma influenciadora que tá na campanha, mas ela de fato consome os nossos produtos.
0: E aí você citou aqui só nesse exemplo uma série de meios para que aquela mensagem chegue até o público. Você está tratando de uma comunicação integrada, portanto, não é um canal específico.
1: Exato. Exatamente. Hoje, a comunicação, eu falo que era feliz no meu tempo, que eu fazia um filme de 30 segundos, punha na TV aberta e minha vida estava resolvida, né? Hoje é o contrário, a campanha começa quando a gente dá um primeiro play. A campanha hoje ela é pensada numa pluralidade de canais enorme, então a gente pensa, obviamente, o digital first, a mídia tradicional ainda é muito importante e a gente começa a construir a mídia pelo digital, mas a gente tem ainda a mídia como um papel importante na construção da mensagem, mas aí você tem todo o composto dos influenciadores, o composto do out of home, né, que a gente chama, que é a mídia exterior, toda a questão do retail media hoje, que é a mídia que acontece dentro do ponto de venda, toda a ativação dentro do ponto de venda, que também é importante, então isso é um composto de mídia que vai fazer com que essa mensagem chegue de forma integrada. Por exemplo, para a nossa festa junina, a gente fez tudo isso e ainda ativo em eventos. Então, ainda estou ativando dentro dos eventos, algumas festas juninas bem grandes, São João do João Gomes, a gente está presente, ativando a marca para ter uma experiência com a marca dentro do evento. Então, a gente pensa, mídia tradicional conversa com o consumidor através dos influenciadores, experiência através dos eventos.
0: Você agora há pouco usou uma expressão que remetia ao tempo, né? Quando você diz lá no meu tempo, lá no início, né? Quando eu fazia um vídeo de 30 segundos para televisão, estava tudo resolvido. Você passou por uma série de empresas.
1: Passei.
0: Né? Grupo Abril, BRF, Mondelez, todas elas você teve atuação. Antes de chegar na General Mills, não sei se esqueci alguma mais relevante que você gostaria de citar, pode citar depois, fica tranquila. Quais foram as transformações assim, mais profundas que você observou ao longo desta jornada? Do ponto de vista da comunicação, né?
1: Olha, é uma transformação radical, eu diria, né? Do início da minha jornada até aqui é uma mudança radical. Não tanto pelo eu digo que o que é o clássico do marketing, né? Que é você transmitir uma mensagem, construir posicionamento, construir atributos, isso continua valendo, mas como fazer isso transformou-se de forma radical. Então a gente tinha uma forma muito de uma única direção de mensagem, né? A gente construía essa mensagem através dos meios tradicionais, que era a TV, era o rádio, né? Ou a revista, eu vim do mundo das revistas. E hoje você tem, a quantidade de canais é enorme e são todos canais que possibilitam o retorno imediato do consumidor. Então hoje você tem uma forma de conversar com esse consumidor que é muito mais presente, possível e imediata. Então o que era antes possível através apenas de uma pesquisa de mercado, quando a campanha já fosse para o ar, hoje você tem uma resposta imediata do consumidor no segundo seguinte que a campanha está no ar. Ou você vai ouvir dos seus produtos, ou você vai ouvir uma tendência, ou você vai ouvir um pedido do consumidor por um produto novo, imediatamente. Isso muda muito a forma como a gente constrói marca, porque o poder não está mais só do lado de cá.
0: Tá certo. Você está quanto tempo na General Mills?
1: Um ano e três meses.
0: Um ano e três meses. Você chega para participar dessa transformação da marca?
1: Sim.
0: Quando eu falo aqui em transformação da marca, eu faço questão de ressaltar, até porque isso já fez parte do conteúdo da nossa conversa hoje. É uma modernização, mas sem perder a essência da marca. Nós aprendemos isso aqui na CBN por um quadro que eu também faço parte todos os sábados, que a sua marca vai ser um sucesso. Quer dizer, você faz a transformação da marca, mas sem nunca perder esta essência. E a você foi entregue esse desafio?
1: Sim, exatamente isso. A gente chega num grupo novo na General Mills há um ano e pouquinho atrás para fazer uma virada nessa companhia e nessas marcas. E o que a gente começou a fazer, que o meu time, especialmente no marketing, tinha a obrigação de fazer, é voltar a ativar essas marcas e trazer relevância e um frescor para essas marcas que já são muito queridas, já estão muito presentes na vida do consumidor, já tem um awareness, um conhecimento de marca bastante grande, mas precisava se modernizar e trazer um frescor para essas duas marcas. Então, como fazer isso? Primeiro, a gente trocou a agência. A gente trouxe uma agência nova, a David, a nossa agência, e tá fazendo uma comunicação muito mais interessante para os mundos, para o momento atual. Depois, a gente reviu o posicionamento das duas marcas, a gente refez o posicionamento de Yoki e de Kitano. Obviamente, trazendo a tradição, não esquecendo da origem dessas marcas, mas pensando no que elas podem ser para o futuro, como elas podem evoluir. E a gente começou a construir campanhas que estão presentes, mais fortemente presentes na vida dos consumidores, seja no digital, seja na creator economy, seja no ponto de venda.
0: A gente falou muito dos criadores, dos porta-vozes, da empresa, mas tem esse outro lado que você acabou de citar, os consumidores. Isso. O que que mudou no comportamento dos consumidores? O que que você aprendeu sobre o comportamento dos consumidores, especialmente trabalhando aí na relação com uma marca tão tradicional?
1: Eu acho que tem duas coisas que se fala muito sobre os consumidores, né? De que os consumidores ficaram mais exigentes. E estão mesmo. O consumidor brasileiro está mais exigente. Aprendeu a consumir, tem muita oferta, não aceita qualquer coisa mais, quer coisas que sejam pertinentes para a vida dele. Então, isso é, de um lado, é muito verdade. Mas eu costumo dizer também que o consumidor está estafado de tanta mensagem. A gente está sobrecarregado com a quantidade de mensagem que a gente recebe todos os dias. A quantidade de estímulos que nós temos em todo o meio digital, ela é excessiva. E isso cria uma questão para quem está do lado de cá construindo marcas, que é como é que eu entro nessa vida desse consumidor que já não quer mais ouvir de nada, já está cansado. Como é que eu entro de um jeito pertinente que ele consiga lembrar da minha marca num momento certo. Então, essa busca incessante por não interromper, por estar presente dentro de um contexto cultural, por estar presente através de um influenciador que fala de verdade com ele, que tem credibilidade, ou na hora que ele realmente está buscando uma promoção e uma oferta, é um trabalho muito árduo que a gente tem hoje, porque ninguém aguenta mais a sobrecarga de mensagens.
0: Essa questão do excesso de estímulos que as pessoas têm é, sem dúvida, um desafio para não só marcas, mas para todos nós, quando queremos nos comunicar com públicos diferentes para sermos relevantes diante deles com a mensagem que nós vamos levar. Vocês têm exemplos, assim, desse tempo de projeto que vem sendo desenvolvido, de mudança, que parecia muito necessária ali do ponto de vista estratégico, mas exigiu muito cuidado para não gerar uma rejeição neste público que já está sufocado de informações ou intoxicado de informações?
1: Olha, Milton, a gente está, assim, tem duas questões, né? Acho que a questão de construção de um posicionamento de marcas que a gente revisitou é um processo longo. É um processo que a gente faz com muito cuidado, ouvindo o consumidor, fazendo pesquisas, voltando para que a gente possa construir. Quando a gente fala, a gente vai construir a marca nessa direção, tenha muita ressonância com o consumidor. Então, por exemplo, Yoki, a gente está construindo uma marca que melhora tudo que todos os seus momentos e ocasiões. Então, a gente fala, o que, que é um Natal sem farofa? O que, que é um cinema em casa sem pipoca? O que é um estrogonofe sem batata palha? Então, o Yoki é essa marca que joga tudo para cima. Para construir um posicionamento como esse, né, de jogar para cima, de melhorar qualquer situação, é um processo longo de interação com o consumidor até chegar num posicionamento claro. Com relação às campanhas, hoje a gente tem um cuidado de planejamento das campanhas também muito grande, porque hoje esse é o grande trabalho de você olhar para cada campanha aonde você vai estar, tentando buscar de fato a jornada do consumidor, cercar o consumidor do momento que a gente vai passar uma mensagem mais de construção de marca, outro momento que é o momento em que você vai oferecer uma oferta, num outro momento que você vai construir proximidade com o influenciador. Então você tem que pensar esse composto de mensagens antes da campanha ser produzida. E a gente às vezes tem que pensar, a gente fala que o pensamento às vezes é media first. Então a gente pensa primeiro como que nós vamos levar essa mensagem, aonde essa mensagem vai chegar, para depois produzir e transformar a ideia criativa em todos esses meios.
0: Quais são os canais que vocês usam para ouvir os consumidores?
1: A gente hoje tem o social, basicamente é o maior canal. Obviamente a gente tem o nosso saque, né? A gente tem que ir aberto para cada consumidor que queira elogiar, mas o consumidor hoje busca muito menos o saque, a menos que ele tenha um problema com a marca e precise de uma ajuda, mas a forma dele realmente se expressar sobre a marca hoje no Brasil são as redes sociais. Então a gente tem que estar muito lendo os comentários, lendo as interações, não só das nossas marcas, a dos concorrentes também, e da cultura. Então a gente mede o que está acontecendo com as nossas marcas e mede pulsos da cultura também. Então a gente tem algumas ferramentas hoje que conseguem nos trazer o que está acontecendo no mundo e o que pode ter conexão, obviamente, com as nossas marcas. Então, por exemplo, a gente tem uma tendência, o brasileiro mistura tudo com tudo. Então a gente tem tendência, o brasileiro joga farofa no sorvete, faz batata palha com chocolate. Então são coisas malucas que a gente encontra ouvindo as redes sociais. E a gente pode eventualmente brincar com isso, entrar na conversa e tal.
0: Você já experimentou batata palha com chocolate?
1: Você
0: eu
1: sabe,
0: não consigo imaginar isso.
1: Olha, a receita é a seguinte. Você derrete o chocolate. Eu não fiz ainda, mas vou fazer. Eu aprendi com uma consumidora. Você derrete o chocolate numa tábua, joga batata palha por cima e espera cristalizar. Aí vira uma batata, como se fosse uma plaquinha de batata palha com chocolate derretido. Eu até liguei para minha turma, meus amigos de Lacta, da casa anterior, para a gente fazer uma parceria e tentar ver se funciona.
0: Perfeito. Bom, vamos lá. Vocês têm usado inteligência artificial nesses processos todos? Sim. Na área do marketing?
1: Sim. Hoje a gente usa, a gente está usando para duas formas de ouvir o consumidor e fazer pesquisa, que estão muito bacanas. A gente tem uma ferramenta hoje na General Mills que a gente planeja a pesquisa, coloca as perguntas numa inteligência artificial, seleciona os consumidores, a inteligência artificial entrevista os consumidores no final de semana. Na segunda-feira eu tenho um relatório pronto com quotes, né, com as falas dos consumidores e recortes dessa entrevista já prontas na segunda de manhã. E aí eu peguei alguns vídeos, porque ela entrevista os consumidores e filma, né, através de uma videoconferência. E eu falei, gente, como é que será que essas pessoas estão interagindo, né, com a inteligência artificial? E incrivelmente parece que elas ficam até mais à vontade. Então as pessoas vão lá, é como se fosse um chatbot e elas vão
0: elas
1: falando.
0: Elas sabem que serão conectadas. E sabem que estão conectadas com a inteligência artificial.
1: Sabem. E eu achei que ia ser ao contrário, que as pessoas iam ficar mais endurecidas. E ao contrário, as pessoas se soltam, falam, ficam à vontade em casa. E tá filmado. E a gente consegue já ter um relatório segunda-feira pronto sobre isso. Uma outra coisa que a gente tem usado, aí avançando ainda mais, a gente está começando a fazer testes com personas sintéticas. O que que é isso? A gente tem uma pesquisa, né, quantitativa, a gente treina a inteligência artificial para cada tipo de persona. Depois você pode fazer novas perguntas para essas personas e a inteligência artificial responde como se fosse aquele consumidor com 85% de acuracidade.
0: Caramba! Pegar de novo lá uma coisa que você falou mais atrás aí na nossa conversa, quando você falou assim do meu tempo, né? Lá do meu tempo, etc., quando eu comecei. E por que que eu tô pegando esse ponto? Porque você sabe que lá no nosso tempo, então, uhum, seja lá que tempo for, como se esse não fosse, né? A gente tinha que ouvir muito as pessoas, ter sensibilidade, a intuição contava muito. Hoje nós temos muitos dados à disposição. Não há um risco de nós ficarmos reféns dos dados e deixarmos essa nossa intuição, essa coisa mais humana, muitas vezes, impactar numa decisão que a gente vai tomar?
1: Acho essa pergunta fantástica, Milton, porque de fato eu acredito ainda na sola do sapato. O que significa isso, né? Você visitar o ponto de venda, você falar com o consumidor, você ver na verdade como está acontecendo, você interagir com as pessoas, ouvir das pessoas para inclusive tirar os seus próprios vieses. Porque quando você vê dados através de planilhas, de dados consolidados e números, para você ter essa intuição, muitas vezes você vai buscar uma referência que é só sua. E muitas vezes a gente tem nossos vieses. Então o que eu busco fazer é ouvir o consumidor, tá presente ainda para ouvir no ponto de venda pessoas diferentes, porque a gente tem um olhar muito viciado do lugar que a gente está, né, do escritório, da formação. Temos nossos vieses, então é muito importante não perder esse olhar, não perder essa conexão, porque sim, a gente pode se distanciar do consumidor sem perceber.
0: Agora deixa eu pegar um pouco da parte do seu trabalho de gestão à frente, líder de uma equipe.
1: Sim.
0: Né? Que ações você considera fundamentais para os líderes, considerando que esse comportamento consumidor que você acabou de falar é o comportamento das pessoas que estão à sua volta, à nossa volta, cheios de estímulos, cheios de novidades, cheios de esquecer o que os outros estão pensando porque acham que o mundo é aquilo que está no seu entorno. Como é que se comanda uma equipe assim?
1: E uma equipe multigeracional também, né? A gente tem esse, além de tudo, esse desafio das múltiplas gerações convivendo dentro do mesmo ambiente. Acho que o líder hoje, muito se fala disso e eu acredito que é verdade, que é um líder mais empático. Né? Hoje a gente tem que entender um pouco as pessoas, tem que se aproximar, conversar com as pessoas dentro do seu time para poder engajá-las num lugar mais humano, sabe, Milton? Eu acho que a gente tem as ferramentas de engajar da empresa, né? As métricas, as metas, as recompensas, mas as pessoas ficam mais conectadas com o humano, com o líder que tem um olhar mais humano para o desenvolvimento das pessoas. Eu acredito muito nessa proximidade e no desenvolvimento das pessoas, e entender individualmente para onde elas estão indo, o que elas querem da vida delas e como que a gente também pode facilitar esse aprendizado e esse desenvolvimento. A gente vai ter que viver num mundo que aprende e desaprende e reaprende cada vez mais rápido. Então, e ter múltiplas gerações é muito legal porque a gente aprende muito com eles Eles aprendem com a gente, óbvio, mas a gente aprende muito com eles também. E ter essa troca e entender que a gente vai ter que se atualizar o tempo inteiro. Então, eu falo, quem vem pro marketing já começa sabendo que largou a faculdade, tem que voltar a estudar. Tem que ouvir, tem que ir em evento, palestra, podcast, ouvir com os mais velhos, aprender com os mais jovens. Porque o mundo tá mudando, a forma como a gente faz a construção das marcas está mudando e está mudando cada vez mais rápido. Então, acho que esse é o barato da liderança hoje, de aprender com eles, de ajudá-los a se desenvolver, entender que a gente tem que aprender o tempo inteiro.
0: Fabiola Menezes, quero agradecer a sua gentileza de compartilhar a sua experiência e conhecimento com os nossos ouvintes aqui no Mundo Corporativo. Muito obrigado.
1: Eu que agradeço, Milton. Prazer.
0: Fabiola Menezes, CMO da General Mills Brasil, foi a nossa convidada no Mundo Corporativo. Essa entrevista completa você tem à disposição no canal da CBN, no YouTube, no Spotify, no podcast mais próximo do seu celular e lá no meu blog, miltonjung.com.br. Jung você escreve com J-U-N-G, e eu digo isso que eu também tenho que cuidar da minha marca. E claro, lá no blog você pode deixar sua opinião, dar sugestões, tem o vídeo, tem os destaques. Podemos ter uma boa conversa por lá também. Combinado? Colaboraram com esse Mundo Corporativo Carlos Greco, Letícia Valente, Rafael Furugem, Priscila Gubiotti e a Débora Gonçalves. Até o próximo capítulo do Mundo Corporativo.
2: Três horas e 30 minutos. Milton Jung conosco aqui no CBN Madrugada. Patrícia de Perdiz, obrigado, Patrícia, pela sua companhia. Também o professor Gomes de Tauá, no Ceará, tá sem luz lá desde as 11 horas da noite. E lá é Enel também, viu, Ricardo Garcia? Olha só, Enel em São Paulo, Enel lá no Ceará. Que coisa, hein? E o bom dia que chega também do nosso ouvinte em Dachau, na Alemanha. Mandando a sua mensagem, é o nosso ouvinte Cláudio Janzen. Muito obrigado. Vem aí, Matheus de Souza.
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0: Terça-feira, 14 de julho de 2026. O líder do governo no Congresso Nacional, Randolfe Rodrigues, afirmou que os senadores trabalham em um acordo para votar ainda nesta semana a medida provisória que altera as regras do piso do frete rodoviário. Randolfe indicou que o Senado vai manter a obrigatoriedade de um piso, como já consta na lei, mas sem definir o valor mínimo. Nas votações anteriores, parlamentares estipularam um piso salarial nacional de R$ 5.000 mensais para caminhoneiros que percorrem longas distâncias. A PF instaurou um inquérito para investigar uma denúncia de ocultação de patrimônio por parte do prefeito de Fortaleza, Evandro Leitão. O caso investigado teria acontecido durante os registros de candidatura nas eleições de 2022 e 2024. Conforme a denúncia, Evandro deixou de declarar à Justiça Eleitoral uma mansão no município de Eusébio, na Grande Fortaleza. O inquérito também investiga a aquisição de um apartamento na capital cearense neste ano. Mais de 3 toneladas de cocaína foram apreendidas pela Polícia Federal e pela Marinha em uma embarcação interceptada em águas internacionais nas proximidades do Suriname. Os 4 tripulantes são paraenses e estão detidos na sede da PF em Belém, sob suspeita de tráfico internacional de drogas. Os entorpecentes estavam armazenados e ocultos no fundo de uma embarcação pesqueira de madeira. O destino final seria Guiné, na costa africana. Uma pessoa morreu baleada durante um incidente envolvendo agentes de imigração dos Estados Unidos no estado do Maine. Organizações de defesa dos direitos humanos identificaram a vítima como um cidadão colombiano de 26 anos que teria permissão para trabalhar no país. O levantamento também indica que ele possuía um número do Serviço de Segurança Social equivalente ao CPF no Brasil. A identidade dele não foi revelada. O horário de Brasília, 13h33.
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0: 3 horas e 34 minutos, daqui a pouquinho previsão do tempo para todo o Brasil. Está frio e vai esfriar mais, hein, Ricardo Garcia, nos próximos dias. E daqui a pouco também os principais destaques do dia aqui no CBN Madrugada. Agora é a hora do Dr. Luiz Fernando Correia.
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2: Doutor Luiz Fernando, vamos falar de bronquiolite em crianças e a preocupação que os pais devem ter?
3: Pois é, Milton, a gente vai falar de bronquiolite, mas eu vou reclamar antes de uma dessas. Eu vou classificar como maluquice para não dizer outra coisa. Eu vi esse recorte de um podcast e achei um absurdo. Mas o que mais me assustou foi que comecei a receber mensagens de seguidores perguntando se era verdade isso. Uma dita terapeuta afirmou que crianças pequenas não adoecem de verdade. O que acontece é que elas espelham o clima da família, o clima emocional. E deu um exemplo da bronquiolite. E ela disse com todas as letras que aquilo não era uma doença, que o bebê estaria com uma bronca das discussões do casal. Gente, isso é um negócio perigosíssimo, porque de repente uma mãe que está preocupada com o filho, que está encatarrado, que está respirando rápido, acha que tá bom, é só isso, eu não preciso me preocupar. Mas isso é falso demais, isso é uma mentira e precisa ser explicada. Bronquiolite, gente, é uma infecção respiratória. Na maioria dos casos, ela é causada pelo vírus sincicial respiratório. É um vírus altamente contagioso, transmite pelo ar, pela tosse, pelo espirro, pelo contato com superfícies e mãos contaminadas. No corpo do bebê, o que acontece? O vírus vai entrar pelo nariz, pela garganta, vai descer pelas vias aéreas e vai inflamar os bronquíolos. Os bronquíolos são os menores canais de ar dentro do pulmão. Vamos lembrar daquela árvore com uma imagem, né? Uma árvore de cabeça para baixo, que o tronco é a traqueia, por onde o ar entra, os ramos são os brônquios, e aí quando você chega lá naquele onde brota a folha, seria o bronquíolo. Bom, e aí fica, ele inflama, e aquilo, gente, com inflamação vem o muco, né, que é o catarro, o ar passa a ter dificuldade de entrar, o bebê começa a respirar rápido, pode ter chiado. E aí você observa que ele vai fazendo força para respirar e a musculatura das costelas, então a costela do bebê começa como se fosse afundando para respirar com força. Costuma começar com uma corizazinha, um líquidozinho saindo do nariz, mas pode evoluir muito rápido, pode chegar à insuficiência respiratória e pode precisar de internação. E hoje em dia é a principal causa de hospitalização por infecção respiratória em criança até o ano. Então, gente, minimizar isso, dizer uma informação falsa, absurda como essa, pode levar um pai ou uma mãe a relaxar diante de um sintoma importante e até mesmo desconfiar de uma vacina, né? Porque existe uma vacina para o vírus sincicial respiratório. A situação é tão grave que o próprio ministro da Saúde, Alexandre Padilha, foi às redes sociais desmentir. Ele usou uma frase curta e certeira, dizendo: gente, não é bronca, é vírus. Então é isso, gente, né? Vamos lembrar que o SUS oferece a vacinação dos gestantes a partir da 28ª semana da gravidez, a mãe se vacina, passa anticorpos para o bebê, passa pela placenta antes de nascer e depois pelo leite, e o resultado é que a criança chega protegida no período mais perigoso de infecção do vírus sincicial respiratório. Já tivemos mais de 1 milhão de gestantes imunizadas no Brasil. Essa vacina também existe na rede privada, mas está de graça no SUS, que é o mais importante também. E outros países também já adotaram essa estratégia, com Espanha, França, Itália. E o que os estudos vêm mostrando é que essa estratégia de vacinação causa uma queda expressiva nas internações de bebês por bronquiolite. Então, gente, se você ouviu essa maluquice, passa adiante. Bronquiolite não é bronca. É um vírus com nome, mecanismo conhecido e, principalmente, uma forma de prevenção comprovada com uma vacina. Bebê com coriza que piora, respiração rápida, chiado no peito, leva para ser avaliado, procura atendimento. E se você está grávida, conversa com seu médico sobre essa vacina, gente.
4: E a importância, né, doutor, dessa vacina agora, como o senhor disse, está disponível na rede pública, é uma conquista recente. Até então, as grávidas precisavam apelar aí para as clínicas particulares. E nas clínicas particulares, essa vacina tem mais de uma, custa no mínimo R$ 1.100. Aqui estou falando de preços aqui de São Paulo. Então imagina a evolução que a gente teve em ter uma imunização contra como essa, que pode ser o que vai evitar uma doença grave em bebês na rede pública de saúde, né?
3: Exatamente. E a isso se liga, Cássia, ao alerta de sempre. Tem que fazer o pré-natal direito, tem que procurar o sistema de saúde para fazer o pré-natal. É muito importante para a mãe e para o bebê. Na mãe, que vai prevenir, vai diagnosticar coisas graves, como pressão alta e outros problemas, e podendo aí atualizar as vacinas para prevenir infecções como essa nos bebês, né? Então,

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1: E com a Cássia Godoy, a gente abre espaço agora para Carol Tchoukian, aquele papo sempre muito interessante com Fernando Andrade e Tatiana Vasconcelos.
2: Hoje a gente vai falar não, a Carol vai falar e a gente vai aprender um pouco sobre as dores e as delícias da carga mental invisível em relações LGBTQIAPN+. Espero que eu tenha falado todas as letras corretamente. Tem muita gente que pede para que você fale sobre relações homossexuais aqui, né, Carol?
3: Exatamente, e hoje eu quis trazer um recorte com dados inéditos. Eu já tinha trazido alguns dados dessa pesquisa, o raio-x da vida afetiva. Falei com 1.000 brasileiros, país todo, todas as idades, orientações sexuais. E hoje eu trouxe um recorte das principais diferenças dos casais homoafetivos e heteroafetivos para a gente poder mergulhar aqui nessas dores e delícias, e quero ouvir vocês, casais LGBTQIA+, para saber se esses dados ressoam com as relações de vocês. Então, primeiro, eu acho super importante a gente já desmontar um clichê que é de que nas relações homoafetivas é mais difícil se buscar uma relação estável ou se buscar monogamia. Uma das perguntas que eu tinha na minha pesquisa é que modelo de relação você está buscando, e 70% das pessoas homoafetivas estão buscando uma relação monogâmica 100% fechada. O número das pessoas héteros é 78%. Então, a diferença não é significativa. Além disso, o Brasil registrou 15.520 casamentos entre pessoas do mesmo sexo em 2025, quase 43 casamentos por dia. Foi uma alta de quase 9% versus 2024. E tem uma outra pesquisa que foi publicada agora em junho do Hinge, que é um aplicativo de relacionamentos, que foi feita com 31 mil usuários, e mostra que 86% das pessoas LGBTQIA+, querem conexões emocionalmente seguras, transparentes, e 52% delas dizem que estão desacelerando o ritmo versus 44% dos héteros. Quer dizer, já quero começar dizendo, se você fala, tá difícil achar um namorado ou uma namorada, porque os gays só querem transar e sexo casual, não é isso que os gays estão falando. Então, vá procurar o seu par, porque muitas vezes a gente fica nesse lugar do ninguém quer nada com nada, e na verdade, só estamos todos com medo. O que eu acho muito interessante, eu quero trazer aqui para a gente discutir. O maior número da diferença dessa pesquisa tem a ver com a sensação de dar mais do que recebe e a sobrecarga das tarefas do cotidiano. Então, entre os casais homoafetivos, 35% das pessoas sentem que dão mais do que recebem versus 16% dos casais heterossexuais. Quando a gente fala da sobrecarga cotidiana, então o excesso de tarefas, 41% dos casais homoafetivos relatam esse como principal problema, versus 27% dos casais héteros. E a falta de tempo é 10 pontos maior também. 28% dos casais homoafetivos reclamam da falta de tempo versus 19%. Então, que esse dado traz aqui para a gente discutir? Que, teoricamente, uma relação entre iguais, que poderia ser mais igualitária na divisão de tarefas, traz outros problemas da falta de tempo.

0: de roteiros automáticos. A gente sabe que dentro de um casal heteroafetivo, essa divisão de tarefas por função, a função materna, a função paterna, traz uma sobrecarga enorme e o trabalho invisível para mulheres, que muitas vezes são responsabilizadas pela gestão da casa, pela educação dos filhos, porque isso é algo que a mulher faz com mais naturalidade. Só que, ao mesmo tempo que isso sobrecarrega, o indivíduo, ele também alivia, porque não é algo que foi definido por aquele casal. Sempre foi assim. Tem algo de uma alienação que a gente está aqui desconstruindo, que é essa função já foi dita, essas coisas são naturalizadas. Mas há algo de um automático. Num casal homoafetivo, a gente não divide por função, divide por habilidade, pela sensação de quem faz melhor. Isso, muitas vezes, e é o que o dado da pesquisa traz, sobrecarrega e gera uma sensação de frustração. E muitas vezes de competição, porque a habilidade é da ordem do eu, tem algo do narcísico aqui. Porque se a divisão se faz por aptidão, se eu acho que eu sou melhor nas finanças, então eu já puxo isso para mim. E aí eu te infantilizo, que é o clássico do quando a gente pensa no casal hétero, a mãe que reclama que o pai não troca a fralda. Mas quando o pai troca a fralda, fala, mas você não sabe fazer.
1: Daqui
0: Então,
1: que eu
0: se você
1: faço,
0: se
1: porque eu
0: acha.
1: faço melhor.
0: Exatamente. E a divisão dos casais homoafetivos se faz por divisão de função. E aí, se eu faço melhor, a habilidade vai concentrando. E quem é mais capaz acumula e fala, não, deixa que eu faço melhor. Eu cozinho porque eu cozinho melhor. Eu coordeno as compras porque eu coordeno melhor. Eu organizo as nossas finanças porque eu coordeno melhor. E aí você vai se tornando responsável por tudo, e muitas vezes vai, menosprezando o outro, vai diminuindo o outro. E o cuidado vai aos poucos se tornando rivalidade. Eu vejo isso muito na clínica. Até quero saber se casais homoafetivos que estão nos ouvindo vivem isso. O quanto essa rivalidade aparece também, muitas vezes, por exemplo, dois homens que estão no mesmo patamar de cargo e, de repente, um deles vira diretor, o outro ainda é gerente, e isso se reflete na dinâmica
1: Do
0: da
1: casal.
0: casa. Exatamente. Ou esse lugar do eu sei cozinhar melhor, eu arrumo a casa melhor, depois vira uma rivalidade de sou eu que cuido mais desta relação. Mas você está sempre criticando aquele que faz as receitas básicas.
1: Ô, Carol,
0: Aqui
1: porque
0: tem um
1: eu tô
0: conceito.
1: aqui, tô te ouvindo e tô pensando, assim, eu do meu lugar de fala, que aprendemos com a Djamila aqui, né, pra não deixar se perder, mulher, branca, classe média, heterossexual. Se você faz alguma coisa melhor do que o outro, como, por exemplo, cozinhar, que é um negócio de que todos os integrantes da sua família vão depender, né, não só o seu cônjuge, enfim. Se isso for uma coisa bem assentada, bem resolvida, não deveria ter problema.
0: Não, não deveria e não precisa ter, mas quando a gente ouve que 35% das pessoas sentem que dão mais do que recebem, a provocação é: você está fazendo, cozinhando e cuidando da gestão da casa, qual é a sobreposição de tarefas que você faz melhor que faz com que você se sinta sobrecarregado? Porque o ponto que eu estou trazendo para discutir é. Se a pessoa sente que o excesso das tarefas cotidianas e eu dou mais do que eu recebo são os problemas dessa relação, o que que você gostaria de receber que você não está
1: Ah,
0: pedindo?
1: Isso é importante.
0: E o que que você está fazendo que você faz melhor, mas que talvez você não queira fazer? Porque
1: bom.
0: Pode ser que a cozinha você tope. Ou pode ser que, ainda que você cozinhe melhor, você não queira cozinhar
1: sim.
0: todo dia.
2: Agora, Carol, não tem uma tendência da gente sempre achar que dá mais do que recebe?
1: Boa.
2: Eu sempre acho que eu dou
0: tem,
2: mais do que...
0: Mas o que eu acho que é, e o que eu quis trazer, é que nos casais homoafetivos, isso é quase 20% maior.
2: É.
0: Então, nos casais héteros, 16%. Um a cada cinco acham que dão mais do que recebem. Nos casais homoafetivos, 35%. Um a cada três. E aí, o que eu estou trazendo para a gente discutir é que esse número tende a ser maior porque não tem esse algo claro. Pré-estabelecido, ainda que seja muito injusto, né? Do que o cara deveria fazer, a mulher deveria fazer. Então, a gente está definindo nesse enlace, a partir das nossas habilidades. E aí eu faço para cuidar do outro, mas ao mesmo tempo me sinto sobrecarregado. E aqui acho que tem esse ponto da rivalidade, né, que traz também um pouco o narcisismo das pequenas diferenças, que é um conceito do Freud, que traz que exatamente em pessoas que são muito, muito parecidas com a gente, aqui eu estou trazendo para o casal homoafetivo, mas isso muitas vezes acontece entre amigos que pensam muito igual, ou entre irmãos, que são como a semelhança ameaça a singularidade, aí o que eu sou um pouquinho diferente de você, eu vou jogar na sua cara. Porque isso faz com que eu seja diferente. Porque isso faz com que você precise de mim. E isso está trazendo dor nas relações homoafetivas. E aí tem uma outra camada que eu acho importante trazer, que é o quanto o desejo de agradar vai se tornando uma prisão. A gente fala muito isso em todas as relações, mas tem um outro número da pesquisa que traz um dado para a gente complexizar essa discussão, que é, eu até trouxe para discutir aqui com o Fê, né, que o principal problema, um dos principais problemas nas relações heterossexuais é o excesso de telas, a presença ausente. Aqui, o que a gente vê é que o que incomoda os casais homoafetivos não é a distração, é o outro e esse outro sendo a família. O que pesa negativamente nos casais homoafetivos é a interferência da família. 22% dos casais homoafetivos se incomodam com a interferência da família versus 12% dos casais heteroafetivos. E por que que isso é importante de trazer nesse contexto dessa sobrecarga? Porque muitas vezes essa família deslegitima quem você é, deslegitima o seu vínculo, seu direito de ter um parceiro, um namorado, um marido, uma mulher, uma namorada. E aí, essa sensação que eu comecei a coluna, né, de que ninguém quer nada com nada, de que é difícil ter um namoro, uma relação estável, faz com que eu me esforce ainda mais para manter esta relação. Então, dar cada vez mais é um modo de garantir que o outro fique, de garantir a mim mesmo que eu sou uma pessoa LGBTQIA+, que tem direito a estar numa relação estável, e com isso, esse desejo de agradar vai virando uma prisão. Eu acho que aqui, né, então, eu comecei falando das diferenças, mas trazendo para você que é hétero, que está ouvindo a gente, eu acho que essa pauta também diz sobre nós. Acho que essa diferença e essa sensação de eu dou mais do que recebo e eu estou sobrecarregado, torna visível uma verdade que o casal hétero passou a vida encobrindo.
1: É.
0: Que a divisão de tarefas nunca é natural.
1: Sim.
0: Então, voltando para sua questão, Tati, não é porque você cozinha melhor que naturalmente você tem que puxar essa função para você. Vocês têm que conversar e reconversar, porque pode ser que durante os 5 primeiros anos do seu casamento
1: seja beleza,
0: adorava.
1: E depois eu cansei, eu não quero mais, vamos achar outro jeito.
0: Exatamente, a gente vai pedir comida, a gente vai cozinhar juntos e congelar, a gente vai economizar em outra coisa e chamar alguém que cozinhe pra gente. É a gente poder não se apoiar nem na própria habilidade para ser necessário pro outro e depois se sentir sobrecarregado, e nem nos papéis naturais.
1: Tá.
0: Porque somos homens ou somos mulheres. Então, que a gente possa entender as desigualdades como, não como justificativas, e sim como pontos a serem conversados e até desenvolvidos.
1: Sim, sim.
0: Talvez você não saiba fazer isso, vamos fazer um curso de finanças juntos.
1: Tem participação de ouvintes aqui, tem ouvintes muito contentes da sua escolha para abordar esse tema. Vou começar pela Jana, que está dizendo: você pode fazer tudo melhor e para você não ser um problema, mas você atinge o outro no ego. Precisa ser emocionalmente maduro para levar isso de boa. E maturidade é algo em escassez, diz aqui a Jana Carvalho. O Esper, que é nosso ouvinte profissional, ele é viúvo e ele está dizendo: até que meu marido falecesse, esse modelo de habilidades era o que nós adotávamos e era perfeito. Nunca nos sobrecarregamos nem nunca caímos em rivalidades. As engrenagens rolavam muito bem e por conta disso sobrava muito tempo para a gente se curtir, mesmo não fazendo nada, no sofá, vendo uma série e tal. Sabíamos lidar muito bem com a falta de habilidade do outro. Ele é quem cozinhava e cozinhava super bem. Quando estava muito cansado e tal, eu cozinhava sem qualquer problema. Ficava horrível a comida, mas a gente ria muito junto, acabamos pedindo pizza. Então, assim, até o que podia ser um motivo de discordância ali virava algo descontraído, tratado com pouco peso, né? Para não falar tratado com leveza, porque eu também sou da sua opinião que relacionamentos não são leves, enfim. E o Lucas, por fim, está aqui nos dizendo que eu voltaria uns passos para perguntar se os solteiros LGBT estão sozinhos por escolherem demais, já que o dado da pesquisa diz que as pessoas querem essas relações monogâmicas e tudo mais. Ele diz: pergunta de uma pessoa solteira há 37 anos.
0: Bom, começando pela Jana, eu queria fazer uma provocação e trazendo até o relato do Esper, que é quando ela fala: atinge o ego do outro e maturidade está em falta. Atingir o ego do outro não é. O outro ter um ego não é necessariamente ruim. Então, por mais que você faça melhor, às vezes a pessoa não cozinha tão bem, mas ela quer poder cozinhar. Que é o exemplo da fralda nos casais heterossexuais. Esse pai não troca a fralda tão bem, mas ele quer poder trocar e errar e aprender. Então, muitas vezes a pessoa que não tem tanta habilidade é poupada como uma forma de amor, mas ela se sente infantilizada. Então, acho que vale perguntar. Quando a gente tem esse segundo relato, né, de até o meu companheiro morrer, a gente dividia e tratava isso super bem, conversem sobre isso.
1: Uhum.
0: Olha, ai, que bom que você faz isso, porque eu realmente não tenho saco. Ou, ainda que você faça melhor, eu quero poder fazer. É sobre a gente conversar e reconversar. E aí, respondendo a última pergunta, acho que isso vale uma próxima pauta. Eu acho que tanto solteiros LGBTQIA+, como solteiros héteros estão escolhendo demais e estão confundindo exigência com intransigência. Tem algo do sempre pode ter alguém melhor, à altura de um novo swipe. E não sou obrigado a me contentar com menos. Quero apaixonamentos mágicos, são alguns dos pontos que têm feito a gente esperar sempre o próximo, e não ficar um pouquinho mais para ver se vale a pena construir.
1: Muito bem.
3: Carol Tchurkian, conversando com o Fernando Andrade, com a Tatiana Vasconcelos. A gente agradece aqui a companhia dos ouvintes, muita gente participando via WhatsApp pelo 11 999 11 9981. Richard Badu está por aqui, motorista de fretamento, na audiência. Em Budas Artes, 10 graus. Passageiros embarcando com cobertores em mãos para seguir em viagem. Então, uma boa viagem para todo mundo aí. Obrigado pela companhia. O pessoal que está com o Richard nesta madrugada de terça-feira. Também na escuta, Campina Grande, Paraíba, Léo, do Rego. Muito obrigado pela mensagem. Vocês que participam aqui também pelo YouTube. Pessoal que troca ideias no chat, Adalberto Diamante, nosso ouvinte Esteban Drogue de Araçatuba, Valdir Cunha Macena, está lá em Rio Tinto, no litoral norte da Paraíba, Erickson Robert, muito obrigado. Você também que interage via Instagram, aqui no @phcgalvão, repetindo, @phcgalvão, você pode interagir aqui pelo Instagram, como faz o nosso ouvinte Antônio Oliveira. Obrigado pelas mensagens. Dario Guerreiro chegando por aqui, muito obrigado também pela companhia. Do José Edilson Dias da Silva, está conosco via Instagram no @phcgalvão. Quem está conosco também é Matheus de Souza.
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0: Terça-feira, 14 de julho de 2026. O ex-secretário da Saúde de Santa Catarina e responsáveis pela empresa Veigamed foram condenados a devolver 33 milhões de reais. O valor foi pago por respiradores que seriam usados no tratamento de pacientes da Covid-19, mas que nunca foram entregues. A sentença também declarou nulo o processo de aquisição desses equipamentos. A compra sem licitação de 200 respiradores foi feita em 2020. Na ocasião, apenas 50 aparelhos chegaram a Santa Catarina. Os equipamentos entregues não eram do modelo encomendado pelo governo. O padre François Rodrigues Figueiredo Costa, da Capela Santo Atanásio, no Distrito Federal, rejeitou a excomunhão confirmada pela Arquidiocese de Brasília. Ele afirmou que vai continuar celebrando missas no local. O padre e a capela foram excomungados pelo Vaticano por aderirem a uma fraternidade de católicos ultraconservadores que desafiou o Papa Leão. França e Espanha disputarão às 16h de hoje uma vaga na final da Copa do Mundo. A outra semifinal será no mesmo horário de quarta-feira entre Inglaterra e Argentina. As partidas reúnem as 4 primeiras colocadas no ranking da FIFA e 7 títulos mundiais. A decisão está marcada para o domingo. Nesta semana, será retomado o Campeonato Brasileiro com 2 jogos. Na quinta-feira, o Botafogo enfrenta o Santos e o Vitória vai pegar o Vasco. No horário de Brasília, 4:03.
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1: 4:04. Bom dia a você que nos acompanha aqui no CBN Madrugada. Vamos juntos com Ricardo Garcia aqui na mesa de som até às 5 horas da manhã. Lembrando que homofobia é crime, né, Ricardo Garcia? Né? Que homofobia é crime, mas parece que tem gente que não sabe ainda, né? Não conhece a legislação do nosso país. Vamos saber como é que fica o tempo nesta terça-feira.
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1: Com Aline Araújo.
2: Nesta terça-feira, a atuação de uma massa de ar polar ganha destaque, mantendo o tempo firme e as temperaturas baixas no Rio Grande do Sul. O amanhecer será gelado, com possibilidade de geada em áreas do Rio Grande do Sul, na Serra de Santa Catarina e também no sul do Paraná. Em Porto Alegre, as temperaturas vão variar entre 9 e 18 graus. No sudeste, a chuva fica concentrada principalmente entre o Espírito Santo e o litoral do Rio de Janeiro. Nas demais áreas, o sol aparece entre poucas nuvens e o tempo seco volta a ganhar força. Agora falando sobre o centro-oeste, teremos predomínio de tempo firme com bastante sol e umidade do ar em queda ao longo da tarde. Em Cuiabá, o tempo permanece firme com sol predominando e baixa umidade relativa, principalmente durante o período da tarde, com máxima de 30 graus. Já no norte do país, ainda tem pancadas de chuvas entre Roraima, o Amazonas e o Pará, principalmente entre a tarde e a noite. Em Belém, os termômetros chegam a 31 graus, também com chuvas no período da tarde, enquanto boa parte de Rondônia e do Acre terá tempo mais estável. No Nordeste, a chuva vai continuar concentrada no litoral da Bahia e também alcança trechos de Sergipe e Alagoas. E olhando agora para o restante da semana, o frio continua no sul até quarta-feira, enquanto o tempo seco avança pelo Sudeste e o Centro-Oeste. A partir de quinta-feira, a atenção se volta para o Rio Grande do Sul, onde aumenta significativamente o risco de temporais, ventos fortes, granizos e chuva volumosa em um cenário que pode se prolongar pelos próximos dias e trazer transtorno para a região. Aline Araújo, da Clima Tempo.
1: Quatro horas e 7 minutos. A defesa de Jair Bolsonaro tem 48 horas para explicar se o ex-presidente sabia que a carta escrita na prisão domiciliar seria divulgada nas redes sociais pelo pré-candidato Flávio Bolsonaro. A intimação foi feita pelo ministro Alexandre Moraes, que suspendeu as visitas do senador ao pai até outubro, depois do primeiro turno das eleições. O veto judicial impede qualquer contato físico entre o senador e o ex-presidente por 90 dias. Na decisão, Moraes sustentou que Flávio cometeu um ostensivo desvio de finalidade ao utilizar o direito de visita familiar para obter um manifesto político e divulgá-lo nas redes sociais. Na visão do ministro, a leitura pública do documento configura burla à restrição que proíbe Bolsonaro de usar redes sociais de forma direta ou indireta, uma das condições para a prisão domiciliar por tentativa de golpe. Moraes também apontou que a mensagem tem expressões equivalentes a um pedido explícito de voto e encaminhou o material à Procuradoria-Geral Eleitoral para apurar propaganda antecipada, o que é crime. O ministro destacou que Flávio é reincidente, porque em agosto do ano passado postou um vídeo do pai participando por telefone de uma manifestação no Rio. Para Alexandre de Moraes, a postagem de Flávio sugere que Bolsonaro tinha plena consciência de que a carta dele seria divulgada. Uma transmissão ao vivo, o senador Flávio Bolsonaro classificou a decisão como ilegal, inconstitucional, uma tentativa clara de interferência no jogo político deste ano.
3: Obviamente, algo completamente desproporcional, desarrazoado e claramente configura essa tentativa de Alexandre de Moraes de interferir nas eleições desse ano. Não por acaso ele toma a decisão deixando o presidente Bolsonaro sem falar com o próprio filho, no caso Flávio Bolsonaro, eu, por 90 dias, ou seja, eu só poderia voltar a falar com o presidente Bolsonaro após o primeiro turno das eleições desse ano. Alguém acha que isso é uma coincidência? Eu sou advogado do presidente Bolsonaro nos autos. O Alexandre de Moraes ignorou também. Quer me deixar incomunicável com o próprio pai? Ele não vai poder impedir que um advogado converse com seu cliente. Ainda que seja o advogado filho, o cliente seja o seu próprio pai. A gente vai honrar o presidente Bolsonaro e todos os perseguidos do Rio de Janeiro. E o presidente Bolsonaro é quem vai colocar a faixa de presidente em mim em janeiro do ano que vem.
1: Deputado Lindbergh Farias, do PT, afirmou que Bolsonaro conhecia as restrições impostas pela justiça e transformou o descumprimento da medida em estratégia política.
4: Flávio Bolsonaro foi um oportunista, só quis pensar na eleição dele, não se preocupou com o pai dele, porque sabia que o pai dele estava descumprindo uma medida cautelar. E eu continuo defendendo que ele tem que ir para a papuda, porque ele descumpriu várias medidas cautelares.
1: Para o advogado Fábio Souto, a divulgação do conteúdo da carta de Bolsonaro pode trazer consequências para o ex-presidente.
5: As pessoas que eventualmente estejam cumprindo pena têm o direito de se comunicar através de cartas com outras pessoas. No caso específico, me parece que não é bem isso, tendo em vista que a carta foi dirigida ao povo brasileiro e lida através da rede social do pré-candidato Flávio Bolsonaro. Assim, diante dessas premissas, entendo que sim, houve uma burla à determinação do ministro Alexandre de Moraes.
1: 4:11. O presidente dos Estados Unidos, Donald Trump, promete retomar hoje o bloqueio naval do Irã. O republicano declarou que o Estreito de Hormuz está aberto, sob controle americano, e que os Estados Unidos vão cobrar um pedágio de 20% do valor da carga de cada navio que fizer a passagem pela rota.
6: Nós tivemos um acordo, isso que ninguém sabe. Nós tivemos um acordo, foi um acordo feito e depois eles quebraram. Eles sempre quebram. Nós tivemos uns 10 acordos com essas pessoas. Então nós vamos atacá-los duramente e manter as coisas no rumo certo. Provavelmente vamos comandar o Estreito de Hormuz, seremos os guardiões do Estreito. E nós deveríamos ser recompensados por isso, porque as outras nações são muito ricas. Elas estão ao nosso lado e não podem esperar que vamos fazer isso por nada, como fazemos há muitos anos.
1: O bloqueio está previsto para entrar em vigor às 3 da tarde de hoje, no horário de Brasília. Estima-se que para um super petroleiro totalmente carregado, a taxa poderia passar de $30 milhões. A ordem é para que os militares americanos impeçam a passagem de qualquer embarcação que saia ou tenha como destino portos e a costa iraniana. Em retaliação às declarações de Trump, o Irã alvejou 2 petroleiros dos Emirados Árabes Unidos que denunciaram a violação da lei internacional. O regime também lançou drones e mísseis contra o Bahrein e o Kuwait, aliados dos Estados Unidos no Oriente Médio. Em comunicado do Comando Militar, o regime iraniano afirmou que não permitirá que os Estados Unidos atuem na região do Estreito de Hormuz. O governo do Irã avisou que vai atacar qualquer embarcação que não tiver sua autorização para passar por rotas designadas. No plano político, o chanceler iraniano ironizou as falas de Trump e disse que o Irã é o verdadeiro e eterno guardião do Estreito de Hormuz, mas que cobraria um pedágio mais justo. A Organização Marítima Internacional lembrou que nenhum país tem o direito legal de cobrar pedágio, ameaçar, impedir ou dificultar a passagem em estreitos. Aqui no Brasil, o presidente Lula acusou Trump de praticar pirataria internacional ao propor a cobrança do pedágio marítimo.
7: Tem um Twitter do presidente Trump dizendo que ele vai desobstruir o Estreito de Hormuz. Mas cada navio que ele desobstruir, que ele tirar do estreito, o dono do petróleo tem que pagar 20% para ele. Isso antigamente chamava-se pirataria. Um Estado importante como os Estados Unidos não pode agora virar pirata. Ou seja, ele não tem que cobrar, porque o Estreito de Hormuz é da responsabilidade deles.
1: A tensão extrema no Oriente Médio fez o preço internacional do petróleo disparar mais de 10%, com o barril do tipo Brent cotado a $85 nesta madrugada. Nos bastidores da guerra, o jornal The New York Times revelou um plano secreto e fracassado de Israel para colocar o ex-presidente iraniano Mahmoud Ahmadinejad de volta ao poder. Após as revelações do complô com o serviço de inteligência Mossad, o ex-presidente foi colocado em prisão domiciliar pelo regime dos ayatolás. 4:15. Termina amanhã o prazo dado pelos Estados Unidos para decidir se vão aplicar o tarifaço de 25% sobre as exportações brasileiras. A representação comercial americana acusa o mercado brasileiro de práticas comerciais injustas e desleais. Os pontos de atrito envolvem barreiras ao etanol dos Estados Unidos, favoritismo regulatório ao PIX, em detrimento de operadoras americanas de cartões de crédito, além de alegações inéditas de falhas na fiscalização do desmatamento ilegal na Amazônia. Para evitar a alta de preços interna nos Estados Unidos, a Casa Branca preparou uma lista de exceções e poupa produtos estratégicos como carne bovina, partes de aeronaves, terras raras e a maior parte do café bruto. A diplomacia brasileira trabalha com o cenário mais provável de o governo Trump confirmar as taxas, mas conceder uma carência de 30 dias antes da cobrança nas alfândegas. Depois de visitar os Estados Unidos para pedir que as tarifas fossem aplicadas só depois das eleições, o pré-candidato do PL, Flávio Bolsonaro, admitiu que a taxação é inevitável.
8: A tarifa vai chegar para o Brasil. Estou adiantando para vocês. Essa tarifa vai acabar chegando no Brasil. Não estou com informação privilegiada, não. Só que os sinais mostram aí.
1: Apesar da falta de acordo com o governo americano, o presidente Lula acredita que o tarifaço não será aplicado.
9: O país está preocupado com o novo tarifaço?
10: Vai ter tarifaço.
11: Presidente,
9: alguém do governo está conversando?
1: 4:17. O Senado pode votar até amanhã medida provisória que altera as regras do piso mínimo do frete rodoviário. O texto perderá a validade na quinta-feira se não for aprovado. Caminhoneiros ameaçam fazer uma greve geral se a MP não for aprovada logo. Ontem, profissionais autônomos promoveram protestos em cidades no Porto de Santos, em São Paulo, no Mato Grosso, Bahia e em Santa Catarina. O presidente da Confederação Nacional dos Transportadores Autônomos, Alain Medeiros, cobrou do presidente do Senado, Davi Alcolumbre, a votação do texto.
12: A MP, ela traz justamente barreiras para evitar que quem descumpre o piso mínimo há anos pare de fazer isso e fique dentro da lei. Não está se falando aqui em cumprimento em nova lei, inovação na legislação. Não, está se falando ao cumprimento de uma lei que existe há 8 anos.
1: Líderes do governo e da oposição se reuniram ontem para tentar chegar a um acordo que permita a votação da medida provisória. Um dos trechos mais combatidos pelos representantes de indústrias, distribuidores de combustíveis e do setor agropecuário é o que prevê um piso salarial nacional de R$5.000 mensais para caminhoneiros de longa distância. O líder do governo no Congresso, o senador Randolfe Rodrigues, disse que o acordo prevê a manutenção da obrigatoriedade do piso mínimo do frete, mas sem definir um valor fixo na lei.
13: A gente acordou em manutenção do piso, né? E aí a gente faz um ajuste relativo ao valor, mesmo porque a jurisprudência do Supremo Tribunal Federal, que diz que não cabe a deliberação do piso por parte do Congresso Nacional em matéria infraconstitucional. Então já tem jurisprudência, há um acordo, inclusive, com os caminhoneiros em relação a isso. Então, podemos ter estabelecimento de piso sem ter necessariamente o estabelecimento do valor.
1: Depois da reunião com lideranças do governo, a senadora Tereza Cristina, do Progressistas, disse que acredita no entendimento, mas reiterou que o texto só será votado se houver mudanças.
14: Colocamos os pontos que nos afligem, eles colocaram o que pode ser modificado e agora o nosso pessoal vai trabalhar. E aí vamos ver se a gente caminha para uma votação, porque tem um prazo muito exíguo para que ela caduque. Então precisamos trabalhar para que ela não caduque. Agora foram colocados todos os pontos que são pontos de discussão entre as duas partes. Nós estamos fazendo uma negociação para que a gente possa avançar, para que ela não caduque.
1: Pelo texto da medida provisória, empresas que contratarem transporte abaixo do piso legal enfrentarão multas de 100 mil a 1 milhão de reais. A proposta também exige código rastreável para evitar fraudes. Quatro horas e 20 minutos. França e Espanha abrem hoje, às 16h, as semifinais da Copa do Mundo.

0: primeira colocada no ranking da FIFA, equipe comandada há 14 anos pelo técnico Didier Deschamps, vai tentar vencer a Espanha com a dupla Mbappé e Dembélé, que marcou 13 dos 16 gols franceses neste Mundial. Em Copas do Mundo, houve apenas um encontro entre as duas seleções em 2006 e terminou com classificação francesa.
1: Somos españoles! A que queréis que os ganemos?
0: Do lado espanhol, o técnico Luis de la Fuente disse que vai tentar manter o estilo de jogo da equipe, que gosta de controlar a partida. Os destaques da seleção espanhola são o jovem Lamine Yamal, fez 19 anos ontem, e Nico Williams, que completou 24 no domingo. Em sua primeira Copa, Yamal marcou apenas um gol até agora, mas adora brilhar contra a França. Foi assim nas semifinais da Eurocopa em 2024 e da Liga das Nações em 2025. Pois é, quem passar hoje vai disputar o título da Copa do Mundo no domingo com o vencedor de Argentina e Inglaterra, que jogam amanhã também às 16h. 4h22, agora é com Sardenberg e Merval Pereira.
2: Então, Merval, o assunto é a candidatura do Flávio Bolsonaro. Depois de indicado pelo pai Jair Bolsonaro, até que a participação, a presença dele nas pesquisas de opinião apareceu, ele apareceu bem nas pesquisas de opinião. Mas de uns tempos para cá, a única coisa que ele faz é tentar defender a candidatura dos diversos incêndios que foram afetando. E a última é essa carta, precisou uma carta do ex-presidente Jair Bolsonaro, dizendo que ele é o candidato, pede união e tal. Quer dizer, a própria existência da carta já é um sinal de problema, né?
3: É, claro. É sinal, primeiro, que ele não tem voo próprio, né?
2: Exato.
3: Que ele depende do pai. Que isso já é uma, por um lado, garante a ele o apoio do bolsonarismo de raiz, mas mostra também que ele é uma pessoa sem luz própria, né? Então, esse é um problema sério. E segundo, as relações políticas dele e sociais, né, paralelas à sua atividade de senador, ou paralelas ou complementares, são muito perigosas. A relação com o Vorcaro ficou evidenciada e ele vive o receio, ou seus parceiros vivem o receio de que apareça mais algum vídeo envolvendo ele, mais gravemente ainda. E tem também os seus parceiros políticos no Rio de Janeiro, que é a sede, é a base do bolsonarismo, né? que estão todos sendo investigados, sendo presos. O PL não consegue montar uma chapa de senador, porque todos foram presos, todos os possíveis candidatos foram presos ou estão sendo investigados. É uma coisa completamente que evidencia o envolvimento do grupo do Flávio Bolsonaro com essa máfia criminosa que tomou conta do Rio de Janeiro, que está sendo desbaratada pelo interventor, o presidente do Tribunal de Justiça do Rio, o Ricardo Couto. É uma coisa impressionante, porque as investigações vão se fechando e cada vez mais se aproximam do próprio Flávio, porque todos os aliados dele e sócios, né, de negócios dele estão sendo investigados, estão sendo retirados de cena por causa disso. Muito provavelmente o Flávio vai aparecer em algum momento envolvido em negociatas que estão sendo desvendadas pelas investigações do Ministério Público e da Polícia Federal no Rio. Então, realmente, a situação dele é muito complicada, embora as pesquisas mostrem que ele continua competitivo no segundo turno, porque a direita não tem ninguém que se aproxime dele, né? E que apareça como uma alternativa à escolha dele, né?
2: É isso que eu ia lhe perguntar. Saindo o Flávio, a direita até agora não tem candidato, né?
3: Não tem. O melhor, mais bem avaliado de todos é o Caiado, né? O ex-governador de Goiás, Ronaldo Caiado, que mal chega aos 5%.
2: Uhum.
3: A esperança do Kassab, que agora entrou, né, como vice dele, é que ele chegue aos 10%. Chegando aos 10%, ele demonstra competitividade e pode crescer. Agora, eu tenho a impressão de que o Kassab está aguardando o lugar de vice para algum futuro acordo político, né? E acho que se a situação do Flávio ficar inviabilizada, ele pode fazer um acordo político com o PL. Não sei em que termos, aí tem que ver a Michelle Bolsonaro, como se coloca nesse acordo, né? Nesse eventual acordo. Não sei, mas eu tenho a impressão de que a Sávio resolveu ocupar o lugar para poder negociar com uma eventual crise dentro do PL, inviabilizando a candidatura do Flávio Bolsonaro.
2: A coisa vai estar esquentando, né? Porque o prazo para as convenções partidárias é semana que vem, né? Abre semana que vem, né?
3: É 5 de agosto, né?
2: Isso.
3: O final. Então, ainda tem um tempinho aí para ver o que acontece nesse intervalo. Vamos ver.
2: Tá certo.
0: Merval Pereira e Sardenberg. 4h27, a gente vai abrir espaço agora para Clauson Dutra. Tem informação importante aí para garotada, pais e mães. Nas férias, né, Ricardo Garcia? Muitas vezes os responsáveis, pais, ficam com dificuldade de encontrar atividades para a garotada. E aqui em São Paulo, o CELS, Centros Educacionais Unificados, tem uma programação muito legal, especial de férias para crianças e adolescentes.
4: Bebês, crianças e adolescentes de até 14 anos têm uma semana de diversão garantida em qualquer um dos 63 CELS espalhados pela cidade de São Paulo. Mesas de ping-pong, pebolim, pula-pula e personagens espalhados pelo espaço recebem quem aproveita o recreio nas férias. A participação é gratuita e basta apresentar os documentos da criança e do responsável para fazer a inscrição, como explica a coordenadora Rosana Rodrigues.
5: De 0 a 3 anos, obrigatoriamente deve ser crianças e bebês matriculados na rede municipal de ensino. De 4 a 14 anos, nós atendemos também as crianças da rede particular e da rede estadual. As famílias ainda podem fazer as inscrições, as crianças precisam trazer o documento do responsável e também da criança e do adolescente em qualquer CEL da cidade de São Paulo.
4: No CEL Alvarenga, no distrito de Pedreira, na Zona Sul, a semana começou em clima de festa, com direito a show de mágica e um DJ animando a chegada das crianças. Enzo Miguel, do 8º ano, está com expectativa lá em cima.
6: Eu tô numa expectativa muito boa. Espero que seja muito agradável, assim, muito divertida, muito lúdica, que eu possa aproveitar ao máximo.
7: E tem muita opção, né? O que você mais quer jogar, fazer aqui?
6: Cara, vou te dizer que o ping-pong e o pimbolim, que são minhas atrações favoritas de hoje.
4: E pelo visto, também não vai faltar oportunidade para farmar aura, expressão que virou febre entre os adolescentes para definir momentos que rendem estilo ou boas histórias para contar.
8: 6-7!
9: Robin Hood, é de um jogo, é um personagem de um jogo.
8: De um jogo que também é um meme que
9: ficou muito famoso pelo
8: mundo. Ficou muito famoso pelo mundo.
10: Vocês movimentam os braços.
8: Um braço muito abaixo
9: mesmo. Farmaura.
4: Além das brincadeiras e oficinas, o programa oferece alimentação aos participantes. A programação também inclui vacinação contra a influenza e outros serviços de saúde. De São Paulo, Clauson Dutra.
0: 4h30, vem aí o Matheus de Souza.
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0: Terça-feira, 14 de julho de 2026. Os ministros do TSE realizam hoje uma reunião com institutos de pesquisa eleitoral a convite do presidente da corte, Cássio Nunes Marques. O intuito do encontro é discutir orientações para as pesquisas de intenção de voto daqui em diante. A reunião acontece pouco mais de um mês depois de Nunes Marques ter suspendido a divulgação de uma pesquisa do Instituto Atlas Intel. O Conselho Nacional de Política Energética deve se reunir hoje para anunciar o aumento da mistura de etanol anidro na gasolina de 30% para 32%. A medida vem sendo discutida por integrantes do governo nos últimos meses. Especialistas avaliam que a medida pode aumentar o risco de desgaste em motores mais antigos ou importados sem calibração específica para essa mistura. O presidente dos Estados Unidos, Donald Trump, fará um pronunciamento à nação na noite de quinta-feira. Segundo reportagem da agência de notícias Reuters, o líder americano vai falar sobre informações da inteligência recentes classificadas relacionadas às investigações da eleição de 2020. Uma autoridade disse que Trump tratará do que a Casa Branca considera falhas em urnas eletrônicas que poderiam permitir ataques cibernéticos de governos estrangeiros. Donald Trump insiste, sem apresentar provas, que foi derrotado pelo democrata Joe Biden em 2020 por causa de uma fraude eleitoral em larga escala. No horário de Brasília, 4h32.
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2: Quatro horas e 33 minutos.

0: Muito bem, aqui no CBN Madrugada, espaço para a gente falar sobre Copa do Mundo. Nosso contato direto com Atlanta é com o Leonardo Dai. Dai, muito bom dia, tudo bem por aí?
1: Tudo bem, Galvão, bom dia ao ouvinte do CBN Madrugada.
0: Bom, temos aí uma reta final para a Copa do Mundo, final no próximo domingo, terceiro e quarto no sábado. E hoje temos a definição do primeiro finalista, partida entre França e Espanha. Estava acompanhando a programação esportiva aqui na CBN, inclusive com a sua participação, e percebi que o pessoal do esporte, em sua maioria, né, está indicando aí um leve favoritismo da França. Mas se a gente olhar para o retrospecto dos últimos jogos aí, a Espanha leva vantagem, né? O que você pode dizer sobre essa primeira semifinal nesta terça-feira, a partir das 16h, no horário de Brasília, hein, Léo?
1: É, são dois times muito bons com estilos diferentes, né? O futebol da França é um futebol mais próximo daquele futebol arte que a gente muitas vezes historicamente associa inclusive à seleção brasileira, né? Um futebol do drible, da jogada bonita, dos craques. E a Espanha, embora também tenha ótimos jogadores, né, é um jogo mais mecanizado, é um jogo mais burocrático em certo sentido, é um jogo de muita troca de passes, de jogadas construídas numa velocidade menor do que a França. É um estilo muito diferente. Quando esses estilos se chocaram recentemente, né, nos dois duelos mais importantes, mais recentes, a Espanha eliminou a França na Eurocopa, na semifinal de 2024, depois a Espanha foi campeã, e depois na semifinal da Liga das Nações, aí foi um jogo completamente maluco, difícil imaginar que algo assim se repita numa semifinal de Copa do Mundo. A Espanha venceu por 5-4 a França, né, e aí acabou indo para a final, perdeu nos pênaltis para Portugal. A Espanha foi campeã da Liga das Nações de 2023, né, e finalista em 2025. Então é até bom a gente já chamar atenção para isso, né? Olha o que é esse ciclo da Espanha. Foram três campeonatos oficiais aí disputados, um título e um vice-campeonato na Liga das Nações da Europa e um título na Eurocopa, e agora é semifinalista da Copa do Mundo. Aliás, a Espanha ostenta aí uma invencibilidade de 36 jogos. A Espanha não perde desde março de 2024. Então é um time muito forte, muito consistente. Não é exatamente igual, porque a Espanha tem qualidade, é um time muito bom tecnicamente. Acho que isso até os maiores detratores desse estilo espanhol de jogo hão de reconhecer. Mas me lembra um pouco alguns duelos que a gente viu na história das Copas. Alemanha Ocidental e Hungria em 54, Alemanha Ocidental e Holanda em 74, o Brasil e Itália de 82, jogos em que o time expoente do futebol arte, né? Então, no caso, a Hungria do Puskas, a Holanda do Cruyff, o Brasil de 82, acabaram derrotados para equipes que não eram tão boas plasticamente falando, mas que evidentemente tinham as suas virtudes também. Esses três casos que eu citei foram casos em que o futebol arte perdeu, né? Mas você tem, por exemplo, também a final de 70, quando o Brasil venceu a Itália retumbantemente. Então, me traz muito essa sensação esse jogo, assim, de dois times muito bons, mas um que vai muito mais pro lado da arte, do jogo mais envolvente, mais bonito de ver, e o outro que vai mais pro lado da burocracia. Agora, dois timaços, né? A Espanha, por exemplo, além dessa invencibilidade que eu mencionei, a Espanha até agora tomou um gol na Copa do Mundo. A Espanha tenta alcançar a marca de campeã mundial de melhor defesa da história. A Copa do Mundo tem uma seleção até hoje que não tomou nenhum gol, né? Que foi a Suíça em 2006, que caiu nas oitavas de final depois de empatar em 0-0 e perder nos pênaltis. E tem várias outras seleções que saíram da Copa tomando um gol só. Mas nenhuma seleção foi campeã tomando só um gol até hoje. E a Espanha, por enquanto, só tomou um gol na Copa, que foi justamente agora nesse jogo contra a Bélgica. Em contrapartida, a França, e aliás a Argentina também, né, tenta conseguir algo que também é muito raro na história das Copas, que é ganhar uma Copa vencendo todos os jogos. Até hoje isso aconteceu só 4 vezes. Aconteceu com o Uruguai em 1930 com 4 vitórias, a Itália em 38 com 4 vitórias também, ainda que uma delas tenha sido na prorrogação, e 2 vezes com o Brasil, em 70 com 6 jogos e em 2002 com 7 jogos. A França fez 6 jogos até agora, ganhou 6. A Argentina também, mas a Argentina tem uma vitória aí na prorrogação, duas, né, na prorrogação contra Cabo Verde e contra a Suíça. Então são dois times que, em sendo campeões, seleções vão ficar para a história. A Espanha, até mais pela questão dos números do que propriamente pela memória que ela cria no torcedor, e a França não. A França, se for campeã, é para, além dos números, né, é para entrar no imaginário do torcedor, no imaginário do fã de futebol, como um dos grandes times da história, pelo jeito que tem de jogar, pela maneira como vence, e não só porque vence, né?
0: Certo. Bom, temos hoje, então, França e Espanha, e amanhã, quarta-feira, Inglaterra e Argentina, outra semifinal, daí sai o outro finalista. A Argentina tem sofrido bastante nos seus jogos, né, Leonardo? Não que a Inglaterra também não, né? A Inglaterra, acho que foi nas quartas, também sofreu bastante com um jogador a menos, tal. Então, me parece que essas equipes aí chegam um pouquinho mais desgastadas do que França e Espanha para essa semifinal, né? Ou não?
1: Essa, sem dúvida, você pode olhar para essa campanha da Argentina e da Inglaterra de duas maneiras, e acho que as duas maneiras estão corretas, por isso que a minha maneira de olhar ela acaba sendo uma fusão das duas coisas, né? Porque tem um lado que é o de que essas seleções estão sofrendo mais do que deviam pelo caminho que elas tiveram, né? Então vamos lá, a Argentina começa a fase de grupos voando,

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1: Tranquilo, tem um jogador expulso e acaba vencendo por 3-2 ali, suando muito para ganhar o jogo, com o estádio Azteca lotado, aquela coisa toda. E agora nas quartas de final contra a Noruega, uma prorrogação para conseguir ganhar o jogo e se classificar. Então tem o lado de que, se essas seleções estão sofrendo tanto para ganhar de times, em teoria, de um terceiro escalão, de um segundo escalão, é porque elas estão jogando menos do que deviam. E os dois técnicos falaram sobre isso. O Lionel Scaloni, da Argentina, falou sobre isso depois da vitória sobre a Suíça. E o Thomas Tuchel, que é alemão, mas treina na seleção da Inglaterra, falou na saída de campo, que estava feliz com a classificação, mas não estava feliz com o desempenho do time no jogo contra a Noruega. Mas também tem o outro lado, que é o lado da resiliência, da entrega, de como os jogadores parecem conectados com o propósito de ganhar os jogos, de reagir dentro dos jogos, de ter força mental dentro dos jogos. A gente não pode ficar no futebol muito com essa coisa de ficar criando cenários que não existem, porque a gente nunca vai saber se a nossa teoria está certa, mas assim, é muito difícil você olhar para a Argentina que vira o jogo contra o Egito e não pensar assim, puxa, será que se o Brasil tivesse perdendo por 2-0 para o Egito, o Brasil ia conseguir virar o jogo em 10 minutos como a Argentina virou? Será que o Brasil ia conseguir resistir ao México como a Inglaterra resistiu? Pela questão mesmo da força mental, primeiro, de não dar o jogo como perdido antes dele acabar, e segundo, da entrega mesmo, de ver os jogadores ali dando 110% do que eles têm.
2: O que então, a gente não viu campanha... no Brasil, né? O que a gente
1: Exatamente.
2: Não viu.
1: A força mental, acho até que a gente viu no jogo contra o Japão, né? Que o Brasil se enfiou num buraco complicado ali e conseguiu sair. Mas essa coisa, assim, de você ver um time que parece que não. Que não morre, assim, que tá sempre. Quando é que você fica tranquilo num jogo contra a Argentina? Sei lá, só se tiver 4-0 faltando 5 minutos pra acabar, porque o tempo todo ali eles estão. Então acho que é muito por aí. Tem coisa pra melhorar, mas também tem esse aspecto de ser. Deve ser muito difícil jogar contra um time que você não pode dar por vencer. Nem que você tenha 2-0 faltando 10 minutos para acabar o jogo, né?
2: Bom, a gente tem ouvido muito, né, o Léo Dai com a gente aqui no CBN Madrugada, a Copa das Grandes Estrelas, e que essas estrelas têm realmente aparecido, né? Na França, o Mbappé, o Dembélé, o Olise, na Argentina, o Messi, impressionante, né? Na Inglaterra, o Bellingham e o Kane. Agora, olhando para a Espanha, não é, Léo? Eu queria saber a sua opinião. O Lamine Yamal tá devendo ainda, né? Com 6 jogos e 1 gol e 1 assistência apenas, não é?
1: Não, dos jogadores mais estrelados aí desses 4 times, sem dúvida é o que faz a Copa mais discreta. Assim, e aí é curioso como a gente já olha para o Yamal como se ele já tivesse esse peso de protagonista construído, né? Porque não é normal a gente falar isso de um jogador de 19 anos. Só que 2 anos atrás teve aquele Espanha e França que eu mencionei na semifinal da Eurocopa. A Espanha ganhou de 2-1 e o gol da vitória é um golaço dele com 17 anos, né? Então ele amadureceu muito cedo para isso, tanto na seleção espanhola quanto no Barcelona, de modo que a gente cria essa expectativa em torno dele para a Copa, e ele não entregou ainda. Ele chegou à Copa machucado, né? Até perdeu ali os primeiros jogos da Espanha com poucos minutos, porque estava voltando de lesão, não apareceu ainda. Mas acho também que essa questão do protagonismo, ela tem a ver com esse ponto do estilo de jogo das seleções também, né? Então, por exemplo, a Argentina, tudo ali tem que passar pelo pé do Messi o tempo inteiro. A Inglaterra, tudo ali quase sempre passa pelo Bellingham e termina no Harry Kane. A França, ela gosta de colocar os seus principais jogadores nessas disputas de um contra um, porque ela sabe que esses jogadores vão dar respostas muito positivas. A Espanha, como tem esse jogo muito mais mecanizado, é um jogo muito mais coletivo. Então, os grandes nomes da Espanha acabam sendo muitas vezes o Rodri, né, um jogador de meio de campo, não tanto o craque. E vamos lembrar que isso é característica do futebol espanhol, né? Quem eram os craques da Espanha de 2010? Não era o centroavante, não era o ponta, era o Iniesta, né? Era o cara que pensava o jogo ali no meio de campo. Como é um time que segura muito a bola no pé e que é muito posicional, né? Como a gente fala quando o time tem uma estrutura de posição mais rígida, uma movimentação menos livre dos jogadores, acaba que o Yamal, ele pega menos vezes a bola em condições de jogar no um contra um do que o Olise, por exemplo, na França, do que o Mbappé, do que qualquer outro jogador.

0: jogador na seleção francesa. Isso limita um pouco essas ações dele para brilhar tanto quanto os outros jogadores brilham. E acaba sendo um jogo que passa, que vai rodando mais pelo coletivo, que vai destacando mais os volantes, que vai destacando mais os jogadores de meio de campo. Então, sim, o Yamal está jogando menos do que os outros craques dessas outras seleções que estão na semifinal, mas acho que tem muito a ver também com como funcionam coletivamente os respectivos times desses jogadores.
1: Léo, falar um pouquinho do Brasil, vai, passaram-se alguns dias já da nossa desclassificação, a gente tem aí a notícia já antes da Copa, né, de que o Ancelotti vai permanecer por mais um ciclo, serão mais 4 anos. Como é que você vê esse novo ciclo, a expectativa, o fato de o Ancelotti se manter na equipe? Isso realmente traz, obviamente não uma certeza, mas uma grande possibilidade de que ele possa efetivamente construir uma seleção e trazer um resultado melhor?
0: Eu não teria continuado, mas eu não teria trazido também. Então, e se alguém aí pensar, ah, tá falando isso porque perdeu, pode buscar aí os 4 em campos desse tempo todo aí, desde lá de 2023, quando começou essa história. Eu sempre disse que eu não traria, e a minha lógica sempre foi muito simples, assim. Eu acho que o grande trabalho que ele fazia no Real Madrid, e inegavelmente foi um grande trabalho, ele é um grande técnico, isso ninguém tem dúvida. Eu acho que ele encontra pouca semelhança com o que ele encontra na seleção brasileira. E para resumir, assim, muito resumidamente, o princípio é: no Real Madrid ele tinha o melhor time da Espanha, quase sempre o melhor time da Europa, em termos individuais. No Brasil não é assim. Ele é muito bom para potencializar talento, e isso não é fácil. Quem acha que é fácil, dá uma olhada no que foi a temporada do Real Madrid agora. Continua sendo um time espetacular e não andou na temporada, porque é difícil. Fazer o que ele fez no Real Madrid não é fácil. Não é isso que eu estou querendo dizer, mas é diferente fazer o que ele fez no Real Madrid com as peças que ele tinha, em comparação com os adversários. E fazer isso no Brasil, quando o Brasil não tem. O Brasil, não adianta a gente pensar no Brasil de 2030 campeão à la França. O Brasil não vai ser campeão em 2030 pela superioridade individual em relação aos adversários. Não é esse o jeito que o Brasil vai ganhar, porque o Brasil não tem a melhor geração de jogadores do mundo hoje. É uma boa geração, nós temos bons jogadores, mas não são os melhores do mundo, e a menos que haja, assim, uma evolução muito grande de vários jogadores ao mesmo tempo, não vai ser em 2030 também. Então, o Brasil tem que andar por outro lado, e aí eu acho que não é exatamente o ponto forte do técnico da seleção desenvolver, por exemplo, uma ideia de jogo que se construa ao longo de 4 anos, como fez a Argentina, por exemplo. A Argentina ficou lá pastando depois da péssima Copa de 2018 que fez, construindo tijolinho por tijolinho uma ideia de jogo num 4-4-2 ali em torno do Lionel Messi, resgatando algumas valências do futebol argentino, deslocando jogadores para posições e funções diferentes das que eles fazem nos clubes, sofrendo ali no começo, quando esse estilo não estava bem azeitado ainda. A Argentina passou por todo esse processo e deu certo. Culminou que na Copa de 22 estava no ponto ideal, quando no meio da Copa o técnico achou as mudanças no time titular e encontrou a melhor versão. Eu imagino que o Brasil deveria caminhar por aí para 2030, e aí não é o ponto forte do técnico da seleção. O técnico da seleção tem como ponto forte a adaptação jogo a jogo, entender o que o jogo pede em função do adversário, fazer a qualidade individual dos jogadores prevalecer. E a gente viu na Copa do Mundo, nessa última Copa agora, que no caso da seleção brasileira, isso tinha um teto muito claro, e o teto acabou sendo as oitavas de final. Então, por isso eu não teria trazido e, portanto, não renovaria. Mas, pensando com a lógica de quem contratou, ou seja, se você viu nesse técnico qualidade suficiente para contratá-lo 1 ano antes da Copa, dar a ele o maior salário do futebol mundial, entregar a ele a chave da seleção brasileira e fazer dele a grande estrela da seleção para a Copa do Mundo, se você fez esse raciocínio para trazer, faz sentido você continuar com esse raciocínio para mais um ciclo. O que não faria sentido seria você desfazer tudo isso porque perdeu um jogo para a Noruega. Então, eu queria só separar isso. Eu não teria trazido, eu não renovaria. Mas a lógica de quem está comandando apontava, de fato, para essa renovação. Só não me agradou a decisão de renovar ainda antes da Copa do Mundo, porque a gente não sabia, no momento da renovação, como ele trabalha durante uma Copa do Mundo. Então, na minha cabeça, pelo menos, essa avaliação deveria ter sido feita. Agora, vamos ver como é que foi a convocação, como é que foi o trabalho no dia a dia, o que ele conseguiu fazer durante a Copa e o que não conseguiu. Isso faria mais sentido. Dar essa carta branca antes de disputar a primeira Copa, eu achei um pouco precipitado demais. Mas aí já é uma outra situação, isso aí já são águas passadas.
1: Temos mais um minutinho aqui, Léo Dai. Imagino que você deva ter visto o vídeo de inteligência artificial que mostra lá o Neymar quando garoto, jovem, e depois no futuro. E é um vídeo, né, que foi curtido pelo Neymar e que sugere que o jogador possa estar na Copa de 2030, daqui a 4 anos. Como é que você avalia essa publicação, hein?
0: Tudo que envolveu o Neymar, antes, durante e já dá para dizer depois da Copa do Mundo 2026, me causa um constrangimento absoluto, assim. E para mim, ficou muito claro nesses últimos meses, né, que o Neymar só não vai estar na Copa de 2030 se ele não quiser. E na de 2034, e na de 2038, e em 2042 ele vai ter já quase 50 anos, mas se ele quiser ele vai para a Copa também, porque se nesse caso, com todo mundo vendo os jogos do Santos quarta e domingo, com os jogos aqui no futebol brasileiro, esfregando na cara de todo mundo a condição técnica completamente abaixo do que uma Copa do Mundo exige do Neymar. Ele ainda assim foi convocado e ainda assim, para muita gente, ele saiu por cima da Copa do Mundo porque ele fez um gol de pênalti e foi botar o dedo na cara do goleiro com o Brasil perdendo o jogo de 2-1, é porque a seleção brasileira está completamente entregue aos desejos e às vontades do Neymar e de todo esse lobby patético que levou o Neymar à Copa do Mundo, a fórceps contra a realidade e contra o bom senso. Então, se isso aconteceu agora em 2026, com todo mundo vendo o Neymar jogar no futebol brasileiro, é claro que daqui 4 anos, quando ele provavelmente, se estiver jogando, vai estar jogando nos Estados Unidos ou em alguma outra liga menos assistida, é evidente que não vai haver argumento para não convocar o Neymar, né? Então é óbvio que ele só não vai para a Copa se ele não quiser. E eu só faço o apelo. Vamos pular essa parte dos vídeos de inteligência artificial, vamos pular as cartinhas para convencer o técnico, os debates. Por mim, já fazia igual foi feito com o Danilo, sabe? Que o Ancelotti, 3 meses antes, já avisou que o Danilo ia para a Copa. Por mim, já falava agora, ó, o Neymar vai para a Copa de 2030 e pronto. Que aí a gente pula esses 4 anos de debate, que vão se arrastar insuportavelmente, igual se arrastaram nesses meses todos, e a gente já confirma que a chave da seleção é dele. A gente pula essa parte, já coloca o Neymar na Copa, porque eu vou te falar, mas 4 anos desse debate completamente insuportável e totalmente desconectado da realidade, se o Neymar tem que ir para a Copa ou não, eu não sei se eu aguento, viu, Galvão?
1: É verdade, você tem toda a razão, Leonardo Zay. Mais uma vez, muitíssimo obrigado pela participação aqui no CBN Madrugada, mais uma vez, parabéns aí pelo seu brilhante trabalho e temos aí mais uma semana pela frente. Zay, um grande abraço, um bom dia e até a próxima.
0: Valeu, até mais.
1: E o que eu falei, né, Ricardo Garcia, no começo do programa, só escutamos verdades de Leonardo Dai, também sobre o Neymar. 4h54, para a gente fechar o programa hoje, vamos chamar Naded Acalado, tem informações aí sobre o arranha-céu que surge em São Paulo.
2: O novo edifício mais alto de São Paulo está prestes a ser inaugurado. A Prefeitura de São Paulo já emitiu no último dia 30 o habite-se da Torre Alto das Nações na Avenida das Nações Unidas. O edifício fica bem no eixo corporativo da Marginal Pinheiros e da Avenida Doutor Chucri Zaidan, no distrito de Santo Amaro, na Zona Sul. Com 219 metros de altura, o arranha-céu supera em quase 50 metros o segundo colocado, o Platina 220, de quase 172 metros, no Tatuapé, na Zona Leste. Com a torre pronta para receber cerca de 10 mil pessoas por dia, surge a preocupação com os impactos na região. Ao CBN São Paulo, o arquiteto e urbanista Walter Caldana, professor do Mackenzie e coordenador do Laboratório de Políticas Públicas, defendeu que esse tipo de empreendimento exige que o poder público assuma a responsabilidade pelo entorno.
3: Essa tradição que nós temos, não é, de que do terreno para dentro é privado, do terreno para fora é responsabilidade pública, para a cidade contemporânea não funciona. Isso já colapsou. Porque quando você vê um investimento privado, muito bem-vindo, veja bem, dessa monta, nós temos que entender que tem que entrar na conta do investimento privado o interesse público e coletivo. E isso extrapola o lote.
2: Apesar de já contar com certificado, a torre está em fase de acabamento e a incorporadora W Torre ainda não divulgou a data de conclusão das obras. O prédio vai contar com 39 andares de lajes para escritórios, 4 andares acima do solo de garagem e o térreo, com pé direito de 8,5 metros. O projeto também conta com uma atração para o público, um mirante com vista 360 graus e uma caixa de vidro suspensa. Walter Caldana destacou, porém, a importância da relação do prédio com a rua.
3: Nós estamos muito focados em altura, mas a altura ela gera, claro, impactos como vento, sombra, a vista da cidade, a vista distante da cidade. Só que para nós cidadãos, a cidade é o chão, com a calçada, com o recuo, com o prédio, com a loja. Nós evoluímos nas edificações, mas evoluímos muito pouco nos térreos. Esse é o nosso desafio, fazer cidade no chão da cidade.
2: O Alto das Nações também vai ser o maior prédio de escritórios do país, ultrapassando o Orion Complex de Goiânia, com 191 metros. No ranking dos arranha-céus brasileiros, vai ocupar a sexta posição, atrás de 5 residenciais em Balneário Camboriú, Santa Catarina, entre os quais o mais alto supera os 294 metros. De São Paulo, Nadédio Calado.
1: Então é isso, né? 4 horas e 57 minutos. Só nos resta agradecer aqui João Viana, de Triunfo, Pernambuco, Rogério Gomes, Recreio dos Bandeirantes, Heraldo Oliveira, também manda o seu bom dia via YouTube. Recife, é onde está o Valmir Omar. João Pedro, também de Pernambuco, em Moreno, Paulo Almeida, lá do Rio Grande do Norte, pessoal participando via YouTube, pelo WhatsApp 11 999 11 9981. Bruno Souza, de Campinas, muito obrigado ao nosso ouvinte também, o Dão Moreno, o Dão de Moreno, Pernambuco, Fábio Moreira, Saquarema, Rio de Janeiro, e você que interage também aqui via Instagram. Muito obrigado aqui pela companhia na rede social, no Instagram, @phcgalvão, repetindo, @phcgalvão. Você pode interagir por aqui, como faz o Vangerrei, de Jaguaretama, no Ceará, doutora Milene Ramos Seidel, na Alemanha, sempre na nossa companhia também. Muito obrigado pela mensagem, pela participação aqui via Instagram, no @phcgalvão. 4h58, ponto final na edição de hoje aqui do CBN Madrugada, produção sempre da Karina Almeida, trabalhos técnicos com Ricardo Garcia.
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1: Vem aí o Matheus de Souza com o repórter CBN e, na sequência, Pedro Bonenberger com o CBN Primeiras Notícias. Um ótimo dia para você. Meia-noite estamos de volta, hein? Até lá.
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0: Terça-feira, 14 de julho de 2026. As inscrições para o FIES do segundo semestre começam hoje. Os interessados devem se inscrever até o fim do dia 17 de julho por meio do portal Acesso Único. O FIES é um programa de financiamento para estudantes em instituições de ensino superior privadas. De acordo com o Ministério da Educação, cerca de 45 mil vagas vão ser ofertadas nesta edição. A maioria dos supermercados não apresentou avanços na transição para a venda exclusiva de ovos de galinhas criadas fora de gaiolas. A informação vem do estudo Observatório do Ovo, da ONG Alianima, realizado anualmente. Mais de 160 empresas brasileiras assumiram o compromisso público de trocar as gaiolas pelos sistemas livres. Segundo o levantamento, 64% das redes não aumentaram o percentual de marcas livres ou apresentaram retrocessos. Além disso, 24% das empresas que assumiram a meta não prestam contas sobre o avanço. O bloqueio naval anunciado pelos Estados Unidos para impedir o tráfego de embarcações ligadas ao Irã começa hoje. A operação terá início às 5 da tarde pelo horário de Brasília. A medida entra em vigor depois de Donald Trump afirmar que pretende assumir o controle do Estreito de Hormuz em uma publicação na rede Truth Social, onde o presidente dos Estados Unidos disse que o país vai ser o guardião da via marítima e que cobrará 20% sobre toda a carga transportada por estreito. No horário de Brasília, 5 horas.
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1: Olá, muito bom dia para você, ouvinte CBN, ligado com a gente em todo o Brasil. Seja bem-vindo, seja bem-vinda. O Espertador tá tocando, o Galo já cantou. E galo rouco, hein? Tem o galo aí, Renatão? É o galo mais rouco do Brasil. Eu sei que vocês gostam, né? Os ouvintes perguntam, cadê o galo rouco? Tá aí cantando pra te colocar pra cima, pra te colocar de pé. Você que nos acompanha em preparação já pro seu serviço, pro trabalho, pro seu compromisso, pro estudo. Tem gente que já chegou, assim como nós. Já tá trabalhando, já tá no batente, tá na labuta. Obrigado pelo seu carinho, pela sua audiência. Hoje é terça-feira, dia 14 de julho de 2026. Nós vamos juntos até 6 horas da manhã com muita informação no CBN Primeiras Notícias. Você pode nos ouvir e também nos assistir com imagens pelo YouTube, pelo Globoplay. Já estamos ao vivo com transmissão lá pelos nossos canais. Somos, inclusive, mais de 723 mil inscritos no canal da CBN. Você já faz parte da nossa comunidade dos CBN Lovers ou dos CBNers? É, vai lá, se inscreve lá, hein, de graça. Só você chegar e fazer parte desse time. Por lá tem ouvintes já mandando mensagem. Elaine, manda aquele abraço pra gente, ouvinte querida, assídua, todo dia com a gente por lá, obrigado pelo carinho. É o caso do Cristino também, que já manda mensagem pra gente lá de Pernambuco. Outros ouvintes, o Gustavo, mandando mensagem pra gente e já comentando aqui alguns temas por lá também. Assim como o Ricardo Marques, que também é um dos primeiros a chegar no nosso chat do YouTube. E você, já tá por lá? Aguardo sua participação, tanto pelo nosso YouTube como também pelo nosso WhatsApp. Tô com ele aberto, 21 99764-2381. É o caso do caminhoneiro, o nosso querido rodoviário que manda mensagem, o Elielson Pereira, um dos primeiros a mandar mensagem lá hoje. Bom dia, Elielson, obrigado pela audiência, pelo carinho, hein? Ô, Uberaba, hein? Ele é lá de Uberaba. Sabe quem tá comigo aqui? A Ana Paula Jalme, no Rio de Janeiro. Vou dar um bom dia pra ela primeiro. Tudo bem, Ana? Bom dia pra você, boa terça-feira.
2: Oi, Pedro, bom dia pra você, bom dia pro nosso ouvinte. Ótima terça-feira pra todo mundo.
1: Uberaba, lá em Minas Gerais. Eu sou de Araguari, o Ana Paula Jalme. E o Elielson, que é da região, sabe que lá é conhecido como a região dos três Bs, né? Que é Beraba, Berlândia e a Bela Araguari. Outras pessoas usam outra palavra com B, que eu não concordo, né? E que eu jamais diria ao nosso ouvinte a essa hora da manhã. Então fica aí a nosso carinho pelo Triângulo Mineiro, nos ouvindo por lá. Alô, Beraba, bem, obrigado pelo carinho do Elielson, nosso ouvinte que trabalha por lá como caminhoneiro, dirigindo pelas estradas do Brasil e nos levando, nos dando carona, Ana Paula Jalme. O rádio nos dá esse privilégio. Obrigado pela gentileza, viu, de nos colocar dentro do seu caminhão e nos levar Brasil afora no seu trabalho, viu? Obrigado, Elielson, aquele abraço pra você. Outros ouvintes mandando mensagem por lá pelo nosso WhatsApp. E você sabia que sou eu mesmo quem recebe, que lê sua mensagem? Isso mesmo, viu? Vera de Guarulhos, sou eu, Pedro Bonenberger, que tô vendo você aqui mandando mensagem pra gente. Assim como o nosso querido ouvinte Wellington, que sempre manda aquele pão de queijo, aquele cafezinho covarde.
2: Faz a gente passar a
1: essa
2: vontade,
1: hora essa da hora. Manhã. Ana Paula Jalme, hoje tem muita coisa pra gente falar, mas hoje eu quero conversar com o nosso ouvinte sobre esse caderninho que eu tô em mãos aqui. Uhum. Vou chamar a participação pelo nosso WhatsApp e perguntar, você ainda escreve à mão? Que tecnologia é essa, né? Que se perdeu com o tempo. A gente hoje em dia tudo é vídeo curto, é mensagem de voz.
2: Bloco de nota do celular.
1: Bloco de nota de celular. E aí a velha e boa canetinha. Então perdeu até o espaço. Tô aqui com a minha canetinha, já inclusive fazendo correções aqui que o nosso parceiro Edmilson Fernandes manda pra gente via WhatsApp, sempre em tempo real, pra gente poder informar o nosso ouvinte. E aqui eu tenho um guia de bordo. Olha que legal, Ana Paula. Não é publi não, hein, gente. Isso aqui, não vou nem citar marcas, é só um caderno. São três caderninhos, um é agenda, um outro é um caderno de colagens e outro é um caderno de estudos, né? Olha, que estão dentro de um embornalzinho aqui. Eu tô tentando aqui manter aquele bom e velho hábito de anotar as coisas à mão. Acho que me ajuda a memorizar algumas coisas. Você escreve à mão ainda, Ana Paula?
2: Eu gosto também, Pedro. Eu mantenho esse hábito, eu gosto de anotar. Acho que é outra coisa, né? Você tá com a caneta, com o papel ali na mão. Eu acho que, na minha opinião, né, nada substitui. Claro que a tecnologia ajuda, né? Facilita muito a gente no dia a dia, mas aquele caderninho com a caneta é clássico ali pra mim em cima da mesinha.
1: Eu não vou nem mostrar a minha letra pros ouvintes aqui, tá? Vou deixar deixar em off a minha letra.
2: Letra de médico.
1: E a gente que não escreve tão recorrentemente quanto antes, vai perdendo, né? Essa habilidade da caligrafia. Ela vai se esvaindo e a nossa letra vai mudando também. A gente vai perdendo um pouco esse tato. Inclusive, aqui é um relato pessoal, né? Há uns anos ali eu fiz um concurso público e ao fazer a redação, que era à mão, eu tive até dificuldade, né, de colocar no papel ali tudo que eu fazia. Porque a gente sempre escreve pelo computador aqui, as reportagens, pelo celular. E aí escrever uma redação inteira longa, reescrever, passar limpo. Foi até complicado, viu? Porque é um hábito que a gente perdeu mesmo, viu? Quero saber de você, ouvinte, hein? Manda pra gente aí hoje no nosso WhatsApp pelo 219-9764-2381. Tô aguardando. Se tiver foto aí do seu caderninho, da sua letra, pode mandar também, tá? Que a gente vai rodar por aqui logo mais no nosso YouTube Globoplay. São 5 horas mais 7 minutos e nós vamos juntos até 6 da manhã, sem tempo a perder. Tá no ar o nosso CBN Primeiras Notícias.
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1: A defesa de Jair Bolsonaro tem 48 horas para explicar se o ex-presidente sabia que a carta escrita na prisão domiciliar seria divulgada nas redes sociais pelo pré-candidato Flávio Bolsonaro. A intimação foi feita pelo ministro Alexandre de Moraes, que suspendeu as visitas do senador ao pai até outubro, depois do primeiro turno das eleições. Lá em Brasília, quem conversa com a gente é o João Rosa. Fala, João!
3: Oi, Pedro. Os advogados da pré-campanha de Flávio Bolsonaro à presidência classificaram como inconstitucional a decisão do ministro Alexandre de Moraes de suspender por 90 dias o direito de visita do senador ao ex-presidente Jair Bolsonaro. A defesa informou também que vai recorrer da decisão. O direito de visita foi suspenso até o primeiro turno das eleições, depois que Flávio divulgou nas redes sociais uma carta escrita por Bolsonaro em que o ex-presidente pediu união entre seus apoiadores e apresentou o senador como seu porta-voz. Para Moraes, a divulgação do documento representa uma tentativa de burlar a proibição imposta ao ex-presidente de utilizar as redes sociais. Flávio, no entanto, classificou a medida como desproporcional e afirmou que o ministro está tentando interferir nas eleições.
4: E a justificativa fajuta seria uma carta que o presidente Bolsonaro escreveu e que veio a público em minhas redes sociais e em diversos outros canais de comunicação. Então, pessoal, é obviamente algo completamente desproporcional, desarrazoado e claramente configura essa tentativa de Alexandre de Moraes de interferir nas eleições desse ano. Não bastasse toda a maldade e injustiça que ele já vem fazendo.
3: Na mesma decisão, Moraes deu prazo de 48 horas para que a defesa esclareça se Bolsonaro tinha conhecimento de que a carta seria divulgada nas redes sociais. O ministro também determinou o envio do caso à Procuradoria-Geral Eleitoral para investigar uma possível prática de propaganda eleitoral antecipada. O advogado Fábio Souto, especialista em tribunais superiores, explica que presos podem se comunicar por cartas, mas avalia que, neste caso, a divulgação pública do conteúdo pode trazer consequências para Bolsonaro.
5: As pessoas que eventualmente estejam cumprindo pena têm o direito de se comunicar através de cartas com outras pessoas. No caso específico, me parece que não é bem isso, tendo em vista que a carta foi dirigida ao povo brasileiro e lida através da rede social do pré-candidato Flávio Bolsonaro. Assim, diante dessas premissas, entendo que sim, houve uma burla à determinação do ministro Alexandre de Moraes.
3: A decisão também provocou reações no meio político. O deputado Lindbergh Farias, do PT, afirmou que Bolsonaro conhecia as restrições impostas pela justiça e transformou o descumprimento da medida em uma estratégia política. Entre os pré-candidatos à presidência, Renan Santos, do Missão, criticou o Moraes e disse que a decisão fortalece politicamente Flávio Bolsonaro e alimenta a narrativa de perseguição adotada pelo grupo bolsonarista. Já Ronaldo Caiado, do PSD, afirmou que a leitura da carta demonstra falta de autonomia política do senador. Eu volto com você, Pedro.
1: O presidente dos Estados Unidos, Donald Trump, promete retomar hoje o bloqueio naval do Irã. O republicano declarou que o Estreito de Hormuz está aberto sob controle americano e que os Estados Unidos vão cobrar um pedágio de 20% do valor da carga de cada navio que fizer a passagem pela rota.
6: Nós tivemos um acordo, isso que ninguém sabe. Nós tivemos um acordo, foi um acordo feito e depois eles quebraram. Eles sempre quebram. Nós tivemos uns 10 acordos com essas pessoas. Então nós vamos atacá-los duramente e manter as coisas no rumo certo. Provavelmente vamos comandar o Estreito de Hormuz, seremos os guardiões do Estreito. E nós deveríamos ser recompensados por isso, porque as outras nações são muito ricas. Elas estão ao nosso lado e não podem esperar que vamos fazer isso por nada, como fazemos há muitos anos.
1: O bloqueio está previsto para entrar em vigor hoje às 5 da tarde no horário de Brasília. Estima-se que para um super petroleiro totalmente carregado, a taxa poderia passar de 30 milhões de dólares. A ordem é para que os militares americanos impeçam a passagem de qualquer embarcação que saia ou tenha como destino portos e a costa iraniana. Em retaliação às declarações de Trump, o Irã alvejou dois petroleiros dos Emirados Árabes Unidos que denunciaram a violação da lei internacional. O regime também lançou drones e mísseis contra o Bahrein e o Kuwait, aliados dos Estados Unidos, no Oriente Médio. Em um comunicado do Comando Militar, o regime iraniano afirmou que não permitirá que os Estados Unidos atuem na região do Estreito de Hormuz. O governo do Irã avisou que vai atacar qualquer embarcação que não tiver sua autorização para passar por rotas designadas. No plano político, o chanceler iraniano ironizou as falas de Trump e diz que o Irã é o verdadeiro e eterno guardião do Estreito de Hormuz, mas que cobraria um pedágio mais justo. A Organização Marítima Internacional lembrou que nenhum país tem o direito legal de cobrar pedágio, ameaçar, impedir ou dificultar a passagem em estreitos. Aqui no Brasil, o presidente Lula acusou Donald Trump de praticar pirataria internacional ao propor a cobrança do pedágio marítimo.
7: Tem um Twitter do presidente Trump dizendo que ele vai desobstruir o Estreito de Hormuz. Mas cada navio que ele desobstruir, que ele tirar do Estreito, o dono do petróleo tem que pagar 20% para ele. Isso antigamente chamava-se pirataria. Um Estado importante como os Estados Unidos não pode agora virar pirata. Ou seja, ele não tem que cobrar, porque o Estreito de Hormuz é da responsabilidade deles.
1: A tensão extrema no Oriente Médio fez o preço internacional do petróleo disparar mais de 10%, com o barril do tipo Brent cotado a 85 dólares nessa madrugada. Nos bastidores, pessoal, da guerra, o jornal The New York Times revelou um plano secreto e fracassado de Israel para colocar o ex-presidente iraniano Mahmoud Ahmadinejad de volta ao poder. Após as revelações do complô com o serviço de inteligência Mossad, o ex-presidente foi colocado em prisão domiciliar pelo regime dos Ayatollahs. E termina amanhã o prazo dado pelos Estados Unidos para decidir se vão aplicar o tarifaço de 25% sobre as exportações brasileiras. A representação comercial americana acusa o mercado brasileiro de práticas comerciais injustas e desleais. Os pontos de atrito envolvem barreiras ao etanol dos Estados Unidos, favoritismo regulatório ao PIX em detrimento de operadoras americanas de cartões de crédito, além de alegações inéditas de falhas na fiscalização do desmatamento ilegal na Amazônia. Para evitar a alta de preços interna nos Estados Unidos, a Casa Branca preparou uma lista de exceções que poupa produtos estratégicos como carne bovina, partes de aeronaves, terras raras e a maior parte do café bruto. A diplomacia brasileira trabalha com um cenário mais provável de que o governo Trump vá confirmar as taxas, mas conceder uma carência de 30 dias antes da cobrança nas alfândegas. Depois de visitar os Estados Unidos para pedir que as tarifas fossem aplicadas só depois das eleições, o pré-candidato do PL, Flávio Bolsonaro, admitiu que a taxação é inevitável.
8: A tarifa vai chegar pro Brasil. Tô adiantando para vocês. Essa tarifa vai acabar chegando no Brasil. Não tô com informação privilegiada, não. São o que os sinais mostram aí.
1: Apesar da falta de acordo com o governo americano, o presidente Lula acredita que o tarifaço não será aplicado.
9: O país está preocupado com o novo tarifaço?
10: Não vai ter tarifaço.
11: Presidente.
9: Alguém do governo está conversando?
1: O governo brasileiro tenta uma última reunião antes da decisão dessa quarta-feira e, ao mesmo tempo, busca calibrar uma resposta ao tarifaço que pode ser baseada na lei da reciprocidade econômica. Agora, 5h16.
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11: Bom dia a você, ouvinte da Rádio CBN aqui em São Paulo. Agora são 5h16, quem fala com você é o Matheus de Souza, trazendo agora a notícia aqui do Portal G1 de que um neurocirurgião foi detido durante a noite desta segunda-feira pelas rondas ostensivas com motocicletas da GCM após uma abordagem a uma Mercedes com características semelhantes às de uma viatura policial na Avenida Paulista. Segundo a Guarda Civil Metropolitana, o homem dirigia em zigue-zague e utilizava um giroflex, que é um equipamento de uso proibido. De acordo com o motorista, ele utilizou o sinal luminoso porque estava atrasado para uma reunião. No veículo, os agentes localizaram duas armas, uma pistola e um revólver que estava em uma sacola. Segundo a GCM, o médico apresentou documento pessoal, mas não a documentação das armas. Ele alegou apenas que é CAC, que é colecionador, atirador desportivo e caçador. Embora tenha se identificado como CAC, o homem admitiu que esqueceu os documentos de regularização do armamento em casa. A ocorrência foi encaminhada à delegacia mais próxima e ele vai passar por audiência de custódia ainda hoje. Vale a pena lembrar que o Giroflex é proibido, é o artigo 29 do Código de Trânsito Brasileiro, que diz que é obrigatório que você abra espaço para veículos que usem esse tipo de sinal sonoro ou luminoso, que normalmente inclui viaturas, ambulâncias, caminhões de bombeiro e outros carros de autoridades. Carros de passeio não podem usar esse tipo de giroflex ou sirene sem autorização. Configura a infração grave, tem multa de R$195 e adiciona 5 pontos à CNH. Agora são 5h18.

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1: Vamos falar da nossa agenda de hoje. O Tribunal Superior Eleitoral vai fazer hoje uma reunião com representantes de empresas de pesquisa com o objetivo de destravar o debate sobre critérios de transparência, metodologia e fiscalização sobre a situação dos levantamentos eleitorais. Esse tema que vem à tona, né, gente? Depois que uma decisão liminar do presidente da Corte do TSE, aqui no caso, o ministro Cássio Nunes Marques, suspendeu a divulgação de uma pesquisa da Atlas Intel que apontou os impactos do caso Banco Master na imagem do senador Flávio Bolsonaro do PL. Brasil, Argentina, Paraguai e Chile assinam hoje, em Assunção, um memorando de entendimento para a abertura gradual do espaço aéreo, batizado de Acordo para Alas. O projeto prevê a livre circulação de companhias aéreas entre os quatro países. Inspirada nas regras da União Europeia, a proposta prevê que companhias aéreas estrangeiras do bloco possam operar rotas domésticas dentro do território brasileiro e que empresas nacionais também possam voar entre diferentes cidades dos países vizinhos, rompendo então restrições que ainda hoje limitam essas operações. Vamos falar de política. No Congresso, a Câmara dos Deputados pode votar nessa semana um projeto de lei complementar do líder do governo, Paulo Pimenta, que tenta amortecer o impacto da guerra no Oriente Médio no bolso do consumidor, de olho sempre nos combustíveis, né? Outro tema aí também na questão política, agora no Senado. A expectativa é para a votação amanhã da medida provisória que altera regras do piso mínimo do frete rodoviário. O texto perderá validade na quinta-feira se não for aprovado. E os caminhoneiros ameaçam fazer uma greve geral se a medida provisória não for aprovada logo. Ontem, inclusive, a gente teve alguns protestos em cidades do Porto de Santos, São Paulo, Mato Grosso, na Bahia, Santa Catarina. Então, tema para a gente ficar de olho ao longo dessa semana, especialmente hoje e amanhã. 5h20.
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1: Com Aline Araújo.
2: Nesta terça-feira, a atuação de uma massa de ar polar ganha destaque, mantendo o tempo firme e as temperaturas baixas no Rio Grande do Sul. O amanhecer será gelado, com possibilidade de geada em áreas do Rio Grande do Sul, na Serra de Santa Catarina e também no sul do Paraná. Em Porto Alegre, as temperaturas vão variar entre 9 e 18 graus. No sudeste, a chuva fica concentrada principalmente entre o Espírito Santo e o litoral do Rio de Janeiro. Nas demais áreas, o sol aparece entre poucas nuvens e o tempo seco volta a ganhar força. Agora falando sobre o centro-oeste, teremos predomínio de tempo firme com bastante sol e umidade do ar em queda ao longo da tarde. Em Cuiabá, o tempo permanece firme com sol predominando e baixa umidade relativa principalmente durante o período da tarde, com máxima de 30 graus. Já no norte do país, ainda tem pancadas de chuvas entre Roraima, o Amazonas e o Pará, principalmente entre a tarde e a noite. Em Belém, os termômetros chegam a 31 graus, também com chuvas no período da tarde, enquanto boa parte de Rondônia e do Acre terá tempo mais estável. No Nordeste, a chuva vai continuar concentrada no litoral da Bahia e também alcança trechos de Sergipe e Alagoas. E olhando agora para o restante da semana, o frio continua no sul até quarta-feira, enquanto o tempo seco avança pelo Sudeste e o Centro-Oeste. A partir de quinta-feira, a atenção se volta para o Rio Grande do Sul, onde aumenta significativamente o risco de temporais, ventos fortes, granizos e chuva volumosa em um cenário que pode se prolongar pelos próximos dias e trazer transtorno para a região. Aline Araújo, da Climatempo.
1: Vamos falar de Copa do Mundo, minha gente. A França e a Espanha abrem hoje às 4 da tarde as semifinais da Copa do Mundo. É a primeira colocada no ranking da FIFA. Equipe comandada há 14 anos pelo técnico Didier Deschamps vai tentar vencer a Espanha com a dupla Mbappé e Dembélé, que marcou 13 dos 16 gols franceses nesse Mundial. Em Copas do Mundo, houve apenas um encontro entre as duas seleções lá em 2006 e terminou com a classificação francesa.

0: aí, vai vencer quem, hein? A paella ou o croissant? Quero saber de você aí, manda pra gente, hein? Jogaço hoje. Do lado espanhol, o técnico Luis de la Fuente disse que vai tentar manter o estilo de jogo da equipe que gosta de controlar o jogo, hein, gente? Os destaques da seleção espanhola são o jovem Lamine Yamal, que fez 19 anos ontem, hein? Abraço pra ele aí. Certeza que tá nos ouvindo, né, Paula Jardim? Lamine Yamal, antes desse jogo aí contra a França, com certeza
1: certamente,
0: tá ligado aqui no
1: PN. Aquecimento ali.
0: Ele e o Nico Williams, que completou 24 anos no domingo, também fez aniversário. Em sua primeira Copa, Yamal, ele marcou apenas um gol até agora, mas adora brilhar, né, contra a França. Foi assim nas semifinais da Eurocopa em 2024 e da Liga das Nações em 2025. E quem passa hoje vai disputar o título da Copa do Mundo no domingo com o vencedor de Argentina e Inglaterra, que jogam amanhã também às 4 da tarde. Agora 5h24. Muito bem, obrigado pela sua audiência, pelo seu carinho em todo o Brasil. Você que participa com a gente pelo nosso YouTube, pelo nosso Globoplay, pelo nosso WhatsApp. Vou combinar o seguinte, hein, Ana? Vou passar um giro aqui pelo nosso WhatsApp. Você também dá o recado pra gente lá pelo nosso YouTube, pelo chat do YouTube, que tem muitos ouvintes mandando mensagem por lá também. Vamos mostrar algumas imagens na tela aí? Perguntávamos mais cedo os nossos ouvintes sobre os caderninhos, sobre a escrita à mão. Tem gente mandando mensagem, hein, Ana? Tem as imagens pra gente? Essa primeira que a gente tá vendo aí, vou descrevendo pra quem tá no rádio, é uma mesa de trabalho com um computador. E aqui, 1, 2, 3, 4, 5, 6, mais de 6 cadernos, eu vou dizer aqui, que o nosso ouvinte Tietre Miguel, aqui do Rio, manda. E ele diz, vocês não imaginam como eu ainda escrevo. Escreve bastante, hein? Que legal, obrigado pelo carinho, hein, Tietre. Outros ouvintes mandam mensagem aqui, mandando abraço, transcuta. É, o ouvinte Erickson, lá do Espírito Santo, ele manda mensagem, diz que acorda junto com a gente. E tem outro ouvinte mandando aqui, hein? Manda, inclusive, uma foto que é quase uma planilha aí, Ana Paula Jaume. Olha, quem manda essa mensagem pra gente é o Sebastião Coelho. Ele é lá do Paraná e ele diz que tem 70 anos, trabalha na função de almoxarife e ele não usa computador. É tudo na caneta, nada de Excel, hein? É tudo na caneta. Ele fez uma tabelinha ali e no bom e velho caderno, ele diz aqui, controlando então o estoque dele. Legal essa imagem,
1: hein, Ana Paula? É o Excel manual, né?
0: Quem jogou a dedanha ou stop,
1: sim,
0: né?
1: Pros,
0: como é que você chama, inclusive, na sua região? A dedanha, stop, a dedonha? Tem gente que chama de vários nomes, né?
1: É.
0: Aquele joguinho que você faz as colunas.
1: Eu chamava de a dedanha
0: mesmo. É, a gente treina nesse jogo é pra isso, né, Sebastião? Pra fazer essas colunas do caderno e fazer o controle do almoxarifado aí. Obrigado pelo seu carinho, viu? Nosso ouvinte Valmir, o Valmir Paz, que também é filósofo, manda mensagem pra gente. E ele diz que escrever à mão é muito mais que um hábito antigo. É uma atividade que mobiliza o cérebro de forma mais ampla do que apenas digitar. Favorece, então, a aprendizagem, a memória e até a elaboração emocional. Que legal, hein, Valmir? Obrigado pela sua mensagem, pelo seu carinho. Pra gente fechar esse primeiro giro de ouvintes, você pode também participar, mandando sua foto do seu caderninho, da sua letra. Vem com a gente, hein? Vem de zap no 219-9764-2381. Daqui a pouquinho, no próximo bloco, um outro giro. E agora a gente vê uma mensagem muito legal da nossa ouvinte Carla, de São Gonçalo. Ela manda, olha que bonita a letra da Carla, hein, Ana Paula?
1: Inveja, hein?
0: Ela escreveu ali, ó, pra Pedro e João, que são filhos dela. Ela escreve ali um bilhete. Ela diz que tenta manter o hábito dos bilhetes ali. Será que manda também no, misturado no lanchinho ali, né? Não sei a idade dos filhos também, né? Os filhos muitas vezes já estão velhos, eu tô falando besteira aqui.
1: Mas aí pra mãe também não tem muita idade, né, Pedro? Lanchinho ali, a mãe sempre com carinho ali
0: muito
1: prepara.
0: Bem. É verdade esse bilhete, Ana Paula Jalma. Então é isso, obrigado pelo seu carinho, pela sua mensagem. Lá no YouTube, rapidinho, Ana Paula, tem ouvintes mandando mensagem por lá também, né?
1: Tem, ó. Tem, o Gustavo Parente tá falando, escrevo, mas é tão pouco que às vezes nem eu entendo o que eu escrevi. É o que a gente comentava aqui no início, né,
0: faz
1: Pedro?
0: Parte.
1: A Elaine também falando, eu tinha uma linda letra, hoje em dia não é tão boa mais. Aí tem o José também falando, ó, eu escrevo, Pedro e Ana Paula, aulas no computador e anotações à mão no caderno. É uma boa, né? Dá uma dividida.
0: Eu faço aulas ainda de outros conhecimentos, né, que eu estudo, e eu sempre gosto de escrever. Ajuda bastante a memorizar e a reter aquela informação, né? Então é isso, vamos nessa, Ana Paula Jaume. 5h28, daqui a pouquinho mais um giro de participações. Agora a gente faz, inclusive, os nossos jornais com a Ana Paula Jaume. Ela que escreve à mão também as anotações dela e que lê os jornais impressos aqui pra você, ouvinte CBN, pra trazer as informações aqui no nosso Primeiras Notícias. A gente começa hoje pelo jornal O Globo, que tá na tela pro nosso ouvinte, Ana.
1: É, Pedro, no Globo, a Universidade Oxford, na Inglaterra, iniciou o primeiro teste em humanos, uma vacina contra uma variante do ebola, e isso acontece em meio a um surto da doença na República Democrática do Congo e também em Uganda. Esse estudo vai avaliar a segurança e a capacidade de resposta desse imunizante, que é desenvolvido com a mesma tecnologia usada na vacina contra a Covid. Nessa primeira fase, 50 voluntários saudáveis, entre 18 e 55 anos, recebem a vacina, vão ser acompanhados pelos pesquisadores. A ideia é ver se esse imunizante é realmente seguro e se consegue estimular o sistema imunológico contra o vírus. Esse projeto avançou bem rápido, os testes começaram em só 57 dias depois de a OMS declarar o surto numa emergência internacional. O desenvolvimento rápido pode ajudar a conter esse, que é um dos maiores surtos já registrados dessa variante do ebola, e reforçar a resposta global a outras epidemias que possam vir, Pedro.
0: Muito bem, nosso ouvinte e também espectador do YouTube vai acompanhando com imagens as capas dos jornais. E a gente passa agora para a Folha de São Paulo. O destaque de hoje por lá é a atuação de pistoleiros que tem comprometido ali a demarcação de uma terra indígena no entorno da hidrelétrica de Belo Monte, no Pará, Ana.
1: A escalada, Pedro, das ameaças levou agentes da FUNAI, da Fundação Nacional dos Povos Indígenas, a procurar até a polícia. Em Brasília, o Ministério dos Povos Indígenas pediu ajuda da Força Nacional de Segurança Pública. A Folha teve acesso a detalhes desse caso. Os conflitos envolvem a demarcação da terra indígena Paquissamba, né? Processo que faz parte dos condicionantes ambientais da usina que opera nas águas do rio Xingu, lá na região de Altamira. Na última semana, o Ministério dos Povos Indígenas, então, pediu ao Ministério da Justiça a presença por mais 90 dias de agentes da Força Nacional para proteger não só os servidores e técnicos responsáveis por essa demarcação, mas também os próprios indígenas. As ameaças contra servidores da FUNAI foram registradas na Polícia Federal. Segundo órgãos, fazendeiros citaram a presença de pistoleiros para intimidar as equipes e impedir esse trabalho de demarcação da terra indígena, Pedro.
0: Para a gente fechar nosso giro de jornais impressos do país, Ana, a gente vai para o Estadão. Por lá, um estudo da Transparência Brasil apontando que a Câmara dos Deputados destinou quase 1 bilhão e 300 milhões de reais em emendas da comissão em 2025, sem colocar quais são os parlamentares que foram verdadeiros autores das indicações. Falamos um pouquinho disso aqui ontem no Primeiras Notícias também, né, Ana? E esse tema continua repercutindo.
1: Continua, Pedro. Foram mais de 1.300 emendas assinadas por lideranças partidárias num modelo que, segundo a entidade Transparência Brasil, funciona de uma forma parecida com aquele antigo orçamento secreto. 7 partidos usaram esse mecanismo, entre eles PL, PP, União Brasil e Republicanos. A maior parte do dinheiro, dos recursos, veio da Comissão de Saúde. Levantamento ainda mostra que, nesse ano, quase todos os partidos continuaram adotando esse tipo de indicação, incluindo o PT. Outro problema apontado nesse levantamento foi a dificuldade de rastrear esse dinheiro. Segundo o estudo, não foi possível identificar os beneficiários finais de mais de 800 milhões de reais em emendas que foram empenhadas no ano passado, Pedro.
0: É isso então, Ana Paula Jalme, obrigado pela sua atenção com os jornais do dia, trazendo informações pra gente aqui no Primeiras Notícias. A gente faz agora uma rápida pausa, vem aí o repórter CBN na voz do Matheus de Souza e na sequência mais um giro de participações, tem mais notícias pra você também aqui na CBN.
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0: Terça-feira, 14 de julho de 2026. O líder do governo no Congresso Nacional, Randolfe Rodrigues, afirmou que os senadores trabalham em um acordo para votar ainda nesta semana a medida provisória que altera as regras do piso do frete rodoviário. Randolfe indicou que o Senado vai manter a obrigatoriedade de um piso, como já consta na lei, mas sem definir o valor mínimo. Nas votações anteriores, parlamentares estipularam um piso salarial nacional de R$ 5.000 mensais para caminhoneiros que percorrem longas distâncias. A PF instaurou um inquérito para investigar uma denúncia de ocultação de patrimônio por parte do prefeito de Fortaleza, Evandro Leitão. O caso investigado teria acontecido durante os registros de candidatura nas eleições de 2022 e 2024. Conforme a denúncia, Evandro deixou de declarar à Justiça Eleitoral uma mansão no município de Eusébio, na Grande Fortaleza. O inquérito também investiga a aquisição de um apartamento na capital cearense neste ano. Uma pessoa morreu baleada durante um incidente envolvendo agentes de imigração dos Estados Unidos no estado do Maine. Organizações de defesa dos direitos humanos identificaram a vítima como um cidadão colombiano de 26 anos que teria permissão para trabalhar no país. O levantamento também indica que ele tem um número do Serviço de Segurança Nacional equivalente ao CPF no Brasil. A identidade dele não foi revelada. No horário de Brasília, 5h34.
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2: Agora 5h35. É hora de falar com o Fernando Andrade. Ele chega para conversar com a gente sobre o assunto internacional, as notícias de fora do Brasil e como é que o mundo em 3 minutos repercute hoje. Fernando.
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3: Olá, seja bem-vindo ao Mundo em 3 minutos. A guerra entre Irã e Estados Unidos continua, os ataques só crescem e agora surge a questão: quem é que manda no Estreito de Hormuz? O pedágio deve ser pago agora para quem? Para os Estados Unidos ou para o Irã? Trump disse agora que os Estados Unidos vão tomar conta, vão cuidar do Estreito de Hormuz, disse ele à Fox News. Vamos manter o Estreito aberto e provavelmente vamos administrá-lo. Vamos nos tornar os guardiões do Estreito. Seremos o anjo da guarda do Estreito e devemos ser pagos por isso. Sim. Trump disse que os Estados Unidos receberiam 20% de remuneração sobre todas as cargas transportadas pelo Estreito de Hormuz. E isso já seria agora, início imediato, mas ele não deu nenhum detalhe. O que temos visto agora é que alguns navios tentam driblar o pedágio do Irã, passam por uma rota mais próxima a Omã. O Irã não permite isso e foi justamente por causa disso que 3 navios foram atacados na semana passada e foi estopim para a retomada da guerra. Vamos lembrar que no meio do Estreito de Hormuz está repleto de minas navais. Bem, o Irã voltou a afirmar que não permite nenhuma travessia não autorizada. Quem controla Hormuz é Teherã. Segundo a empresa de monitoramento marítimo Marine Traffic, o tráfego de embarcações caiu 52% entre os dias 10 e 12 de julho em comparação com a semana anterior. Agora, se a intensidade dos bombardeios continuarem nesse ritmo, os estoques de armamento estratégico dos Estados Unidos serão significativamente reduzidos, o que pode elevar o risco caso surjam novos conflitos em outras regiões, por exemplo. De acordo com dados levantados pela CNN Internacional, quando os combates em larga escala entre Estados Unidos e Irã terminaram lá em abril, os Estados Unidos já tinham disparado pelo menos metade dos interceptadores antimísseis chamados TED. Também já tinham lançado quase metade dos interceptadores conhecidos como Patriot e cerca de 30% dos mísseis de ataque terrestre chamado Tomahawk. O ponto é, O Pentágono consegue receber 15 novos mísseis Tomahawk e 20 novos Patriot por mês. Não há previsão de entrega de novos THAAD em 2026. Outra dificuldade é o Congresso americano, que não aprovou nenhum único dólar para substituir um único míssil nos Estados Unidos. Agora passamos para a Colômbia, onde o presidente Gustavo Petro e seu sucessor, o ultradireitista Abelardo de la Espriella, não se entendem sobre onde será a posse de Espriella. A data está chegando, dia 7 de agosto. O que acontece lá é o seguinte: de la Espriella inventou de tomar posse numa base militar, num quartel, fora de Bogotá. Isso nunca aconteceu na Colômbia. A tradição é: o presidente toma posse e faz o juramento no Capitólio Nacional, na presença dos congressistas. O que Petro fez? Ordenou às forças armadas, às forças militares, que se abstenham de usar qualquer instalação militar para a posse de seu sucessor. Já de la Espriella fez um pedido ao Legislativo, que começa agora no dia 20, pediu ali um parecer jurídico para que os congressistas se desloquem até um quartel. Gustavo Petro ainda não reconheceu a vitória de la Espriella. Mundo em 3 minutos. Até amanhã.
2: Agora 5h39. E a gente inicia o nosso giro pelas afiliadas do Brasil, mostrando a presença da CBN também em todo lugar, em todo canto, te acompanhando, levando notícias para você. Um pouquinho antes, eu vou trazer mais uma participação de ouvintes, mais um giro por aqui, passando pelo nosso WhatsApp. Lá em Rio Branco, no Acre, nosso ouvinte Égio Roberto Filho manda mensagem, ligado lá no Acre, no Primeiras Notícias, hein? Obrigado pela sua audiência, pelo seu carinho, viu? Nossos ouvintes que se preparam, né? Ele tá falando que vai pra academia logo mais, depois vai fazer uma corrida. E lá são 3h39 da manhã agora, tá, Ana Paula Jama? Vai vendo. Porque tem o fuso horário,
4: né? Cedo, é.
2: É, vai achando que é fácil, viu? Ele já mandou mensagem aqui com a roupa dele de academia.
4: Guerreiros pelo Brasil, ouvindo a CBN.
2: Exatamente. Porque aqui no Brasil, né, a gente vale lembrar aqui pro nosso ouvinte, a gente tem alguns fusos horários, né? Então, não é só o de Brasília. A gente tem o horário de Fernando de Noronha, que também é considerado, né? O de Brasília. Tem no Amazonas e também o horário padrão do Acre. Então, são 4, né, fusos horários que a gente tem no país. É um país de dimensões continentais. Tem gente nos ouvindo, então, lá não são nem 4 da manhã, hein, na Paula Jal. É isso, né? Dizem que lá na Austrália já aconteceu, né? Não tem essa coisa?
4: Uhum.
2: E aqui é o contrário. Tá começando o dia ainda. Por lá, o sol ainda não raiou, Ana Paula. A gente tem ouvintes mandando mensagem por aqui também. A Carla, que mandou aquele bilhetinho que ela deixou para os filhos, ela confirma que os filhos são mais velhos, são adultos, têm 21 e 25 anos, e ela deixa os bilhetinhos quando sai para o trabalho, né? Para deixar todo mundo mais informado ali. É, em vez de mandar um.

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1: Né? Mas eu creio que seja na semana que vem já, tá?
2: Semana que vem.
1: É semana que vem, né?
2: Isso, semana que vem.
1: Ainda bem que eu tenho a Ana Paula já pra me dizer aqui que horas que eu tenho que botar meu despertador, entendeu? Sem ela, nem isso eu saberia fazer. E eu conto com a sua participação aqui no 219-9764-2381. Começando o nosso giro de reportagens lá pelo Recife, quem conversa com a gente por lá é o Lucas Arruda e ele traz um caso importante. Um caso de trabalhadores submetidos a condições análogas à escravidão que foram resgatados em Pernambuco e na Bahia. Fala, Lucas.
3: A Auditoria Fiscal do Trabalho resgatou 9 trabalhadores que estavam submetidos a condições análogas às de escravo em Santa Cruz, no sertão de Pernambuco. Entre os dias 30 de junho e 8 de julho, os auditores também atuaram em outros 2 municípios na Bahia, Casa Nova e Centro Sé, autuando 3 empresas de construção civil contratadas pelo poder público para execução de obras. Nos 2 estados, ao total, foram resgatadas 29 pessoas. Os trabalhadores foram encontrados em alojamentos em condições degradantes, com colchões no chão, superlotação e sem qualquer tipo de privacidade. Também foram identificadas frentes de trabalho sem fornecimento de água potável e sem instalações sanitárias. Além disso, explosivos artesanais eram manuseados nas pedreiras por trabalhadores sem habilitação. O pagamento era feito por produção, sem recibo ou garantias mínimas do contrato formal. Parte dos trabalhadores eram inclusive de outros municípios e permaneciam completamente dependentes da estrutura fornecida pelos empregadores para moradia, alimentação e transporte. As empresas autuadas foram notificadas a formalizar a rescisão dos contratos de trabalho e pagar todas as quantias devidas, totalizando R$ 520 mil. As vítimas têm direito ao seguro-desemprego do trabalhador resgatado. Todos foram encaminhados à rede de proteção social e as prefeituras que contrataram as empresas autuadas também são alvo de investigação.
1: Do Recife, vamos para Porto Velho. Por lá, o João Alves é quem conversa com a gente sobre o El Niño previsto para esse ano.
4: O El Niño ainda está em formação, mas os primeiros sinais do fenômeno já são monitorados pelos órgãos de meteorologia. Em Rondônia, a expectativa é de que o segundo semestre deste ano seja marcado por temperaturas mais elevadas e possível atraso no início da estação chuvosa. Segundo o meteorologista Luiz Alves, do Centro Gestor e Operacional do Sistema de Proteção da Amazônia, o Sensipam, o período seco segue dentro da normalidade até agosto, mas o retorno das chuvas pode demorar mais do que o habitual.
5: Em setembro, as chuvas já começam a voltar, as primeiras chuvas já começam a acontecer, mas com a evolução do fenômeno El Niño e ele se estabelecendo, pode ser que as chuvas acabem atrasando, pode ser que elas se retornem apenas lá para outubro ou novembro.
4: Além da mudança no regime de chuvas, o fenômeno também deve intensificar o calor na região norte. O segundo semestre já concentra, tradicionalmente, os meses mais quentes do ano em Rondônia. Com o El Niño, a tendência é de mais ondas de calor e temperaturas acima da média. Outro ponto de atenção é o Rio Madeira. O Serviço Geológico do Brasil classifica o rio como uma das áreas de maior vulnerabilidade da bacia amazônica. Em 2024, a região enfrentou uma seca histórica com impactos na navegação, no abastecimento e no escoamento da produção. Por enquanto, os especialistas evitam projetar um novo cenário extremo, mas alertam que a evolução do El Niño será decisiva para definir a intensidade da estiagem nos próximos meses.
1: Nossa ponte aérea chega agora a Brasília. Por lá, quem pede passagem é a Ana Carolina Tomé. Bom dia, Ana.
6: Oi, Pedro. Bom dia para você, para os nossos ouvintes. A Arquidiocese de Brasília divulgou uma nota nesta segunda-feira confirmando a excomunhão do padre François Rodrigues Figueiredo Costa e da Capela Santo Atanásio em Ceilândia, uma região administrativa aqui do DF. Segundo a nota, o padre e a capela foram excomungados pelo Vaticano por aderirem à Fraternidade Sacerdotal São Pio X, um grupo de católicos ultraconservadores que desafiou o Papa Leão XIV. O Vaticano também declarou que todos os padres e fiéis que aderirem formalmente ao grupo passam a estar em situação de cisma e excomunhão. Na Igreja Católica, Pedro, o termo cisma é usado para definir uma ruptura grave e formal dentro da comunidade católica. Já a excomunhão é a punição mais severa prevista pela Igreja. Isso significa que a pessoa fica excluída da comunhão dos

0: fiéis, não pode receber nem administrar os sacramentos e também fica impedida de exercer cargos ou funções eclesiásticas. Na nota, a Arquidiocese de Brasília orienta que missas, celebrações, atividades pastoriais, cursos de formação e qualquer outro ato provido na Capela Santo Atanásio sejam evitados pelos fiéis. Segundo a Arquidiocese, a participação nessas atividades representa um grave risco de adesão gradual ao mesmo cisma e à excomunhão reconhecidos pelo Vaticano. Pedro.
1: Na capital mineira, Lila Vatti Oliveira vem conversar com a gente. Fala, Lila, bom dia.
2: Olá, Pedro, muito bom dia para você. A Polícia Civil de Minas indiciou a diarista Paola Cirino, de 30 anos, pelo latrocínio, roubo seguido de morte, de um casal de idosos em Belo Horizonte. A instituição concluiu as investigações nesta segunda-feira e apontou que a investigada já teria decidido cometer o crime antes de estar no apartamento das vítimas. Segundo o apurado, Paola tem histórico de praticar roubos utilizando medicamentos sedativos para reduzir a capacidade de resistência das vítimas, método também utilizado contra o casal de idosos, além da violência física. A diarista já estava presa preventivamente e agora aguarda a decisão da justiça se passará por incidente de sanidade mental para determinar se ela pode ou não ser responsabilizada pelos atos e em que grau. Conforme a Polícia Civil, até o momento, não foram identificados elementos concretos de participação de outras pessoas no latrocínio do casal. Além dela, Pedro, outros 4 homens que compraram objetos roubados das vítimas vão responder por receptação. No curso das apurações, eles procuraram voluntariamente a polícia, acompanhados de advogados, alegando desconhecer a origem ilícita dos itens e fizeram a devolução. Nesse caso, segundo o inquérito, eles poderão ter a pena reduzida por arrependimento posterior, conforme prevê o Código Penal. O advogado Cláudio Atala Inácio, de 75 anos, e a empresária Maria Clotilde Inácio, de 76, foram mortos no apartamento deles, no bairro São Pedro, na região centro-sul de Belo Horizonte, no dia 29 de junho. Os corpos tinham ao menos 50 lesões de faca, porém, sem sinais de defesa. A CBN procurou a defesa de Paola Cirino e aguarda um posicionamento sobre indiciamento. Pedro, uma ótima terça-feira a todos.
1: Terrível esse caso em Minas Gerais. Lila Vatti, obrigado pela sua audiência e também pela reportagem de hoje. Aqui no Rio, quem conversa com a gente é o Diogo Bugalho, que já está nos estúdios da CBN Rio com a gente. Tudo bem, Diogo? Bom dia.
3: Bom dia, Pedro. A Polícia Civil investiga a agressão contra um ator no shopping da Gávea, na zona sul do Rio. Vitor Feitosa, que foi a vítima, diz que o caso foi motivado por racismo. Imagens de câmeras de segurança obtidas pelo portal G1 mostram que Vitor levou uma cabeçada de outro homem identificado como Fernando Luiz Prado de Moura, enquanto os dois caminhavam por um corredor do centro comercial. O caso aconteceu no dia 23 de junho e inicialmente foi registrado na delegacia do Leblon como lesão corporal. Vitor, que é negro, afirma que foi vítima de racismo. Ele relata que estava com um filho de 3 anos do shopping, depois de buscar a criança na creche, e que procurava um banheiro familiar. O ator conta que pediu informação a Fernando Luiz, que também estava acompanhado de uma criança. De acordo com o Vitor, o suspeito disse de imediato que não daria dinheiro, mandou que ele saísse dali e em seguida deu a cabeçada no rosto dele. Vitor Feitosa contou para a CBN que considera que esse foi um caso de racismo estrutural e que sentiu vergonha porque essa agressão aconteceu diante do filho dele. O suspeito ficou em silêncio na delegacia e exerceu o direito de se manifestar apenas em juízo. A gente não conseguiu contato com a defesa dele. A Polícia Civil disse que as testemunhas estão sendo ouvidas, que analisa imagens de câmeras de segurança e que está fazendo aí tudo para esclarecer esse caso, mas as imagens são bem claras, o relato do Vitor também, do que aconteceu lá no shopping da Gávea, um centro comercial aqui, dos mais elitizados, né, na zona sul do Rio de Janeiro. Pedro.
1: Que tristeza, Diogo, obrigado pela sua informação, mais um caso, né, de racismo, e aí as imagens tendo que provar a palavra da vítima mais uma vez. Vamos ver o que as investigações concluem ao final dessa apuração. Agora 5h50, vamos agora fechar nosso giro de reportagens pelas praças da CBN ao longo do Brasil, passando agora por São Paulo. Por lá, quem conversa com a gente mais uma vez é o Matheus de Souza. Bom dia para você, Matheus.
4: Bom dia, Pedro. Bom dia também a você, ouvinte do CBN Primeiras Notícias. Pedro, a gente vem destacando na reportagem aqui de São Paulo hoje que a Assembleia Legislativa do Estado volta a discutir a Lei de Diretrizes Orçamentárias de 2027. Vai ser a quinta vez que a matéria entra em pauta na pauta de discussões. Por falta de consenso, os deputados estaduais até agora não entraram em recesso de meio de ano. A LDO, que define as diretrizes para elaboração do orçamento estadual do ano seguinte, tem gerado discordâncias entre base e oposição. Alguns deputados apontam preocupação com a política de renúncia fiscal prevista no texto e reclamam ainda que emendas apresentadas ao projeto não são consideradas. Antes de ir a plenário, a Comissão de Finanças, Orçamento e Planejamento aprovou, por 8-0, o relatório, mas sem os votos da oposição. E mudando de assunto, a nossa reportagem hoje acompanha a situação dos moradores que tiveram que deixar as casas depois que uma cratera se abriu durante uma obra da Sabesp em Osasco, na Grande São Paulo. Segundo a Defesa Civil, o afundamento ocorreu durante obras para a implantação da rede de esgoto destinada à despoluição de córregos. Como medida de segurança, 13 imóveis foram interditados pelas autoridades. Não houve registro de vítimas. A Sabesp informou que durante a escavação de um poço de serviço, houve uma movimentação de solo que provocou trincas e rachaduras nas três casas localizadas em frente ao canteiro de obras. E para terminar, alerta de frio aqui em São Paulo, para o nosso ouvinte que está acordando agora, o dia promete ser bem gelado aqui, a expectativa de recorde desse início de manhã, agora são 10 graus e tendo os dados consolidados, a gente vai informar mais tarde ao nosso ouvinte. O abrigo solidário da estação Pedro II da linha vermelha do metrô esteve aberto na madrugada e a gente vai cobrir essa situação também. O fato é que aqui em São Paulo tá frio. Pedro, um bom dia a você e um bom dia ao ouvinte do CBN Primeiras Notícias.
1: 10 graus, é isso, Matheus?
4: É isso mesmo, Pedro. Gelado.
1: Nossa senhora, viu? Bom cafezinho pra você, viu? Se proteja em São Paulo e não custa lembrar, hein? Se tem um agasalho sobrando em casa, não custa lembrar sobre os pontos de doação. Procure um local pra doar, porque realmente faz falta pra muita gente que precisa nessa época do ano. Agora, 5h53. Olha o galo cantando.
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0: E o Cassiano Ribeiro conversa com a gente hoje. Ele fala sobre o cacau. A oferta do cacau reagiu, só que a indústria ainda não conseguiu suprir toda essa demanda.
1: Oi, Pedro, bom dia para você ouvinte. Depois de 2 anos marcados por escassez, a oferta de cacau no Brasil cresceu. Dados divulgados ontem pela associação que reúne as indústrias processadoras mostram que no primeiro semestre deste ano, o recebimento de amêndoas foi 63% superior ao primeiro semestre do ano passado. Ao todo, mais de 95 mil toneladas de amêndoas de cacau chegaram às indústrias entre janeiro e junho. O aumento da oferta fez o país ter de buscar menos cacau no exterior, mas ainda assim não se traduziu em aumento da atividade industrial, ou seja, da moagem. Segundo a indústria, a moagem cresceu somente 3,6% no primeiro semestre. Isso significa que ainda não houve uma retomada da demanda pelos derivados de cacau no Brasil. As importações, aliás, caíram 8% e, segundo a indústria, isso também reflete um mercado mais moderado para produtos processados que vêm de fora. O desafio do setor, segundo a presidente da Associação das Indústrias Processadoras, Ana Paula Lozzi, é, primeiro, consolidar o movimento de aumento da produção e, consequentemente, da oferta nos próximos ciclos, fazer a atividade moageira crescer junto mais e a cadeia como um todo também agregar mais valor e ganhar competitividade. Desafios que são bastante complexos aí, que requerem planejamento e também uma resposta mais de médio e longo prazo por parte do setor. Eu volto mais tarde no CBN Brasil com outras informações, então até depois.
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3: A Federação da Agricultura e Pecuária do Estado de São Paulo, a FAESP, e o Instituto Brasileiro de Equidicultura realizaram um encontro com a Comissão Técnica para tratar de pautas estratégicas do setor que movimenta cerca de 30 bilhões de reais por ano. Com o quarto maior rebanho do mundo, com cerca de 7 milhões de animais, foi destacada a necessidade de regulamentar a lei do passaporte equestre, essencial para dar mais segurança, controle e agilidade no transporte de equinos dentro e fora do país. Além disso, foram discutidas a integração entre entidades representativas e a oferta de vacinas para equinos, considerada abaixo da demanda do rebanho nacional, o que impacta o controle sanitário e a segurança da atividade.
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4: Bom dia a você, ouvinte da Rádio CBN aqui em São Paulo. Agora são 5h56, quem fala com você é o Matheus de Souza. Hoje dia gelado na cidade, mínima de 9, máxima de 18, de acordo com a Climatempo. E está em funcionamento o abrigo solidário na estação Pedro II, da linha 3 vermelha do metrô. A ação vai até às 8 horas da manhã de quinta-feira. O abrigo oferece alimentação, colchões, cobertores e acolhimento para pessoas em situação de rua. Animais de estimação também podem permanecer no local e receber os cuidados necessários. Nessa madrugada, a primeira dessa campanha do abrigo, 50 pessoas e um cachorro ficaram no local. Na saída pela manhã, os acolhidos recebem um ticket para café da manhã no restaurante Bom Prato da rua 25 de Março. A iniciativa é realizada pelo governo em parceria com o metrô, a Secretaria dos Transportes Metropolitanos, a Secretaria de Desenvolvimento Social e o Fundo Social. São 5h57.
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0: Milton Jung, Cássia Godoy, já postos para o Jornal da CBN, e eu vou aproveitar para repercutir o tema que os nossos ouvintes mandaram fotos ao longo do nosso programa de hoje e mostrando para vocês aqui agora, meus amigos, o meu embornalzinho aqui, ó. Eu tenho um caderninho japonês, chama Midori. Ele é um embornalzinho que você coloca vários cadernos dentro, né? Então tem aqui uma agenda, eu tenho um caderninho de colagens aqui, tem um caderno só de estudos e ainda escrevo à mão. É o caso de vocês também? Vocês ainda têm anotações aí manuscritas? Como é que é a rotina de vocês com isso? Bom dia, meus amigos.
6: Bom dia, Pedro Bonneberg. Bom dia, Cássia.
7: Bom dia, ouvintes. Bom dia, Milton, Pedro, ouvintes. Bom dia a todos.
6: Apresento o Jornal da CBN com meu caderno ao lado e fazendo as anotações à mão, com caneta, usando letra de forma. E essa é uma prática que eu tenho já há bastante tempo, que é uma forma de guardar algumas informações que eu preciso ao longo do jornal. E ajuda também, por exemplo, ao longo de uma entrevista, por exemplo, quando o entrevistado diz alguma coisa que me interessa, que eu gostaria de abordar ainda à frente, anoto também. Quando lembro de alguma questão ou alguma frase que quero usar, também anoto. Então, fazer anotações é fundamental para mim.
7: Também escrevo bastante à mão. Não sou tão organizada como o Milton. Eu acabo anotando no próprio espelho do jornal, assim, o que o entrevistado está falando e tudo. Aí, se eu quero no dia seguinte, já foi embora o espelho para o reciclável. E eu penso, por que que eu anotei na minha... Não anotei na minha agenda, que eu trago todos os dias aqui minha agendinha de papel. E faço algumas anotações também. Agora, me chamou a atenção aqui o Milton com a letrinha de forma dele. Que, aliás, é muito bonita. Aquela letra, sabe, só, assim, muito padronizada, assim, levemente inclinada.
6: Eu desenho tanto a letra que de vez em quando eu não entendo o que eu escrevi, mas... mas é uma das formas eu também armazenar na memória a informação que eu quero, é esse desenho.
7: Mas quando você era criança, você já escrevia com letras de forma?
6: É, em alguns momentos eu devo ter sido obrigado a escrever com letra corrida, cursiva, né? Letra cursiva, mas, ou escrever de carreirinha.
7: De carreirinha.
6: Né? É, de carreirinha. E, no entanto, eu sempre preferi escrever assim, dessa maneira.
0: É. Carreirinha,
6: acho mais bonito,
0: gostei.
6: Acho a letra mais bonita, tudo mais estético.
7: Eu escrevo de carreirinha. Também. Quando eu era criança, eu ganhei um caderno de caligrafia pra deixar a letra mais bonitinha. E aí, ó, todo dia eu ia lá e escrevia um pouquinho no caderninho, tinha dor, depois olhava pra ver se eu tava preenchendo direito. E no fim ganhei um brinquedo.
0: No meu caso aqui, a letra de forma também, viu, Cássia Godoy? Ó, muito rapidinho, porque o nosso tempo tá estourando. Mas há muitos anos eu tinha o hábito de escrever muitas redações, né? Pra treinar pra concurso, pra treinar pra vestibular. E escrevi uma redação, uma vez, sobre um tema que era nomofobia. Isso lá com os meus 15 anos. Tema que virou, inclusive, reportagem pro prêmio CBN de Jornalismo Universitário depois, cuja edição nós vencemos. E conheci Cássia Godoy em 2018, virei estagiário da rádio e hoje estou por aqui. Escrever à mão ajuda a gente a memorizar coisas, né? E aí fiz essa ligação aqui, me lembrando desse encontro que foi possibilitado pela escrita à mão. Então, viva aí os bons e velhos usuários da escrita. Um abraço para vocês, viu? Bom jornal.
7: Obrigada.
6: Valeu, até mais.
0: 6:01, não há tempo para mais nada. Obrigado pela sua companhia, pela sua audiência. Produção de Ana Paula Jalme, trabalhos técnicos de Renato Silva e Ricardo Garcia. Boa terça-feira, até amanhã.
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9: Terça-feira, 14 de julho de 2026. Os ministros do TSE realizam hoje uma reunião com institutos de pesquisa eleitoral a convite do presidente da corte, Cássio Nunes Marques. O intuito do encontro é discutir orientações para pesquisas de intenção de voto daqui em diante. A reunião acontece pouco mais de um mês depois de Nunes Marques ter suspendido a divulgação de uma pesquisa do Instituto Atlas Intel que mostrou queda de intenção de votos do pré-candidato do PL, Flávio Bolsonaro, após o vazamento de conversas do senador com Daniel Vorcaro. O Conselho Nacional de Política Energética deve se reunir hoje para anunciar o aumento da mistura de etanol anidro na gasolina de 30% para 32%. A medida vem sendo discutida por integrantes do governo nos últimos meses. Especialistas avaliam que a decisão pode aumentar o risco de desgaste em motores mais antigos ou importados sem calibração específica para essa mistura. As inscrições para o FIES do segundo semestre começam hoje. Os interessados devem se inscrever até o fim do dia, 17 de julho, por meio do portal Acesso Único. De acordo com o Ministério da Educação, cerca de 45 mil vagas vão ser ofertadas nesta edição. No horário de Brasília, 6:03.
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7: Seis e quatro.
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6: Olá, muito bom dia a você. Este é o Jornal da CBN. Eu sou Milton Jung, ao nosso lado está Cássia Godoy. Bom dia, Cássia.
7: Bom dia, Milton. Bom dia aos ouvintes do Jornal da CBN.
6: Fique agora mais bem informado com os destaques desta terça-feira, 14 de julho de 2026.
7: O presidente dos Estados Unidos, Donald Trump, promete retomar hoje o bloqueio naval do Irã.
6: Segundo a Marinha Americana, a interdição a todos os portos e terminais petrolíferos iranianos está prevista para começar às 5 da tarde, hora de Brasília.
7: Donald Trump declarou que os Estados Unidos se tornarão os guardiões do Estreito de Hormuz e cobrarão um pedágio de 20% sobre toda a carga transportada pela rota.
10: Nós tivemos um acordo, isso que ninguém sabe. Nós tivemos um acordo, foi um acordo feito e depois eles quebraram. Eles sempre quebram. Nós tivemos uns 10 acordos com essas pessoas. Então nós vamos atacá-los duramente e manter as coisas no rumo certo. Provavelmente vamos comandar o Estreito de Hormuz, seremos os guardiões do Estreito. E nós deveríamos ser recompensados por isso, porque as outras nações são muito ricas. Elas estão ao nosso lado e não podem esperar que vamos fazer isso por nada, como fazemos há muitos anos.
6: A declaração contrasta com o que Trump havia dito em junho, quando afirmou que não haveria cobrança de pedágio em Hormuz.
7: A rota é um corredor marítimo de cerca de 50 quilômetros de largura, por onde passam 20% do petróleo consumido no mundo antes da guerra.
6: Estima-se que para um super petroleiro totalmente carregado, a taxa cobrada pelos Estados Unidos poderia passar de 30 milhões de dólares.
7: Na noite desta segunda-feira, os Estados Unidos voltaram a bombardear o Irã.
6: Em retaliação, o Irã alvejou dois petroleiros dos Emirados Árabes Unidos no Estreito de Hormuz. Um tripulante indiano morreu, vários ficaram feridos.
7: As forças iranianas também lançaram drones e mísseis contra instalações militares americanas no Bahrein, no Kuwait e na Jordânia.
6: A Organização Marítima Internacional lembrou que nenhum país tem o direito legal de cobrar pedágio, ameaçar, impedir ou dificultar a passagem em estreitos.
7: Aqui no Brasil, o presidente Lula acusou Donald Trump de praticar pirataria internacional ao propor a cobrança do pedágio marítimo.
11: Tem um Twitter do presidente Trump dizendo que ele vai desobstruir o Estreito de Hormuz. Mas cada navio que ele desobstruir, que ele tirar do estreito, o dono do petróleo tem que pagar 20% para ele. Isso antigamente chamava-se pirataria. Um Estado importante como os Estados Unidos não pode agora virar pirata. Ou seja, ele não tem que cobrar, porque o Estreito de Hormuz é da responsabilidade deles.
6: A tensão extrema no Oriente Médio fez o preço internacional do petróleo disparar mais de 10%, com o barril do tipo Brent cotado a 85 dólares nesta madrugada. Em uma semana, o aumento da commodity já chega a 20%.
7: Nos bastidores da guerra, o jornal The New York Times revelou um plano secreto e fracassado de Israel para colocar o ex-presidente iraniano Mahmoud Ahmadinejad de volta ao poder.
6: Após as revelações do complô com o serviço de inteligência Mossad, o ex-presidente foi colocado em prisão domiciliar pelo regime dos Ayatollahs.
7: Agora são 6:08.
6: A defesa de Jair Bolsonaro tem 48 horas para explicar se o ex-presidente sabia que a carta escrita na prisão domiciliar seria divulgada nas redes sociais pelo pré-candidato Flávio Bolsonaro.
7: A intimação foi feita pelo ministro Alexandre de Moraes, que suspendeu as visitas do senador ao pai até outubro, depois do primeiro turno das eleições.
6: O veto judicial impede qualquer contato físico entre o senador e o ex-presidente por 90 dias.
7: Na decisão, Moraes sustentou que Flávio cometeu um ostensivo desvio de finalidade ao usar o direito de visita familiar para obter um manifesto político e divulgá-lo nas redes sociais.
12: Na visão do ministro, a leitura pública do documento configura burla à restrição que proíbe Bolsonaro de usar redes sociais de forma direta ou indireta, uma das condições para a prisão domiciliar por tentativa de golpe.
7: Moraes também apontou que a mensagem possui expressões equivalentes a um pedido explícito de voto e encaminhou o material à Procuradoria-Geral Eleitoral para apurar propaganda antecipada, o que é crime.
12: O ministro destacou que Flávia é reincidente porque em agosto do ano passado postou um vídeo do pai participando por telefone de uma manifestação no Rio.
7: Para Alexandre de Moraes, a postagem de Flávio sugere que Bolsonaro tinha plena consciência de que a carta dele seria divulgada.
12: Numa transmissão ao vivo, o senador Flávio Bolsonaro classificou a decisão como ilegal, inconstitucional e uma tentativa clara de interferência no jogo político deste ano.
13: Obviamente, algo completamente desproporcional, desarrazoado e claramente configura essa tentativa de Alexandre de Moraes de interferir nas eleições desse ano. Não por acaso ele toma a decisão deixando o presidente Bolsonaro sem falar com o próprio filho, no caso Flávio Bolsonaro, eu, por 90 dias, ou seja, eu só poderia voltar a falar com o presidente Bolsonaro após o primeiro turno das eleições desse ano. Alguém acha que isso é uma coincidência? Eu sou advogado do presidente Bolsonaro nos autos. O Alexandre de Moraes ignorou também. Quer me deixar incomunicável com o próprio pai, ele não vai poder impedir que um advogado converse com seu cliente. Ainda que seja o advogado filho, o cliente seja o seu próprio pai. A gente vai honrar o presidente Bolsonaro e todos os perseguidos do Rio de Janeiro. E o presidente Bolsonaro é quem vai colocar a faixa de presidente em mim em janeiro do ano que vem.
7: O deputado Lindbergh Farias, do PT, afirmou que Bolsonaro conhecia as restrições impostas pela justiça e transformou o descumprimento da medida em estratégia política.
14: Flávio Bolsonaro foi um oportunista, só quis pensar na eleição dele, não se preocupou com o pai dele, porque sabia que o pai dele estava descumprindo uma medida cautelar. E eu continuo defendendo que ele tem que ir para a papuda, porque ele descumpriu várias medidas cautelares.
12: Para o advogado Fábio Souto, a divulgação do conteúdo da carta de Bolsonaro pode trazer consequências para o ex-presidente.
15: As pessoas que eventualmente estejam cumprindo pena têm o direito de se comunicar através de cartas com outras pessoas. No caso específico, me parece que não é bem isso, tendo em vista que a carta foi dirigida ao povo brasileiro e lida através da rede social do pré-candidato Flávio Bolsonaro. Assim, diante dessas premissas, entendo que sim, houve uma burla à determinação do ministro Alexandre de Moraes.
7: Agora são 6:11.
12: Termina amanhã o prazo dado pelos Estados Unidos para decidir se vão aplicar o tarifaço de 25% sobre as exportações brasileiras.
7: A representação comercial americana acusa o mercado brasileiro de práticas comerciais injustas e desleais.
12: Os pontos de atrito envolvem barreiras ao etanol dos Estados Unidos, favoritismo regulatório ao PIX em detrimento de operadoras americanas de cartões de crédito, além de alegações inéditas de falhas na fiscalização do desmatamento ilegal na Amazônia.
7: A diplomacia brasileira trabalha com o cenário mais provável de o governo Trump confirmar as taxas, mas conceder uma carência de 30 dias antes da cobrança nas alfândegas.
12: Depois de visitar os Estados Unidos para pedir que as tarifas fossem aplicadas só depois das eleições, o pré-candidato do PL, Flávio Bolsonaro, admitiu que a taxação é inevitável.
13: A tarifa vai chegar pro Brasil. Tô adiantando para vocês. Essa tarifa vai acabar chegando no Brasil. Não tô com informação privilegiada, não. São o que os sinais mostram aí.
7: Apesar da falta de acordo com o governo americano, o presidente Lula acredita que o tarifaço não será aplicado.
16: O país está preocupado com o novo tarifaço?
17: Não vai ter tarifaço.
16: Presidente, alguém do governo tá conversando?
12: 6:12.
7: O Senado pode votar até amanhã a medida provisória que altera as regras do piso mínimo do frete rodoviário.
12: Texto perderá a validade na quinta-feira, se não for aprovado.
7: Os caminhoneiros ameaçam fazer uma greve geral se a MP não for aprovada logo.
12: Ontem, profissionais autônomos promoveram protestos no Porto de Santos, em São Paulo, no Mato Grosso, na Bahia e em Santa Catarina.
7: O presidente da Confederação Nacional dos Transportadores Autônomos, Alan Medeiros, cobrou do presidente do Senado, Davi Alcolumbre, a votação imediata do texto.
18: A MP, ela traz justamente barreiras para evitar que quem descumpre o piso mínimo há anos pare de fazer isso e fique dentro da lei. Não está se falando aqui em cumprimento do, em nova lei, inovação na legislação. Não, está se falando ao cumprimento de uma lei que existe há 8 anos.
12: Líderes do governo e da oposição se reuniram ontem para tentar chegar a um acordo que permita a votação da medida provisória.
7: Um dos trechos mais combatidos pelos representantes de indústrias, distribuidores de combustíveis e do setor agropecuário é o que prevê um piso salarial nacional de R$5.000 mensais para caminhoneiros de longa distância.
12: O líder do governo no Congresso, senador Randolfe Rodrigues, disse que o acordo prevê a manutenção da obrigatoriedade do piso mínimo do frete, sem definir um valor fixo na lei.
19: A gente acordou em manutenção do piso, né? E aí a gente faz um ajuste relativo ao valor, mesmo porque a jurisprudência do Supremo Tribunal Federal, que diz que não cabe a deliberação do piso por parte do Congresso Nacional em matéria infraconstitucional. Então já tem jurisprudência, há um acordo, inclusive, com os caminhoneiros em relação a isso. Então, podemos ter estabelecimento de piso sem ter necessariamente o estabelecimento do valor.
7: Depois da reunião com lideranças do governo, a senadora Tereza Cristina do Progressistas disse que acredita em um entendimento, mas reiterou que o texto só será votado se houver mudanças.
20: Colocamos os pontos que nos afligem, eles colocaram o que pode ser modificado e agora o nosso pessoal vai trabalhar. E aí vamos ver se a gente caminha para uma votação, porque tem um prazo muito exíguo para que ela caduque. Então precisamos trabalhar para que ela não caduque. Agora foram colocados todos os pontos que são pontos de discussão entre as duas partes. Nós estamos fazendo uma negociação para que a gente possa avançar, para que ela não caduque.
12: Pelo texto da medida provisória, empresas que contratarem transporte abaixo do piso legal enfrentarão multas de R$100.000 a R$1.000.000.
7: Entidades empresariais alegam que a medida engessa o mercado, encarece o frete e pode provocar um aumento em cascata no custo de vida do consumidor final.
12: 6:15.

0: Espanha abrem hoje às 16h as semifinais da maior Copa do Mundo da história.
1: Primeira colocada no ranking da FIFA, a equipe comandada há 14 anos pelo técnico Didier Deschamps vai tentar vencer a Espanha com Mbappé e Dembélé.
0: A dupla de artilheiros marcou 13 dos 16 gols franceses neste Mundial.
1: Em Copas do Mundo, houve apenas um encontro entre as duas seleções em 2006, que terminou com classificação francesa.
0: Do lado espanhol, o técnico Luis de la Fuente disse que vai tentar manter o estilo de jogo da equipe, que gosta de controlar a partida.
1: Os destaques da seleção espanhola são o jovem Lamine Yamal, que fez 19 anos ontem, e Nick Williams, que completou 24 no domingo.
0: Em sua primeira Copa, Yamal marcou apenas um gol até agora, mas adora brilhar contra a França. Foi assim nas semifinais da Eurocopa em 2024 e na Liga das Nações em 2025.
1: Quem passar hoje disputará o título da Copa do Mundo no domingo com o vencedor de Argentina e Inglaterra, que jogam amanhã, também às 16h. Esses são alguns dos destaques de hoje no Jornal da CBN. Você, nosso convidado a participar, mandar sua mensagem, escrever para cá. Nosso WhatsApp é o 99911-9981, 99911-9981, use o DDD11. 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
0: 6h17.
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0: 6h20. Nós temos agora informação com a nossa reportagem aqui em São Paulo. Estamos com o Pedro Fagundes, que vai falar sobre a abertura de um enorme buraco, uma verdadeira cratera na região de Osasco. Pedro, bom dia para você.
1: Bom dia, Cássia, Milton, também aos ouvintes. Olha, isso mesmo, uma cratera se abriu durante uma obra da Sabesp na rua Cuiabá, no bairro do Rochidale, em Osasco, na Grande São Paulo. Como medida de segurança, 3 imóveis foram interditados pelas autoridades e não houve registro de vítimas. De acordo com a Defesa Civil, o afundamento ocorreu na tarde desta segunda-feira, durante obras da Sabesp para a implantação da rede de esgoto destinada à despoluição de córregos. Em nota, a concessionária informou que durante a escavação de um poço de serviço houve uma movimentação de solo que provocou trincas e rachaduras nas 3 casas localizadas em frente ao canteiro de obras. A companhia afirmou que as famílias receberão PIX emergencial no valor de R$ 2.000 para cobrir despesas imediatas, além de acolhimento em pousadas ou em imóveis mobiliários alugados pela Sabesp, onde permanecerão até que possam retornar às residências com segurança. Equipes de assistência social e também engenharia permanecem no local para atender os moradores e avaliar as causas do ocorrido. A Sabesp informou ainda que vai reparar integralmente os danos provocados pela ocorrência e acompanhar cada caso até a solução do problema. No momento, é a Arcesp quem também investiga toda essa ocorrência. Cássia e Milton.
0: E na sua tela, você que nos acompanha por imagens, tem a imagem desta cratera em Osasco, para você ter uma ideia do diâmetro. É um diâmetro tão significativo que casas ao redor, como disse o Pedro, tiveram de ser esvaziadas justamente pelo risco de que houvesse algum problema na estrutura destes imóveis. E por enquanto, Pedro, não dá para falar num prazo para fechar esse buraco, porque, enfim, não tem ainda essa estimativa.
1: Ainda não há estimativa de um prazo para fechar esse buraco, que, para visualizar quem está nos escutando sem imagens, cerca de 7 pessoas, uma do lado da outra, não correspondem ainda ao diâmetro do buraco, então um tamanho enorme, e ainda a Sabesp não divulgou um prazo para conseguir fechar, também não divulgou um prazo para conseguir resolver as rachaduras nos 3 imóveis afetados.
0: Obrigada, Pedro.
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0: Guilherme Gimenez, bom dia.
3: Oi, Cássia, bom dia para você, para o Milton e para os nossos ouvintes. Quem chega a São Paulo agora pelas principais rodovias que cortam o estado de São Paulo já vai enfrentando lentidão em alguns caminhos. Rodovia Castelo Branco agora com anda e para já do quilômetro 20, um pouco depois do Rodoanel Mário Covas até a aproximação com o Cebolão. Pelo sistema Anhanguera Bandeirantes, problemas principalmente pela Bandeirantes, já travada por mais de 3 quilômetros até o acesso para a Marginal Tietê. Entre o Rodoanel e a Tietê, a Anhanguera um pouco melhor, principalmente pela pista lateral, mas pela expressa, tendo e para também a partir do quilômetro 14. Para o interior de São Paulo, boas condições pela Castelo, pela Anhanguera e também pela Rodovia dos Bandeirantes.
0: Muito obrigada, Guilherme Gimenez.
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4: Muito bom dia para você, Gustavo Verardo.
5: Olá, Milton. Olá, Cássia. Bom dia.
0: Bom dia, Gustavo.
5: E com vocês?
4: Tudo bem, tudo tranquilo e com frio, porque começamos com uma temperatura mais baixa hoje aqui na capital paulista.
5: Exatamente, Milton. Então, né, a gente tem mínima de apenas 9 graus em Interlagos, viu? E com esse vento que tá aí, fora a sensação térmica é mais baixa ainda. E a tendência hoje, né, já fazendo gancho aí para São Paulo, é de um dia mais frio, com vento do quadrante sudeste à tarde, rajadas de intensidade moderada que vão diminuir a sensação térmica. Então, para essa tarde, rajadas moderadas de vento, sensação de frio e máxima que não passa muito aí dos 18 graus. O sol até aparece, tá? Mas não em muitos instantes. O destaque mesmo hoje para São Paulo ainda é o frio. Milton e Cássia.
0: Bom, temperatura baixa em São Paulo, tivemos nesta manhã um dígito de temperatura, apenas 9 graus, nenhuma previsão de chuva por enquanto, né?
5: Olha, Cássia, muito pelo contrário, viu? A gente vai ter aí uma grande sequência, pelo menos até o dia 25, sem chuva em São Paulo, viu? A gente tem aí o estabelecimento de um bloqueio atmosférico, que é um grande sistema de alta pressão que inibe o avanço de sistemas de chuva, que, por consequência, vão ficar presos ao Rio Grande do Sul, onde a situação é complicada aí a partir da quinta-feira, tá? Mas para São Paulo a gente tem uma sequência de dias aí de tempo firme, de tempo estável e sem chuva. Amanhã em São Paulo, mínima de 9 a 10 graus e máxima de 20. Uma manhã e uma tarde com muito sol. Na quinta-feira, mínima de 10 e máxima de 24. E na sexta, mínima de 12 e máxima de 25 a 26 graus.
4: Como fica o cenário no interior e no litoral?
5: Olha, Milton, então, a gente está começando o dia hoje com frio em grande parte aí do estado, viu? A gente tem mínimas até às 6 da manhã de 2,1 em Campos do Jordão, mínima de 3,5 em Itapira, 4,1 em Pindamonhangaba e 4,2 em São Luís do Paraitinga. Então vai esfriando bastante agora nesse começo de manhã, e a tendência indica aí para o interior e para o litoral uma condição de tempo firme, de tempo estável. Apenas no litoral hoje um pouquinho mais de nebulosidade, mas o destaque que eu trago à frente é uma sequência grande de dias muito bonitos, secos e com umidade baixa. Então atenção, porque a partir da sexta-feira a umidade cai bastante já no interior.
4: Muito obrigado, Gustavo Verardo, bom dia para você.
5: De nada, uma ótima terça e até amanhã.
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0: Enquanto a gente passa frio em São Paulo com 9 graus, nosso ouvinte Wilson manda o WhatsApp para cá contando que ele está fazendo café lá em Madrid, ouvindo a gente, Milton Jung. Por lá, quase 30 graus de temperatura às 11 da manhã. Eles estão algumas horas à frente. Temperatura bem diferente da que a gente tem aqui em São Paulo. 6h28.
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0: Muito bom dia, Eduardo Hauen.
1: Bom dia, Milton. Bom dia, Cássio. Bom dia a todos os ouvintes.
2: Bom dia, Eduardo.
0: Hauen, a Márcia é nossa ouvinte de São José dos Campos, interior de São Paulo. Ela mandou mensagem para bemestar@cbn.com.br. Faz academia 3 vezes por semana, não gosta de correr, por isso diz que pedala e faz musculação. Nestes dias muito frios, eu perco totalmente a vontade de fazer exercício. E a pergunta dela é o seguinte: o frio muda alguma coisa no funcionamento do corpo ou é mais falta de motivação?
1: Bom dia, Márcia. A pergunta é boa, né, Milton, para hoje, né? Tá bem frio, né? Márcia, a resposta é as duas coisas. O frio realmente afeta o corpo e também diminui a nossa motivação. Então não é frescura, não. Então vamos aos fatos, Milton. O Colégio Americano de Medicina do Esporte, ele explica, né, que quando o músculo, nosso músculo esfria, o nosso desempenho cai de verdade. Assim, para ter uma ideia, a cada 1 grau que a temperatura do músculo diminui, a gente perde de 4 a 6% da capacidade física, ou seja, menos força, menos potência e mais cansaço. Lembrando que a temperatura do nosso músculo fica em torno de 36 a 38 graus, é a melhor temperatura para o corpo, para o músculo funcionar, né? A temperatura corporal em torno de 37 graus. Então, quando está muito frio, o que que acontece? Os vasos sanguíneos, eles se contraem, aumenta a pressão arterial, faz o nosso coração trabalhar mais para manter a temperatura do corpo. Ou seja, o exercício, quando está frio, vai ficando mais difícil. E no ciclismo, que é o caso dela, a melhor temperatura para uma prova, assim, vou fazer um pedal, uma corrida, qual que é a melhor temperatura? 11 graus. Porque quando está mais frio que isso, em torno de 5 graus, ou mais quente, em torno de 30 graus para cima, o nosso corpo, ele perde potência, né? Então diminui a nossa força e o nosso desconforto aumenta. Então essa temperatura corporal de 11 graus permite nosso corpo trabalhar ali na temperatura de 38 graus durante o exercício e ainda dissipar calor de uma forma eficaz. E quando está mais frio, a gente gasta energia para manter a temperatura, e quando está mais quente, a gente não consegue controlar a nossa temperatura e também perde potência. Então, quem marcar uma prova tem que olhar aí o tempo e saber aí se ficar em torno de 11, 12, 15 graus, aí, até um conforto entre 10 a 25 graus é muito bom para quem quer bater o seu recorde. Acima disso ou abaixo fica mais difícil, a gente cansa mais. Em relação ao nosso motivação, né? O que que a gente sabe? Que temperaturas não ideais, tanto para muito quente ou mais cedo, ou mais frio, o nosso corpo, ele tem um desconforto. E esse nosso corpo, ele quer sempre o quê? Ele quer economizar energia. Então a gente fica desconfortável. É uma proteção que a gente tem, uma desmotivação mesmo. Então isso é comum. E uma dica, Milton, como ela treina na academia, a Márcia treina na academia, é eu colocar uma roupa adequada nesse trajeto até a academia. Chegar na academia, valorizar o aquecimento. Então gasta um pouquinho mais de tempo ali, 10 minutos ali no aquecimento, na bike, aí vai chegar numa temperatura confortável, aí você pode fazer seu exercício, você vai conseguir fazer ele de uma forma eficaz, com potência, com a capacidade sua mantida, com bom aquecimento. E o que é difícil é esse percurso de deslocamento, que está muito frio, porque em temperatura controlada, ambiente dentro de academia, com certeza aí você vai ter o mesmo desempenho que você tem nos outros dias.
0: Muito obrigado, Hauen. E obrigado a Márcia também por ter escrito para bemestar@cbn.com.br. Você que nos acompanha pode fazer como a Márcia: fazer academia, treinar, exercício, estar com a vida ativa e mandar mensagens aqui para o Jornal da CBN, tirando dúvidas com o Eduardo Hauen. Até mais, Hauen.
1: Até mais, um bom dia a todos.
2: Bom dia.
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2: Terça-feira, 14 de julho de 2026. A defesa do ex-presidente Jair Bolsonaro tem 48 horas para explicar se o ex-chefe do executivo sabia que uma carta escrita na prisão domiciliar seria divulgada em redes sociais pelo pré-candidato Flávio Bolsonaro. A intimação foi feita pelo ministro do STF, Alexandre de Moraes. O magistrado suspendeu as visitas do senador ao pai até outubro, depois do primeiro turno das eleições. O veto judicial impede qualquer contato físico entre o ex-presidente e o filho por 90 dias. A Câmara dos Deputados pode votar nesta semana o projeto de lei complementar do líder do governo, Paulo Pimenta, que tenta amortecer o impacto da guerra no Oriente Médio no bolso do consumidor. A proposta vincula o aumento da arrecadação federal com o petróleo para bancar renúncias fiscais futuras e estabilizar o preço dos combustíveis no país. O texto também cria facilidades tributárias para o setor produtivo, permitindo que usineiros de etanol utilizem créditos fiscais acumulados para abater outros impostos federais. Termina amanhã o prazo dado pelos Estados Unidos para decidir se vão aplicar o tarifaço de 25% sobre as exportações brasileiras. O governo americano acusa o mercado brasileiro de práticas comerciais injustas e desleais. Os pontos de atrito envolvem barreiras ao etanol dos Estados Unidos, favoritismo ao PIX em detrimento de operadoras americanas de cartões de crédito e alegações inéditas de falhas na fiscalização do desmatamento ilegal na Amazônia. O presidente Donald Trump promete retomar hoje o bloqueio naval do Irã. O republicano disse que o Estreito de Hormuz está aberto, sob controle americano, e que os Estados Unidos vão cobrar um pedágio de 20% do valor da carga de cada navio que fizer a passagem pela rota. O bloqueio está previsto para entrar em vigor às 5 horas da tarde de hoje, pelo horário de Brasília. Agora são 6h35.
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0: Guilherme Jimenez.
1: Cássia, de olho na zona leste da cidade de São Paulo agora, tem congestionamento no viaduto Engenheiro Alberto Badra. Para quem vai no sentido Marginal Tietê, trânsito ruim desde a saída da Aricanduva até um pouco antes da Celso Garcia. Caminho tá difícil por ali, a tendência é que a Aricanduva piore nesse trecho final. Uma alternativa para quem quer cruzar ali a radial é o caminho pela Conselheiro Carrão e viaduto Antônio Abdo. No sentido contrário, viaduto Engenheiro Alberto Badra com boas condições, e quem utiliza a Aricanduva no sentido São Mateus não vai encontrando problemas também nesta manhã de terça-feira.
0: 6h36.
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0: Há alguns dias recebi uma proposta de uma empresa de apostas esportivas, valor que passa da dezena de milhões. A missão era simples: dizer publicamente que apostas não necessariamente viciam. Recusei na hora, não porque não preciso do dinheiro, mas porque há coisas que não têm preço de tabela. Minha palavra é uma delas. E vou explicar por que isso precisa ser dito em voz alta. A neurociência não deixa margem para debate aqui. O mecanismo das apostas ativa o mesmo circuito de recompensa de drogas, como o crack. A variabilidade do resultado, aquele talvez dessa vez, é exatamente o que prende. Robert Sapolsky, neuroendocrinologista de Stanford, mostrou que recompensa incerta libera mais dopamina do que recompensa garantida. O cérebro não resiste a isso. Foi feito para não resistir. Sobre isso, a indústria prefere silêncio. Então compra vozes e também compra credibilidade de quem tem a atenção de muita gente para dizer o contrário do que a ciência já provou. Eles não pedem uma mentira descarada, mas querem apenas que você plante dúvida, que você diga não necessariamente, abrindo assim uma fresta onde não deveria haver fresta nenhuma. O Brasil registrou em 2024 mais de 2 milhões de famílias endividadas por apostas. Trabalhadores que comprometem o salário inteiro antes do quinto dia do mês. Jovens que entram pelo entretenimento e saem pelo vício sem perceber que foram condicionados a isso. Influência é responsabilidade. Quando você tem a atenção de muita gente, o que faz com ela define quem você é, não o tamanho do cachê. Recusei. Durmo bem, olho para os meus filhos e sei que não estou ajudando a destruir outras famílias. Isso não tem preço de tabela. Pelo menos não para mim.
1: Esse é o Rossandro Klinge. E você pode ouvir o Refletir para Viver todos os dias aqui no Jornal da CBN e também no nosso site cbn.com.br. Agora são 6h38.
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No Brasil, consideramos que a maior rivalidade da guerra no futebol é a seleção argentina. Bom, pode ser traumático saber que eles não pensam assim, porque a maior rivalidade argentina no futebol, e de forma disparada, é contra a Inglaterra. A gente acaba ficando em segundo plano. E isso tem dois séculos de histórico bélico por trás, porque em 1806 e 1807 ocorreram duas invasões inglesas à cidade de Buenos Aires. Nas duas ocasiões, os ingleses foram expulsos pelos portenhos. Em 1833, os ingleses invadiram as Ilhas Malvinas, passaram a controlar as ilhas, ilhas que são reivindicadas pela Argentina. Mas em 1982, o ditador argentino Leopoldo Fortunato Galtieri, um general que tinha um intenso approach ao Scott, enviou tropas às ilhas, iniciando a Guerra das Malvinas. Resultado, dois meses e meio depois, as forças argentinas foram derrotadas. No entanto, quatro anos mais tarde, houve uma espécie de vendetta. Foi quando Maradona fez dois gols contra os ingleses na Copa do México de 1986. Um daqueles gols, um gol que era handball, o famoso gol da mão de Deus, e outro com o pé mesmo.

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1: Ironiza o futebol. Apesar da rivalidade, muitos clubes argentinos ostentam sonoros nomes ingleses, como River Plate, Racing, que na verdade é Racing, Banfield, o News All Boys, Chaco Forever, entre vários outros. E outro paradoxo, existe uma forte influência da cultura britânica na Argentina, tal como o Chá da Tarde. E por isso um velho ditado dizia: os argentinos são os italianos que falam em espanhol e pensam que são ingleses. Além disso, a torcida argentina, quando salta nas arquibancadas ou nas praças para estimular a seleção argentina, quando fica pulando sem parar, diz: quem não salta é um inglês, ou seja, quem não pula é um inglês. E essa frase é gritada mesmo que o jogo em questão seja contra outra seleção e não a da Inglaterra. Então, pode ser um jogo contra a seleção do Brasil e eles gritam: quem não salta é um inglês. Não dizem quem não salta é um brasileiro, dizem quem não salta é um inglês. Seja contra a Finlândia, Burundi, Mongólia, seja lá contra quem for, ou mesmo um jogo local, San Lorenzo versus Boca Juniors. Tanto faz, a birra com os ingleses até aparece nos jogos que são com outros. Mais detalhes sobre essas ironias, bizarrices e peculiaridades do futebol em meu livro Futebol Lado B, publicado pela Globo Livros.
2: 6:43.

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4: 6:44. Nós temos agora informação chegando com o Guilherme Gimenez de uma história muito inusitada, para dizer o mínimo. Uma brincadeira que acabou com pessoas feridas. Conta pra gente, Guilherme Gimenez.
5: Exatamente, Cássia, exatamente. Dois funcionários de um lava-rápido foram baleados por um policial civil de folga após simularem um assalto na tarde desta segunda-feira, de ontem, né, na Avenida Sapopemba, na Zona Leste de São Paulo. Os dois homens, de 36 e 21 anos, trabalham em um lava-rápido que presta serviços para uma loja de carros que fica ali no local. Eles chegaram de motocicleta e um deles anunciou o falso assalto, fingindo estar armado. Um agente policial que estava no local, ao presenciar a ação, reagiu e atirou contra os dois homens. Depois dos disparos, foi constatado que os envolvidos eram conhecidos dos funcionários da loja e que a ação teria sido uma brincadeira, informação que o policial desconhecia no momento. Após a ocorrência, o agente acionou o Centro de Operações da Polícia Civil, chamou o SAMU e prestou os primeiros socorros às vítimas. Os dois homens foram levados conscientes ao hospital. Um deles foi atingido no peito e outro no abdômen. O policial não ficou ferido. Em nota, a Secretaria de Segurança Pública informou que o caso foi registrado como lesão corporal decorrente de intervenção policial e legítima defesa no Distrito Policial do Parque São Lucas. E a Corregedoria da Polícia Civil acompanha o caso. Cássia?
4: Olha a loucura. Os caras conhecem, né? As pessoas que foram baleadas conheciam os donos da loja de carro, ou os funcionários da loja de carro. Chegam com uma brincadeira dizendo que é um assalto. Tem um policial,
6: chegou
4: por acaso...
6: numa moto, né? Em dupla,
4: isso,
6: numa moto.
4: Dois numa moto.
6: Uma cena muito típica dos vários assaltos que nós já assistimos por aí.
4: Exatamente. Anunciam
6: um
4: assalto...
6: brincadeira desse tipo.
4: E tem um policial no local que aí, acaba, claro, baleando os dois.
6: Pior ainda. Devem ter feito já essa brincadeira em outras oportunidades, etc. Nessa vez, infelizmente...

0: Aí havia um policial ali que não sabia se era assalto, se não era, acreditou que era uma tentativa de assalto, reagiu.
1: Sim.
0: Ou seja, tudo aquilo, todo cenário errado, né? Tipo, da situação que você não pode criar mais nesse momento em que as pessoas estão extremamente sensíveis. 6h46.
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0: Olha aqui, ó, mensagem do Marcelo, nosso ouvinte. Bom dia, Cássia, bom dia, Milton. Hoje eu acordei lembrando da Cássia.
1: Por quê?
0: Nem pensei. Levantei, porque senão não saía do frio. Um abraço a todos. Muito frio, ele que mora na Penha. Temperatura hoje cedinho, 9 graus.
1: Sim.
0: Foi o que o Gustavo Verardo nos trouxe. Sensação térmica deveria ser menor ainda, porque havia vento e há vento na cidade de São Paulo. Máxima prevista para hoje é de 18 graus. E ele fez como você. Você também não pensou hoje,
1: hoje,
0: né?
1: Hoje eu não pensei. É, tocou o despertador, ó.
0: Levantou
1: deu um pulo.
0: Na hora ali, nem pensou duas vezes.
1: Não pensei duas vezes. Tem ouvinte escrevendo pra gente aqui, de outras regiões do estado de São Paulo. Nosso ouvinte Paulo Ribeiro escreveu direto do ranchinho dele no topo da Mantiqueira.
0: Lá tá frio.
1: Lá tá frio.
0: Lá tá frio.
1: Olha, sensação ali, pelo menos, menos 2 graus, ele escreveu aqui pra gente. Falou que o cachorro dele, o Scooby, não tá gostando muito dessa friaca toda. 6h48.
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0: Criar um novo produto já não basta para manter a competitividade. O desafio passou a ser reinventá-lo continuamente, acompanhando a evolução da tecnologia e das necessidades dos clientes. Confira na reportagem de Lara Silbiger.
3: Na corrida por competitividade, algumas empresas já descobriram que o diferencial não está apenas em adotar novas tecnologias, mas em transformar cada avanço tecnológico em novas soluções para os clientes. É o caso da empresa AgroSmart, de inteligência de dados para o agronegócio, que usa inteligência artificial, mais de 8 mil sensores no campo e imagens de satélites para fazer evoluções constantes no seu portfólio de produtos, como explica a CEO e cofundadora Mariana Vasconcelos.
4: Cada vez que a gente entende uma mudança de mercado, a gente testa a tecnologia e a gente adapta o nosso produto. Nós temos o Booster Pro, que possui uma rede de sensores, estações meteorológicas, sensores de solo, pluviômetros digitais, e que em cima disso apoia toda decisão que é impactada no campo por conta do clima. Desde quando plantar, quando pulverizar, risco de geada, risco de incêndio, risco de doença.
3: Essa abertura para o novo exige que a empresa esteja disposta também a rever decisões, abandonar soluções e até reconstruir o que já estava quase pronto, porque uma nova tecnologia mais promissora entrou em cena. São decisões que exigem certo desapego, como conta Mariana.
4: E a gente viveu isso recentemente agora, com essa capacidade que a gente está vendo de IA regenerativa, de que a gente estava, né, caminhando para um desenvolvimento onde a gente já tinha um elemento de autonomia para o cliente, onde ele poderia criar os seus próprios widgets. E está tudo bem, porque inovar é sobre isso.
3: Para a CEO da AgroSmart, o segredo é não se apaixonar pela tecnologia, mas pelo problema que ela pode resolver. Isso exige das empresas cada vez mais experimentação, adaptação, reconstrução e criação de novos produtos. O objetivo? Alcançar novos patamares de competitividade. Lara Silveira, especial para a CBN.
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0: Nós vamos seguir falando de tecnologia daqui a pouquinho com a Marta Gabriel, que traz um estudo da Harvard Business Review sobre o uso da inteligência artificial no dia a dia. Em instantes, tem o Futuramente.
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1: 6h53.
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11: Rodovia Raposo Tavares, na chegada ao Butantã, no sentido São Paulo, já com trânsito lento ali da aproximação com o Parque da Previdência, nos quilômetros finais, até o acesso para a Rua Sapetuba. Melhor opção por ali, para evitar esse congestionamento da Raposo, é o caminho pela Pirajussara e Eliseu de Almeida. Chegada a São Paulo segue mais complicada pela Castelo e pelo sistema Anhanguera Bandeirantes. Castelo Ruim agora do 18 até o Cebolão, pela Bandeirantes, 2,5 km de anda e para até a Marginal Tietê. Pela Anhanguera, condições melhores, ou seja, evite a Bandeirantes, prefira a pista lateral, principalmente da rodovia Anhanguera, para se aproximar da Marginal. Rodovia Ayrton Senna tem trânsito intenso apenas no acesso para a Marginal Tietê, pois o comecinho da Tietê, como sempre, fica congestionado em direção ao Cebolão, ali entre a Ayrton e a Dutra, e a própria Dutra também tem anda e para na aproximação com a Marginal, desde o quilômetro 230. Para o interior, todas essas rodovias agora com boas condições de trânsito.
1: Agora são 6h54. O prefeito de São Paulo afirmou que não houve irregularidades no contrato do Wi-Fi Livre. O programa leva internet gratuita a espaços públicos da capital paulista. O serviço é operado por uma entidade ligada à produtora do filme que conta a história do ex-presidente Jair Bolsonaro.
12: Um contrato de 108 milhões de reais para a instalação e manutenção de pontos de internet gratuita em espaços públicos da capital paulista está no centro de uma apuração sobre possíveis irregularidades na prestação de contas do programa Wi-Fi Livre. A Secretaria Municipal de Inovação e Tecnologia notificou o Instituto Conhecer Brasil para explicar despesas questionadas. Segundo a administração municipal, foram identificadas notas fiscais canceladas e documentos em desacordo com a legislação. Entre os valores apontados estão cerca de R$ 900 mil que podem ser descontados caso as justificativas apresentadas pela entidade não sejam aceitas. Os valores sob suspeita chegam a quase R$ 13 milhões, segundo a apuração do portal G1. O Instituto Conhecer Brasil é ligado à empresária Karina Ferreira da Gama, que também produziu o filme Dark Horse sobre a trajetória do ex-presidente Jair Bolsonaro. Durante a agenda do programa Recreio nas Férias, o prefeito Ricardo Nunes afirmou que a prestação de contas foi apresentada pela entidade dentro do prazo previsto e que os questionamentos fazem parte do processo de fiscalização do contrato.
13: Então, eles fizeram dentro do prazo a prestação de contas e análise da administração daqueles valores. Nesse momento agora, desse valor que você citou, a administração ela fez um apontamento, aí devolve para a entidade para ela poder justificar. É um processo normal, não existe irregularidade dentro desses critérios. Qual que é o processo agora? Ah, tem desvio? Não, não tem desvio. Tem uma prestação de contas que foi analisada pela administração, que é apresentado para eles, que vai ser acolhido a sua justificativa ou não.
12: A entidade poderá apresentar justificativas e, segundo a administração municipal, só depois dessa etapa será definida a situação dos valores questionados. Karina Ferreira da Gama afirmou que as notificações fazem parte do fluxo normal de acompanhamento e análise das prestações de contas de parcerias firmadas com o poder público. Ela disse ainda estar confiante de que os documentos apresentados vão comprovar a regularidade da execução do contrato. De São Paulo, Clauson Dutra.
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1: Seis e 57.
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0: Muito bom dia para você, Marta Gabriel.
14: Bom dia, Milton. Bom dia, Cássia. Bom dia, ouvintes.
1: Bom dia,
14: muito
1: Marta.
14: Bom estar com vocês. Muito bom estar de novo aqui.
0: Marta, você está em mãos com um estudo da Harvard Business Review, que fez uma comparação dos principais usos e evoluções da inteligência artificial aí entre os anos de 2024 e 2026. O que que isso nos mostra sobre o comportamento humano?
14: Então, esse estudo é bem interessante, Milton, porque ele acompanha ano após ano os 10 principais usos que as pessoas fazem da inteligência artificial, ou seja, ele mostra menos sobre a tecnologia e mais sobre como nós estamos mudando, né? Então, em 24, a IA era usada principalmente para produtividade, escrever textos, resumir documentos, pesquisar e programar, né? Foi quando o pessoal começou a descobrir o que a IA podia fazer. Em 25, ela começou a assumir um novo papel, que é ajudar as pessoas a pensar melhor, aprender, tomar decisões, então ela já entra num nível mais estratégico aí na vida das pessoas. Mas a grande mudança vem esse ano, em 2026, com essa pesquisa, esse estudo que acabou de ser publicado. Os usos que mais cresceram foram apoio emocional, terapia, autoconhecimento e organização da vida. A gente, em algum outro momento aqui, já falou sobre isso, né? Como a IA está se tornando mais companheira. Mas, na realidade, além de companheira, né, a IA passou a ser usada para cuidar da mente, mais do que aumentar a produtividade. Então, tem essa outra dimensão. E isso mostra uma transformação profunda. A IA está deixando de ser apenas ferramenta de trabalho para uma tecnologia que participa da nossa vida cotidiana e das nossas reflexões. E talvez essa seja a principal mensagem do estudo. A maior revolução não está acontecendo nas máquinas, mas está acontecendo na gente, né? Da forma como a gente usa a IA. E o futuro deve ser definido não apenas pelo que a IA pode fazer, mas pelo espaço que a gente decide dar a ela na nossa própria inteligência e nas nossas relações.
1: Isso dá muito o que pensar, Marta. O fato de a inteligência artificial estar sendo usada mais para apoio emocional do que para produtividade, isso é um sinal do avanço da tecnologia ou a gente pode considerar um sinal de alguma fragilidade da sociedade?
14: Eu diria que é um pouco dos dois, Cássia. A tecnologia evoluiu muito, mas ela também encontrou uma necessidade que já existia, né? As pessoas estão cada vez mais conectadas, mas ao mesmo tempo elas estão mais solitárias, ansiosas, sobrecarregadas. Isso vem antes da IA, né? Então a gente só vê uma acentuação disso. E a IA está disponível 24 horas por dia, não julga, tem paciência, responde imediatamente. Então, isso explica parte desse crescimento, né? Você encontra um acolhimento, mesmo que seja artificial, ali. E o ponto interessante é que isso revela menos sobre IA e mais sobre nós, né? O estudo acaba funcionando como um retrato das necessidades humanas em 2026. E o risco é começar a substituir as relações humanas, a gente falou um pouquinho sobre isso também, tem um episódio do Futuramente muito bacana, que é sobre paixão por IA, relacionamento com IA, vai a fundo, né? Então, não deixem de assistir, ouvir lá. Então, o risco é começar a substituir as relações humanas por relações com máquinas. Então, apesar da IA ser uma excelente ferramenta de apoio, ela não pode substituir vínculos, afeto, convivência, né? Então, talvez a pergunta para o futuro, para ver, né, se a gente está se tornando frágil ou não, ou mais forte, é o que nós estamos deixando de encontrar nas relações humanas para buscar isso em uma máquina, né?
0: Perfeito. E você falou em Futuramente, toda terça-feira sempre temos um episódio novo do Futuramente, que você encontra nas plataformas de podcast, programa com a Marta Gabriel e a Caroline Tamassia, sempre com novidades para quem quer pensar a inteligência artificial de uma forma inteligente e não ser só serviçal da inteligência artificial. Muito obrigado.
14: Humana, né? Oi? Inteligente humana, né, Milton?
0: Inteligência humana, exatamente.
14: Bom dia para vocês.
0: Até mais.
1: Até mais, Marta, bom dia.
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1: Terça-feira, 14 de julho de 2026. Brasil, Argentina, Paraguai e Chile assinam hoje em Assunção um memorando de entendimento para a abertura gradual do espaço aéreo. Batizado de Acordo para Alas, o projeto prevê a livre circulação de companhias aéreas entre os quatro países. Inspirada nas regras da União Europeia, a proposta prevê que as companhias aéreas estrangeiras do bloco possam operar rotas domésticas em território brasileiro e que as empresas nacionais também possam voar entre diferentes cidades dos países vizinhos. A medida rompe as restrições que limitam as operações atualmente. Com a alternativa, o governo brasileiro pretende aumentar a concorrência, ampliar a oferta de voos e baratear as passagens no país. O cacique Raoni continua evoluindo com melhora progressiva, segundo o boletim médico. Ele se recupera de um segundo quadro de hemorragia digestiva durante internação no Hospital São Paulo. O líder Caiapó está na unidade desde junho. Segundo o hospital, Raoni está consciente, responde a comandos, respira em ar ambiente, tem adequada aceitação alimentar e apresenta melhora da tosse. O Conselho Nacional de Política Energética deve se reunir hoje para anunciar o aumento da mistura de etanol anidro na gasolina de 30% para 32%. A medida vem sendo discutida por integrantes do governo nos últimos meses. Especialistas avaliam que a medida pode aumentar o risco de desgaste em motores mais antigos ou importados sem calibração específica para a mistura. No horário de Brasília, 7:04.
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0: Marginal Pinheiros para a rodovia Castelo Branco, com lentidão agora desde um pouco antes da ponte Morumbi, até um pouco antes da ponte Ari Torres, devido a um caminhão quebrado na pista expressa ali após a ponte estaiada. Local no trecho vale um pouco mais a pena, mas tem lentidão também. Corredor da Berrini Funchal e depois Faria Lima, Pedroso de Moraes, é outra alternativa até a chegada Pinheiros.
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2: 7:05.
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4: Muito bom dia a você que escolheu ficar mais bem informado ouvindo o Jornal da CBN na manhã desta terça-feira, dia 14 de julho de 2026. Nós começamos com as informações internacionais apuradas pelo Pedro Fagundes a propósito ainda do conflito entre Estados Unidos e Irã, e agora com esta promessa do presidente Donald Trump de fazer o bloqueio naval no Estreito de Hormuz e cobrar um pedágio para quem for passar por lá. Pedro Fagundes, suas informações, bom dia.
5: Bom dia, Milton, Cássia, também aos ouvintes. Olha, é isso mesmo, o presidente dos Estados Unidos, Donald Trump, agora ele promete retomar o bloqueio naval contra o Irã no Estreito de Hormuz e cobrar um pedágio de 20% sobre toda a carga que passar pelo Estreito. A interdição está prevista para começar às 5 da tarde pelo horário de Brasília. A ameaça ela ocorre em meio a uma nova troca de ataques. Os Estados Unidos bombardearam alvos militares em território iraniano pela terceira noite seguida e o Irã atacou petroleiros, bases americanas e também outros alvos no Golfo. O Trump declarou que os Estados Unidos passarão a atuar como guardiões do estreito. Vamos ouvi-lo.
6: Nós tivemos um acordo, isso que ninguém sabe. Nós tivemos um acordo, foi um acordo feito e depois eles quebraram. Eles sempre quebram. Nós tivemos uns 10 acordos com essas pessoas. Então nós vamos atacá-los duramente e manter as coisas no rumo certo. Provavelmente vamos comandar o Estreito de Hormuz, seremos os guardiões do Estreito. E nós deveríamos ser recompensados por isso, porque as outras nações são muito ricas. Elas estão ao nosso lado e não podem esperar que vamos fazer isso por nada, como fazemos há muitos anos.
5: A fala contrasta com o que o próprio presidente americano havia dito em junho, mês passado, quando afirmou que não haveria cobrança na rota, que é responsável pela passagem de cerca de um quinto de todo o petróleo do planeta. A estimativa é que a taxa cobrada pelos Estados Unidos possa passar de $30 milhões. Nesta manhã, a imprensa estatal iraniana, falando sobre ataques, relatou ao menos também 5 explosões no sul do país. Essas explosões que estão sendo atacadas de volta, o Irã também ampliou os ataques no entorno do Golfo. 2 petroleiros dos Emirados Árabes Unidos foram atingidos lá no Estreito de Hormuz. Um tripulante indiano, inclusive, morreu e outros ficaram feridos. Outro petroleiro também foi atingido em águas de Omã, mas sem vítimas. O Conselho de Cooperação do Golfo condenou os ataques e afirmou que elas violam normas internacionais de proteção à navegação comercial. Já a Guarda Revolucionária iraniana classificou os alvos como petroleiros ofensores no Estreito de Hormuz. No Brasil, o presidente Lula acusou Donald Trump de praticar pirataria internacional ao propor a cobrança do pedágio marítimo.
7: Tem um Twitter do presidente Trump dizendo que ele vai desobstruir o Estreito de Hormuz. Mas cada navio que ele desobstruir, que ele tirar do estreito, o dono do petróleo tem que pagar 20% para ele. Isso antigamente chamava-se pirataria. Um Estado importante como os Estados Unidos não pode agora virar pirata. Ou seja, ele não tem que cobrar, porque o Estreito de Hormuz é da responsabilidade deles.
5: Comentário do presidente que inclusive aparece nas mídias internacionais, essa repercussão. Bem, aqui na economia, o barril do tipo Brent, mais praticado no planeta, subiu mais de 10% e agora está cotado em quase $87. Em uma semana, a alta já chega a 20%. Milton.
4: Das várias curiosidades aí a propósito dessa medida e desse anúncio feito por Donald Trump é que o próprio secretário de Estado, Marco Rubio, já havia afirmado que nenhum país tem permissão para cobrar pedágios ou taxas em uma via navegável internacional, dizendo que isso faz parte do direito internacional vigente. E exatamente, Donald Trump vai no sentido contrário dessa fala dos seus próprios auxiliares. Aliás, ele próprio já havia reforçado isso, como Pedro Fagundes chamou atenção agora na reportagem. Hoje aqui no Jornal da CBN, nós vamos analisar os impactos na economia de uma maneira geral, não só no mercado de petróleo, mas de uma forma geral com essa situação que tende aí a escalar ainda mais pelo que estamos vendo nos últimos momentos. 7:10.
2: Nós temos agora a notícia chegando direto da capital federal e as repercussões da decisão do ministro Alexandre de Moraes de ter suspendido visitas de Flávio Bolsonaro ao pai Jair Bolsonaro por um período de 90 dias. Quem conta pra gente é a Rani Veloso. Bom dia, Rani.
8: Bom dia, Cássia, Milton e a todos que nos acompanham. Olha, é isso mesmo, os advogados da pré-campanha de Flávio Bolsonaro à presidência classificaram como inconstitucional a decisão do ministro Alexandre de Moraes de suspender por 90 dias o direito de visita do senador ao ex-presidente Jair Bolsonaro. A defesa informou que vai recorrer da decisão. O direito de visita foi suspenso até o primeiro turno das eleições, depois que Flávio divulgou nas redes sociais uma carta escrita por Bolsonaro em que o ex-presidente pediu união entre os seus apoiadores e apresentou o senador como seu porta-voz. Para Moraes, a divulgação do documento representa uma tentativa de burlar a proibição imposta ao ex-presidente de utilizar as redes sociais. Flávio, no entanto, classificou a medida como desproporcional e afirmou que o ministro está tentando interferir nas eleições.
9: E a justificativa fajuta seria uma carta que o presidente Bolsonaro escreveu e que veio a público em minhas redes sociais e em diversos outros canais de comunicação. Então, pessoal, é obviamente algo completamente desproporcional, desarrazoado e claramente configura essa tentativa de Alexandre de Moraes de interferir nas eleições desse ano. Não bastasse toda a maldade e injustiça que ele já vem fazendo.
8: Na mesma decisão, Moraes deu prazo de 48 horas para que a defesa esclareça se Bolsonaro tinha conhecimento de que a carta seria divulgada nas redes sociais. O ministro também determinou o envio do caso à Procuradoria-Geral Eleitoral para apurar uma possível prática de propaganda eleitoral antecipada. O advogado Fábio Souto, especialista em tribunais superiores, explica que presos podem se comunicar por cartas, mas avalia que, neste caso, a divulgação pública do conteúdo pode trazer consequências para Bolsonaro.
10: As pessoas que eventualmente estejam cumprindo pena têm o direito de se comunicar através de cartas com outras pessoas. No caso específico, me parece que não é bem isso, tendo em vista que a carta foi dirigida ao povo brasileiro e lida através da rede social do pré-candidato Flávio Bolsonaro. Assim, diante dessas premissas, entendo que sim, houve uma burla à determinação do ministro Alexandre de Moraes.
8: A decisão também provocou reações no meio político. O deputado Lindbergh Farias, do PT, afirmou que Bolsonaro conhecia as restrições impostas pela justiça e transformou o descumprimento da medida em estratégia política. Entre os pré-candidatos à presidência, Renan Santos, do partido Missão, criticou Moraes e disse que a decisão fortalece politicamente Flávio Bolsonaro e alimenta a narrativa de perseguição adotada pelo grupo bolsonarista. Já Ronaldo Caiado, do PSD, afirmou que a leitura da carta demonstra falta de autonomia política do senador. Cássia.
2: Muito obrigada, Rani Veloso.
4: Nós temos agora às 7:13. A Polícia Federal revelou que uma emenda parlamentar de R$280 mil, atribuída ao presidente nacional do PL, Valdemar Costa Neto, foi usada exclusivamente para pagar um show da dupla sertaneja Taíme e Thiago. A apresentação ocorreu na Festa do Peão de Guaimbê, município paulista, de apenas 5.500 habitantes. Oficialmente, a verba foi carimbada pela Comissão de Turismo, sob assinatura do deputado Sóstenes Cavalcante, líder do PL. No entanto, a Polícia Federal aponta que Valdemar, que não tem mandato, usava parlamentares do partido para formalizar o direcionamento de recursos federais. O caso motivou o bloqueio recente de R$119 milhões em bens do dirigente pelo Supremo Tribunal Federal. A prefeita de Guaimbê, Márcia Aquiles, defendeu o evento e diz ter ficado espantada ao saber que o dinheiro vinha de um arranjo de Valdemar. A Polícia Federal identificou convênios semelhantes em outras cidades do interior de São Paulo e do Paraná, que também bancaram shows com recursos sob suspeita. Curioso aqui é que a cidade onde foi feito esse show tem 5.500 habitantes. E você viu quanto que foi de emenda para o show? R$280 mil? É uma dinheirama, né? Se você pensar a quantidade de pessoas que moram nessa cidade aqui, isso para um show. Enfim, é uma das emendas que estão aí sob investigação nesses casos que têm surgido com mais frequência agora, nessa semana especialmente. Aconteceu com Valdemar Costa Neto, que não é parlamentar, não tem mandato, mas estaria ali direcionando emendas, como também com o Eduardo Cunha, que também estava direcionando emendas, apesar de não ter mandato. 7h15.
2: Vamos agora a Minas Gerais. Vamos falar sobre aquele caso de um casal que foi assassinado por uma diarista. Ela confessou o crime, está presa, e agora surgem outras revelações a respeito desta mulher que está detida. A Janaína Regiane conta pra gente. Bom dia para você, Janaína.
11: Bom dia, Cássia. Bom dia a todos. É isso mesmo. Tem novidade nesse caso. A Polícia Civil de Minas Gerais indiciou a diarista Paola Cirino, de 30 anos, pelo latrocínio, roubo seguido de morte, de um casal de idosos aqui em Belo Horizonte. A instituição concluiu as investigações nessa segunda-feira e apontou que a investigada já teria decidido cometer o crime antes de estar no apartamento das vítimas. Segundo o que foi apurado, Paola tem histórico de praticar roubos utilizando medicamentos sedativos para reduzir a capacidade de resistência das vítimas. Método também utilizado contra o casal de idosos, além da violência física. A diarista já estava presa preventivamente e agora aguarda a decisão da justiça se vai passar por incidente de sanidade mental para determinar se ela pode ou não ser responsabilizada pelos atos e em que grau também. Conforme a Polícia Civil, até o momento, não foram identificados elementos concretos de participação de outras pessoas no latrocínio do casal. Além dela, outros 4 homens que compraram objetos roubados das vítimas vão responder por precipitação. No curso das apurações, eles procuraram voluntariamente a polícia, acompanhados de advogados, alegando desconhecer a origem ilícita desses itens e fizeram a devolução. Nesse caso, segundo o inquérito, eles vão poder ter a pena reduzida por arrependimento posterior, conforme prevê o Código Penal. E ainda conforme o inquérito, o advogado Cláudio Atala Inácio, de 75 anos, e a empresária Maria Clotilde Inácio, de 76, eles foram mortos no apartamento deles, no bairro São Pedro, na região centro-sul aqui de Belo Horizonte, no dia 29 de junho. Os corpos tinham ao menos 50 lesões de faca, porém sem sinais de defesa. Conforme a Polícia Civil, a cena do crime direcionou a investigação para pessoas com acesso voluntário ao um imóvel. Dessa forma, imagens de câmeras de segurança do prédio ajudaram a identificar a diarista Paola Cirino, que foi flagrada entrando e saindo do apartamento. Ela foi presa 3 dias depois, no momento em que decidia planejar uma fuga. No decorrer das investigações, as outras 4 pessoas compareceram à delegacia, informando que também teriam sido vítimas da suspeita. Parte dos itens furtados de um casal foi recuperada na casa da investigada e restituída. As denúncias, porém, ainda estão em investigação. A CBN procurou a defesa de Paola Cirino e aguarda um posicionamento sobre o indiciamento. Cássia.
2: Muito obrigada. Essa foi a Janaína Regiane.
4: 7h18. Imagens de câmeras de segurança revelam um caso de violência em um shopping center no Rio de Janeiro. Quem tem as informações é o Diogo Bugalho. Bom dia, Diogo.
12: Bom dia, Milton. Bom dia a todos. A Polícia Civil vai investigar se o ator agredido no shopping da Gávea, na zona sul aqui do Rio, foi vítima de injúria racial. O Vitor Feitosa, vítima dessa agressão, diz que o caso foi, sim, motivado por racismo. Ele deve dar um novo depoimento hoje. Imagens de câmeras de segurança obtidas pelo portal G1 mostram que Vitor levou uma cabeçada de outro homem identificado como Fernando Luiz Prado de Moura, enquanto os dois caminhavam por um corredor do estabelecimento comercial. O caso aconteceu no último dia 23 de junho e inicialmente foi registrado na delegacia do Leblon como lesão corporal. O Vitor, que é negro, diz que sofreu esse ato de racismo quando estava no shopping com o filho de 3 anos, depois de buscar a criança na creche. Ele conta que procurava um banheiro familiar e pediu informação a Fernando Luiz, que também estava acompanhado de uma criança. De acordo com o Vitor, o suspeito disse de imediato que não daria dinheiro, mandou que ele saísse dali e em seguida deu a cabeçada no rosto dele. O Vitor Feitosa contou à CBN que foi vítima de racismo estrutural e que sentiu vergonha porque o caso aconteceu na frente do filho dele, criança de 3 anos.
13: Crime que preocupa, né? Do racismo estrutural dentro do seu ápice, onde estamos vivendo agora, onde as pessoas não conseguem segurar o seu ódio e destilar em qualquer lugar, né, possível. Com a ideia de apartheid, de eu não poder transitar e estar em certos locais, sendo esse um shopping da Gávea, onde meu filho estuda na frente e eu transito todos os dias para poder levar meu filho, para passar esse tempo de qualidade. Foi muito doloroso no segundo dia. Eu senti vergonha por estar com meu filho. Exigi que ele saísse de lá acompanhado da polícia, sabendo dos meus direitos e sabendo do crime.
12: O suspeito, Fernando Luiz, ficou em silêncio na delegacia e exerceu o direito de se manifestar apenas em juízo. A CBN não conseguiu localizar a defesa dele. A Polícia Civil disse que está ouvindo testemunhas, analisando também as imagens de câmeras de segurança e fazendo todas as diligências para esclarecer esses fatos. A gente segue acompanhando por aqui. Milton.
4: Muito obrigado. As informações foram do Diogo Bugalho, enquanto ele trazia as informações, as pessoas que estavam nos acompanhando pelas telas podiam ver também estas imagens que foram divulgadas agora, de um caso que aconteceu mês passado, mas as imagens só estão publicadas neste momento, mostrando então esta agressão do homem ao ator que estava com seus dois filhos. 7h21.

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1: Proposta de lista de espécies exóticas invasoras em análise no âmbito federal, importações de pescado e novas regras para o transporte animal em consulta pública. Estes foram alguns temas que a Federação da Agricultura e Pecuária do Estado de São Paulo, a FAESP, por meio de sua Comissão Técnica de Aquicultura, debateu em reunião recente. Também foram abordados os possíveis impactos econômicos dessas medidas, como riscos à produção, às exportações e à abertura de mercados internacionais. A comissão alertou ainda para a necessidade de medidas preventivas e de planos de contingência para evitar a entrada de doenças no país, já que as condições sanitárias do pescado importado seguem sendo uma preocupação do setor.
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0: 7h24.
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2: Vamos entender o trânsito na capital paulista nesta manhã fria de terça-feira? Quem nos ajuda? Letícia Veloso, bom dia.
3: Oi, Milton, bom dia. Aquele friozinho com muita movimentação pela cidade. Bom dia para você, bom dia, Cássia.
0: Bom dia, Letícia.
3: Bom dia para o nosso ouvinte. Destaque para a Avenida Aricanduva, na Zona Leste, porque tem lentidão e tem interdição parcial também, sentido marginal do Tietê. Depois do shopping, antes da Rua Rodeio, lá na altura da Rua Baquiá, ocupação da pista expressa, faixa 1 de 3, então uma faixa interditada, e também a ciclovia. De acordo com informações da CET, por causa de um acidente envolvendo um automóvel e uma motocicleta. Tem lentidão pela Avenida Aricanduva, sentido marginal também lá na passagem pelo Parque do Carmo. No sentido oposto, em direção a São Mateus, quem passa pelo viaduto Engenheiro Alberto Badra encontra lentidão e também na altura da própria Radial Leste. Aproveito para falar da Radial, porque tem congestionamento, aquele caminho pesado para o centro, desde a altura da estação Arthur Alvim, linha 3 vermelha do metrô, também na aproximação do Alberto Badra, segue até após o viaduto Antônio Ábido e tem mais dificuldades na aproximação da Salim Faramaluf. Na aproximação da ligação leste-oeste, lentidão também pela radial, e para o bairro o caminho é bem melhor.
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0: Tivemos uma perseguição policial hoje em uma via importante da cidade de São Paulo. Guilherme Gimenez tem os detalhes. Guilherme.
4: Exatamente, Cássia. Por volta das 6h05 da manhã, uma equipe policial militar se deparou com um veículo produto de crime, né? Um veículo furtado, roubado, ali na região da Henrique Schalman, na altura da Praça Portugal. Houve fuga e um breve acompanhamento da polícia até a abordagem nesse ponto, na Praça Portugal, ali próximo da Rebouças, né? Dois indivíduos acabaram detidos. A ocorrência chegou a bloquear parcialmente a via por ali, mas pelas câmeras de monitoramento da CET, a gente observa exatamente o ponto onde o veículo foi abandonado e depois os suspeitos foram detidos, que não tem mais nenhuma interdição por ali. Ou seja, o trânsito flui normalmente nesse pedaço, mas aconteceu mais cedo essa ocorrência que chegou a causar muito congestionamento, principalmente na Rebouças. Bolsas nos dois sentidos ali na aproximação com a Henrique Schalma. Nesse momento, o trânsito é carregado na região, mas só devido ao alto fluxo de veículos mesmo. Cássia.
0: Muito obrigada, Guilherme.
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3: A chegada a São Paulo pelo sistema Anhanguera Bandeirantes, com caminho pesado pela Rodovia dos Bandeirantes, desde antes da Avenida Mutinga até os acessos à Marginal. Pela Anhanguera, com boas condições, pelo menos não tem congestionamento nesse trecho, mas com lentidão na altura do Rodoanel. Dá para seguir, por enquanto, boas condições. Ontem, neste mesmo horário, o trajeto, inclusive nessa região, ou seja, na Anhanguera, ali na altura do Rodoanel, mais dificuldades. Hoje está um pouquinho melhor. Para Campinas, com boas condições nas duas rodovias, tanto a Anhanguera e também Bandeirantes.
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0: Temos mais informações com nossa reportagem aqui em São Paulo, Guilherme Gimenez.
4: Cássio, um neurocirurgião dirigindo uma Mercedes com características de viatura policial e carregando armas foi detido pela Guarda Civil Metropolitana na noite desta segunda-feira na Avenida Paulista, no centro de São Paulo. Segundo informações do G1, um homem identificado como Douglas Ramos dirigia em zigue-zague e utilizava um giroflex, equipamento de uso proibido. O GCM Caio de Almeida relatou a justificativa apresentada por ele quando foi abordado.
5: A gente foi verificar se ele, numa abordagem, para verificar se era um profissional de segurança, precisando de algum apoio, socorrendo alguém, para a gente ajudar na fluidez do trânsito, ou se tratava-se de uma falsa viatura. De pronto foi identificado que era uma falsa viatura, na abordagem. O condutor falou para a gente que era médico, neurocirurgião. Ele alegou na verdade que ele estava atrasado em uma reunião.
4: No veículo foram localizadas uma pistola G19 de 9mm e um revólver .357 que estava em uma sacola. Agentes também informaram que o médico apresentou documentação pessoal, mas não a documentação das armas. O carro ainda tinha o adesivo de uma força especial do exército no porta-malas. O médico alegou ser CAC, né? Colecionador, atirador esportivo e caçador, mas admitiu que esqueceu os documentos de regularização do armamento em casa. A ocorrência foi encaminhada à Delegacia dos Jardins. O homem vai passar por audiência de custódia na manhã desta terça-feira e, tendo novidades, a gente traz aqui de volta para o nosso ouvinte. Cássia.
0: Olha aí, uma lista de irregularidades. Carro com giroflex, adesivo, como se ele fizesse parte de uma força do exército, duas armas sem documentação e a alegação de que ele estava atrasado para uma reunião. Por isso a correria. E as armas?

0: Terça-feira, 14 de julho de 2026. Uma emenda parlamentar de R$ 280 mil, atribuída pela Polícia Federal ao presidente nacional do PL, Valdemar Costa Neto, foi usada exclusivamente para custear um show da dupla sertaneja Taeme e Thiago. A apresentação foi realizada na Festa do Peão do Boiadeiro em Guaimbé, município de 5.500 habitantes do interior de São Paulo. Formalmente, a emenda de comissão está registrada em nome do líder do PL na Câmara, deputado Sóstenes Cavalcante. Segundo a investigação, no entanto, parlamentares da legenda eram utilizados para formalizar indicações definidas pelo presidente do partido, que não tem mandato. Sóstenes disse que, apesar de aparecer como responsável pela destinação, a recomendação da emenda é de natureza compartilhada. A informação foi divulgada pelo jornal O Globo. A diarista Paola Cirino foi indiciada pelo latrocínio de um casal em Belo Horizonte. O crime é o roubo seguido de morte. Segundo a investigação da Polícia Civil, a mulher foi ao apartamento das vítimas com a intenção de dopar os dois e furtar bens do casal. Quatro pessoas que compraram os objetos levados pela diarista vão responder por receptação. No horário de Brasília, 7h33.
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2: 7:35.
1: Por dentro da Copa. Vamos até os Estados Unidos, onde está Leonardo Dai. Bom dia para você, Leonardo.
3: Tudo bem, Milton? Bom dia, ouvinte do Jornal da CBN.
1: Temos hoje o primeiro jogo da semifinal, França e Espanha, 16h. Como chegam as duas seleções favoritas para esta Copa do Mundo?
3: Eu acho que uma grande lição desse jogo, uma grande coisa para se observar nesse jogo é que ele é a prova, a evidência de que existe mais de uma maneira de você jogar futebol com grande qualidade, né? Porque são dois times muito, muito bons, dois times muito, muito fortes e que pensam futebol de maneiras totalmente diferentes, especialmente na maneira como atacam, né? A França está muito mais alinhada com aquilo que a gente associa a futebol arte, né? Até o futebol brasileiro, historicamente falando, então um jogo de muito mais drible, de muito mais leveza, de muito mais individualidade, de muito mais um contra um, de muito mais gol, de ataques muito mais rápidos, né? Os jogadores correm muito mais com a bola, o jogo é mais aberto, o jogo é mais bonito de ver e está dando muito resultado, né? Campeã mundial em 2018, vice-campeã mundial em 2022, pode igualar o que fez aí a Alemanha Ocidental entre 82 e 90 e também a seleção brasileira entre 94 e 2002 com três finais de Copa seguidas, o que seria fantástico. E a Espanha tem um jogo muito mais burocrático, muito mais mecanizado, muito mais programado, de posições muito mais rígidas, os jogadores têm muito menos liberdade de movimentação em campo, mas ao mesmo tempo conseguir desenvolver isso da forma como a Espanha desenvolve, ter esse mecanismo tão bem ajustado como a Espanha tem para envolver o adversário, para ter tanta posse de bola, para conseguir segurar por tanto tempo a bola no pé, também é muito difícil, também é muito complicado. E a Espanha conseguiu chegar assim num nível de entrosamento dentro dessa ideia que é muito raro de alcançar. E não por acaso é a atual campeã da Eurocopa e em duas edições da Liga das Nações conseguiu aí um título e um vice-campeonato. Então é legal isso, porque existem adeptos de uma corrente, adeptos de outra, mas é importante ver que dá para ganhar dos dois jeitos e dá para ser muito forte dos dois jeitos e de vários outros, né? Nem estou falando aqui de times que nem são ofensivos, como a França e a Espanha são. Aí você abre mais um enorme leque de possibilidades, mas é isso assim, é a França dos craques, do Mbappé, do Dembélé, do Olise, jogadores que vão para dentro, que fazem os gols, e a Espanha dos meio-campistas que controlam o jogo, que ditam o ritmo do jogo, que seguram a bola no pé o tempo todo. É um duelo de estilos muito interessante. Eu estou muito animado aí para esse jogo. Não sei se vamos ter um 5-4 igual a gente teve na semifinal da Liga das Nações da Europa, quando a Espanha eliminou a França no ano passado, mas certamente teremos um jogo de altíssimo nível e de muita qualidade. Hoje em dia o futebol ele acaba sendo ditado muito mais pelas coisas que acontecem no futebol de clubes do que no futebol de seleções, né? Mas se fosse em outros tempos, esse jogo de hoje teria um enorme potencial para definir rumos assim, do futebol, qual escola as pessoas vão seguir mais nos próximos anos, porque são dois estilos muito diferentes e aos seus respectivos modos muito, muito entrosados e muito, muito bem estabelecidos pelo Didier Deschamps, técnico da França, e pelo Luis de la Fuente, o técnico da Espanha.
2: Olha, se vai definir os rumos do futebol essa partida, não sei, mas vai definir os rumos do meu bolão e eu tô me sentindo ousada. Então tô ansiosa aqui pela performance da Espanha hoje. Agora, amanhã, a gente tem uma outra partida também muito importante, Inglaterra e Argentina. Polícia de Atlanta tá se preparando para esse jogo. Você continua em Atlanta, né, Dai?
3: Sim, estou aqui em Atlanta, a gente vê muito, mas assim, ontem ao longo do dia o número de argentinos foi crescendo assim, incrivelmente nas ruas de Atlanta, o tempo todo chegando mais. A gente vê também bastante torcedor inglês chegando, mas ontem pelo menos, né, vamos ver como é que isso vai evoluir daqui até a hora do jogo amanhã, mas ontem pelo menos a proporção era, não sei, vamos colocar aí 6-7 argentinos para cada torcedor inglês, assim, muito mais argentino. E são duas torcidas muito numerosas, duas torcidas que têm um histórico complicado muitas vezes, né? E tem a rivalidade que a gente mencionou aqui ontem, uma rivalidade histórica entre ingleses e argentinos, tanto no futebol quanto na questão política, por conta das Malvinas, das Falklands, enfim. Então a Polícia de Atlanta divulgou um comunicado ontem no qual confirma o que era já esperado, né? Que vai haver um aumento de efetivo policial não só no estádio em relação aos outros jogos, como também em áreas de tráfego cruciais ali, né? Para o acesso ao estádio, para que não só os torcedores, como a cidade como um todo tenha uma tarde tranquila e possa aproveitar esse jogo entre Inglaterra e Argentina. Do ponto de vista de episódios de violência física, é o jogo mais tenso dessa Copa do Mundo. Até agora a gente não teve nenhum episódio de conflitos de torcida do ponto de vista físico. A gente teve vários casos de violência aí, verbal, de racismo, de xenofobia na Copa, mas nenhum episódio relevante de conflitos físicos entre torcedores, e a polícia de Atlanta está se preparando para garantir que isso também não vá acontecer no jogo de quarta-feira entre Inglaterra e Argentina.
4: Leonardo Dai, muito obrigado pelas suas informações diretamente dos Estados Unidos. Um bom dia para você.
3: Valeu, até mais.
2: Até mais.
4: Copa do Mundo termina domingo. E o Campeonato Brasileiro começa agora, nesta semana. É exatamente isso. Depois daquela pausa que nós tivemos aí para a Copa do Mundo, Botafogo e Santos abrem quinta-feira agora a retomada do Campeonato Brasileiro. Também tem Vitória e Vasco. Para você relembrar esse campeonato, acompanha a reportagem aqui da CBN.
5: A Copa do Mundo ainda não acabou, mas o foco dos torcedores se voltou para o calendário nacional. Depois da pausa por conta do Mundial, o Campeonato Brasileiro retorna nesta quinta-feira, dia 16 de julho, mesmo antes da decisão da Copa. A CBF manteve o cronograma previsto desde o início da temporada e não condicionou a retomada da Série A ao desempenho do Brasil no torneio. A primeira partida da volta será entre Botafogo e Santos.

0: Palmeiras, Fluminense e Red Bull Bragantino na sexta-feira, às 8 horas da noite. No mesmo dia e horário, só que no estádio do Maião, no interior de São Paulo, Mirassol e Grêmio se enfrentam. Essas partidas foram antecipadas devido aos playoffs da Copa Sul-Americana. Já na próxima semana, entram em campo Atlético Mineiro e Bahia, Coritiba e Palmeiras, Chapecoense e Flamengo, Internacional e Cruzeiro, São Paulo e Atlético Paranaense, além de Corinthians e Remo. A interrupção do Brasileirão ocorreu principalmente por causa da convocação de atletas para a Copa do Mundo. Agora, com o campeonato sendo retomado 3 dias antes da final do Mundial, os clubes voltam as atenções para a Série A. De São Paulo, Bruno Faria.
1: Estou falando aqui do Campeonato Brasileiro, que está sendo retomado agora. Você lembra, uma das grandes polêmicas dos campeonatos brasileiros na história de todos os tempos é a famosa Taça das Bolinhas. Você lembra dessa história, né? Pois sabe que tem novidade disso, por incrível que pareça? O Flamengo informou que a Justiça Federal de São Paulo reconsiderou a decisão que determinava a entrega da Taça das Bolinhas ao São Paulo. Decisão acatou um recurso interposto pelo Flamengo, que afirmou seguir confiante no reconhecimento definitivo de seus direitos sobre o troféu. A decisão é da 12ª Vara Cível Federal de São Paulo, que reconsiderou o caso a pedido do Flamengo. Ficou definido ainda que a competência para deliberar sobre o destino da taça recai sobre a Justiça Federal do Rio de Janeiro. Desta forma, o troféu segue sob depósito da Caixa Econômica Federal. Nem São Paulo, nem Flamengo ficaram com a taça ainda no armário. Está lá na Caixa Econômica Federal. A taça é objeto de disputa antiga entre Flamengo e São Paulo. A CBF determinou que em 1975 o troféu deveria ser entregue ao primeiro clube a conquistar 3 títulos consecutivos ou 5 alternados do Campeonato Brasileiro. O Flamengo entende ter cumprido os requisitos do Penta com o título no Brasileirão de 1992. Mas o caso se relaciona com o torneio de 1987. É muito calendário, né? A CBF reconheceu o Flamengo como campeão de 1987 em 2011. Mas uma decisão do STF em 2018 fez do Sport do Recife o único campeão do ano. Aí dessa forma, o São Paulo seria o primeiro pentacampeão após o título do Campeonato Brasileiro de 2007. Então veja que imbróglio é esse, porque não se refere apenas a uma competição, mas a títulos conquistados, títulos retirados, títulos decretados, e veja que o STF, desde aquele tempo, já estava nessa história. 7h45.
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1: 7h46.
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6: Na região de Itapevi, tem interdição lá na Rua Áurea, próxima à estação Engenheiro Cardoso, da linha 8 Diamante. E é por causa de uma ocorrência nesta manhã, um ônibus que bateu em uma residência. De acordo com informações do Corpo de Bombeiros, não houve feridos, apenas danos estruturais por lá. Portanto, Rua Áurea, em Itapevi, na Grande São Paulo, no número 154, perto da estação Engenheiro Cardoso, da linha 8 Diamante. Aproveito para falar de outro destino, Jacupêssego, na zona leste da capital, com interdição parcial por causa de um acidente. Um caminhão bateu, uma colisão entre um caminhão, na verdade, uma motocicleta, sentido Mauá, na altura da rua Francisco Velho.

0: e tem ocupação das faixas 3 e 4 de 4.
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3: 7:47. O prédio, que vai ser o mais alto de São Paulo, está em fase de finalização. Um arranha-céu de 219 metros de altura, que já se destaca no horizonte da cidade e teve o certificado de conclusão da obra emitido pela Prefeitura.
4: O novo edifício mais alto de São Paulo está prestes a ser inaugurado. A Prefeitura de São Paulo já emitiu no último dia 30 o habite-se da Torre Alto das Nações na Avenida das Nações Unidas. O edifício fica bem no eixo corporativo da Marginal Pinheiros e da Avenida Doutor Chucri Zaidan, no distrito de Santo Amaro, na Zona Sul. Com 219 metros de altura, o arranha-céu supera em quase 50 metros o segundo colocado, o Platina 220, de quase 172 metros, no Tatuapé, na Zona Leste. Com a torre pronta para receber cerca de 10 mil pessoas por dia, surge a preocupação com os impactos na região. Ao CBN São Paulo, o arquiteto e urbanista Walter Caldana, professor do Mackenzie e coordenador do Laboratório de Políticas Públicas, defendeu que esse tipo de empreendimento exige que o poder público assuma a responsabilidade pelo entorno.
5: Essa tradição que nós temos, não é, de que do terreno para dentro é privado, do terreno para fora é responsabilidade pública, para a cidade contemporânea não funciona. Isso já colapsou. Porque quando você vê um investimento privado, muito bem-vindo, veja bem, dessa monta, nós temos que entender que tem que entrar na conta do investimento privado o interesse público e coletivo. E isso extrapola o lote.
4: Apesar de já contar com o certificado, a torre está em fase de acabamento e a incorporadora W Torre ainda não divulgou a data de conclusão das obras. O prédio vai contar com 39 andares de lajes para escritórios, 4 andares acima do solo de garagem e o térreo, com pé direito de 8,5 metros. O projeto também conta com uma atração para o público, um mirante com vista 360 graus e uma caixa de vidro suspensa. Walter Caldana destacou, porém, a importância da relação do prédio com a rua.
5: Nós estamos muito focados em altura, mas a altura ela gera, claro, impactos como vento, sombra, a vista da cidade, a vista distante da cidade. Só que para nós cidadãos, a cidade é o chão, com a calçada, com o recuo, com o prédio, com a loja. Nós evoluímos nas edificações, mas evoluímos muito pouco nos térreos. Esse é o nosso desafio, fazer cidade no chão da cidade.
4: O Alto das Nações também vai ser o maior prédio de escritórios do país, ultrapassando o Orion Complex de Goiânia, com 191 metros. No ranking dos arranha-céus brasileiros, vai ocupar a sexta posição, atrás de 5 residenciais em Balneário Camboriú, Santa Catarina, entre os quais o mais alto supera os 294 metros. De São Paulo, Nadédio Calado.
3: Bom, nós estamos falando de um prédio comercial, cerca de 10 mil pessoas passando naquela região, utilizando esse espaço a partir do momento que estiver entregue. São Paulo, principalmente por questões financeiras, havia ficado fora dessa disputa dos prédios mais altos. E eu, pessoalmente, digo a você que acho que essa era uma corrida da qual a gente não precisava participar. Mais importante seria se nós tivéssemos prédios, sim, com uma beleza arquitetônica e que, seguindo ali o que Walter Caldana disse na reportagem da Nadédia Calado e falou ontem, numa longa entrevista no CBN São Paulo, aliás, longa e importante entrevista que foi feita no CBN São Paulo, mas prédios que estejam mais, que tenham interação com a cidade e respeito ao espaço urbano. Isso é o mais importante, mais do que qual a altura, onde vai chegar, etc e tal. É muito curioso, você viaja pelo Brasil, você vai para algumas cidades, principalmente nas capitais, mas não só nas capitais, e você seguidamente é abordado por alguém dizendo: sabe aquele prédio ali? Ele é o mais alto da cidade. E a gente fica olhando para aquele prédio e é um monumento à feiura, geralmente. Então, muito cuidado com essa história e com essa disputa sobre qual é o mais alto. A gente podia começar a disputar qual é o mais bonito, o que mais interage com a cidade. Isso certamente faria uma cidade mais agradável. 7h52.
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0: Pista já liberada na Avenida Aricanduva, mais cedo um acidente no sentido da Marginal do Tietê, havia interdição parcial na altura da Rua Baquiá, depois do shopping, antes da Rua Rodeio. Livre, portanto, mas tem congestionamento na região até a altura do viaduto Alberto Badra, bem movimentado, aliás, nos dois sentidos. Quem passa pela Educador Paulo Freire encontra lentidão, também na aproximação da Ponte Aricanduva, no sentido da Avenida Aricanduva, em direção à região de São Mateus.
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0: Rodonel com lentidão no trecho sul, na altura do quilômetro 45, aquela obra com interdição da faixa 3, na interna sentido Perus, e no trecho oeste, trabalhos na pista também, do quilômetro 20 ao 19, tem lentidão pela interna sentido Perus. Na externa, o caminho segue muito bem. Regis Bittencourt com trechos de parada, principalmente em Tapecerica da Serra, altura do quilômetro 285, e na aproximação do Rodonel, já em Embu das Artes.
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3: Só cedinho abrimos aqui o Jornal da CBN, chamando a atenção para uma cratera que se abriu lá em Osasco, Jardim Rochdale, e que deixou algumas casas em risco. É uma obra que a Sabesp está fazendo ali no local. E agora a gente tem acesso a imagens que estão sendo publicadas pela TV Globo, pelo Globocop, que mostram que a cratera já foi fechada.
9: Isso.
3: Teve uma ação rápida ali por parte da Sabesp. Fecharam aquela cratera, a gente vê lá os homens trabalhando ali, mas foi totalmente tapada. Era uma cratera gigantesca que abriu, era um poço de acesso lá para tubulações da Sabesp, de obra que está sendo feita por ali, e no momento que estava fazendo as escavações, despencou parte do entorno do poço, abriu tudo aquilo, colocou essas casas em risco, famílias foram retiradas, e agora o local já foi totalmente coberto lá, a ver como será feita essa obra, mas também identificar qual foi o erro cometido para que as pessoas fossem colocadas em risco, como foram neste caso.
9: 7h56.
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0: Bom dia para você, Marcelo D'Agosto.
1: Bom dia, Milton. Bom dia, Cássia. Bom dia, ouvintes.
2: Bom dia, Marcelo.
0: A charada Cássia Regina mandou mensagem para cá. Não é a Cássia Regina, mas é a Regina.
2: Isso.
0: Que mandou mensagem para nós. Escreveu para cbndinheiro@cbn.com.br e diz o seguinte: tenho um valor aplicado na poupança e gostaria de investir no Tesouro Direto. Como o Tesouro Reserva não está disponível no meu banco, a alternativa é o Tesouro Selic. Qual a diferença de um para o outro? Qual a rentabilidade? Posso resgatar livremente quando precisar? Tem imposto? É uma aplicação segura? Muitas perguntas para você, Marcelo D'Agosto.
1: Então vamos lá com calma aqui, em partes, né? O Tesouro Direto é um programa de venda de títulos públicos que foi criado em 2002 pelo Tesouro Nacional. A ideia é oferecer a qualquer investidor, independentemente de quanto ele tem para investir, a mesma aplicação em títulos públicos que os grandes investidores conseguem. O Tesouro Selic é a aplicação mais popular no Tesouro Direto, porque ele é atrelado à taxa de juros de curto prazo, essa que o Banco Central muda periodicamente. Mais recentemente, o Tesouro Direto passou a oferecer também o Tesouro Reserva, mas só para quem tem conta no Banco do Brasil por questões operacionais. O Tesouro Reserva é igual ao Tesouro Selic, mas com três diferenças. Uma é que o valor da aplicação é mais baixo. A segunda é que as movimentações podem ser feitas a qualquer momento do dia, todos os dias da semana. E a terceira diferença é que o Tesouro Reserva não tem a chamada marcação a mercado. O que é isso? Todos os títulos do Tesouro Direto, especialmente os atrelados à inflação e prefixados, eles podem mudar de preço ao longo do tempo. Se você ficar até o vencimento, você recebe aquilo que foi contratado. Mas antes, se precisar vender antes, pode ter uma oscilação em relação à taxa original que você comprou. Porque uma hora a taxa está mais baixa, outra hora a taxa de juros está mais alta. Mas como o Tesouro Selic está vinculado aos juros de curto prazo, a chance dele mudar de preço é muito pequena. Então, em resumo, dá para considerar que o Tesouro Selic é igual ao Tesouro Reserva, só que o valor das aplicações e resgates é maior e as movimentações têm que ser feitas nos dias úteis. 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
0: Perfeito, muito obrigado pelas respostas todas e por ter atendido aqui a expectativa da Regina. Espero que a partir daí a Regina possa tomar uma decisão com mais embasamento e argumento. Muito obrigado e até mais.
1: Até mais, um abraço e até amanhã.
2: Até amanhã. 8 horas.
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0: quinta-feira, 14 de julho de 2026. França e Espanha abrem hoje às 16h as semifinais da maior Copa do Mundo da história. Primeira colocada no ranking da FIFA, equipe comandada há 14 anos pelo técnico Didier Deschamps, vai tentar vencer a seleção espanhola com Mbappé e Dembélé. A dupla de artilheiros marcou 13 dos 16 gols franceses. Em Copas do Mundo, houve apenas um encontro entre as duas seleções em 2006 e terminou com a classificação francesa. Do lado espanhol, o técnico Luis Lafuente disse que vai tentar manter o estilo de jogo do time, que gosta de controlar a partida. Os destaques da seleção espanhola são o jovem Lamine Yamal e Nico Williams. A seleção que passar vai disputar o título da Copa no domingo com o vencedor de Argentina e Inglaterra, que vão jogar amanhã. Passa de 100 mil o número de servidores federais que fazem home office. O número representa alta de 28% na comparação com o contingente de 2014. O teletrabalho no serviço público ganhou força após a pandemia de Covid-19, principalmente com a adoção do programa de gestão e desempenho. O modelo substitui o controle de ponto por um acompanhamento do trabalho baseado na produtividade. A Polícia Federal instaurou um inquérito para investigar uma denúncia de ocultação de patrimônio por parte do prefeito de Fortaleza, Evandro Leitão. O caso teria acontecido durante os registros de candidatura nas eleições de 2022 e 2024. Conforme a denúncia, Evandro deixou de declarar à Justiça Eleitoral uma mansão no município de Eusébio, na Grande Fortaleza. O inquérito também apura a aquisição de um apartamento na capital cearense. No horário de Brasília, 8:02.
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1: Tem lentidão agora pela marginal do Tietê, no sentido da rodovia Castelo Branco, da chegada pela Ayrton Senna praticamente, pela Expressa, até após a Ponte das Bandeiras, reflexo também de uma ocorrência na aproximação da ponte da Vila Guilherme.
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3: 8 e 3.
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5: Muito bom dia a você que escolheu ficar mais bem informado ouvindo o Jornal da CBN na manhã desta terça-feira, dia 14 de julho de 2026. Aliás, me permita aqui trazer para você também uma outra informação importante, porque geralmente o pessoal escreve para cá quando isso acontece. Hoje a gente não tem a Malu Gaspar,
3: verdade,
5: aqui conosco, como normalmente temos na programação, terças e quintas. Malu está se recuperando, fez lá uma cirurgia no braço. Ontem já estava nas redes sociais lá, mostrando que está tudo
3: mostrando
5: bem. Mostrando a tipóia. Está tudo em ordem.
3: E para lembrar, algo previsto, né?
5: Exatamente. Então ela fez a cirurgia, ficou fora esse período aí, licença médica, mas volta. Em breve ela está voltando já aqui nos comentários no Jornal da CBN. Combinado? Então pode contar aí, pode esperar que a Malu tá voltando. Deixa eu trazer uma outra informação que é importante. A gente já até havia conversado com você ontem sobre a preocupação que havia, principalmente no setor dos caminhoneiros, de uma medida provisória prestes a caducar no Senado. Porém, o Senado pode votar até amanhã a medida provisória, que é aquela que altera as regras do piso mínimo do frete rodoviário. Texto perde a validade quinta-feira, se não for aprovado amanhã. Os caminhoneiros ameaçam fazer uma greve geral se a MP não for aprovada logo. Ontem, profissionais autônomos promoveram protestos no Porto de Santos, no litoral de São Paulo, no Mato Grosso, na Bahia e em Santa Catarina. O presidente da Confederação Nacional dos Transportadores Autônomos, Alain Medeiros, cobrou do presidente do Senado, Davi Alcolumbre, a votação imediata do texto.
6: A MP, ela traz justamente barreiras para evitar que quem descumpre o piso mínimo há anos pare de fazer isso e fique dentro da lei. Não está se falando aqui em cumprimento em nova lei, inovação na legislação. Não, está se falando em cumprimento de uma lei que existe há 8 anos.
5: Líderes do governo e da oposição se reuniram ontem para tentar chegar a um acordo que permita a votação da medida provisória. Um dos trechos mais combatidos pelos representantes de indústrias, distribuidores de combustíveis e do setor agropecuário é o que prevê um piso salarial nacional de R$ 5.000 mensais para caminhoneiros de longa distância. O líder do governo no Congresso, o senador Randolfo Rodrigues, disse que o acordo prevê a manutenção da obrigatoriedade do piso mínimo do frete, sem definir um valor fixo na lei.
7: A gente acordou em manutenção do piso, né? E aí a gente faz um ajuste relativo ao valor, mesmo porque a jurisprudência do Supremo Tribunal Federal, que diz que não cabe a deliberação de peso por parte do Congresso Nacional em matéria infraconstitucional. Então já tem jurisprudência, há um acordo, inclusive, com os caminhoneiros em relação a isso. Então, podemos ter estabelecimento de piso sem ter necessariamente o estabelecimento do valor.
5: Depois da reunião com líderes do governo, a senadora Tereza Cristina, do Progressista, disse que acredita no entendimento, mas reiterou que o texto só será votado se houver mudanças.
8: Colocamos os pontos que nos afligem, eles colocaram o que pode ser modificado e agora o nosso pessoal vai trabalhar. E aí vamos ver se a gente caminha para uma votação, porque tem um prazo muito exíguo para que ela caduque. Então precisamos trabalhar para que ela não caduque. Agora foram colocados todos os pontos que são pontos de discussão entre as duas partes. Nós estamos fazendo uma negociação para que a gente possa avançar, para que ela não caduque.
5: Pelo texto da medida provisória, empresas que contratarem transporte abaixo do piso legal enfrentarão multas de R$100 mil a R$1 milhão. Entidades empresariais alegam que a medida engessa o mercado, encarece o frete e pode provocar um aumento em cascata no custo de vida do consumidor final. Só teremos mesmo uma resposta do que vai acontecer amanhã, quarta-feira, quando o Senado então estará reunido e pode votar esta medida provisória. Se não o fizer, como lembramos, quinta-feira cai a medida provisória, porque ela tem um tempo para ser votada. Agora são 8h08.
3: Vamos agora ao vivo a Minas Gerais. Temos informação chegando com a Janaína Regiane e um susto em uma cidade de Minas que acabou convivendo nos últimos dias com uma poeira, uma nuvem de pó e que teria sido provocada pela atividade de mineradoras. Nós estamos falando da cidade de Congonhas. Vamos saber como está a situação por lá agora? Mas antes, convido você que está ouvindo o Jornal da CBN a também assistir as nossas imagens. E aí você consegue observar essa nuvem de poeira que foi flagrada ali pelo portal G1. E parece uma névoa, né? Mas é uma nuvem de poeira que houve ali em Congonhas nos últimos dias. Como que está a situação agora na cidade, Janaína Regiane? Bom dia. Tivemos um problema aqui na conexão com a Janaína. Agora sim, vou pedir para você começar do início, Janaína. Bom dia.
9: Tá certo, Cássia. Bom dia. É isso mesmo. Essa situação dessas mineradoras, essas quatro mineradoras da cidade de Congonhas, na região central aqui do estado, elas já retomaram as atividades após essa suspensão temporária determinada pela prefeitura por causa dessa nuvem de poeira que encobriu a cidade no fim de semana. As operações foram retomadas após a redução da intensidade dos ventos e a melhora das condições meteorológicas. Segundo a prefeitura, as quatro empresas respondem por mais de 96% das emissões de partículas no município. A suspensão alcançou operações como lavra, britagem, carregamento de minério e também transporte em vias não pavimentadas. Na manhã de ontem, as equipes de fiscalização retornaram às minas para verificar se as empresas elas adotaram essas medidas exigidas, como, por exemplo, jogar água em vias de terra e minério, o uso de canhões de névoa, a aplicação de supressores de poeira e também a redução da velocidade dos veículos. De acordo com o município, o monitoramento da qualidade do ar é permanente e antes da paralisação já haviam sido enviados ofícios às mineradoras alertando para a previsão de tempo seco e solicitando também o reforço das ações de controle da poeira. Em nota, a CSN informou que em razão das fortes rajadas de vento, a mineradora interrompeu temporariamente e preventivamente suas operações, focando suas atividades no reforço das ações de controle e também fazendo o acompanhamento contínuo das condições climáticas e ambientais. Já a Gerdau informou que não possui operações de mineração no município de Congonhas e que, portanto, não há qualquer indício de relação das suas atividades minerárias na cidade. A companhia reforçou ainda que a sua operação no município de Ouro Preto é distante dos limites do município de Congonhas. Em nota, a Vale confirmou que recebeu a notificação da Prefeitura de Congonhas, mas ressaltou que as atividades das minas de Viga e Fábrica já estavam suspensas em decorrência do extravasamento de resíduos de mineração ocorrido em janeiro deste ano. Apesar disso, a companhia informou que coloca à disposição para prestar esclarecimentos necessários. E até o momento nós não tivemos o retorno da empresa Ferro Mais. As mineradoras, lembrando, elas têm ainda 10 dias para apresentar um relatório técnico detalhando as providências adotadas. A última paralisação desse tipo em Congonhas ocorreu no ano passado, também em razão de episódios de excesso de poeira. Cássia.
3: Muito obrigada. Informação direto de Minas Gerais com a Janaína Regiane. Agora são 8h12. Brasil, Argentina, Paraguai e Chile assinam hoje em Assunção um memorando de entendimento para abertura gradual do espaço aéreo. Batizado de Acordo para Alas, o projeto prevê a livre circulação de companhias aéreas entre os quatro países. Inspirada nas regras da União Europeia, a proposta prevê que companhias aéreas estrangeiras do bloco possam operar rotas domésticas dentro do território brasileiro e que empresas nacionais também possam voar entre diferentes cidades dos países vizinhos, rompendo restrições que hoje limitam as operações. Com a medida, o governo brasileiro pretende aumentar a concorrência, ampliar a oferta de voos e baratear as passagens do país. Você fica agora com notícias da sua região.
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3: 8:15.
1: Quem passa pela Anchieta encontra congestionamento no sentido São Paulo desde o quilômetro 15 até o trecho urbano na região do Sacomã, na Zona Sul, altura do quilômetro 10. Pela Imigrantes, o caminho é melhor, mas tem congestionamento lá na altura de Diadema, no sentido São Paulo. Para o litoral, com boas condições, por enquanto, nas duas rodovias. Bom, aproveito para destacar o caminho agora pela rodovia Raposo Tavares, no sentido da capital, tem congestionamento do Rodoanel, a partir do quilômetro 20 até o quilômetro 17 e na aproximação da região do Butantã desde praticamente o quilômetro 15. No sentido interior, do 20 ao 23, para acessar a Granja Viana, também tem lentidão.
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5: Nós estamos agora a 8 horas e 16 minutos. Vamos até Campinas. O Kevin Camada tem informações sobre a morte de um estudante encontrado morto em uma república. Isso aconteceu na cidade de Piracicaba. Kevin Camada, bom dia para você.
16: É isso, Milton. Bom dia para você, para a Cássia e para você que nos ouve aqui no Jornal da CBN. Esse jovem cursava o segundo ano de engenharia agronômica na Esalq da USP. Ele foi localizado já sem vida por uma equipe da Guarda Municipal. Segundo a corporação, não havia sinais aparentes de violência no corpo. Pessoas que estavam no imóvel chegaram a mudar a posição dele após a orientação médica passada por telefone na tentativa de verificar os sinais vitais. No local, a Polícia Civil apreendeu diversas garrafas de bebidas alcoólicas e energéticos, e todo esse material agora vai ser analisado. A causa da morte ainda não foi definida. Exames periciais e toxicológicos foram pedidos e devem indicar o que aconteceu. A morte foi registrada como suspeita e o caso agora continua em investigação. A USP, entidades estudantis e grupos ligados ao estudante divulgaram notas de pesar. O velório ocorreu ontem na capital paulista, onde o jovem morava. O enterro também foi realizado ontem. Agora a polícia aguarda os resultados dos laudos e também deve ouvir testemunhas para esclarecer as circunstâncias da morte. Milton.
5: Muito obrigado. As informações de Campinas foram do Kevin Camada.
3: Agora são 8:18. Para conquistar votos no interior de São Paulo, principal reduto eleitoral de Tarcísio de Freitas, Fernando Haddad começou a explorar o impacto das tarifas comerciais norte-americanas sobre a economia da região. Em encontro na capital paulista, o pré-candidato apresentou ainda propostas de segurança pública focadas no combate ao crime organizado.
17: O pré-candidato do PT ao governo de São Paulo, Fernando Haddad, pretende explorar o tema do tarifaço dos Estados Unidos contra o Brasil para conseguir mais votos no interior do estado, região que é o principal reduto eleitoral do governador Tarcísio de Freitas, do Republicanos. Além de tarifas anteriores já aplicadas pelo governo Trump contra produtos brasileiros, os Estados Unidos decidirão até esta quarta-feira se aplicarão uma tarifa de 25% sobre mercadorias nacionais. Participando de um evento na capital paulista nesta segunda-feira, Haddad afirmou que o interior de São Paulo é a região do país mais afetada pelas medidas.
18: Na verdade, é explicitar. Vamos pegar o caso do Trump, que é um caso importante. Todas as ações do Trump que têm apoio do Tarcísio e do Flávio prejudicam o interior de São Paulo. Todas. Quem vai mais ser prejudicado por um novo tarifaço do Trump é o interior de São Paulo. E você nunca vai me ver com o boné do Trump ou me elogiando ações contra a soberania do Brasil.
17: O interior do estado concentra 53% do eleitorado paulista. Na última pesquisa Datafolha, Tarcísio apareceu com 46% das intenções de voto contra 30% de Haddad. Na mesma ocasião das declarações, Haddad destacou propostas para a segurança pública de São Paulo. Disse que elas estão vinculadas em três principais frentes. A primeira é voltada ao combate ao crime organizado. Haddad cita como modelo de atuação a Operação Carbono Oculto, deflagrada no ano passado pela Polícia Federal para combater esquemas de fraude e lavagem de dinheiro ligados ao setor de combustíveis. À época, Haddad comandava a Fazenda Nacional. Segundo o petista, a linha de atuação deverá focar em crimes do colarinho branco. A segunda frente será voltada à retomada do espaço público, descrita por Haddad como ações integradas com tecnologia avançada para combater crimes nas ruas. Em uma alfinetada, o prefeito da capital, Ricardo Nunes, Haddad disse que câmeras pela cidade não são suficientes para sufocar o crime organizado, devendo haver inteligência por trás do aparato. Já a terceira frente é relativa a crimes no espaço privado. Haddad destacou, entre eles, a violência doméstica contra crianças, pessoas com deficiência, mulheres e idosos. De São Paulo, Pedro Pupulin.
3: 8:21.
1: Tem lentidão agora em trecho da rodovia Ayrton Senna, no sentido da capital, na altura do quilômetro 22 até o quilômetro 21. Na altura da Hélio Smith, ponto de parada também dá para seguir na passagem pelo Parque Ecológico, com ótimas condições na rodovia Ayrton Senna, na chegada a São Paulo. Mas quem utiliza já a marginal do Tietê encontra aí aquele caminho mais intenso, especialmente pela Expressa e pela Central, desde praticamente a ponte Aricanduva até após a ponte das Bandeiras. Caminho também com lentidão na aproximação da ponte Freguesia do Orlando e para até a altura do sistema Anhanguera Bandeirantes.
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0: Temperatura continua amena em São Paulo, temos 11 graus. E aí é claro que os ouvintes nos mandam mensagens e fotos relativas a esse tempinho em São Paulo, bem frio. O Mário, da Zona Sul da capital paulista, mandou essa foto aqui pra gente, meu Tonhung. É o Fredinho, o cachorro dele, que resolveu não levantar hoje. Olha lá, dormindo, embaixo da cobertinha, aproveitando a terça-feira de frio em São Paulo. Mas a temperatura sobe para o Fredinho poder levantar? Sobe. Hoje chega aos 18 graus, não é muito, mas teremos aí uma amplitude térmica significativa, já que começamos o dia com apenas 9 graus. 8h23.
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0: Bom dia para você, Carlos Alberto Sardenberg.
1: Milton, como vai? Bom dia, Cássia. Bom dia, ouvintes.
2: Bom dia, Carlos Alberto.
0: Sardenberg, a impressão que se tem é que a tarifa de 25% vem. A questão agora é saber quantos produtos entram nessa lista.
1: Pois é, o que significa dizer quantas exceções haverá à tarifa determinada, né? E com base, tem duas vertentes nesse caso aqui. Uma é o lado político, né? A disputa entre Trump e o lado do Lula, né? Que, melhor dizendo, do debate político entre bolsonaristas e o governo Lula. E, de outro lado, tem um aspecto industrial do caso, um aspecto empresarial, que é o seguinte: a estratégia das empresas brasileiras que podem vir a ser afetadas pelo tarifaço, que as empresas exportadoras para os Estados Unidos, foi uma missão, digamos assim, um plano bastante prático e que envolveu largamente os clientes americanos. Naquela reunião em que o Flávio Bolsonaro foi e que não serviu para nada para os interesses das empresas, o que aconteceu foi que as empresas brasileiras conseguiram convencer os seus parceiros americanos, quer dizer, os importadores americanos, a também comparecer na reunião promovida pelo governo americano para discutir sobre as conveniências e inconveniências da tarifa. Então, vários empresários americanos falaram, por exemplo, sobre a importância para as suas cadeias produtivas internas lá nos Estados Unidos, da madeira brasileira, dos móveis brasileiros, de produtos de pequeno exportação, mas muito importante, como mel e outros alimentos, e com o objetivo de mostrar, pela fala, pela descrição dos próprios empresários executivos americanos, como a tarifa afeta a distribuição dos produtos e o preço dos produtos nos Estados Unidos. Porque o caso aqui é o seguinte: o conjunto da maior parte das exportações brasileiras não vai para os Estados Unidos. E a maior parte boa parte das exportações brasileiras já está isenta de tarifas. Mas esse novo tarifaço, ele atingiria alguns setores muito específicos, setores pequenos e muito específicos da economia brasileira, que sofreriam perdas fatais. Quer dizer, setores como, por exemplo, madeira e móveis do Paraná, que vivem basicamente de exportar para os Estados Unidos e terão que fazer um grande esforço para arranjar outros mercados. Então, a estratégia foi bastante técnica e teve essa ideia de levar os empresários executivos americanos para mostrar para o governo americano que o tarifaço afeta os norte-americanos, afeta a cadeia de produção nos Estados Unidos e vai terminar no preço do varejo. Por exemplo, casas nos Estados Unidos utilizam muito madeira, né? Vários tipos de madeira e vários tipos de madeiras que são produzidas e exportadas do Brasil. Então, a expectativa dominante no setor empresarial, no setor privado, é que, vai ser aplicado uma tarifa sobre os produtos brasileiros, assim como de diversos outros produtos, nesse processo levado a cabo pelo governo americano. A grande expectativa é sobre a lista de isenções. Quer dizer, quando os empresários brasileiros executivos foram à reunião no governo americano, não foram com o objetivo de derrubar todas as tarifas, foram com o objetivo de mostrar que há setores que são essenciais para a economia norte-americana e na expectativa de que esses setores tenham isenção da tarifa nos Estados Unidos. Um outro setor, por exemplo, que eu soube é o setor de café solúvel, por exemplo, que tem esperança de ter a tarifa para o seu setor, a tarifa isenta, a isenção de tarifa para o seu setor. Então, há todo um barulho político em torno desse caso, mas, por outro lado, há toda uma discussão técnica entre empresários brasileiros e americanos, executivos americanos para mostrar o efeito nas tarifas de importação, nos preços e nos processos, nas cadeias de produção nos Estados Unidos, atingindo indústrias americanas e atingindo o consumidor americano. Daí a ideia de que haverá um tarifaço, que o governo vai acabar aplicando, mas que poderá abrir lista de exceções para determinados produtos importantes na pauta brasileira de exportação e importantes para determinados setores da economia brasileira. É esse o sentimento no setor privado e uma certa bronca, né, sobre a politização desse assunto. Milton e Cássio.
0: Muito obrigado, Sardenberg. Bom dia para você.
1: Até mais aí no CBN Brasil.
2: Até.
0: Até mais no CBN Brasil, com Cássia Godoy e Carlos Alberto Sardenberg. Além dessa tarifa de 25% que nós temos falado sobre exportações brasileiras, e a toda expectativa desse anúncio que pode ser feito amanhã, ainda há uma ameaça de uma tarifa adicional de 12,5% sobre a qual a gente tem conversado. E sobre essa tarifa, a imposição prevista pelos Estados Unidos é para países que o escritório americano entende que não tem instrumentos eficientes para impedir a importação de mercadorias produzidas com trabalho forçado. Não se deve ao fato, por exemplo, do Brasil explorar trabalho forçado, como se disse ainda ontem aqui no jornal da CBN. Então, existe essa diferença grande aí em relação à imposição também desta tarifa adicional de 12,5%. Verdade que muito provavelmente amanhã nós teremos respostas mais claras sobre o que vai acontecer e principalmente, como chamou a atenção agora Carlos Alberto Sardenberg, quais produtos conseguirão ficar fora dessa lista. 8:30 agora.
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0: Terça-feira, 14 de julho de 2026. Os preços do petróleo dispararam e atingiram hoje o maior nível em 4 semanas. A cotação sobe diante do aumento da tensão entre os Estados Unidos e o Irã. O presidente Donald Trump anunciou o restabelecimento do bloqueio naval à República Islâmica e intensificou os ataques militares contra o território iraniano. O mercado teme que o conflito prejudique o transporte de petróleo pelo Estreito de Hormuz, uma das principais rotas de energia do mundo. No momento, o barril do Brent é vendido a US$ 86, alta de 3,16%. Quase 70% dos entrevistados em uma pesquisa da Fundação Getúlio Vargas afirmaram que conseguiram pagar as contas essenciais nos últimos 3 meses com a renda que ganharam no período. O número subiu 2,6 pontos percentuais na comparação com o mesmo intervalo de tempo do ano passado. As pessoas disseram que a alimentação, as contas de serviços públicos e o aluguel ou financiamento da moradia foram as despesas que mais impactaram o orçamento da família. O ex-prefeito da Grande Manchester, Andy Burnham, está cada vez mais perto de ser o novo primeiro-ministro do Reino Unido. Segundo contagem do Partido Trabalhista, ele conseguiu apoio de 349 dos 403 deputados que integram a bancada da legenda no parlamento. Com isso, nenhum outro candidato pode alcançar a marca para concorrer à liderança da sigla. Burnham vai substituir Keir Starmer, que renunciou ao cargo em junho. No horário de Brasília, 8h32.
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0: Raposo Tavares, sentido interior, tem lentidão na altura do quilômetro 23, região da Granja Viana, faixa 1 ocupada por causa de um acidente envolvendo carro e moto. Para a capital tem lentidão também, praticamente do Rodoanel, anda e para até a altura da região do Butantã.
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2: 8:34.

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0: 8h36.
2: Temos agora informação chegando de Brasília. Possibilidade de aumento de etanol na gasolina. O índice aumentaria de 30% para 32%. Igor Cardim, bom dia para você.
3: Oi, Cássia, bom dia para você e para o nosso ouvinte. O Conselho Nacional de Política Energética deve decidir hoje se aumenta de 30% para 32% a mistura obrigatória de etanol anidro na gasolina. A votação, prevista inicialmente para maio, já foi adiada 3 vezes. Segundo o Ministério de Minas e Energia, a adoção da mistura E32 pode reduzir em cerca de 500 milhões de litros por mês a necessidade de importação de gasolina, o que, segundo a pasta, é considerado suficiente para tornar o Brasil autossuficiente no abastecimento do combustível. O Ministério também afirma que os estudos técnicos indicam segurança para a frota nacional. A indústria de cana-de-açúcar e bioenergia estima que a mudança vai aumentar em aproximadamente 1 bilhão de litros por ano a demanda por etanol anidro. O setor avalia que a medida fortalece a produção nacional de combustíveis renováveis, reduz a dependência de importações e contribui para a redução das emissões de gases de efeito estufa. A decisão ocorre em meio à instabilidade do mercado internacional de petróleo, puxado justamente pelos conflitos no Oriente Médio. Por outro lado, o governo também discute aquela retirada parcial ou total do subsídio à gasolina, à medida que, segundo integrantes da equipe econômica, vai depender da estabilização dos preços internacionais dos combustíveis. Lembrando que, no fim de junho, a equipe econômica retirou parte da subvenção do diesel, de 35 centavos. Cássia.
2: Muito obrigada. Esse foi o Igor Cardim.
0: 8 horas e 38 minutos. Hoje até falamos já com você aqui sobre o início das semifinais da Copa do Mundo, com a presença da França, França e Espanha. Jogo importante, evidentemente. Mas a França está em festa por outro motivo, porque essa é uma data histórica. 14 de julho nós estamos referindo, data com demonstrações militares, uma série de cerimônias no Dia da Bastilha. E Ana Carolina Pelis, da Rádio França Internacional, está em Paris e traz as informações sobre estes festejos. Ana Carolina Pelis, bom dia para você.
4: Bom dia e bom dia para todos os seus ouvintes. Dentro das festividades do 14 de julho, Emmanuel Macron presidiu na manhã de hoje, pela última vez como chefe de Estado em fim de mandato, o desfile militar na Avenida Champs-Élysées. A edição de 2026 reuniu cerca de 6.700 militares a pé, 98 aeronaves, 31 helicópteros e 315 veículos militares no maior dispositivo dos últimos dos anos. Segundo o Palácio do Eliseu, a cerimônia tem como objetivo ilustrar o rearmamento da França, a autonomia estratégica francesa e o despertar estratégico europeu em um momento em que a guerra na Ucrânia e as incertezas sobre o papel futuro dos Estados Unidos na segurança do continente impulsionam os investimentos em defesa. A Ucrânia e os aliados europeus ocupam posição de destaque nessa cerimônia. Cerca de 500 militares dos países que integram a chamada coalizão de voluntários desfilaram ao lado de 25 soldados ucranianos, enquanto o presidente Volodymyr Zelensky acompanhou a cerimônia ao lado de outros 24 chefes de Estado e de governo europeus. E outro momento do 14 de julho aqui na França é exatamente a semifinal entre a França e a Espanha. O clima aqui na França é de grande expectativa e também de otimismo prudente. Os torcedores acreditam que a seleção tem condições de chegar a mais uma final, mas reconhecem que o duelo contra a atual campeã europeia representa o maior teste da campanha até aqui. A semifinal coincide com a festa, né, nacional, o que dá a essa partida uma dimensão ainda mais simbólica. A pressão é grande sobre a seleção francesa e também sobre a segurança, sobretudo aqui em Paris. Uma grande operação de segurança envolvendo 7 mil policiais e 2 mil bombeiros foi mobilizada nessa terça-feira na capital e nos arredores para garantir a segurança durante as festividades, tanto do 14 de julho, mas também para prevenir distúrbios durante a semifinal. Cerca de 10 fanzones, além de bares e telões, estão sendo preparados aqui em Paris e em diversas cidades do país. Muitos municípios ampliaram também os espaços de transmissão e recomendaram que os torcedores cheguem cedo devido à forte procura. E essa situação, esses são os destaques aqui da Rádio França Internacional em Paris.
0: Muito obrigado pelas suas informações. Partida que aqui na Hora do Brasil será às 16h, 21h em Paris. Então, com todas essas expectativas que existem para esse jogo. E, aliás, sobre este jogo, vamos conversar daqui a pouquinho com Paulo Vinícius Coelho, que está em Dallas.
2: Você não quer contar pra gente o que você apostou no bolão em relação ao resultado dessa partida?
0: Sigo firme e forte com as minhas convicções de não induzir as pessoas ao erro.
2: Ah, tá certo. Bom, eu apostei 2-1 pra França. Vamos ver. Agora, uma decisão difícil.
0: Zico já.
2: Então, não, 2-1 pra Espanha.
0: Ah, pra Espanha.
2: Isso, falei França?
0: Zicou duplamente.
2: Não, falei errado. 2-1 pra Espanha. Você
0: viu que algum sinal veio de algum lugar, mudando, dizendo, muda que ainda é tempo.
2: Ainda dá tempo, será?
0: Muda que ainda é tempo.
2: Não, mas não posso mudar, eu tenho que ser coerente. Então, a gente vai falar com o PVC a respeito disso agora. Se tem muita gente indecisa em relação a quem vai torcer, o que vai apostar no bolão, você imagina a situação desta moça, uma atriz e influenciadora espanhola, a Esther Espósito. Ela é

0: Eu sei.
1: E aí, o que, que será que ela vai fazer?
0: Vai torcer pra quem?
1: Pra quem será que ela vai torcer?
0: Eu acho que ela vai torcer pro Mbappé.
1: Ah, tem que torcer pra Espanha, ela é espanhola. Não,
0: e aí?
1: Que isso?
0: Ah, a Espanha já foi campeã, já ganhou uma vez, não vai mudar nada na vida dela.
1: Assim, perde a nossa.
0: Agora, o Mbappé ganhando, né? No mínimo, felicidade em casa.
1: Será?
0: Ah, não tem, eu não tenho, eu não teria nenhuma dúvida.
1: Entendi.
0: Né? Eu não teria nenhuma dúvida.
1: É, mas é assim, ó, a Letícia levantou um ponto importante. Se a equipe dele for derrotada hoje, ele volta pra casa mais cedo. Aí é felicidade conjugal.
0: Tá bom, vai nessa. 8h43 agora. Vamos seguir no noticiário, vamos pra Curitiba? Vamos pra Curitiba. Lembra daquele caso de uma mulher que se passou por uma criança em Santa Catarina? Pois é, ela agora foi indiciada no Paraná. O Bruno de Oliveira conta essa história para nós. Bom dia, Bruno.
2: Bom dia, Milton. Bom dia, Cássia. Exatamente, repercussão desse caso que chamou atenção em todo o país. Tivemos a ocorrência no estado de Santa Catarina e depois outros casos semelhantes começaram a aparecer em outras localidades do país, inclusive aqui no Paraná. E a Polícia Civil por aqui indiciou por estelionato essa mulher de 37 anos, suspeita de se passar por uma adolescente de 13 anos, diagnosticada, aqui no caso, a história dela, com um câncer terminal para enganar integrantes de um grupo de oração. Isso aconteceu na cidade de Colombo, um município aqui da região metropolitana de Curitiba. A investigação foi retomada após a prisão dessa suspeita em Santa Catarina, em junho deste ano, em um caso semelhante que ganhou repercussão nacional. Segundo a polícia, o golpe no Paraná começou em 2021, quando a mulher criou uma identidade falsa e passou a manter contato visual com integrantes de uma comunidade religiosa. Ela relatava supostos episódios de abandono, violência, perdas familiares e problemas de saúde, o que despertou aí a solidariedade das vítimas, que ofereceram apoio emocional, espiritual e também ajuda financeira. A investigação foi aberta em dezembro de 2022, mas inicialmente a autoria não havia sido identificada. Com as informações obtidas após a prisão lá em Santa Catarina, caso de grande repercussão, a Polícia Civil do Paraná retomou as diligências que estavam aí paralisadas, não arquivadas, mas apenas paralisadas, e a partir dessa situação começou a ouvir as vítimas para fazer o reconhecimento da suspeita. A prisão em Santa Catarina revelou uma dinâmica semelhante. A gente lembra, em Joinville, a suspeita teria se aproximado aí de uma família alegando ter fugido do Pará após sofrer maus tratos e passou a viver na residência de uma família como se fosse uma adolescente. Segundo as investigações, ela adotava comportamentos infantis e afirmava ter problemas de saúde, afirmava também ser autista. Para as vítimas do Paraná, os relatos, a voz e a forma de comunicação usados nos dois casos indicam que se trata da mesma pessoa. O indiciamento por estelionato é uma etapa da investigação policial e o caso ainda deverá seguir para análise do Ministério Público do Paraná e, consequentemente, para o Tribunal de Justiça. A gente, claro, segue acompanhando todos os detalhes. Milton, Cássia.
0: As informações de Curitiba foram do Bruno de Oliveira, às 8h46.
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0: Nessa edição, os detalhes das 48 horas que a defesa de Jair Bolsonaro vai ter para explicar a divulgação da carta lida por Flávio Bolsonaro e as consequências que isso ainda pode trazer para o ex-presidente. A gente também fala da tensão no Estreito de Hormuz e da alta do petróleo, que já preocupa o Brasil. E ainda tem Copa do Mundo, com França e Espanha disputando hoje a primeira vaga na decisão, além de uma disparada nos charts musicais. Wonderwall do Oasis saltou 135 posições no ranking mundial do Spotify graças à torcida inglesa durante a Copa. 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
1: 8h48.
2: Tem excesso de veículos na Cônego Domênico Rangoni, sentido Guarujá, congestionamento do quilômetro 269 ao 262, e de acordo com informações da concessionária, é por causa de excesso de caminhões no sentido, inclusive, aos pátios reguladores. Então está bem complicado o caminho por lá. No sistema Anchieta Imigrantes, permanece aquela lentidão entre São Bernardo do Campo, praticamente, e a região do Sacomã, na zona sul de São Paulo, pela Anchieta, no sentido da capital, e a Imigrantes têm menos dificuldades. Para o litoral, por enquanto, com boas condições.
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1: Agora são 8 horas e 50 minutos. Os Centros Educacionais Unificados, os CEUs da capital paulista, estão com programação especial de férias para crianças e adolescentes.
4: Bebês, crianças e adolescentes de até 14 anos têm uma semana de diversão garantida em qualquer um dos 63 CEUs espalhados pela cidade de São Paulo. Mesas de ping-pong, pebolim, pula-pula e personagens espalhados pelo espaço recebem quem aproveita o recreio nas férias. A participação é gratuita e basta apresentar os documentos da criança e do responsável para fazer a inscrição, como explica a coordenadora Rosana Rodrigues.
5: De 0 a 3 anos, obrigatoriamente, deve ser crianças e bebês matriculados na rede municipal de ensino. De 4 a 14 anos, nós atendemos também as crianças da rede particular e da rede estadual. As famílias ainda podem fazer as inscrições das crianças, precisam trazer o documento do responsável e também da criança e do adolescente em qualquer CEU da cidade de São Paulo.
4: No CEU Alvarenga, no distrito de Pedreira, na Zona Sul, a semana começou em clima de festa, com direito a show de mágica e um DJ animando a chegada das crianças. Enzo Miguel, do oitavo ano, está com a expectativa lá em cima.
6: Ah, eu estou numa expectativa muito boa. Espero que seja muito agradável, assim, muito divertida, muito lúdica, que eu possa aproveitar ao máximo.
7: E tem muita opção, né? O que você mais quer jogar, fazer aqui?
6: Cara, vou te dizer que o ping-pong e o pinbolim, que são minhas atrações favoritas de hoje.
4: E pelo visto, também não vai faltar oportunidade para farmar aura, expressão que virou febre entre os adolescentes para definir momentos que rendem estilo ou boas histórias para contar.
8: Six, seven. sabe bem, Hot. É de um jogo, é um personagem de um jogo.
9: De um jogo que também é um meme que...
10: ficou muito famoso pelo
9: mundo. Ficou muito famoso pelo mundo.
11: Vocês movimentam os braços.
9: É, um braço muito pra baixo.
12: Mais Farmaul.
4: Além das brincadeiras e oficinas, o programa oferece alimentação aos participantes. A programação também inclui vacinação contra a influenza e outros serviços de saúde. De São Paulo, Clauson Dutra.
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1: Ô, Milton Yung.
14: Diga lá.
1: Tem ouvintes mandando mensagens pra gente com lindas fotos. Tem uma que você recebeu, encaminhou aqui no nosso grupo do jornal. Onde que é isso?
14: O Chico, ali na Saúde. Ele mandou uma mensagem pra nós aqui falando o seguinte: faz frio na Saúde, no bairro da Saúde, mas já temos cerejeiras começando a florir aqui no bairro. O Chico, que é ouvinte do Jornal da CBN, já há bastante tempo, sempre nos acompanhou aqui, mandando novidades sobre a cidade, e mandou essa foto mostrando uma cerejeira. Quer dizer, tá frio, mas as flores estão aparecendo lá, lindamente aparecendo. Não tá completamente cheio ainda, não. Flores que aparecem em alguns dos galhos que ele nos... que ele compartilha aqui conosco, que é curioso que a gente vê aqui a árvore e você vê ao lado, no meio da árvore, a fiação passando por ali também. Mas lá estão as flores. Então, aqueles que podem nos acompanhar também por imagens no YouTube ou lá no Globoplay, verão essas imagens. Vou colocar lá no meu X, também no meu Twitter também, esta foto lá do bairro da Saúde. Muito obrigado, Chico, por compartilhar. Você que circula pela cidade, você já está encontrando assim, florando as cerejeiras?
1: Pode mandar para cá a sua foto, seu vídeo, para o 999-11-9981. E nós temos também outras mensagens de ouvintes falando do frio em São Paulo, não apenas na capital paulista. Campos do Jordão, por exemplo, que é uma cidade conhecida por ter temperaturas baixas. O nosso ouvinte Marcelo Bueno mandou esse vídeo para cá. E o que que aparece no vídeo? Aparece, é um carro, é isso? Parece um carro que está coberto com uma fina camada
14: para-brisa
1: de gelo. Para-brisa do carro.
14: Não, aí o capô do carro.
1: Não, caramba, capô,
14: olha só,
1: parafuso,
14: que geada, hein?
1: Para-brisa. Fato é, tem gelo. E aí ele está escrevendo a data de hoje ali com o dedinho, ó. Campos do Jordão. Sabe quanto fez em Campos do Jordão? Hoje, cedo, ou nessa madrugada, finalzinho da madrugada... 2 graus de temperatura.
14: Sério?
1: Por isso que formou essa camadinha de gelo aí, flagrada pelo nosso ouvinte Marcelo Bueno, que escreveu pra cá, mandou pra gente o vídeo no WhatsApp 999-11-9981. No WhatsApp você pode mandar também o seu áudio. Tem informação da cidade de São Paulo, da região metropolitana? Pode sempre compartilhar conosco. Dá uma última informação aqui, mais cedo o Milton estava falando daquele buraco, aquela cratera que foi aberta numa obra da Sabesp em Osasco, no Jardim Rochedale.
14: Isso.
1: A cratera foi fechada, mas ainda permanece a atenção e a preocupação com as casas ao redor do buraco que tiveram rachaduras nas paredes. Essas casas continuam isoladas, pessoas tiveram de ser retiradas de pelo menos 3 imóveis ali na região. Oito e 56.
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14: Muito bom dia para você, Paulo Vinícius Coelho.
17: Aqui são 6h57.
14: Porque bom, você está em Dallas hoje, onde teremos a primeira semifinal, é isso?
17: Isso, minha filha virou pra mim e falou assim: acho que minha filha fica vendo esse negócio de Yellowstone, sabe? No Paramount. E aí ela fala assim: pai, você vai pro Texas? Eu falei, eu já fui pro Texas em 94, Brasil e Holanda foi em Dallas. Pro Texas! acho que todo mundo aqui tem uma espingarda na mão, assim. Não é que seja totalmente mentira.
14: Sabe quem é que disse pra ela assim, sabe quem é que foi pro Texas? França e Espanha. Eles conseguiram chegar no Texas pra disputar essa semifinal.
17: A gente ia pra Atlanta, a gente ia pra semifinal de amanhã, se o Brasil chegasse. Mas aqui no Texas tem França e Espanha, tem muito francês aqui, muito, muito, muito, muito francês. Mas ontem teve uma festa num lugar aqui do lado do hotel onde eu tô, no centro, o estádio é em Arlington, dá 25 minutos daqui, do centro de Dallas. Tem uma festa com muitos espanhóis também, muito alegres os espanhóis e confiantes. Se a Espanha não perder hoje, se ela empatar e classificar ou for eliminada nos pênaltis, ou se ela vencer e for para a final, ela vai fazer a maior sequência de invencibilidade da história das seleções nacionais. Os jogos de seleções nacionais começaram em 1872, com Inglaterra versus Escócia, e desde então a maior sequência invicta foi da Itália, de 18 a 21, com 37 jogos. A Espanha tem 36, ela iguala se empatar no tempo normal em 120 minutos na prorrogação. Mesmo que percam os pênaltis, ela passa a ter a maior invencibilidade da história. Os espanhóis estão muito confiantes com isso. Mas eu acho a França mais forte. O Didier Deschamps, técnico da França, ontem disse pela segunda vez que a Espanha é favorita. Porque nos últimos 10 jogos entre Espanha e França, apesar da França ser o melhor time da Copa, a Espanha ganhou 6 dos últimos 10 encontros. E ganhou as duas semifinais, a de 24 da Eurocopa e a de 25 da Liga das Nações. Só que a França não estava bem como está hoje, e a Espanha tinha uma característica diferente do jogo de hoje. A Espanha tinha Lamine Yamal na direita e Nico Williams na esquerda. O Nico não é titular hoje porque não está bem fisicamente, então era um time muito mais incisivo. A gente fala muito da a Espanha circula a bola o tempo inteiro, é difícil tirar a bola da Espanha, mas a Espanha ganhou no passado de 5-4 na Liga das Nações, um jogo que chegou a estar 5-1 para a Espanha, com 43% de posse de bola. Hoje é outro jogo. Hoje o Alex Baena deve jogar do lado esquerdo, ele estabiliza o meio campo e faz a bola circular nos pés dos jogadores espanhóis. Mas não é o jogo que a gente conhece da Espanha, mas não é o jogo que deu certo contra a França no ano passado.
1: Agora, eu estou dando uma olhada aqui no valor econômico, que está chamando a atenção para um aspecto interessante dessa partida, que é colocar frente a frente duas seleções que têm dois dos elencos mais valiosos, quando a gente pensa aqui no valor dos jogadores, né, PVC?
17: A França tem uma capacidade de formar jogadores hoje maior que qualquer país. Embora o Brasil esteja ali pertinho, né? O Brasil é o único país que na história da Champions League no século XXI teve jogadores em todas as finais. A última final sem brasileiro na Champions League foi em 99. Mas se você pegar os jogadores mais escalados na Champions da temporada passada, em primeiro lugar é a França, em segundo é a Espanha, em terceiro é o Brasil. O Brasil não está na Europa, mas tem mais brasileiro do que alemão, do que italiano, do que inglês. Então ainda não estamos tão perdidos assim como parece, dá para tentar recuperar. Mas França e Espanha são os dois países de mais jogadores escalados em Champions League, portanto os mais valiosos, né? São duas maneiras de construir a cultura do jogo. Estou falando muito esse termo cultura do jogo, porque eu acho que tem uma forma... A França tem o melhor trabalho de seleção do planeta. A Espanha construiu uma cultura no país em relação ao futebol a partir de Real Madrid e Barcelona. É diferente, mas isso se reflete na seleção. Eu acho que o jogo é muito equilibrado. Acho a França um pouco melhor nesse momento, mas não vai ser surpresa nenhuma se a Espanha vencer.
14: Perfeito. Amanhã a gente fala sobre a outra semifinal, esperando aí para ver quem sai hoje para a grande final no domingo. Muito obrigado e até mais. Bom jogo.
17: Obrigado, Milton. Obrigado, Cássio. Até amanhã.
1: Até amanhã, PVC.
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0: Terça-feira, 14 de julho de 2026. A defesa do ex-presidente Jair Bolsonaro tem 48 horas para explicar se o ex-chefe do executivo sabia que uma carta escrita na prisão domiciliar seria divulgada em redes sociais pelo pré-candidato Flávio Bolsonaro. A intimação foi feita pelo ministro do STF, Alexandre de Moraes. O magistrado suspendeu as visitas do senador ao pai até outubro, depois do primeiro turno das eleições. O veto impede qualquer contato físico entre o ex-presidente e o filho por 90 dias. Os interessados em participar do Fundo de Financiamento Estudantil do segundo semestre podem se inscrever entre hoje e a próxima sexta-feira. O processo é feito pelo portal Acesso Único. O FIES é um programa de financiamento para estudantes em instituições privadas de ensino superior. De acordo com o ministro da Educação, ou Ministério da Educação, serão oferecidas quase 45 mil vagas. Imagens de dois estabelecimentos comerciais obtidas pela agência de notícias Reuters mostram a abordagem do Serviço de Imigração e Alfândega dos Estados Unidos, que terminou com a morte de mais uma pessoa. O caso aconteceu em uma cidade no sul do Maine. Câmeras de segurança registraram quando os agentes pararam à força um veículo e se aproximaram do motorista. O material desmente a versão oficial de que o homem teria usado o carro como arma. Organizações de defesa dos direitos humanos identificaram o imigrante como um cidadão colombiano de 26 anos. Ele teria permissão para trabalhar nos Estados Unidos e um número do Serviço de Segurança Nacional, documento equivalente ao RG no Brasil. No horário de Brasília, 9:04.
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0: Radial Leste, no sentido do centro da cidade de São Paulo, com muito congestionamento entre a estação Patriarca do metrô e a estação Vila Matilde. Reflexo de ocorrência ali próximo da estação, próximo do viaduto Dona Matilde, vale evitar esse caminho. O trajeto ali pela Rua Itinguçu é opção, Calin Eide, Ticoatira também é opção para chegar ali próximo da Marginal Tietê. Depois a radial melhora e aí volta a ter trânsito intenso do viaduto Guadalajara até a ligação Leste-Oeste. Para o bairro, boas condições agora pela Radial Leste.
1: Nove e cinco.
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3: Muito bom dia a você que escolheu ficar mais bem informado ouvindo o Jornal da CBN. Na manhã desta terça-feira, 14 de julho de 2026. Conversamos com você sobre as ameaças de Donald Trump, presidente dos Estados Unidos, promete retomar hoje o bloqueio naval do Irã. De acordo com a Marinha Americana, a interdição a todos os portos e terminais petrolíferos iranianos está prevista para começar às 5 da tarde, hora de Brasília. Trump declarou que os Estados Unidos se tornarão os guardiões do Estreito de Hormuz e cobrarão um pedágio de 20% sobre toda a carga transportada pela rota. O fato é que a retomada dos ataques e as ameaças de líderes nos Estados Unidos e no Irã geram mais tensão na região e trazem forte impacto na economia global. Para conversar conosco sobre este tema, nós convidamos o professor Rafael Chaves, que é professor da Escola Brasileira de Economia e Finanças da FGV. Professor Rafael Chaves, obrigado pela sua gentileza de nos atender aqui no Jornal da CBN. Um bom dia para o senhor.
4: Bom dia, Milton Jung. É sempre um prazer estar conversando contigo e com toda a sua audiência.
3: Professor Rafael Chaves, primeiro impacto que se tem, claramente, é sempre no mercado de petróleo. E isso já ficou evidente. E há uma tendência disso se espalhar por outros setores da economia?
4: É, com certeza. Ali é uma rota comercial muito importante. Os energéticos que passam por ali. E petróleo é uma commodity que afeta o preço básico da economia, né? Sobe gasolina, sobe diesel, sobe querosene de aviação e esse energia movimenta a economia. Se você pensar em preço de frete, por exemplo, afeta de forma importante alimentos e equipamentos que têm que ser transportados dos centros de produções para os mercados consumidores, então sem dúvida vai ter um efeito na inflação. Só para dar uma ideia de patamar de preço, se a gente volta lá em 2018, na greve dos caminhoneiros, os combustíveis aqui no Brasil, diesel, gasolina, eles negociavam num patamar de R$ 4,00. Hoje esse patamar já está em torno de R$ 7,00, varia de região para região, mas o preço da energia subiu bastante. O mundo, para crescer, precisa de energia, e nesses momentos onde tem um gargalo ali no estreito, esse preço aperta ainda mais.
1: E a expectativa, professor, é que a gente tenha, a partir de hoje, além do gargalo, a questão dessa taxa que Donald Trump promete cobrar dos navios que passarem por lá, no valor de 20% do total da carga. Isso também deve somar aí um impacto significativo, né?
4: Cássia, com certeza, se tiver essa taxa, sim, mas eu acho que a gente tem que olhar isso numa situação de guerra, né, e de desentendimento entre Estados Unidos e Irã. Então, eles estão tentando chegar a bom termo e, de lado a lado, tanto Irã quanto Estados Unidos estão alegando o controle do estreito. O Trump, ele, antes de ser político, ele sempre foi empresário, né, negociador. Então, a impressão que eu tenho é que ele usa essas declarações muito mais como uma ferramenta de negociação e para dizer que o Irã não deve controlar ali o estreito, né? Então, ali são águas internacionais, né? Ninguém deveria controlar. Deveria ter um acerto de um órgão multilateral, tipo Organização Mundial do Comércio, para fazer as regras. O problema é que a gente está numa situação atípica de guerra, Estados Unidos e Irã, e de lado a lado cada um está puxando a brasa para o seu lado. Então, eu não acredito que quando a guerra terminar, a gente vá ter uma tarifa elevada dessas de forma permanente. Mas claro que quando tem esse tipo de declaração, os preços eles se movimentam, as expectativas se formam. Então, para as próximas semanas, a gente pode esperar. O petróleo, estava olhando aqui de manhã, já estava próximo de 90 dólares, então a gente pode esperar tempos mais difíceis no curto prazo.
3: Voltar àquele patamar dos 100 dólares que foi superado no início do conflito?
4: Eu acho que pode sim, né? A commodity é muito volátil e se não houver um entendimento, né? O problema é que está. Cada dia tem uma notícia, né? A paz voltou, agora estamos em guerra, estamos em paz, estamos em guerra. Então os preços estão oscilando aí de acordo com a temperatura das negociações entre os dois países. Mas sim, Milton, se tiver uma guerra prolongada, a gente pode, não tem limite superior, o preço pode subir até mais, né? Começar a acabar estoque estratégico. Como eu falei, o mundo para crescer precisa de energia, e a energia principal hoje que a gente consome é petróleo.
1: E aí a gente está falando num cenário de inflação, como o senhor mencionou agora há pouco, inclusive aqui no Brasil, em que recentemente nós tivemos até um índice favorável em relação aos últimos meses, mas isso pode mudar rapidamente dependendo do que acontecer entre Estados Unidos e Irã.
4: Perfeito, Cássia. Já está acontecendo. Há um tempo atrás, vamos colocar aqui 3 meses atrás, você via bancos centrais no Brasil, Fed, discutindo talvez uma redução de juros. Essa conversa está ficando cada vez mais distante. Está se falando agora em manutenção de juros, já tem diretor no Fed que fala inclusive em elevação, e aqui no Brasil também, porque isso acaba batendo na inflação. A inflação às vezes ela se manifesta de forma defasada, demora um pouco para bater no preço, mas vai bater nos preços de forma generalizada. Eu não tenho muita dúvida que o cenário de política monetária no mundo mudou para manutenção ou elevação. Eu acho que na medida em que, apesar da gente ter tido recentemente um IPCA um pouco melhor, o fato do preço da energia estar subindo tanto, incertezas relacionadas à guerra, e ainda tem as tarifas de comércio internacional que estão sendo discutidas, eu não tenho muita dúvida que a gente vai ter pressão inflacionária, e não dá para contar com a possibilidade do Banco Central reduzir juros. Todo mundo quer um juros menor. Eu acredito que os próprios executivos do Banco Central querem reduzir juros, só que não dá para fazer isso de forma irresponsável. A nossa inflação está acima do teto da meta nos últimos 12 meses, então não tem espaço para essa redução.
3: Quer dizer, você trouxe aqui para a nossa conversa, porque são coisas que se somam. Nós estamos falando inicialmente do conflito Estados Unidos-Irã, impacto que isso tem na economia, principalmente em função do aumento do preço do petróleo, e claro, causa instabilidade de bolsas, dólar também. Agora, você também está trazendo para cá a questão das tarifas, que nós estamos aí às vésperas da determinação feita pelo governo americano, que também vão trazer um adicional, né, de preços nesse cenário. Por isso, essa preocupação maior.
4: Com certeza, Milton. É o que a gente chamava de tempestade perfeita. Ontem eu vi um economista falando alinhamento das estrelas do mal. Achei até engraçado, mas no fundo é uma coincidência, né? Porque a gente está tendo a subida do preço de energia, a gente aqui no Brasil está indo para um cenário eleitoral onde eu não sei o que está acontecendo aqui com os economistas do Brasil, que a gente não discute o fiscal com a urgência que deveria discutir. Todo mundo fala, não, mas no ano que vem resolve. Então, assim, a nossa conta fiscal está muito frágil. O Brasil aumentou em 10% a dívida PIB nos últimos 2-3 anos, está em 80% do PIB, sem perspectiva de melhorar gasto. Então, fiscal dilacerado, preço da energia subindo demais e guerra comercial, com essa perspectiva de amanhã, Estados Unidos talvez usar a seção 301 para elevar em 25% a tarifa de alguns produtos importantes para o Brasil. Quando a gente soma tudo isso ao mesmo tempo e a nossa inflação já está rodando acima do teto da meta, eu acho que é algo que demandaria muita urgência de ser resolvido. Eu vejo o cenário de inflacionário no Brasil com bastante preocupação. A inflação foi algo que perturbou. Quem já tem um pouquinho mais de idade sabe que na década de 80, no comecinho da década de 90, machucou muito os brasileiros, e a gente conseguiu, com o Plano Real, trazer de novo a inflação para um dígito no ano, né? Algo menor do que 10% ao ano. E a inflação está caminhando já para próximo de 6% ao ano, portanto, bem acima da meta, que é de 3% ao ano. Então, é bastante preocupante. Eu não gostaria de ver o Brasil revisitar aqueles cenários de inflação mais elevada.
1: E, professor, dá para pensar em alguma alternativa, mesmo que parcial, em termos de rota para o Estreito de Hormuz?
4: Isso já está sendo feito, Cássio. Já tem o que o pessoal fala de capilaridade, né? Todo aquele petróleo da região, ele acaba escoando por algum lugar. Vai ali pelo Mar Vermelho, às vezes vai por terra, sai por cima. Então, os mercados, eles se adaptam e se ajustam. Isso talvez, foi bom você ter trazido esse ponto, sempre que você tem uma crise, em geral, quando você supera ela, você sai mais forte da crise. Então, talvez isso já está sendo feito, isso seja um legado positivo dessa crise. As empresas, os mercados, eles vão aprender novas rotas, novos polos de oferta. Então, tem esse lado positivo. Talvez os próximos investimentos já procurem olhar para contornar esse tipo de problema. O que vai acontecer não é que vai faltar o produto, que não vai ter petróleo. Ele fica mais caro, né? Porque ali você tem a facilidade ali de pegar o estreito, a embarcação passa por ali, muito próximo onde dos portos, onde você tem a chegada do petróleo e de alguns derivados também, e você sai ali de forma mais barata, né? Então, o que vai ter é um custo um pouco mais elevado, mas já tem solução alternativa. Sobre solução alternativa, se a gente olha aqui para o mercado de gasolina no Brasil, por exemplo, a gente conseguiu construir ao longo de décadas muitas alternativas, né? Hoje a gente tem etanol, carro flex, carro elétrico, gasolina. Então, quando você constrói alternativas, você consegue passar pela crise de forma mais tranquila. Então, a impressão que eu tenho é que já estão sendo construídas alternativas para contornar a crise no Estreito de Hormuz. Ninguém quer ficar dependendo do humor de Irã e Estados Unidos e dessa guerra que termina, não termina, todo dia uma notícia nova, e quem está fazendo negócio, quem está comprando e vendendo combustível, não pode ficar à mercê de notícias quase que diárias sobre a evolução da guerra.
3: Professor Rafael Chaves, obrigado pela sua análise aqui no Jornal da CBN. Um bom dia.
4: Obrigado, Milton. Obrigado, Cássio. A todos os ouvintes, um bom dia para vocês.
3: Rafael Chaves é professor da Escola Brasileira de Economia e Finanças da FGV. Conversou com você agora que são 9h17.

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1: Vem aí o

0: Agora são 9h19. Vamos atualizar a situação na cidade de Osasco, na Grande São Paulo, depois da abertura daquela cratera em uma obra ali da Sabesp. O Clauson Dutra tem mais informações pra gente. Clauson, pelo que a gente viu aqui das imagens da Globo, eles já tinham tapado o buraco, mas ainda tem uma situação de apreensão em relação às casas ali no entorno, né? Bom dia pra você.
1: Bom dia para você, Cássia, Milton, para todo mundo. Exatamente, Cássia. Eu cheguei por volta de 9 horas da manhã aqui no local, portanto, durante 20 minutos de apuração, eu consegui observar que o trabalho prossegue aqui no local. A cratera, portanto, que se abriu durante essa obra da Sabesp no bairro Rochedale, aqui em Osasco, já foi aterrada. Máquinas, Cássia, trabalham para deixar o solo linear, para que depois venha a camada de asfalto. Eu contei pelo menos 10 funcionários trabalhando aqui no local. A rua segue interditada e não há um prazo para o encerramento das obras. A gente lembra que esse buraco apareceu durante a implementação de uma rede de esgoto para despoluir um córrego que corta aqui a região. As intervenções estão concentradas ao longo da rua Cuiabá, onde houve a movimentação de terra que provocou rachaduras em 3 casas. Os imóveis foram interditados pela Defesa Civil e 9 moradores, entre eles 2 crianças, tiveram que deixar as residências. A Sabesp informou que as famílias estão recebendo auxílio financeiro de pelo menos R$ 2.000, além de acompanhamento social e técnico. A concessionária afirmou que vai reparar integralmente os prejuízos causados e que as causas do desmoronamento ainda estão sendo investigadas. Agora, Cássia, Milton e ouvintes, o foco é garantir assistência às famílias atingidas e entender se outros imóveis também foram afetados. A Sabesp informou também que, antes do início das obras, fez estudos de sondagens no solo que indicaram condições compatíveis com a metodologia usada para intervenção e que as causas dessa movimentação de solo que provocou a cratera estão sendo apuradas rigorosamente pelas equipes técnicas. Só que, Cássia, a reportagem da CBN percorreu vizinhanças, constatei também que moradores de ruas mais afastadas do ponto onde a cratera se abriu, por exemplo, na rua Cuba, nós encontramos uma casa com rachaduras aparentes. Inclusive, essas rachaduras surgiram após o incidente e eles estão aguardando uma avaliação da Sabesp para saber se os danos têm relação com a obra ou não. E esse destaque, inclusive, conversei com essa moradora, a gente vai trazer dentro do CBN São Paulo. Então, a gente tem uma cratera que já foi fechada em um ponto específico aqui da rua Cuiabá, mas se a gente anda pelo perímetro e vai para casas mais distantes, a gente encontra rachaduras que apareceram, inclusive, Cássia, antes da abertura dessa cratera. E a CBN fez essa apuração aqui, nós vamos procurar a Sabesp, inclusive há uma expectativa para que um representante da Sabesp fale com a imprensa até meio-dia. A gente também está aqui aguardando e durante a programação, claro, outras informações dentro do CBN São Paulo. Cássia.
0: Muito obrigada, Clauson Dutra. Vamos dar uma olhadinha no tempo aqui em São Paulo. Temperatura está subindo, mas está subindo devagar. Continua amena na capital paulista. Hoje, a máxima aqui na cidade é de 18 graus. Por enquanto, nós temos 12 graus de temperatura. Em algumas regiões, a gente teve uma rápida abertura de sol. Inclusive aqui na região do Butantã, mas foi bem rápido mesmo. Agora já tudo encoberto por aqui.
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3: Vamos voltar ao Rio de Janeiro, acionando o Diogo Bugalho, que tem informações sobre mais uma fase da Operação Contenção, que tem como alvo o Comando Vermelho. Diogo Bugalho.
4: Milton, 10 pessoas foram presas, 5 conduzidas para a delegacia e 3 suspeitos ficaram feridos nessa etapa de hoje da Operação Contenção, que acontece nas comunidades Cidade de Deus, Muzema e Sapé, todas na zona sudoeste aqui da capital fluminense. Além disso, drogas e 6 fuzis foram apreendidos e uma central de internet clandestina foi desmontada. Essa operação é resultado de investigações da Delegacia de Roubos e Furtos de Automóveis da capital. Os agentes cumprem mandados de prisão prisão e de busca e apreensão nessas três localidades. Nessa região, 14 escolas, 3 unidades de saúde fecharam e uma outra funcionou parcialmente, tudo isso por medida de precaução. As investigações começaram por causa do aumento no índice de diversos crimes na região, especialmente os roubos e receptação de veículos. A delegada responsável, Luciana Ribeiro, disse inclusive que informações publicadas pelos próprios criminosos nas redes sociais ajudaram a estabelecer as ligações entre eles. Esses 6 fuzis apreendidos hoje foram encontrados na comunidade da Muzema. De acordo com a PM, as equipes do batalhão de choque estavam por lá, seguindo informações de inteligência sobre o deslocamento de criminosos quando foram atacadas a tiros. Houve confronto. Após esse tiroteio, que aconteceu em uma área de mata, foram encontrados os 6 fuzis e 3 criminosos baleados, que foram levados para o Hospital Municipal Lourenço Jorge. As drogas encontradas com eles também foram apreendidas e agora vão ser contabilizadas. Milton.
3: Muito obrigado. As informações foram do Diogo Bugalho, às 9h25.
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0: Muito bom dia, doutor Luiz Fernando Correia.
1: Bom dia, Milton. Bom dia, Cássia. Bom dia, ouvintes.
2: Bom dia, doutor.
0: Um surto de diarreia vem chamando atenção nos Estados Unidos e tem nome: ciclosporíase. Conta para nós qual é o risco que se tem.
1: Então, Milton, esse é um surto que vem acontecendo já tem algumas semanas que foi detectado. Nessa segunda-feira, o foco o epicentro, vamos dizer assim, desse surto é o estado de Michigan, e as autoridades do estado anunciaram os primeiros resultados de investigação e apontam vegetais como alface e outras folhas para salada como origem mais provável, né? Então, o estranho é que ainda está no provável. Não tem um produtor, uma marca, uma coisa desse tipo. Agora é o seguinte, no estado de Michigan são mais de 2.600 casos, com dezenas de internações, falam-se 86 internações até ontem, pelo menos. O estado costuma... Vamos voltar um pouquinho atrás. O que é o ciclospora? Ou ciclospora? É um parasita que se instala no intestino e faz uma diarreia aquosa frequente. A pessoa passa muito mal, perde apetite, tem náusea, um cansaço, uma fadiga muito grande, e ela vem através da comida ou da água que vem contaminada com esse parasita. Não se pega de pessoa para pessoa, isso é importante. Existe tratamento, que é um antibiótico. Agora, quando isso acontece, por exemplo, em pessoas com a imunidade comprometida, seja, por exemplo, pessoas que convivem com HIV/AIDS, pacientes de câncer em tratamento, as pessoas que têm doenças imunológicas e precisam tratar, que derrubam a imunidade para o tratamento, enfim. O problema é, primeiro, tem um tempo de incubação longo. Você pode ser contaminado e levar 2 semanas para começar a ter o problema, começar a ter a diarreia. Então, a investigação fica muito difícil. E uma coisa importante é que esse surto já é, vamos dizer assim, um dos frutos da política do nosso querido Robert Kennedy Jr. Porque o CDC, que é o Centro de Controle de Doenças, até o ano passado, tinha uma rede de vigilância monitorando 8 agentes patológicos diferentes, incluindo a ciclospora. Aí ele achou que aquilo ali era um desperdício de dinheiro. Então, hoje em dia, eles só monitoram 2 patógenos diferentes e excluíram a ciclospora. Resultados, já tem 30, em 30 estados diferentes dos Estados Unidos, já tem casos descritos. É lógico que sem a coordenação do CDC você tem menos vigilância, vai depender de informação que vem dos estados, ou seja, fica mais complexo detectar o início do problema e aonde aconteceu isso. Um outro problema é a mudança de padrão de consumo e de produção de vegetais, que nos Estados Unidos passou a ser industrializada, centralizada. Então você depende de produtores que compram vegetais em diversas fontes e embalam isso e distribuem no país inteiro. Ficou mais difícil saber onde é que começa o problema também, né? Então, a orientação tem sido o seguinte: vamos voltar para trás, lá para os tempos antigos. Compra a alface inteira, não compra a salada que está no saquinho, não. Não compra a salada que está embalada, o kit de salada, como costuma vir, numa embalagenzinha plástica, né? Compra alface mesmo, limpa a alface do tempo que a avó fazia, lava bem, deixa de molho, e aí você... Agora, existe o risco disso também estar sendo contaminado por frutas, né? Algumas delas, aquelas, principalmente nos Estados Unidos, são muito consumidos os berries, né? O raspberry, o blueberry e até mesmo o morango. Então, é uma situação complexa, porque você perdeu o controle em termos de vigilância, isso foi muito avisado quando o governo Trump começou a desmontar a estrutura de vigilância do CDC, que isso poderia acontecer, mas sabe como é que é, né? Está acontecendo. Então é o seguinte, esse surto vai continuar, não vai acabar de repente, porque não se sabe exatamente nem onde ele começou. Vai ter que ser uma mensagem de educação da população, coisa que vai demorar para a população resolver. Ou seja, é a ponta do iceberg que foi montado aí pelo desmanche da estrutura de vigilância que foi feita por essa administração desastrosa em termos de ciência que os Estados Unidos vivem hoje em dia, né? Mas é aquela coisa, talvez quem sabe as pessoas passem a comer coisas mais naturais, aprendam a comer melhor, né? Pode ser que tenha um lado bom dessa história. Mas é muito difícil, Milton, porque morando aqui eu aprendi que é muito complicado você procurar comida saudável e natural. As redes de supermercado oferecem essa facilidade, entre aspas, de estar tudo pronto no saquinho, né? Então é muito difícil mudar a cabeça das pessoas agora. Agora que vai, é o momento para se repensar tudo, com certeza, viu?
0: Muito obrigado, doutor Luiz Fernando, e um bom dia.
1: Bom dia para você, Milton, Cássia e todos os ouvintes.
2: É amanhã, doutor. 9:30.
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2: Terça-feira, 14 de julho de 2026. O ex-presidente da Câmara, Eduardo Cunha, do Republicanos, direcionou emendas parlamentares sem mandato para municípios de Minas Gerais em que tem instalado emissoras de rádio, segundo a Polícia Federal. Ao todo, as verbas totalizaram R$ 6.100.000. A iniciativa faz parte da estratégia de Cunha para se tornar conhecido no estado, onde pretende concorrer a deputado federal neste ano, após décadas de atuação política no Rio de Janeiro. O ex-presidente da Câmara afirma ter feito apenas sugestões a colegas de partido. Parte dos prefeitos, no entanto, atribuiu a indicação a Cunha. A informação foi divulgada pelo jornal Globo. Termina amanhã o prazo dado pelos Estados Unidos para decidir se vão aplicar o tarifaço de 25% sobre as exportações brasileiras. O governo americano acusa o mercado brasileiro de práticas comerciais injustas e desleais. Os pontos de atrito envolvem barreiras ao etanol dos Estados Unidos, favoritismo ao PIX em detrimento de operadoras americanas de cartões e alegações inéditas de falhas na fiscalização do desmatamento ilegal na Amazônia. A Polícia Civil indiciou por estelionato uma mulher de 37 anos suspeita de se passar por uma adolescente de 13 com câncer terminal para aplicar golpes em integrantes de um grupo de oração em Colombo, na região metropolitana de Curitiba. Segundo a investigação, a suspeita criou uma identidade falsa e manteve contato virtual com as vítimas. Nas conversas, ela relatava histórias de abandono, violência e perdas familiares para conquistar a confiança das pessoas que prestaram apoio emocional e concederam ajuda financeira. No horário de Brasília, 9:33.
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0: Marginal do Rio Pinheiros para a Zona Sul, ainda com bastante lentidão da saída da Castelo e da Marginal Tietê até o acesso para a Ponte Ari Torres, que liga ali a Marginal Pinheiros com a Avenida dos Bandeirantes. Corredor da Gastão Vidigal, Fonseca Rodrigues e Pedroso de Moraes é uma opção boa ainda até a chegada a Pinheiros. Depois a Faria Lima entre Pinheiros e a Vila Olímpia, com bastante lentidão desde o Largo da Batata até pelo menos a Juscelino Kubitschek. Quem utiliza Pinheiros para Castelo Branco ainda pisa no freio em vários pontos entre a João Dias e a Cidade Jardim.
1: 9:34.
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3: Monitoramos os impactos deste conflito nos Estados Unidos e no Irã, nesse novo momento que nós estamos assistindo agora de ameaças e retomadas de alguns ataques. O Pedro Fagundes levantou os números do mercado, a situação do petróleo e traz para nós agora. Pedro.
4: Milton, o preço do petróleo voltou a disparar com a nova escalada da guerra entre Estados Unidos e Irã lá no Estreito de Hormuz. O barril do petróleo do tipo Brent, o mais praticado no mundo, subiu mais de 4,2%, está cotado a praticamente 87 dólares, distante dos 70 dólares que chegou depois do cessar-fogo. Em uma semana, a alta já chega a 16%. A pressão ocorre depois de Donald Trump prometer retomar hoje o bloqueio naval contra o Irã e cobrar pedágio de cerca de 20%, na verdade, sobre toda a carga que passar pelo Estreito de Hormuz. A interdição está prevista para começar às 5 da tarde pelo horário de Brasília. A fala de Trump, bom falar, ela contrasta com o que o próprio presidente americano havia dito em junho, quando afirmou que não haveria cobrança na rota. Bom, o Estreito de Hormuz é responsável pela passagem de cerca de 1/5, ou seja, 20% de todo o petróleo do planeta. A estimativa é que a taxa cobrada pelos Estados Unidos possa passar de 30 milhões de dólares. A ameaça ocorre em meio a uma nova troca de ataques. Nesta manhã, agora há pouco, autoridades iranianas denunciaram 3 novos ataques americanos no oeste e sul do país. Ainda não há informação de mortos ou feridos. Do outro lado, o Irã ampliou os ataques no entorno do Golfo. 2 petroleiros dos Emirados Árabes Unidos foram atingidos no Estreito de Hormuz. Um tripulante indiano morreu e outros ficaram feridos. Outro petroleiro também foi atingido em águas de Omã, sem registro de vítimas. A Guarda Revolucionária Iraniana classificou os alvos como petroleiros ofensores. O Conselho de Cooperação do Golfo condenou os ataques e afirmou que eles violam normas internacionais de proteção à navegação comercial. Já aqui no Brasil, o presidente Lula acusou Trump de praticar pirataria internacional ao propor a cobrança de pedágio marítimo. Essa escalada também afeta o campo da aviação. Agora há pouco, a Agência Europeia de Segurança da Aviação recomendou que companhias aéreas evitem os espaços aéreos de Bahrein, Kuwait, Qatar, Emirados Árabes Unidos, além das águas do Golfo de Omã. Na semana passada, a agência já havia recomendado evitar os espaços aéreos de Irã, Iraque e também do Líbano. Milton.
3: Muito obrigado, Pedro Fagundes. Pouco antes, a gente teve a oportunidade de entrevistar o professor Rafael Chaves, da Escola Brasileira de Economia e Finanças da FGV, entrevista que fica à sua disposição no YouTube, no site da CBN, também lá no aplicativo. Explicou os impactos da economia e também as alternativas que se tem diante do fechamento novamente ali do Estreito de Hormuz e todas essas restrições que nós estamos enfrentando. Inclusive trouxe ali na sua visão de que não acredita, né, de que Donald Trump levará ao pé da letra essa ideia de imposição de 20% sobre o preço de todos os produtos que forem transportados, uma taxa de 20% sobre todos os produtos que serão ali transportados. Disse na entrevista para nós que isso tem mais a ver com esse perfil de negociador, então, que joga dessa maneira para pressionar e depois tentar ali buscar um ponto em comum. Fato é que até agora Donald Trump não encontrou esse ponto em comum com o Irã e nós vivemos diante dessa tensão. 9:38.
1: Vamos falar de eleições neste ano aqui no Brasil. Todas as discussões em relação à realização do pleito já estão em andamento inclusive as discussões a respeito de como são realizadas as pesquisas de opinião. A Rani Veloso tem mais informações sobre esse assunto ao vivo da Capital Federal. É com você, Rani.
5: É isso, Cássia. O Tribunal Superior Eleitoral faz, nesse momento, uma reunião com representantes dos principais institutos de pesquisa do país para discutir novas regras de transparência, metodologia e fiscalização nessas pesquisas de intenção de voto. O encontro, que foi convocado pelo presidente da corte, o ministro Cássio Nunes Marques, ocorre um mês depois daquela decisão monocrática dele de suspender a pesquisa da Atlas Intel de maio com intenção de votos à presidência da República, que mostrava o pré-candidato Flávio Bolsonaro com queda de 5 pontos após a divulgação do áudio em que Flávio pedia dinheiro ao banqueiro Daniel Vorcaro para o filme sobre o pai dele, né, o ex-presidente Jair Bolsonaro. O partido de Flávio, o PL, contestou o questionário, alegando que perguntas sobre o Banco Master induziram as respostas e prejudicaram a imagem do pré-candidato. As empresas de pesquisa estão representadas também por uma advogada da Associação Brasileira de Empresas de Pesquisa. De acordo com uma fonte do TSE, há nesse momento 14 representantes dos institutos de pesquisa. Também há um entendimento no Tribunal Superior Eleitoral de que é preciso estabelecer parâmetros objetivos para evitar a contaminação de respostas, né? A gente lembra que teve um início do julgamento sobre essa decisão monocrática do ministro Cássio Nunes Marques, mas está suspenso por um pedido de vista da ministra Estela Aranha. Esse julgamento deve ser retomado pelo plenário do TSE em agosto, após o recesso do judiciário, e na ocasião os ministros André Mendonça e Dias Toffoli defenderam que o tribunal deveria fixar critérios objetivos para nortear a atuação dos institutos de pesquisa. Cássia.
1: Muito obrigada. Esta foi a Rani Veloso.
3: 9:41 agora. Nesses últimos dias nós tivemos aí pelo menos duas ações relacionadas ao uso das emendas parlamentares que estão sob investigação lá no STF. Uma delas tinha a ver com o presidente do PL, Valdemar da Costa Neto, e a outra em relação ao ex-presidente da Câmara, hoje sem mandato, Eduardo Cunha, que é do Republicanos, em Minas Gerais, pretende ser candidato agora a deputado federal mais uma vez. O ex-presidente da Câmara, o Eduardo Cunha, de acordo com a reportagem que está publicada no Globo, direcionou emendas parlamentares, sem estar no mandato, para cidades nas quais vem instalando emissoras de rádio em Minas. As rádios fazem parte da estratégia de Cunha para se tornar conhecido no estado, onde ele pretende, então, concorrer a deputado federal nesse ano, pós décadas de atuação política no Rio de Janeiro. Parte dos prefeitos que receberam os recursos, que totalizaram mais de 6 milhões de reais, de acordo com a investigação da Polícia Federal, parte dos prefeitos atribuiu a indicação das emendas a Cunha ao divulgarem o feito. A afirmação dos prefeitos contradiz a versão de Eduardo Cunha, que diz ter feito apenas sugestões a parlamentares aos quais caberia a decisão final da alocação de recursos. Segunda-feira agora, ontem, em entrevista à Rádio Maravilha, a mesma rede da qual ele é o dono, Cunha alegou ter sugerido ao partido algumas propostas de emendas e que o líder da bancada acolheu parte delas. A Polícia Federal, porém, apontou Cunha como verdadeiro solicitante da indicação de emendas para a área da saúde em 21 municípios mineiros no ano passado. Para os investigadores, a inclusão de outros deputados como autores nos registros oficiais da Câmara buscava escamotear o real interessado, diz lá a nota da Polícia Federal ou a investigação da Polícia Federal, e configura fraude de encaminhamento. Um dos casos que expõe esse conflito de versões é o do prefeito de Varjão de Minas, Rafael Detone.

0: Três dias antes, Comissão de Saúde da Câmara havia apresentado uma emenda de R$500 mil para custeio da área de atenção primária de saúde do município, atribuída à liderança do Republicanos, exercida na época pelo deputado federal Gilberto Abramo, alinhado de Eduardo Cunha. Posteriormente, ao divulgar uma lista de autores de recursos conquistados pelo município, o prefeito da cidade apresentou Eduardo Cunha como autor da indicação de R$590 mil. Com isso, Cunha figurou como o quinto maior responsável por mandar dinheiro para o município. Na lista, ele foi creditado como deputado federal do MDB do Rio de Janeiro, posto que ocupava até ser cassado em 2016. Então, portanto, o que ele diz à Polícia Federal nesse momento, ou a partir das denúncias da Polícia Federal, não condiz com o que os prefeitos que receberam dinheiro vinham dizendo antes, falando bem dele, até porque tudo isso evidentemente faz parte do processo eleitoral da campanha de Eduardo Cunha para o cargo de deputado federal, que inclusive tem investido em rádios pelo interior de Minas Gerais para ter destaque, né, a sua atuação, ganhar projeção. A ação da Polícia Federal deu projeção novamente para Eduardo Cunha. 9h44.
1: Vamos falar de educação. As inscrições para o Fundo de Financiamento Estudantil, o FIES, do segundo semestre deste ano, começam hoje. Os interessados devem se inscrever até às 11h59 da próxima sexta-feira por meio do portal Acesso Único. O FIES é um programa de financiamento para estudantes e instituições de ensino superior privadas. De acordo com o Ministério da Educação, cerca de 44.900 vagas serão ofertadas nesta edição. Por meio do FIES, é possível usar a nota do Enem para pleitear um financiamento das mensalidades de uma instituição de ensino privada. Atenção, é diferente do ProUni. ProUni é um programa que oferece bolsas de estudo. No caso do FIES, é um empréstimo. Depois de concluir a graduação, o candidato deve quitar essa dívida em parcelas proporcionais à sua renda. Então, inscrição para o FIES do segundo semestre começa hoje e vai até a próxima sexta-feira.
0: Cássia, deixa eu só aproveitar aqui uma pergunta que foi encaminhada por um dos nossos ouvintes, que ele ouviu a participação aqui da nossa reportagem falando sobre essa intenção do presidente Donald Trump de cobrar um pedágio, né, dos navios que transportam carga lá no Estreito de Hormuz. E ele disse que ficou em dúvida sobre os valores que nós estamos falando. Nós falamos aí em coisa de R$30 milhões, dependendo, ou de reais, né? Dependendo
1: do
0: valor da carga. E aí ele pergunta assim: eu não consigo entender isso, vocês não explicaram bem. Então vou aproveitar, tem uma reportagem hoje bem clara sobre esse assunto no jornal New York Times, e que fala dessa taxa de 20%, porque a taxa é sobre o valor da carga de um navio. Então isso é medido por tudo aquilo que o navio estará transportando. De acordo com os cálculos que são feitos, isso poderia mais do que dobrar o custo do transporte de petróleo pelo estreito. Especialistas ouvidos pelo New York Times contam o seguinte: para um grande navio tanque transportando 2 milhões de barris de petróleo, por exemplo, a taxa poderia adicionar mais de $30 milhões aos custos, porque a taxa é cobrada sobre o valor de cada barril que está sendo transportado naquele momento. Então, no caso, são gigantescos esses navios que passam por ali, né, transportam 2 milhões de barris, por isso a taxa poderia adicionar mais de $30 milhões aos custos finais. Os consumidores, provavelmente, diz aqui a reportagem, enfrentariam preços mais altos como resultado. Então eles vão calculando como é que esse processo é feito, como isso é cobrado. E isso é interessante de entender. Então cada barril que ele for transportar vai ser cobrada uma taxa de 20% sobre o valor daquele barril, aumentando. E como você está falando em milhões e milhões de barris, por isso chega a esses valores tão altos aqui como nós trouxemos na reportagem. Eu só fiz questão aqui de esclarecer isso até para que não fique dúvidas. Geralmente quando você pensa assim, vai cobrar um pedágio, ó, o navio vai passar, eu cobro tanto. Não é um preço fixo. É sobre a carga que está sendo transportada naquele momento, 20% sobre cada um daqueles produtos que estão sendo transportados naquele momento. Por isso que todo mundo acha que isso seria inviável, pelo aumento enorme do custo que teria, impacto que teria na economia. Isso não aconteceria, ficaria só no campo da ameaça por parte de Donald Trump. 9h48.

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6: E a Raposo Tavares para São Paulo tem acidente agora na altura do quilômetro 33 em Cotia, causando muito congestionamento já desde o 37. Ocorrência ali um pouco antes do acesso para a rodovia Coronel PM Nelson Tranquese, que liga ali a região de Cotia com a região de Itapevi. Paciência nesse trajeto. Depois libere, aí tem boas condições de trânsito para o motorista até o Rodoanel, e aí caminho mais intenso ali na altura do 19 também, um pouco depois do Rodoanel. Chegada ao Butantã sempre muito carregada por excesso de veículos, até pelo menos o acesso para a rua Sapetuba. Para o interior de São Paulo, o motorista pisa no freio agora pela rodovia Raposo Tavares, do 19 até o 23 no acesso para a Granja Viana, depois tudo livre no restante do trajeto.
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0: Dani Muniz está com a gente aqui para trazer os destaques do CBN São Paulo. Bom dia.
9: Bom dia, Milton, Cássia.
1: Bom dia.
9: Bom dia aos nossos ouvintes. Que frio, hein? Manhã fria aqui em São Paulo. Quero convidar todo mundo a acompanhar o CBN São Paulo a partir das 10.
0: Que fria, hein?
9: Que fria.
0: Que fria, hein? Mas a gente vai ter alguém dizendo assim hoje quando saiu de casa, né? Que fria que eu me meti.
9: É, porque
0: que
9: eu fui acordar tão cedo. Tal. Exatamente. Mas a gente vai esquentar todo mundo aqui com muita notícia a partir das 10. A gente teve média de 9 graus aqui em São Paulo, segundo a prefeitura, mas ainda mais frio em regiões do nosso interior. Teve abrigo solidário na estação Pedro II do metrô para ajudar as pessoas em situação de rua. A gente vai atualizar como foi essa madrugada e também, claro, atualizar a previsão do tempo para todo mundo, para ninguém ser pego desprevenido com o frio que deve continuar aí nos próximos dias. Também estamos acompanhando a situação de uma obra da Sabesp que causou a abertura de uma cratera na Grande São Paulo, lá em Osasco. Clauson Dutra está acompanhando as obras. 3 casas precisaram ser interditadas. Os moradores foram levados para alguns hotéis. Mais uma obra da Sabesp causando dor de cabeça aqui no estado. E quero convidar todo mundo também a acompanhar uma entrevista que a gente vai fazer logo mais. A gente vai falar um pouco mais sobre o combate ao crime organizado aqui no nosso estado. O Tribunal de Justiça aqui de São Paulo criou algumas varas especializadas para julgar esse tipo de crime. A gente acompanha muito o Ministério Público reforçando as ações de combate, a Polícia Civil ou Polícia Federal fazendo essas operações. Mas no final das contas, tudo isso acaba tendo que ser julgado lá no Tribunal de Justiça de São Paulo. O objetivo deles é evitar que essas ações fiquem muito pulverizadas. E eles entendem que concentrando em unidades mais técnicas, esses casos vão avançar um pouco melhor. A gente vai entender o que levou a essa decisão, como que isso muda na prática o combate ao crime organizado por aqui. A gente vai entrevistar logo mais o presidente do Tribunal de Justiça de São Paulo, desembargador Francisco Eduardo Loureiro. Então eu convido todos os nossos ouvintes a acompanharem tudo isso e muito mais a partir das 10 da manhã no CBN São Paulo.
10: Serão todos muito bem-vindos aqui na audiência do CBN São Paulo. E uma coisa que está pegando aqui hoje já são as cerejeiras.
9: Ah, é verdade.
10: Você vai ver que a nosso WhatsApp está cheio de cerejeiras.
9: Queremos aqui mais mensagens, então.
10: Até mais.
9: Até.
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10: São as cerejeiras.
9: Ah, é verdade.
10: Você vai ver que a nosso WhatsApp tá cheio de cerejeiras.
9: Queremos mais mensagens, então.
10: Até mais.
9: Até.
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0: Muito bom dia para você, Zé Godoy.
1: Oi, Milton, bom dia, Cássia, bom dia aos ouvintes.
0: Bom dia, Teco.
2: Oi, Milton, bom dia, Cássia, bom dia para todos.
3: Bom dia.
0: Muito bom dia, bem-vindo, Dan Stubach, meu amigo, saudade de você, bom dia.
4: Ah, olha só, muito bom dia para todos. Hoje até separei uma música bem bacana, francesa, em homenagem ao dia e ao jogo de hoje.

0: Eu acho que vai dar França.
1: Você...
0: E também hoje é dia da Bastilha, né?
1: Ah, aí sim. Não, tudo bem. Aí você tem um gancho melhor, menos comprometido.
0: Verdade.
1: Sem dúvida. 14 de julho, a gente até falou de lá. Hoje, aliás, um dia especialíssimo hoje em Paris, né? Porque você imagina, tem todas as atividades. O pessoal da Rádio França Internacional nos trouxe as informações, desfile, etc. E aí termina a noite lá, noite, 9 da noite... assistindo França e Espanha.
0: Bacana. E também, deixa eu compartilhar com vocês que eu tenho umas cerejeiras no sítio. Cerejeira é a planta mais bonita, a árvore mais bonita que tem, né? Tão bonita nesse período, né? Tá um pouco atrasado esse ano em relação aos outros, que normalmente é maio, mas estamos cercados de cerejeiras e flores lindas.
2: Ah, que beleza, que a gente andou recebendo muitas mensagens de ouvintes aqui de São Paulo falando sobre as cerejeiras em flor.

0: Ô, Dois Tubas.
1: Oi.
0: Acabaram de me avisar que esse cantor aqui não é francês, esse cantor aqui é belga.
2: Acho que é um sinal,
3: tá cantando em francês?
2: Não.
0: Santé, santé. A ceux qui n'en ont pas. A ceux qui n'en ont pas.
4: Mas ele estourou na França, gente. Bater. Vamos com calma.
0: Tá bom. Aliás, a própria seleção da Bélgica, né? Também tinha uma mistura de franceses ali, tinha uma confusão tremenda por ali, né? Estão todos próximos. Você tocaria música espanhola ou francesa hoje, Teco Medina?
4: Francesa, não vai dar nem graça, meu. Vai ser um passeio.
0: Eita. Zé Godoy, fala aí.
5: A Milton, hoje vai ter jantar aqui em casa. Eu já pedi pro pessoal chegar mais tarde que vai ter pênalti.
2: Olha, vai ter pênalti.

0: pênalti é uma boa maneira de fugir da resposta final.
1: É verdade. Né? Eu pensei que ele ia dar uma pista a partir do que ele iria servir no jantar, né? Se é um prato francês, um cassoulet.
2: Não, o prato vai ser um prato espanhol. Mas não foi, não foi de propósito, que já estava marcado o jantar antes das semifinais.
1: Sei.
2: Mas é uma coincidência. O que terá mais força, a queda da Bastilha ou o prato espanhol na minha casa?
0: Nossa senhora. Que o cara tá no autoestima, hein?
1: Sim.
0: Esse prato aí, meu Deus do céu. Nem brinca.
3: Cara, eu queria ressaltar a vida glamurosa de um escritor que recebe pessoas para um jantar desse em plena terça-feira.
1: É verdade. Bem ressaltado.
3: A pessoa não tem fim de semana de lazer. A vida é uma...
0: A vida é o lazer, né?
1: O que é fim de semana?
3: A vida é o lazer. O que é um fim de semana?
2: Fim de semana o escritor está escrevendo, gente. Por isso que as terças ele janta. É.
0: Agora, ô Teco, você acha que a Argentina vai com mais sorte pro jogo de hoje só porque vai trocar a camisa?
1: De amanhã, né?
0: De amanhã, no caso?
3: Não será suficiente, mas eu achei engraçado, né? Achei que na hora H é preciso jogar com todas as armas que se tem. E a Argentina, Milton, fez um pedido para a FIFA e olha que curioso, foi atendido, imagina só, hein? A FIFA atendeu a mais um pedido da Argentina e vai jogar de azul amanhã, em homenagem àquele jogo que os argentinos vivem até hoje, né? Os dois gols do Maradona, um de mão e o gol mais bonito da história de qualquer Copa. Vão de azul, forçarão a Inglaterra a jogar de branco, porque a única vez que perderam para a Inglaterra foi quando jogaram com o uniforme tradicional deles e a Inglaterra de vermelho. E não querem que isso se repita.
0: É o uniforme da sorte, é isso?
3: Uniforme da sorte, exatamente.
2: Eles quase não são supersticiosos, né? Então estão apostando em mais um, né? Mais uma opção. Mas a Inglaterra vai jogar toda de branco também, que é o uniforme tradicionalíssimo deles, né? Acho que eles também gostam, né?
0: Não, tranquilo.
1: Os uniformes da sorte, então, estão aí na tela para quem está nos acompanhando.
0: É. O da Argentina é aquele todo azul.
1: Isso.
0: Né? Um azul bem mais escuro, não é aquele listrado que eu mais gosto, até o
1: que
0: branco,
1: eu acho muito bonito, inclusive
0: que é o tradicional deles, mas eles vão usar o azul escuro, né? E a Inglaterra vai usar um branco, que eu confesso a você que para mim é o mais tradicional da Inglaterra. Quando eu vejo a Inglaterra jogando, para mim é com esse uniforme, isso no meu imaginário, né?
1: O meu também.
0: E ó, gente, e vocês, né, vocês que ficam falando mal do cara, o cara tava no jogo da Inglaterra no fim, né, no fim de semana, e deu sorte pra Inglaterra,
1: olha,
0: né?
1: Olha!
0: Mick Jagger tava lá assistindo ao jogo. Ficou lá, tava lá. Então...
2: Ó, teve o Mick Jagger, mais o Teco e eu torcendo pela Inglaterra, cara, e os caras passaram.
0: Tá bom.
2: É muita força, é um time muito forte mentalmente, cara.
0: Então tá bom.
1: Bom, em relação ao jogo de hoje, eu sou a única que tá apostando na Espanha. Se a Espanha perder, amanhã eu não venho trabalhar.
0: Tá bom, então. Bom, boa sorte pra todos vocês. Tá bom? Bons jogos. Aproveitem. E pede um tempo lá pra não ficar gravando. Oi, Dan.
4: Já acabou?
0: Já acabou. Já acabou, como já começou o próximo programa. Vocês que não se deram conta.
4: Caramba, mas a Cássia botou Espanha, isso já me preocupou. Porque a mina é a mina, né?
0: Tá bombando lá. Vamos ver o que acontece. Boa sorte pra vocês.
4: Bom dia pra todos aí. Beijo, até amanhã.
0: Valeu. Participaram desse Jornal da CBN. E esse aqui pra mim é o time vencedor. Qualquer rodada com qualquer adversário. Pascoal Júnior, Débora Gonçalves, Isabel Gomes, Carlos Greco, Letícia Valente e Cassia Godoy. Ah, não, você é espanhola,
1: eu sou espanhola,
0: né? Tá bom.
1: Godoy é espanhol.
0: Abraços. Até mais.
1: Tchau.
0: E agora que você está mais bem informado, aproveite. Terça-feira já começou.
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0: Terça-feira, 14 de julho de 2026. A empresa de fertilizantes Mosaic anunciou que vai reduzir a produção em fábricas brasileiras por causa da falta de enxofre. A substância é matéria-prima essencial em adubos usados no plantio de soja, milho, trigo, café, arroz, hortaliças e frutas. A medida é consequência da redução da oferta global e da alta dos preços do enxofre. A situação é provocada pela guerra no Oriente Médio. O conflito prejudica o transporte marítimo no Golfo Pérsico, principal região exportadora da substância. O Tribunal Superior Eleitoral faz reunião hoje com os representantes dos principais institutos de pesquisa do país. O objetivo é discutir novas regras de transparência, metodologia e fiscalização nos levantamentos de intenção de voto. O encontro foi convocado pelo presidente da Corte, ministro Cássio Nunes Marques, e ocorre um mês depois de uma decisão monocrática dele, que suspendeu uma pesquisa da Atlas Intel, que mostrava o pré-candidato à presidência Flávio Bolsonaro com um recuo de 5 pontos percentuais. A queda aconteceu após a divulgação do áudio em que Flávio pedia dinheiro ao banqueiro Daniel Vorcaro para produzir o filme sobre o pai, o ex-presidente Jair Bolsonaro. No horário de Brasília, 10:04.
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1: 10h05. Bom dia. Seja muito bem-vinda. Seja muito bem-vindo ao CBN São Paulo desta terça-feira, 14 de julho de 2026. Vamos juntos aqui até o meio-dia com muita informação, prestação de serviço que você precisa saber para ficar muito bem informado sobre São Paulo, sobre o Brasil, sobre o mundo. Bom dia para você, Guilherme Muniz.
2: Muito bom dia, Marcela Lorenzetto. Bom dia também aos nossos ouvintes. E vamos juntos com muito frio, hein, Marcela?
1: Nossa senhora, o que é isso? Hoje tá frio. Bateu 9 graus de manhã, se não me engano, alguns pontos da cidade.
2: 9 graus. Deu para sentir. Na hora do banho ali, olha... quase me arrependi de todas as vezes que eu falo aqui que eu gosto de frio. Mas não me arrependi. Passou.
1: Sei.
2: Mas tá frio. Que tá frio, tá.
1: Tá frio, tá. Hoje eu cheguei também, fui fazer uns exames de manhã. Cheguei no estacionamento, tava o moço lá, todo coitado, encoberto. Eu, nossa, é ruim dele. Não, eu prefiro o frio. Eu falei, até você, meu amigo.
2: Você está sendo perseguida.
1: Até você, 6 da manhã. O cara trabalhando naquele frio. Viu só? 3 blusas, 2 toucas. Luvinha.
2: Mas é isso, ele tava bem preparado, ele tava bem agasalhado.
1: Ah, eu prefiro o frio. Eu falei, meu amigo, aí você tá pedindo pra passar frio mesmo. Fala sério. É isso, tá frio, a gente vai falar com a Climatempo daqui a pouquinho pra entender como é que fica o clima nessa semana, né? O tempo nessa semana, se vai fazer muito frio, se essa onda de frio continua aqui na cidade de São Paulo, nos prepararmos pra enfrentar essa friaca que tá aqui. É uma friaca seca, viu? Tem que beber bastante água, né? Se hidratar, porque isso tem trazido esses efeitos, problemas respiratórios que a gente já conhece muito bem, né? Sim. A gente vai falar mais sobre isso aqui ao longo da nossa programação. Mas antes, a gente vai chamar o Clauson Dutra, que tá lá no local onde uma cratera se abriu, mais uma obra da Sabesp, dessa vez em Osasco, Grande São Paulo. Funcionários já fizeram reparo para tapar ali o buraco, foi algo muito rápido, mas 3 casas ainda estão interditadas. Clauson Dutra está no local e conta pra gente a situação de momento. Buraco tá tapado, né, Clauson? Bom dia.
3: Exatamente, Marcela. Bom dia para você, Moniz, e para todos. Você estava falando do clima, Marcela, nesse momento aqui em Osasco, 13 graus, mas com a sensação de 10 graus. Está realmente muito frio hoje aqui na Grande São Paulo. E a cratera, Marcela, trazendo atualizações neste momento, acompanha os trabalhos dos funcionários e eu observo que essa cratera que se abriu durante essa obra da Sabesp aqui no bairro Rochdale, aqui em Osasco, já foi aterrada. E neste momento, Marcela, as equipes fazem a etapa final do reparo com a aplicação de uma nova camada de asfalto aqui na rua Cuiabá. Antes disso, o terreno passou por todo o processo de estabilização e nivelamento. A reportagem da CBN contou pelo menos 10 trabalhadores atuando aqui no local. A via segue interditada e ainda não há prazo para a liberação do trânsito. A gente lembra, Marcela, que esse buraco surgiu durante a escavação de um poço de serviço para implantação de uma rede de esgotamento sanitário, obra que integra o projeto de despoluição de um córrego da região. Segundo a Sabesp, uma movimentação de solo provocou trincas e rachaduras em 3 imóveis que ficam em frente ao canteiro de obras. E eu converso agora aqui no CBN São Paulo com a dona Maria de Souza. Ela mora há quase 40 anos aqui na rua Cuiabá. A senhora estava em casa quando a cratera se abriu. O que aconteceu naquele momento? Bom dia, obrigado por atender o convite do CBN São Paulo.
4: O que aconteceu no momento foi, como eu lhe falei, né? O poste virou, levantou a casa, abriu o buraco por debaixo da casa e a casa começou a ceder, né? Aí fez um pouco de estralo a casa e o poste virou para dentro do rio. E foi isso que aconteceu. E aí começou a chegar gente, o povo estava trabalhando, né? Não estava dentro de casa, graças a Deus não aconteceu nada com ninguém. Mas sei que eles fizeram um buraco aí de 7 metros e já estava indo para. Era para ser 9 metros, com os 7 já terminou, não fizeram mais. Eles agora estão fechando para proteger a casa. Mas eu acho que a casa não tem condições de ninguém morar, porque 3 casas estão interditadas para as pessoas não virem querer entrar, né?
3: E as casas aqui são muito próximas, né? Como você mesmo disse para mim, são vielas, as ruas aqui são muito aproximadas, as casas são coladas umas às outras, né?
4: São coladas umas às outras, e então não... Acontece alguma coisa com um, a gente já fica com medo da gente, né?
3: Os moradores aqui da rua ainda estão preocupados, dona Maria? Qual o principal medo nesse momento?
4: É, o medo é de acontecer alguma coisa com... Aqui tá mais longe, né? Aqui tá mais longe. A gente não tem rachadura, não tem nada nessas próximas casas. Mas só com as três casas perto da... Três não, é quatro casas. Rachou até uma casa nova que o moço fez agora, aquela ali, ó. Essa desse lado de cá, do lado direito da rua. E a do lado esquerdo são três casas.
3: Perfeito. Obrigado, viu, dona Maria. E eu quero te agradecer também, Marcela Moniz, porque a dona Maria viu que o repórter estava com frio e deu um café. Você acredita? Então, obrigado, viu?
1: Ah, muito bom essa solidariedade.
3: Obrigado, dona Maria, pelo café, inclusive, estava ótimo. Mas, Marcela, voltando para as informações aqui, a dona Maria trouxe a informação das casas, né? Essas casas foram interditadas previamente pela Defesa Civil. Marcela, 9 pessoas, entre elas 2 crianças, tiveram que deixar os imóveis. A Sabesp informou que as famílias receberam um PIX emergencial de R$ 2.000 para despesas imediatas e estão hospedadas em um hotel custeado pela companhia até que possam retomar com segurança. O auxílio, segundo a empresa, é independente do ressarcimento integral dos danos. A reportagem da CBN também conversou com moradores de ruas mais distantes do ponto onde a cratera se abriu, e logo mais a gente traz essas informações, inclusive dessas obras. Mas eu quero conversar com outros moradores aqui, inclusive estou vendo, tudo bem? Licença, sou repórter da Rádio CBN, sou Clauson Dutra. Eu vi que você estava conversando sobre a situação, eu queria um relato seu sobre o ocorrido de ontem, o que você acompanhou, o que você viu, tudo bem? Qual o seu nome?
5: Sandoval.
3: Diga.
5: Viu, eu vi aqui, então, vi pela televisão, né? O buraco aí, né? Que lá desbarrancou, né? Uhum. Foi tudo para baixo. Aí é que esse solo aqui, ele é mole, ele é podre. Aí... E como que ele é podre, que eles mexeram, a Sabesp aí desbancou, né? Entendeu?
3: E você mexe com obras, né? Você conhece, né?
5: Eu conheço, é isso. Que solo aqui, ele é podre, né? Ele é mole, não tem como. Vocês têm que fazer uma fundação boa aqui pra sustentar, né? E teve uma época aqui que a prefeitura queria derrubar toda essa parte dessas casas, de fora a fora, né? É caso disso mesmo, porque o solo, ele é podre, ele é mole. Só que os moradores não entendem da construção do solo, aí ficaram, bateram o pé e ficaram, entendeu?
3: Obrigado, viu? Qual o seu nome?
5: Sandoval.
3: Obrigado, Sandoval. Marcelo, vou te devolver com uma outra informação, inclusive nós perguntamos da Sabesp essa questão do solo, né? Se esse solo estava apropriado para fazer esse tipo de obra. A nota que a gente tem sobre isso é a seguinte: a Sabesp informou que antes do início das obras, fez estudos e sondagens no solo que indicaram condições compatíveis com a metodologia usada para intervenção, e que as causas dessa movimentação de solo que provocou a cratera estão sendo apuradas rigorosamente pelas equipes técnicas. Mas, Marcela, eu conversei com moradores, como eu disse mais cedo, de outros pontos aqui, de outras ruas aqui, próximas dessa cratera que se abriu e agora está sendo tapada. E eu observei que tem rachaduras nessas casas que estão mais distantes. Inclusive, perguntei da moradora. Essas rachaduras foram após essa cratera se abrir? Ela falou que não. Essas obras aqui da Sabesp acontecem em todo um perímetro do córrego, por mais de 2-3 quilômetros, mais ou menos. Então, o que a gente observa é que algumas outras casas foram atingidas há pelo menos um mês. E na próxima entrada aqui no CBN São Paulo, a gente vai trazer o relato dessas pessoas que tiveram, segundo elas, a casa prejudicada antes mesmo dessa cratera se abrir, portanto, já é um problema que já está ocorrendo aqui há um certo tempo, desde que as obras começaram. E além disso, a gente vai trazer também um histórico de obras da Sabesp com todos esses problemas. Volto com você.
1: Combinado então, Clauson. Daqui a pouquinho você volta com a gente trazendo mais detalhes, portanto, porque a gente tem acompanhado, não é a primeira obra da Sabesp que acaba com uma cratera, com um buraco. Claro que a gente vê isso acontecendo porque a Sabesp está realizando diversas obras aqui em São Paulo. Faz parte de todo um planejamento de obras que estão sendo realizadas para o aprimoramento do serviço. Está dentro do contrato, está previsto. Essas obras estão previstas para realizar melhorias no funcionamento do sistema. Mas é importante que sejam feitas com qualidade, né? Para evitar problemas como que a gente tem visto, como dessa cratera de hoje. Mais uma cratera que se abriu diante de obras da Sabesp. Importante também entender se essas obras estão causando problemas estruturais nessas casas aí do entorno. O Clauson vai trazer mais detalhes ao longo da nossa programação a respeito desse assunto ainda hoje aqui no CBN São Paulo. Você fica com a gente, daqui a pouquinho tem mais detalhes.
2: Agora 10 horas e 15 minutos, a gente troca de assunto e fala sobre uma brincadeira que terminou com dois homens baleados na Zona Leste, aqui de São Paulo. Guilherme Gimenez, bom dia pra você. Conta pra gente o que aconteceu e, inclusive, quem puder nos assistir com imagens no YouTube e no Globoplay vai ver as imagens que o Guilherme Gimenez vai narrar pra gente agora. Bom dia, Gimenez.
6: Bom dia, Muniz, para você, para Marcela e para todos os nossos ouvintes. Isso mesmo, esse caso impressionante, né, que aconteceu ontem na cidade de São Paulo. Dois funcionários de um lava-rápido foram baleados por um policial civil de folga após simularem um assalto ontem, na tarde dessa última segunda, na Avenida Sapopemba, na Zona Leste da capital. Os dois homens, de 36 e 21 anos, trabalhavam nesse lava-rápido que prestava serviços, trabalham, né, nesse lava-rápido que presta serviços para uma loja de carros que fica ali nesse local. Eles chegaram de motocicleta e um deles anunciou o falso assalto, fingindo estar armado. O agente estava na loja e, ao presenciar a ação, reagiu e atirou contra os dois homens. Depois dos disparos, foi constatado que os envolvidos eram conhecidos dos funcionários da loja e que a ação teria sido uma brincadeira, informação que o policial obviamente desconhecia no momento. Após a ocorrência, o agente acionou o Centro de Operações da Polícia Civil, chamou o SAMU e prestou os primeiros socorros às vítimas. Os dois homens foram levados conscientes ao hospital. Um foi atingido no peito e outro no abdômen. O policial não ficou ferido. Em nota, a Secretaria de Segurança Pública informou que o caso foi registrado como lesão corporal decorrente de intervenção policial e legítima defesa no Distrito Policial do Parque São Lucas, e a Corregedoria da Polícia Civil acompanha esse caso. Muniz.
2: Obrigado, Gimenez, pelas informações. É lamentável, né? O tipo de brincadeira que, poxa, evidentemente vida, não se faz em nenhuma situação, muito menos nessa situação que a gente está falando aqui tanto tempo, tantas vezes no CBN São Paulo. Tá todo mundo com medo, né? O paulistano tá com medo, circula pela cidade com medo. Chega alguém anunciando assalto, você não sabe se é brincadeira. Você acha que é verdade, você não acha que é brincadeira.
1: Você sabe o que já aconteceu comigo? Uma brincadeira eu era mais jovem, tava voltando do ponto de ônibus com umas amigas, aí uns colegas acharam que seriam engraçadinhos. Nossa. E saíram correndo. A gente tomou um susto, claro. Um baita susto. Depois até da risada, assim. Mas, felizmente, eu não tinha nenhum policial, não tinha, né, nesse caso, não teve um desfecho trágico como esse, com essa brincadeira de mau gosto que aconteceu na Zona Leste. A gente entende que é uma piada, mas na situação que a gente tá, com tanto medo que a gente tem vivido aqui em São Paulo, não dá pra fazer uma piada dessa, não, né? Não tem como brincar com isso, realmente. Foi uma fatalidade, uma infelicidade dos dois lados. Tanto a brincadeira de mau gosto, quanto a ação do policial, que... E aí também estava agindo dentro, por mais que estivesse a paisana, agiu dentro das limitações dele como policial, de ver uma ação e tentar coibir uma ação criminosa, sim, né? Não sabia que se tratava de uma brincadeira. Então, de novo, para mim, uma grande infelicidade o que aconteceu, uma tragédia. Felizmente, os dois que foram baleados estão recebendo esse atendimento. Por enquanto, fora de perigo, né? A gente aguarda as notícias a respeito do estado de saúde deles. 10h19, Muniz. E olha só, mais uma, tá? No noticiário policial. Um suspeito dirigindo uma Mercedes com características de viatura policial.
2: A história já tá errada por aí, né?
1: Carro de luxo. O cara tava num carro de luxo. E esse carro tinha características de viatura policial com sirene e tudo, tá? Sirene ligada. E dentro desse carro tinha armas. O complemento, o cara era neurocirurgião.
2: Nossa.
1: Esse cara foi detido pela Guarda Civil Metropolitana na noite de segunda-feira na Avenida Paulista. De acordo com a GCM, ele foi identificado como Douglas Ramos. Tava dirigindo em zigue-zague, utilizava giroflex, que é... a luz, né, que as viaturas oficiais das autoridades utilizam. E é um equipamento proibido para civil. É um equipamento utilizado em carros de emergência, em viaturas, ambulâncias, não para carro civil. Estava utilizando. O agente Caio de Almeida relatou para a TV Globo a justificativa apresentada por ele quando foi abordado.
7: A gente foi verificar se ele, numa abordagem, para verificar se era um profissional de segurança, precisando de algum apoio, socorrendo alguém, para a gente ajudar na fluidez do trânsito, ou se tratava-se de uma falsa viatura. De pronto foi identificado que era uma falsa viatura, na abordagem. O condutor falou pra gente que era médico, neurocirurgião. Ele alegou na verdade que ele estava atrasado pra uma reunião.
1: Já pensou, ministro? Toda vez que a gente vai atrasado pra vir aqui pra CBN, a gente liga um giraflex e sai cortando caminho, as pessoas abrindo espaço, pensando que se trata de uma emergência. A emergência é uma emergência pessoal, chegar no horário.
2: E
1: porque eu acordei mais tarde.
2: E o problema não é nem só se eu fizer isso, se você fizer isso. É se todo mundo passar a fazer. Esse é o problema, no final das contas. Por isso que ninguém pode fazer, porque senão todo mundo faz.
1: E aí, quando uma ambulância tiver com uma pessoa doente, precisando de fato cortar caminho, não vai ter espaço, né?
2: Exatamente.
1: Olha, fala sério, viu? No carro de luxo, na Mercedes, com giroflex, foram localizadas uma pistola G19 de 9mm, um revólver .357, não sei nem como é que fala. Tava numa sacola. Essas armas estavam numa sacola. Os agentes também informaram que o médico apresentou documentação pessoal, disse que era CAC, que poderia utilizar as armas, mas não apresentou a documentação das armas.
2: Ou seja, tudo errado.
1: Tudo errado. O carro ainda tinha um adesivo de uma força especial do exército no porta-malas, ou seja, ele estava se passando por um agente de fato. Ele alegou que era CAC, como eu disse, colecionador, atirador desportivo e caçador, mas admitiu que esqueceu os documentos de regularização do armamento em casa. Essa ocorrência foi encaminhada à Delegacia dos Jardins. Esse homem vai passar por uma audiência de custódia na manhã de hoje, se já não passou. E aí teremos, portanto, as informações do que vai acontecer com ele. O veículo deve ser apreendido, né? No mínimo, as armas também.
2: Você não quis nem disfarçar, né, Marcela? Porque vira e mexe, a gente tá no trânsito e a gente vê carro com giroflex ligado. E eu me pergunto, será que é viatura? Será que não é? Algum espertinho usando tecnologia que não pode? Mas não tenho como saber, né? Tô ali dirigindo meu carro, não sei se não é uma viatura disfarçada. Agora, nesse caso aí, é um carro que não só é caríssimo, não tem viaturas Mercedes no nosso país, como é uma versão esportiva, claramente, ele nem tentou disfarçar. Era só bater o olho que a gente dava para saber que não era um carro oficial.
1: E detalhe, se fosse uma emergência médica, porque ele se diz neurocirurgião. Se fosse uma emergência médica, questão de vida ou morte, ele não necessitaria do uso do giroflex. Ele poderia cometer, eventualmente, alguma infração de trânsito e depois justificá-la. Sim. Ir atrás dessa justificativa alegando, olha, a questão de vida ou morte estava salvando uma vida, mas não é.
2: Existem exceções já previstas para isso.
1: É, o cara falou que estava ali indo para a reunião, poxa vida, difícil, né? Difícil. 10h23.
2: E o Pedro Fagundes está aqui com a gente para trazer mais detalhes sobre toda aquela investigação a respeito de uma ONG, uma empresa que fornece sistema de internet sem fio aqui em São Paulo, mas também tem ligações ali com a produção do filme Dark Horse sobre a história de Jair Bolsonaro. Pedro Fagundes tem mais informações para a gente sobre essa história e até sobre mais afirmações do prefeito Ricardo Nunes, já que esse contrato de internet gratuita que eu mencionei é da prefeitura, né, Pedro? Bom dia.
8: Isso mesmo, Muniz. Bom dia a você, também aos nossos ouvintes. Olha, um contrato de 108 milhões de reais para instalação e manutenção de pontos de internet gratuita em espaços públicos da capital paulista está no centro de uma apuração sobre possíveis irregularidades, justamente, e prestação de contas do programa Wi-Fi Livre. A Secretaria Municipal de Inovação e Tecnologia notificou o Instituto Conhecer Brasil, que é esse que você adiantou a nossa audiência, que tem ligação com a produção do filme Dark Horse, que deve contar a história do ex-presidente Jair Bolsonaro, para explicar despesas questionadas. De acordo com a administração municipal, foram identificadas notas fiscais canceladas e documentos em desacordo com a legislação. Entre os valores apontados estão cerca de 900 mil reais que podem ser descontados caso as justificativas apresentadas pela entidade não sejam aceitas. Os valores sob suspeita chegam a quase 13 milhões de reais, de acordo com a apuração do portal G1. O Instituto Conhecer Brasil, como disse, é ligado à empresária Karina Ferreira da Gama, que também produziu o filme Dark Horse, que deve contar a trajetória do ex-presidente Jair Bolsonaro. Durante a agenda do programa Recreio nas Férias, o prefeito Ricardo Nunes afirmou que a prestação de contas foi apresentada pela entidade dentro do prazo previsto e que os questionamentos fazem parte do processo de fiscalização do contrato. Vamos ouvi-lo.
9: Então, eles fizeram dentro do prazo a prestação de contas e análise da administração daqueles valores. Nesse momento agora, desse valor que você citou, a administração, ela fez um apontamento, aí devolve para a entidade para ela poder justificar. É um processo normal, não existe irregularidade dentro desses critérios. Qual que é o processo agora? Ah, tem desvio? Não, não tem desvio. Tem uma prestação de contas que foi analisada pela administração, que é apresentado para eles, que vai ser acolhido a sua justificativa ou não.
8: A entidade pode apresentar justificativas e, segundo a administração municipal, só depois dessa etapa será definida a situação dos valores questionados. Karina Ferreira da Gama afirmou que as notificações fazem parte do fluxo normal de acompanhamento e análise das prestações de contas de parcerias firmadas com o poder público. Ela ainda disse estar confiante de que os documentos apresentados vão comprovar a regularidade da execução do contrato. Muniz.
2: Obrigado pelas informações, Pedro Fagundes.
1: 10 horas 26 minutos, noticiário esportivo, mas notícia não tão boa para os corintianos, viu? É, a FIFA aplicou mais um transfer ban ao Corinthians pelo não pagamento de multa disciplinar. Segunda punição aplicada ao Timão em 2 meses, tá? A sanção administrativa proíbe que o clube consiga registrar novos jogadores por prazo indeterminado até quitar as dívidas com outros times. Corinthians já está impedido de registrar contratações na janela de transferências que abre na próxima semana, dia 20 de julho, vai até o dia 11 de setembro. Clube paulista já foi punido por causa da dívida com o Philadelphia Union dos Estados Unidos pela compra do volante, o José Martinez, no segundo semestre de 2024. À época, o valor da transação foi de US$1,5 milhão, aproximadamente R$7,7 milhões na atual cotação. Além da dívida com esse clube norte-americano, o Timão deve R$4,2 milhões ao New York City, também nos Estados Unidos, referente ao empréstimo do atacante Thales Magno, e outros R$6 milhões a um time da Dinamarca, o Midtjylland, pela compra do volante Charles. Ambos os débitos já reconhecidos pela FIFA. Bom, a nova punição agora ocorreu em razão do não pagamento de uma multa disciplinar de US$225 mil, cerca de R$1,150 mil por atrasos em compromissos financeiros relacionados às negociações dos 3 atletas citados. A diretoria do clube diz que priorizou o pagamento dos salários do elenco em vez de quitar essa multa, e aí agora tem essa determinação. Para retirar o novo transfer ban e o anterior do Philadelphia Union, Corinthians precisa quitar as pendências financeiras, mas tá aí. Mais uma decisão, mais um revés com relação ao Corinthians aqui em São Paulo.

0: Agora 10 horas e 28 minutos, semifinais da Copa do Mundo de 2026 chegando. Hoje tem França e Espanha e o Leonardo Dai lá dos Estados Unidos está acompanhando tudo de pertinho. Muito bom dia para você, Dai. Jogão é o que se espera para hoje, hein?
1: Grande jogo a partir das 16h entre França e Espanha para definição do primeiro finalista da Copa do Mundo. Ontem, nas entrevistas, o lado espanhol com muita confiança, o Yamal falou, Yamal que fez 19 anos ontem, inclusive, fez aniversário ontem, falou que não tem essa coisa de ter medo da França, nem medo de ninguém, porque a Espanha é a atual campeã europeia, a Espanha que tem que ser temida. O Luis de la Fuente, técnico da Espanha, falou que é mais uma final antecipada dessa Copa do Mundo. O lado francês ali, num jogo mental, falando, não, o favoritismo é da Espanha mesmo, que venceu aí a França duas vezes nesse ciclo de Copa do Mundo, uma na semifinal da Eurocopa e outra na semifinal da Liga das Nações ano passado, num 5-4 espetacular. Mas a verdade é que esse negócio, esse jogo de empurra de favoritismo aí da França pro lado da Espanha é só jogo mental mesmo, o jogo não tem favoritismo de nenhum para ninguém, é muito equilibrado, são dois grandes times. E aí sai o primeiro finalista e na quarta-feira sai o segundo aqui em Atlanta. Estamos aqui em Atlanta porque na quarta-feira tem Argentina e Inglaterra, a torcida argentina ontem, ao longo do dia, começou a chegar em peso e a gente está vendo cada vez mais argentino. Um pouquinho da torcida inglesa também já está por aqui, mas a predominância é clara para a torcida argentina. E aí, na quarta-feira, a gente conhece o adversário da Espanha ou da França na final de domingo em Nova Jersey e também na disputa pelo terceiro lugar em Miami no sábado.
0: Muito bem, vamos acompanhar tudo por aqui de olho em como vão andar essas semifinais e o que a gente vai ter de bom na
2: ansiosa
0: final da Copa do Mundo de 2026. Eu não perco por nada, Leonardo Dai lá dos Estados Unidos também não. Dai, obrigado, viu? Bom trabalho.
2: Valeu,
0: por aí.
2: Valeu, Dai.
1: Valeu, até mais.
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Terça-feira, 14 de julho de 2026. A Receita Federal vai pagar amanhã R$500 milhões de reais em restituições automáticas do Imposto de Renda, o projeto piloto batizado de Cashback. Os valores serão depositados para 3,5 milhões de contribuintes que tiveram desconto em 2024 e não fizeram a declaração no ano seguinte, porque não estavam obrigados. O dinheiro será depositado em parcela única, limitada a R$1.000 por pessoa e realizada exclusivamente via Pix, por meio de chave CPF. Representantes dos principais institutos de pesquisa do país estão reunidos com o presidente do Tribunal Superior Eleitoral, Cássio Nunes Marques. Eles discutem novas regras de transparência, metodologia e fiscalização nos levantamentos de intenção de voto. O encontro ocorre um mês depois de uma decisão monocrática de Nunes Marques, que suspendeu uma pesquisa da Atlas Intel, que mostrava o pré-candidato à presidência Flávio Bolsonaro com queda de 5 pontos percentuais. Brasil, Argentina, Paraguai e Chile assinam hoje em Assunção um memorando de entendimento para a abertura gradual do espaço aéreo. Batizado de Acordo para Alas, o projeto prevê a livre circulação de companhias do setor entre os quatro países. Inspirada nas regras da União Europeia, a proposta permite que companhias aéreas estrangeiras do bloco possam operar rotas domésticas em território brasileiro e que empresas nacionais também possam voar entre diferentes cidades dos países vizinhos. A medida rompe as restrições que limitam as operações atualmente. Com a iniciativa, o Brasil pretende aumentar a concorrência, ampliar a oferta de voos e baratear as passagens. A Bolsa de Valores de São Paulo opera em alta de 0,37% aos 176.391 pontos. O dólar comercial está em baixa de 1,18%, negociado a R$ 5,07. O euro vale R$ 5,81, queda de 0,59%. No horário de Brasília, 10 horas e 33 minutos.

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1: Temos mais informações ao vivo de Brasília, com Igor Cardim. Igor?
2: Muniz, o Conselho Nacional de Política Energética aprovou o aumento temporário da mistura obrigatória de etanol anidro na gasolina de 30% para 32%. A medida terá validade de 180 dias, com possibilidade de prorrogação por mais 180 dias, de acordo com a Lei do Combustível do Futuro. De acordo com o Ministério de Minas e Energia, a mudança deve reduzir a necessidade de importação de cerca de 900 milhões de litros de gasolina por ano e também deve ampliar o uso de biocombustíveis produzidos no país diante da instabilidade no mercado internacional de petróleo por conta da guerra no Oriente Médio. Muniz.
1: Obrigado pelas suas informações, Igor Cardim, ao vivo direto de Brasília, agora 10h35.
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7: 10 horas 35 minutos agora. Tá frio, hein, Muniz?
8: Tá frio.
7: Eita, baita frio. Sabe onde tá bem frio também?
8: Onde?
7: Interior de São Paulo.
8: Ah, com certeza.
7: Pedro Bavuso tá em São José dos Campos. Ele que compartilhou com a gente imagens que mostram até geada. O pessoal tá escrevendo no capô do carro.
8: Nossa.
7: Com data e tudo que é pra marcar aqui, ó.
8: Eu nunca mais esqueci.
7: É de agora. Foi agora. É quase neve, Pedro. Bom dia pra você.
9: Bom dia, Marcela. Bom dia, Guilherme. Bom dia a todos. Pois é, Campos do Jordão registrou na manhã de hoje a menor temperatura do estado de São Paulo quando os termômetros estiveram aí na casa dos 2,1 graus, segundo o Instituto Nacional de Meteorologia. A temperatura repete os mesmos 2,1 graus registrados na manhã do dia 12 de maio. Lembrando que a cidade da Serra da Mantiqueira também registrou temperaturas baixas nos dias 8 de junho, quando foram registrados 2,8 graus, e no dia 6 de junho, quando foi registrado 3,1 graus, todas essas temperaturas durante as manhãs. Apesar de igualar a menor temperatura do ano, a geada dessa vez foi menos intensa em algumas regiões de Campos do Jordão. Lembrando que a combinação entre temperatura, umidade e vento influencia diretamente na formação dessa geada. Porém, em áreas onde houve uma maior circulação de vento, o fenômeno acabou sendo menos evidente. Lembrando que a mínima registrada em Campos do Jordão chega durante a atuação de uma massa de ar frio e seco de origem polar que mantém o tempo estável no Vale do Paraíba, Serra da Mantiqueira e também no litoral norte ao longo desta semana. Marcela?
7: Muito bom, obrigada, viu, por compartilhar com a gente essas imagens, essas informações, do jeito que o Muniz gosta, viu, Pedro Bavuso? Valeu pela sua participação.
1: Do jeito que eu gosto e do jeito que os turistas que estão por lá gostam,
7: com certeza,
1: né, Marcela?
7: É.
1: Julho é o momento que Campos do Jordão fica ali cheia de turista, todo mundo curtindo um friozinho, comendo um fundi, tomando um chocolate quente, e o pessoal vai pra lá pra pegar frio.
7: Então,
1: se a pessoa chega lá e vem uma onda de calor, pô...
7: Mas você sabe estranho. Que tem frio aqui também na capital paulista,
1: tem,
7: né? A gente tá acompanhando.
1: Tem.
7: Mas junto com o frio vem aquele solzinho bonito que aparece de fundo, mas o sol fake.
1: É, por aqui nem isso.
7: Sabe onde? Ah. Lá na região do Ipiranga. Ah. Viu, Pascoal Júnior? Nosso ouvinte mandou mensagem falando que lá na região, na frente do Museu do Ipiranga, apareceu aquele sol fake que só ilumina. Esquentar que é bom, não esquenta não.
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7: Jade Ramos, bom dia para você.
10: Bom dia, Marcela, Guilherme, a todos os nossos ouvintes. Como os ouvintes estão comentando, tivemos aí um dia de frio intenso em muitas áreas do estado, até geadas em alguns pontos. Temperaturas mínimas alcançando aí os 2,1 graus em Campos do Jordão, 3,2 graus em Itapira e 6 graus em Pradópolis. Cidades mais do interior do estado também registraram temperaturas abaixo dos 10 graus nessa manhã de terça-feira. E na capital paulista agora faz 10 graus e aos poucos o sol já deve começar a aparecer. 10. Hoje não tem expectativa de chuvas, máxima de 18 graus. Marcelo.
7: Gente, máxima de 18. 18 tem que ficar na mínima, não na máxima. 10 graus de mínima hoje, realmente tá um friozinho. Tava falando aqui do nosso ouvinte, ele tá lá no Museu do Ipiranga, viu, Jade? Tirou uma foto, mandou pra gente, comentou que lá apareceu aquele sol fake, que só ilumina, mas ele não esquenta muito não, viu? Vamos ouvir o áudio que ele mandou pra gente.
11: Bom dia, Marcela. Bom dia, Guilherme. Olha, aqui no Museu do Ipiranga, como sempre, tá frio, mas olha o sol, tá lindo, o sol tá chegando, tá chegando.
7: Tá chegando, tá chegando. Ele até mandou uma fotinho pra gente. Tem muitos ouvintes aqui falando de frio também. A Vivian diz que acordou 5 da manhã, 9 graus Celsius. Aí perguntaram pra ela se tava frio, o que ela prefere. Prefere o frio? Aí disse a Vivian, respondi abrindo os braços, um sorriso e cantando Let It Go. Let It Go. Como é que pode? Tem que estudar a cabeça dessas pessoas aí, igual do Muniz.
1: Tá tudo certo, é isso aí. Eu quero saber, inclusive, Jade, se esse frio continua amanhã, se esse ouvinte que tá ali no Ipiranga e viu o sol brilhar, ele pode acreditar que esse sol vai brilhar mais forte amanhã ou se vai continuar sol de geladeira. O que tá aí no seu radar?
10: Então, Guilherme, nós ainda temos essa condição de tempo bastante frio, né, durante as manhãs aqui no estado de São Paulo. Nesse momento, nós temos também um bloqueio atmosférico que ele deve começar a inibir a formação de nuvens de chuva. Então, as manhãs vão continuar geladas e à tarde os termômetros até sobem um pouco mais no estado, mas ainda pode fazer frio, principalmente no litoral e nas áreas da Grande São Paulo. Enquanto no interior as temperaturas sobem um pouco mais, ficam próximas dos 25 a 27 graus. Com esse bloqueio atmosférico em São Paulo, Guilherme, os dias continuam muito secos e as chuvas elas começam a se concentrar muito mais no sul do país. E o que marca também o começo dos primeiros efeitos do El Niño no Brasil, que devem aí se intensificar nos próximos meses, Guilherme.
7: Vamos ficar de olho então, né? Acompanhar o ouvinte. Cadê o ouvinte que mandou mensagem aqui? Diogo, de São Paulo, capital. Diz que assim como alguns outros ouvintes, adora o frio. Mas por que ele adora o frio? Porque ele é fabricante de resistências para chuveiro. Então pensa num tempo bom onde queima tudo, diz ele. Minha
1: cada
7: filha,
1: um
7: vai ter que arrumar muito chuveiro nesse friozinho, viu? Jade Ramos, beijo para você, até amanhã.
10: Um ótimo dia para vocês. Um beijo para todos os nossos ouvintes.
1: Um beijo, bom frio para você.
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0: conversa agora com o desembargador Francisco Eduardo Loureiro, que é presidente do Tribunal de Justiça de São Paulo, gentilmente nos atendendo aqui no CBN São Paulo. Desembargador, bem-vindo, obrigada pela sua participação, bom dia.
1: Bom dia, Marcela, bom dia, Cris, é um prazer participar do programa, bom dia a todos os ouvintes.
2: Bom dia.
0: Nós agradecemos a participação do senhor, até para esclarecer o motivo, né, dessa nova estrutura que tem como foco o combate ao crime organizado, à lavagem de dinheiro, coibir a ação das facções criminosas aqui no estado de São Paulo, que é uma grande preocupação da população. Queria entender, presidente, essa nova estrutura surgiu a partir da quantidade de processos que emergiram envolvendo essas organizações criminosas. Qual que é o objetivo principal dessa grande estrutura voltada a esse tipo de crime?
1: O objetivo principal é melhorar, primeiro, a eficiência, segundo, a qualidade das decisões e, terceiro, a rapidez dos julgamentos. Partiu essa criação uma constatação de que organizações criminosas, e quando eu falo organização criminosa, eu não falo apenas das grandes facções. Eu falo também em outros crimes que, vejam, a organização criminosa, pela lei, significa que quatro ou mais pessoas se organizam para praticar um crime grave, a pena máxima supera 4 anos de reclusão. E durante a última década se constatou um aumento significativo da organização criminosa, inclusive os crimes praticados por grandes facções. E isso levou a uma reação do judiciário, do Conselho Nacional de Justiça, do ministro Edson Fachin, e tem uma política prioritária de combate a essas organizações. E no estado de São Paulo, em 2019, nós criamos as varas especializadas para coibir tipo de crime na capital do estado. E agora, elas foram ampliadas para o combate ao crime todo o estado de São Paulo.
0: Foram criadas nesse aspecto agora, né, nessa nova estrutura estadual que está sendo feita, que foi montada especializada nessa questão de crimes, de organização criminosa, de lavagem de dinheiro, 3 varas estaduais de organizações criminosas e lavagem de bens, direitos e valores, 1 vara estadual das garantias, que é responsável pela fase investigativa desses crimes, né? 1 vara especializada em crimes contra a ordem tributária e econômica e crimes em licitações e contratos administrativos. Inclusive, o Tribunal de Justiça de São Paulo realizou essa instalação da nova estrutura, teve a presença, né, a cerimônia, teve a presença do ministro Edson Fachin, que é presidente, do atual presidente do Supremo Tribunal Federal, também do Conselho Nacional de Justiça, e mostra a importância da gente ter uma estrutura como essa, principalmente numa situação em que estamos, de tantos crimes realizados envolvendo facções criminosas, principalmente aqui em São Paulo, quando a gente fala do PCC. Há uma tentativa, um esforço da Polícia Federal e de todas as autoridades que combatem o crime organizado de estrangulamento financeiro, de pegar o dinheiro. É assim que muitas autoridades dizem que vão combater e coibir o crime organizado, vão acabar, por exemplo, com o PCC, o estrangulamento financeiro, tirar o dinheiro da mão dos criminosos. E a partir de iniciativas como essa, a gente vê essa ação ocorrendo também no judiciário. A gente está refazendo aqui o contato com o presidente do Tribunal de Justiça de São Paulo, desembargador Francisco Eduardo Loureiro, para que a gente tenha melhores condições técnicas, até para entender um pouco mais a respeito dessa nova estrutura que, como eu dizia no início da nossa conversa, né, Muniz, surgiu a partir da quantidade de processos que estavam aparecendo com relação a essas organizações criminosas. Acho que agora sim a gente está com o contato melhor estabelecido. Desembargador Francisco, o senhor me ouve?
1: E ouço bem.
0: Agora sim.
1: E tudo o que foi dito corresponde exatamente à realidade. Ou seja, houve um crescimento exponencial nas últimas 2 décadas dos crimes praticados por organizações criminosas, e isso exigiu como resposta um combate eficaz. Nós tínhamos varas especializadas no combate à organização criminosa limitadas à capital do estado, e agora elas foram ampliadas com competência para todo o território do estado.

0: A estrutura anterior, as varas eram cumulativas no combate à organização criminosa e também a crimes de ordem tributária. Elas estavam acumuladas e hoje elas foram desmembradas. Nós temos três varas especializadas no combate à organização criminosa, lavagem de dinheiro, e uma vara especializada em crimes contra a ordem tributária, contratos administrativos e licitações. Isso partiu da constatação de que as varas criminais comuns no interior do Estado tinham dificuldade em processar essas ações altamente complexas que envolvem organização criminosa no seu dia a dia. Pautas lotadas de processos criminais comuns, e os juízes tinham dificuldade em processar, em julgar essas grandes ações que envolvem, às vezes, dezenas de réus, centenas de testemunhas e milhares de documentos. É uma resposta do judiciário a essa constatação. Lembrem também que nós criamos, a par das varas, criamos uma vara de garantias. E nessa vara de garantias, com duas juízas e mais dois juízes auxiliares, com quatro juízes hoje, nós fazemos os inquéritos policiais e julgamos as questões das medidas cautelares, que nesse tipo de crime são fundamentais, ou seja, prisões preventivas, apreensão de bens, quebra de sigilo fiscal, quebra de sigilo telefônico, telemático. É aí que se reúne a prova para futuro oferecimento de denúncia.
1: Na prática, presidente, o que que a população pode esperar da criação dessas varas especializadas? Ou seja, a gente pode esperar decisões mais céleres? Ou a gente pode esperar decisões que sejam mais efetivas? Qual é o impacto prático dessa medida adotada pelo Tribunal de Justiça agora?
0: Bom, primeiro decisões mais sérias. Nós teremos juízes que só se dedicarão hoje, especificamente, 10 juízes, quatro, aliás, seis das seis varas de combate à organização criminosa e quatro juízes na vara de garantias, portanto, 10 juízes que só se dedicarão no combate ao crime organizado. Portanto, decisões com certeza mais sérias, julgamentos mais rápidos e também mais técnicos, ou seja, nesse tipo de ação, é fundamental que o juiz tenha tempo para instruir o processo. Muitas vezes ele ouve centenas de testemunhas. Uma instrução de um processo desse pode durar semanas a fio e é inviável numa vara cumulativa atulhada com centenas, às vezes com milhares de processos. Então, vai ganhar em celeridade e vai ganhar em qualidade do combate ao crime organizado.
2: E todos os casos envolvendo o PCC, por exemplo, vão para essas varas especializadas desse novo núcleo?
0: Bom, o PCC é uma grande facção e normalmente envolve organização criminosa. Lembre que organização criminosa, o tipo penal, ele pressupõe que quatro ou mais pessoas organizem tarefas, dividam tarefas entre si, para a prática de um crime grave, cuja pena supera a pena máxima, 4 anos de reclusão. Então, normalmente, os crimes praticados pela facção envolvem essa organização, envolvem esse esquema criminoso com vários agentes. Normalmente, não obrigatoriamente. Poderíamos ser um crime que um faccionado pratique de forma isolada, um tráfico de entorpecente, um roubo, ele é faccionado, mas não envolve a estrutura da facção em si.
1: Presidente, quando a gente teve a execução do ex-diretor-geral da Polícia Civil aqui de São Paulo, o delegado Rui Ferraz Fontes, lá na Praia Grande, muito se falou sobre a preocupação com a segurança das pessoas, dos agentes da lei que combatem o crime organizado. Queria saber se essa é uma preocupação também com relação a essas varas especializadas, se há já riscos mapeados pelos senhores e se, por exemplo, esses magistrados vão ter algum tipo de reforço na segurança deles, até para garantir que eles tenham tranquilidade para fazer o trabalho de acordo com o que a lei pede.
0: Sem dúvida, essa é uma preocupação do Tribunal de Justiça. Essa também é a razão pela qual todas as varas de combate à organização criminosa foram instaladas na capital. Embora com competência para o Estado inteiro, todas elas estão instaladas no Fórum Criminal da Barra Funda, no Fórum Mário Guimarães, numa ala específica do Fórum, com toda a segurança que foi colocada à disposição, com guardas armados, e terão, sem dúvida nenhuma, um serviço prestado pela nossa comissão de segurança. Nós trabalhamos com inteligência e qualquer ameaça detectada contra esses magistrados será imediatamente serão tomadas providências, as mais simples, trabalho muitas vezes em home office, até as mais complexas, que incluem escolta armada, casa ou do trajeto para o trabalho. Realmente não é uma atividade fácil. Os juízes que se inscreveram para essas varas, eles têm um sacrifício pessoal na sua vida particular, e realmente não é mais simples. Nós tivemos o assassinato do delegado Rui, já aposentado, e tivemos, muitos anos atrás, o assassinato do juiz corregedor dos presídios da região de Presidente Prudente, o juiz Machado Dias, que foi fuzilado na porta de sua casa.
2: E ainda na esteira dessa questão da segurança, doutor, não há risco de concentrar muitas decisões nas mãos de poucos magistrados? Porque, claro, além da questão dessa especialização que é necessária, até mesmo a celeridade que o senhor citou, isso também não vai exigir, talvez, um pouco mais de transparência e até mesmo mais essa proteção que o senhor citou a todos os envolvidos nesses processos?
0: A pergunta é excelente e não há dúvida que para proteger um juiz é mais fácil proteger um número menor de juízes especializados do que proteger um número maior de juízes em todo o estado de São Paulo. Lembrando que cada juiz ficasse nas cidades do interior, lá ele ficaria muito mais visado. A pessoa conhecida, mora na região, frequenta a cidade do que aqui na capital. Então, não há dúvida que para nós foi um fator fundamental concentrar todos os juízes aqui na capital para facilitar a proteção. E também a especialização é um ganho de eficiência, é um ganho de qualidade e é um ganho de celeridade no julgamento. A meu ver, não há algum a transparência, uma vez que todos os processos, obviamente, a defesa atua, advogados atuam e todos os processos, a prova é colhida com assegurando a ampla defesa, o contraditório, não há risco algum quanto à transparência.
1: Presidente, muitas vezes quando a gente fala de segurança pública, o que a gente ouve, principalmente da população, mas de vários especialistas também, é de que um dos grandes problemas aí para se conseguir combater as facções criminosas, o crime organizado, é de que a polícia prende e o judiciário solta. Essa é uma máxima que se diz muito na população. Queria entender como é que o senhor, enquanto representante do principal, do Tribunal de Justiça aqui de São Paulo, entende essa máxima e se de fato existe algum tipo de revisão de legislação que seria bem-vindo para auxiliar, inclusive, no trabalho dos magistrados que agora vão ficar focados no combate ao crime organizado.
0: Essa máxima de que a polícia prende e o judiciário solta não é verdadeira. Tanto não é verdadeira que hoje nós temos nos presídios do estado de São Paulo algo em torno de 230 mil presos. Presos que foram condenados pela justiça do estado de São Paulo. Então, nós, o judiciário, nós absolvemos e nós condenamos. E quando a prova é insuficiente ou quando há alguma irregularidade na investigação, sem dúvida, nós não só podemos, mas devemos libertar e devemos absolver o acusado. Nós estamos aqui para condenar, nós estamos aqui para julgar os acusados ou os investigados, mas examinando as provas concretas que existem contra eles. Portanto, essa máxima não corresponde de modo nenhum à realidade. É verdade que o número de condenações diárias das varas criminais é um número extremamente elevado. Mas lembrem, a lei, o Código Penal que determina a prisão, também é o Código Penal que determina a absolvição, e a Lei de Execuções Criminais determina a progressão da pena e a liberação do condenado, de que progride no regime de cumprimento da pena de prisão. É uma ilusão a população achar que todo crime recebe uma sanção de prisão. A prisão é o último remédio. Nós temos outras sanções, como serviços comunitários, como aplicação de pena de multa para crimes mais leves. E se reserva a prisão para os crimes mais graves, de acordo com a legislação penal. Pode ser aperfeiçoada a lei penal? Pode. A meu ver, hoje, uma matéria que talvez exigisse uma alteração legislativa seria a questão da garantia dos juízes que atuam contra o crime organizado, dos juízes sem rosto. Há um mito de que aqui no Brasil nós temos essa legislação de que o juiz pode, nesses casos, julgar de modo anônimo. Verdade. O máximo que nós temos na legislação penal é a possibilidade de, em casos muito específicos e perigosos, o juiz que atua no processo solicitar que três juízes assinem as decisões judiciais, mas não ficar anônima. A decisão é sempre assinada e uma cópia encaminhada ao acusado.
1: Uhum. Presidente, bom, antes da gente encerrar, acho que também o senhor está assumindo recentemente, agora nos últimos meses, a presidência do Tribunal de Justiça e está no momento de discussão na população como um todo, né, na sociedade, até motivado pelas decisões do STF, a questão ali dos subsídios, que também no popular são tratados como os penduricalhos de pagamentos aos magistrados. Gostaria de saber o que muda a partir de agora com a decisão do STF, se já tem previsão de liberação desses pagamentos ou até de alguma revisão do subsídio. Subsídios que eram oferecidos antes, a partir da decisão do STF, que recentemente liberou com novas regras esses pagamentos.
0: Bom, o Tribunal de São Paulo, ele segue rigorosamente as decisões do Supremo Tribunal Federal. E tanto a decisão que limitou o pagamento eventualmente de atrasado, que veja, nós, quando trabalhamos, temos nosso subsídio e temos eventualmente algumas indenizações, por exemplo, férias que nós não conseguimos gozar. Hoje eu tenho, no estado de São Paulo, um déficit de 800 juízes. Nós damos uma sentença a cada 4 segundos no estado. E cada juiz julga por ano no estado de São Paulo mais de 3 mil processos em média, o que dá mais de 10 por dia. Então, há um acúmulo de serviço que impede, por exemplo, o juiz de gozar férias. E quando as férias são vencidas, elas são indenizadas, por exemplo. Então, hoje, diante da decisão do Supremo Tribunal Federal, ao julgar a ação estrutural e depois nos embargos de declaração que acertou alguns pontos, o tribunal segue rigorosamente aquilo que foi determinado pelo Supremo Tribunal Federal. Não paga nem um centavo a mais e obedece, como poderia ser, uma decisão do Supremo. Não há novidade. E também a normativa, as normas, as resoluções do Conselho Nacional de Justiça que regula essa matéria.
1: Esse é o ponto em que está, né? Está aguardando uma decisão, uma liberação final por parte do CNJ, correto? Para a retomada dos pagamentos.
0: Não, o que o CNJ vai regular é a retomada de alguns pagamentos de verbas indenizatórias atrasadas, mas lembro que com um limite, ou seja, ainda que liberado esse valor, ele não pode exceder 35% do subsídio do Supremo Tribunal, do subsídio do magistrado no caso concreto. Ou seja, ainda que liberado, haverá limite para pagamentos.
2: Desembargador Francisco Eduardo Loureiro, presidente do Tribunal de Justiça de São Paulo, agradeço muito a participação do senhor aqui conosco no CBN São Paulo. Até uma próxima, um bom dia.
0: Bom dia, eu agradeço o convite, agradeço Marcela, agradeço Muniz, agradeço todos os ouvintes da CBN.
1: Muito obrigado, bom dia. Bom dia.
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0: Terça-feira, 14 de julho de 2026. O Conselho Nacional de Política Energética aprovou o aumento do percentual de etanol anidro na gasolina de 30 para 32%. A medida valerá por 180 dias e poderá ser estendida pelo mesmo período. O Conselho atribui a decisão à instabilidade do mercado de petróleo em razão da guerra no Oriente Médio. O presidente Donald Trump anunciou o restabelecimento do bloqueio naval à República Islâmica e intensificou os ataques militares contra o território iraniano. Hoje, os preços do petróleo dispararam e atingiram o maior nível em 4 semanas. O mercado teme que o conflito prejudique o transporte de petróleo pelo Estreito de Hormuz, uma das principais rotas de energia do mundo. No momento, o barril do Brent é vendido a 85 dólares, alta de 2,27%. França e Espanha abrem hoje, às 16h, as semifinais da maior Copa do Mundo da história. Primeira colocada no ranking da FIFA, a equipe comandada há 14 anos pelo técnico Didier Deschamps vai tentar vencer a seleção espanhola com Mbappé e Dembélé. A dupla de artilheiros marcou 13 dos 16 gols franceses. Em Copas do Mundo, houve apenas um encontro entre as duas seleções em 2006 e terminou com a classificação francesa. Do lado espanhol, o técnico Luis de la Fuente disse que vai tentar manter o estilo de jogo do time e gosta de controlar a partida. Os destaques da seleção espanhola são o jovem Lamine Yamal e Nico Williams. A seleção que passar vai disputar o título da Copa no domingo com o vencedor de Argentina e Inglaterra, que vão jogar amanhã. No horário de Brasília, 11 horas e 4 minutos.
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3: 11:06, segunda hora do CBN São Paulo desta terça-feira, dia 14 de julho de 2026. A gente já começa essa segunda hora lá com Clauson Dutra, que estava no ponto onde uma cratera se abriu na região de Osasco, Grande São Paulo, lá no bairro Rochedale. Ele saiu desse ponto onde a cratera tá, mas conta pra gente a situação de momento, situação dos moradores e fala um pouco mais sobre essas obras da Sabesp, não só pela cidade de São Paulo, mas também na região metropolitana. Diga lá, Clauson.
4: Exato, Marcela. A CBN saiu do ponto onde a cratera se abriu. A gente está percorrendo, Marcela, toda a extensão dessa obra da Sabesp aqui no bairro Rochedale, em Osasco, na Grande São Paulo. Essas intervenções acontecem, Marcela, ao longo da rua Israel, que acompanha um córrego da região. São cerca de 2 a 3 quilômetros de obras. E caminhando por aqui, a gente vê vários maquinários espalhados pela via, escavadeiras, equipamentos pesados, diferentes frentes de trabalho. Neste momento, as máquinas estão paradas, mas há trechos da rua interditados por causa dessas intervenções. Segundo a Sabesp, Marcela e ouvintes, a obra é de implantação da infraestrutura de esgotamento sanitário para despoluir esse córrego. Durante os trabalhos, são abertas grandes escavações para a instalação da nova rede de esgoto que vai coletar o esgoto e impedir que ele seja lançado diretamente no curso d'água. E andando por esse percurso, conversando com os moradores, a gente percebe que a cratera que já foi aterrada e asfaltada não é a única preocupação de quem vive aqui, Marcela. Segundo os moradores, as obras começaram em fevereiro e desde então algumas casas passaram a apresentar problemas, principalmente rachaduras. A reportagem da CBN percorreu esse trecho justamente para verificar esses relatos. A primeira moradora que conversei é a Maria Helena. Ela nos recebeu dentro de casa, mostrou rachaduras nas paredes, diz também que o portão ficou desalinhado e hoje já não abre e fecha como antes. E segundo ela, o problema surgiu após a passagem das máquinas que trabalham na obra.
5: Essa rachadura que não tinha, esse portão que abria normal, pode olhar daqui que essa parede do portão, ela foi para lá, na hora que a máquina passou aqui, essa máquina de esteira. E nós tivemos medo, falamos pra mulher, a mulher veio, tirou foto.
6: Que mulher?
5: É uma lá da Sabesp. E vinha para arrumar. E até agora nós estamos esperando.
6: Quanto tempo já é isso?
5: Já faz mais de mês. Então ela já veio 2 vezes. Veio, tira foto e vai-se embora. Não pode deixar que nós vamos arrumar até hoje.
4: A CBN também conversou com a Augusta Vieira, que mora de frente para a rua Israel. Ela também relata rachaduras na residência e chama a atenção para outro problema, Marcela. Segundo ela, algumas escavações abertas durante a obra ainda acumulam água. A reportagem constatou um desses pontos com água parada e forte odor.
7: É o descaso que vem acontecendo, que eles deixam aí, tipo aqui essa cratera eles abriram, está com uns 2 meses. E está com mais de mês que eles tiraram a água de dentro, está ali cheia de água. Água empoçada, água já verde, escura. A gente está com medo de ter caso de dengue aqui. Quando eles vêm trabalhar com as máquinas, as paredes aqui das casas, todas balançam, ficam balançando as paredes da casa. Aquela escavadeira bem forte. E é um poeira, quando eles estão trabalhando aqui, muita poeira, muita coisa aqui.
4: claro que a Rádio CBN procurou a assessoria de comunicação da Sabesp e assim que essa nota chegar sobre os relatos desses problemas, a gente coloca no ar. Agora, Marcela, sobre a cratera que mobilizou as equipes da Sabesp desde ontem, o buraco já foi totalmente fechado. Depois do aterramento e da estabilização do terreno, o trecho recebeu uma nova camada de asfalto. Apesar disso, a rua Cuiabá segue interditada e ainda não há previsão para a liberação da via. Volto com você.
3: Obrigada, viu, Clauson, pelas informações. Clauson Dutra, conversando com moradores, entendendo ali os problemas no entorno e trazendo as informações ao vivo, agora que são 11 horas 10 minutos.
8: E é isso, a gente tem agora mais informações, Marcela, com o Guilherme Gimenez, mas aí mudando completamente de assunto, uma ocorrência aqui na capital. O que você nos conta, Gimenez?
9: Muniz, um homem em possível situação de rua foi encontrado morto próximo à estação Santana da linha 1 azul do metrô na manhã desta segunda-feira. A polícia militar foi acionada para atender essa ocorrência na Avenida Cruzeiro do Sul, na altura do número 3210. Ainda não há informações se a causa da morte foi hipotermia. Na madrugada de hoje, o Instituto Nacional de Meteorologia registrou temperatura mínima de 10 graus Celsius. A temperatura mais baixa foi registrada às 3 horas da madrugada, com os termômetros marcando 10,2 graus no Mirante de Santana, na Zona Norte, que inclusive fica a menos de 2 quilômetros do local onde o homem foi encontrado sem vida. A manhã mais fria do ano foi de 9,4 graus Celsius e também foi registrada nesse mesmo mirante na Zona Norte. Segundo o Centro de Controle de Gerenciamento, o Centro de Controle de Emergências Climáticas, o CGE, a sensação térmica na cidade foi de 7 graus em várias regiões. A ocorrência segue em andamento com apresentação no 9º Distrito Policial e o local segue preservado. Muniz.
8: Obrigado, Guilherme Gimenez, pelas informações. Inclusive, mais cedo, uma ouvinte que passava por ali enviou para a gente esse relato de que havia uma ocorrência policial para atender esse homem que teria morrido por ali, na Zona Norte de São Paulo. E a gente teve essa confirmação toda que o Gimenez nos trouxe. Então, obrigado pela participação dos ouvintes. E vocês também sabem que tem um canal aberto aqui com a gente no WhatsApp 11 99911 9981. Tudo que vocês observarem pela cidade, contem para a gente que a gente vai atrás de mais informações para os ouvintes.
3: 11 horas 12 minutos, a gente também está de olho no Brasil e no mundo. Pedro Fagundes acompanha a situação lá no Oriente Médio e as repercussões aqui no nosso país. O que você nos conta, Pedro? Bom dia.
10: Bom dia, Marcela, Muniz, também aos ouvintes. Conto sobre repercussão aqui no mercado brasileiro. No momento, o que repercute dessa movimentação no Oriente Médio entre Estados Unidos e Irã é o petróleo, e isso mudou as ações da Petrobras. No momento, as ações da Petrobras sobem nesta manhã e ajudam a puxar o Ibovespa em meio à nova alta do petróleo no mercado internacional. Agora há pouco, 11 da manhã, a Bolsa Brasileira avançava 0,7%, seguindo um humor positivo das bolsas no exterior. O movimento acontece depois de o barril de petróleo do tipo Brent, que é o mais praticado internacionalmente, barril inglês, voltar a subir e chegar a $86, uma alta de cerca de 15% em relação à semana passada, quando ele flutuava na casa de $70. As ações da Petrobras avançaram mais de 1% nesta manhã, acompanhando a alta do petróleo, seguindo um humor positivo das bolsas no exterior. O movimento acontece depois de o barril de petróleo do tipo Brent, que é o mais praticado internacionalmente, barril inglês, voltar a subir e chegar a $86, uma alta de cerca de 15% em relação à semana passada, quando ele flutuava na casa de $70. As ações da Petrobras avançaram mais de 1% nesta manhã, acompanhando a alta do petróleo, provocada justamente pela nova escalada na guerra entre Estados Unidos e Irã, lá no Estreito de Hormuz, por onde passa cerca de um quinto de toda a produção global de petróleo. O pano de fundo para o mercado é a ameaça do presidente Donald Trump de retornar

0: tomar ainda hoje o bloqueio naval e cobrar um pedágio de 20% sobre toda a carga que passar pelo Estreito de Hormuz. A interdição está prevista para começar às 5 da tarde pelo horário de Brasília. É curioso dizer que a fala do Trump ela contrasta com o que o próprio presidente americano havia dito em junho, quando afirmou que não haveria cobrança na rota. A estimativa é que a taxa cobrada nesse pedágio pelos Estados Unidos possa passar de 30 milhões de dólares por embarcação, isso imaginando um petroleiro carregado. Essa ameaça também acontece em meio a uma nova troca, uma nova onda de ataques. Nesta manhã, autoridades iranianas denunciaram 3 novos ataques americanos no oeste e também no sul do país. Já do outro lado, o Irã ampliou vários ataques no entorno do Golfo, em 2 petroleiros dos Emirados Árabes Unidos, inclusive com uma vítima, e outro em águas de Oman. Aqui no Brasil, voltando, o presidente Lula chegou a criticar o Donald Trump e acusou o americano de praticar pirataria internacional ao propor essa cobrança de pedágio marítimo. Bem, para mais atualizações, volto com vocês durante a nossa programação. Marcela e Muniz.
1: Obrigado, Pedro. A gente, inclusive, tem um trechinho aí do que disse o presidente Lula nessa agenda na segunda-feira, aqui no ABC Paulista, nessa visita ao Instituto Mauá de Tecnologia em São Caetano do Sul, momento em que Lula associa essa tentativa do governo americano de cobrar uma taxa em Hormuz à pirataria. Vamos ver o que o presidente Lula disse.
2: Tem um Twitter do presidente Trump dizendo que ele vai desobstruir o Estreito de Hormuz. Mas cada navio que ele desobstruir, que ele tirar do Estreito, o dono do petróleo tem que pagar 20% para ele. Isso antigamente chamava-se pirataria. Um Estado importante como os Estados Unidos não pode agora virar pirata. Ou seja, ele não tem que cobrar, porque o Estreito de Hormuz é da responsabilidade deles.
1: Bom, o presidente Lula disse que esse conflito aí no Oriente Médio já está pressionando o preço internacional do petróleo, como a gente está vendo, né? O Pedro contou aqui para a gente. E a preocupação do governo é que isso provoque um aumento no custo dos alimentos aqui no Brasil. Foi por isso que o governo federal decidiu elevar em 12% a tributação sobre o petróleo exportado pelo país, para então subsidiar o mercado interno. O petista disse que o Brasil precisa ser mais desaforado e falar mais grosso para defender no cenário internacional a tecnologia e os biocombustíveis desenvolvidos aqui no país. Portanto, também uma fala com esse caráter nacionalista. E para finalizar, o que mais Lula disse a respeito dessa relação com os Estados Unidos, ele falou sobre a expectativa pelo tarifaço do governo Donald Trump. Lula disse aqui no interior de São Paulo que não vai ter tarifaço dos Estados Unidos sobre os produtos brasileiros. Isso foi uma fala dada à reportagem da TV Vanguarda na saída de uma agenda na cidade de São José dos Campos. Lembrando que tem uma expectativa de que o governo Trump anuncie quais são novas tarifas contra produtos brasileiros. A expectativa é de um anúncio até essa próxima quarta-feira, e o governo brasileiro está aguardando uma última reunião para uma prévia da decisão. Então o governo brasileiro espera o resultado dessas conversas para decidir o que fazer a partir disso. Apesar disso, Lula dizendo por enquanto que não vai ter tarifaço. Vamos ver o que vai acontecer até amanhã. Pedro, obrigado, viu? Pedro Fagundes.
3: 11 horas e 17 minutos. Ainda falando sobre essa questão das tarifas comerciais, né, Muniz? O impacto dessas tarifas, todo esse contexto internacional, trazendo para o Brasil e trazendo para São Paulo, a gente também tem essas discussões no âmbito da disputa ao Palácio dos Bandeirantes. O objetivo, né, para conquistar votos ali no interior de São Paulo, que é o principal reduto eleitoral do atual governador Tarcísio de Freitas, do Republicanos, o pré-candidato do PT, Fernando Haddad, começou a justamente explorar o impacto dessas tarifas comerciais dos Estados Unidos sobre a economia da região do interior do estado. Além de tarifas anteriores já aplicadas pelo governo Trump contra produtos brasileiros, Estados Unidos vão decidir, até esta quarta-feira, se vão aplicar uma tarifa de 25% sobre mercadorias nacionais. Participando de um evento aqui na capital, na segunda, Fernando Haddad afirmou que o interior de São Paulo é a região do país mais afetada pelas medidas.
4: A verdade é explicitar. Vamos pegar o caso do Trump, que é um caso importante. Todas as ações do Trump, que tem apoio do Tarcísio e do Flávio, prejudicam o interior de São Paulo. Todas. Quem vai mais ser prejudicado por um novo tarifaço do Trump é o interior de São Paulo. E você nunca vai me ver com o boné do Trump ou elogiando ações contra a soberania do Brasil.
3: Vale lembrar que o interior do estado concentra 53% do eleitorado paulista. Na última pesquisa da Datafolha, que a gente inclusive comentou aqui no CBN São Paulo, Tarcísio de Freitas apareceu com 46% das intenções de voto no interior contra 30% de Haddad. O Fernando Haddad ainda aproveitou ali para tratar de outro tema que é caro ao eleitor paulista, a segurança pública. Para ele são necessárias três frentes de atuação. A primeira voltada ao combate ao crime organizado, com foco nos crimes de colarinho branco. Haddad cita como modelo a Operação Carbono Oculto, que foi deflagrada no ano passado pela Polícia Federal para combater os esquemas de fraude, lavagem de dinheiro ligados ao setor de combustíveis. À época, Haddad, inclusive, ainda estava à frente do Ministério da Fazenda, quando dessa operação. A segunda frente vai ser voltada à retomada do espaço público com ações integradas e tecnologia avançada para combater crimes nas ruas. E aí, aproveitou para dar uma alfinetada no prefeito da capital paulista, né, no Ricardo Nunes. Ele diz que as câmeras pela cidade não são suficientes para sufocar o crime organizado, devendo haver ali inteligência por trás de todo o aparato, de todas as câmeras do Smart Sampa. Já a terceira frente é relativa a crimes no espaço privado. Haddad destacou, entre eles, violência doméstica contra crianças, pessoas com deficiência, mulheres e também idosos. Falas ali do candidato do PT com relação a esses temas que são caros ao eleitor paulista e também uma tentativa ali de chegar e atingir o principal rival, o atual governador Tarcísio de Freitas. 11h20 agora, hein?
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6: 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A estrutura do espaço foi planejada para oferecer conforto e acessibilidade aos pacientes em 36 ambientes diferentes.
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3: 11 horas, 21 minutos agora.
1: Vamos a São José dos Campos, Marcela Lorenzetto. A gente tem mais informações ao vivo com o nosso colega Marcelo Rocha. Bom dia, Marcelo.
7: Olá, Guilherme. Bom dia, Marcela. Bom dia a todos. Bom dia. Trago informações da Embraer, com sede aqui em São José dos Campos, no interior de São Paulo, que anunciou nesta terça-feira o lançamento do Phenom 300 EV, a nova versão do jato executivo Phenom 300. O principal destaque do modelo é um sistema que faz o pouso automaticamente caso o piloto fique incapacitado durante o voo. A batizada de Garmin Emergency Autoland, a tecnologia identifica a emergência, escolhe um aeroporto adequado e conduz a aeronave até o pouso sem a necessidade de intervenção humana. Além desse recurso, o Phenom 300 EV ganhou o freio automático para pousos e decolagens, novos sistemas de navegação e alertas que ajudam a evitar incursões e saídas de pista. Segundo a Embraer, as novidades reduzem a carga de trabalho dos pilotos e aumentam a segurança operacional. O novo jato também teve o alcance ampliado e agora pode voar até 3.806 quilômetros sem escalas. A aeronave recebeu ainda baterias de íons de lítio, iluminação em LED e melhorias na cabine. Os passageiros, para eles, as novidades incluem um lavatório a vácuo, área de serviço redesenhada, sistema de ionização do ar e opções de internet via satélites de baixa órbita instaladas de fábrica. A conectividade pela Starlink poderá ser adicionada posteriormente, segundo a empresa. Ainda de acordo com a Embraer, a terceira maior empresa de aviação do mundo, a sigla EV significa evolução e representa a nova geração do modelo com foco em segurança, desempenho e conforto. As primeiras entregas desse novo jato Phenom 300 EV estão previstas para 2028, Guilherme.
1: Obrigado pelas informações, Marcelo Rocha, falando com a gente ao vivo de São José dos Campos. É aquele tipo de tecnologia que a gente prefere não precisar usar.
3: Pois é.
1: Porque implica, né, na conclusão de que o piloto não tá ali, não tá podendo pousar o avião. Mas se precisar, o próprio avião faz isso por conta própria. Sabe que eu já tinha visto o carro, Marcela, que monitora o motorista o tempo todo. Esse motorista tá desatento, ele manda um alerta. Ó, presta atenção, não tira a mão do volante. Se ele percebe que o motorista tá cansado, ele avisa assim, ó, faz uma parada para tomar um café. Uau. Você tá precisando. E em último caso, se ele percebe que o motorista desacordou, ele consegue colocar o carro ali no acostamento, sinaliza tudo pro pessoal em volta entender que precisa fazer uma manobra, vai pro cantinho ali da estrada, para o carro e chama a emergência se precisar. Agora, no avião, isso pra mim é novidade, hein? E que bom que tá lançando essa tecnologia.
3: Pois é.
1: Não queremos que precisem usar, mas se precisarem, vai estar lá.
3: É importante saber que tem.
1: Isso.
3: É isso aí. 11h24. Opa, tem informação aqui, chegando ao vivo com Guilherme Gimenez. Diga lá, Gui.
8: É, Marcela, informação de vazamento de gás na Avenida Flora, na altura do número 675. O Corpo de Bombeiros foi acionado por volta das 10h53 desta manhã para atender essa ocorrência. 3 viaturas no local, fazendo a retirada preventiva dos moradores das casas até o problema ser resolvido. Aproximadamente 30 casas afetadas. A companhia de gás já foi acionada. A gente já entrou em contato também com a companhia responsável para saber mais informações sobre essa ocorrência, mas vale destacar esse vazamento de gás, então, repetindo, na Avenida Flora, na altura do número 675, em Osasco, a avenida que faz ali a ligação entre a Walter Boveri e a aproximação com outras avenidas importantes, como a 7 de setembro, ali em Osasco. Marcela.
3: Obrigada, Guilherme, pelas informações.
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1: Marcela Lorenzetto, nos últimos dias a gente tem contado aqui na programação da CBN sobre investigações da Polícia Federal que estão mirando alguns líderes políticos que não necessariamente têm mandato, mas que estão usando verba parlamentar, ali, as emendas parlamentares, para distribuir essas emendas para várias regiões do país.
3: Sim.
1: E num desses casos, está ligado aqui com o estado de São Paulo, estou falando especificamente de Valdemar da Costa Neto, presidente nacional do PL, ele que está envolvido nessas investigações. E parte das emendas que ele destinou foi aqui para um município do interior de São Paulo.
3: Pequenininho o município, né?
1: Pequenininho, município de Guaimbê. Fica aqui no interior de São Paulo.
3: 5.500
1: habitantes. 5.500
3: habitantes.
1: E aí a gente fica curioso para saber, né? Para que esse dinheiro, para que essa verba, essa emenda parlamentar foi usada? A gente tem um...
3: Escola.
1: Saúde. legal. Ó.
3: Musiquinha boa. Foi pra show?
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1: Taeme e Thiago.
3: Taeme e Thiago são famosos.
1: É uma dupla famosa.
3: Dupla famosa.
1: Valdemar Costa Neto teria distribuído, então, essa emenda parlamentar de R$280 mil exclusivamente para custear um show de 90 minutos da dupla sertaneja Taeme e Thiago lá em Guaimbê. 5.500 habitantes do interior de São Paulo puderam acompanhar esse show. Recurso federal foi destinado por um convênio com o Ministério do Turismo e integralmente empregado no pagamento da apresentação artística. Foi lá durante a 21ª Festa do Peão de Boiadeiro da cidade de Guaimbê. A investigação é porque ele não exerce mandato parlamentar. Então, formalmente, a emenda de comissão aparece registrada em nome de outra pessoa, o líder do PL na Câmara, o deputado Sóstenes Cavalcante, que é lá do Rio de Janeiro. Olha só, um parlamentar lá do Rio destinando verba para um show para 5.500 pessoas, para uma cidade de 5.500 pessoas aqui em São Paulo. Segundo a investigação, os parlamentares da legenda eram usados para formalizar as indicações que, na verdade, eram previamente definidas pelo presidente do partido, o Valdemar da Costa Neto, que eu tinha mencionado. Na semana passada, o ministro Flávio Dino, do Supremo Tribunal Federal, determinou um bloqueio de quase R$120 milhões em bens de Valdemar e suspendeu a execução das despesas relacionadas às emendas investigadas. A prefeita de Guaimbê, a Márcia Helena Pereira Cabral Aquiles, defendeu a destinação dos recursos ao evento. Aqui ao Jornal Globo, ela disse que o município enfrenta dificuldades para promover atividades culturais sem apoio federal.
3: Ok.
1: A prefeita afirmou ter se surpreendido ao saber que o recurso era proveniente de uma emenda parlamentar atribuída a Valdemar e disse que achava que era um programa regular do Ministério do Turismo. Também disse não considerar elevado o valor pago pelo show. Ela disse que pela contratação, a prefeitura não contrata qualquer artista, tem artistas de 400 mil, 500 mil, 600 mil, mas ela disse que não é ela que vai mensurar o valor do trabalho deles.
3: É, se a gente parar pra pensar, 280 mil num show de uma banda um pouco mais famosa é o valor pago para um evento desse tipo. A questão é a destinação da verba e como essa verba foi destinada. É claro que a cidade tem que ter apoio cultural, aporte financeiro, federal, mas o que chama a atenção é justamente isso, né? Que esse valor foi atribuído por uma emenda parlamentar do presidente nacional do PL, né?
1: É, e a transparência, né?
3: Transparência, faltou um pouco de transparência aí. Nada contra, pode curtir o show, tem que curtir. Os cantores devem ser pagos dentro do valor que eles cobram pelo trabalho deles. Mas é importante a gente ter transparência para onde o dinheiro público tá indo, né?
1: É isso.
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Terça-feira, 14 de julho de 2026. Quase 70% dos entrevistados em uma pesquisa da Fundação Getúlio Vargas afirmaram que conseguiram pagar as contas essenciais nos últimos 3 meses com a renda que ganharam no período. O número subiu 2,6 pontos percentuais na comparação com o mesmo intervalo de tempo do ano passado. As pessoas disseram que a alimentação, as contas de serviços públicos e o aluguel ou financiamento da moradia foram as despesas que mais impactaram o orçamento da família. O Instituto Nacional de Meteorologia emitiu alertas de tempestade para o Rio Grande do Sul. Segundo o INMET, os ventos podem chegar a 100 km por hora. Também pode haver chuvas diárias de até 100 milímetros entre a sexta e o sábado. Em curto espaço de tempo, o volume pode causar alagamentos, enxurradas, transbordamento de rios e deslizamentos de terra. O estado enfrentará uma mudança drástica de tempo a partir de quinta, com a chegada de temporais severos, ventos intensos, granizo e risco de tornado. A instabilidade é influenciada pelo El Niño e, segundo a Climatempo, deve durar até o começo da semana que vem. E autoridades do Irã afirmaram que o país foi alvo de 3 novos ataques americanos depois de ações militares de Teherã no entorno do Golfo. A República Islâmica atingiu petroleiros dos Emirados Árabes Unidos em águas de Omã. O presidente Donald Trump promete retomar hoje o bloqueio naval do Irã. No horário de Brasília, 11 horas e 33 minutos.

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2: Oi, Marcela, bom dia.
3: Bom dia, Márcio, tudo bem?
2: Fala, Muniz, bom dia, tudo jóia.
3: Márcio, vamos falar hoje sobre uma relação que é super importante, que seja uma relação ali bem afinadinha, que funcione muito bem, mas infelizmente nem sempre é assim, ou às vezes tem dúvidas que podem acabar criando ali algumas arestas nessa relação. Tô falando da relação entre inquilino e proprietário. Então, durante o curso ali de um aluguel, Márcio, para além do aluguel, do condomínio, né, aqueles custos fixos, podem surgir alguns custos, alguns imprevistos que vão gerar pagamento ali por alguma dessas partes. E aí pode surgir a dúvida, quem é responsável por isso? É a pessoa que está morando? É o dono do apartamento que no final das contas vai ficar com o apartamento mesmo depois que esse inquilino vai embora? Quais são as principais dúvidas, Márcio? Quais são esses valores que podem surgir e que a gente já sabe que são ou do inquilino ou do proprietário?
2: Bom, esse é um tema clássico, né? E é uma relação... que há décadas é uma relação conturbada, porque se você conversar com um dono de apartamento, ele fala assim, os inquilinos destroem todo o meu apartamento e pago aluguel super barato, eu só me lasco. Aí se você conversar com os inquilinos, eles falam, porque eu pago uma fortuna e o proprietário quer que eu reforme o apartamento dele. Então, as duas partes nunca estão satisfeitas. E devagarzinho, o que a gente tenta, né? Que essas duas partes fiquem amigas, que elas conversem, que elas tenham uma relação cordial ao longo do tempo. Isso já melhorou um pouco, porque agora a gente tem bastante plataforma de locação, e essas plataformas, muito embora seja uma relação fria, porque é tudo online, mas pelo menos você consegue ali fazer um jogo equilibrado, tem sido bom. Outra coisa que melhorou é que hoje em dia não é mais obrigado ter fiador, né? Então, você lembra no passado, não sei se vocês já passaram por isso, mas ter que pedir para um cunhado, para um parente, para um amigo, para ele ser seu fiador, aí ele não quer de jeito nenhum, mas ele tem vergonha de te falar não, e aí se afasta, enfim. Vocês já passaram por isso, não?
3: Não passei por isso, mas já ouvi muita história,
4: pois
3: viu, Márcio?
4: Pois é, isso é verdade.
3: Isso sim.
2: De muita amizade que acabou por conta disso. E hoje em dia não, hoje já dá para fazer locação com calção, dá para fazer locação sem garantia, o que antigamente não era possível. Então melhorou muito. Agora, essa parte de quem paga o quê é onde o bicho pega, porque vem um rateio extra, quem que tem que pagar? Geralmente é o proprietário. Aconteceu um dano no imóvel, foi por mau uso, quem paga é o inquilino. Mas se foi um dano por um desgaste natural, porque a propriedade está envelhecendo, quem paga é o proprietário. Se foi, por exemplo, um vazamento, se foi mau uso, quem paga é o inquilino. Mas se foi um vazamento estrutural, porque o cano está velho, quem paga é o proprietário. Então é caso a caso. Agora, assim, conceitualmente, o que a gente sempre orienta? Tudo que é manutenção corriqueira do imóvel, coisas do dia a dia, quem paga é o inquilino. Tudo que é manutenção estrutural, que é da estrutura do imóvel, quem paga é o proprietário. Só com essa regra de ouro a gente já elimina 90% dos conflitos. E os outros 10% ali é caso concreto, por exemplo, vazou a água do cano e foi no piso de madeira e o piso de madeira estragou tudo. Quem que paga? É o proprietário ou o inquilino? Depende. Se o inquilino quebrou o cano por mau uso, é ele quem paga. Se o cano estourou porque ficou velho e a água foi para a sala, paciência, quem paga é o proprietário. Por isso, gente, que eu tenho insistido bastante, que é bom que as pessoas façam uma vistoria muito bem feita na hora de entrar no imóvel e na hora de sair. E qualquer coisa que acontecer, faz um vídeo. Faz prova, manda para a imobiliária, manda para o proprietário, manda para a plataforma, para que na hora que for pagar, não tenha aquela dúvida de quem causou, porque tem lá o vídeo, tem lá a foto. Eu acho que desta forma a gente elimina boa parte dos conflitos.
4: bom de hoje que a gente tem isso, né? Essa questão da tecnologia, usar o vídeo, poder gravar. Acho que isso acaba facilitando também, de certa forma, para evitar confrontos futuros, né? Com relação a tudo isso.
2: É, eu lembro há muitos anos atrás, quando eu aluguei um apartamento, e o proprietário, quando eu saí, ele me fez praticamente trocar todas as portas dos armários da cozinha. Que ele falou que estava tudo empenada, que tava, o trinco estava ruim. Eu falei, puxa vida, mas eu usei teu imóvel 7 anos, né? É normal que as portas não estejam como novas. Agora, eu reformar todo o seu armário para você alugar de novo, aí deu uma briga danada. Hoje em dia, você tirando foto, fazendo vídeo, tá resolvido. Fazendo um bom laudo de vistoria, tá resolvido, né?
3: É o caso de prever alguma coisa em contrato, Márcio? Ou isso é coisa pontual que vai se vendo no dia a dia, não tem muito como se antecipar?
2: Isso já tá na lei, a própria lei já fala. O contrato, quanto mais puder colocar, melhor. Mas o que ajuda é vídeo. É imagem, tá. É vídeo, foto, essas coisas, porque a gente consegue minimamente ter uma prova material. E boa vontade, né? Uma parte boa dos aplicativos ou de locação é que as coisas são mais rápidas, mas uma parte ruim, a gente não consegue falar com ninguém. Então, quando você tem um caso prático desse, você fala, caramba, com quem que eu vou conversar? Né? Com o dono do imóvel, eu não sei quem é, não tenho acesso. Então, aí a gente lembra das antigas imobiliárias que a gente conseguia falar com alguém. Pelo menos. Então, tem prós e contras, né?
3: É isso.
4: Márcio, valeu, até amanhã.
2: Valeu, até amanhã.
3: Valeu, até.
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0: Bruno Faria, bem-vindo, bom dia pra você.
1: Como vai, Marcela? Tudo bem? Bom dia pra você, bom dia pro Muniz, pra todo mundo que nos acompanha.
2: Bom dia.
0: Você viu que o ritmo já tá definido aqui. França e Espanha, primeira semifinal da Copa do Mundo 2026. O que a gente pode esperar, hein?
1: Há um grande duelo, sem dúvida nenhuma, partida que acontece às 4 horas da tarde, horário de Brasília, a primeira semifinal, duelo que será realizado no estádio de Dallas, nos Estados Unidos. Uma França que vai disputar uma semifinal da Copa do Mundo pela terceira vez consecutiva. Foi campeã em 2018, ficou com o vice-campeonato na última edição em 22, quando a Argentina ganhou, e claro que chega mais madura para essa decisão. Contra uma adversária que vive a melhor Copa desde 2010, quando conquistou o único título. Eu estou falando da Espanha, obviamente. Naquele compromisso foi contra a Holanda, que também buscava o seu primeiro título e ainda não conseguiu nenhum em Mundial. A Fúria, para a gente ter uma ideia, sofreu seu primeiro gol no torneio nas quartas de final e foi na vitória por 2-1 sobre a Bélgica. Então tem um sistema defensivo muito bom contra um dos melhores ataques dessa Copa, o segundo melhor ataque, que conta com um dos artilheiros da atual edição, que é o atacante Kylian Mbappé. O francês balançou as redes 8 vezes, divide a artilharia do torneio com o Messi, mas junto com o Dembélé, que é o outro atacante, somam 13 gols na competição. Então é uma marca muito importante para uma seleção muito madura que vai entrar em campo com uma dúvida. É verdade que essa dúvida será sanada uma hora antes da partida, porque a tendência é que Tchouaméni esteja recuperado da sua condição, de uma lesão muscular que ele sofreu nos últimos 2 jogos, e que perdeu esses compromissos, na verdade, ele possa voltar ao time titular. Se ele realmente tiver condições, ele entra no lugar de Koné, o meio-campista, camisa número 6, que daí volta ao banco de reservas e vire uma opção. É uma escalação fortíssima. Manhã no gol, Koundé na lateral, Pamecano, Saliba na zaga e Dinha na lateral esquerda, meio de campo com Rabiot ou Tchouaméni, mais à frente Dembélé, Olise, Doué e Mbappé. Do outro lado, uma seleção da Espanha que faz mistério com relação à escalação, principalmente porque o Fabián Ruiz, ele foi titular no último jogo, foi autor de um dos gols contra a Bélgica, só que ele entrou no lugar do Pedri, que é um jogador importante nesse esquema tático do técnico Luis de la Fuente. Então, também dúvida no meio de campo, só que nesse caso...

0: Pedri, Dani Olmo sendo camisa 10, Lamine Yamal, a grande esperança espanhola de apenas 19 anos na ponta direita, Alex Baena na ponta esquerda e Oyarzabal como centroavante. Ele não é um centroavante, mas tem jogado assim na Copa, já tem 4 gols na competição, não marca, verdade, já tem um tempo, mas é um importante jogador que vai começar nesse sistema ofensivo. Quem passar, quem vencer, estará no próximo domingo no MetLife Stadium para tentar levar mais um título desta Copa do Mundo, partida que será às 4 horas da tarde. Quem perder vai para o próximo sábado, às 6 horas da tarde, já início de noite, disputar o terceiro lugar da Copa do Mundo da FIFA 2026. Marcela.
1: Aí não é por nada não, mas esse jogo do terceiro lugar é meio deprimente, né?
0: Muito.
1: Sem juízo de valor, assim. A gente nem chegou, né? Nem chegamos
2: então,
1: nas
2: eles
1: quartas.
2: Chegaram
1: pô.
2: Até lá,
1: pois
2: a gente
1: é.
2: Tá falando mal.
1: Mas é meio deprimente, cara. É meio tristão, assim.
2: Chegaram tão perto.
1: É,
2: né?
1: Pô, triste. Mas tudo bem. Mas pelo menos quem ganha fica ali no pódio.
2: É isso. Tá lá. Avançou bem. Ô, Bruno, a gente tá falando aqui dessa etapa já reta final, né? Da Copa do Mundo. Mas os fãs de futebol não precisam, não vão ter nenhum período de luto, né? Porque o Campeonato Brasileiro já vai voltando logo antes.
0: É, volta antes, e é interessante esse seu ponto de luto, porque assim, tem muitos torcedores vivendo o luto da boa qualidade do futebol.
2: É
0: uma brincadeira que o torcedor tem Sim. feito, obviamente, porque o Campeonato Brasileiro estará de volta já quinta-feira. Tem Botafogo e Santos no Nilton Santos, 7:30 da noite. No mesmo dia e no mesmo horário, só que no Barradão, tem Vitória e Vasco. Aí na sexta-feira, mais 2 jogos. Maracanã, Fluminense e Bragantino, 8 da noite. E no mesmo horário, no Maião, Mirassol e Grêmio. E aí o torcedor se pergunta, poxa, mas por que só esses 4 compromissos? Tem os playoffs de oitavas de final da Copa Sul-Americana. O Grêmio, o Vasco, o Bragantino e o Santos estão disputando essa competição continental. E aí quem passar desse mata-mata, e os jogos serão realizados a partir da próxima terça-feira, avançam para as oitavas de final da Sul-Americana. E aí voltam todos os campeonatos. Por isso esses 4 jogos foram adiantados. Pela 19ª rodada, é a última do primeiro turno do Brasileirão. E aí na próxima terça-feira, dia 21, já tem Atlético Mineiro e Bahia. Na quarta tem mais jogos. Então, o Campeonato Brasileiro vai voltar. Esses 4 jogos só foram adiantados por conta dos playoffs. Mas aí tem o líder Palmeiras em campo na quarta. O São Paulo enfrentando o Atlético Paranaense também na quarta. Como mandante, mas no Cícero de Souza Marques, que é o estádio do Bragantino, e o Corinthians, quinta-feira da semana que vem na Neoquímica Arena, contra o Remo, são os jogos dos paulistas neste Campeonato Brasileiro, Muniz.
1: Muito bem, muito bem. Agora, sabe uma situação que eu fiquei curiosa também? Queria até te perguntar, Bruno, aproveitar que você está aqui
0: claro.
1: Com a gente. A questão da disputa pela Taça das Bolinhas, cara.
0: É, olha, essa disputa pela taça dura há muito tempo. Para quem não, assim, tá por fora, não conhece, a taça das bolinhas, ela foi feita pela CBF na época em que um time conquistasse primeiro 5 títulos do Campeonato Brasileiro. Em 1987, o Flamengo se viu no direito de conquistar esse título, mas o Campeonato Brasileiro de 87 foi dado naquela ocasião para o Sport e depois de alguns anos voltado à tona com 2 campeões, Sport e Flamengo. Aí a gente entraria num outro tipo de assunto que ele demoraria horas para tentar explicar. Mas o São Paulo conquistou a Taça das Bolinhas em 2007, quando conquistou o 5º título do Campeonato Brasileiro. Só que essa decisão está sendo revogada e reconsiderada quase que sempre. O Flamengo entrou com uma ação tentando recuperar a Taça das Bolinhas e a decisão foi confirmada pelo Clube Carioca em uma nota divulgada na noite de ontem e mantém o troféu sob guarda, por exemplo, da Caixa Econômica Federal, enquanto a Justiça do Rio de Janeiro decidirá quem tem direito à peça. Alvo de disputa aí entre os clubes Flamengo e São Paulo. São Paulo tinha o direito dessa taça, voltou a ser do Flamengo e agora segue com a Caixa Econômica Federal. Por enquanto, ninguém tem o aval final para ficar com a Taça das Bolinhas. Mas, para quem não sabia o que, era o primeiro time a conquistar 5 títulos do Campeonato Brasileiro. Impressionante, viu, Marcela?
1: Olha só, sem dúvida. O Bruno Faria sempre

0: Um prazer te receber aqui com a gente, viu? Um beijo.
1: Ah, é sempre um prazer estar na companhia dos amigos. Beijo pra vocês. Posso fazer uma pergunta?
0: Pode.
2: Faça.
1: Vamos lá. Flamengo, ó. França ou Espanha? Quem vence hoje?
0: França.
2: Ah, então, eu vou dizer França com peso no coração.
0: Nem tem, cara. Sabe por quê? Com todo respeito.
2: Eu vou dizer França com peso no coração porque eu acho que é isso que vai acontecer. Só que lá atrás, no bolão, quando eu tive que lá atrás dizer quem ia vencer, eu coloquei a Espanha. Então, assim, tem um lado meu que vai ficar muito feliz se for a Espanha. Mas tem um lado meu que acha que vai da França.
0: As minhas raízes espanholas clamam pela Espanha. Mas eu tenho que ser aqui analista.
2: Exatamente.
0: Analítica. Preciso ser uma jornalista com precisão, entendeu? É. Com compromisso com o que tem sido apresentado.
2: A gente só dá pitaco. Especialista mesmo é o Bruno. Bruno, quem é que leva?
1: Ah, eu acho que a França também, mas olha, não tô tão especialista assim, porque as seleções que eu tenho torcido na Copa não tem vencido quase nada. Não,
2: entendido, cada surpresa, né? Cada jogo com emoção até o fim, que vai saber o que vai acontecer.
0: Qual o teu
2: né?
0: placar?
1: O meu placar, eu acho que vai ser 3-2 pra França.
0: Nossa. Eu tô nessa também, eu tô achando 3-2 pra França, porque eu acho que vai ser um jogo apertado, puxado, mas que a França leva.
2: Eu ia chutar 1-0, 1-1, eu ia no placar magrinho.
1: Quer um exemplo de um jogaço entre França e Espanha?
2: Diga.
1: Ano passado, eles fizeram a semifinal da Liga das Nações. A Espanha chegou a abrir 4-0. A França fez um gol. A Espanha fez o quinto e depois a França fez 2, 3 e 4.
2: Nossa.
1: Terminou 5-4 para a Espanha. Então, assim, é um jogo que promete muito.
2: Ah, então...
1: Mas não dá para saber exatamente.
2: Eu tô em tempo de atualizar meu placar do bolão. Talvez o finalista, o vencedor eu não ganhe, mas o vencedor da Copa como um todo talvez eu não ganhe.
0: Isso aí.
2: Mas do jogo eu ainda vou chutar um placar alto.
0: Então, vamos nessa.
2: Vamos nessa.
0: Valeu, um beijo pra você, Bruno. Até a próxima.
1: Beijo, Marcela.
2: Valeu,
1: beijo, Muniz.
2: Beijo.
1: Até a próxima, amigos. Tchau.
0: Valeu.
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2: Guilherme Gimenez, e o trânsito aqui na capital paulista, em que você destaca pra gente?
5: Complicado, Muniz, como sempre. A marginal Tietê é o destaque agora. Tem trânsito difícil para quem vai no sentido do Cebolão, da saída ali da rodovia Ayrton Senna até a chegada à Vila Guilherme. Inclusive, um pouco depois da ponte da Vila Guilherme, tem registro de ocorrência ali na Expressa. O trânsito melhora um pouquinho pela Expressa e pela Central depois desse ponto, mas pela local o caminho segue difícil até a ponte das Bandeiras. E aí, após ali a região do Sambódromo do Anhembi, mais congestionamento, principalmente pela Expressa e pela Central até o Piqueri, ou seja, até a ponte do Piqueri, o motorista deve preferir a pista local. No sentido da Ayrton Senna, Tietê ruim, do Cebolão até a chegada a Cruzeiro do Sul, da Cruzeiro do Sul até o acesso para a rodovia Ayrton Senna. Boas condições agora, Muniz.
2: Valeu, Gimenez.
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0: Gostei da introdução, Yasmin Caetano.
7: Eu também.
0: Bom dia.
7: As palmas melhor.
2: Tudo bem, bom dia.
7: Tudo bem, bom dia. Ó, não tem como não pensar em jogo hoje, né?
0: Ah, é.
7: Mesmo que
0: hoje
7: não
0: tá
7: tenha
0: legal.
7: Brasil, hoje é um jogo bom. E dá pra pensar em alguns lugares pra assistir a partida entre Espanha e França. Inclusive, tem alguns lugares até um pouco temáticos, né? A gente escolheu aqui algumas opções pra você assistir, se você tá torcendo pra Espanha ou pra França.
2: Tem que escolher
7: certinho,
2: pode ser
7: uma rivalidade,
2: né?
7: Exatamente. Tá. Bom, temos aqui uma indicação para assistir ao jogo. Se você está torcendo aí para a Espanha, na Sociedade Hispano-Brasileira, que é um espaço de convivência para espanhóis, brasileiros e latino-americanos. Então você não precisa necessariamente ser espanhol. E é lá na rua Ouvidor Portugal, na Vila Monumento. Vai ter transmissão por lá. E uma outra sugestão, aí eu não trago um lugar específico, mas acho que pode ser bacana procurar aí um bar de tapas pra você fazer um esquenta.
0: Amo.
7: Que tem muito a ver também a cultura espanhola, com a gastronomia. E sempre é muito bom, né?
2: Sim.
7: Tapas são ótimas.
2: Com
7: dá pra pedir uma sangria também.
2: Gosto.
7: E o próprio Consulado Geral da França indica alguns locais aqui em São Paulo pra assistir aos jogos da seleção francesa em São Paulo. Tem o Museu do Futebol, não necessariamente são ligados à comunidade francesa aqui em São Paulo, mas são indicados pelo Consulado Geral da França. Tem o Museu do Futebol lá no estádio do Pacaembu, tem o Miss Experience, que fica na Água Branca, que é aquela unidade do Museu da Imagem e do Som, que fica na região. Tem o Ster Rooftop Restaurante na República, o Apito, que tem unidades na Vila Leopoldina e no bairro do Limão e em Alphaville também, e o Restaurante Lava na Rua Itapeva, na Bela Vista. E aquele bar também que o... Até o nome é em francês aqui. Vocês arriscam francês?
0: Eu arrisco, fala aí.
2: Gostei de ver.
7: É você. É.
0: Não, peraí, eu preciso pegar o nome certinho.
7: Esse a gente conhece bem.
0: É o Trebrassa.
2: Ó.
0: Zardenberg gritou lá de trás. O quê?
2: Bom gosto francês, hein?
0: Trebrassa.
2: Tem um jeito mais fácil, 3B.
0: 3B.
7: Eu chamo de 3B, lá no Itaí.
2: 3B,
7: a gente chama
2: também.
7: A gente sempre chamou de 3B.
2: É, 3B.
0: Eu quis aqui arriscar, mas não deu muito certo,
2: bem,
0: né?
2: Mas mandou bem, gostei.
0: Ah, devo ter mandado bem, sim. As pessoas que falam francês estão aqui já me xingando.
7: Ah, não acredito.
0: Brincadeira, mandem eles aí, são todos fofinhos.
7: Gente.
0: Ajudem aqui, quem fala francês.
7: É porque é uma espécie de trava-língua pra gente, né?
0: É.
7: Mesmo se você saiba qual é a pronúncia. Ainda é difícil. Então, pra gente não fazer feio, 3B lá no Itaim.
0: 3B.
7: Agora, falando de outras opções pra essa semana, destaco uma opção pras férias também. A gente tá fazendo essa dobradinha agora em julho. E o Farol Santander tá promovendo sessões radicais de skate de patins com uma vista panorâmica no 21º andar do prédio, lá em cima. E para participar, tem que chegar 15 minutos antes, levar um voucher impresso e o documento original. Tem que comprar o ingresso na plataforma Simpla. Ingressos variam entre R$45 e R$60. E tem a opção de aulas também, de comprar uma aula, mas aí é um pouco mais caro. As sessões, para quem já está acostumado a andar de skate, de patins e quer participar ali da pista, poder andar na pista, é terça a sexta, 9 da manhã, 11 da manhã, 2 da tarde, 4 e 6 da tarde. Aos sábados e domingos são 3 horários. 11 da manhã, 1 da tarde e às 3 da tarde. Ingressos no Simpla, tanto para essas sessões quanto para as aulas, para você também aprender a andar numa pista radical e ter aquela vista panorâmica, que é muito legal também.
2: Além de mandar bem no skate e no patins, a pessoa tem que ter coragem para fazer
7: também
2: isso ali no 21º andar do prédio.
0: Não é?
2: Mas vai ser uma experiência boa, gostei.
7: É um espaço fechado ali.
2: Sim.
7: É bem bacana. E aí dá pra aproveitar, ver alguma exposição também, lá na região da São Bento. Vale muito a pena. E ontem eu falei do Dia do Rock, trouxe uma programação aí mais focada nas crianças. Mas tem mais programação especial de rock espalhada pelos espaços culturais públicos da cidade essa semana. Um destaque é o Festival Noites de Thunder, que acontece nos dias 18, 25 e 26. E também no 1º de agosto, lá no Centro Cultural São Paulo, com shows gratuitos comandados por Luiz Thunderbird. Neste sábado, 8 da noite, tem o show Acústicos e Furiosos. E nas próximas datas, a programação ainda passa pelo repertório de Júpiter Maçã, pela história do rock nacional dos anos 70 e por um show de 40 anos dos devotos de Nossa Senhora Aparecida. E tem rock também nas casas de cultura. Então a programação faz parte da Semana do Rock, também da Prefeitura. Atrações gratuitas, detalhes no site SP Mais Cultura. E por fim, trago um anúncio de um show no mês que vem, em agosto. Foi anunciado ontem, do Criolo com a Júlia Costa e também Baiana System. Então, Criolo com a Júlia Costa em uma data e Baiana System no outro vão fazer shows gratuitos na área externa do Auditório Ibirapuera pelo Festival SP2B 2026. As datas são 15 de agosto, que é um sábado, Criolo e a Júlia Costa, e no domingo, Baiana System. Tudo no Parque Ibirapuera, mas ainda não foi divulgado se terá retirada de ingressos. A gente fica de olho e traz mais pra frente pros nossos ouvintes que se interessaram.
0: Vai ser difícil, hein?
7: Vai, é aquela corrida.
0: Vai ser
7: jogos
0: luta.
7: Vorazes.
0: Jogos vorazes, se prepare, vai ser luta.
7: Deixa. Mas vale a pena.
0: Aí adoro. Sobe o som aí do crioulo. Bom demais. Boas dicas, viu, Yasmin Caetano? Muito obrigada, mas eu vou deixar uma missão pra você. A Laura, nossa ouvinte, perguntou: poxa, Yasmin nunca mais falou de festa junina. Podia, né? Trazer uma ou outra, quem sabe, assim, escondida entre uma dica cultural e outra.
7: A gente vai procurar uma festa junina.
0: Viu, Júlia? Pra você.
7: Pode deixar.
0: Valeu, Yasmin Caetano. Nesse climinha gostoso, a gente vai encerrando mais uma edição do CBN São Paulo, que teve a produção dela, Yasmin Caetano, com o auxílio da Isabel Gomes, trabalhos técnicos do Pascoal Júnior. Muito obrigada pela sua companhia, viu, Guilherme Muniz? Até amanhã.
2: Eu que agradeço, Marcelo Lorenzetto. Um beijo pra você e pros ouvintes. Até amanhã.
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0: Terça-feira, 14 de julho de 2026. Uma emenda parlamentar de R$ 280 mil atribuída pela Polícia Federal ao presidente nacional do PL, Valdemar Costa Neto, foi usada exclusivamente para custear um show da dupla sertaneja Taeme e Thiago. A apresentação foi realizada na festa de peão de boiadeiro em Guaimbê, município de 5.500 habitantes no interior de São Paulo. Formalmente, a emenda de comissão está registrada em nome do líder do PL na Câmara, deputado Sóstenes Cavalcante. Segundo a investigação, no entanto, parlamentares da legenda eram utilizados para formalizar indicações definidas pelo presidente do partido, que não tem mandato. Sóstenes disse que, apesar de aparecer como responsável pela destinação, a recomendação da emenda é de natureza compartilhada. A informação foi divulgada pelo jornal O Globo. A diarista Paola Cirino foi indiciada pelo latrocínio de um casal de idosos em Belo Horizonte. O crime é o roubo seguido de morte. Segundo a investigação da Polícia Civil, a mulher foi ao apartamento das vítimas com a intenção de dopar os dois e furtar bens do casal. Quatro pessoas que compraram os objetos levados pela diarista vão responder por receptação. E o atacante Balogun afirmou que a intervenção do presidente Donald Trump afetou a seleção dos Estados Unidos antes da eliminação na Copa do Mundo. O jogador disse que a equipe americana teve de lidar com o barulho externo após a decisão da FIFA que o liberou da suspensão para enfrentar a Bélgica nas oitavas de final. Trump admitiu que entrou em contato diretamente com o presidente da entidade máxima do futebol para pedir uma revisão. No horário de Brasília, 12:03.
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1: E muito boa tarde, hoje é terça-feira, 14 de julho de 2026, começando mais um CBN Brasil, com Cássia Regina.
2: E com Carlos Alberto. Uma ótima tarde para você, Carlos Alberto, e para os nossos ouvintes também.
1: Muito obrigado a todos que nos ouvem e veem, assistem por áudio e vídeo. E vamos começar com um assunto que já tratamos ontem, mas que hoje está sendo amplamente debatido na imprensa internacional, que é o caso dessa informação do Trump, decisão do presidente Donald Trump, de cobrar um pedágio pelo trânsito, pelo tráfego de navios do Estreito de Hormuz. Há duas discussões principais que estão sendo feitas nos meios internacionais. A primeira é o seguinte: o Trump não tem autoridade legal para fazer a cobrança do pedágio, porque se trata de águas internacionais. Águas italianas são águas internacionais. Pela legislação conhecida, pela legislação internacional, ali são águas internacionais. Elas não pertencem a nenhum país. Aliás, foi um argumento usado pelo próprio Trump quando o governo do Irã se manifestou dizendo que ia cobrar o pedágio, e o governo de Trump disse que não podia cobrar. E agora ele está dizendo o seguinte, que ele não está cobrando pedágio propriamente dito, mas está cobrando pelos serviços de proteção que ele vai dar aos navios que transitam ali pelo Estreito de Hormuz. Também não tem autoridade legal para isso. Não tem autoridade legal. Então, não tem autorização da ONU, dos órgãos internacionais, etc. Então, essa é uma primeira discussão que está sendo feita. A segunda, e é muito grave, é que é o seguinte: 20% de pedágio, 20% sobre o valor da carga de pedágio, é muito caro.
2: É um percentual extorsivo.
1: Até as autoridades iranianas disseram que esse pedágio é muito caro. Uhum. Né? E você fala, ele disse o seguinte, a expressão do Trump é 20% sobre o valor da carga. Agora, você imagina um barril de petróleo que está valendo, sai lá do porto a... digamos, ele no mercado chega a 80, vamos fazer duros assim, que ele saia do porto lá a 80 dólares do barril, toca 20% em cima, vai a 96 dólares. Quer dizer, só isso, quer dizer, o mercado internacional de petróleo, ele balança quando há uma variação de preço de 5%, 7% e tal. No caso, haveria uma variação direta de 20%. E isso seria muito, muito, muito caro. Especialmente para os países que não é caro para os Estados Unidos, porque os Estados Unidos são grandes produtores de petróleo, uhum, são até exportadores. Mas para os países que são dependentes da importação de petróleo e de gás liquefeito, fica muito caro. Fica muito caro. Então, esse é um outro problema. O segundo o terceiro problema é como é que o Trump vai fazer a quantidade de navios que tem que ser colocados, navios de guerra que tem que ser colocados para proteger os navios de carga. É um custo absurdo para os Estados Unidos. Terceiro lugar, continua o preço alto do petróleo, que vai bater na gasolina lá nos Estados Unidos, e que é um dos problemas que o Trump está enfrentando no processo já político lá dos Estados Unidos, que foi a alta da gasolina e do diesel. Bom, tem Copa hoje?
2: Hoje tem Copa. E aí, o que você apostou no bolão? França ou Espanha?
1: O bolão eu até já desisti, viu?
2: Ah, não pode. Não pode desistir. Por quê?
1: Sabe por quê? Porque eu perdi uma rodada inteira que eu esqueci de palpitar.
2: Ah, esqueceu de palpitar.
1: Uma rodada inteira. Aí, como eu perdi, eu adotei a seguinte tática. Para eu me recuperar, eu precisava que todos os jogos dessem zebra. Então, eu apostei em todas as zebras. Marrocos e França. Marrocos. Ah. Né? E a Inglaterra e Suíça. Suíça. Eu fui apostando tudo contra. E aí, obviamente, deu tudo errado, né? Então, eu tô desistindo disso. Eu acho o seguinte. Nessa época, todo mundo pode se manifestar sobre futebol. E eu entendo um pouquinho de futebol. Uhum. Como ex-jogador, né?
2: Ah, ex-jogador. Olha.
1: Tá todo mundo rindo aqui.
2: Tem lugar de fala. Uhum.
1: Tá. Mas é o seguinte. Em nome do bom futebol, é melhor que a França ganhe. melhor do bom futebol, futebol bonito, futebol de dribles, toques, craques em campo, jogadas maravilhosas e tal, é melhor que a França ganhe, que isso dá um up pro futebol. A Espanha é aquele joguinho meio chato, meio retrancado, de fica trocando a bola o tempo inteiro e tal, não sei.
2: Mas não leva gol, né? Hã? Mas não leva gol, né?
1: Pois é, não levou um gol na Copa inteira. E nas últimas duas partidas oficiais entre França e Espanha, deu Espanha.
2: É.
1: Espanha em 2024 na Liga das Nações, Espanha em 2025 na Eurocopa.
2: É, eu tô apostando na Espanha, tô me sentindo ousada.
1: É mesmo?
2: É.
1: Não, a Espanha já ganhou da França duas vezes. Então. Em jogos que eram decisivos, né? Então é isso. E hoje, o que é? 14 de julho.
2: É
1: a data francesa, né? 14 de julho, que é a queda da Bastilha.
2: Exatamente.
1: Então, é um motivo a mais para os franceses... Hoje eles vão cantar o hino a plenos pulmões, né?
2: Verdade.
1: Bom, pergunta à nossa produtora Ana Luísa Bessa. Já temos o Igor Cardim? Voltamos então agora às questões nacionais e o Igor Cardim tem informações de Brasília. Foi aprovado o aumento de etanol na gasolina. Igor Cardim.
3: Oi, Sardenberg, boa tarde para você, boa tarde também para os nossos ouvintes. Pois é, o Conselho Nacional de Política Energética aprovou hoje o aumento temporário da mistura obrigatória de etanol anidro na gasolina, de 30% para 32%, é o chamado E32. A medida terá validade de 180 dias, com a possibilidade de prorrogação por mais 180 dias, de acordo com a Lei do Combustível do Futuro. De acordo com o ministro de Minas e Energia, Alexandre Silveira, a mudança deve reduzir a necessidade de importação de cerca de 900 milhões de litros de gasolina por ano e busca ampliar o uso de biocombustíveis produzidos no país diante da instabilidade no mercado internacional de petróleo e combustíveis, justamente por conta da guerra no Oriente Médio. A decisão foi baseada, segundo o Ministério, em estudos coordenados e realizados pelo Instituto Mauá de Tecnologia. Os testes avaliaram veículos leves e motos, incluindo modelos com motores não flex, e indicaram que a mistura E32 apresentou desempenho, consumo, dirigibilidade e emissões equivalentes aos registrados com percentuais menores de etanol. Paralelamente, segundo o ministro, seguem estudos para avaliar a viabilidade da mistura com 35% de etanol, chamado de E35. O colegiado também aprovou hoje novas diretrizes para reforçar o combate a fraudes e adulterações no mercado de combustíveis. A resolução fortalece a atuação de fiscalização da Agência Nacional do Petróleo e prevê ações baseadas nas análises de risco e mecanismos de rastreabilidade das operações de compra, venda e estoque, e incentiva também a atuação integrada do PROCON com os ministérios públicos, polícias e órgãos fazendários, justamente para fazer a fiscalização dessas resoluções aprovadas hoje pelo Conselho Nacional de Política Energética. Sardenberg.
1: Muito obrigado. Essa informação do Igor Cardim, direto de Brasília. E continuamos em Brasília agora com a Rani Veloso, que é o seguinte: o ministro Flávio Dino deu prazo para que o secretário do Tesouro Nacional informe sobre a possibilidade de dar um arranjo técnico para códigos, padrões contábeis, etc., que permite identificar as tais emendas parlamentares, de onde sai e para onde vão. Rani Veloso.
4: É isso mesmo, viu, Sardenberg? Boa tarde a você, a Cássia e a todos que nos acompanham. O ministro Flávio Dino determinou, sim, que o Tesouro Nacional informe se é possível padronizar esses códigos do dinheiro liberado para facilitar o rastreamento desde a indicação das emendas parlamentares até o uso final da verba. Ele também deu um prazo de 30 dias para que as comissões de saúde da Câmara e do Senado expliquem como garantem a transparência no repasse das emendas. Em uma nova decisão de hoje, o ministro subiu o tom contra o uso irregular do dinheiro público por políticos sem mandato. Flávio Dino afirmou que as leis em vigor proíbem o que classificou como terceirização e privatização das emendas parlamentares. O ministro foi categórico: apenas deputados e senadores no exercício do mandato podem destinar os recursos. Flávio Dino afirmou que é anômalo que ex-parlamentares e dirigentes partidários mantenham cotas orçamentárias informais, uma vez que os mesmos não têm legitimidade para interferir na destinação das emendas. Dino fez um alerta direto também sobre as eleições deste ano. Afirmou que a situação se torna ainda mais grave se for comprovada a ligação entre essa, abre aspas, esdrúxula terceirização de emendas, fecha aspas, e projetos eleitorais. Segundo ele, isso representaria um choque frontal contra os valores da Constituição. A decisão é um desdobramento direto das investigações da Polícia Federal sobre desvios de verbas públicas. Na última semana, Dino já havia ordenado o bloqueio de bens de Valdemar Costa Neto, presidente nacional do PL, foram 119 milhões bloqueados, e de Eduardo Cunha, né? A decisão veio a público no último domingo. O ex-presidente da Câmara e ex-deputado federal teve ali 6 milhões de reais bloqueados, ambos sem mandatos, mas comandavam a distribuição de recursos públicos ali nos bastidores da Câmara dos Deputados, inclusive com uma servidora em comum atuando em favor do dois, Mariângela Fialec, conhecida como Tuca, é citada nas investigações da Polícia Federal. E isso configura, né, a suspeita de crimes como desvio, peculato e associação criminosa. Inclusive, o ministro afirmou, ressaltou nessa decisão de hoje, que repassar o controle do orçamento a terceiros, que no caso seriam esses servidores da Câmara que ajudavam os dois políticos, cria uma oligarquia parlamentar ilegal e incompatível também com a Constituição. Sardenberg.
1: Muito obrigado. Essa informação de Rede Veloso de Brasília. E agora intervalo, Cássia.
2: E já voltamos.
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2: As informações com Guilherme Gimenez. Boa tarde para você, Guilherme.
3: Oi, Cássia, boa tarde para você e para os nossos ouvintes. Quem chega a São Paulo agora pela rodovia dos Bandeirantes ainda vai encontrando congestionamento no acesso para a Marginal Tietê. Nesse momento, aproximadamente 2 km de andepara ali na chegada à Marginal. Entre o Rodoanel e a Tietê, ainda vale mais a pena a rodovia Anhanguera, principalmente pela pista lateral. Chegar à capital pela rodovia Castelo Branco também com andepara do 14 até o acesso para as marginais. Pela rodovia Regis Bittencourt, agora o motorista encontra redução de velocidade na passagem por Embu das Artes até a altura do 282, tem o trânsito mais carregado ali até um pouco antes do Rodoanel Mário Covas, do Rodoanel até o Largo do Taboão, tudo tranquilo. Para Curitiba também tem um pouco de lentidão na Regis, na passagem por Embu, do quilômetro 279 até a altura do 282. Quem segue pela Raposo Tavares agora encontra lentidão no sentido do interior, principalmente entre o quilômetro 20 na altura do Rodoanel e o 23 no acesso para Granja Viana. Para São Paulo, a Raposo só tem trânsito mais intenso na chegada ao Butantã. Boas condições agora pelo Rodoanel Mário Covas, por ambas as pistas. Rodovia Ayrton Senna também funcionando bem e a Dutra para São Paulo tem lentidão no trecho final do 230 até o acesso para Marginal Tietê.
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1: Bem, voltando com as reportagens aqui da nossa redação, temos o Pedro Fagundes que atualiza a situação da guerra do Oriente Médio. Muito obrigado, Pedro, por favor, sua informação.
2: Boa tarde, Stardenberg, e também aos nossos ouvintes. Olha, o presidente dos Estados Unidos, Donald Trump, promete retomar hoje o bloqueio naval contra o Irã no Estreito de Hormuz, por onde passa cerca de um quinto de todo o petróleo do planeta, e cobrar um pedágio de 20% sobre toda a carga que passar pelo estreito. A interdição está prevista para daqui a pouco começar às 5 horas da tarde pelo horário de Brasília. Bom lembrar que a Organização Marítima Internacional lembra que nenhum país tem direito legal de cobrar pedágio, ameaçar, impedir ou dificultar a passagem de embarcações em águas internacionais. A ameaça de Trump ocorre em meio a uma nova escalada da guerra entre Estados Unidos e Irã, porque nesta manhã autoridades iranianas denunciaram 3 novos ataques americanos no oeste e também no sul do país. Já do outro lado, o Irã ampliou os ataques no entorno do Golfo. 2 petroleiros dos Emirados Árabes Unidos foram atingidos no Estreito de Hormuz e outro petroleiro foi atingido em águas de Omã. Essa fala do Trump também contradiz uma declaração feita por ele próprio em junho, quando disse que não cobraria nenhuma taxa no estreito. Sobre essa análise, a CBN conversou hoje cedo durante o Jornal da CBN com Rafael Chaves, que é professor da Escola Brasileira de Economia e Finanças da Fundação Getúlio Vargas, e ele colocou um comentário a respeito sobre como enxerga essa nova bravata de Donald Trump e como ela não deve representar uma aplicação efetiva destas taxas no Estreito de Hormuz.
3: O Trump, ele, antes de ser político, ele sempre foi empresário, né, negociador. Então a impressão que eu tenho é que ele usa essas declarações muito mais como uma ferramenta de negociação e para dizer que o Irã não deve controlar ali o estreito, né? Então eu não acredito que quando a guerra terminar a gente vá ter uma tarifa elevada dessas de forma permanente.
2: No Brasil, o presidente Lula também criticou a proposta de pedágio marítimo e chegou a acusar Trump de praticar pirataria internacional. Isso também reflete no mercado financeiro, que o petróleo continua em alta. O barril de petróleo do tipo Brent, que é o mais praticado no mundo, está na casa dos 84 dólares, o que representa uma alta de 14% em relação à semana passada, quando chegou a 70. Mesmo assim, as ações aqui no Brasil da Petrobras perderam força nesta manhã. Depois de subirem mais de 1%, passaram a cair a 0,79, cotadas a R$ 40,34. Eu conversei com economistas do Valor Econômico que explicaram para mim que a explicação desse movimento tem a ver com movimentação global dos juros. Um dado de inflação dos Estados Unidos veio abaixo do esperado e reduziu no curto prazo o temor de uma alta mais forte dos juros americanos e com isso a Petrobras, mesmo com essa alta do petróleo, opera neste momento em baixa. O Ibovespa, por outro lado, opera em alta de 0,40% aos 176 mil pontos. Stardenberg e Cássia.
1: Muito obrigado, essa informação do Pedro Fagundes, direto aqui da nossa redação.
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1: Tivemos um problema na conexão com o Merval Pereira. Vamos fazer o seguinte, vamos fazer um intervalo, repórter CBN, aí na sequência a gente ouve o Merval em melhores condições.
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1: Letícia Veloso, já de olho no trânsito pela cidade de São Paulo, também pelas rodovias. O que, que você nos conta, Letícia? Boa tarde para você.
2: Oi, Cássia, boa tarde para você, boa tarde, Sardenberg, boa tarde para o nosso ouvinte. Destaca o caminho agora pela Regis Bittencourt. Tem lentidão na chegada a São Paulo, entre Itapecerica da Serra até Embu das Artes, na altura do Rodonel. Então, basicamente, do quilômetro 285 até o 279, sentido capital pela Regis. Na pista sentido Curitiba, com lentidão na altura do Rodonel, que é o quilômetro 279 até o 282, ainda na região de Embu das Artes, com lentidão, portanto, nesse trecho. O caminho é bem mais pesado no sentido da capital.
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2: Rodovia Raposo Tavares tem lentidão no sentido interior do Rodonel, do quilômetro 20 ao 23, para acessar a região da Granja Viana. Na chegada à capital, o caminho é bem melhor neste caso, há apenas pontos de parada na aproximação da Sapituba, já na chegada a São Paulo, no entorno ali do Butantã, na Zona Oeste. Castelo Branco tem lentidão na aproximação do Cebolão, desde o quilômetro 16 em Osasco, principalmente pela pista expressa, sentido capital.
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2: Terça-feira, 14 de julho de 2026. Subiu para 16 o número de presos em uma nova etapa da Operação Contenção. Pelo menos 3 suspeitos ficaram feridos. A ação mira a expansão territorial do Comando Vermelho no Rio de Janeiro. Hoje são cumpridos mandados judiciais nas comunidades Cidade de Deus, Muzema e Sapé, na zona sudoeste da capital fluminense. Os policiais civis e militares também combatem os roubos de carros na região. 14 escolas e 3 unidades de saúde fecharam. Uma funciona parcialmente por medida de precaução. Os interessados em participar do Fundo de Financiamento Estudantil do segundo semestre podem se inscrever entre hoje e a próxima sexta-feira. O processo é feito pelo portal Acesso Único. O FIES é um programa de financiamento para estudantes em instituições privadas de ensino superior. De acordo com o Ministério da Educação, serão oferecidas quase 45 mil vagas. A Serra de Santa Catarina registrou geada e mínimas negativas nesta terça-feira. Em São Joaquim, carros amanheceram cobertos de gelo e os termômetros marcaram menos 3,06 graus. Também registraram temperaturas negativas as cidades de Bom Jardim da Serra, Urupema e Urubici. O governo francês mobilizou um forte esquema de segurança para esta terça-feira. Hoje, as comemorações do dia da queda da Bastilha coincidem com a semifinal da Copa do Mundo entre França e Espanha. Ao todo, 7 mil policiais e 2 mil bombeiros foram deslocados para Paris e arredores. O jogo está marcado para as 4 da tarde e a equipe que vencer disputará a decisão no domingo. A Bolsa de Valores de São Paulo opera em alta de 0,42% aos 176.473 pontos. O dólar comercial está em baixa de 1,19%, negociado a R$ 5,07. O euro vale R$ 5,80, queda de 0,69%. No horário de Brasília, 12:34.
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0: E aí, Merval?
1: Tudo bom, Sandenberg? Boa tarde, ouvintes. Boa tarde, Cássia.
2: Boa tarde, Merval.
0: Merval, a tática aqui do. Nós estamos falando aqui da questão eleitoral e a gente já comentou algumas ocasiões aqui de passagem, mas a tática, digamos assim, a expectativa do Caiado é que a candidatura do Flávio Bolsonaro desmorone, né?
1: Eu tenho a sensação, tudo que eu conversei com eles e com os assessores, é que eles esperam que o Caiado surja no momento em que o Flávio começar a cair, o Caiado começa a subir e chegue perto de 10%. Ele está em torno de 5% nas pesquisas. Então, aí seria o ideal para fazer um acordo com o PL. E o Caiado virar o candidato da direita e negociar a vaga de vice, que hoje está com o Kassab, mas para ganhar, para esperar o surgimento de um nome de consenso, né? E aí tem que ver se o PL vai topar não ser o cabeça de chapa, quem seria um cabeça de chapa se o Flávio não for possível candidato, quem seria? O sonho do Caiado e do Kassab é a Michelle Bolsonaro, como vice do Caiado. Era uma chapa forte? Provavelmente. Mas atende aos interesses da família Bolsonaro? Acho que não, né? Então, se ocorrer essa concomitância de subida de um e queda do outro, isso a gente vai saber agora. Essa semana sai uma pesquisa da Quest, né? Que é uma pesquisa que baliza as campanhas, né? Então, se houver uma constatação de que o Flávio está caindo e o Caiado está subindo, mesmo que pouco, pode haver um clima para haver essa negociação. Mas se as outras pesquisas forem confirmadas e o Flávio continua sendo competitivo com Lula no segundo turno, é difícil que isso aconteça, né? É difícil que haja um acordo desse tipo. Aí o Flávio vai ter que arranjar um vice que complemente a chapa dele, como uma mulher, né? Coisa desse tipo para tentar começar a campanha com uma chapa bem equilibrada, né?
0: É, tá certo. Muita coisa para acontecer ao mesmo tempo, né?
1: Até o dia 4 de agosto, tudo pode acontecer.
0: Tá certo. 4 de agosto é o prazo final para indicação das candidaturas, né?
1: Exatamente.
0: Então tá certo. Merval Pereira, obrigado, Merval. Até amanhã.
1: Até amanhã, Sandamé.
0: Voltamos agora aqui ao caso do Donald Trump. A gente estava acabando de falar sobre o pedágio, as inconsistências jurídicas, as inconsistências econômicas, e o Trump, para variar. Diga lá, Pedro Fagundes.
3: Para variar, o Trump mudou mais uma vez a narrativa. O presidente dos Estados Unidos acabou de recuar a cobrança de pedágio de 20% sobre cargas no Estreito de Hormuz, mas reiterou e confirmou que vai manter o bloqueio naval contra o Irã a partir de hoje, às 5 da tarde. Em publicação na rede Truth Social, Trump disse que a rota está aberta a todos os navios, exceto aqueles ligados ao Irã. O republicano afirmou que a taxa será substituída por acordos de comércio e investimento com países do Golfo. Segundo Trump, o bloqueio será total para embarcações que entrem ou saiam de portos iranianos ou que transportem qualquer tipo de carga ligada ao Irã. O presidente também voltou a acusar a liderança iraniana de levar o país ao caminho de destruição total. Anteriormente, como a gente falou, Trump havia prometido retomar hoje o bloqueio naval e cobrar esse pedágio de 20% sobre toda a taxa que passasse pelo Estreito de Hormuz, algo que não mais irá acontecer. Sardenberg.
0: Como é que é aquela história que o Trump sempre
2: No, always chickens out.
0: Trump always chickens out.
2: Isso.
0: Quer dizer, Trump sempre dá para trás.
2: É.
3: Como já adiantado pelos nossos entrevistados mais cedo, que a gente, inclusive, nessa última entrada.
0: Isso.
3: de que o Trump poderia ser só mais uma bravata e se provou.
0: Isso. Tá certo. Pedro Fagundes, obrigado, Pedro. Até. Intervalo agora.
2: E já voltamos.
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2: Quem passa agora pela marginal do Tietê vai encontrar lentidão no sentido da rodovia Castelo Branco, praticamente da chegada pela Ayrton Senna até a aproximação da Ponte das Bandeiras. Pela Expressa Central também bastante movimentada, local com menos dificuldades. Na aproximação adiante da Ponte Freguesia do Ó até o acesso à rodovia dos Bandeirantes, tem lentidão também pela marginal. Dá para utilizar local, inclusive. Sentido da rodovia Ayrton Senna, do Cebolão até após a Ponte do Piqueri e adiante da Ponte da Casa Verde, até praticamente acesso à Dutra.
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1: Ô Carlos Alberto, nós estamos falando muito a respeito dos jogos da Copa do Mundo. Hoje logo mais tem França e Espanha. Amanhã a Argentina enfrenta a Inglaterra, mas falando desse jogo de hoje, vamos falar aqui do ponto de vista financeiro. A semifinal entre França e Espanha será o jogo mais valioso da Copa do Mundo de 2026. As duas equipes estão entre as que carregam as maiores cifras no mercado de valores do futebol. Enquanto os espanhóis têm um elenco avaliado em 1 bilhão 220 milhões de euros, os franceses somam 1 bilhão 520 bilhões de euros, milhões de euros, de acordo com uma empresa especializada no assunto. As duas seleções entram em campo hoje, às 16h, lá em Dallas, nos Estados Unidos. Logo mais, inclusive, a gente vai conversar com o Leonardo Dai, falar mais a respeito desses jogos de hoje e amanhã. E claro, quem ganhar esse confronto vai ser o primeiro finalista da edição deste ano e vai enfrentar o ganhador da partida amanhã entre Inglaterra e Argentina.
2: Você sabe que o jogo é caro, uhum, de um outro ponto de vista. Eu fiz aqui uma rápida consulta no site da FIFA e nos sites de mercado secundário de ingressos, e a informação é de que o ingresso mais barato para a França e a Espanha hoje é $1.300. O mais baratinho.
1: É, aí multiplica por 5, quase 6.
2: 5, 3, 15, vai 1, 5, 5, R$6.600.
1: Nossa. Então tá.
2: Um ingresso. E caiu o preço, viu?
1: Ah, é?
2: É, diz que nos dias anteriores, aí ontem, anteontem, ainda estava mais caro.
1: Ah, quem deixou para a última hora, então, consegue pagar um pouquinho mais barato. É, a bagatela de R$6.600.
2: É, mas isso no mercado secundário, né?
1: Aham.
2: Tá certo. E os ingressos para Inglaterra e Argentina custam mais caro ainda, estão custando nesse momento mais caro do que o de França e Espanha.
1: Tá certo.
2: Bom, e agora o que temos?
1: Agora nós temos informação com a nossa reportagem, chegando direto de Brasília. A Rani Veloso está conosco e a Rani mais cedo nos trazia informações sobre uma reunião do TSE com integrantes de institutos de pesquisa para falar sobre pesquisas eleitorais. O que ficou decidido nessa reunião, Rani? Boa tarde para você.
3: Boa tarde, Cássia. Olha, o Tribunal Superior Eleitoral propôs durante essa reunião um selo de acurácia, que seria um selo de credibilidade para os institutos de pesquisa que tiverem o melhor histórico de acertos. Mas, de acordo com fontes, a proposta que foi apresentada hoje pelo presidente da corte, o ministro Cássio Nunes Marques, não teve maioria a favor. De acordo com alguns representantes que falaram de forma reservada, inicialmente a proposta não é vista como viável. Essa minuta foi apresentada aí nessa reunião com 19 representantes dos institutos. O objetivo, segundo o tribunal, é reconhecer as pesquisas que apresentarem resultados mais próximos aos das urnas, mas há regras rígidas. O texto prevê, por exemplo, que aqueles que foram condenados por fraudes ou que tiveram pesquisas suspensas por irregularidades sejam automaticamente excluídos do reconhecimento. O encontro ocorre após a polêmica da suspensão da pesquisa de maio do Instituto Atlas Intel, que mostrava queda de 5 pontos do senador e pré-candidato à presidência da República, Flávio Bolsonaro. Decisão, na época, né, monocrática do próprio presidente Nunes Marques. O PL, partido de Flávio, contestou o questionário, alegando que perguntas sobre o caso do Banco Master induziram as respostas dos eleitores. Integrantes do Tribunal Superior Eleitoral defendem a medida como um passo necessário para fixar critérios objetivos e aumentar a confiança no trabalho dos institutos. Foi o que disse o presidente Nunes Marques na abertura da reunião. Vamos ouvir.
4: O objetivo desta reunião não é discutir resultados de pesquisas específicas, tampouco interferir na autonomia técnica das empresas responsáveis por sua elaboração. Pretende-se, na realidade, o fortalecimento de um ambiente permanente de cooperação, do qual seja possível compartilhar experiências, esclarecer aspectos

0: e identificar oportunidades de aperfeiçoamento que contribuam para a ampliação da confiança pública, assegurando, ao mesmo tempo, maior segurança jurídica às entidades e às empresas de pesquisa.
1: Bom, o diretor de análise política da empresa Atlas Intel, que é aí que está sendo alvo desse julgamento no Tribunal Superior Eleitoral, Yuri Sanches, também falou com a gente e vê com bons olhos essa iniciativa do TSE e espera que esses encontros ocorram com mais frequência para que os institutos participem das decisões, das regras, das pesquisas que vão ser aí importantes para as eleições desse ano. Vamos ouvir.
2: Para justamente, de certa forma, premiar aquelas que tenham um desempenho que tenha sido coeso com o resultado final das eleições. Então, acho que essa foi uma primeira proposta que o TSE e o presidente Cássio colocou também para ser discutido, né? Não foi uma imposição, não foi algo concreto, mas foi uma minuta para que a gente possa discutir. O nosso posicionamento da Atlas é no sentido de a gente acolhe essa iniciativa, essa proposta, como algo que a gente quer trabalhar junto para aprimorar, porque a gente entende que seria importante.
1: O julgamento definitivo sobre o caso da Atlas Intel está travado por um pedido de vista da ministra Estela Aranha e só deve ser retomado em agosto, após o recesso do judiciário. Cássia.
3: Muito obrigada, Rani Veloso.
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0: E aí, Bernardo?
1: Boa tarde, Sandberg. Boa tarde, Cássia. Boa tarde, ouvintes da CBN.
2: Boa tarde, Bernardo.
0: Ô, Bernardo, esse negócio das emendas parlamentares é tão misterioso, digamos assim, é tão cheio de nuances que agora a gente teve as emendas, as emendas distribuídas por não parlamentares, ou por ex-parlamentares, ou por chefe de partido, né? Bom, o ministro Flávio Dino tomou decisões, e agora tem uma outra decisão do Flávio Dino, que é de perguntar lá para a Secretaria do Tesouro se consegue estabelecer aí uma contabilidade que permita rastrear as emendas, né? E você vai nos dizer como é que está essa história, Bernardo?
1: Pois é, Sarenberg, o ministro Flávio Dino tomou mais uma decisão nessa terça-feira, fazendo uma série de pedidos e determinações a órgãos do governo federal para ampliar essa rastreabilidade das emendas. Tem ordem para o Ministério da Fazenda, ali para a Secretaria do Tesouro, mas tem também para o Ministério da Saúde, que é o principal alvo aí dessas emendas parlamentares, e para outras instâncias do governo. O que a gente está vendo, Sarenberg e Cássia, com perdão do trocadilho, é que a Câmara dos Deputados não se emenda, né? Faz muito tempo que esse caso do orçamento secreto está em investigação. É uma investigação que vem lá de trás do governo Bolsonaro, e a cada momento que passa, vem à tona mais um artifício, mais uma traquinagem, mais um truque para desviar dinheiro público, para botar dinheiro do orçamento no bolso ou na base parlamentar dos deputados. Muitas vezes a gente está falando da mesma coisa, né? O bolso e a base, porque, no fim das contas, trata-se de uma compra de votos, uma montagem de currais eleitorais para beneficiar os parlamentares que destinam essas emendas. A novidade que veio à tona no fim da semana passada é que, além dos deputados atuais, tem ex-deputado que também está mandando direcionar a emenda, está decidindo para onde que vai o dinheiro público. E aí são dois personagens notórios da crônica política brasileira: o Eduardo Cunha, que foi deputado cassado em 2016, depois preso num escândalo de corrupção, e o Valdemar Costa Neto. E esse, Sarenberg Cássia, é um recordista. O Valdemar, ele renunciou já a dois mandatos diferentes de deputado federal para não ser cassado. Ele foi condenado no Mensalão, depois ele voltou à cadeia durante a investigação da tentativa de golpe, né, porte ilegal de armas, e continua, ele é um sobrevivente, continua presidindo o PL, hoje o maior partido do Brasil, o partido que mais recebe dinheiro do fundo partidário. Não satisfeito com isso, o Valdemar usava o poder e a influência dele para direcionar emendas como ex-deputado. E como é que a Polícia Federal descobriu isso tudo? Avaliando, analisando as mensagens que estavam no celular da Mariângela Fialek, conhecida como Tuca, que era uma funcionária da presidência da Câmara, que foi colocada lá na gestão do Arthur Lira. Chama atenção, meus caros, especialmente a situação do Eduardo Cunha. Porque o Eduardo Cunha, como o ouvinte sabe, ele era deputado pelo Rio de Janeiro, chegou à presidência da Câmara, conduziu o impeachment da Dilma Rousseff, foi cassado, denunciado e preso. Em 2022, ele tentou voltar à Câmara dos Deputados por São Paulo. Foi candidato ali pelo antigo PTB do Roberto Jefferson. Perdeu a eleição. Agora, ele é candidato pelo Republicanos, ou seja, outro partido, e por Minas Gerais, outro estado. A gente já sabia que o Eduardo Cunha tinha comprado uma série de rádios, montado uma rede de rádios evangélicas para tentar construir ali uma nova base eleitoral. O que a gente sabe agora é que, além disso, ele estava dando ordens ali, ele estava se assenhorando de emendas parlamentares no valor de 6 milhões de reais para justamente montar esses redutos para botar prefeitos, deputados estaduais, vereadores para trabalharem para a campanha dele. Claro que isso tudo é uma distorção, né, um uso indevido, uma apropriação indevida do dinheiro público, e foi isso que o ministro Flávio Dino disse nas decisões da semana passada e hoje em mais uma decisão, essa que a gente citou no começo do comentário, Sarenberg. É importante falar que o Dino diz aí, nessa decisão, que existe um mercado de terceirização e de privatização das emendas parlamentares. Mercado esse que é totalmente incompatível com os princípios constitucionais da moralidade, da legalidade, da finalidade. O Dino diz que o parlamentar não é proprietário do orçamento, né, e que a gente está diante aí do surgimento de uma espécie de uma oligarquia parlamentar. Tudo isso parece óbvio, mas o óbvio do Brasil às vezes precisa de ser dito e redito, né? Ex-parlamentar não é parlamentar, portanto, não pode ter direito a mandar na destinação do dinheiro público.
0: A emenda já está errada, né? Em tese, a emenda já está errada. Quando ela mesmo que seja feito tudo regularmente e tal, já é uma coisa errada, porque nós temos errado no seguinte sentido: nós temos o Congresso se apropriando de, digamos, 25% da capacidade de investimento do governo. E agora a emenda terceirizada aí pior ainda, né?
1: Pois é, né, Sardenberg? A gente falava da farra das emendas, agora parece que a gente está diante da farra da farra. Ou seja, além dos deputados atuais se lambuzarem nesse festival de destinação de dinheiro público, agora também ex-deputados fazendo a mesma coisa, sem mandato parlamentar, sem legitimação popular, enfim, sem direito de dispor sobre esse dinheiro. Daí o bloqueio de dinheiro do Valdemar Costa Neto, de 119 milhões. Do Eduardo Cunha de 6 milhões, e vamos ver também no que vai dar essa investigação no campo criminal, né? A Mariângela Fialek, ela já é investigada, mas ela estava ali cumprindo ordens. Agora a investigação precisa chegar àqueles que davam as ordens. E aí, só um último comentário: o Eduardo Cunha, nessa tentativa de reaparecer no cenário nacional, construir essa candidatura por Minas Gerais, ele vinha dando uma série de entrevistas nas quais ele dizia que as emendas eram uma conquista, uma vitória do Congresso e que estavam tentando criminalizar a atividade política ao impor medidas aí de controle e transparência sobre esse dinheiro. Agora, a gente está vendo que a criminalização não era cometida por quem estava fiscalizando, era cometida por quem estava usando esse dinheiro para botar no bolso, enfim, para cometer crime contra o orçamento da União.
0: Bernardo Melo Franco, muitíssimo obrigado. Até quinta.
1: Até quinta. Um abraço para vocês. Boa tarde para os ouvintes.
2: Até
0: Até
2: mais,
0: mais.
2: Bernardo.
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2: Terça-feira, 14 de julho de 2026. O ministro do STF, Flávio Dino, deu 30 dias para as comissões de saúde da Câmara e do Senado explicarem como garantem a transparência no repasse de emendas parlamentares. O magistrado afirmou que apenas deputados e senadores no exercício do mandato podem fazer as indicações destes recursos e disse que as leis em vigor proíbem o que classificou como terceirização e privatização das emendas. A decisão do ministro é um desdobramento direto das investigações da Polícia Federal sobre os desvios de verbas públicas. Na semana passada, Dino ordenou o bloqueio de bens do ex-presidente da Câmara, Eduardo Cunha, e do presidente nacional do PL, Valdemar Costa Neto. Nenhum deles tem mandato, mas os dois comandavam nos bastidores a distribuição dos recursos de acordo com a Polícia Federal. A Polícia Civil indiciou por estelionato uma mulher de 37 anos, suspeita de se passar por uma adolescente de 13, com câncer terminal, para aplicar golpes em integrantes de um grupo de oração em Colombo, na região metropolitana de Curitiba. Segundo a investigação, a suspeita criou uma identidade falsa e manteve contato virtual com as vítimas. Nas conversas, ela relatava histórias de abandono, violência e perdas familiares para conquistar a confiança das pessoas que prestaram apoio emocional e concederam ajuda financeira. O presidente Donald Trump recuou da iniciativa de cobrar pedágio de 20% sobre cargas no Estreito de Hormuz. Em publicação na Truth Social, ele confirmou que manterá apenas o bloqueio naval contra o Irã. O líder americano disse que a rota ficará aberta para todas as demais embarcações que não tiverem ligação com a República Islâmica. No horário de Brasília, 1:02.
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4: Bloqueio total na Avenida Flora, região de Osasco, por causa de vazamento de gás. Por lá, de acordo com o Corpo de Bombeiros, 3 viaturas no local. É próximo à Avenida Novo Osasco, Walter Boveri também, vias importantes dessa região, no bairro Jaguaribe. Em relação à alternativa, para evitar a Avenida Flora, que segue totalmente bloqueada, vale utilizar a Prefeito Irã Sanazar, que tem lentidão, pontos de parada aí, portanto, nessa região. Aproveito para destacar o caminho agora pela Castelo Branco, na chegada a São Paulo, ainda tem lentidão a partir do quilômetro 15, na região de Osasco, até o Cebolão, pela Expressa, principalmente na chegada à capital. Para o interior, com boas condições, não há registros de congestionamento.
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6: Temos muitas nuvens no céu aqui em São Paulo, mas não tem sinal de chuva, não. Por enquanto, 17 graus.
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7: A tarde desta terça-feira segue com tempo estável em praticamente todo o estado de São Paulo. Depois de um amanhecer bastante frio, o sol aparece entre nuvens e ajuda na elevação das temperaturas, mas o frio ainda predomina em muitas regiões. O destaque dessa manhã foi Campos do Jordão, na Serra da Mantiqueira, que registrou temperatura mínima de apenas 2,1 graus, uma das menores temperaturas do estado. Na capital paulista, o tempo permanece com muita nebulosidade, ocorrem aberturas de sol durante o período da tarde, o que facilita a elevação gradual das temperaturas, mas a máxima não passa dos 18 graus e ainda tem possibilidade de garoa fraca e isolada entre o fim da tarde e o início da noite, mas sem volumes significativos de chuva. No interior, as máximas variam entre 20 e 23 graus, com tempo firme e sensação mais agradável durante o período da tarde. No litoral, a nebulosidade continua mais presente e a chance de chuva fraca e passageira em alguns pontos, principalmente entre o litoral sul e a Baixada Santista. A umidade relativa do ar, ela começa a diminuir no interior do estado durante o período da tarde, mas ainda permanece em níveis de observação, com valores entre 30 a 40% em grande parte do oeste paulista. Para os próximos dias, o tempo deve ficar cada vez mais seco. Na quarta e na quinta-feira, o sol predomina em todo o estado, as temperaturas entram em elevação gradual e as madrugadas continuam bastante frias, com possibilidade de nevoeiro em algumas regiões, enquanto as tardes ficam um pouquinho mais quentes e a umidade relativa do ar diminui ainda mais no interior paulista. Aline Araújo, da Clima Tempo.
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1: Leonardo Dai, nossa, que jogão, hein, Leonardo, pela frente.
2: Que jogão hoje às 16h, Espanha e França, valendo a primeira vaga na final da Copa do Mundo, dois grandes times, a França com um ataque espetacular e a França com a possibilidade de ser a primeira seleção na história, né, a ganhar a Copa do Mundo com 8 vitórias em 8 jogos. Até hoje nós tivemos na história das Copas 4 seleções que foram campeãs com 100% de aproveitamento, ou seja, sem empatar e sem perder jogo nenhum. A primeira foi o Uruguai lá em 1930, fez só 4 jogos. A Itália em 38 fez 4 jogos também, mas um deles foi vencido na prorrogação. E 2 vezes o Brasil, em 70 com 6 jogos e em 2002 com 7 jogos. Agora, como o campeão faz um jogo a mais, faz 8 jogos, a França pode ser campeã vencendo 8 partidas das 8 que disputará até o final da Copa. A Argentina também pode alcançar, mas a Argentina fazendo o asterisco, né, de que a Argentina venceu na prorrogação a seleção de Cabo Verde e também a seleção da Suíça. Já a Espanha, a gente fala muito de Lamine Yamal, que por sinal fez 19 anos ontem, o craque, o jovem craque da seleção espanhola. A gente fala muito do meio de campo, principalmente do Rodri, né, que chegou a ser eleito o melhor jogador do mundo aí nos últimos anos, mas a verdade é que a defesa da Espanha também tem sido um ponto muito forte. A Espanha até agora nessa Copa do Mundo levou apenas um gol sofrido em 6 jogos nessa Copa do Mundo e briga, portanto, para ser a seleção de melhor defesa na história da Copa do Mundo a ser campeã mundial. A Copa do Mundo tem uma história curiosa, que é a da Suíça de 2006, que caiu nas oitavas de final, mas foi embora sem tomar gol, porque empatou em 0-0 e perdeu nos pênaltis. Então, é a melhor defesa da história das Copas, porque não tomou gol nenhum. Mas, no mais, tem várias seleções aí que tomaram só um gol na Copa, mas nenhuma delas foi campeã. Das campeãs, e as campeãs jogam mais jogos, né, então podem tomar mais gols, das campeãs, as melhores defesas foram as que sofreram 2 gols na Copa inteira. A Espanha, por enquanto, sofreu apenas 1 gol em 6 jogos e, evidentemente, aposta muito nesse sistema defensivo para se classificar e ficar esperando o vencedor do jogo de amanhã aqui em Atlanta. Argentina e Inglaterra aqui em Atlanta. Ontem, vocês me perguntaram sobre torcida, eu falei que o movimento ainda estava meio devagar e tal. Da hora que conversamos para frente, os argentinos, principalmente, começaram a chegar em grande número aqui em Atlanta, já estão tomando conta da cidade e prometem uma festa enorme. Eles e os ingleses, que por enquanto estão em menor número, mas devem chegar em peso também daqui até amanhã. As duas seleções treinando agora pela última vez. À noite teremos entrevista coletiva no Mercedes-Benz Stadium, palco do jogo, já com as entrevistas já acontecendo após a definição de quem vai para a final entre França e Espanha e quem vai para a disputa pelo terceiro lugar neste duelo europeu de logo mais. Sardenberg.
3: Agora, Dai, pensando nestas equipes que estão chegando aí às finais da Copa, a gente já tem 4 equipes nessa posição decisiva. Quando nós pensamos no torcedor americano, ele torce especialmente para alguma dessas equipes ou a torcida está pulverizada?
2: Assim, o torcedor americano, ele não tem um grande interesse, na média, pela Copa do Mundo, né? Mas, assim, do torcedor que se interessa pelo futebol, e aí o público americano que é mais voltado para o futebol é o público latino-americano que vive aqui. Então, é aquilo, né? O que é argentino é Argentina, o que não é argentino é qualquer um menos a Argentina, né? Tem sido mais ou menos assim, é o que a gente vê aí. Boa. É o que a gente vê aí
1: essa
2: no Brasil.
1: Essa definição é muito boa.
2: É isso, assim. Né? Se for Inglaterra, é Inglaterra. Se for França é França, pode ser qualquer um. Como diziam os antigos, né? Tem um texto famoso que fala sobre isso, que no auge de uma discussão de futebol, o torcedor falou assim: se seu time jogar contra o time do Canil, eu boto uma coleira e vou latir na arquibancada, que é isso. É qualquer coisa menos a Argentina. Agora, do público norte-americano que se interessa por futebol, a Argentina acaba tendo um favoritismo, assim, muito por conta do Messi, né? O Messi joga aqui no Inter Miami, não é aqui em Atlanta, né, mas joga aqui nos Estados Unidos, no Inter Miami, é o jogador mais famoso dessa Copa, é o mais midiático, então acaba havendo uma predileção aí pela seleção da Argentina em função do fator Lionel Messi.
3: Tudo bem.
1: Tá certo. A Espanha que tomou o gol e a França que fez muitos gols, né?
2: Não, a França tem um ataque espetacular, né? É. A França fez. A França domina os jogos fazendo gols. A Espanha domina jogos não sofrendo gols, né? Acho que essa é uma diferença interessante. E não é que a Espanha seja um time de retranca, não. Pelo contrário, um time que tem muita posse de bola, que fica no ataque, mas tem muito menos profundidade, né? Tem muito menos ímpeto ali no terço final do campo. Prefere circular a bola, prefere controlar o jogo, um jogo mais cadenciado. A França não. A França é aceleração total o tempo todo. E só lembrando, né? A Espanha está invicta há 36 jogos. A Espanha não perde um jogo desde março de 2024, quando perdeu para a Colômbia num amistoso. Curiosamente, o primeiro jogo dessa sequência foi o empate com o Brasil, 3-3, lá em março de 2024. Desde então, a Espanha não perdeu mais. Tem uma derrota nos pênaltis para Portugal, né, na final da Liga das Nações, mas em jogo ali de 120 minutos, tempo normal e prorrogação, não perde há 36 jogos. E nesse meio de caminho aí tem duas vitórias sobre a França, uma na semifinal da Eurocopa de 2024, 2-1, e uma na semifinal da Liga das Nações de 2025, um 5-4. Já pensou se acontece um 5-4 hoje na semifinal da Copa do Mundo? Aí vai ser o maior jogo de todos os tempos. Né?
1: Mas o ponto importante é destacar é que nos dois últimos confrontos de França e Espanha, valendo taça, valendo isso, classificação, a Espanha ganhou as duas, né?
2: E nesse da Eurocopa, né, o 2-1, quem fez o gol da vitória foi um golaço do Yamal. Aí você pensa assim, mas peraí, se ele fez 19 anos ontem, ele tinha 17 anos quando ele fez esse golaço numa semifinal de Eurocopa, Espanha e França. Exatamente, tinha 17 anos e decidiu uma semifinal de Eurocopa, Espanha e França. Depois a Espanha passou para a final e venceu a Inglaterra. A Espanha pode repetir aí esse caminho, né? Porque pode encontrar a Inglaterra de novo na decisão se a Inglaterra passar pela Argentina, assim como foi na última Eurocopa em 2024 na Alemanha.
1: Leonardo Dai, muitíssimo obrigado, Léo. Continuamos acompanhando. Obrigado.
2: Valeu, até mais.
3: Até mais.
1: Intervalo.
3: E já voltamos.
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1: A chegada a São Paulo pela rodovia dos Bandeirantes, com lentidão desde a Avenida Mutinga até os acessos à marginal do Tietê. A boa notícia é que pela Anhanguera não há problemas, não tem congestionamento, com boas condições para Campinas e também com boas condições para Campinas no caso na Bandeirantes. A Bandeirantes segue movimentada no sentido da capital. Marginal do Tietê ainda tem congestionamento nos dois sentidos e no sentido Castelo Branco da chegada pela Ayrton Senna, praticamente até após a Ponte das Bandeiras e adiante na altura da Ponte do Piqueri. Melhorou um pouquinho nesse trecho aí da Marginal, mais cedo mais movimentação. Sentido da rodovia Ayrton Senna, tem congestionamento também do Cebolão até após a Ponte do Piqueri e mais dificuldades na aproximação da Ponte Júlio de Mesquita Neto até a altura da Ponte Cruzeiro do Sul.
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0: Cassiano Ribeiro já aqui com a gente. Tudo bem, Cassiano?
1: Tudo bem, Sérgio Demerck. Tudo bem, Cássio? Boa tarde.
2: Boa tarde, Cassiano.
0: Estamos aqui com o Danton Boatini Júnior, que é editor assistente lá do Globo Rural. E o assunto é fertilizantes. Quer dizer, essas indas e vindas da guerra, que continua a guerra. O Trump disse que ia cobrar pedágio, não vai mais cobrar pedágio lá no Estreito de Hormuz, mas o fato é que nesse ambiente todo, o Brasil está sofrendo com a falta de fertilizantes ou de insumos para a produção de fertilizantes, né, Cássia? Nós estávamos vendo agora há pouco isso.
2: A gente estava falando de uma
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2: Exatamente, uma empresa de fertilizantes, a Mosaic, anunciando que vai reduzir a produção em fábricas brasileiras por causa da falta de enxofre, que é considerado uma matéria-prima essencial em adubos usados no plantio de várias culturas, soja, milho, trigo, café, arroz.
1: Exatamente. Não é a primeira, Cássia, nem é a primeira vez também que a Mosaic fala sobre essa redução de operações do Brasil. Essa agora parece ser mais intensa e ela cita exatamente a falta de enxofre, que é, como você disse aí, uma matéria-prima para os fertilizantes fosfatados, muito usados em soja, por exemplo. Não tem como o Brasil hoje produzir soja sem alguns componentes, entre eles os fosfatados. Fósforo, potássio, ureia são fertilizantes aí que todos vêm de fora, a maior parte, 90% do que o Brasil usa nas lavouras vem de fora. E com essa nova tensão no Oriente Médio, o perigo fica maior, porque lá no início da guerra havia um tempo ainda, né? Começou lá em final de março, final de fevereiro, início de março. Isso, exatamente. E a gente teve, então, os analistas falando assim, não, vai dar tempo do produtor brasileiro esperar essa guerra acalmar e comprar esse fertilizante para a safra de verão que começa a ser plantada muito em breve agora em setembro. O problema agora, que nós estamos aí às vésperas da nova safra, com o produtor, já com quem comprou fertilizante para a safra de verão, está praticamente com um produto já em campo ou para chegar já comprou. Agora, com essa nova tensão, quem vai plantar safra de inverno, porque aí, né, o Brasil produz o tempo todo, ao longo do ano, né? Colhe soja, vem com milho ou trigo ou feijão lá em janeiro ou fevereiro. Essa cultura já precisa estar sendo garantida aí o insumo, o fertilizante, principalmente nessa época do ano, que é agora no segundo semestre, quando aumenta a demanda por fertilizantes no Brasil. Então, esse novo quadro agora, ele agrava um quadro já lá do início da guerra, porque essa incerteza do produto chegar ou não, ela tem preço. E aí a gente viu ureia, por exemplo, né, que é um outro grande fertilizante usado pelos produtores brasileiros, já dobrou de preço. O Danton acompanha isso semanalmente com os analistas e eles já falam que tem não só a falta de enxofre, mas possibilidade de aumento de preço. Na verdade, o preço já aumentou, né, Danton, de novo.
3: O Cássia e Sardenberg, o que as consultorias têm dito é que o mercado de fertilizantes esse ano no Brasil ele vai encolher aí de 10% a 20%, né, varia conforme a fonte. E embora o Brasil seja uma potência agrícola, né, hoje mesmo a Conab confirmou praticamente aí um recorde na safra 25-26, o país ainda é extremamente dependente das importações, 85%, 90%, como o Cassiano falou. E isso num momento de tensão geopolítica, o país fica extremamente vulnerável, né, em relação a esses acontecimentos.
2: E acho que essa questão da incerteza, né, que o Cassiano citou, é um dos principais pontos, se não o principal, porque a gente tem uma série de anúncios que são feitos pelo presidente dos Estados Unidos em relação a esse conflito, depois ele recua destes anúncios e a gente fica nessa incerteza, sem saber o que vai acontecer, o que eu imagino que para os produtores seja algo que pode ser fatal, né?
1: É um problemão, porque você está num ano, Cássia, de extremamente de riscos elevados. Tem um El Niño aí forte, né? O pessoal está considerando um El Niño forte, com características bastante marcantes agora para chegar e cada vez mais confirmando esse quadro de El Niño forte. Você tem um problema de custos já elevados por causa da guerra no Oriente Médio e também por causa da guerra entre Rússia e Ucrânia, que também fez os preços de fertilizantes dispararem já lá desde o início da guerra no leste europeu, há 4 anos. É, enxofre, por exemplo, é muito produzido nessa região, tanto no leste europeu como no Oriente Médio. Seja a produção ou transporte ali, ele acontece nessas regiões. Então, o produtor já vê o preço subindo, tem um custo cada vez maior, né? Imagina, dobrar o custo com fertilizante rouba imediatamente o caixa, né? A rentabilidade do produtor. Com preço de soja, o preço dos grãos aí, que não acompanha esse aumento de custo, até pelo contrário, né, tem uma oferta grande chegando agora no mercado, especialmente por causa dos Estados Unidos, a tendência é de pressão de baixa sobre o preço de commodities com custos elevados. Então, tudo, como o próprio Danton trouxe aqui, tudo colabora para um ano em que o produtor vai usar menos fertilizante. Se usa menos fertilizante, produtividade tende a cair. Sim. Nessa safra tinha uma perspectiva de que muitos iam usar estoques de nutrientes da safra passada, mas fica, né, agora uma preocupação. Se continua essa tensão no Estreito de Hormuz, não passando o produto por lá, não chegando fertilizante no Brasil, o produtor não tem nem opção de comprar, não tem uma alternativa, né? Os biológicos, inclusive, né, Danton, não são suficientes para resolver esse problema, né, de químicos. Não,
3: e tem outro fator aí que é a questão do endividamento no campo, né?
1: Exatamente.
3: Tem uma discussão aí sobre o PL da renegociação no Congresso e...
1: Seguro que não existe, né?
3: Exatamente.
1: Seguro rural não tem.
3: Tudo isso acaba também influenciando, impactando negativamente no mercado. Né?
0: E talvez um último ponto, né, é a incerteza, né? Quer dizer, digamos, o preço hoje está caro e já esteve mais barato do que está hoje e tal, e o produtor fica sempre na dúvida, né? Eu compro hoje e amanhã a coisa se resolve e o preço cai, ou eu não compro hoje e o preço amanhã vai estar mais alto.
1: No início da guerra, inclusive, havia quem falasse que o melhor era esperar.
0: Esperar porque a guerra
1: já se curta. Pagou muito mais caro, porque o preço só subiu. Agora, nas últimas semanas, quando o preço estava caindo, seguindo semanas ali de queda, vem anúncio agora de novas tensões, novos bombardeios, o preço já vai voltar a subir.
3: Problema de disponibilidade do produto também.
1: Não chega, né?
3: E entrega, né? Logística de entrega.
0: É, tá certo.
1: Problemão.
0: Cassiano, muito obrigado. Danton, muito obrigado aqui pela canja e até uma próxima.
1: Até a próxima, Cederberg e Cassi.
2: Até mais, Cassiano. Até mais, Danton.
0: Em intervalo, Cassi.
2: E já voltamos.
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1: Mudanças na jornada de trabalho com a possível substituição do modelo 6x1 preocupam o setor produtivo. Segundo a Federação da Agricultura e Pecuária do Estado de São Paulo, os impactos podem afetar desde o funcionamento de serviços até a produção de alimentos, com reflexo em preços, emprego e produtividade. Projeções indicam que a redução da jornada para 36 horas semanais pode provocar queda imediata do produto interno bruto. Diante desse cenário, o presidente da FAESP, Tirso Meirelles, defende cautela e afirma que a entidade apoia a proposta de flexibilização da jornada apresentada pelo senador Rogério Marinho. Para ele, o modelo garante autonomia, preserva empregos e respeita as particularidades de cada atividade econômica.
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7: Rodovia Presidente Dutra com lentidão na chegada a São Paulo, do quilômetro 229 até o 231, sentido Rio com boas condições. Ayrton Senna muito bem neste momento nos dois sentidos, para o interior e na chegada à capital também. Quem pretende utilizar a Salim Faramaluf, quem vem da Dutra, né, acessa a ponte do Tatuapé, Salim Faramaluf, sentido Vila Prudente, vai encontrar lentidão na Salim até a altura da Celso Garcia, depois melhora o caminho e aquele ponto de parada na aproximação da Rua do Acre. No sentido oposto pela Salim, no sentido da Marginal do Tietê, na aproximação da Vereador Abel Ferreira, também tem lentidão e adiante na altura da Celso Garcia até Ulisses Cruz.
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9: Ô, Carlos Alberto.
10: Fala, Cássia Regina.
9: Nós tivemos na noite de ontem, aqui em São Paulo, a prisão de um médico. É um médico que ele estava dirigindo uma Mercedes com características semelhantes a uma viatura policial. Então,
10: ah,
9: tinha...
10: eu sei, aqueles carros que tem
9: o giroflex, sirene
10: e tal. Tem muito desses que ficam circulando aí pela... espertinho, né?
9: Exatamente, de forma completamente indevida. Aí ele foi abordado por guardas civis metropolitanos. E aí perguntaram, né, por que ele estava usando giroflex, ele era policial.
10: Sirene, coisa,
9: né? Sirene e tal. Não, aí ele falou, não, é o seguinte, é que eu estava atrasado para uma reunião. Aí eu resolvi ligar o giroflex. Não acaba por aí. É. Aí eles fizeram uma vistoria ali no carro e localizaram duas armas. Uma delas, uma pistola e também um revólver. As duas armas numa sacola. Aí, em relação às armas, o médico apresentou a documentação pessoal dele, né, pessoa física, mas não a documentação das armas. Ele alegou que ele era CAC, né, colecionador, atirador desportivo ou caçador, mas admitiu que esqueceu os documentos de regularização do armamento em casa. Então, veja quanto azar. Primeiro, estava ali com o giroflex, não podia, depois estava com as armas, não tinha documentação das armas, enfim, foi preso, né? Foi levado para o Distrito Policial de número 78 e a expectativa é que ainda hoje ele passe por audiência de custódia para ver se ele vai continuar detido ou não. Isso aqui na região central da cidade de São Paulo. Foi flagrada aí com giroflex. O que tem de gente usando de forma indevida esse mecanismo, hein?
10: É, eu não entendo disso, mas já me informaram que se você for lá na Santa Efigênia, você sai com o carro equipado.
9: Que coisa.

0: Terça-feira, 14 de julho de 2026. O Conselho Nacional de Política Energética aprovou o aumento do percentual de etanol anidro na gasolina de 30 para 32%. A medida valerá por 180 dias e poderá ser estendida pelo mesmo período. O Conselho atribuiu a decisão à instabilidade do mercado do petróleo em razão da guerra no Oriente Médio. A Receita Federal vai pagar amanhã R$500 milhões em restituições automáticas do Imposto de Renda, projeto piloto batizado de cashback. Os valores serão depositados para 3,5 milhões de contribuintes que tiveram desconto em 2024 e não fizeram a declaração no ano seguinte porque não estavam obrigados. O dinheiro será depositado em parcela única, limitada a R$1.000 por pessoa, e esse depósito será realizado exclusivamente via Pix por meio da chave CPF. O ex-prefeito da Grande Manchester, Andy Burnham, está cada vez mais perto de poder ser o novo primeiro-ministro do Reino Unido. Segundo a contagem do Partido Trabalhista, ele conseguiu o apoio de 349 dos 403 deputados que integram a bancada da legenda no parlamento. Com isso, nenhum outro candidato pode alcançar a marca para concorrer à liderança da sigla. Burnham vai substituir Keir Starmer, que renunciou ao cargo no mês de junho. Do horário de Brasília, 1h34.
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0: E aí, Vera?
1: Oi, Sardenberg. Boa tarde para você, para Cássia, para os ouvintes, também para quem nos assiste.
2: Boa tarde, Vera.
0: Vera em áudio e vídeo com a gente. Bom, Vera, o assunto é a candidatura do Bolsonaro, né? Do Flávio Bolsonaro. E o ponto é, até perdi aqui onde é que a gente estava combinando.
2: Eu acho que a gente pode começar, Vera, falando da história do Alexandre de Moraes ter determinado que o Flávio Bolsonaro, né, Carlos Alberto, depois de ter divulgado aquela carta que, escrita pelo pai, vai ficar aí um período sem poder fazer visitas como filho ou como advogado, né?
0: É, e o ponto é que me faltou aqui na hora, é que a campanha do Flávio está dizendo que a candidatura dele está sob censura. Esse é o ponto, né Vera?
1: Exatamente, Sardenberg. Eu conversei hoje com integrantes aí da coordenação da campanha do Flávio Bolsonaro e o discurso deles é exatamente esse, e com o uso dessa palavra. Eles vão bater na tecla, martelar a ideia de que a campanha do Flávio Bolsonaro está sob censura do ministro Alexandre de Moraes. É, eles dizem que essa decisão não pode ser defendida, estão aguardando, inclusive, manifestações da OAB contra a proibição de 90 dias de visitas do Flávio Bolsonaro ao pai, dizendo que isso viola a prerrogativa que ele teria como advogado do pai, e ele está ali nomeado entre os advogados do Jair Bolsonaro, e vão fazer comparações nas redes sociais, nas entrevistas, em todas as oportunidades, com aquilo que foi a prisão do Lula em 2018, em outra eleição presidencial. O Lula estava preso em 2018, manteve a própria candidatura, mesmo estando preso, até muito perto da eleição, até ali já com a campanha em curso, mesmo estando inelegível, segundo as regras da lei da ficha limpa, e teve ali uma série de cartas, uma série de bilhetes que foram escritos pelo Lula no cárcere e levados a público, fosse pelo Haddad, que era o candidato que inclusive substituiu o Lula, assim como o Flávio Bolsonaro é o candidato em substituição, entre aspas, ao Jair Bolsonaro. O Haddad também estava inscrito ali como advogado do Lula para trazer as mensagens políticas do Lula para fora da prisão, como o Flávio fez naquela live que foi considerada imprópria pelo Alexandre de Moraes. E o Lula escreveu cartas, escreveu bilhetes, determinou que o Haddad seria o candidato e teve ali uma participação intensa na campanha. Proibiu arbitrou, né, a questão da aliança com o Ciro Gomes, chegou a comentar até a Copa naquela ocasião. Então, nos recortes que a campanha do Flávio Bolsonaro separou, tem ali comentários sobre a Copa, tem divulgação de uma carta em que ele pede voto para o Haddad, reclama da imprensa, reclama da justiça. Então eles estão dizendo que existem dois pesos e duas medidas e que isso claramente seria uma decisão do Alexandre de Moraes de censura à candidatura do Flávio. O que o Alexandre de Moraes está dizendo, né? O Supremo está alegando, quando questionados sobre isso, é que o Jair Bolsonaro cumpre uma medida cautelar com regras explicitadas quando ela foi autorizada. Então, ele está em prisão domiciliar por uma alegação de questões de saúde, e quando ele foi colocado nessa domiciliar, as regras, inclusive de não participação em redes sociais de nenhuma maneira, foram deixadas claras, e que houve uma violação aos termos dessa domiciliar, por isso que a decisão teria sido tomada nos termos em que foi tomada.
0: E qual é a sua avaliação disso? Quer dizer, é um tema de campanha, né? Quer dizer, até quando eles vão insistir nisso?
1: Eles vão insistir até a campanha, porque para eles é um prejuízo a impossibilidade de contato entre os dois. É claro que vai se criar ali mecanismos para que os recados sejam passados, por meio de visitas de outras pessoas, o próprio Carlos Bolsonaro pode fazer essa triangulação, etc. Mas eles querem bater na tecla de que o Supremo está, eu ouvi também esse termo da, por parte da coalizão do Flávio, por parte do QG do Flávio, o Supremo estaria numa coalizão para reeleger o Lula. E isso vai ser enfatizado a todo tempo, vão bater no Alexandre de Moraes, bater no Flávio Dino também, pela decisão em relação ao Valdemar Costa Neto. Então, esse tema que já era presente na campanha, da necessidade de a vitória da direita ser para evitar que o Lula tenha novas nomeações para o Supremo Tribunal Federal e a designação dos ministros do Supremo como partidários do Lula, vai ser muito reforçada de agora em diante e vai ser um tema de toda a campanha. Em relação às restrições e à violação dos termos da medida cautelar, né, da prisão domiciliar, os especialistas se dividem. Mas, de qualquer maneira, todo mundo reconhece que foi adotada uma firmeza e uma dureza ali em relação ao Jair Bolsonaro, que não houve em relação ao Lula em 2018.
0: Vera Magalhães, muitíssimo obrigado, Vera. Até amanhã e...
1: Hoje tem,
0: hoje
1: até mais
0: tem.
1: Tarde.
0: Até mais tarde no ponto final.
2: O que você colocou no bolão, Vera?
1: Ah, eu coloquei França. Eu acho que é muito difícil parar essa seleção da França, embora eu esteja torcendo para a Espanha. Mas eu acho que vai dar França, pois acho que 3-1.
2: Olha, eu estou ficando com medo, viu? Acho que só eu coloquei Espanha, mais ninguém nesse bolão.
0: Não, mas você está na... A França ganhou a Espanha ganhou duas vezes da França nos últimos 2 anos, né?
2: Vamos ver.
1: Então... Tomara que você esteja certa, Cássia. Eu nunca torci tanto para estar errada.
0: Vera, obrigado, Vera. Até amanhã.
2: Até mais.
1: Tchau, gente. Até.
2: E agora, hein?
0: Intervalo.
2: E já voltamos.
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1: Daqui a pouquinho a gente tem informações do trânsito pelas ruas e avenidas da cidade de São Paulo com a Letícia Veloso.
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3: Castelo Branco com lentidão no sentido interior, no sentido da, aliás, do interior pela Castelo, com dificuldade a partir do quilômetro 20 até o 22, na altura do quilômetro 21, uma ocorrência na pista, na expressa, impacta o trajeto. Na chegada à capital, na aproximação do Cebolão, tem lentidão pela Castelo e desde o quilômetro 15, na região de Osasco.
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1: Letícia Veloso se despedindo por hoje aqui do CBN Brasil. Traz uma última informação pra gente, Letícia.
3: Oi, Cássia, pode deixar. Destaca o caminho agora pelo corredor norte-sul. Tem lentidão no sentido de Interlagos, depois da Ponte das Bandeiras, até a altura da Pinacoteca, na aproximação da ligação leste-oeste também, e na passagem pelo Parque Ibirapuera, o congestionamento pelo corredor no sentido da Zona Norte. Bom, também com lentidão na altura do Centro Cultural. A Avenida do Estado, com aquela dificuldade que a gente já conhece todo dia, na altura do Mercadão, na região central, próximo ao comércio de compras, né? Tem pontos de parada com congestionamento, aliás, nos

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0: E aí, Teco?
1: Oi, Stadenberg, boa tarde, Cássia, boa tarde aos ouvintes, tudo bem?
2: Tudo certo, Teco, boa tarde.
0: Então, a inflação nos Estados Unidos veio mais baixo do que o pessoal esperava.
1: Uhum.
0: E daí? Quais são as consequências disso?
1: Olha, e daí é uma ótima notícia, né, Stadenberg? Aliás, veio bem mais baixo, né? A gente teve deflação ali em junho no CPI, que é o índice de inflação deles, e no núcleo, que é o que interessa, veio zerado, a inflação desacelerou bem lá, né? Tá rodando o núcleo a 2,6 para uma meta de 2, né? Então tá fora da meta, mas também não tá tão longe quanto já esteve, ou tão preocupante. E essa era uma ótima notícia, né? Isso significa que não precisa ter alta de juros nos Estados Unidos, o que é ótimo para lá e para o mundo inteiro. Isso é uma das razões de porque o dólar hoje cai, né, contra todo mundo, e aqui caiu bastante, né? O dólar está 5,07, hoje uma queda bastante forte, inclusive. Puxa um pouco as bolsas para cima, né? No mundo inteiro sobe um pouco, aqui também está subindo um pouquinho. Mas aí voltamos a ontem, né? Porque essa notícia é ótima, mas o problema é que ela é do passado, né? E nesse meio do caminho de sexta para cá, a gente está vendo aí um recrudescimento dessa história com o Irã. O petróleo sobe de novo hoje, né? O petróleo em 10 dias saiu de 70 dólares, que era onde estava, para 85, né? Subiu muito ontem, sobe um pouco hoje. Apesar do Trump ter voltado atrás com a história de pôr tarifa no estreito, né? Ele anunciou ontem o 20% de tarifa e já recuou disso. Mas o fato é que o clima lá parece mais bélico do que já esteve, e acordos e calmaria mais distante do que já tivemos, né? Então, a gente teve duas notícias muito boas para o Brasil, né? De inflação sexta aqui e hoje nos Estados Unidos. Mas a verdade é que se essa história da guerra não arrefecer, né? Isso aí, no final das contas, vai virar um dado do passado sem muita implicação no futuro, né? E se essas coisas resolverem, acho que a gente vai ter um outro segundo semestre.
0: Tá certo. Ou seja, continuamos na expectativa do que pode acontecer nessa guerra iniciada no Oriente Médio. Teco, obrigado, Teco. Até.
1: Até amanhã. Tchau, tchau.
2: Até.
0: Intervalo, voltamos com a Suzana Barelli, que vai falar sobre os vinhos dos países que jogam hoje.
2: Delícia.
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2: Ainda tem bastante lentidão para quem sai de São Paulo e vai no sentido do interior pela rodovia Raposo Tavares. Caminho está difícil ali do quilômetro 18 até o 23 no acesso para Granja Viana, bem na passagem pelo Rodoanel Mário Covas. Depois do 23, tudo tranquilo até a chegada a Cotia, até a estrada que dá acesso ali para Itapevi, sem dificuldades. Em direção a São Paulo, Raposo lenta no trechinho de aproximação ali com a região do Butantã, na passagem pelo Parque da Previdência. Corredor da Pirajussara e Eliseu de Almeida, paralelo ali ao trecho final da Raposo, é uma opção boa para se aproximar da rua Sapetuba.
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1: Temos agora informações com a nossa reportagem aqui em São Paulo, Guilherme Gimenez.
2: Cássia, dois funcionários de um lava-rápido foram baleados por um policial civil de folga após simularem um assalto na tarde desta segunda-feira na Avenida Sapopemba, na Zona Leste de São Paulo. Os dois homens de 36 e 21 anos trabalham em um lava-rápido que presta serviços para uma loja de carros que fica ali no local. Eles chegaram de motocicleta e um deles anunciou o falso assalto, fingindo estar armado. O agente estava na loja e, ao presenciar a ação, reagiu e atirou contra os dois homens. Depois dos disparos, foi constatado que os envolvidos eram conhecidos dos funcionários da loja e que a ação teria sido uma brincadeira, informação que obviamente o policial desconhecia no momento. Após a ocorrência, o agente acionou o Centro de Operações da Polícia Civil, chamou o SAMU e prestou os primeiros socorros às vítimas. Os dois homens foram levados conscientes ao hospital. Um foi atingido no peito e o outro no abdômen. O policial não ficou ferido. Não há informações atualizadas ainda sobre o estado de saúde desses dois homens. Em nota, a Secretaria de Segurança Pública informou que o caso foi registrado como lesão corporal decorrente de intervenção policial e legítima defesa no Distrito Policial do Parque São Lucas, e a Corregedoria da Polícia Civil segue acompanhando o caso. Cássia.
1: Muito obrigada, Guilherme Gimenez.
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0: E aí, Suzana?
1: Oi, Sandenberg, Cássio, ouvintes.
2: Tudo bom, Suzana?
1: Boa tarde.
2: Boa tarde.
1: Tudo ótimo.
0: Bom, futebol e vinho, nós temos hoje França e Inglaterra, dois grandes produtores de bons vinhos. Suzana?
1: Eu acho que a gente tem França e Espanha hoje, não é?
0: França e Espanha. É. Exatamente.
1: Então, eu comecei, quando a gente começou a Copa, eu comentei aqui, né? Será que tem alguma relação vinho e futebol? Eu não consegui fazer nenhuma, a não ser que para ganhar a Copa do Mundo tem que ser produtor de vinho. E agora a gente chegando na semifinal, isso se confirmou, porque todos os quatro finalistas são produtores de vinho. E a gente começa com hoje, né? França e Espanha são mais conhecidos pelo vinho. E aí eu acho que a França dispensa apresentação, né? O berço do vinho como a gente conhece hoje, os vinhos tintos mais longevos estão em Bordeaux, os melhores brindes são com champanhe, se a gente pensar em vinho de sobremesa, é Sauternes, Borgonha até a Domaine Romanée Conti, que está sempre entre os vinhos mais caros do mundo, ou seja, a França domina aí nesse universo de vinho e talvez de futebol, a gente vai saber daqui a pouco. Agora, quando a gente for pegar os dados, tipo assim, a França hoje é o segundo maior produtor de vinho, ela produz 16% do total que é produzido no mundo de vinho, né? Além disso, ela é o segundo maior consumidor e consome 11% do total de vinho que é consumido no vinho, de vinho que é consumido no mundo. Quando a gente vai para a Espanha também é uma potência, né? Esses dados todos que eu estou citando são da OIV, que é a Organização Internacional da Vinha e do Vinho, e a Espanha é o país que tem a maior extensão de vinhedos. Ela tem 919 mil hectares de vinhedos, que é muita coisa. Mas quando a gente pensa em produção, a Espanha não, apesar de ser líder em extensão de vinhedos, não é o maior produtor, porque os vinhedos da Espanha são mais espalhados, né? Então, ela está, quando pensa em produção, ela está em terceiro lugar, atrás da França, que está em segundo lugar, e atrás da Itália, que não foi para a Copa, mas é o maior produtor de vinho que a gente tem hoje. Além disso, tanto eu falei França, a Espanha é o sexto maior consumidor de vinhos, né? E tem os seus vinhos clássicos, que são os tintos Rioja, Ribera del Duero, que são super conhecidos, badalados. Tem os cavas, para quem quer brindar o jogo, né, com espumante, você pode brindar com champanhe lá na França ou com cava aqui na Espanha, né? E se a gente for pegar o jogo de amanhã, né, Inglaterra e Argentina, a Argentina também impressiona bastante na sua produção. Ela é o oitavo maior produtor, tem 196 mil hectares de vinhedos. Ela está, em geral, entre quinto lugar entre os maiores produtores mundiais. Ela disputa com a Austrália, quem ocupa esse quinto lugar. Atualmente ela está em sexto e a Austrália está em quinto. Mas tem uma disputa de produção aí entre a Argentina e a Austrália. E a Argentina tem a Malbec, que acho que todo ouvinte conhece bem. E os ingleses são os menos conhecidos dos vinhos, mas eles são um grande consumidor de vinho, eles são o quinto maior país consumidor de vinho, que é muita coisa, ainda mais para um país que é, né, comparativamente pequeno. Eles são super importantes no consumo de vinho e atualmente eles também são bons produtores de vinho. A produção de vinho inglesa está no sul da Inglaterra. E isso é possível pela mudança climática, que agora os vinhedos conseguem fazer com que as suas uvas amadureçam. E tem alguns espumantes ingleses no Brasil, não são caros, eles rivalizam com bons champanhes, né? A Zahil, por exemplo, é uma importadora que traz um bom espumante inglês, que a marca chama Gooseberry, e o Blanc de Noir dele, que é o vinho mais premium dele, está na faixa de R$700, ou seja, é caro, é bom, né? E rivaliza com os champanhes franceses. Aí agora é ver quem vai levar a Copa do Vinho, vamos dizer assim.
0: Tá certo. O menor produtor aí é a Inglaterra, né? Mas é o grande consumidor, né?
1: Exatamente, é o menor, é mais recente, né? É. Também nesse mundo, mas faz boas coisas e consome, que é, né, o mais importante, vamos dizer
0: tá
1: assim.
0: Tá certo. Suzana Barelli, obrigado, Suzana. Até quinta.
1: Até quinta.
2: Até.
0: Bom, vamos ficando por aqui, Cássia. Se tivermos na produção...
2: A Ana Luísa Bessa e o Wellington Viana.
0: E nos trabalhos técnicos tivemos...
2: O Juliano Fonseca.
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2: Uma ótima tarde a todos e até amanhã.
0: E muito obrigado pela audiência e até mais.

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2: Terça-feira, 14 de julho de 2026. O ministro do STF, Flávio Dino, deu 30 dias para as comissões de saúde da Câmara e do Senado explicarem como garantem a transparência no repasse de emendas parlamentares. O magistrado afirmou que apenas deputados e senadores no exercício do mandato podem fazer a indicação de recursos e disse que as leis em vigor proíbem o que classificou como terceirização e privatização das emendas. A decisão do ministro é um desdobramento direto das investigações da Polícia Federal sobre desvios de verbas públicas. Os interessados em participar do Fundo de Financiamento Estudantil do segundo semestre podem se inscrever entre hoje e a próxima sexta-feira. O processo é feito pelo portal Acesso Único. O FIES é um programa de financiamento para estudantes em instituições privadas de ensino superior. De acordo com o Ministério da Educação, serão oferecidas quase 45 mil vagas. O governo francês mobilizou um forte esquema de segurança para esta terça-feira. Hoje, as comemorações do Dia da Queda da Bastilha coincidem com a semifinal da Copa do Mundo entre França e Espanha. Ao todo, 7 mil policiais e 2 mil bombeiros foram deslocados para Paris e os arredores. O jogo está marcado para as 4 da tarde e a equipe que vencer disputará a decisão no domingo. No horário de Brasília, 2:03.
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1: 2:04. Boa tarde para você que está na CBN. Terça-feira hoje, 14 de julho de 2026. Você que está nos acompanhando em vídeo, só está vendo a mim na tela. Fernando vem aí, já já. Tá dando conta dos problemas do mundo. Mundo muito grande, guerra acontecendo, gente morrendo. Ele tá lá dando um jeito de entender para explicar para você no mundo em meia hora. Já já ele chega por aqui. Vamos juntos até as 5 horas da tarde, com bastante informação para você, com análise e diversão também, sempre que possível. Não vai esquecer que a Maria Cristina tá de férias. É, tá. Ela volta semana que vem. Tem CBN pelo mundo. Cristina Pesequilo hoje atualiza as manobras políticas do presidente dos Estados Unidos, Donald Trump. Fala também sobre a crise política no Reino Unido e a expectativa pelo tarifaço. Terça, dia de no fim das contas. Ana Leone e Natália Largue falam sobre as novas regras de publicidade das bets, das casas de aposta, que entram em vigor essa semana. Tem a nossa língua de todo dia. Professor Pasquale fala de maravilhas linguísticas presentes em títulos de sites de notícia. Maravilhas entre aspas, aí a Janaína me chama atenção, porque são maravilhas nada maravilhosas, né? Pelo jeito. Tem Saúde em Foco. Dr. Luiz Fernando Correia vem aí para tentar responder o que é que... Ah, a gente vai falar sobre crença em tratamentos sem evidência científica. Você abre o Instagram, é um festival de ditos profissionais vendendo protocolos, ditos de saúde, sem nenhuma comprovação científica, sem evidência científica, sem estudos necessários para que sejam aplicados nas pessoas. E um monte de gente fazendo. A gente vai falar sobre isso. Não acredito que a gente vai falar de futebol feminino hoje. Vai? Vai, que beleza. Hoje é dia de semifinal da Copa do Mundo, é verdade. Tem Espanha e França pra você logo mais. Às que horas? 4 horas da tarde. A gente vai com o Estúdio CBN até às 5 hoje. E dentro do Estúdio CBN vai falar de futebol feminino. Vem aí convocadas com Thalita Judes. Ano que vem tem Mundial no Brasil. E hoje... Dani, o Ju deixou aí uma musiquinha pra você? Hoje no nosso Sala de Música. Terça-feira, dia de gosto, sim, e daí? Ficamos eu, Fernando e João quebrando a cabeça. Qual vai ser o tema hoje e tal? Aí umas sugestões meio difíceis de serem emplacadas aqui no nosso quadro. Fechamos em... Que música não pode faltar no seu esquenta pro rolê? You will hit, cause you got the burn, cause I, yeah. Tô numa fase de vício em Prince. É, ando descobrindo muitas coisas. Não é legal quando você pega um artista que, enfim, já fazia música quando você nasceu? E aí você fala, como assim essa música é de 81 e eu nunca tinha ouvido? Eu escolhi pra ilustrar o nosso gostinho daí. Que música não pode faltar no seu esquenta pro rolê? Tá bom, se você estiver no Rio de Janeiro, pode falar rolê. Vamos abrir essa exceção hoje aqui. Manda pra gente. Get on top, cream. 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Manda pro Fernando, que é o nosso curador. fernando.andrade@cbn.com.br. Quiser mandar pra mim, tô atenta aqui também. tatiana.vasconcelos@cbn.com.br. Rolezinho no Rio, é. Tá bom. Entendeu, né? Qual é o espírito da coisa?
2: I'm serious.
1: Manda. Manda pra cá. Pode ser pelo WhatsApp também, se você quiser. 11-999-11-9981. 9981. Tá? Tá. Preciso te contar também, agora que a gente vai inverter a nossa trilha, que... Nossa, que saudade que eu tava de receber entrevistado nesse Estúdio CBN, viu? Hoje vem aí o cientista político, professor do INSPER, Carlos Mello, de quem temos muita saudade, para falar sobre emendas parlamentares, a farra das emendas e os impactos eleitorais da briga entre Michele e Flávio Bolsonaro. E a nossa reportagem, né? Que eu não canso de exaltar aqui na abertura do nosso Estúdio CBN, que trabalha muito e está sempre pronta para deixar você bem informado, bem informada durante as tardes aqui. Então entre, seja bem-vinda, seja bem-vindo. Tá um frio danado em São Paulo. Frio, gente, um frio. Hoje, acho que não vamos além de 16, 17 graus, né? Meio da tarde, imagina. Todo mundo encapotado por aqui, aí. Hoje eu vi a Raquel Krahenbu, dos Estados Unidos, fazendo uma entrada ali na Globo News de regata. Fiquei de frio só de olhar. Fiquei com frio só de olhar. O que mais que eu tinha que falar? Que você pode assistir a gente se você quiser, cbn.globo.com, na primeira página tem essa opção. youtube.com/cbn também você consegue assistir a gente por lá e ainda globoplay.com. Ah, era por isso que eu ia falar que você pode ver a gente encapotado aqui no estúdio. Globoplay.com, vai no seu, na sua TV. Sua TV esperta deve ter um aplicativo Globoplay. Digita CBN SP ali na lupa. Eu vou surgir aí pra te fazer companhia à tarde e logo mais Fernando se junta a gente. Vamos? Bom, despacho de hoje do ministro do Supremo Tribunal Federal, Flávio Dino, a respeito, ainda dentro do processo que pretende dar transparência e rastreabilidade às emendas parlamentares. Rani Veloso, boa tarde.
2: Boa tarde, Tati, a você, ao Fernando e a todos que nos acompanham. Olha, o ministro do Supremo Tribunal Federal, Flávio Dino, deu 30 dias para que as comissões de saúde da Câmara e do Senado expliquem como garantem a transparência no repasse de emendas parlamentares. Em uma nova decisão desta terça-feira, o ministro subiu o tom contra o uso irregular do dinheiro público por políticos sem mandato. Flávio Dino afirmou que as leis em vigor proíbem, o que classificou como terceirização e privatização das emendas parlamentares. O ministro foi categórico. Apenas deputados e senadores no exercício do mandato podem destinar os recursos e afirmou ser anômalo que ex-parlamentares e dirigentes partidários mantenham cotas orçamentárias informais, uma vez que os mesmos não têm legitimidade para interferir na destinação das verbas públicas. Dino ainda fez um alerta direto sobre as eleições deste ano. Afirmou que a situação se torna ainda mais grave se for comprovada a ligação entre essa, abre aspas, esdrúxula terceirização de emendas, fecha aspas, e projetos eleitorais. Segundo ele, isso representaria um choque frontal contra os valores da Constituição. A decisão é um desdobramento direto das investigações da Polícia Federal sobre desvios de emendas. Na última semana, Dino já havia ordenado o bloqueio de bens de 6 milhões de reais do ex-deputado Eduardo Cunha e 119 milhões de reais do presidente nacional do PL, Valdemar Costa Neto. Ambos sem mandatos, mas, segundo a PF, comandavam a distribuição de recursos nos bastidores. De acordo com as investigações, eles usavam a estrutura de servidores da Câmara para direcionar o dinheiro, configurando suspeita de desvio peculato e associação criminosa. Maria Ângela Fialec, conhecida como Tuca, é considerada pela PF como operadora do esquema. No despacho de hoje, o ministro afirmou que repassar o controle do orçamento a terceiros cria uma oligarquia parlamentar ilegal e incompatível com a Constituição. Flávio Dino também determinou que o Tesouro Nacional informe se é possível padronizar os códigos do dinheiro liberado para facilitar o rastreamento desde a indicação até o uso final da verba. Tati?
1: Obrigada, Rani. A gente vai falar mais sobre emendas parlamentares conforme te contei agorinha mesmo numa entrevista durante a tarde por aqui. De Brasília, vamos saber agora as últimas informações a respeito da guerra no Oriente Médio, guerra Estados Unidos e Israel contra o Irã, interminável, né? Todo dia um episódio novo. Karen Lemos, boa tarde.
3: Boa tarde, Tati. Boa tarde para os ouvintes. Todo dia, toda hora, todo minuto, né? Porque temos aí informação, né, que o presidente dos Estados Unidos, Donald Trump, recuou agora há pouco da cobrança de pedágio de 20% sobre cargas transportadas por embarcações no Estreito de Hormuz. Taxa essa que ele anunciou ainda ontem, tá? E hoje já voltou atrás. Mas ele confirmou que vai manter aquele bloqueio naval contra o Irã, também anunciado ontem. Numa publicação na rede Truth Social, o republicano explicou que a taxa aí de 20%, ela na verdade será substituída por acordos de comércio e de investimento com países do Golfo Pérsico. Trump disse também que a passagem do Estreito de Hormuz está livre para todos os navios, exceto embarcações iranianas ou de países aliados ao regime dos ayatolás. Ainda segundo o americano, o bloqueio será total para embarcações que entrem ou saiam de portos iranianos ou que transportem qualquer carga que seja ligada ao Irã. Essa interdição, Tati, está prevista para começar daqui a pouco, né, às 5 horas da tarde, aqui pelo horário de Brasília. A Organização Marítima Internacional lembrou que nenhum país tem o direito legal de cobrar pedágio, ameaçar, impedir ou dificultar a passagem de embarcações em águas internacionais, mas é justamente isso que a gente tem visto nesses tempos de conflito. Essa nova ameaça de Trump ocorre em meio a uma escalada aí da guerra dos Estados Unidos e Irã. Nesta manhã mesmo, autoridades iranianas relataram aí 3 novos ataques americanos no oeste e também no sul do país. Do outro lado, o Irã ampliou as ofensivas no entorno ali do Golfo. 2 petroleiros do Emirados Árabes Unidos foram atingidos no Estreito de Hormuz. Um tripulante indiano, inclusive, morreu e vários outros ficaram feridos. Um outro petroleiro também foi atingido em águas de Omã. As forças iranianas também lançaram drones e mísseis contra instalações militares americanas em países como Bahrein, Kuwait e Jordânia. Bom, no mercado financeiro, né, claro, o petróleo segue em alta. O barril do tipo Brent, que a gente usa aí de referência global, já está na casa dos $85 e atinge aí o nível mais alto em um mês. No Brasil, a ação preferencial da Petrobras já supera os R$40. E o Ibovespa opera em alta de 0,25% aos 176 mil pontos, também puxado aí, né, por conta das ações preferenciais da Petrobras. Tati.
1: Obrigada, Karen. Karen Lemos com informação para você. Voltamos a Brasília, informação com Igor Cardim. Boa tarde.
4: Oi, Tati. Boa tarde para você. Boa tarde também para os nossos ouvintes. O Conselho Nacional de Política Energética aprovou hoje o aumento temporário da mistura obrigatória de etanol anidro na gasolina, de 30% para 32%. A medida terá validade de 180 dias, com possibilidade de prorrogação por mais 180 dias, de acordo com a Lei do Combustível do Futuro. De acordo com o Ministério de Minas e Energia, a mudança deve reduzir a necessidade de importação de cerca de 900 milhões de litros de gasolina por ano e busca também ampliar o uso de biocombustíveis produzidos no país, diante justamente da instabilidade no mercado internacional de petróleo e combustíveis por conta da guerra no Oriente Médio. A decisão foi baseada em estudos coordenados e realizados pelo Instituto Mauá de Tecnologia. Os testes avaliaram veículos leves e motos, incluindo modelos com motores não flex, e indicaram que a mistura E32 apresentou desempenho, consumo, dirigibilidade e emissões equivalentes aos registrados com percentuais menores de etanol. Paralelamente, segundo o ministro Alexandre Silveira, seguem os estudos para avaliar a viabilidade da mistura com 35% de etanol.
5: Os testes vão continuar naturalmente, o que não quer dizer que, mesmo aprovados os testes, nós faremos o aumento. O aumento de biodiesel e de etanol na gasolina, ele não é obrigatório a partir da hora que os testes são feitos. Ele depende também de uma avaliação econômica. Muitas vezes o biodiesel, ele tem menor impacto econômico, porque nós estamos tendo alta produção, no preço e na bomba para o consumidor brasileiro.
4: O colegiado também aprovou novas diretrizes para reforçar o combate a fraudes e adulterações no mercado de combustíveis. A resolução fortalece a atuação de fiscalização da ANP, Agência Nacional do Petróleo, e prevê ações baseadas nas análises de risco e mecanismos de rastreabilidade das operações de compra, venda e estoque. Também incentiva a atuação integrada de PROCONs com o Ministério Público, as polícias e órgãos fazendários estaduais, justamente para fiscalizar as resoluções aprovadas hoje pelo Conselho Nacional de Política Energética. Tati.
1: Obrigada, Igor. Igor Cardim, em Brasília. Vamos para 3 minutos de intervalo na sua cidade. Voltamos já.
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0: Lucas Taveira, sua informação. Boa tarde.
1: Boa tarde, Tati. Todo mundo ligado aqui na CBN. Um homem em situação de rua foi encontrado morto próximo à estação Santana do metrô na manhã desta segunda-feira. Ainda não há informações se a causa da morte foi hipotermia. Na madrugada de hoje, o Instituto Nacional de Meteorologia registrou temperatura mínima de 10 graus Celsius. A temperatura mais baixa foi registrada às 3 horas da manhã, com o termômetro marcando 10,2 graus no Mirante de Santana, na Zona Norte, que inclusive fica a menos de 2 quilômetros do local onde o homem foi encontrado. A manhã mais fria do ano foi de 9,4 graus e também foi registrada nesse mirante. Segundo o Centro de Gerenciamento de Emergências Climáticas, a sensação térmica na cidade foi de 7 graus em várias regiões da cidade. A ocorrência segue em andamento com apresentação no nono DP. O local segue preservado. Tati?
0: Obrigada, Lucas.
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3: A tarde desta terça-feira segue com tempo estável em praticamente todo o estado de São Paulo. Depois de um amanhecer bastante frio, o sol aparece entre nuvens e ajuda na elevação das temperaturas, mas o frio ainda predomina em muitas regiões. O destaque dessa manhã foi Campos do Jordão, na Serra da Mantiqueira, que registrou temperatura mínima de apenas 2,1 graus, uma das menores temperaturas do estado. Na capital paulista, o tempo permanece com muita nebulosidade, ocorrem aberturas de sol durante o período da tarde, o que facilita a elevação gradual das temperaturas, mas a máxima não passa dos 18 graus e ainda tem possibilidade de garoa fraca e isolada entre o fim da tarde e o início da noite, mas sem volumes significativos de chuva. No interior, as máximas variam entre 20 e 23 graus, com tempo firme e sensação mais agradável durante o período da tarde. No litoral, a nebulosidade continua mais presente e a chance de chuva fraca e passageira em alguns pontos, principalmente entre o litoral sul e a Baixada Santista. A umidade relativa do ar, ela começa a diminuir no interior do estado durante o período da tarde, mas ainda permanece em níveis de observação, com valores entre 30 a 40% em grande parte do oeste paulista. Para os próximos dias, o tempo deve ficar cada vez mais seco. Na quarta e na quinta-feira, o sol predomina em todo o estado, as temperaturas entram em elevação gradual e as madrugadas continuam bastante frias, com possibilidade de nevoeiro em algumas regiões, enquanto as tardes ficam um pouquinho mais quentes e a umidade relativa do ar diminui ainda mais no interior paulista. Aline Araújo, da Clima Tempo.

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1: Duas horas 22 minutos. Vamos com informação no Rio de Janeiro. Júlia Viana, boa tarde.
2: Oi, Tati, boa tarde para você e para quem nos acompanha. A Polícia Civil vai investigar se o ator agredido no shopping da Gávea, na Zona Sul aqui do Rio, foi vítima de racismo. O Vitor Feitosa, que é negro, levou uma cabeçada de um outro homem quando tentou pedir uma informação. O ator deve prestar novo depoimento hoje à Delegacia do Leblon, que investiga esse caso. O episódio aconteceu no dia 23 de junho e inicialmente foi registrado como lesão corporal. O delegado responsável pelo caso, Alexandre Neto, disse que todas as hipóteses estão sendo rigorosamente apuradas, inclusive a de injúria racial, e que o inquérito deve ser concluído nos próximos dias. Imagens de câmeras de segurança obtidas pelo portal G1 mostram como isso tudo aconteceu. O Vitor estava com um filho de 3 anos no shopping, depois de buscá-lo na creche, procurava um banheiro familiar. O ator, então, contou que pediu uma informação a Fernando Luiz Prado de Moura, que também estava acompanhado de uma criança. De acordo com o Vitor, o suspeito disse de imediato que não daria dinheiro, mandou que saísse dali e em seguida deu uma cabeçada no rosto dele. O Vitor disse pra gente aqui na CBN que foi vítima de racismo estrutural e que sentiu vergonha porque a agressão aconteceu na frente do filho dele.
3: Crime que preocupa, né? Do racismo estrutural dentro do seu ápice, onde estamos vivendo agora, onde as pessoas não conseguem segurar o seu ódio e destilar em qualquer lugar, né, possível, com a ideia de apartheid, de eu não poder transitar, estar em certos locais, sendo esse um shopping da Gávea, onde meu filho estuda na frente e eu transito todos os dias para poder levar meu filho, para passar esse tempo de qualidade. Foi muito doloroso no segundo dia. Eu senti vergonha por estar com meu filho. Exigi que ele saísse de lá acompanhado da polícia, sabendo dos meus direitos e sabendo do crime.
2: O agressor ficou em silêncio na delegacia e exerceu o direito de se manifestar apenas em juízo. A defesa não foi localizada pela reportagem e a gente segue acompanhando os desdobramentos desse caso, Tati.
1: Obrigada, Júlia. Júlia Viana, no Rio de Janeiro. Oi.
4: Oi, Tati.
1: Você chegou?
4: Cheguei.
1: Como é que tá o mundo? Caótico?
4: É, tá um pouquinho.
1: Eu falei que você tava lá cuidando dos problemas do mundo, tentando entender o que tava acontecendo no mundo para poder explicar pro nosso ouvinte no Mundo em Meia Hora. Falei tudo certo?
4: Exatamente isso. Certo. Mundo Meia Hora daqui a pouco em podcast ou às 11h30 no seu dial.
1: Então vai, cara, vamos trabalhar mais um pouco aí, faz
4: favor.
1: Vamos
4: lá, vamos agora a Belo Horizonte, mais um caso de violência com Desirê Miranda. Oi, Desirê, boa tarde.
1: Alô, BH. Então vamos para 3 minutos de informação na sua cidade. Na volta a gente tenta Belo Horizonte de novo. Bora?
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4: Lucas Taveira, boa tarde para você, Lucas.
6: Ótima tarde para você, Fernando, todo mundo ligado aqui na CBN. E a gente lembra que está em funcionamento o abrigo solidário na estação Pedro II da linha 3 vermelha do metrô por causa do frio intenso. A ação do governo de São Paulo vai até as 8 horas da manhã de quinta-feira, dia 16. Das 6 horas da tarde dessa segunda-feira até as 6 horas da manhã desta terça, 80 pessoas foram atendidas, sendo 55 homens e 25 mulheres, além também de 3 pets. O abrigo oferece alimentação, colchões, cobertores e acolhimento para pessoas em situação de rua. Animais de estimação também poderão permanecer no local e receber os cuidados necessários. Na primeira madrugada do abrigo, 50 pessoas e um cachorro ficaram no local. Na saída pela manhã, os acolhidos recebem um ticket para café da manhã no restaurante Bom Prato, da rua 25 de março. A iniciativa é realizada em parceria com o metrô, a Secretaria dos Transportes Metropolitanos, a Secretaria de Desenvolvimento Social e também o Fundo Social. Além da ação na capital, a Defesa Civil disponibiliza kits para que os municípios montem abrigos abrigos temporários durante o período de frio. Os kits incluem cama dobrável, colchão, travesseiro, cobertor e roupa de cama e são liberados mediante solicitação das prefeituras. Fernando?
4: Obrigado, Lucas Taveira.

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0: Terça-feira, 14 de julho de 2026. Termina amanhã o prazo dado pelos Estados Unidos para decidir se vão aplicar o tarifaço de 25% sobre as exportações brasileiras. O governo americano acusa o mercado brasileiro de práticas comerciais injustas e desleais. Os pontos de atrito envolvem barreiras ao etanol dos Estados Unidos, favoritismo ao PIX em detrimento de operadoras americanas de cartões de crédito e alegações inéditas de falhas na fiscalização do desmatamento ilegal na Amazônia. A Receita Federal vai pagar amanhã R$500 milhão em restituições automáticas do Imposto de Renda. Projeto piloto batizado de Cashback. Os valores serão depositados para 3,5 milhões de contribuintes que tiveram desconto em 2024 e não fizeram a declaração no ano seguinte, porque não estavam obrigados. O dinheiro será depositado em parcela única, limitada a R$1.000 por pessoa. A diarista Paola Cirino foi indiciada pelo latrocínio de um casal de idosos em Belo Horizonte. O crime é o roubo seguido de morte. Segundo a investigação da Polícia Civil, a mulher foi ao apartamento das vítimas com a intenção de dopar os dois e furtar bens do casal. Quatro pessoas que compraram os objetos levados pela diarista vão responder por receptação. O presidente Donald Trump recuou da iniciativa de cobrar pedágio de 20% sobre cargas no Estreito de Hormuz. Em publicação na Truth Social, ele confirmou que manterá apenas o bloqueio naval contra o Irã. O líder americano disse que a rota ficará aberta para todas as demais embarcações que não tiverem ligação com a República Islâmica. No horário de Brasília, 2h31.
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0: Agora sim, vamos tentar Belo Horizonte, Desirê Miranda. Boa tarde.
1: Ei, Tatiana, boa tarde para você e para os ouvintes. Quatro novas vítimas da diarista Paola Stephanie Cirino, de 30 anos, alegaram que também foram dopadas e furtadas pela mulher durante faxinas em apartamentos de Belo Horizonte e da região metropolitana. A informação foi passada pela Polícia Civil de Minas durante coletiva nesta terça-feira, com a conclusão do inquérito do latrocínio de um casal de idosos no apartamento onde morava, na região centro-sul da capital mineira. O crime aconteceu em 29 de junho e a indiciada foi presa 3 dias depois. Dois inquéritos foram abertos em 2024, depois que uma idosa de 85 anos de Contagem, na Grande BH, e a filha dela, moradora do bairro Buritis, na região oeste da capital, foram furtadas após Paola trabalhar como diarista na casa delas. Elas relataram que sentiram súbita sonolência e depois disso deram falta de dinheiro e objetos. Outra moradora, também da região oeste de Belo Horizonte, foi vítima da faxineira dias antes do latrocínio dos idosos. Da casa dela foram levados cerca de 30 mil reais, conforme explicou o delegado Gustavo Barleta.
2: Existe uma outra vítima que foi furtada, na verdade foi roubada, melhor dizendo, na quarta-feira anterior à morte do casal. Ou seja, 5 dias antes, ela praticou um crime de roubo aqui em Belo Horizonte, em um momento em que foi subtraído mais ou menos a quantia de 30 mil reais da casa da residência desse casal.
1: A vítima é a nutricionista Rafaela Parreiras, de 28 anos. Ela contou que contratou Paola para trabalhar como diarista freelancer depois de receber várias indicações de um grupo de moradores do bairro. Enquanto Paola esteve na casa, Rafaela sentiu sonolência e dormiu dentro do carro no estacionamento de um supermercado. Marido dela também foi dopado e adormeceu em casa. A nutricionista acredita que a faxineira colocou sonífero nas garrafas de água do casal e fez a limpa no apartamento.
3: Ela já chegou em casa com o intuito de furtar, porque eu percebi alguns comentários dela muito interessada em saber sobre as coisas. Os vídeos mostram que ela sai com muitos itens, então a gente acredita que os itens tenham sido roubados durante o período que ele estava dormindo e também no turno da manhã. Ela levou as minhas roupas, ela levou joias, com a ajuda do delegado Gustavo e com toda a equipe, eu consegui reaver grande parte dos itens, mas as minhas joias eu não consegui reaver.
1: A última vítima identificada é o primo do casal de idosos que morreu. O homem que indicou Paola para os parentes contou à polícia que também foi dopado e perdeu R$800. Na ocasião, a faxineira conseguiu convencê-lo de que ele teria passado mal e perdido a carteira. Como confiava na mulher, ele nunca suspeitou de nada. O inquérito que indiciou Paola Cirino por duplo latrocínio foi concluído e remetido à justiça. Se julgada e condenada somente por esses dois crimes, aí ela pode pegar de 48 a 60 anos de prisão. A defesa dela diz que não vai comentar a conclusão do inquérito, nem as novas investigações que foram abertas para apurar esses quatro crimes que são atribuídos a ela. Tatiana.
0: Obrigada, obrigada. Que história. Desirê Miranda, em Belo Horizonte.
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0: Bom, a Maria Cristina Fernandes está de férias, mas a gente... Bom, cenário político brasileiro, né, minha gente? Vamos com a informação em Brasília. João Rosa, boa tarde.
1: Oi, Tati, boa tarde para você, boa tarde, Fernanda, e a todos os nossos ouvintes aqui da CBN. A Ordem dos Advogados do Brasil pediu ao ministro Alexandre de Moraes do Supremo Tribunal Federal que seja garantido o direito de comunicação entre o senador Flávio Bolsonaro e o ex-presidente Jair Bolsonaro. O pedido foi encaminhado após a decisão de Moraes, que suspendeu por 90 dias o direito de visita de Flávio ao pai. Além de filho do ex-presidente, Tati, Flávio também atua como advogado de Jair Bolsonaro no processo do STF. Ele também é inscrito na Ordem dos Advogados do Brasil. Por isso, a OAB solicita que seja assegurada a comunicação pessoal e reservada entre advogado e cliente, desde que destinada exclusivamente ao exercício da defesa e respeitando as demais determinações impostas pelo Supremo. Na manifestação, Tati, a entidade afirma que Flávio não deve ser visto apenas como familiar do ex-presidente, mas também como advogado constituído, condição que, segundo a OAB, exige a preservação das prerrogativas da advocacia. A ordem ressalta ainda que o pedido tem caráter exclusivamente institucional e não representa qualquer interferência no mérito da decisão judicial, nem nas medidas cautelares impostas pelo Supremo. Pouco depois da manifestação da OAB, Flávio agradeceu o apoio da entidade em publicação nas redes sociais. O direito de visita foi suspenso até o primeiro turno das eleições, após o senador divulgar uma carta escrita por Jair Bolsonaro, na qual o ex-presidente pede união entre seus apoiadores e apresenta Flávio como seu porta-voz. Para Alexandre de Moraes, a divulgação desta carta representou uma tentativa de burlar a proibição imposta ao ex-presidente de utilizar as redes sociais direta ou indiretamente. Na mesma decisão, o ministro deu prazo de 48 horas para que a defesa esclareça se Bolsonaro tinha conhecimento de que esse documento, essa carta, seria divulgada nas redes sociais. Além disso, determinou o envio do caso para a Procuradoria-Geral Eleitoral para apurar uma possível prática de propaganda eleitoral antecipada. Bem, após esse pedido da OAB, cabe agora ao ministro Alexandre de Moraes e também cabe à defesa de Bolsonaro fazer essas explicações no prazo de 48 horas que foi dado ontem por Alexandre de Moraes. Tati.
0: Obrigada, João. João Rosa, em Brasília.
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3: Clauson Dutra com a gente. Oi, Clauson, boa tarde, bem-vindo.
4: Fernando, boa tarde para você, Tati, para todo mundo. Fernando, a cratera aberta durante uma obra da Sabesp no bairro Rochedale, em Osasco, na Grande São Paulo, Fernando, essa cratera já foi fechada e o asfalto já foi refeito também. Mas a reportagem da CBN percorreu a área onde a companhia faz intervenções para despoluir, né, um córrego na região e encontrou moradores que dizem conviver desde o início das obras com rachaduras nas casas e outros transtornos. Desde fevereiro, quando tiveram início as obras para a implantação da rede de esgoto que vai despoluir o córrego da rua Israel, moradores relatam o surgimento de rachaduras. A Maria Helena abriu a casa para mostrar as rachaduras. Ela diz que os danos apareceram depois da passagem das máquinas da obra.
5: Essa rachadura que não tinha, esse portão que abria normal, pode olhar daqui que essa parede do portão, ela foi para lá, na hora que a máquina passou aqui, essa máquina de esteira. E nós tivemos medo, falei pra mulher, a mulher veio, tirou foto.
4: Que mulher?
5: É uma lá da Sabesp. E vinha pra arrumar. E até agora nós estamos esperando.
4: Quanto tempo já é isso?
5: Já faz mais de mês. Então ela já veio duas vezes. Veio, tira foto e vai-se embora. Oh, não, vai, não pode deixar que nós vamos arrumar até hoje.
4: A Augusta Vieira reclama de buracos que permanecem abertos.
6: É o descaso que vem acontecendo, que eles deixam aí, tipo aqui essa cratera eles abriram, tá com uns 2 meses. E tá com mais de mês que eles tiraram a água de dentro, tá ali cheia de água empoçada, água já verde, escura. A gente tá com medo de ter caso de dengue aqui. Quando eles vêm trabalhar com as máquinas, as paredes aqui das casas, todas balançam, ficam balançando as paredes da casa. aquela escavadeira bem forte. E um poeira, quando eles estão trabalhando aqui, muita poeira, muita coisa aqui.
4: É, Fernando, a cratera aberta já foi aterrada e recebeu uma nova camada de asfalto nesta terça-feira. 9 pessoas, entre elas 2 crianças, seguem fora de casa e estão hospedadas em um hotel custeado pela Sabesp, que também deu um auxílio de R$2.000 para as famílias. A Sesp abriu uma apuração para verificar as circunstâncias do caso. Técnicos do CREA São Paulo também fizeram uma vistoria no local. Aí te devolvo, Fernando, com uma última informação sobre os problemas em Osasco, que lembram outros episódios registrados durante obras da Sabesp neste ano. Em Perus, rachaduras desalojaram mais de 10 famílias. No Jaguaré, uma explosão matou 2 pessoas. Em Mairiporã, um rompimento de uma caixa d'água em construção deixou 1 morto e 9 feridos. Problemas recorrentes. Fernando.
3: Obrigado, Clauson Dutra.

0: Oi, Cris, boa tarde.
1: Oi, Tati. Oi, Fê. Oi, ouvintes. Boa tarde. Boa tarde.
0: Bom, a gente volta a falar das manobras políticas de Donald Trump. Os últimos dias foram cheios delas. E uma delas diz respeito à situação no Estreito de Hormuz e à comunicação ao Congresso de que a guerra recomeçou. Quais são as motivações externas e também as internas para essas novas manobras de Donald Trump em relação ao Oriente Médio, Cris?
1: Então, Tati, Fê, ouvintes, aqui a gente tem um quebra-cabeças muito interessante que o Trump montou para justificar para o Congresso de novo de que a guerra estaria em andamento, ou seja, toda aquela discussão que nós tivemos sobre o acordo de cessar fogo, sobre a possibilidade de discussão sobre o acordo nuclear com o Irã, ela cai por terra porque os Estados Unidos retomaram os ataques ao território iraniano, isso mesmo com movimentações no funeral de Khamenei, outras agendas de transição política, e o Trump utilizou isso para dizer, olha, eu preciso novamente da minha autoridade presidencial. Então, com isso, ele fez essa jogada com o Estreito de Hormuz, primeiro dizendo que ia cobrar o pedágio, depois voltando atrás, mas para mim aí o grande ponto é, primeiro, o bloqueio naval do Estreito, ou seja, novamente você ter o controle da passagem dos navios no Estreito de Hormuz, e o segundo ponto, justamente, essa disputa com o Congresso, de dizer, olha, eu preciso dos meus poderes especiais novamente. Então, para mim, foi basicamente um jogo de política interna para que ele conseguisse renovar sua autoridade presidencial por mais 60 dias, e a gente ainda teve, dentro dessa conjuntura de manobras políticas do Trump, a gente ainda está aguardando para ver como isso vai se desenvolver, uma notícia no New York Times dizendo que, como parte desse processo de transição no Irã, o antigo presidente Ahmadinejad estaria aliado a Israel para substituir o atual governo. Então, todo um quebra-cabeça doméstico e internacional muito grande, e isso vai garantindo para o Trump poderes especiais, mais dinheiro e uma continuidade da guerra que a gente não consegue ver quando termina.
2: Agora, Cris, na semana passada, na reunião da cúpula da OTAN, da Organização do Tratado do Atlântico Norte, Donald Trump anunciou que iria liberar a produção de mísseis Patriot pela Ucrânia. Cris, explica para a gente por que, que esses mísseis são relevantes e quais foram as reações de União Europeia e também da Rússia?
1: Os mísseis Patriot, Fê, Tati, ouvintes, eles são conhecidos por formatar aquele sistema de defesa antiaérea. O que isso significa? Que quando um país ele é atacado, esses mísseis eles formam um escudo impedindo que aquele determinado país seja atingido. A gente tem ouvido muito falar desses mísseis desde a Primeira Guerra do Iraque, em 1990, e também Israel.

0: dos Estados Unidos e sem depender da União Europeia, o que dificultaria a penetração dos mísseis balísticos em território ucraniano pela Rússia. O que acontece é que isso é basicamente inviável no curto prazo. Né? Por quê? Porque para você construir uma base industrial de defesa e produzir um míssil como o Patriot, você precisa de indústrias, de mão de obra, de transferência de tecnologia, de matéria-prima. Então, essa licença que o Trump fornece, ela demoraria para fazer efeito uns 5 anos. Né? Então, isso a gente já viu com outros equipamentos militares, como tanques, como outras defesas antiaéreas. Então, o impacto para o conflito, ele não seria imediato. Agora, para a Rússia, o que isso significaria? Significaria um risco, porque efetivamente ela perderia a sua capacidade de atacar a Ucrânia, principalmente com mísseis como o Oroshnik. Então, a gente poderia aí ver uma transformação na guerra, mas, poxa, esperar mais 5 anos é complicado. Qual que foi a reação da União Europeia? A União Europeia, sabendo que é muito complicado você desenvolver uma base industrial de defesa tão rapidamente, o drone é mais fácil, né, gente? Porque o drone é um equipamento mais simples, que demanda menos equipamento, menos tecnologia. Mas esse míssil é muito complicado. Então, a União Europeia anunciou no pós-reunião da OTAN que a União Europeia, junto com a Ucrânia, faria uma coalizão estratégica para a construção de um sistema de defesa antimísseis próprio europeu, sem depender dos americanos, o que não sei também se é muito viável, mas que esse sistema ele estaria sendo patrocinado pela Ucrânia, também aí pelos países europeus. Quais, basicamente? São 9 países: Dinamarca, Reino Unido, Alemanha, Itália, França, Holanda, dentre os principais. Então, essas foram as reações. Mas o Trump fez muito para jogar pela plateia e também para pegar dinheiro, porque vender míssil dá dinheiro para os Estados Unidos também.
1: Ô, Cris, eu me lembro quando ele falou isso na reunião da OTAN, porque na OTAN ele falava uma coisa para o público e outra coisa dentro das reuniões, né? Logo quando ele anunciou, ah, eu vou deixar com que a Ucrânia fabrique Patriots. Ele falou assim, na sequência, eu não sei nem como, a empresa também não sabe, mas eu vou fazer isso. Não vai dar certo, né? Não, não, não, não, não ia dar
0: Mas
1: certo,
0: ele faz o charme, né, Fê?
1: né? Tá bom. Foi bom você ter explicado isso.
2: O Cris, internamente, o presidente dos Estados Unidos, em mais uma manifestação de absoluto desprezo pela democracia e pelos ritos e processos que constituem uma democracia, diz que vai gritar sobre fraude nas eleições presidenciais de 2020. E ele marcou um pronunciamento para falar sobre isso, para quinta-feira, dia 16. Vou respirar fundo. Quais são as novas alegações?
0: A gente tem que respirar mesmo, Tati, porque o que ele está alegando é que as urnas eletrônicas que são usadas em alguns estados americanos, elas vêm sendo objeto de hackers, elas vêm sendo objeto de fraude, de manipulação. E uma coisa muito interessante para a gente lembrar para os nossos ouvintes é o seguinte: há alguns dias atrás, e aí, a gente precisa respirar mais fundo ainda. O presidente Trump desmontou a comissão eleitoral que vai fazer o acompanhamento das eleições de meio de mandato em novembro. Ou seja, você tem aí uma acusação de fraude e, ao mesmo tempo, você tem o desmonte de uma comissão
2: Que
0: independente que está
2: fiscaliza a
0: aí.
2: lisura do processo. Quer dizer, já talvez
0: Exatamente.
2: pensando em poder, então, mais para frente, alegar que não foi fiscalizado, teve fraude também. Meu raciocínio é
0: Exatamente.
2: muito catastrófico ou faz sentido?
0: Não, faz sentido, completo sentido, Tati. Porque o que o Trump tem feito é não somente mexer nas instituições americanas, mas no funcionamento das instituições americanas. E isso é uma comissão independente de observadores. Quando ele faz isso, ele pode colocar as pessoas que ele quer. A Suprema Corte, inclusive, deixou ele fazer essa movimentação. Então, você tem uma comissão eleitoral esvaziada e que pode ter nomes apontados pelo Trump para tomar o lugar da fiscalização, ou seja, não vai fiscalizar nada. Você tem acusações às urnas eletrônicas que não são usadas por todos os estados, ou seja, ele vai gritar e vai espernear bastante nesse pronunciamento. E aí a gente tem que lembrar também que em 2020, uma outra alegação de fraude, o Trump até hoje ele diz que ele não perdeu 2020, são os votos enviados.

0: pelo correio. Então, essa eleição de novembro, ela fica meio sobre aquela sombra, poxa, se os republicanos não ganharem, a gente vai ter uma eleição fraudada. Ele meio que já está gritando lobo, já está gritando incêndio, antes mesmo de acontecer. E outra coisa, é uma eleição que vai ser a primeira eleição com redesenho de distritos que favorecem candidatos republicanos, principalmente em zonas mais pobres. Então, promete ser uma eleição de bastante surpresa, mas, ao mesmo tempo, uma eleição onde o presidente ele entra com uma popularidade muito baixa. Então, ele tenta equilibrar o jogo, dizendo o seguinte: olha, se eu perder, é porque estão me roubando, como me roubaram em 2020.
1: Que horror.
2: Ele que votou pelo correio, né, na última eleição?
0: Ele votou pelo correio, mas o correio dele parece que funciona melhor.
2: Cris, vamos agora para o Reino Unido. Teremos novo primeiro-ministro em breve?
0: Aparentemente sim, né? A gente estava fazendo aquelas contas, né, para ter um novo primeiro-ministro, e o Andy Burnham, do Partido Trabalhista, ele conseguiu, né, eu até anotei o número aqui, o último número é que dos 403 deputados, ele já tem um apoio de 349 do Partido Trabalhista, né, dentro do Parlamento Britânico, para se tornar primeiro-ministro. Então, a expectativa é muito grande, né, não vai ter fumacinha, que nem quando a gente tem o Papa, mas a expectativa é muito grande de que, pelo menos a partir de segunda-feira, dia 20 de julho, a gente possa já ter no Reino Unido um novo primeiro-ministro. Por um lado, é bom, né, no seguinte sentido, de você estabilizar a situação. O Reino Unido nunca foi um país, né, não é bem um país, né, são vários países, nunca foi uma situação política de muita instabilidade. Agora, esse troca-troca de primeiros ministros tem sido uma tendência, mas, ao mesmo tempo, você já coloca na mão do Burnham o seguinte desafio: agora você tem que levar esse governo até o fim para que a gente tenha maior estabilidade. Então, por um lado é bom, que garante a estabilidade, por outro lado é ruim, porque essa mesma estabilidade ela já vai estar atrelada a um nome novo, que é o dele, e a responsabilidade será dele de conduzir o partido.
1: Cris, para a gente se despedir, a gente está um dia da decisão final a respeito do tarifaço ao Brasil. Os Estados Unidos já reviram algumas posições em relação a outros países, né?
0: Então, reviram. A questão do tarifaço atual, a gente tem discutido muito isso, é que ele tem um cunho político e ele tem também um cunho estrutural. Que é o seguinte: algumas medidas desse tarifaço, algumas acusações, e a gente sempre tem que falar novamente do quê? De PIX, regulamentação de grandes empresas de tecnologias, Big Techs. Tem que falar desses dois temas, por quê? Porque eles são temas que afetam diretamente a soberania nacional brasileira e que o Brasil não vai ceder às pressões dos Estados Unidos. Então, essa questão, ela está fora da negociação. O que a gente está esperando, né, e isso o próprio governo brasileiro está colocando, é que pós aquelas audiências da semana passada, que tiveram um tom muito político, muito ideológico da parte de alguns, a gente pode ter a manutenção das tarifas, mas ao mesmo tempo um aumento da lista de exceções, e aí, obviamente, exceções a produtos que beneficiam o mercado americano, não que nos beneficiam, mas que as acusações, elas vão continuar acontecendo. E aí vem uma outra questão, que é o seguinte: hoje o Brasil, ele já é, né, como nossos ouvintes sabem, né, a gente tem conversado muito aqui, outros especialistas têm colocado isso na mesa, o Brasil já é um dos países mais tarifados pelos Estados Unidos. Ele está, pelo menos, entre os 15 países mais tarifados. Se a partir dessa nova decisão do governo americano, o Brasil ele vai ter a imposição dessa outra tarifa, o Brasil chegará a 37,5% em alguns setores de tarifaço, isso significa que o Brasil ficaria somente atrás da China como um dos países mais penalizados pelas tarifas americanas. Então, aqui, você tem realmente uma disputa que envolve não só o Brasil, mas outros países, como a China, como a própria Índia, ou seja, os BRICS. Então, a gente está falando de BRICS, está falando de PIX, está falando de desdolarização, está falando de Big Tech, mineral crítico e terra rara. Então, é realmente uma agenda muito complexa, o Brasil em ano eleitoral, e o Trump também em ano eleitoral. Então, é geopolítica, geoeconomia e também aí uma disputa ideológica em alguns níveis.
1: Muito bem, Cristina Pesequilo está com a gente toda terça-feira aqui no nosso CBN pelo Mundo. Obrigada, Cris, por hoje. Um beijo para você. Até a semana que vem.
2: Obrigado,
0: Cris. Até a semana que vem. Beijão para todo mundo, gente.
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2: O Tribunal de Justiça de São Paulo instalou uma estrutura estadual especializada em crime organizado e lavagem de dinheiro. A estrutura busca enfrentar a atuação de facções criminosas como o PCC. Em entrevista ao CBN São Paulo, o desembargador Francisco Eduardo Loureiro disse que a nova organização diminui o risco de corrupção dos juízes e agiliza julgamentos.
5: 10 juízes que só se dedicarão no combate ao crime organizado. Portanto, decisões com certeza mais sérias, julgamentos mais rápidos e também mais técnicos. Ou seja, nesse tipo de ação, é fundamental que o juiz tenha tempo para instruir o processo. Muitas vezes ele ouve centenas de testemunhas. Uma instrução de um processo desse pode durar semanas a fio e é inviável numa vara cumulativa atulhada com centenas, às vezes com milhares de processos. Então, vai ganhar em celeridade e vai ganhar em qualidade do combate ao crime organizado.
2: Todos os juízes que vão atuar nessa estrutura de combate ao crime organizado vão se concentrar no Fórum Criminal da Barra Funda, na Zona Oeste. O sistema de proteção aos integrantes vai desde a adoção do home office, em caso de necessidade, até a escolta armada. Para o presidente do TJ de São Paulo, concentrar os juízes no mesmo lugar garante mais segurança aos integrantes das varas especializadas.
5: Não há dúvida que para proteger um juiz, é mais fácil proteger um número menor de juízes especializados do que proteger um número maior de juízes em todo o estado de São Paulo. Lembrando que caso o juiz ficasse na cidade do interior, lá ele ficaria muito mais visado. Outra mora na região, frequenta a cidade, do que aqui na capital.
2: A entrevista completa com o presidente do Tribunal de Justiça de São Paulo está disponível para você no site da CBN.
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2: Céu nublado em São Paulo, temperatura neste momento 18 graus.

0: 3 horas.
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0: Terça-feira, 14 de julho de 2026. Representantes dos principais institutos de pesquisa do país se reuniram com o presidente do Tribunal Superior Eleitoral, Cássio Nunes Marques. Eles discutiram novas regras de transparência, metodologia e fiscalização nos levantamentos de intenção de voto. O encontro ocorre um mês depois de uma decisão monocrática do ministro que suspendeu uma pesquisa da Atlas Intel que mostrava o pré-candidato à presidência Flávio Bolsonaro com queda de 5 pontos percentuais. Uma emenda parlamentar de R$ 280 mil, atribuída pela Polícia Federal ao presidente nacional do PL, Valdemar Costa Neto, foi usada exclusivamente para custear um show da dupla sertaneja Taeme Thiago. A apresentação foi realizada na festa de peão de boiadeiro de Guaimbê, município de 5.500 habitantes no interior de São Paulo. Formalmente, a emenda de comissão está registrada em nome do líder do PL na Câmara, deputado Sócio Nis Cavalcante. Quase 70% dos entrevistados em uma pesquisa da Fundação Getúlio Vargas afirmaram que conseguiram pagar as contas essenciais nos últimos 3 meses com a renda que ganharam no período. O número subiu 2,6 pontos percentuais na comparação com o mesmo intervalo de tempo do ano passado. As pessoas disseram que a alimentação, as contas de serviços públicos e o aluguel ou financiamento da moradia foram as despesas com mais que mais impactaram o orçamento da família. Autoridades do Irã afirmaram que o país foi alvo de 3 novos ataques norte-americanos. A ação ocorreu depois de ações militares de Teerã no entorno do Golfo. A República Islâmica atingiu petroleiros dos Emirados Árabes Unidos em águas de Omã. No horário de Brasília, 3:02.
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1: 3:03, segunda hora do estúdio CBN, dessa terça-feira, 14 de julho de 2026. Você não vai acreditar, mas hoje tem estúdio CBN até as 5 da tarde, menino. Você acredita? Você acredita, menino?
2: Acredito, tô aqui.
1: Isso significa que teremos sala de música.
2: Sim, e terça-feira a gente tem Gosto Sim. Hoje, versão música pra fazer o esquenta.
1: Contei uma história pros ouvintes na abertura, que eu tô um pouco viciada no Prince.
2: Você teve alguma influência?
1: É...
2: Tem algum amigo seu que é fã do Prince?
1: Não, eu tava tendo essa conversa e falei, bom, João Marcelo fala do Prince todo dia. Mas eu mandei pra ele uma música desse disco de 20... Foi remasterizado, na verdade, em 23, mas é um disco dos anos... Acho que... Não, vou falar bobagem. É 80, não lembro. Mas tem uma outra música nesse disco chamada Thunder, que é muito boa. Essa aí é tá. Cream.
2: Tá, então essa pra esquentar, pra... é o esquenta.
1: O quê? Tomando uma cerveja sem álcool, comendo uma mini coxinha, não sei. 91, é de tá. 91 esse disco. Boa, Dani. Olha, que beleza.
2: Vai. Então vamos lá, pensa, qual é a música, sua música predileta para fazer o esquenta? Aí se você tiver uma história, pensa. E aí você escreve para fernando.andrade@cbn.com.br ou então manda pro WhatsApp a história e a música no 11 99911 9981. O João traz uma música e depois a gente coloca as músicas dos ouvintes na sequência. Bate um papo, faz um esquenta. Porque hoje é o quê? Terça?
1: É o esquenta pro jogo de amanhã. Aquelas... Então esquenta pro jogo de amanhã.
2: É isso.
1: Ou pro jogo de hoje também. Tem bastante gente que vai acompanhar. Não vai acompanhar aqui, mas vai acompanhar a primeira semifinal entre Espanha e França, que começa às 16h. No caso, a gente vai fazer o esquenta no meio do jogo mesmo. Tudo bem, eu não me incomodo.
2: Tô esperando.
0: No fim das contas.

0: Ana Leone, Natália Largue, boa tarde.
1: Olá, boa tarde.
2: Pessoal, boa tarde.
0: Bom, reta final de Copa do Mundo, semifinais. A gente tem falado muito sobre o número de apostas crescente durante essa Copa do Mundo. O número de viciados em jogos não para de aumentar. E tem novas regras para publicidade de casas de apostas esportivas que entram em vigor essa semana. Ana e Natália vão falar um pouco sobre elas. Vamos começar pelas regras. Que regras são essas?
2: Então, Tati, como você falou, né, essa época aumenta muito o interesse pelos jogos, né, as pessoas acompanham ali Copa do Mundo, até pessoas que não se interessam muito por futebol estão acompanhando a Copa do Mundo, e cresce também a presença das bets nas campanhas publicitárias, né, não só nos jogos, mas também nas redes sociais, as transmissões esportivas quase sempre têm esse tipo de propaganda, e esse movimento acontece em meio a uma mudança importante na regulamentação da comunicação dessas plataformas, né, porque o governo federal anunciou novas regras para a publicidade das apostas esportivas que entram em vigor já em 17 de julho, né, 2 dias antes da final da Copa, que vai ser no dia 19. E aí, entre as medidas, o que, que a gente vê? Tem a obrigatoriedade de determinadas mensagens de alerta, como, por exemplo, apostar faz você perder dinheiro, apostas podem causar dependência, apostar não é investimento, que a gente batia muito na tecla quando as apostas começaram a pipocar aqui no Brasil e ganhar popularidade, né? E, além disso, as novas regras estabelecem também alguns limites para a forma como as apostas podem ser promovidas por pessoas que têm influência sobre o público. Por quê? Recentemente surgiu uma discussão ali a respeito de narradores, comentaristas esportivos, influenciadores que estavam fazendo chamadas ou incentivos diretos ali para que as pessoas apostassem, né? Como, por exemplo, sugerir palpite, estimular a participação, associar uma aposta ali a uma vantagem financeira, né? Então vai ter limite em relação a isso. O que, que é a ideia? É evitar que essas figuras que têm ali um poder de influência forte transformem a aposta numa coisa parecida com uma recomendação pessoal, né? Ou uma oportunidade de ganho. Olha, gente, a odd aqui tá boa, porque o jogo tá assim. Então, isso realmente vai ser limitado. E aí ficam proibidas também práticas como a divulgação do histórico de premiações de apostadores, como uma estratégia, né, para estimular novos usuários. Porque quando você mostra ali uma pessoa que ganhou muito e tudo mais, pode sugerir, né, criar uma percepção de que os ganhos muito grandes são frequentes ou que são facilmente alcançáveis, coisas que não são. Esse movimento acontece depois de um crescimento expressivo das bets no Brasil, né? Hoje o país é o 5º maior mercado de apostas do mundo, ele movimenta cerca de 22 bilhões de reais, foi isso que movimentou pelo menos no ano passado, e esse ano, ano de Copa, a gente pode ver um número ainda maior. E aí esse fenômeno ficou conhecido, né, mais evidente ainda nessa Copa, porque a gente teve aquela brincadeira da seleção das bets. Porque cerca de 1/3 dos jogadores convocados pela seleção brasileira, ou seja, 9 dos 26, tinham contratos individuais milionários com essas plataformas. Sem contar, assim, a quantidade de jogadores que atuam em clubes que são patrocinados por empresas de aposta, né? A forte presença também das bets no ambiente esportivo tem realmente ajudado a aproximar a aposta do cotidiano dos torcedores, né? A gente vê isso em muitos lugares e por meio de muitas pessoas. E é justamente essa proximidade com o universo esportivo que gera essa preocupação, né? A possibilidade da aposta ser percebida não só como entretenimento, mas realmente como uma oportunidade de ganho financeiro, porque apesar de envolver dinheiro, a aposta não funciona como um investimento, né? Ela depende de um resultado incerto e, em geral, leva à perda do valor integral apostado. Então, a gente precisa sempre ter essa mensagem muito clara.
3: Agora, Ana, como fazer, o que fazer para se proteger quando se percebe que a coisa fugiu do controle e precisa de ajuda?
1: Fernando, o pior é que às vezes é difícil entender onde você ultrapassou o limite. Isso acontece com qualquer tipo de vício, né? Porque é difícil você ter evidências de que aquilo perdeu o controle. Então, acho que o principal alerta que a gente tem que fazer, e que acho que o que a Nath trouxe aqui está caminhando no sentido de trazer um pouco mais de evidências para isso, é entender que essas apostas não são investimentos. Investimentos têm coisas, têm objetivos, têm definição e avaliação de riscos, têm uma estratégia por trás, mas é assustador ainda, né, não saber qual é esse limite, porque 1/5 dos brasileiros que apostam em bets, ou seja, a gente está falando de 20%, acredita que está fazendo um investimento. Então, diferente de outros vícios em que você sente efeitos diretos na sua saúde física, aqui a gente está falando de algo que pode afetar a saúde mental. E às vezes, quando você tem algum problema de saúde mental, é difícil de você criar um diagnóstico, você perceber que você ultrapassou essa linha. E esses jogadores são, na maioria, homens, que têm, em média, aí 35 anos, e a maior parte tem aí uma renda familiar superior a R$5.000. Então, quando a gente olha esses números, essas estatísticas, a gente vê que já tem gente perdendo o controle. Então, muitas pessoas, né, estão olhando aí a aposta como uma atividade que é baseada em incerteza, como um meio de melhorar a vida financeira delas. Então, mesmo quando existe aí conhecimento sobre esporte, as pessoas entendem um pouco daquela modalidade, o resultado, né, de uma partida depende de diversos fatores, mas a gente tem aquela sensação de que a gente, né, que a nossa fezinha vai dar certo. Ainda assim, a gente está falando de algo que pode ser muito perigoso, porque isso está inserido dentro de uma atmosfera de diversão em que a gente não consegue estabelecer, esses limites são muito borrados, né? E o problema aparece, Fernando, quando a pessoa trata a aposta como uma alternativa, não só de se divertir, mas de aumentar a renda, pagar as contas, de alcançar algum objetivo financeiro. Então, a gente está, no fim, aí competindo com algo que é muito divertido, né? Em que se demora para a gente entender onde começa o problema, e as pessoas estão usando o seu dinheiro mais importante, seja ele da comida do dia a dia, da reserva de emergência, de outros investimentos que poderiam ser feitos. E aqui, quando a gente está falando desse evento que mobiliza o mundo inteiro, a gente está falando de fatores emocionais que podem influenciar ainda mais as nossas decisões financeiras e o envolvimento das pessoas com esse tipo de atividade, né? E aí, financeiramente, acaba sendo um problema. Então, quais são os principais sinais de alerta aqui, né? Quando a gente começa a usar o dinheiro que é destinado para coisas essenciais, para apostar, quando a gente começa a aumentar os valores apostados para tentar recuperar as perdas anteriores, isso tem uma coisa, né, que é aquela a falácia dos custos irrecuperáveis. Então, a gente tenta recuperar um custo que já está perdido, colocando mais recurso. A gente acaba recorrendo a outras fontes de dinheiro, como crédito, empréstimos, para continuar apostando, e a gente deixa de cumprir obrigações financeiras por causa dos gastos em aposta. Então, tem uma coisa importante que eu fiquei sabendo esses dias e eu trago aqui para vocês, até porque eu estou sendo inundada pelo meu algoritmo, acho que está viciado aí, me trazendo muitas histórias tristes de pessoas que têm encarado o problema. Está, assim, assustador.
0: Tá, porque os números estão assustadores, né, Ana? É uma amostra da vida real aquilo lá.
1: Exatamente. Então, para quem não sabe, né, a gente está falando de um vício, que esse vício se chama ludotomia. Empatia, é muito sério, e o governo, percebendo isso, né, que a coisa está fugindo do controle já há bastante tempo, o governo disponibilizou uma plataforma de autoexclusão para bloquear o acesso a sites de apostas que são autorizados. A gente está falando de um universo, né, de sites que são autorizados, mas já é uma ferramenta de autocontrole ou de mesmo da gente ter esse controle externo que a gente não está conseguindo sozinho. Então, como é que funciona essa plataforma, Tati, Fernando? Permite que o cidadão restrinja o acesso às casas de apostas que são autorizadas, né, a operar no Brasil, para prevenir que haja mais danos financeiros e danos à saúde. Para isso, a gente acessa o cadastro do gov.com, tem que ter uma conta prata ou ouro, e escolhe o prazo dessa autoexclusão do CPF a essas plataformas, que pode ser determinado ou indeterminado, e aceita lá os termos do sistema. Então, se você perceber que as apostas estão causando um problema, até se recomenda buscar ajuda nas unidades básicas de saúde, e ou alguma ajuda profissional. E esse mecanismo que está sendo criado, que foi criado, né, de proteção, é interessante, que eu fui lá pesquisar um pouco, e é o seguinte: se você entra lá e coloca lá o prazo determinado para sua autoexclusão, você só pode revogar essa decisão depois do término. Então, se você colocou 3 anos, só depois de 3 anos você pode mudar. E se você coloca por prazo indeterminado, só após 12 meses. Então, é uma ferramenta importante, eu sugiro aí, a gente até mandou aí para a produção colocar o link para as pessoas conhecerem um pouco mais sobre isso, porque pode ser uma ajuda importante. Então, se você sabe alguém que está com problema com jogos, mande isso para as pessoas, né? Faça isso com aquelas pessoas que você ama, entra lá e faça essa restrição de acesso, que pode ser alguma coisa importante para quem já perdeu o controle, Fernando.
3: Perfeito, obrigado, Ana.
0: Ana, Nath, obrigada, um beijo para cada uma, até quinta-feira.
1: Até quinta, um beijo.
3: Beijo. Beijo.
0: No fim das contas, terças e quintas-feiras, aqui no nosso estúdio CBN, falando do nosso dinheiro.
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3: De volta com mais informações, Lucas Taveira. Diga, Lucas.
5: Olha, Fernando, um homem de 36 anos, baleado por um policial civil de folga durante uma falsa tentativa de assalto a uma loja de carros na Avenida Sapopemba, aqui na Zona Leste de São Paulo, morreu nesta terça-feira. A vítima havia sido socorrida na tarde de ontem, mas não resistiu aos ferimentos. Outro homem de 21 anos, que também foi atingido, segue internado. Segundo a Polícia Civil, os dois anunciaram um falso roubo como uma brincadeira, sem saber que o agente estava no local. Os dois trabalhavam em um lava-rápido que presta serviços para a loja onde a ocorrência aconteceu. Eles chegaram em uma motocicleta e um deles simulou estar armado ao anunciar o suposto assalto. De acordo com o boletim de ocorrência, o policial civil de 31 anos estava de folga no estabelecimento quando ouviu que um dos homens dizia estar armado. Diante da situação, ele reagiu e fez os disparos. Só depois foi constatado que os dois eram conhecidos dos funcionários da loja e que a ação teria sido uma brincadeira, circunstância desconhecida pelo policial no momento da intervenção. Após a ocorrência, o agente acionou o Centro de Operações da Polícia Civil, chamou o SAMU e prestou os primeiros socorros às vítimas até a chegada do resgate. Os demais homens foram levados conscientes ao hospital, um atingido no peito e o outro no abdômen. O policial não ficou ferido. Em nota, a Secretaria de Segurança Pública informou que o caso foi registrado como lesão corporal decorrente de intervenção policial e legítima defesa no Distrito Policial do Parque São Lucas. A Corregedoria da Polícia Civil também acompanha a investigação. Fernando?
3: Então, Lucas, ele foi fazer uma brincadeira de que iria assaltar o colega e morreu.
5: Exatamente, Fernando.
3: Obrigado, Lucas Taveira.

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1: Três e vinte, a Karen Lemos tem atualizações do cenário internacional pra gente. Fala, Karen.
2: Isso, Tati. O presidente Donald Trump afirmou há pouco que abandonou aquele plano de cobrar pedágios sobre cargas que transitam pelo Estreito de Hormuz após diversos países do Golfo Pérsico o aconselharem contra essa medida. Em contrapartida, essas nações oferecem aí fundos de investimento nos Estados Unidos, ainda de acordo com o republicano. Essas declarações de Trump foram dadas durante a visita do primeiro-ministro do Iraque nesta terça-feira na Casa Branca, em Washington. E aí, na ocasião, ele foi questionado por jornalistas sobre essa mudança de decisão.
3: Eu coloquei essa ideia ontem, pensei que era boa, mas fui chamado por diferentes parceiros, pessoas que nós conhecemos e amamos. Eles são parceiros muito fortes. E eles disseram que gostariam de fazer isso de uma maneira diferente. Gostariam de investir nos Estados Unidos com bilhões e bilhões de dólares. E investir nos Estados Unidos ao invés de cobrar uma taxa. E eu gosto disso, na verdade, porque eu não acho que ninguém deveria pagar uma taxa no Estreito de Hormuz.
2: Bom, nessa fala, Trump também voltou a insistir que os Estados Unidos não precisam de petróleo e, por isso, não precisam de um acesso ao Estreito de Hormuz, rota marítima, né, que a gente lembra aqui, por onde passa 20% do combustível fóssil mundial. Só que, apesar disso, a gente tem visto aí o impacto que o conflito no Oriente Médio tem tido nos preços do petróleo, não só mundialmente, mas também no mercado norte-americano. Mais cedo, numa publicação na rede social, Trump ressaltou que a passagem do Estreito de Hormuz está aberta a todos os navios, exceto embarcações iranianas ou de países aliados ao regime iraniano. Segundo o americano, esse bloqueio será total para embarcações que entram ou saiam de portos iranianos e também que transportem cargas ligadas ao Irã. A interdição, a gente lembra aqui, né, está prevista para começar daqui a pouco, às 5 da tarde, pelo horário de Brasília. A Organização Marítima Internacional lembrou que nenhum país tem o direito legal de cobrar pedágio, impedir ou dificultar passagem de embarcações em águas internacionais. Última informação aqui, ainda nessa conversa aí com jornalistas na Casa Branca, né, Trump afirmou também que o pacote de sanções contra a Rússia poderá, em breve, ser aplicado também para incluir o Irã e o Hezbollah, né, o grupo extremista que atua principalmente no Líbano e que tem relação aí com esse conflito no Oriente Médio. Tati.
1: Obrigada, Karen Lemos.
4: Em São Paulo, também Nadédia Calado tem mais informações sobre a onda de calor que atinge a Europa. Oi, Nadédia, boa tarde.
5: Oi, Fernando, boa tarde a todos. Já é a terceira onda de calor nesse verão europeu, que agora colocou países como a Itália, a Espanha e o Reino Unido em alerta, com previsão de temperaturas altíssimas. Na Sardenha, ilha no sul da Itália, a previsão é de que os termômetros cheguem a 45 graus amanhã. 7 outras cidades italianas estão em alerta máximo para calor excepcional a partir de amanhã. Florença, Perugia, Bolonha, Brescia, Frosinone, Roma e Turim, segundo a agência ANSA. De acordo com a previsão do portal de meteorologia ilmeteo.it, essas condições são causadas por um anticiclone africano e vão continuar até o fim de semana, quando há previsão de chuvas torrenciais e ainda assim as temperaturas devem chegar aos 34 graus. Na Espanha, a Agência Estatal de Meteorologia ativou alerta máximo, que indica perigo extraordinário para amanhã em duas regiões, Zaragoza e Valência. As máximas previstas lá são de 42 graus e também há alertas laranja e amarelo para boa parte do leste e sul do país. O Reino Unido também enfrenta sua terceira onda de calor extremo do ano, que já dura cerca de uma semana, com temperaturas superando 30 graus e alertas para quase toda a Inglaterra e o país de Gales, de acordo com a Sky News. Tanto no Reino Unido quanto na Espanha, as condições têm causado uma série de incêndios florestais. A onda de calor anterior, na segunda quinzena de junho, provocou mais de 10 mil mortes em excesso durante o período, das quais mais de 9 mil foram de pessoas com 65 anos ou mais. Esses dados foram divulgados nesta segunda pela Euromomo, rede apoiada pelo Centro Europeu de Prevenção e Controle de Doenças e pela Organização Mundial da Saúde. Cientistas atribuem todo esse cenário às mudanças climáticas, Fernando.
4: Perfeito, obrigado. Nadédia Calado com informações em São Paulo.

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1: A Justiça de São Paulo concedeu liberdade provisória ao neurocirurgião preso após ser flagrado dirigindo uma Mercedes com características de viatura policial e transportando armas na Avenida Paulista. Douglas Ramos passou por audiência de custódia na tarde desta terça-feira. Ele vai responder em liberdade mediante ao pagamento de fiança de 5 salários mínimos e cumprimento de medidas cautelares como comparecimento mensal à Justiça e proibição de deixar a comarca por mais de 8 dias sem autorização. Segundo a Guarda Civil Metropolitano, o médico foi detido na noite desta segunda-feira depois de dirigir em zigue-zague e utilizar um giroflex, equipamento de uso proibido. O motorista chegou a alegar para as autoridades que acionou o sinal luminoso porque estava atrasado para uma reunião. No veículo foram encontradas uma pistola G19 de 9mm e um revólver calibre 357 que estava em uma sacola. Os agentes informaram que o médico apresentou documentos pessoais, mas não a documentação das armas. O carro também tinha um adesivo de uma força especial do exército no porta-malas. O médico alegou ser CAC, colecionador, atirador desportivo e caçador, mas disse que esqueceu em casa os documentos de regularização do armamento. Agora, 3h27 da tarde.

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0: Daqui a pouquinho tem as informações do repórter CBN. Antes eu vou com uma informação que está aqui no G1. Não, antes da informação que está aqui no G1, agora sim tem informação em Brasília. Samantha Klein, boa tarde.
1: Oi, Tati, boa tarde. Olha, o presidente do Senado, Davi Alcolumbre, deve colocar em votação hoje ainda a MP do frete. O governo e o senador fecharam um acordo para incluir a matéria como extra pauta em plenário. Lembrando que essa proposta define um piso do frete para o transporte de cargas. O ministro das Relações Institucionais, José Guimarães, também agradeceu ao Alcolumbre nas redes sociais e afirmou o seguinte: agradeço ao presidente por conduzir e pautar uma medida tão fundamental para os trabalhadores que transportam diariamente as riquezas do Brasil. Essa negociação prevê alterações do texto por meio de emendas de redação para tentar evitar que a matéria volte para a Câmara dos Deputados. Além disso, a expectativa é que o presidente vete o trecho da MP, prevendo a anistia de multas aplicadas aos caminhoneiros pelos bloqueios do final do ano de 2022. O texto que veio da matéria também prevê o estabelecimento de um piso de R$ 5.000, mas o líder do governo, Randolfe Rodrigues, líder do governo no Congresso, sinalizou que este ponto pode ser retirado da matéria durante a discussão em plenário. Lembrando que os caminhoneiros tinham ameaçado iniciar uma greve justamente para pressionar pela votação da MP, lembrando que ela perde a sua validade na próxima quinta-feira. Tati.
0: Obrigada, Samantha Klein, em Brasília. 3:31.
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0: Terça-feira, 14 de julho de 2026. O presidente do Supremo Tribunal Federal, Edson Fachin, destacou a necessidade de uma resposta coordenada do Estado contra o crime organizado, focando no uso de apostas eletrônicas ilegais para lavagem de dinheiro. Ele chamou a atenção para a importância de uma justiça articulada em rede e a cooperação entre órgãos como Receita Federal e Conselho de Controle de Atividades Financeiras. O ministro também ressaltou a proteção dos magistrados ameaçados, garantindo a independência do judiciário. O ex-governador de Minas Gerais, Romeu Zema, condenou a decisão do ministro do Supremo Tribunal Federal, Alexandre de Moraes, de proibir as visitas de Flávio Bolsonaro ao ex-presidente Jair Bolsonaro. Ele considerou a ação uma perseguição política. Zema também se referiu às cartas de Lula enquanto estava preso e acusou a corte de ser mais política do que jurídica. A declaração foi dada à CBN Santos. O Conselho Nacional de Política Energética aprovou o aumento do percentual de etanol anidro na gasolina de 30% para 32%. A medida valerá por 180 dias e poderá ser estendida pelo mesmo período. O Conselho atribui a decisão à instabilidade no mercado de petróleo em razão da guerra no Oriente Médio. A empresa de fertilizantes Mosaic anunciou que vai reduzir a produção em fábricas brasileiras por causa da falta de enxofre. A substância é matéria-prima essencial em adubos usados no plantio de soja, milho, trigo, café, arroz, hortaliças e frutas. A medida é consequência da redução da oferta global e da alta dos preços do enxofre. No horário de Brasília, 3h33.
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0: 3:34. Um relatório da Transparência Brasil, divulgado ontem, revela que a Câmara dos Deputados movimentou R$1,3 bilhão em emendas de comissão sem transparência. O estudo aponta que mais de 1.300 indicações ocultaram os verdadeiros autores das verbas. Isso reproduz a lógica do orçamento secreto, veja você, que foi extinto justamente por isso. As chamadas emendas de liderança, que em tese são assinadas só por líderes partidários, foram distribuídas por muitos estados. A maior parte dos recursos saiu da Comissão de Saúde, que é controlada pelo PL, o Partido Liberal. Segundo a Transparência Brasil, a falta de rastreabilidade impediu a identificação de quem recebeu esse dinheiro. E eu estou falando de R$821 milhões. Hoje, teve manifestação em ofício do ministro do Supremo Tribunal Federal, Flávio Dino, cobrando a Câmara sobre medidas que permitam rastrear esse dinheiro, como já tinha sido determinado pelo próprio STF. Estou fazendo essa introdução enorme para te ambientar no assunto que a gente vai tratar a partir de agora com o professor do INSPER, cientista político, Carlos Melo. Professor, bem-vindo. Boa tarde.
1: Boa tarde, Tati. Boa tarde, Fernando, os nossos ouvintes.
2: Boa tarde, bem-vindo.
0: Quanto tempo mesmo. A gente falava aqui na abertura, estávamos com saudades de ouvir as suas explicações, então vou abusar do seu conhecimento logo de cara, professor Carlos Melo.
1: Mas tem um detalhe. A Maria Cristina fará muita falta, apesar de qualquer coisa. Ela não sem pode dúvida. Tirar férias, tá?
0: A gente acha isso também.
1: Manda um recado para ela.
0: É consolidação das leis do trabalho que chama, viu, professor Carlos Melo?
1: Mas eu vou ficar. Eu tô com um problema aqui, tô com síndrome de abstinência.
2: Ela volta dia 20.
0: Ela volta segunda-feira já. E a Maria Cristina, todos os dias aqui no Tudo é Política, nos ajuda a elucidar o cenário político que nem sempre é tão claro, né? E por isso começo te fazendo uma pergunta bastante didática, professor. Para que o senhor nos explique o que são as emendas individuais, as emendas de bancada, as emendas de comissão e dentro das emendas de comissão ainda tem a emenda de líder. É o puxadinho da emenda. Como é que cada uma delas funciona?
1: Pois é, isso é um rolo, Tati, porque, veja, a princípio, por definição, o orçamento é executado pelo poder executivo. Né? Os parlamentares, com um argumento razoável de que, às vezes, é necessário suprir uma ou outra necessidade, porque uma política pública nacional pode não chegar num determinado município, vinham reivindicando, né, a possibilidade de fazer emendas há anos. E, de fato, essas emendas eram feitas. Né? Só que dependia do executivo a liberação. Era um orçamento que tinha uma certa discricionalidade do executivo, porque, afinal de contas, é quem executa o orçamento e precisa pensar em políticas nacionais. Bom, aos poucos, o executivo foi se enfraquecendo. Eu diria para você, do segundo governo Dilma, do impeachment para cá, ele foi se enfraquecendo, e essas emendas foram assumindo outro sentido. Foram assumindo, por exemplo, a obrigatoriedade de que o executivo libere, e libere com presteza. Né? Então, você tem as emendas individuais, que é cada parlamentar vai lá e faz a sua emenda, etc., tal, e apresenta, e vai lá no prefeito, e coloca o nome dele, vai para a inauguração e tal. Né? Bom, se não bastasse isso, tem a bancada. Então, o Estado, né, a bancada, se reúne e define para onde vão esse ou aquele recurso. Né? Só que, além disso, tem as comissões, né? A Comissão de Saúde, Comissão de Educação, Comissão de Ciência e Tecnologia, enfim, que também veja, todo mundo pega o seu cadinho, né? Que também vai definir, não, olha, essa tal lugar precisa de ciência e tecnologia, tal lugar precisa de saúde, né? E aí vem o relator, que é indicado, né, pelo presidente da casa, às vezes é da Câmara, às vezes é do Senado, né, que acaba relatando a lei de diretrizes orçamentárias, a LDO, que é mandada pelo presidente da República, para o Congresso, afirmando qual será o orçamento do ano que virá, o ano seguinte, né, para que o legislativo aprove esse orçamento. Né? Ele pode aprovar isso, pode aprovar aquilo, pode negar isso, pode negar aquilo, só que veja, ele também ele pega esse cadinho para ele também e vai definir como ele bem entender pelos seus critérios que nunca ficam claros. Né? Há um problema. Primeiro, atravessa as políticas públicas nacionais. Segundo, os critérios acabam, às vezes, sendo ou redundantes...
0: Ou ocultos,
1: porque aí, antes do oculto, acabam sendo desnecessários. Vamos lá, imagina um município que a população está envelhecendo. Eu vou investir em educação básica? Talvez eu tenha que investir em saúde. Né? Não pode depender do interesse político do candidato da região. Tem que depender da necessidade do município, efetivamente, mas também de uma política nacional que vai saber melhor onde alocar. Por que no município A e não porque no município B, seu vizinho, né, que talvez reúna condições melhores para aquele gasto? E, por fim, sim, como esse dinheiro está sendo gasto? Às vezes você tem a emenda e você não tem o nome da pessoa que destinou. Você, o critério de transparência, né, o critério de respeito à coisa pública, ele fica fragilizado nesse processo todo. Né? E o pior, isso retira desses deputados que acabam agindo só com essa lógica a dimensão nacional. Você perde o tribuno que sobe a tribuna da Câmara, do Senado, que faz aquele discurso pensando nos grandes problemas do país, reduzindo eles a uma espécie de vereadores federais, né, preocupados só com o seu município, porque ali eles vão reunir votos. E eu só estou falando agora, por enquanto, só estamos discutindo questões que são legais.
0: Sim, sim, né? Importante.
1: E vamos ver por outro caminho. São legais, mas ele perde a dimensão nacional. Por quê? Porque ali naquele município, ou naquele conjunto de municípios, ele vai fazer a política local dele. Né? Tem uma obra clássica da ciência política, né, escrita pelo Vitor Nunes Leal, chamado Coronelismo, Enxada e Voto, que foi feito lá nos anos 40, né, olhando para o Brasil de então. Hoje, se fosse atualizar, nós chamaríamos de Coronelismo, Emenda e Voto.
0: Perfeito. Né?
1: Coronéis locais, né, despreocupados com o país, trabalhando de acordo com os seus interesses e que, no limite, é sempre o interesse da reeleição.
0: Sim.
2: Tá. Bom, e nós chegamos ao ponto, professor, em que um presidente de um partido, vamos lembrar, sem mandato, no caso do presidente do PL, Valdemar Costa Neto, e um ex-presidente da Câmara, Eduardo Cunha, que foi cassado em 2016, é pré-candidato agora por Minas Gerais, que tem utilizado ali as suas influências, uma rede praticamente clandestina para indicar emendas, dinheiro público. Se a emenda se chama parlamentar, por que que um dirigente e um candidato estão indicando para onde vai o nosso dinheiro?
1: Bom, essas são as oligarquias que você tem na vida partidária. Né? Veja, o sujeito é presidente do partido, ele, além de controlar todo o enorme orçamento do fundo partidário e do fundo eleitoral, que não é pouco dinheiro, ele também quer ter controle de um quinhão, né, de um pedaço das emendas, para aumentar o seu poder, efetivamente. E estamos, eu quero tornar a dizer, né, pode conter ironia ou não, não interessa. Estamos falando só do ponto de vista legal, porque é claro que sem transparência a gente não pode afirmar 100% que isso foi gasto mesmo com essas contradições todas dentro do interesse público, porque também não fica claro isso. É. Né? E é legítimo a gente acreditar que isso possa não acontecer, primeiro pela história do Brasil, pelo patrimonialismo que infelizmente faz parte da nossa cultura e também pelas notícias que aparecem aqui e acolá. Mas indo para a sua questão, Fernando, o cara é presidente do partido. Olha, ele pode atuar dentro da bancada, ele pode conversar com um parlamentar, ele pode influenciar. O que ele não pode é ele fazer isso diretamente, porque não é o papel dele.
0: É, isso é desvio de finalidade, desvio de função, professor?
1: Sim, porque a emenda é parlamentar. A emenda não é partidária, a emenda é parlamentar. A emenda não é decidida na comissão executiva de um partido. A
0: Sim.
1: emenda é o direito do parlamentar. Claro que o presidente do partido pode ter influência. E tem, né? Isso para falar do presidente do partido. Agora, quando você tem um sujeito que nem parlamentar é,
0: Foi
1: nem dirigente
0: cassado,
1: partidário
0: ele
1: é,
0: teve o um
1: foi
0: mandato
1: cassado,
0: cassado.
1: que continua tendo esse tipo de poder, bom, chegamos no. Veja, o caso, dando nome aos bois, o caso de Valdemar da Costa Neto é um
0: Presidente do
1: absurdo.
0: PL.
1: Isso, é um absurdo. O caso de Eduardo Cunha é o absurdo do absurdo.
0: Cassado em 2016, mandato cassado em 2016, e agora quer ser candidato à Câmara, quer
1: Veja,
0: voltar por Minas Gerais.
1: que não fosse cassado, também não seria correto, porque afinal de contas, o que que diferencia Eduardo Cunha do cidadão João da Silva? Nada. Por que que Eduardo Cunha pode e o cidadão João da Silva não pode? Porque ele teve um dia influência no parlamento e tem ali os seus favores,
0: Ainda tem,
1: né,
0: pelo jeito, né,
1: a
0: professor?
1: acolher. É, ainda tem. Então, veja, isso opera ao lado, né, opera por fora do sistema político legal, do
0: Sim.
1: sistema parlamentar legal. Isso daí acaba não tendo clareza necessária da coisa pública. E um detalhe, fragiliza enormemente o executivo. Né? Porque na nossa cultura, nós vamos cobrar de quem?
0: Sim.
1: Certo ou errado? Vamos cobrar do presidente da República. O presidente pode se chamar João, Jair, Luiz, Fernando, não interessa. Né? Nós vamos cobrar do presidente da República. Acontece que o presidente da República hoje tem um orçamento minguado. Né? O presidente da República, que antes tinha, bem ou mal, condição de conduzir uma agenda,

0: um determinado limite, de certa medida, você vai ganhar, olha, eu quero que o seu voto para essa política que é muito importante para o governo tal, e o sujeito fala assim, ó, tudo bem, você quer o meu voto, mas eu quero uma emenda que resolva o problema da cidade tal, que é a minha base eleitoral e que tem um problema muito claro. Essa negociação é legítima. Se você não perder a mão dessa negociação, porque é
1: E nem o
0: claro que tudo pode.
1: objetivo dela, né, professor Carlos Melo, que é o benefício à população, né? A gente esquece disso.
0: Pois é. E tem um problema, Tati, que é o seguinte: como que o cidadão que quer se candidatar a um cargo na Câmara dos Deputados, por exemplo, né? Isso está acontecendo em algumas assembleias, em algumas câmaras de vereadores também, como que ele pode competir em igualdade de condições se o outro, além de um gabinete cheio de pessoas, ele ainda tem
1: Tem um
0: esses
1: caminhão de
0: recursos todos para
1: dinheiro.
0: dispor da forma como ele quer? Isso acaba
2: A
0: com as
2: isonomia.
0: condições, com a isonomia. E é claro, você vai ter um grande problema de renovação do sistema político. Ele vai ficar viciado e ele vai se perpetuando dentro dessa coisa ruim, né? Dessa mesmice absolutamente negativa, né?
1: É muito desanimador, né? É, te ouvir falar sobre a realidade. Quando eu te pergunto se não é um desvio de função, eu estava falando exatamente da legalização das emendas. Porque, veja, o Brasil, o senhor já passou por isso nessa nossa conversa agora, mas o Brasil é o único país do mundo em que grande parte do orçamento não é executada pelo executivo. Mesmo tendo um sistema chamado presidencialista, presidencialismo, o dinheiro fica na mão dos parlamentares, não é nem do parlamento, mas dos parlamentares. Então, quer dizer, o eleitor vota num candidato para que ele execute o que é necessário, mas a distorção é tão grande, ainda que seja legal, que a chave do cofre fica com um outro poder, com o legislativo, que tem como atribuição fiscalizar o que o executivo deveria estar fazendo, inclusive com esse dinheiro. O que é que isso tem causado no nosso sistema político, professor? E como é que isso poderia ser revertido?
0: Primeiro, você tem uma. É bom que o parlamento tenha autonomia, claro que é bom que
1: Claro.
0: tenha autonomia. É bom que o parlamento possa dizer não ao presidente quando achar correto, claro que é. Mas isso tem que ser baseado em princípios políticos, republicanos e pensando no bem da sociedade. Não porque o sujeito, individualmente, ele fala assim: estou garantido, eu tenho emendas, no caso do partido. Perdão, eu tenho fundo partidário, eu tenho fundo eleitoral, no caso do partido, né, e tenho emendas. Então, se o presidente quiser o meu voto, ele vai ter que me dar algo mais. Quer dizer, isso vai piorando o varejo da negociação, não é? Você vai caindo numa situação de chantagem. Por exemplo, nós vimos, o Senado não aprovando o nome de uma indicação do presidente da República ao Supremo Tribunal Federal, né? Isso inédito, né, no século, no século neste e no outro. Só aconteceu no século XIX, no final do século XIX, né? Ah, bom, é atribuição do presidente da República. Por que que não aprovaram? Porque não há competência jurídica, porque o nome não é libado? Não aprovaram porque não quiseram aprovar. Pronto, acabou, né? Porque o presidente não indicou outro nome que era do interesse, por exemplo, do presidente daquele poder. Quer dizer, você vai caminhando para uma situação que tem pressão, chantagem até, né? E você tira do presidente a autonomia de fazer políticas públicas. Ah, mas o Congresso acaba tendo esse poder. Sim, tem gente que diz o seguinte: é uma espécie de parlamentarismo? Claro que não. Claro que não, porque o parlamento ele tem o bônus de executar essa parte do orçamento, mas não tem o ônus de ser cobrado para aquilo que não deu certo. Por exemplo, essas políticas públicas, independente de qualquer coisa, se são honestas ou não, elas têm que passar por uma avaliação depois de efetividade. Esse gasto foi bem gasto? Esse gasto atingiu os objetivos definidos para ele? Foi eficiente? Veja, os parlamentares também não querem essa cobrança.

0: parlamentares não querem transparência e não querem ser cobrados. Bom, assim não dá, né, Tati?
1: Agora, para mudar isso, seria uma reforma política?
0: Bom, para mudar isso, você tem que mudar a mentalidade, né? E mudar a mentalidade, você precisa de uma eleição que seja uma eleição que diga não a isso. Muito difícil, porque
1: Bem difícil.
0: abri só um parênteses, outro dia estava dando uma palestra, um sujeito falou assim para mim: professor, você é muito pessimista. Eu fiz 15 segundos de silêncio, né, para dizer para ele assim: você tem razão, mas eu tenho acertado, infelizmente, né?
2: O pessimismo vem de uma base de conhecimento da realidade, né?
0: Infelizmente tem ocorrido isso. Então, como mudar isso? Você precisa mudar o parlamento, você precisa ter outros parlamentares, você precisa ter outro conjunto que não esteja viciado nesse tipo de coisa. Mas quem elege é o eleitor, que está votando também dentro desse vício.
2: Mas também num sistema que, como o senhor já disse aqui, está viciado pela própria existência das emendas, né? O
0: Pela
2: que
0: existência das emendas.
2: dificulta a renovação.
0: A sociedade, às vezes, ela é vítima, mas às vezes ela é cúmplice, Tati.
2: Tá.
0: Entendeu? Porque é necessário também que tem gente, para não falar o brasileiro, mas, né, uma quantidade muito grande de pessoas que adoram um clientelismozinho. Ah, fulano arrumou não sei o que para mim, eu vou votar nele. Né? Tudo bem, em algum momento você vai falar, tem um certo pragmatismo, porque afinal de contas a política não dá nada pro cara, tá? Mas não pode ser assim. Porque você vai piorando a qualidade do sistema, de uma forma geral. Então, como que você rompe com isso? Primeiro, você é o voto, é o eleitor. E o eleitor é esse que você tem. Segundo, os partidos que de fato estejam interessados nessa mudança, e aí é difícil encontrá-los, né, deveriam fazer campanhas voltadas para essa questão. Né? Ao invés de dizer: olha, vamos eleger fulano, ciclano ou beltrano, só baixar aqui. Eleger, não, vamos eleger esta mentalidade. A gente precisaria rever o nosso sistema. Por exemplo, será que a gente tem que continuar fazendo uma votação uninominal? Vou votar no João. Será que não era melhor votar em ideias? Por exemplo, uma lista partidária. Ah, mas os partidos são dominados por oligarquias, os partidos têm donos. Bom, não vota naquele partido, vota no partido que não seja assim. Não
2: Tem,
0: é?
2: existe.
0: Pois é, se não tem, funda a sociedade. Eu tenho discutido isso. Sem sociedade não dá. Sem sociedade não dá. E aí, todos nós temos a nossa responsabilidade. Os empresários, por exemplo, né, buscam os seus interesses. A universidade também passa ali pela sua crise. O jornalismo passa pela sua crise. Enfim, todos vivemos num mundo de crise e ninguém se dispõe a pegar aí para frente. Nós tivemos situações muito complicadas na história do Brasil em que a sociedade se colocou em algum momento. Por exemplo, na década de 70, os empresários, né, de São Paulo criaram ali o pensamento nacional das bases empresariais, né, para discutir aquela situação do ponto de vista republicano, e não só do ponto de vista dos seus interesses. Né? Olha, para não dizer que eu estou falando do outro, importantes professores universitários se colocavam na disputa política. Nós tivemos
2: Verdade.
0: gente de vários matizes, não é, no Congresso Nacional, não é? Jornalistas se colocavam, não é? À direita, à esquerda. Não é? A universidade, por exemplo, se não fosse professores, a universidade também criava quadros que depois iam para a política. Vamos pegar aí a Escola de Direito do Largo de São Francisco, aqui em São Paulo, quantos nomes não forneceu? De onde veio Ulisses Guimarães, Tancredo Neves? De onde veio Afonso Arinos de Melo Franco? Enfim, né? Vieram daí. Agora, o mundo mudou terrivelmente, a gente está passando por uma crise de transição muito grande, não é só no Brasil que isso tem ocorrido, a sociedade se acostumou, talvez influenciada por uma frase terrível da Margaret Thatcher, que dizia nos anos 90 o seguinte: esse negócio de sociedade não existe. O que existe são os indivíduos e as suas famílias. Isso foi uma tragédia. Por quê? Cada indivíduo voltou para o seu interesse próprio, e aí, se todo mundo buscar fazer o bem máximo para si mesmo, é possível construir um péssimo coletivo. E aí todos perdem. Me parece que isso aconteceu.
2: Tá bom. Professor, é sempre um prazer te ouvir, ainda que te chamem de pessimista, um pessimista com o pé no chão, né? Baseado em dados de realidade.
0: Olha, a vantagem do pessimista é que vale muito a pena estar errado.
2: É, isso é verdade. Eu me identifico então, um pouco com isso aí.
0: Ótimo. Se eu for o pessimista e se eu errar, ganhamos todos, não tem isso. Problema com isso.
2: Muito bom. Carlos Melo, cientista político, professor do INSPER, nosso convidado hoje aqui no Estúdio CBN. Estávamos com saudades também, venha sempre ao Estúdio CBN, professor.
0: Vou sim, agora vocês estão, o estúdio de vocês, bacana, está perto da minha casa. Qualquer hora eu vou tomar um café com vocês.
1: Será bem-vindo. Venha. Muito obrigado.
2: Boa tarde.
0: Tchau. Um abraço a todos.
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4: Olha, Fernando, marginal do Rio Tietê, sentido Ayrton Senna, com um congestionamento ali na ponte Júlio de Mesquita Neto, até a altura da ponte Senador Romeu Tuma. No sentido Castelo Branco, o motorista anda anda e para até ali a ponte do Piqueri e segue também até a próxima ponte dos Remédios. A gente destaca também, viu, Fernando, uma ocorrência policial no Cebolão, causando bastante congestionamento, sentido marginal Pinheiros, bem ali no meio do trevo, viu, ocupando a faixa da direita, corpo de bombeiros e policiamento já estão no local, CET também sinalizando. Na Marginal Pinheiros, tráfego tranquilo nesse momento, tanto para quem vai sentido Cebolão, quanto para quem vai sentido Interlagos. Já na Rodovias dos Bandeirantes, sentido capital, tem tráfego congestionado justamente por causa desse reflexo do congestionamento nas marginais em São Paulo, do quilômetro 16 até o quilômetro 13. Fernando?

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2: Olha só, o Move Aplicativos, que é uma nova linha de crédito para financiar carros com juros mais baixos para motoristas de aplicativo e taxistas, alcançou R$1 bilhão em financiamentos aprovados, segundo o balanço divulgado hoje pelo BNDES. O programa financiou veículos novos para pouco mais de 10 mil profissionais em todo o país. O valor médio dos financiamentos contratados foi de R$ 102 mil por motorista. O programa foi anunciado em maio pelo governo. Os recursos da linha de crédito de cerca de 30 bilhões são do Tesouro Nacional e repassados ao BNDES para viabilizar esses financiamentos.
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2: Terça-feira, 14 de julho de 2026. O governo federal busca aprovar no Senado a medida provisória que amplia os poderes da Agência Nacional de Transportes Terrestres para fiscalizar o cumprimento da tabela do frete após pressão de caminhoneiros. A MP, que perde validade na quinta-feira, é considerada essencial para reduzir as tensões com a categoria ao reforçar a política do frete mínimo. Uma reunião deve definir a estratégia para a votação, que pode ocorrer ainda hoje. A Polícia Federal instaurou um inquérito para investigar uma denúncia de ocultação de patrimônio por parte do prefeito de Fortaleza, Evandro Leitão. O caso investigado teria acontecido durante os registros de candidatura nas eleições de 2022 e 2024. Conforme a denúncia, o político deixou de declarar à Justiça Eleitoral uma mansão no município de Eusébio, na Grande Fortaleza. O inquérito também investiga a aquisição de um apartamento na capital cearense neste ano. O presidente Donald Trump afirmou que desistiu de um plano de cobrar pedágio sobre cargas que transitam pelo Estreito de Hormuz após ser aconselhado por países do Golfo Pérsico a não adotar essa medida. Em contrapartida, segundo o republicano, essas nações ofereceram ampliar os investimentos nos Estados Unidos. As declarações foram feitas durante visita do primeiro-ministro do Iraque à Casa Branca em Washington. No horário de Brasília, 4:03.
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1: 4:04. Essa é a terceira e última hora do estúdio CBN dessa terça-feira. Hoje é 14 de julho de 2026. 3:05 do primeiro tempo. A Espanha vai roubando a bola na área da França, avançando. Não vou fazer isso não, vou deixar para quem entende. A Michelle Silva tá de olho nesses primeiros momentos de França e Espanha, primeira semifinal da Copa do Mundo. Fala, Michelle, boa tarde.
2: Tudo bem, Tati? Boa tarde, Fernando também. Boa tarde. Todo mundo que tá com a gente. Não deixa pra eu narrar não, porque não vai rolar, viu? Não, narração.
1: Né? Eu tava só tentando descrever, que é um passo antes da narração, né? Não é exatamente narrar, é descrever o que tá acontecendo ali.
2: É agora um ataque da França, né? Na transição, na velocidade. E a gente já tem propostas bem claras, né? O que, que cada equipe vai fazer mais, né? A Espanha já começa com mais posse de bola. A França vai tentando recuperar essa bola mais perto ali do gol defendido pela Espanha, do gol defendido pelo goleiro espanhol, o Unai Simon, que inclusive já até tentou driblar ali jogadores da França nessa pressão mais alta francesa. E são duas equipes que são muito agressivas, pressionando. Agora tem escanteio para a França, o Olise está na cobrança, o líder de assistências nessa Copa do Mundo, mas já temos uma proposta muito clara. A França contra-atacando, a Espanha tentando ali um jogo com mais posse de bola, um jogo até mais cadenciado, porque a Espanha vai fazer isso, vai trocar passes até encontrar o melhor cenário, até encontrar esses espaços. E esse é o cenário desses primeiros 6 minutos de um 0-0, mas de um jogo que promete muito.
1: Tudo bem. Obrigada, Michelle. Continua de olho, então, e vai informar a gente, então logo haja qualquer mudança nesse placar de 0-0, ou enfim, mudança nesse 11 de cada lado, tentando acertar o gol do adversário. Luiz Del Boni está circulando pelas ruas de São Paulo em restaurantes, bares, estabelecimentos comerciais que possam reunir torcedores desses times. Onde é que você está, Del Boni? Boa tarde.
3: Boa tarde, Tati, todos os ouvintes da CBN. Eu estou aqui na região do Ipiranga, Tati, vem acompanhar a torcida espanhola para essa semifinal, a primeira semifinal que vai decidir o primeiro finalista para a final da Copa do Mundo de 2026. Tati, sabe que o retrospecto recente dos espanhóis contra os franceses, ele deixa a torcida espanhola assim, feliz, alegre, né? Dos últimos jogos, a Espanha venceu a França no passado na Liga das Nações por um placar, aqueles bailarinos, né, um 5-4 espetacular. Depois, em 2024, na Eurocopa, a Espanha eliminou os franceses também na semifinal. Para os supersticiosos pode ser uma coincidência, né? Para os franceses pode ser aí uma chance de revanche ao vencer a França por 2-1. E com essa expectativa e com essa confiança, a torcida espanhola se reuniu aqui na região do Ipiranga para acompanhar o jogo. A Maria Dolores, nascida na Espanha, na região da Galícia, mas que mora no Brasil há 69 anos, confia no time. Ela, inclusive, já projeta até uma final 100% formada por falantes do espanhol.
4: Eu confio no nosso goleiro, na nossa defesa, no nosso meio de campo e principalmente no nosso ataque. Nós ganharemos de 2-0. Bem controlado, mas o nosso técnico, um dos melhores do mundo. A Argentina está mais cansada. Eu prefiro nossos irmãos argentinos.
3: Gostei que ela confia em quase ninguém do time.
1: Exato.
5: Né? Era mais fácil, confia em tudo. Mas ela decidiu dividir, tá certo. Isso é confiança.
1: Atribuir a confiança, pessoalizar.
3: Exatamente. Eu cheguei a perguntar pra ela quem ela achava que ia marcar os gols. Ela falou, não quero dar nomes, que é pra não deixar ninguém triste. Pra não deixar ninguém
5: marcar. Foi uma saída.
3: Exato, inteligente ela, sagaz. Mas a Maria Sá, que também está acompanhando o jogo, disse que nessa altura do campeonato não dá para escolher adversário, mas que ela confia na força do elenco para uma possível final, e ela deu um palpite de quem ela acha que vai fazer os gols.
6: Que um seja do Lamine Yamal e o outro vamos contar com o Merino, né? Campeonato não podemos escolher, né? Temos que ir em frente, lutar, continuar o grupo que estamos, porque não temos estrelas individuais. O Lamin estava machucado, não está dando seu 100%, mas eu acho que nós vamos chegar, se Deus quiser. Eita. Fizemos o mais difícil, chegamos aqui.
3: Então, caso a Espanha vença, pode chegar à segunda...
1: Mas tá bom.
3: É, exato. Caso a Espanha vença, pode chegar à segunda final da história, enquanto que a França pode se igualar ao Brasil como as únicas seleções que disputaram 3 finais seguidas de Copa do Mundo. Tati, Fernando.
1: Obrigada, Luiz Delboni. Uma falta ali na entrada da área da França, hein? Pra Espanha bater. Tô falando certo, Fernando?
5: Tá certinho.
1: Tô, né? Tá bom.
5: Tava prestando falta atenção. Perigosa, que nem
1: falta perigosa na entrada da área da França. É, tá. Já. O que a gente faz agora? Eu dando uma de Carlos Alberto a Sardenberga. Intervalo, já voltamos.

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3: Fernando, um vazamento de gás provocou a retirada preventiva dos moradores de cerca de 30 casas na manhã desta terça-feira na Avenida Flora, em Osasco, na Grande São Paulo. Segundo o Corpo de Bombeiros, a corporação foi acionada por volta das 11 horas da manhã e enviou 3 viaturas ao local. A Comgás também foi chamada para atender a ocorrência. De acordo com a Prefeitura de Osasco, os moradores deixaram os imóveis por precaução, mas nenhuma residência precisou ser interditada. A administração municipal informou ainda que equipes da Comgás estancaram o vazamento para o reparo da tubulação. A Avenida Flora permaneceu interditada, com agentes de trânsito orientando os motoristas. Em nota, a Comgás informou que o vazamento foi provocado por danos na rede de gás durante uma obra de terceiros na Avenida Flora. Segundo a empresa, o problema foi controlado após a chegada das equipes. Já a Sabesp esclareceu que a obra era realizada por uma empresa contratada por um condomínio e que não tinha qualquer relação com a companhia. Fernando.
2: Obrigado. Informação de Lucas Taveira.

E o frio em São Paulo enfrentou uma madrugada gelada, temperatura mínima de 10 graus, segundo o Instituto Nacional de Meteorologia. A temperatura mais baixa foi registrada às 3 da manhã, termômetros marcando 10,2 graus no Mirante de Santana, na Zona Norte, que é a medição automática do Instituto. A manhã mais fria do ano foi 9,4, também no Mirante de Santana. E segundo meteorologistas, os dados do INMET do Mirante são referências quando se trata de recordes oficiais. De acordo com o Centro de Controle de Emergências Climáticas, o CGE, a sensação térmica na cidade foi de 7 graus em várias regiões da cidade. Bom, para hoje não passamos de 18 graus durante todo o dia. Amanhã, mínima também lá embaixo, em 9 graus e máxima de 22 graus.

0: Oi, professor, boa tarde.
1: Boa tarde, Tatiana. Fernando tá
2: boa
1: aí.
2: Tarde.
1: Boa tarde, Fernando. Boa tarde, ouvintes. Tatiana, você me fez dar risada quando você perguntou pro Fernando aí se estava falando certo. Eu me lembrei de um episódio num dia de aula, né? Eu na sala de aula e havia televisão na sala. E a molecada, garotados, jovens, inquietos, porque haveria um jogo da seleção brasileira olímpica, né? E queriam ligar a televisão de todo jeito e tal. E eu dizia, não é possível, né? Nós temos de tocar o bonde aqui e tal. Não, aí uma menina vira para mim e pergunta, uma aluna, professor, quanto tempo tem um jogo de futebol?
0: Bonitinho.
1: Eu falei, não é possível, você não sabe? Ela, não tenho a menor ideia.
0: Há esses seres, né, que crescem completamente desconectados do futebol. Enfim. Mas,
1: Mas você estava falando certinho, viu?
0: Ah, que bom, professor. Folgo em saber. Obrigada.
2: Professor, hoje maravilhas linguísticas em títulos de sites de notícias. Ai, ai, ai.
1: Pois é, ontem eu disse que talvez tivesse alguma vontade de continuar a questão dos... Aquele tema que nós escolhemos, né? Foram 11 edições, né? Dos gentílicos e outras coisas que saem daí, questões linguísticas e tal. E aí eu vi uma manchete num site, eu falei, não, isso aqui não é propriamente aquela coisa, mas tem a ver, né? Um site que dá uma notícia. Tá com vocês aí a primeira? Eu sem querer tirei da minha tela aqui, tô abrindo de novo.
0: É do Senegal?
1: Então leiam essa do Senegal, leiam para mim, por favor.
0: Senegal descobre que médico da seleção era ginecologista após queda na Copa.
2: Ah, caiu.
0: Nossa, ginecologista!
1: mas, ó, vejam a frase, né? Ele era... Como é que é? Leiam de novo.
0: Deve ter tropeçado, não sei. E imediatamente assim foi descoberto o ginecologista. Eu vou ler de novo. Senegal descobre que médico da seleção era ginecologista após queda na Copa.
1: Ele era ginecologista após queda na Copa. Quer dizer, sem contar o lado da brincadeira aí do queda como levar um tombo, né? Ele era ginecologista após queda na Copa, né? Antes talvez não fosse. O problema aí...
0: E hoje também não é mais, né? Porque se ele era ginecologista, não é mesmo?
1: Teria sido melhor usar um E. Mas o problema fundamental aí é a questão da ordem. Da ordem dos termos, né? Eu vou ler para vocês aqui uma capa do jornal O Globo de... Cadê? Onde é que tá? Meu Deus do céu. Onde é que tá? Que eu tinha separado aqui. Eu tô ficando louco, não é possível. Aqui. Arregimentam-se os cristãos contra o comunismo. Isso é do dia 30 de novembro de 1948. Arregimentam-se os cristãos contra o comunismo. Esse título hoje é impensável, né? Nessa ordem, com essa construção. Eu tinha separado mais um aqui do Globo. Onde é que tá, meu Deus do céu, que coisa terrível. Ah, sim, achei. 9 de novembro de 1948. O título é Convocará o Brasil a Conferência Parlamentar da América. Convocará o Brasil a Conferência Parlamentar da América. Aí eu tenho um título da Folha da Manhã, que virou Folha de São Paulo, né? Do dia 31 de janeiro de 1951. O título é Assume hoje à tarde a presidência da República o senhor Getúlio Vargas. Vocês acham esses três títulos que eu li publicáveis hoje ou não?
0: Como é que é? Esse último?
1: esses títulos, o último é Assume Hoje à Tarde. Cadê? Onde é que ele está? Está aqui. Assume hoje à tarde a presidência da República o senhor Tancredo Neves, Getúlio Vargas. Né? E esses três títulos que eu li estão com a ordem trocada, estão na ordem indireta. Esse título da Folha, por exemplo, seria Getúlio Vargas assume hoje à tarde a presidência da República. Né? Aqueles do Globo que eu li, o Brasil convocará a conferência, não seria nem o Brasil, né? O artigo morreu nos títulos, Brasil convocará a conferência parlamentar da América, não é? Seria escrito na chamada ordem direta, começando pelo sujeito. A mesma coisa com aquele outro título dos cristãos, arregimentam-se os cristãos contra o comunismo. Cristãos se arregimentam contra o comunismo. Nem o verbo arregimentar estaria hoje numa capa de jornal. O fato é que esse título do Senegal aí, né? Senegal descobre que médico da seleção era ginecologista após queda na Copa. Seria muito melhor inverter a ordem, né? Após queda na Copa, Senegal descobre que médico da seleção é ginecologista, né? Ou seja, essa ditadura, a mesma ditadura que havia antes dessa ordem maluca, indireta, invertida, foi trocada por uma ditadura da ordem direta, na marra, tem que ser ordem direta. E a gente sabe que toda ditadura é burra, absolutamente burra, seja qual for essa ditadura. Então, nem tanto ao mar, nem tanto à terra. Após queda na Copa, Senegal descobre que médico da seleção é ginecologista. Mas parece que o pessoal tem uma coceira com ordem direta. E eu tinha separado um auxílio, mas a Janaína já me disse aqui que meu tempo acabou. Então a gente deixa o auxílio para depois. Acho que vai ser o primeiro boletim da história sem auxílio. Vamos lá.
0: Amanhã tem mais. Amanhã não tem, não. Mas quinta
1: amanhã
0: tem.
1: Amanhã tem?
0: Não, amanhã não tem, mas quinta tem.
1: Quinta tem.
0: Um tá beijo, bom? Até lá, professor. Muito
1: então,
0: obrigada.
1: Um beijo pra vocês.
2: Beijo, tchau, tchau.
1: Que é isso. Beijo, tchau, tchau.
0: E olha, 20 minutos do primeiro tempo, o juizão deu pênalti, hein, Michele Silva?
3: Pênalti que foi marcado em cima do Lamine Yamal. Agora, marcado pelo árbitro, o Digne, tava ali na bola, o lateral esquerdo da equipe da França. Um pênalti até bobo, assim, né? Ele não percebe o Yamal correndo nas costas dele, tenta chutar a bola, chuta só o Yamal, pênalti bem marcado. Oyarzabal na bola contra Mike Manhã. Manhã que já pegou pênalti nessa Copa do Mundo, bateu
0: hoje?
3: O Oyarzabal, fez o gol. 1-0 para a Espanha.
0: Tô brincando com o nome dele, tá bom.
3: Oi?
0: Eu tô brincando com o nome dele, fiz uma piadinha aqui, só
3: faz,
0: eu
3: faz
0: achei
3: de novo
0: engraçado.
3: Que
0: não, deixa pra lá,
3: faz de novo,
0: eu falei,
3: favor.
0: Mas foi hoje ou amanhã?
3: Ele pulou, mas aí já era amanhã, já era gol da Espanha.
0: A gente vai já já informar se esse gol saiu ou não. Obrigada, Michele.

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0: Agora são 4 horas e 23 minutos. Lucas Taveira de volta. Lucas.
1: Fernando, o advogado carioca Pedro Eli Cordeiro dos Santos está desaparecido desde a madrugada da última sexta-feira, depois de sair de um bar na Vila Madalena, na zona oeste de São Paulo. A família procura por informações sobre o paradeiro dele. A atriz Tata Werneck, amiga do advogado, também divulgou o caso nas redes sociais. Segundo os parentes, Pedro, de 43 anos, deixou o bar em um carro de aplicativo e seguiu para Moema, onde deixou um amigo em casa por volta da meia-noite. O destino final seria um hotel na Vila Olímpia, onde estava hospedado, mas ele não chegou ao local. A última atividade registrada no celular foi uma visualização no WhatsApp às 5 horas da manhã de sexta-feira. Antes disso, houve uma ligação para um banco por volta das 4 horas da manhã. Desde então, o aparelho está desligado. O advogado não fez mais contato com a família e também não compareceu ao trabalho. A família pede que qualquer informação sobre o paradeiro de Pedro Eli Cordeiro dos Santos seja comunicada à delegacia de pessoas desaparecidas de São Paulo. Fernando.
0: Obrigado, Lucas Taveira.

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1: O volume de dinheiro esquecido em bancos, consórcios, cooperativas e outras instituições financeiras caiu para 6 bilhões 240 milhões de reais em maio, segundo a atualização do sistema de valores a receber, que foi divulgada pelo Banco Central hoje. Está aqui na Folha. A forte redução em relação aos meses anteriores, que geralmente passam de 10 bilhões, ocorreu após a transferência de quase 6 bilhões em recursos não resgatados para o Fundo Garantidor de Operações, que dá suporte ao programa Desenrola Brasil. Segundo o governo, a transferência foi prevista por uma lei que determinou o repasse de valores esquecidos que permaneceram sem solicitação de saque dentro do prazo estabelecido pelo governo. O Banco Central afirma que os recursos que continuaram no sistema seguem disponíveis e que ao menos 10% do montante permanecerá reservado para resgate.

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1: Oi, doutor. Boa tarde.
2: Boa tarde, Tatiana. Boa tarde, Fernando. Boa tarde. Boa tarde, ouvintes.
1: Espanha vai vencendo a França 1-0. Gol de pênalti, 26 minutos do primeiro tempo. Atualizando o placar aqui para o nosso ouvinte. Obviamente, o assunto que o doutor Luiz Fernando tem nada a ver com futebol, mas talvez possa ter, hein? Talvez. Porque o que tem de craque do futebol fazendo propaganda por aí de produtos, às vezes, enfim, bastante questionáveis, entre eles, e o que a gente vai tratar aqui é sobre tratamento de saúde, obviamente, né? É uma pergunta que parece simples, mas não é. Por que tanta gente de muito sucesso, influenciadores com milhões de seguidores, acabam seguindo e fazendo propaganda? É sempre um guru. Isso me chama atenção. É sempre uma figura iluminada que tem um conhecimento que ninguém tem. Sabe por quê? Porque não foi aprovado pelas agências reguladoras, porque não tem evidência científica suficiente, porque não foi estudado o suficiente para ser aplicado no corpo das pessoas. Eu tenho pavor disso, doutor.
2: Isso é um grande problema, né, Tati? Porque a pergunta parece simples, né? Mas não é tão simples assim. Porque, cara, se alguém é capaz de ser tão inteligente, tão brilhante como um grande cantor, um grande ator, um grande jogador de futebol, né? O sujeito não é um sujeito limitado. Agora, por que ele não faz uma avaliação dessa proposta maluca ou idiota ou sem base nenhuma, né? Então, a gente tem... E aí acontece o seguinte, também, por que as pessoas seguem essas... veem essas apresentações ou essas falas e aderem a esses sistemas, né? Então a gente tem aí uma coisa de mão dupla. Primeiro que o famoso, vamos dizer assim, vamos botar famoso para ficar mais fácil, O famoso, ele primeiro tem uma coisa, ele não tem nenhum freio de custo. A maioria deles tem dinheiro suficiente para gastar. Então vira alvo desses gurus e dessas pessoas inescrupulosas, porque afinal de contas estão lá para pegar o dinheiro do cara. Então eles não têm o problema de, pô, eu posso gastar dinheiro com um tratamento que não funciona, porque não é esse o limite. Segundo, normalmente eles têm em volta deles uma entourage, né? Os parça. Aí a gente lembra futebol, né? A gente tem em volta dessas pessoas um grupo de outras pessoas que dependem financeiramente delas. Então, se você está na sua família, você chega em casa e fala assim, gente, eu vi um tratamento fantástico, maravilhoso, que custa 3 milhões de reais, mas resolve tudo. Você vai ter uma meia dúzia de pessoas na sua família dizendo, pô, larga a mão de ser idiota, porra, né? Vai gastar dinheiro com outra coisa, né? Não vai deixar você fazer isso. Só que esses famosos não têm isso, porque os parça dependem deles. Seja parça de qualquer coisa, de futebol, de música, não sei. Tem uma galera em volta que não vai também servir como filtro de uma coisa idiota, porque vive de concordar com o sujeito. Então isso é um problema. Isso faz com que eles sejam alvo desses gurus, dessas coisas. E, gente, aí vem uma coisa que vale não só para o famoso, mas vale para a pessoa comum. Existe são evidências científicas, né? Um autor chamado Pennycock publicou em 2015... uma coisa que se chama receptividade à besteira. Ele usou a expressão em inglês bullshit, um pouquinho mais pesada, né? É a tendência que o ser humano tem de atribuir profundidade quando você a frases vagas e vazias. Se essa pessoa não foi treinada para ter um raciocínio crítico, ela vai entrar na... ela vai comprar a bobagem. Está claro, né? E aí vem o famoso compra, e aí a pessoa comum sofre... Tem um outro trabalho interessante que eu fui ler, os outros autores, chamado Hoffman e Tan. Eles identificaram 14 mecanismos de influência de celebridades sobre comportamentos de saúde, né? E isso aí é seguir o conselho médico de uma celebridade. Isso eu achei o que representa mais isso tudo. É uma forma de adquirir capital social, ou seja, imitar o famoso aí não só para as questões de saúde, mas no geral, é uma estratégia para a pessoa se sentir participando daquilo. Ele também passa a ser especial, né? Então é uma coisa que se autoalimenta e que é muito perigosa para a saúde, porque se imagina, o famoso é sensível ao guru. O guru vende o tratamento que não tem nenhuma evidência, que inclusive pode fazer mal. E o público vê no guru, vê no famoso, algo que ele quer imitar e quer se tornar igual. Então isso vira um negócio horroroso, porque você vê exatamente o que a gente assistiu. Nossa conversa, ela vem em função de críticas que saíram nas redes no fim de semana, porque uma das primeiras coisas que se viu depois da derrota do Brasil foi a Virgínia e o Vini Júnior tomando soroterapia.
1: Aff.
2: Ou seja, foi um negócio horroroso. Mas, e o que é pior, em casa, não era nem numa clínica, né? Ou seja, está tudo errado do início ao fim.
1: Tudo errado.
2: Mas é isso, né? O famoso cai no vendedor de solução mágica, porque não tem ninguém para dizer para ele, pô, meu irmão, não entra nessa, cara, você está sendo enganado. Porque os caras que estão em volta dele dependem deles, então vão concordar com qualquer coisa. Então o famoso cai na historinha e vende a historinha para o público. O público quer ficar igual ao famoso, sai comprando a mesma bobagem que o famoso fez. E isso a gente tem que romper. Essa cadeia tem que ser rompida, gente. A gente tem que... Eu estou com a minha proposta agora, a Tatiana até...
1: Eu vi.
2: Gostei que você bateu palminha lá para o meu post lá que eu fiz no Instagram.
1: Chamou a Virgínia na chincha.
2: A minha campanha,
1: vamos
2: gente.
1: Vamos fazer campanha de vacinação em vez de ficar celebrizando. Exato. Médico que não tem CRM, que não fez... Enfim, que não sabe, não tem estudo científico suficiente para aplicar o que aplica nas pessoas, né, doutor?
2: Então, essa é a campanha que eu estou puxando agora. Vamos desafiar os influenciadores, né? Esses que, não todos, mas esses que costumam divulgar bobagem, a divulgar a coisa certa.
1: Sim.
2: Então, vamos lá. Imagina se a Virgínia, como eu falei lá no Instagram, chamasse todos os seguidores dela, jovens e adolescentes, a tomar vacina para o HPV.
1: Imagina.
2: A gente acaba com o HPV no Brasil, gente.
1: Sim.
2: É simples assim. Então a gente tem que convocar todos eles. Eu estou convocando uns amigos, já conversei com alguns médicos também que postam algumas coisas. Nós vamos começar a desafiar esses caras todos.
1: Eu gosto.
2: Jogador, famoso, cantor. Olha, vamos sair disso. Vamos
1: usa
2: fazer
1: a sua influência para algo que pode melhorar e não piorar a vida das pessoas, não é mesmo, doutor?
2: Essa é a ideia.
1: Obrigada por hoje. Um beijo para você. Até quinta.
2: Até quinta, gente. Obrigado. Desculpa pra Janaína que vai brigar comigo pra adorar.
1: É. E você, presta atenção. Quem você anda seguindo? O que essas pessoas andam dizendo? Que tipo de influência elas têm sobre você? É hora de deixar de seguir essa gente.
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0: Terça-feira, 14 de julho de 2026. O Tribunal Superior Eleitoral apresentou uma proposta para criar um selo de acurácia destinado aos institutos de pesquisa com o melhor histórico de acertos nas eleições. A minuta, apresentada pelo presidente da Corte, ministro Cássio Nunes Marques, durante a reunião com representantes de 19 institutos e da Associação do Setor, não obteve apoio da maioria. Segundo parte dos participantes, a iniciativa ainda não seria viável. O objetivo do TSE é reconhecer as empresas cujos resultados mais se aproximarem dos das urnas. Os interessados em participar do Fundo de Financiamento Estudantil do segundo semestre podem se inscrever até hoje e a próxima. Entre hoje e a próxima sexta-feira, o processo é feito pelo portal Acesso Único. O FIES é um programa de financiamento para estudantes e instituições privadas de ensino superior. De acordo com o Ministério da Educação, serão oferecidas quase 45 mil vagas. A Polícia Civil indiciou por estelionato uma mulher de 37 anos. Ela é suspeita de se passar por uma adolescente de 13 com câncer terminal para aplicar golpes em integrantes de um grupo de oração em Colombo, na região metropolitana de Curitiba. Segundo a investigação, a mulher relatava histórias de abandono, violência e perdas familiares para conquistar a confiança das vítimas. No horário de Brasília, 4h36.
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A Justiça Eleitoral rejeitou as contas de campanha de Zilu Camargo, candidata a vereadora em São Paulo nas eleições de 2024, e determinou a devolução de R$100 mil ao Tesouro Nacional por considerar irregular uma despesa paga com recursos públicos de campanha. A apuração é do portal G1. Zilu concorreu pelo União Brasil e obteve 4.579 votos. Não foi eleita, mas ficou com uma vaga de suplente na Câmara Municipal. Segundo prestação de contas, a campanha teve financiamento público de aproximadamente R$1.800.000. Um parecer técnico da Justiça Eleitoral identificou falhas documentais que comprometeram a regularidade da prestação de contas e justificam a desaprovação, foi o que concluiu a juíza do caso. A decisão ainda cabe recurso da defesa.

0: Bom, primeira semifinal da Copa do Mundo, quase 2-0 para a Espanha. Tá 1-0, gol de pênalti, primeiro tempo.
1: Pênalti besta, né?
0: Besta, porque o zagueirão não viu. Yamal chegando, chutou.
1: Ia chutar a bola, mas o Yamal chegou um pouquinho antes, aí chutou o jogador. Chutou o jogador na área, pênalti.
0: Yorzabal fez de pênalti 1-0 Espanha, jogo no primeiro tempo, 37 minutos. Disputado, hein?
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3: Tráfego continua congestionado na marginal do Rio Tietê, sentido Ayrton Senna, na altura da ponte Júlio de Mesquita Neto até a altura da ponte Senador Romeu Tuma. No sentido Castelo Branco, o motorista pisa no freio a partir da altura da ponte do Piqueri e segue no anda e para até a próxima estação da ponte dos Remédios. Na marginal Pinheiros, tráfego agora começa a ficar congestionado na altura da estação Vila Olímpia, até ali a estação Hebraica Bolsas, tráfego bem congestionado ali para quem vai sentido ao Cebolão. No sentido Interlagos, o tráfego ainda um pouco mais tranquilo.
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0: Michele Silva de volta. A gente está dentro do nosso quadro de futebol feminino. Apesar de estarmos acompanhando também a primeira partida da semifinal da Copa entre França e Espanha, em que você saiu muito na minha frente, viu? Demorei para ver o gol que você falou que teve da Espanha aqui, mas... É, a gente vai voltar nesse jogo já já. 40 minutos do primeiro tempo, segue 1-0. Vamos falar de Ladies Cup, futebol feminino. O que é Ladies Cup mesmo, Michele?
1: É uma competição que é realizada anualmente, né? Esteve agora na sua sexta edição no Brasil Ladies Cup. E aí tem aquele misto, né, de equipes do futebol brasileiro. Nessa edição a gente teve também a seleção do Paraguai. Então a gente tem esse misto aí de equipes diferentes. Mas, mais uma vez, o desfecho ele foi muito semelhante à edição anterior, né? Porque o Palmeiras ficou com o bicampeonato, 3-1 para cima do Flamengo. E eu tô falando isso enquanto estou de olho no outro jogo, então por isso estou fazendo essa voz um pouco mais lenta. Um olho no peixe, outro no gato. Mas o Palmeiras venceu por 3-1 o Flamengo e venceu assim com uma solidez absurda. Um placar de 3-0 que foi construído já no primeiro tempo. Muito sólido o jogo do Palmeiras. Lembrando que logo mais, depois da Copa do Mundo, teremos a retomada aí em termos nacionais, em competições até mais robustas, né? Copa do Brasil feminina nas oitavas e também o Brasileirão feminino serão retomados depois da Copa do Mundo, né? O Brasileirão feminino a partir do dia 24 de julho e aí a retomada da 13ª rodada, sendo que nessa semana tem aquele Vitória e Botafogo lá da quinta rodada do aliás, lá da 7ª rodada do Brasileirão. Essa foi a 5ª remarcação desse Vitória e Botafogo, mas agora vai acontecer na sexta-feira, 3 da tarde, no Barradão, Vitória e Botafogo. É o jogo que ele é um jogo atrasado, cumprido em meia Copa. Mas depois da Copa, aí sim a retomada completinha, 13ª rodada, a partir do dia 24 de julho. A Copa do Brasil já a partir do dia 20 de julho. Então já a partir de segunda-feira tem oitavas da Copa do Brasil feminina, mas só para destacar esse Palmeiras com gols importantes, aí conseguiu essa vitória contra o Flamengo, um 3-0 já na primeira etapa. Primeiro uma jogadaça, logo com 13 minutos, uma jogadaça da Tainá Maranhão pela esquerda, drible, velocidade, tudo que a gente sabe que ela tem, aí cruzou para a área e a Benítez fez 1-0. O Flamengo teve ali algumas iniciativas depois, mas com muita dificuldade para achar esse último passe também, e o Palmeiras adotando uma postura um pouco mais defensiva, mas saindo muito bem nos contra-ataques. E o 2-0 veio pouco depois, com 20 minutos do primeiro tempo, a Fê Palermo marcou o 2-0 ali com um cabeceio no primeiro pau ali de cabeça, conseguiu a antecipação depois de um escanteio cobrado pela Gláucia pela direita. A Fê Palermo conseguiu antecipar e fez o 2-0. O ponto negativo desse primeiro tempo aconteceu logo depois desse gol do 2-0 da Fê Palermo, que foi a saída da Zanerato, que acabou sentindo. A gente ainda não tem uma informação clara do que ela sentiu, se vai preocupar ou não. Entrou a Emily no lugar dela. E ainda no primeiro tempo, com 40 minutos da primeira etapa, 3-0 aí o contra-ataque do Palmeiras. A Gláucia recebeu ele no corredor, foi até a linha de fundo, cruzou. E mais uma vez a Benítez fez o terceiro gol do Palmeiras nesse jogo, o segundo gol dela nessa partida, para decretar o 3-0 do primeiro tempo. No segundo tempo, o Flamengo descontou aí num gol de pênalti aos 11 minutos da segunda etapa, mas o jogo já estava muito mais pro Palmeiras e o Palmeiras ficou com o bicampeonato da Brasil Ladies Cup.
0: Tá com um time bom o Palmeiras, hein?
1: Demais.
2: Michele, vamos lá, vamos mudar, falar de Copa do Mundo. Está acabando o primeiro tempo entre França e Espanha. A Espanha fez 1-0, gol de pênalti. O que você viu nesse primeiro tempo?
1: Olha, um primeiro tempo de equilíbrio, mas a gente pôde ver a Espanha com mais qualidade de jogo e a França correndo mais para trás. O que a França não viveu em nenhum momento dessa Copa do Mundo. Talvez um ou outro minuto ali contra Senegal, mas no geral a França dominou muitos dos seus jogos e hoje está vendo uma realidade diferente. Não é por acaso, inclusive, o Olise, que é um dos principais jogadores dessa França, que é o líder de assistências da Copa do Mundo e também, enfim, brilhou durante a temporada de clubes pelo Bayern de Munique. É um jogadoraço. Ele está tendo que buscar muitas vezes essa bola lá atrás para poder dar algum andamento, alguma jogada de ataque para essa seleção francesa, que tem mais corrido atrás da bola contra uma França que, contra uma Espanha que troca bem passes, do que propriamente construído mais lances de perigo. A Espanha, ela sai jogando mesmo pressionada, a França continua pressionando muito e pressiona forte, uma pressão muito alta, e a Espanha tá tentando sair, tá ficando mais com a bola, mas é um jogo muito mais controlado pela Espanha, e que a França ainda tá buscando o seu ritmo e ainda tá buscando seu lugar no jogo, e nas vezes em que tentou essa bola mais esticada, quase sempre encontrou seu ataque em posição de impedimento.
2: Perfeito.
0: Obrigada, Michelle, um beijo para você, até quinta.
1: Valeu, amigos. Um beijo. Até quinta.
0: Até sexta. Já me perdi, convocadas. Até já, já.
1: Até um dia desses.
0: Exato. Até o próximo gol desse jogo aí. Beijo.
1: Beijo.
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2: Faltam 15 minutos para 5. Pedro Popolin, sua informação, Pedro.
4: Oi, Fernando. Oi, Tati. Boa tarde para vocês e a todos que nos acompanham na CBN. Cenário eleitoral. O pré-candidato do PT ao governo de São Paulo, Fernando Haddad, e seu vice, Márcio França, do PSB, farão nesta semana as primeiras agendas públicas conjuntas, depois que o petista anunciou França como seu vice na chapa que disputará o governo. Juntamente com Haddad e França, as pré-candidatas ao Senado Simone Tebet e Marina Silva estão confirmadas para as agendas. Entre quinta e sexta, a Frente Ampla da Esquerda terá compromissos públicos em pelo menos 5 cidades do interior de São Paulo. Até o momento, as cidades confirmadas são Jales, Fernandópolis e Votuporanga na quinta e Catanduva e São José do Rio Preto na sexta. A demora da participação de França nas agendas de Haddad foi explicada à CBN por interlocutores das duas campanhas recentemente. As equipes estariam passando por uma espécie de bate-cabeça em relação aos cronogramas, já que França havia deixado preparado uma estrutura de campanha para a disputa ao Senado. A ida da comitiva ao interior tem importância estratégica, tanto para Haddad quanto para o presidente Lula, que conta com o pré-candidato para a estruturação de um palanque forte no Estado para sua reeleição à presidência. Márcio foi colocado na vice de Haddad por possuir trajetória política própria no estado de São Paulo. Já a Tebet é vista como uma ponte de Haddad com setores do agronegócio e do empresariado no interior, enquanto Marina reforça a identificação com a agenda ambiental, além de uma projeção nacional.

0: O interior do estado é justamente o reduto eleitoral do governador Tarcísio de Freitas, do Republicanos. A região concentra 53% do eleitorado paulista e é considerada uma zona de histórica dificuldade para o PT. Para finalizar, é justamente no interior que Haddad vai tentar diminuir a diferença de intenções de voto em relação a Tarcísio para levar essa disputa para o segundo turno. Segundo a última pesquisa da Datafolha, divulgada na semana passada, Tarcísio tem 46% das intenções de voto contra 30% de Haddad. A gente segue acompanhando. Tati, Fernando.
1: Obrigado. Essa informação de Pedro Popolin.
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0: 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Os torcedores de Espanha e França, Luiz Del Boni, estava com espanhóis há pouco, continua?
1: Não, Fernando, antes eu estava com espanhóis lá no Ipiranga, aí dei um salto aqui na cidade de São Paulo e vim parar no Itaim Bibi para acompanhar os franceses. Apesar de começar em desvantagem, o franco-brasileiro Jean Sagá projeta que esse será o melhor jogo da Copa, um Espanha e França de semifinal, realmente um jogo pesado, e que vai garantir ainda no tempo normal a classificação para a França com um placar de 2-1. Vamos ouvi-lo.
2: Talvez tecnicamente o melhor jogo da Copa, mas a França ganha no tempo regulamentar. Acho que quem vai sobressair é o ataque, né? É o Lise distribuindo a bola para o Dembélé, Mbappé, Doué. O mais disputado, mas acho que a vantagem da França tem mais opções no ataque. A Argentina tem que devolver os 4 anos atrás. Respeito o Messi, mas tem que acabar com o reinado dele.
1: Então, para vocês verem que a espanhola lá, as nossas amigas espanholas também queriam enfrentar a Argentina. Agora os franceses querem enfrentar os argentinos. Está todo mundo de olho no time do Lionel Messi. Então a França tem um ataque carnavalesco com Mbappé, Olise, Barcola e Dembélé. E a Espanha com esse meio campo rítmico, com o melhor estilo flamenco, com Rodri, Fabián Ruiz, Olmo e um Lamine Yamal de quebra no ataque. Aí eu pergunto para vocês, Tati e Fernando, o que vocês acham que vai dar esse jogo? Quanto vocês acham que vai ser?
3: Eu acho
4: que vai para os pênaltis.
3: Eu acho que a França vai virar.
1: Vai garantir. Opa! No bolão da firma eu coloquei 1-1 com a Espanha se classificando nos pênaltis. Mas eu tô falando baixinho que é pra ninguém aqui no bar me escutar.
3: É seguro mesmo. Beijo, Luiz. Obrigada. Bom trabalho aí pra você.
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0: Ó, só lembrando que hoje tem sala de música, daqui a pouquinho, e hoje é dia de gosto, sim. Hoje, João Marcelo Boscoli e os ouvintes vão trazer músicas que utilizam para fazer o esquenta. Essa é a do Dani.
1: É a minha. É,
0: mas... Find the Prince?
1: É, a mesma música. Eu tô esquentando desde as duas. Não tenho condição de ir pro rolê mais. Esquentando 3 horas, eu já fico em casa. Sou uma senhora, não dá fazer 3 horas de esquenta, pô. E aí, o que vai ser?
0: Vai ser logo após o intervalo. Sala de música, gosto sim, versão músicas para esquentar.
1: Ah. Mas esquenta que a gente tá falando é aquele beberico de antes,
0: exato,
1: né?
0: Exato,
1: ah, bom,
0: exato.
1: É só pra não ficar nenhuma dúvida.
0: É, eu pensei nisso na hora que eu falei.
1: Esse som, bom.
0: Música que você utiliza para o esquenta, para a pré de alguma coisa.

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1: Rodovia Raposo Tavares, com sentido interior, tráfego lento, viu? Do quilômetro 20 até o quilômetro 22. Esse é o destaque na rodovia Raposo Tavares. Rodovia Castelo Branco tem tráfego normal, tudo tranquilo, sentido interior, também sentido São Paulo. A gente destaca ainda o sistema Anchieta Imigrantes, com operação 5x5 neste momento, e tráfego normal, tanto para quem está indo sentido litoral, quanto para quem vai a São Paulo, pela Imigrantes ou pela Anchieta. O único destaque fica para o quilômetro 62 até o 40 da Rodovia dos Imigrantes, onde tem restrição de pesado, sentido São Paulo, mas tráfego normal por enquanto.

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1: Oi, João, boa tarde.
2: Boa tarde, Tatiana. Boa tarde, Nando.
3: Boa tarde.
2: Boa tarde, ouvinte.
3: Vamos lá, dia de gosto, sim. Vamos lá, vamos lá. Música utilizada para o esquenta. O esquenta, deixa eu ser claro aqui, porque criou uma confusão.
1: O pessoal ficou com dúvidas.
3: É, então,
1: a que tipo de esquenta, Fernando, se referiu?
3: É a pré. É a pré de alguma coisa.
1: Do quê?
3: Você é quem manda, João.
1: Ah, pode ser vários tipos.
3: Agora pode tudo.
1: Eu achei que era rolê. Eu anunciei como um rolê.
3: É isso.
1: Que no Rio de Janeiro também é conhecido como rolê.
3: Faltando 5 para 5, como é que você
1: pode falar? Vale o esquenta que você quiser, meu amigo.
3: Vai, João.
2: Nossa, você tá muito liberal, hein? Muito bom isso. Ó, eu escolhi essa música que eu tenho utilizado para esse momento, assim. Já tá pronto tudo, assim, já escolheu a roupa, já o banho tá preparado, e aí põe a música para não atrasar, porque eu penso, essa música tem 3 minutos, então se eu ouvir ela 2 vezes, já é o tempo mais do que necessário para tá pronto. Aí também me ajuda a cronometrar. É, a música chama SMO, da Amari, ganense nascida no Bronx. Por favor, vamos lá, vamos esquentar.

0: E o banho comendo, Tatiana, entendeu?
1: Diferente,
0: lógico.
1: Som.
2: Uma batida quebrada nesse ritmo, né?
0: Dançar afrobeats embaixo de chuveiro é maravilhoso.
1: A gente segue para os nossos ouvintes agora. A gente começa com Adelson Martins Ferreira, de São Paulo. Rolezinho esquenta, disse ele aqui.
2: Ah, que legal.
1: É o James Brava. É.
2: Pera. Não, é essa. Dani. Essa também é legal.
1: Vamos a 1974, João Marcelo Boscoli.
0: Oba!

0: Essa é Papa Don't Take No Mess. E você falou da música que tinha quantos minutos? 3? Essa tem 13.
1: Ah, pô, você, nem faz,
0: você nem vai pra balada, você só fica no esquenta.
1: Tem que ser banho de banheiro pra não gastar.
2: Bom, hein?
1: Ô, Tatiana.
2: É.
1: Meu querido pai, quando morava no Rio de Janeiro, tinha um cara que cuidava da manutenção do prédio, chamado Trambique. Uhum. E o Trambique, ele só tinha discos do James Brown. Uma vez eu cheguei, ganhei um disco, fui dar pra ele de presente, ele falou, não, eu só toco James Brown. Tinha fãs fervorosos de James Brown, tem até hoje, vamos nessa.
0: Tá certo. Ouvinte Lívia.
1: Tô falando isso porque ele tá ouvindo, não, né? Ele tá, claro. Ouvinte... O seu Trambique tá ouvindo, então contei a história dele aqui.
0: Beijo, Trambique. Cláudia de Brasília. Rita Lee.

0: é um esquenta para proteger
1: prevenção.
0: A alma, né? Quando você for se submeter aos perigos noturnos.
2: Ou a Tatiana vai receber um prêmio, né, Tatiana?
0: Hã? Ou quando eu vou receber um prêmio.
1: E pra saudades. Gente fechar, olha só, a Lívia lembrou que quando foi pro forró com o marido na Bahia, ela baiana, ele mineiro. Esse era o esquenta deles.

0: quando a ponta.
1: Adorei. Vambora sim, João. Nesse forró, que você acha?
2: Que bom! Ah, leve e uma promessa, né? De uma. Um programa legal, né? Depois dessa música preparando de maneira suave. Gostei muito.
1: Muito bem.
2: Amanhã tem mais, né?
3: É, a chance de dar certo aumenta quando você tem esse tipo de...
2: Acho que sim. Vai com uma vibração boa, né?
1: Se você tiver a malemolência pra dançar, aumenta ainda mais. Vai ganhando ativos,
2: opa!
1: Né?
3: João, até quinta.
2: O esquema é pra isso mesmo, pra trazer isso malemolência.
1: Volta quentinho na quinta, tá bom?
2: Quentinho, estaremos aqui juntos, direto do estúdio. Um beijo pra vocês.
1: Beijo, João. Até lá.
2: Obrigado, ouvir.
1: Obrigada a você.
2: Tchau.
1: Produção do Estúdio CBN é da Janaína Barros. 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
1: Até amanhã, Fê.
3: Até.
1: A gente vai ter um Estudinho CBN amanhã. Começamos às 14h. Esperamos você aqui para fazer companhia para você. Quer dizer, pra gente. Quer dizer, os dois. Até amanhã. Mua.

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0: Terça-feira, 14 de julho de 2026. A Polícia Federal finalizou o inquérito da Operação Sem Desconto, indiciando 48 pessoas por fraudes no INSS relacionadas à Confederação Nacional dos Agricultores Familiares e Empreendedores Familiares Rurais. O esquema envolvia descontos indevidos em aposentadorias e pensões. O relatório foi entregue ao ministro André Mendonça do Supremo Tribunal Federal. As investigações sobre outras entidades continuam. Brasil, Argentina, Paraguai e Chile assinaram em Assunção um memorando de entendimento para a abertura gradual do espaço aéreo. Batizado de Acordo para Alas, o projeto prevê a livre circulação de companhias do setor entre os quatro países. Inspirada nas regras da União Europeia, a proposta permite que companhias aéreas estrangeiras do bloco possam operar rotas domésticas em território brasileiro. Quase 70% dos entrevistados de uma pesquisa da Fundação Getúlio Vargas afirmaram que conseguiram pagar as contas essenciais nos últimos 3 meses com a renda que ganharam no período. O número subiu 2,6 pontos percentuais na comparação com o mesmo intervalo de tempo do ano passado. As pessoas disseram que a alimentação, as contas de serviços públicos e o aluguel ou financiamento da moradia foram as despesas que mais impactaram no orçamento da família. Autoridades do Irã informaram que o país foi alvo de 3 ataques norte-americanos. A ação ocorreu depois de ações militares de Teerã no entorno do Golfo. A República Islâmica atingiu petroleiros nos Emirados Árabes Unidos em águas de Omã. No horário de Brasília, 5:04.
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1: Olá, muito boa tarde, seja bem-vinda, seja bem-vindo ao Ponto Final CBN desta terça-feira, 14 de julho de 2026. Nós vamos juntas e juntos até as 8 da noite, com muita informação, análise e prestação de serviço. Carolina Moran, boa tarde, tudo bem?
2: Oi, Débora, boa tarde para você e para os ouvintes. Boa terça, vamos nessa.
1: E você, claro, pode participar aqui com a gente, manda mensagem para o nosso WhatsApp, que é o 11 99911 9981. Dá pra gente conversar por e-mail. Você pode mandar mensagem pro meu e-mail, da Carol Moran. Tem link Fale com o Âncora no site da CBN, também no nosso aplicativo, nas redes sociais. Dá pra gente trocar uma ideia também pelo Instagram, @ Débora Freitas Jornalista. São 5 horas e 5 minutos agora. Você viu há pouco no Repórter CBN a informação de que a Polícia Federal concluiu um dos inquéritos da Operação Sem Desconto e indiciou 48 pessoas no total por suspeita de participação naquele esquema de fraudes em descontos sobre aposentadorias e pensões do INSS. Entre essas pessoas indiciadas está o ex-presidente do órgão, Alessandro Stefanuto, que é suspeito de receber vantagens indevidas, é também acusado de corrupção e lavagem de dinheiro, além de integrar uma organização criminosa. Esse relatório foi entregue ao ministro André Mendonça, do STF, na semana passada, e já já você confere mais detalhes aqui no Ponto Final CBN com a nossa reportagem. Karen Lemos está em São Paulo acompanhando o cenário internacional e tem mais detalhes sobre a situação do Estreito de Hormuz. Donald Trump voltou atrás na cobrança do tal pedágio. Karen, boa tarde.
3: Isso mesmo, Débora. Boa tarde para você, para Carol, para os ouvintes. Pois é, né? Trump recuou dessa cobrança de um pedágio de 20% sobre cargas transportadas por embarcações no Estreito de Hormuz. Essa medida que tinha anunciado, anunciado ontem, inclusive. Só que ele confirmou que vai manter o bloqueio naval contra o Irã, que, aliás, pelo horário, Débora, já está em vigor, né? Porque o prazo aí era a partir das 5 horas da tarde pelo horário de Brasília. Depois desse anúncio aí que foi feito nas redes sociais, Trump comentou com jornalistas que abandonou esse plano de cobrar o pedágio no Estreito de Hormuz após diversos países do Golfo Pérsico o aconselharem contra essa medida. Em contrapartida, essas nações ofereceriam aí fundos de investimentos nos Estados Unidos, isso segundo o republicano, né? As declarações de Trump foram dadas durante visita do primeiro-ministro do Iraque, nessa terça-feira, na Casa Branca, e Trump foi questionado aí, então, portanto, essa mudança de decisão sobre o Estreito de Hormuz.
4: Eu coloquei essa ideia ontem, pensei que era boa, mas fui chamado por diferentes parceiros, pessoas que nós conhecemos e amamos. Eles são parceiros muito fortes. E eles disseram que gostariam de fazer isso de uma maneira diferente. Gostariam de investir nos Estados Unidos com bilhões e bilhões de dólares. E investir nos Estados Unidos ao invés de cobrar uma taxa. E eu gosto disso, na verdade, porque eu não acho que ninguém deveria pagar uma taxa no Estreito de Hormuz.
3: Bom, mais cedo, nessa publicação aí na rede social, né, Trump ressaltou, falando aí sobre o bloqueio naval contra o Irã, que a passagem no Estreito de Hormuz, ela está aberta para todos os navios, exceto embarcações iranianas ou de países aliados ao regime dos ayatolás. Essa nova ameaça de Trump ocorre em meio a essa nova escalada aí na guerra entre Estados Unidos e Irã. Inclusive, Débora, pouco antes aí da reimposição do bloqueio naval, os Estados Unidos lançaram mais uma série de ataques aéreos contra o Irã. Agora há pouco, eu estava lendo aqui numa agência de notícias do Irã, três explosões relatadas em uma cidade portuária no sul do país persa. Do outro lado, o Irã ampliou ofensivas no entorno do Golfo. Quatro membros das Forças Armadas do Kuwait ficaram feridos num ataque iraniano contra um navio da Marinha do país, isso segundo informações do Ministério da Defesa do Kuwait. E pela manhã, né, só a última informação aqui, a gente lembra que dois petroleiros do Emirados Árabes Unidos foram atingidos em Hormuz e um tripulante indiano, inclusive, morreu nesse ataque. Débora.
1: Obrigada, Karen Lemos, pelas informações. Assim que tiver alguma nova atualização, você volta aqui no Ponto Final. Agora, Carol, como nós comentamos ontem, né, é ilegal o que o Trump queria fazer. Diz que conversou ali e tal, mas ele queria fazer uma cobrança ilegal. Porque, de acordo com o direito internacional, De acordo com a Convenção das Nações Unidas e do Direito do Mar, é proibida qualquer tipo de cobrança, qualquer tipo de pedágio, qualquer tipo de taxa no Estreito de Hormuz. Não é exatamente considerado águas internacionais, porque fica ali entre os territórios de Irã e Omã, mas é uma via navegável internacional. E nunca houve cobrança de nenhuma taxa. Então agora, portanto, Donald Trump voltando atrás e, segundo ele, porque vai receber investimentos. Vamos ver onde que isso vai dar.
2: Tem que ver se está combinado com quem pretende investir, né? Ele não está muito preocupado com a legalidade. Agora, aqui no Brasil, Débora, claro, tem preocupação com o impacto disso tudo no preço dos combustíveis. Hoje o governo anunciou o aumento da mistura de etanol na gasolina, justamente para tentar conter um pouco os preços. Ana Carolina Tomé conta para gente. Oi, Ana, boa tarde.
5: Oi, Carol. Boa tarde para você, para os nossos ouvintes sintonizados aqui na Rádio CBN. Pois é, o Conselho Nacional de Política Energética aprovou hoje o aumento temporário da mistura obrigatória de etanol anidro na gasolina de 30 para 32%. A medida terá validade de 180 dias, com possibilidade de prorrogação por mais 180 dias, de acordo com a Lei do Combustível do Futuro. De acordo com o Ministério de Minas e Energia, Carol, a mudança deve reduzir a necessidade de importação de cerca de 900 milhões de litros de gasolina por ano e busca ampliar o uso de biocombustíveis produzidos no país diante da instabilidade no mercado internacional de petróleo e combustíveis por conta da guerra no Oriente Médio. A decisão foi baseada em estudos coordenados e realizados pelo Instituto Mauá de Tecnologia. Os testes avaliaram veículos leves e motos, incluindo modelos com motores não flex, e indicaram que a mistura E32 apresentou desempenho, consumo, dirigibilidade e emissões equivalentes aos registrados com percentuais menores de etanol. Paralelamente, segundo o ministro Alexandre Silveira, seguem os estudos para avaliar a viabilidade da mistura com 35% de etanol.
6: Os testes vão continuar naturalmente, o que não quer dizer que, mesmo aprovados os testes, nós faremos o aumento. O aumento de biodiesel e de etanol na gasolina, ele não é obrigatório a partir da hora que os testes são feitos. Ele depende também de uma avaliação econômica. Muitas vezes o biodiesel, ele tem menor impacto econômico, porque nós estamos tendo alta produção, no preço e na bomba para o consumidor brasileiro.
5: O colegiado também aprovou novas diretrizes para reforçar o combate a fraudes e adulterações no mercado de combustíveis. A resolução fortalece a atuação de fiscalização da Agência Nacional do Petróleo e prevê ações baseadas em análises de risco e mecanismos de rastreabilidade das operações de compra, venda e estoque. Também incentiva a atuação integrada dos PROCONs com os ministérios públicos, as polícias e os órgãos fazendários, justamente para fiscalizar as resoluções aprovadas pelo Conselho Nacional de Política Energética. Volto com você, Carol.
2: Obrigada, Ana. E tem uma preocupação, né, Débora, da Associação Nacional dos Fabricantes de Veículos Automotores, com o impacto disso na degradação de materiais, né, na conservação dos veículos. A ANFAV, inclusive, enviou um documento para o governo dizendo que não há estudos específicos e conclusivos sobre isso.
1: Já já a gente vai trazer com o Valor Invest mais detalhes sobre os impactos no mercado dessas últimas falas, decisões de Donald Trump em relação ao Estreito de Hormuz, que impacta no preço do petróleo, que impactou no preço do petróleo ontem, hoje também, e que impacta em toda a cadeia, né? Agora são 5 horas e 13 minutos. O João Rosa tem mais informações sobre um pedido feito pela OAB em relação à proibição das visitas de Flávio Bolsonaro ao pai por Alexandre de Moraes. Oi, João, boa tarde.
7: Oi, Débora, boa tarde para você, boa tarde, Carol, e a todos que estão nos acompanhando aqui na CBN. A Ordem dos Advogados do Brasil pediu ao ministro Alexandre de Moraes do Supremo Tribunal Federal que seja garantido o direito de comunicação entre o senador Flávio Bolsonaro e o ex-presidente Jair Bolsonaro. O pedido foi encaminhado após a decisão de Moraes, que suspendeu por 90 dias o direito de visita de Flávio ao pai. Além de filho do ex-presidente, Flávio também também atua como advogado de Jair Bolsonaro no processo do STF. Ele também tem inscrição na Ordem dos Advogados do Brasil. Por isso, a OAB solicita que seja assegurada a comunicação pessoal e reservada entre advogado e cliente, desde que destinada exclusivamente ao exercício da defesa e respeitando as demais determinações impostas pelo Supremo. Na manifestação, Débora, a entidade afirma que Flávio não deve ser visto apenas como familiar do ex-presidente, mas também como advogado constituído, condição que, segundo a OAB, exige a preservação das prerrogativas da advocacia. A ordem ressalta ainda que o pedido tem caráter exclusivamente institucional e não representa qualquer interferência no mérito da decisão judicial, nem nas medidas cautelares impostas pelo Supremo. Pouco depois dessa manifestação, Débora, Flávio agradeceu o apoio da OAB em uma publicação nas redes sociais. O direito de visita de Flávio foi suspenso até o primeiro turno das eleições, após o senador divulgar uma carta escrita por Jair Bolsonaro, na qual o ex-presidente pede união entre seus apoiadores e apresenta Flávio como seu porta-voz. Para Alexandre de Moraes, a divulgação da carta representou uma tentativa de burla à proibição imposta ao ex-presidente de utilizar as redes sociais direta ou indiretamente. Nessa mesma decisão, a gente lembra, o ministro deu prazo de 48 horas para que a defesa esclareça se Bolsonaro tinha conhecimento de que o documento seria divulgado nas redes sociais. Além disso, Moraes também determinou o envio do caso à Procuradoria-Geral Eleitoral para apurar uma possível prática de propaganda eleitoral antecipada. Débora.
1: Obrigada pelas informações, João Rosa de Brasília. Esse pedido também já tinha sido feito pela defesa de Flávio Bolsonaro ontem, alegando exatamente essa questão, né? De que ele, além de filho, atua na defesa, é advogado do ex-presidente Jair Bolsonaro e é advogado do pai. A gente faz agora um primeiro intervalo, você fica com notícias da sua região. Já já a gente está de volta para falar de Copa do Mundo. O placar entre França e Espanha, 1-0 para a Espanha.

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0: Lucas Taveira tem mais informações, uma atualização daquele caso de ontem, de pessoas que foram baleadas depois de um assalto de brincadeira. O que que aconteceu, Lucas? Boa tarde.
1: Boa tarde, Débora. A gente noticiou aqui no Ponto Final, né? E agora aquele homem de 36 anos que foi baleado por um policial civil de folga durante essa falsa tentativa de assalto a uma loja de carros na Avenida Sapopemba acabou falecendo nesta terça-feira, viu? A vítima havia sido socorrida na tarde de ontem, mas não resistiu aos ferimentos. Outro homem de 21 anos, que também foi atingido, segue internado. Segundo a Polícia Civil, os dois anunciaram um falso roubo como uma brincadeira, sem saber que o agente estava no local. Os dois trabalhavam em um lava-rápido que presta serviços para a loja onde a ocorrência aconteceu. Eles chegaram em uma motocicleta e um deles simulou estar armado ao anunciar esse suposto assalto. De acordo com o boletim de ocorrência, o policial civil de 31 anos estava de folga no estabelecimento quando ouviu que um dos homens dizia estar armado. Diante da situação, ele reagiu e fez os disparos. Só depois foi constatado que os dois eram conhecidos dos funcionários da loja e que a ação teria sido uma brincadeira, circunstância desconhecida pelo policial no momento da intervenção. Após a ocorrência, o agente acionou o Centro de Operações da Polícia Civil, chamou o SAMU e prestou os primeiros socorros às vítimas até a chegada do resgate. Os dois homens foram levados conscientes ao hospital, um atingido no peito e outro no abdômen. O policial não ficou ferido. Agora, esse rapaz de 36 anos acabou falecendo. Em nota, a Secretaria da Segurança Pública informou que o caso foi registrado como lesão corporal decorrente de intervenção policial e legítima defesa no Distrito Policial do Parque São Lucas. A Corregedoria da Polícia Civil também acompanha a investigação, viu, Débora?
0: Acabou em tragédia, né? A brincadeira. Obrigada pelas informações. Lucas Taveira.

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1: Luana Coutinho, conta pra gente como é que tá a movimentação na cidade nessa terça-feira. Boa tarde.
2: Oi, Débora, ótima tarde para você, também para o ouvinte da CBN. Olha, movimentação intensa nessa tarde gelada de terça-feira aqui na cidade de São Paulo, viu? Já começo falando da Salim Faramaluf, que está complicadíssima nas duas direções. O sentido do bairro é o mais difícil aí para o motorista, viu? Para quem está na Salim, já encontra trânsito congestionado desde a saída da ponte do Tatuapé e vai assim até a passagem pela Rua do Acre. E não tem registro de ocorrência não, viu? De acordo com informações da CET, é mesmo excesso de veículos que complica o caminho do motorista na direção da Anhangabaú. Vale mais a pena utilizar o caminho alternativo do viaduto Alberto Badra e também da Avenida Aricanduva. Tem movimentação um pouco mais intensa por ali, mas está bem mais tranquilo o caminho. Para quem está na Salim e vai em direção à marginal do Rio Tietê, tem redução de velocidade também entre a passagem pela Pirajá, vai assim até a Vereadora Abel Ferreira, e mais adiante tem redução de velocidade a partir da passagem pela Radial até a chegada à ponte do Tatuapé. No sentido aí da marginal Tietê, também vale a dica da Avenida Aricanduva e Alberto Badra. Apesar do trânsito um pouco mais lento, o caminho também tem melhores condições. Se preferir, também pode utilizar a Avenida Paz de Barros, funcionando bem agora nos dois sentidos.
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1: E a gente volta com informações sobre a Copa do Mundo. Michele Silva de olho na semifinal entre França e Espanha. Conta pra gente, Michele. Boa tarde.
2: Tudo bem, boa tarde. Agora quase o terceiro gol da Espanha. Tava saindo
1: pois
2: ali.
1: Pois é, tava olhando pra televisão, eu já ia falar que tava 3-0. Eu falei, não foi, né?
2: Não foi. Lamine Yamal tava em condição de impedimento, por isso o gol foi anulado. Mas assim, nossa, ele balançou pra cima do Manhã ali, goleiro da França, ia fazendo um golaço. E a França muito mais inteira no jogo. A Espanha é muito mais inteira no jogo. A França não parece ainda ter se organizado para conseguir atacar com mais solidez. O ataque da França, poderoso ataque da França, com Dembélé, agora há pouco o Doué, um pouco antes do gol. Ele é quem estava na marcação do Pedro Porro, autor do gol da Espanha, do 2-0, que saiu agora há pouco, numa tabela. Pedro Porro, lateral direito da Espanha, com o meia Dani Olmo. Pedro Porro saiu ali na cara do gol e conseguiu ampliar o placar. Mas a Espanha que está controlando o jogo, ditando o ritmo do jogo. A França até tenta, mas não está conseguindo jogar. É o primeiro jogo que a gente vê nessa Copa do Mundo da defesa da França sendo testada, sendo vazada como está sendo, e principalmente da França não conseguindo encontrar o seu ataque. É um cenário que a gente ainda não viu nessa Copa do Mundo, mas a Espanha, que chegou para esse jogo já com retrospecto favorável, enfrentando a França nas duas últimas semifinais aí de Nations League e também de Europa League, vai em mais uma semifinal desbancando a França, por enquanto, 2-0.
1: Então tá bom, obrigada, Michele. A gente segue de olho, por enquanto vai dando Espanha na final, outra semifinal amanhã entre Argentina e Inglaterra.
3: E a gente vai para os Estados Unidos. Leonardo Dai está por lá acompanhando o jogo entre França e Espanha. No meio de que torcida, Dai? Boa tarde.
4: De argentinos, de ingleses que estão tomando conta aqui de Atlanta, onde jogam amanhã Argentina e Inglaterra para definir por enquanto o adversário da Espanha na final da Copa e da França na disputa pelo terceiro lugar. Estou aqui na FanFest, que fica no Centennial Olympic Park, o parque que comemora, que lembra o legado das Olimpíadas de Atlanta aqui em 1996, onde os argentinos e os ingleses, sobretudo, estão reunidos, os que vieram para o jogo de amanhã, para conhecer o adversário que eles imaginam que vai ser o adversário, os argentinos da Argentina e os ingleses da Inglaterra, na final da Copa do Mundo. Todo mundo com quem eu conversei antes do jogo estava torcendo para a Espanha, porque estava com medo da França, estava com medo do Mbappé, aquela coisa toda. Mas também tem torcedores dos dois times que estão em campo hoje, sobretudo espanhóis, felizes da vida, como o Álvaro, que está vendo esse jogo, está melhor do que encomenda para a seleção espanhola.
5: Sí, la verdad que en cuanto a juego somos claros dominadores de la posesión de balón y bueno, ha sido un error que ha tenido Francia, pero no quiere decir que estamos llegando y estamos ahí avisando.
6: En la segunda parte, ¿piensas que España tiene que jugar en el campo ofensivo o más en el campo defensivo?
5: Yo opino que tenemos que seguir igual y bueno, lo que está haciendo es una masterclass de Luis de la Fuente y él sabe cómo gestionar esos puntos.
4: Falou que a Espanha está melhor porque controla bem a posse de bola e que a Espanha continuando em cima aí da França, mas confiando nas estratégias do técnico Luis de la Fuente, a Espanha que vai vencendo a França e vai se colocando na final de domingo em Nova Jersey.
3: Valeu, Dai. E a gente continua acompanhando aqui França e Espanha. Você fica agora com o noticiário da sua região.

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3: Rodovia Raposo Tavares agora, sentido interior, com tráfego lento, do quilômetro 11 até o quilômetro 34, para quem vai aí pela rodovia Raposo Tavares. Já na rodovia Presidente Dutra, temos tráfego aí intenso no pista sentido São Paulo, na região ali de Guarulhos, na pista marginal, tempo previsto aí de 16 minutos, do quilômetro 214 até o quilômetro 210. Já na rodovia Anhanguera, pista sentido interior, com tráfego congestionado na região de Jundiaí, na pista expressa, do quilômetro 61 até o quilômetro 59, tráfego bem congestionado na rodovia Anhanguera. Passando agora pela rodovia Fernão Dias, pista sentido sul, com tráfego lento, com paradas em Três Corações, na pista expressa, acidente na faixa 1, também ocupando a faixa 2, quilômetro inicial 750, quilômetro final 752, rodovia Fernão Dias.
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5: Mais um final de tarde complicado para quem está pela Avenida do Estado. No sentido da Marginal do Rio Tietê, o trecho mais complicado é ali na região central. Já tem redução de velocidade na passagem pelo Terminal Parque Dom Pedro e o caminho vai carregadíssimo até a região da Armênia, ali no cruzamento com o Corredor Norte-Sul. Tem uma ocorrência já próxima à passagem pela Praça Armênia, junto com o excesso de veículos, trava o caminho do motorista que vai em direção a Tietê. E no sentido do ABC, sentido Ipiranga, não está muito melhor a vida do motorista não, viu? A Avenida do Estado já está carregada na saída da Marginal Tietê, está tudo travado até a passagem pelo Terminal Parque Dom Pedro e lá na frente, quem segue pela pista elevada da Avenida do Estado, reduz a velocidade antes da passagem pela Dona Ana Nery e o caminho vai intenso até a aproximação com a Avenida Tereza Cristina. Mais adiante, tem redução de velocidade também ali no acesso ao viaduto Grande São Paulo. Nesse trecho, para quem vai em direção ao Ipiranga, em direção ao ABC, não tem registro de ocorrência na Avenida do Estado. É mesmo o excesso de veículo que deixa o caminho mais lento nesses pontos. Para quem vai em direção à região central, em direção à marginal do Rio Tietê, desde a saída do viaduto Grande São Paulo até a aproximação com a ligação Leste-Oeste, vale a pena ainda insistir pelo caminho da Avenida do Estado. Tem alguns pontos um pouquinho mais lentos, mas o caminho funciona melhor. Para você que vai em direção ao Ipiranga, utilize o caminho alternativo. A Avenida Presidente Wilson ajuda o motorista a ganhar tempo no trajeto. Vale mais a pena seguir por ali para evitar a Avenida do Estado.
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2: Terça-feira, 14 de julho de 2026. Termina amanhã o prazo dado pelos Estados Unidos para decidir se vão aplicar o tarifaço de 25% sobre as exportações brasileiras. O governo americano acusa o mercado brasileiro de práticas comerciais injustas e desleais. Os pontos de atrito envolvem barreiras ao etanol dos Estados Unidos, favoritismo ao PIX em detrimento de operadoras americanas de cartões de crédito e alegações inéditas de falhas na fiscalização do desmatamento ilegal na Amazônia. Romeu Zema, ex-governador de Minas Gerais, condenou a decisão do ministro do Supremo Tribunal Federal, Alexandre de Moraes, de proibir as visitas de Flávio Bolsonaro ao ex-presidente Jair Bolsonaro. Ele considerou a ação uma perseguição política. Zema também se referiu às cartas de Lula enquanto estava preso e acusou a corte de ser mais política do que jurídica. A declaração foi dada à CBN Santos. Uma emenda parlamentar de R$280 mil, atribuída pela Polícia Federal ao presidente nacional do PL, Valdemar Costa Neto, foi usada exclusivamente para custear um show da dupla sertaneja Taeme e Thiago. A apresentação foi realizada na festa de peão de boiadeiro em Guaimbê, município de 5.500 habitantes no interior de São Paulo. Formalmente, a emenda de comissão está registrada em nome do líder do PL na Câmara, deputado Sóstenes Cavalcante. O presidente Donald Trump recuou da iniciativa de cobrar pedágio de 20% sobre cargas no Estreito de Hormuz. Em publicação na rede Truth Social, ele confirmou que manterá apenas o bloqueio naval contra o Irã. O líder americano disse que a rota ficará aberta para todas as demais embarcações que não tiverem ligação com a República Islâmica. No horário de Brasília, 5h34.
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1: Voltamos a Brasília. Samantha Klein tem aqui mais detalhes sobre uma nova derrota para o governo imposta por Davi Alcolumbre. Oi, Samantha, boa tarde.
2: Débora, Carol, de fato, o presidente Davi Alcolumbre deve colocar mesmo para votação a proposta de emenda à Constituição que cria a aposentadoria especial para os agentes de saúde. O grande problema é que esta matéria pode trazer aí um custo adicional, um impacto de 30 bilhões de reais, segundo fontes do governo. Ao chegar aqui no Senado, hoje Alcolumbre foi questionado, então, por jornalistas e ele foi questionado se os dois turnos dessa PEC poderiam ser votados ainda hoje e ele afirmou: quero votar tudo. Disse ainda: eu quero fazer o que eu fiz no compromisso, eu quero votar. Essa medida aí chegou a entrar na pauta do plenário em semanas anteriores, mas ela acabou seguindo numa tramitação regular da casa, ou seja, com um prazo maior, mas agora esse texto realmente pode ir à votação e para o governo isso chega como uma pauta bomba. Com vocês.
1: Obrigada, Samantha Klein, pelas informações. São 5h35.
3: E a gente vai a Belo Horizonte, Débora, falar sobre aquele caso da diarista que foi indiciada pela morte de um casal de idosos em Belo Horizonte. Ela é suspeita de outros crimes, a Débora Costa nos conta, sempre utilizando essa tática de dopar as vítimas, né, Débora? Boa tarde.
4: Oi, Carol, boa tarde para você também. Exatamente, 4 novas vítimas da diarista Paola Estefani Cirino, de 30 anos, alegaram que também foram dopadas e furtadas pela mulher durante faxinas em apartamentos de Belo Horizonte, na região metropolitana. A informação foi divulgada pela Polícia Civil de Minas durante coletiva de imprensa nesta terça-feira, após a conclusão do inquérito do latrocínio de um casal de idosos no apartamento onde moravam, na região centro-sul de Belo Horizonte. O crime aconteceu em 29 de junho e a indiciada foi presa 3 dias depois. 2 inquéritos foram abertos em 2024, depois que uma idosa de 85 anos de Contagem, na Grande BH, e a filha dela, moradora do bairro Buritis, na região oeste aqui de Belo Horizonte, foram furtadas após Paola trabalhar como diarista na casa das duas. As vítimas relataram que sentiram súbita sonolência e depois disso deram falta de dinheiro e objetos. Outra moradora, também da região oeste de BH, foi vítima da faxineira dias antes do latrocínio dos idosos. Da casa dela foram levados cerca de 30 mil reais, conforme explicou o delegado Gustavo Barleta.
5: Existe uma outra vítima que foi furtada, na verdade foi roubada, melhor dizendo, na quarta-feira anterior à morte do casal. Ou seja, 5 dias antes, ela praticou um crime de roubo aqui em Belo Horizonte, em um momento em que foi subtraído mais ou menos a quantia de 30 mil reais da casa da residência desse casal.
4: A vítima é a nutricionista Rafaela Parreiras, de 28 anos. Ela contou que contratou Paola para trabalhar como diarista freelancer depois de receber várias indicações de um grupo de moradores do bairro. Enquanto Paola esteve na casa, Rafaela se sentiu sonolenta e dormiu dentro do carro no estacionamento de um supermercado. O marido dela também foi dopado e adormeceu em casa. A nutricionista acredita que a faxineira colocou sonífero nas garrafas de água do casal antes de levar bens da família.
6: Ela já chegou em casa com o intuito de furtar, porque eu percebi alguns comentários dela muito interessada em saber sobre as coisas. Os vídeos mostram que ela sai com muitos itens, então a gente acredita que os itens tenham sido roubados durante o período que ele estava dormindo e também no turno da manhã. Ela levou as minhas roupas, ela levou joias, com a ajuda do delegado Gustavo e com toda a equipe, eu consegui reaver grande parte dos itens, mas as minhas joias eu não consegui reaver.
4: O inquérito que indiciou Paola Cirino por duplo latrocínio dos idosos foi concluído e remetido à justiça. Se julgada e condenada, ela pode pegar até 60 anos de prisão. A defesa da faxineira foi procurada e disse que não vai comentar a conclusão do inquérito nem as novas investigações. Carol.
3: Obrigada, Débora.
1: Você fica agora com o noticiário da sua região.

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2: Lucas Taveira tem informações sobre um caso que aconteceu aqui em São Paulo, um caso raro, mas que acontece com frequência, né? Um cidadão utilizando um giroflex no carro. Conta mais pra gente, Lucas.
3: Isso mesmo, viu, Débora? Mais um caso com esse giroflex. A Justiça de São Paulo concedeu liberdade provisória ao neurocirurgião preso após ser flagrado dirigindo uma Mercedes com características de viatura policial e transportando armas na Avenida Paulista. Douglas Ramos passou por audiência de custódia na tarde desta terça-feira. Ele vai responder em liberdade mediante pagamento de fiança de 5 salários mínimos e cumprimento de medidas cautelares, como comparecimento mensal à Justiça e proibição de deixar a comarca por mais de 8 dias sem autorização. Segundo a Guarda Civil Metropolitana, o médico foi detido na noite desta segunda-feira depois de dirigir em zigue-zague e utilizar o famoso giroflex, equipamento de uso proibido. O motorista chegou a alegar para as autoridades que acionou o sinal luminoso porque estava atrasado para uma reunião. No veículo foram encontradas uma pistola G19 de 9mm e um revólver calibre 357 que estava em uma sacola. Os agentes informaram que o médico apresentou documentos pessoais, mas não a documentação das armas. O carro também tinha um adesivo de uma força especial do exército no porta-malas. O médico alegou ser CAC, colecionador, atirador desportivo e caçador, mas disse que esqueceu em casa os documentos de regularização do armamento, viu, Débora?
2: Pois é, infringiu várias leis aí, né? Mesmo assim, ele foi mandado para casa. Utilizar giroflex é ilegal, gente. Aí a gente entra naquela história da falta de fiscalização, né? Porque a coisa mais fácil que tem é comprar um giroflex. Você vai lá numa loja do centro da cidade e compra um giroflex e coloca no seu carro e sai pagando de policial, né? Furando o trânsito. Aí qual foi a justificativa do bonito? Que ele estava atrasado para uma reunião. O que você acha, você que está acompanhando a gente? Você vê isso com frequência nas ruas da cidade? Manda mensagem aqui para o nosso WhatsApp, que é o 11 99911 9981.
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5: Lembrando, ouvinte da CBN, que já tem rodízio valendo aqui na cidade de São Paulo. Hoje, terça-feira, carros com placas finais 3 e 4 não circulam no centro expandido até as 8 horas da noite. Falando das condições do corredor norte-sul, tá complicado aí o caminho para o motorista e nas duas direções. Para você que vai no sentido de Interlagos, já tem redução de velocidade ali na região da Luz, na aproximação com a Pinacoteca, e vai assim até a região da Avenida Paulista, ali na passagem pela região do Paraíso. O caminho dá uma melhorada, tem um trânsito um pouquinho mais lento ali na passagem pelo Parque Ibirapuera, mas um pouquinho mais adiante o motorista enfrenta mais dificuldades pelo corredor norte-sul entre a passagem pelo aeroporto de Congonhas e a chegada à Avenida Interlagos. Não tem informação de ocorrência no corredor norte-sul nessa direção, é mesmo o excesso de veículos que está travando seu caminho aí no sentido da Zona Sul. Para você que vai em direção a Santana, o corredor está mais carregado entre o Parque Ibirapuera e a chegada à Marginal do Tietê.
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1: Boa tarde, Débora, Carol e ouvintes da CBN. Olha, se ontem o cenário internacional cobrou um pedágio pesado com a escalada da guerra no Oriente Médio, a terça-feira trouxe o alívio que os investidores tanto esperavam. E o grande motor do dia foi a inflação ao consumidor nos Estados Unidos, o CPI, que registrou a maior queda em 6 anos, desde a pandemia, e caiu como um bálsamo sobre os mercados. A reação foi imediata. Uma forte onda de apetite por risco fez o dólar derreter e atingir a mínima em um mês frente ao real, sendo negociado abaixo de R$5,10. Mas a festa só não foi completa porque o novo presidente do Banco Central americano, Kevin Warsh, resolveu jogar um balde de água fria no otimismo generalizado. Em sabatina no Congresso americano hoje, ele adotou um tom bastante duro e avisou que ainda é cedo para declarar vitória contra a alta de preços nos Estados Unidos. Esse recado cirúrgico serviu como um freio para as bolsas. Por aqui, o Ibovespa até ensaiou uma abertura mais firme, mas acabou perdendo tração ao longo da tarde e fechou em alta de 0,5%. Com as tensões no Oriente Médio no foco, o alívio temporário com o recuo do petróleo no início do dia também se desfez depois de relatos de novas explosões em território iraniano, lembrando o investidor que o risco geopolítico ele continua vivo. Amanhã a gente segue com uma agenda carregada, com a divulgação de mais um dado de inflação nos Estados Unidos, dessa vez a inflação ao produtor. Por hoje, o mercado calibrou as expectativas e preferiu não esticar a corda. Eu volto com vocês, Débora e Carol.
0: Obrigada, Yasmin.
2: E a gente tem informações agora em São Paulo, os torcedores reunidos aí para acompanhar a semifinal da Copa entre França e Espanha. Luiz Del Boni, o pessoal está torcendo para quem, hein? Boa tarde.
3: Boa tarde, Carol, Débora, todos os ouvintes da CBN. Carol, eu tô aqui no Itaim Bibi acompanhando os torcedores franceses. E olha, o nervosismo tá cada vez maior, porque tá caminhando pro fim do jogo, falta aí cerca de 10 minutos com os acréscimos. E o pessoal tá, se não sair um gol agora, não vamos conseguir. Eu tô aqui com o Rafael e com o Theo. E eu vou perguntar para eles, Rafael, o que, que você acha que a França precisa para conseguir aí, pelo menos buscar um gol e aí fazer aquele abafo pro empate?
4: É, eu acho que a França precisa começar a finalizar o que ela não fez até agora. Está muito encaixotada na marcação da Espanha e eu acho que sentiu muito o segundo gol. A partir do segundo gol, aí perdeu muito do ritmo de jogo, está jogando muita bola para a defesa e não está conseguindo armar as jogadas. Eu acho que vai ser difícil.
3: Você acha que alguns jogadores estão um pouco se escondendo pelo nervosismo, pela ansiedade de conseguir decidir?
4: É, acho que foi uma pane geral no time. A Espanha controlou o jogo do começo até o momento. Lógico, futebol, a gente estava até conversando aqui antes, tudo pode acontecer, mas eu acho improvável que a gente tenha uma reviravolta aí nesse placar.
3: Não é o que o Theo espera, né, Theo? Theo, o que, que você acha que o Deschamps precisa fazer para mudar? E o que, que você não gostou que ele fez hoje que falou, não dava para a França ganhar desse jeito?
5: Não, não gosto, acho que jogará um pouco melhor no primeiro tempo e mesmo assim sem dominar. E o segundo tempo é mais da Espanha. Então, como já está com 2 gols,

0: Penso no Napoleão, no Victor Hugo, nos croissants, na Revolução, na Bastille. Não pode perder, que isso, sacanagem.
1: Então, justo hoje, né?
0: Justo hoje. Ai, ai, ai. Mas estou vendo que está difícil. Deve faltar que 15 minutos. Dá para virar tudo. É Copa do Mundo, é semifinal. A França tem um time muito bom. Mas a gente não está vendo a determinação que colocaram em outros jogos. Daí parece que estão de turistas. Não tá indo forte, não estão conseguindo entrar. A metade dos passes foi para o gol, não foi para frente, então.
1: E você acha que esse estilo de França, de estilo de jogo, aliás, da Espanha, com o da França não casa? A França não consegue elaborar um jogo com esse toque de bola espanhol?
0: Não sei exatamente o que aconteceu. Eu acho que entre os dois tempos, aí o Didier Deschamps ia dar uma porrada neles, falar: que isso, acorda, gente! E a gente viu o contrário, que a Espanha ficou mais forte no segundo tempo. Então, e ele não tem muitos jogadores, então é frustrante.
1: Tá certo. Obrigado, viu, Theo, Rafael. Carol, Débora, é isso. Esse aqui é o clima, tá um certo nervosismo, uma certa tensão, mas futebol é aquele esporte apaixonante que dá pra resolver tudo no final.
2: É, valeu, Delboni. Quem sabe a França ainda dá uma de Argentina aí, né? Mas tá difícil. Fiquei até com vontade de comer um croissant, Débora, depois dessa.
3: Como é que o entrevista? Sacanagem. Pois é, gente, no 14 de julho. Mas eles estão com semblante assim, frio, né? O semblante tá frio. Vamos ver, ó. O Mbappé vai cobrar agora uma falta. E não, quem sabe não é agora que sai o gol, né? Não saiu.
2: Foi não.
3: São 5 horas e 50 minutos agora.
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5: No Brasil, consideramos que a maior rivalidade da guerra no futebol é a seleção argentina. Bom, pode ser traumático saber que eles não pensam assim, porque a maior rivalidade argentina no futebol, e de forma disparada, é contra a Inglaterra. A gente acaba ficando em segundo plano. E isso tem dois séculos de histórico bélico por trás, porque em 1806 e 1807 ocorreram duas invasões inglesas à cidade de Buenos Aires. Nas duas ocasiões, os ingleses foram expulsos pelos portenhos. Em 1833, os ingleses invadiram as Ilhas Malvinas, passaram a controlar as ilhas, ilhas que são reivindicadas pela Argentina. Mas em 1982, o ditador argentino Leopoldo Fortunato Galtieri, um general que tinha um intenso approach ao Scott, enviou tropas às ilhas, iniciando a Guerra das Malvinas. Resultado, 2 meses e meio depois, as forças argentinas foram derrotadas. No entanto, 4 anos mais tarde, houve uma espécie de vendetta. Foi quando Maradona fez 2 gols contra os ingleses na Copa do México de 1986. Um daqueles gols, um gol que era handball, o famoso gol da mão de Deus, e outro com o pé mesmo, que a FIFA denominou o gol do século. Ou seja, uma revanche não no campo bélico por parte da Argentina contra a Inglaterra, mas sim no futebol. No entanto, esses simbolismos pesam e muito. Então, por esse motivo, de olho na quarta-feira, os torcedores argentinos ambicionam uma espécie, digamos assim, de remake de 1986, só que 40 anos depois e com Lionel Messi em vez de Maradona. Mas ainda pelo fato que Messi nunca jogou contra a seleção inglesa, vai ser a primeira vez. E na Argentina, a torcida encara esse embate como se fosse uma épica que deixaria a Ilíada e a Odisseia no chinelo. E ironias do futebol, apesar da rivalidade, muitos clubes argentinos ostentam sonoros nomes ingleses, como River Plate, Racing, que na verdade é Racing, Banfield, o Newell's Old Boys, Chaco Forever, entre vários outros. E outro paradoxo, existe uma forte influência da cultura britânica na Argentina, tal como o chá da tarde. E por isso um velho ditado dizia: os argentinos são os italianos que falam espanhol e pensam que são ingleses. Além disso, a

Torcida argentina, quando salta nas arquibancadas ou nas praças para estimular a seleção argentina, quando fica pulando sem parar, diz: quem não salta é um inglês. Ou seja, quem não pula é um inglês. E essa frase é gritada, mesmo que o jogo em questão seja contra outra seleção e não a da Inglaterra. Então, pode ser um jogo contra a seleção do Brasil e eles gritam: quem não salta é um inglês. Não dizem: quem não salta é um brasileiro. Dizem: quem não salta é um inglês. Seja contra a Finlândia, Burundi, Mongólia, seja lá contra quem for, ou mesmo um jogo local, San Lorenzo versus Boca Juniors. Tanto faz. A birra com os ingleses até aparece nos jogos que são com outros. Mais detalhes sobre essas ironias, bizarrices e peculiaridades do futebol em meu livro Futebol Lado B, publicado pela Globo Livros.

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1: Tem informação de acidente grave agora na marginal do Rio Tietê, no sentido da rodovia Ayrton Senna. Um atropelamento na pista expressa, pouco antes da passagem pela ponte Comunidade Húngara. A pista expressa da marginal Tietê está totalmente bloqueada agora e o tráfego é desviado para a pista central. Gera congestionamento aí para quem sai da marginal do Rio Pinheiros, também para quem chega a São Paulo pelas rodovias Castelo Branco, Anhanguera e a rodovia dos Bandeirantes. Nesse trecho inicial da marginal Tietê, quem vai em direção à rodovia Ayrton Senna também não enfrenta a vida fácil, viu? Tá tudo congestionado por ali. Passando do local da ocorrência, o caminho pela marginal Tietê dá uma melhorada, mas lá na frente volta a travar por causa do excesso de veículos. A Tietê está congestionada entre a ponte da Casa Verde e vai assim até a passagem pela ponte Aricanduva. Nesse trecho é mesmo o excesso de veículos, não há informação de ocorrência por ali. Para quem segue em direção à rodovia Castelo Branco, também na marginal do Rio Tietê, o caminho vai bem entre a saída da rodovia Ayrton Senna e até a região do Sambódromo. A partir da ponte da Casa Verde, as três pistas têm trânsito carregado e o motorista vai no anda e para, pela expressa, pela central e pela local, até a chegada à rodovia dos Bandeirantes. Passando desse trecho, o caminho pela Tietê tem melhores condições. É só na chegada ao Cebolão, ali no acesso à rodovia Castelo Branco, que o motorista vai pisando no freio novamente. Você que vai em direção à Zona Leste, se puder evitar a marginal do Rio Tietê agora, é melhor negócio. Vale também o caminho alternativo. Hermano Marquete, Marquês de São Vicente ajudam aí o motorista. Vale também a pena seguir por dentro da Lapa. Por causa desse bloqueio da pista expressa, quem segue pela Tietê encontra agora muitos problemas aí, reflexo desse acidente. Então, lembrando o motorista, você que vai em direção à rodovia Ayrton Senna, tem bloqueio total agora da pista expressa na altura da ponte Comunidade Húngara por causa de um atropelamento. A alternativa é seguir por dentro do bairro. Por ali a movimentação está um pouco mais intensa, comum para o horário, sem trechos tão congestionados. Ajuda você a evitar aí esse pedaço complicadíssimo da marginal do Rio Tietê, reflexo de ocorrência.
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2: A Delma tinha mandado uma mensagem aqui perguntando exatamente o que é estava acontecendo na marginal Tietê, no sentido Zona Leste. Ela estava próximo da freguesia do Ó. Então, exatamente essa situação que a Luana acabou de trazer aqui para a gente. A Delma, a pista expressa está totalmente bloqueada por causa de um atropelamento. Então, se for possível sair da pista expressa para seguir por dentro do bairro, essa é a melhor opção. Tem mais mensagens de ouvinte aqui chegando sobre a história do Giroflex, o Cláudio. Ele diz que é constante nas marginais, principalmente quando o trânsito está parado, vários veículos descaracterizados com Giroflex para abrir caminho entre os carros. Aí nunca se sabe se trata-se de agentes de força de segurança ou não. Por quê? Esse é um recurso utilizado algumas vezes por policiais que estão com viaturas descaracterizadas. Mas não é possível. 10 viaturas passaram uma manhã de trânsito na marginal, né? Esse caso dessa pessoa que foi pega pela polícia, esse médico, nada. Ele comprou esse Giroflex e tava andando pela cidade desse jeito. Porque esses Giroflex, infelizmente, são vendidos, né? E não tem fiscalização. São vendidos em lojas de produtos eletrônicos. Aí um outro ouvinte que não se identifica. Devia ser proibido. Só policiais deviam autorizar. Utilizar, mas é proibido. O problema é que não tem fiscalização. Foi o José que mandou essa mensagem dizendo que tem que ser proibido. E um outro ouvinte diz que... Imagina se isso vira moda. Pior que já virou em São Paulo.
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1: E a Espanha acaba de eliminar a França. A Espanha, portanto, é a primeira finalista da Copa do Mundo. Amanhã tem Argentina e Inglaterra. Vamos saber quem é que vai enfrentar a França na final. E claro, você acompanha o jogo de amanhã aqui na CBN.
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0: Boa tarde, Débora. Boa tarde, Carol. Boa tarde, ouvintes. O Cláudio pergunta se uma aplicação no Tesouro Selic pode render menos do que o CDI. Cláudio, teoricamente sim, mas é muito pouco provável. A remuneração do Tesouro Selic é atrelada a uma taxa que é estabelecida pelo Banco Central. Já o CDI é, na prática, um indexador que corrige uma boa parte das aplicações financeiras. E o CDI acompanha a taxa Selic. É possível que ocorra uma diferença entre a variação da Selic e do CDI, mas não é isso que acontece. Há muito tempo, os dois índices são iguais. Outra possibilidade de o Tesouro Selic render menos do que o CDI é devido a perdas causadas pela marcação a mercado. Pode-se imaginar um cenário em que a demanda pelo Tesouro Selic caia e o título acabe sendo negociado com um desconto. Esse desconto poderia impactar negativamente a rentabilidade da aplicação, de tal forma que o investimento indexado ao CDI acabasse rendendo mais do que a aplicação no Tesouro Selic. Mas, mesmo essa possível diferença momentânea, tende a desaparecer com o tempo. Portanto, apesar de existirem situações hipotéticas em que a rentabilidade do Tesouro Selic seja menor do que o CDI, na prática, o rendimento é igual. Até a próxima e continue mandando as suas perguntas para cbndinheiro@cbn.com.br.
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0: Terça-feira, 14 de julho de 2026. A Ordem dos Advogados do Brasil pediu ao ministro Alexandre de Moraes, do Supremo Tribunal Federal, que seja garantido o direito de comunicação entre o senador Flávio Bolsonaro e o ex-presidente Jair Bolsonaro. O pedido foi apresentado após o magistrado suspender por 90 dias o direito de visita do parlamentar ao pai. A entidade argumenta que, além de filho do ex-presidente, Flávio também atua como advogado no processo em tramitação no STF. O Banco Central informou que há mais de 6 bilhões de reais em recursos esquecidos por clientes em instituições financeiras. Consultas e solicitações de devolução para pessoas físicas ou jurídicas devem ser feitas exclusivamente pelo site oficial da autoridade monetária. A liberação dos recursos pelo sistema exige o fornecimento da chave Pix. O Tribunal Superior Eleitoral apresentou uma proposta para criar um selo de acurácia destinado aos institutos de pesquisa com o melhor histórico de acertos nas eleições. A minuta, apresentada pelo presidente da Corte, ministro Cássio Nunes Marques, durante reunião com representantes de 19 institutos e da Associação do Setor, não obteve apoio da maioria. O objetivo do TSE é reconhecer as empresas cujos resultados mais se aproximarem dos das urnas. A Bolsa de Valores de São Paulo encerrou o dia em alta de 0,51% aos 176.641 pontos. O dólar fechou em baixa de 1,05%, cotado a R$ 5,07. O euro vale R$ 5,79, queda de 0,74%. Horário de Brasília, 6:04.
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0: Vera Magalhães, boa noite, tudo bem?
1: Oi, Dé, boa noite para você, boa noite para Carol, para todo mundo que nos assiste e também para quem nos ouve.
0: Oi, Vera. Falávamos aqui, Carol, nos bastidores que nada, bolão para nós já era.
2: É, Vera? A Vera não tava liderando, gente.
1: Não, isso já faz tempo. Eu fui uma espécie de Paraguai, não resisti à fase do mata-mata. Mas eu não tô Cabo mais nem Verde. Aí pro bolão. Espanha ganhou, felicidade. Amanhã só falta da Inglaterra e tá tudo bem.
2: Essa torcida aí também. Só tem que combinar de alguém esconder o Mick Jagger amanhã, né? Quem tranca ele em algum lugar, sei lá.
0: Ele tá fingindo que ele não sabe dessa fama. Vamos ver amanhã. Pessoal, vamos pra Brasília. Samantha Klein tem mais detalhes aqui sobre a votação da pauta bomba. Oi, Samantha.
3: Samantha. Era Carol, o presidente. Me escutam?
0: Sim, vai em frente.
3: Então, vamos lá, retomando do zero. Olha, o presidente Davi Alcolumbre disse que quer votar hoje a PEC que cria a aposentadoria especial para os agentes de saúde. O governo tenta barrar a matéria como ela chegou à casa, ou seja, tentar amenizar de alguma forma, porque essa tem um potencial de gerar um rombo de quase 30 bilhões de reais em uma década. Questionado pelos jornalistas, quando ele chegou aqui no Senado, se os dois turnos da proposta seriam votados ainda hoje, ele disse que quer votar tudo. A medida chegou a entrar na pauta do plenário do Senado faz algumas semanas, mas Alcolumbre acabou recuando e determinou uma tramitação regular na casa, ou seja, passando pelas comissões. Lembrando que uma PEC precisa passar em dois turnos, com maioria qualificada, tendo ali um intervalo de 5 sessões entre o primeiro e o segundo turno, mas há uma série ali de manobras que pode acelerar essa votação. Lembrando ainda que essa PEC prevê uma aposentadoria especial aos 57 anos para mulheres e 60 anos para homens que atuam como agentes comunitários de saúde e agentes de combate à endemia. Mas, claro, traz aí uma pauta bomba para o governo. Davi Alcolumbre, que por outro lado cedeu com relação à MP do frete, que caduca já na próxima quinta-feira, resolveu bater novamente no governo. Ele disse o seguinte, ao elogiar o relator da MP do frete, ele disse que o texto chegou muito complexo ao Senado e que indiretamente ali o governo esquece muito rápido do que o Senado faz das suas contribuições. E aí ele falou o seguinte:
4: o Senado estava novamente no alvo das acusações e das agressões daqueles que aparentemente não fizeram muita coisa pelo Brasil nesses últimos 3 anos e meio. E eu acho que nós fizemos muita coisa pelo Brasil nesses 3 últimos anos e meio. Eu acho que nós demos contribuição para o Brasil, mas é muito rápido que se esquece quando quer arrumar um culpado para um assunto. O difícil é sentar por 10 horas, governo e oposição e o relator. Era mais fácil dizer que não ia pautar. E, de novo, iam acusar o Senado de estar atrapalhando o Brasil.
3: No final de junho, ele já tinha feito reclamação semelhante. Ele tinha afirmado que uma série de ataques vinham contra o Senado, justamente por conta das pauta-bombas aí em curso, em tramitação, por aqui com vocês.
0: Obrigada, Samantha, pelas informações. Essa tá difícil pro governo, Vera?
1: Esse discurso do presidente do Senado é um discurso engraçado, né? Ah, são injustos, ficam acusando o Senado de votar pauta bomba. Era muito mais fácil negociar. Ah, então vamos votar a pauta bomba. É praticamente isso que ele
2: disse. Já que levei a fama, vou deitar na cama. Né?
1: Exato, uma doideira, maluquice. Mas é isso, tá tentando justificar o dificilmente justificável, porque se você começar a abrir essas exceções de piso especial por categoria, é uma caixa de Pandora que o orçamento da União não aguenta. Então agora o governo que lute vai ter que tentar evitar o pior. É difícil, a gente sabe as dificuldades que o governo Lula enfrenta no Legislativo e no Senado é pior ainda ultimamente. Então, o caminho deverá ser o da judicialização. Eles queriam até um atalho, não precisar nem judicializar, que o Supremo pegasse e dissesse que existe uma jurisprudência ali de de questões julgadas que impediriam a aprovação dessas matérias, mas isso é mais difícil, então provavelmente vai ter de ser judicializado, e aí eles de novo vão contar com uma mãozinha do judiciário para evitar uma derrota que não conseguem evitar nas quatro linhas do legislativo, né? Precisa ali de uma prorrogação, de um VAR, de um pênalti, de qualquer coisa que ajude a sanar o fato de que esse governo governou com minoria o tempo inteiro, né? Os quatro anos sendo minoritário no Congresso. É muito difícil prosperar dessa maneira e agora está aí na iminência de sofrer mais uma derrota. E a gente sabe o custo que isso vai ter, né? Só essa questão aí dos agentes comunitários de saúde, aposentadoria especial, tem um custo estimado de 30 bilhões de reais. Isso somado às outras pautas bombas que já passaram pelo Senado, algumas delas que estão na Câmara, vai criando um volume de gastos muito difícil do governo arcar.
2: Bom, a relação do Alcolumbre com o governo já não era boa, né? Ele está irritado com as pressões para pautar fim da escala 6-1, tem aí o foco do Supremo Tribunal Federal na questão das emendas parlamentares, que sempre gera atrito com o Congresso. Falando nisso, hoje teve mais uma decisão do ministro Flávio Dino em relação às emendas, né? Ele está cobrando explicações de comissões da Câmara nesse sentido e elevou o tom aí nas críticas ao que ele chamou de uma oligarquia partidária. O João Rosa conta pra gente. Oi, João, boa noite.
5: Oi, Carol, boa noite para você, boa noite, Vera, Débora e a todos que estão nos acompanhando aqui na CBN. É isso mesmo, Carol, o ministro do Supremo Tribunal Federal, Flávio Dino, deu prazo de 30 dias para que as comissões de saúde da Câmara e do Senado expliquem como garantem a transparência na distribuição de emendas parlamentares. Na decisão, Dino endureceu o discurso contra o uso irregular de recursos públicos por pessoas que não exercem mandato. O ministro afirmou que a legislação proíbe o que classificou como terceirização e privatização das emendas parlamentares. Segundo ele, apenas deputados e senadores em exercício podem indicar o destino desses recursos. A decisão é mais um desdobramento das investigações da Polícia Federal que levaram ao bloqueio de cerca de 6 milhões de reais em bens do ex-deputado Eduardo Cunha e de mais de 119 milhões de reais do presidente nacional do PL, Valdemar Costa Neto. Segundo a Polícia Federal, os dois mesmo sem mandato, comandariam a distribuição de recursos nos bastidores. Em entrevista hoje à Globo News, Valdemar Costa Neto defendeu que dirigentes partidários participem da definição do destino das emendas. Vamos ouvir.
6: Os funcionários só cumpriram a obrigação deles, mesmo a Tuca, só cumpriam as obrigações deles de verificar se a prefeitura tinha condições, se não tinha, se tinha, por exemplo, ainda verba nessa área. Eles só fazem isso.
7: Mas outros presidentes de partidos fazem isso também, presidente?
6: Mas lógico, é função do presidente é cuidar do partido. Quem tem uma visão nacional do partido é só o presidente.
5: O ministro também determinou que o Tesouro Nacional informe se é possível padronizar os códigos das emendas para facilitar o rastreamento dos recursos. Eu volto com vocês.
2: Ô João, nessa entrevista aí o Valdemar Costa Neto também falou sobre a crise entre Flávio e Michele Bolsonaro?
5: Isso mesmo, Valdemar, que é o presidente nacional do PL, como a gente já tinha lembrado aqui mais cedo, também comentou a crise interna no partido que envolve Michele e Flávio Bolsonaro. O desentendimento teve como pano de fundo a disputa pelo palanque do PL no Ceará. Flávio defendeu a aproximação do partido com o ex-governador Ciro Gomes, estratégia que foi criticada e rechaçada por Michele. Valdemar garantiu que Flávio continuará sendo candidato do PL à presidência da República e disse que Jair Bolsonaro pediu que Michele não disputasse cargos no Poder Executivo. Vamos ouvir esse trecho.
6: O Bolsonaro não quer a Michele em cargo executivo até ela ter um mandato para adquirir mais experiência. Que ele me falou isso no passado. Uhum. Que quando ele elegeu a Damares aqui, foi uma surpresa para mim. E eu falei para o Bolsonaro assim, Bolsonaro, você sabe que a Michele tem muito prestígio em Brasília? Ela pode ser governadora do estado na próxima eleição. Isso há 3 anos uhum. atrás, quase 4 anos atrás. Ele falou, não, ela tem que primeiro passar por um mandato para ela adquirir experiência.
5: Bom, ainda nessa entrevista, Valdemar também defendeu a avaliação do, a aliança, melhor dizendo, do PL com Ciro Gomes na disputa pelo governo do Ceará. Segundo ele, essa é a melhor estratégia para enfrentar o PT no estado. O dirigente ainda comentou a composição da chapa presidencial e afirmou que defende que a candidatura a vice-presidente de Flávio Bolsonaro seja de uma mulher. Eu volto com vocês.
2: Obrigada, João. Várias coisas pra gente comentar aí, né, Vera? Pro Valdemar tá tudo bem, direcionar a emenda, mesmo ele não tendo cargo.
1: Acho maravilhoso que ele adora ir no Estúdio I, a Andressa sempre consegue levá-lo, e ele sempre dá uns leads, né? Na maioria das vezes contra ele mesmo e o PL. Então é o maior produtor de leads que são tiros no pé que eu conheço, porque ele tá admitindo que ele direcionava mesmo as emendas, dizendo que cabe só ao presidente de partido, porque só os presidentes de partido têm a visão do todo, quando, na verdade, a emenda é parlamentar, não é emenda de partidos, né? Então, tem um desvirtuamento óbvio aí, pelo fato dele não ter um mandato, mas ele está admitindo que participou do esquema, diz ali, a Tuca, coitada, só fez o trabalho dela, etc. E aí, em relação a Michelle, é incrível que eles reproduzem os discursos machistas sem nem perceber, né? Não, o Bolsonaro disse que ela tem que ganhar uma experiência para depois ir para o executivo. Então, para ele, está normalíssimo o fato de que é o homem que decide o caminho, a trajetória, todo o itinerário que uma mulher vai fazer. Isso que já está usando ela como puxadora de voto, usando um prestígio que ela tem muito independente dele, pelo fato dela ser evangélica, etc, etc. Mas não, primeiro tem que senta lá Cláudia, né? Uma espécie de senta lá Cláudia. Vai lá, ganha uma experiência e depois vai para o executivo. E eles reproduzem como se fosse a coisa mais naturalíssima do mundo. Afinal de contas, o marido é que define o que a mulher vai fazer da vida, né? Beleza.
0: Vou te falar, viu? Vamos fazer aqui uma pausa. Você fica com o noticiário local. Já, já a gente está de volta para falar sobre as agendas aqui em São Paulo, as agendas dos pré-candidatos.

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1: Lucas Taveira tem mais informações sobre uma pessoa que foi baleada pela polícia, é isso, Lucas?
2: Isso, um pastor, viu, Débora? Vamos explicar essa história. A Polícia Militar ela foi acionada na tarde dessa terça-feira para acompanhar uma manifestação na Avenida José Alencar Gomes da Silva, na Zona Leste de São Paulo. Esse protesto bloqueou aí 3 faixas da via e manifestantes chegaram a incendiar objetos na pista. A equipe do Corpo de Bombeiros também foi acionada para atender e ocorrer aí, controlar essas chamas. Os manifestantes, eles exibiam cartazes em protesto pela morte do pastor José Carlos da Rocha Sobrinho, que foi baleado durante uma abordagem de policiais da Companhia de Ações Especiais de Polícia Militar. No fim da noite desta segunda-feira, os protestantes já tinham fechado a Avenida dos Sertanistas, também na Zona Leste. Pouco tempo depois, a equipe da Polícia Militar chegou no local e dispersou o grupo. Segundo o boletim de ocorrência, os agentes faziam um patrulhamento de rotina em uma região conhecida por ser destino de muitos carros roubados quando avistaram o veículo dirigido pelo pastor. Ainda segundo o relato dos policiais, foi dada ordem de parada, mas o motorista tentou fugir. Os agentes afirmaram que se aproximaram do veículo e que José Carlos sacou uma arma, em seguida efetuaram os disparos. José Carlos foi atingido no pescoço, na nuca e na coxa direita. Ele chegou a ser socorrido, mas morreu no hospital. Os policiais também afirmaram que apreenderam uma pistola com o pastor. No boletim de ocorrência, registraram ainda que ele possuía antecedentes criminais e seria integrante da facção criminosa Primeiro Comando da Capital. A família, no entanto, contesta a versão da Polícia Militar, Débora.
1: Obrigada, Lucas. A investigação vai dizer, né, exatamente qual era a situação nesse caso.
3: Atualizando as condições da marginal do Rio Tietê, mais cedo houve um acidente, um atropelamento ali na pista expressa, na altura da ponte Comunidade Húngara. Já não há bloqueio total, mas ainda há interdição de uma faixa da esquerda na pista expressa da Tietê, deixando o caminho complicado aí para quem vai em direção à rodovia Ayrton Senna. Tem congestionamento na Tietê desde a saída da rodovia Castelo Branco e o caminho só melhora depois da passagem pela ponte Comunidade Húngara. A partir desse trecho, o motorista que segue pela Tietê em direção a Ayrton Senna faz bom caminho, mas lá na frente, já na aproximação com o sambódromo, as 3 pistas voltam a ficar carregadas e o motorista vai com muita lentidão até a passagem pela ponte Aricanduva. Para quem vai em direção à rodovia Castelo Branco, também pela marginal do Rio Tietê, a situação está um pouco mais tranquila agora. Trânsito um pouco mais lento na Expressa e na Central, ali na aproximação com a ponte do Limão, e o caminho vai um pouquinho mais carregado até o acesso à rodovia dos Bandeirantes. Nesse trecho, toda a pista local vale mais a pena e segue aí com boas condições até a chegada à rodovia Castelo Branco. Esse congestionamento da Marginal Tietê no sentido da rodovia Ayrton Senna gera reflexo também para quem está na Marginal Pinheiros. Desde a aproximação com a ponte Ari Torres, já tem trânsito carregado, principalmente para o motorista que está na pista expressa e vai assim até a chegada ao Cebolão. A pista local também tem trechos um pouco mais carregados, mas por ali, pela pista local da Pinheiros, o caminho no sentido da Castelo Branco vale mais a pena. Você também pode utilizar o corredor alternativo. Gastão Vidigal, Fonseca Rodrigues, Pedroso de Moraes e Brigadeiro Faria Lima, agora com boas condições nos dois sentidos. Para você que vai no sentido oposto, está na Marginal Pinheiros e vai em direção a Interlagos, entre a saída do Cebolão e a aproximação com a Ponte Estaiado, o caminho está fluindo bem. A partir desse trecho, tem redução de velocidade na Marginal Pinheiros até o acesso a Guido Calói, tem uma ocorrência por ali e também reflexo do excesso de veículos. É um trecho curto, com paciência você consegue passar por ali.
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1: Estamos de volta com o Viva Voz, agora para falar sobre a movimentação da chapa da esquerda no estado de São Paulo, né? Que tem como pré-candidato aí ao governo o ex-ministro Fernando Haddad. E a chapa vai começar a fazer agendas conjuntas nesta semana, reunindo Haddad, o vice Márcio França, também as candidatas ao Senado. O Pedro Pupulin tem os detalhes para a gente. Oi, Pedro, boa noite.
2: Oi, Carol. Oi, Débora. Oi, Vera. Boa noite para vocês e a todos que nos acompanham na CBN. Exatamente, vai ser a primeira agenda pública conjunta de Fernando Haddad e Márcio França 21 dias após o ex-ministro do empreendedorismo ter sido anunciado na vice do petista. Juntamente com Haddad e França, as pré-candidatas ao Senado, Simone Tebet, do PSB, e Marina Silva, da Federação Pessoal Rede, estão confirmadas para estas agendas. Entre quinta e sexta-feira, a Frente Ampla da esquerda terá compromissos públicos em pelo menos 5 cidades do interior de São Paulo. Até o momento, as cidades confirmadas são Jales, Fernandópolis e Votuporanga na quinta e Catanduva e São José do Rio Preto na sexta. Agora, a gente relembra, a demora da participação de França nas agendas de Haddad se deu por um bate-cabeça aí em relação aos cronogramas das duas campanhas, já que França havia deixado preparado uma estrutura de campanha para disputa ao Senado. A ida dessa comitiva ao interior tem importância estratégica tanto para Haddad quanto para o presidente Lula, que conta com o pré-candidato para a estruturação de um palanque forte no estado para sua reeleição à presidência. Márcio foi colocado na vice de Haddad por possuir trajetória própria na política paulista. Ele já foi ex-governador do estado de São Paulo. Já Tebet é vista como uma ponte de Haddad com os setores do agronegócio e do empresariado no interior, enquanto Marina reforça aí a identificação do palanque com a agenda ambiental, além de ter projeção nacional. Vale lembrar, o interior do estado é justamente o reduto eleitoral do governador Tarcísio de Freitas, do Republicanos. A região concentra 53% do eleitorado paulista e é considerada uma zona de histórica dificuldade para o PT. É então no interior que Haddad vai tentar diminuir a diferença de intenções de voto em relação a Tarcísio para levar a disputa para o segundo turno. Segundo a última pesquisa Datafolha, divulgada na semana passada, Tarcísio tem 46% das intenções de voto contra 30% de Haddad. São 16 pontos percentuais de diferença. Eu volto com vocês, Carol, Débora e Vera.
1: Obrigada, Pedro. Missão difícil do Haddad essa no interior de São Paulo, né, Vera?
3: É, resolveram dar uma largada espinhosa, pouco confortável para essa chapa, essas cidades escolhidas. Enquanto o Pedro Pupulin falava, né, e reportava o que eles pretendem fazer e o itinerário, eu pesquisava aqui, em 2022, o Lula teve 31% dos votos em Jales, contra 68% do Jair Bolsonaro. Fernandópolis, outra das cidades mencionadas, foi 37% para o Lula contra 62% do Bolsonaro. 31% em Votuporanga contra 68% do Bolsonaro. E 32% em São José do Rio Preto contra 67% do Bolsonaro. Mais ou menos a mesma proporção da votação do Tarcísio e do Haddad. O Haddad perdeu de lavada também por placares em que o Tarcísio sempre acima de 63% e ele, Haddad, teve no máximo 36% nessas cidades escolhidas para a caravana da chapa de esquerda. Então vai ser ali eles vão amassar barra um pouco, tentar mostrar força e tentar fazer alguma agenda com fotos e com vídeos para as redes sociais num cenário claramente hostil, claramente voltado para a eleição à direita dessa chapa, né? É um interior, é uma região do interior que votou em Bolsonaro e Tarcísio e que, pelas pesquisas, ainda deve votar dessa forma nesse ano. Então, escolheram ali ir para o risco na largada. E também vai testar ali algum tipo de liga nessa chapa, que é difícil também, porque o Márcio França está de má vontade como vice, o Haddad também preferia outro vice que não esse, e o Márcio França preferia que não fossem as duas candidatas ao Senado. Então eles meio vão se suportar nessa caravana e na campanha como um todo. Uma largada difícil para dentro e para fora.
4: A gente faz mais uma pausa, você fica com o noticiário local. Já já tem Thiago Bronzato, diretor da sucursal do Jornal Globo em Brasília, que vai falar sobre a farra das emendas.

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2: Falando agora do seu caminho pela Radial Leste, volta para casa complicada, hein? Você que vai em direção a Itaquera já encontra problemas. Desde a ligação Leste-Oeste, o trânsito vem pesado e vai assim até a passagem pelo viaduto Guadalajara. E mais adiante, antes um pouco ali da passagem pela Salim Faramaluf, já tem andepara pela Radial Leste e vai assim até a altura da estação Patriarca. A faixa reversível ajuda o motorista que vai em direção a Itaquera e também vale a pena seguir o caminho da Avenida Celso Garcia. Está um pouquinho mais movimentada ali na região do Belenzinho, mesmo assim, vale a pena como alternativa aí para você que vai em direção a Itaquera. No sentido da região central, hoje a radial também está um pouco mais movimentada e com trechos mais carregados, viu? Na aproximação e acesso ao viaduto Alberto Badra, o motorista pisa no freio e tem anda e para entre o viaduto Antônio Ábido e até pouco depois da passagem pela Salim. Depois desse trecho, aí sim a chegada, a ligação leste-oeste pela radial segue sem dificuldades para o motorista. Eu aproveito para atualizar o caminho pela Salim Faramaluf, ainda está complicadíssimo para quem vai em direção à Vila Prudente. Desde a saída da ponte do Tatuapé, está tudo travado por ali e vai assim até a altura da Rua do Acre. Não há informação de ocorrência na Salim, na direção do bairro. É o excesso de veículos que está complicando aí o caminho do motorista. Vale o caminho alternativo do Alberto Badra e Avenida Aricanduva, ou se preferir, siga também pelo viaduto Bresser e também pela Avenida Paz de Barros. As duas alternativas aí têm melhores condições e ajudam você a evitar a Salim na direção da Vila Prudente.
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4: Lucas Taveira, quer dizer que Zilu Camargo está sendo cobrada pela Justiça Eleitoral?
5: Isso mesmo, viu, Débora? A Justiça Eleitoral rejeitou as contas da campanha de Zilu Camargo nas eleições de 2024 e determinou que a ex-candidata vereadora devolva R$100 mil ao Tesouro Nacional. Essa decisão ainda cabe recurso. Segundo a decisão, houve irregularidades na utilização de recursos públicos de campanha. A informação foi divulgada pelo portal G1. Zilu concorreu pelo União Brasil, recebeu 4.579 votos, não foi eleita e ficou como suplente na Câmara Municipal de São Paulo. A campanha teve cerca de R$1.800.000 em recursos públicos. Entre as irregularidades apontadas, está a entrega fora do prazo de um relatório financeiro sobre uma doação de R$550.000 feita pelo partido, valor que representa cerca de 30% de toda a receita da campanha. A sentença também aponta despesas consideradas irregulares com recursos do fundo eleitoral. A Justiça de São Paulo destacou que as falhas na documentação comprometeram a regularidade da prestação de contas. O Ministério Público Eleitoral acompanhou o entendimento técnico e defendeu a manutenção da decisão. A CBN procurou a defesa de Zilu Camargo e aguarda um posicionamento. Em recurso apresentado à Justiça Eleitoral, os advogados afirmam que o atraso na entrega do relatório financeiro foi apenas um erro formal e que não comprometeu a fiscalização das contas, viu, Débora?
4: Obrigada, Lucas, pelas informações.
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4: A temperatura já caiu em São Paulo, 14 graus nesse momento, mais uma noite fria aqui na cidade, o céu tá limpo, não tem previsão de chuva, mas essa temperatura deve ficar ainda mais durante a madrugada e chegar aos 10 graus.

0: Terça-feira, 14 de julho de 2026. O Conselho Nacional de Política Energética aprovou o aumento do percentual de etanol anidro na gasolina de 30 para 32%. A medida valerá por 180 dias e poderá ser estendida pelo mesmo período. O Conselho atribui a decisão à instabilidade no mercado de petróleo em razão da guerra no Oriente Médio. O presidente do Supremo Tribunal Federal, Edson Fachin, destacou a necessidade de uma resposta coordenada do Estado contra o crime organizado, focando no uso de apostas eletrônicas ilegais para lavagem de dinheiro. Ele chamou a atenção para a importância de uma justiça articulada em rede e a cooperação entre órgãos como Receita Federal e Conselho de Controle de Atividades Financeiras. O ministro também ressaltou a proteção dos magistrados ameaçados, garantindo a independência do judiciário. A Receita Federal vai pagar amanhã R$500 milhões em restituições automáticas do Imposto de Renda, projeto piloto batizado de cashback. Os valores serão depositados para 3,5 milhões de contribuintes que tiveram desconto em 2024 e não fizeram a declaração no ano seguinte porque não estavam obrigados. O dinheiro será depositado em parcela única, limitada a R$1.000 por pessoa. Os Estados Unidos retomaram os ataques ao Irã momentos antes da entrada em vigor do bloqueio naval a portos e áreas costeiras da República Islâmica. Segundo Washington, a ofensiva busca reduzir a capacidade iraniana de atacar embarcações que transitam pelo Estreito de Hormuz. Em resposta, a Guarda Revolucionária do Irã lançou ataques contra bases americanas no Bahrein e no Kuwait e prometeu impedir as exportações de petróleo e gás até a retirada das forças americanas da região. A escalada amplia os riscos para a segurança e a diplomacia na via marítima. No horário de Brasília, 6h35.
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2: Seis horas e 6h35, o Viva Voz está de volta e quem está com a gente depois de algumas semanas de hiato da Copa do Mundo é o Thiago Bronzato, diretor da sucursal de Brasília do Jornal Globo. Boa noite, bem-vindo de volta, Thiago.
3: Boa noite, Vera. Boa noite, Débora. Boa noite, Carol. E boa noite aos ouvintes.
4: Oi, Bronzato. Seja bem-vindo de volta.
5: Boa noite.
2: Bronzato, hoje torceu para a Espanha ou para a França?
3: Olha, velho, eu acho que todo o regime ditatorial, mais cedo ou mais tarde, precisa cair, né? Então, eu torci pro Mbappé sofrer bastante hoje, né?
2: Queda da Bastilha, segunda queda da Bastilha.
3: Agora, só falta zicar os nossos adversários argentinos, né? Amanhã, na hora do jogo, vou deixar o secador ligado ali.
2: Boa! Agora, falando de assuntos menos a menos, né? Vamos falar um pouquinho das emendas parlamentares e do novo freio de arrumação que o ministro Flávio Dino está dando nesses expedientes de pouca transparência aí. O que explica, Bronzato, que uma emenda de um deputado federal do Rio tenha sido usada para pagar um show no interior de São Paulo e ainda com uma intermediação do Valdemar Costa Neto, que nem deputado é?
3: Pois é, Vera. O teste de paternidade das emendas parlamentares tem dado o que falar, assim, né? A última história surreal que veio à tona dá essa dimensão do quanto que o uso das emendas ficou banalizado. Como você bem disse aí, o deputado Sóstenes Cavalcante, que foi eleito pelo Rio, ele tinha direito a mandar um recurso para onde ele quisesse, né? O natural seria destinar para o seu reduto eleitoral, ou seja, alguma cidade do Rio que estava precisando de ambulância ou de livros didáticos. Mas o Sóstenes preferiu pagar o cachê de quase R$300 mil de um show de uma dupla sertaneja no interior de São Paulo. Mas por que isso aconteceu? Na verdade, a emenda do Sóstenes, ela foi apropriada pelo presidente do PL, o Valdemar Costa Neto, que queria ali dar uma ajudinha para uma prefeita aliada da base dele bombar um evento chamado 21ª Festa do Peão de Boiadeiro da cidade. Essa história, Vera, ela é bizarra, assim, e ilustra a distorção das emendas parlamentares, que deveriam ser utilizadas como um mecanismo de promoção de políticas públicas por meio de deputados e senadores, mas elas estão sofrendo esses desvirtuamentos, né? Um levantamento feito pelo Jornal Globo mostrou que 8 em cada 10 reais indicados por emendas apropriadas pelo Valdemar foram enviados na semana anterior ao prazo eleitoral para as eleições de 2024. Ou seja, o critério usado para decidir quem seria atendido por esses recursos do Congresso não foi se alguém estava precisando de uma obra, de uma reforma numa escola, ou se precisava resolver qualquer coisa nessa cidade, mas sim foi movido por um interesse paroquial e também eleitoral, né? E o próprio Valdemar admitiu isso hoje em entrevista à Globo News, quando ele disse que pegou emendas até do deputado Tiririca e mandou para onde ele quis. O presidente do PL só não esclareceu qual é o critério que ele utilizou para distribuir 119 milhões de reais em emendas. Se teve alguma análise econômica, algum estudo técnico, ou se ele fez uma pesquisa numa playlist sertaneja no Spotify.
4: Agora, Bronzato, à medida que a gente noticia esses casos, a gente percebe, vê que a utilização das emendas está cada vez mais distante da função original. Quais são os prejuízos dessas distorções e há no horizonte aí possibilidades de se conseguir minimizar essas distorções?
3: Pois é, Débora, o Valdemar disse que os presidentes de partidos exercem um papel de coordenação política e por isso cabe a eles destinar as emendas para onde eles quiserem. Ao recorrer a esse argumento, Valdemar mistura duas coisas diferentes, né? Uma coisa é coordenação política e a outra é controle informal do dinheiro público. O presidente do PL pode coordenar a bancada, montar uma chapa, apoiar um determinado candidato, né? O que ele não pode é virar autor oculto de emenda parlamentar, até mesmo porque ele não tem mandato e não foi eleito para estar no Congresso. E o argumento do Valdemar se torna ainda mais inócuo no caso do ex-deputado Eduardo Cunha, que, segundo a investigação da Polícia Federal, destinava emendas parlamentares mesmo estando distante do Congresso há mais de uma década. O Eduardo Cunha, que é do Rio de Janeiro, destinou emendas por meio do seu partido, Republicanos, para municípios de Minas Gerais, onde, inclusive, ele vem instalando emissoras de rádio como uma estratégia para tentar se eleger pelo Estado. O caso do Cunha é curioso, Débora, porque confirma que a emenda parlamentar virou um instrumento não só de construção de palanque eleitoral, como também de ressurreição de políticos que foram enterrados por escândalos do passado. E aí mostra realmente a aberração que se tornou a questão das emendas, né? Por isso a decisão hoje do ministro Flávio Dino, do Supremo Tribunal Federal, diz claramente que a lei proíbe a terceirização e a privatização de emendas.
0: São os políticos do Rio de Janeiro sendo muito generosos, ô Bronzato. Eles querem, né, compartilhar os recursos aqui do Estado com as outras unidades da federação. Não estão precisando aqui no Estado do Rio. Pode mandar para Minas, para São Paulo.
3: Estão de braços abertos como Cristo, né? Para atender todo o Brasil,
0: isso,
3: né, cara?
0: É cidade, né, nacional que é o Rio de Janeiro. Olha só, e o que a reação dos parlamentares diz sobre esse esquema aí das emendas, hein, Bronzato?
3: Olha, Carol, houve dois tipos de reações do Congresso até o momento, né? A primeira foi a turma do deixa disso, que relativizou toda a confusão, preferiu ficar longe de um afrontamento ali público ao Supremo, porque também sabe onde o calo aperta, né? A segunda foi da turma do espírito de corpo parlamentar, que bateu na mesa, esbravejou contra o Supremo, né? Disse que o Dino está criminalizando a política, esvaziando as prerrogativas do Poder Legislativo, né? Mas tudo isso mostra que o que está por trás desse incômodo político, né? Que é algo mais profundo. As emendas, quando você analisa ali a evolução histórica dela, elas passaram de quase 6 bilhões de reais em 2015 para 47 bilhões de reais, né? E hoje elas representam uma fatia enorme da parte livre do orçamento. Uma vez um parlamentar me disse com muita franqueza que o tanto que ele recebe de emendas, ele não precisa nem vir para Brasília para legislar, porque a reeleição dele já está encaminhada, porque basta ele botar dinheiro numa obra, construir uma escola. E então, assim, realmente a influência do Congresso sobre o orçamento virou muito predominante, né? E isso fica claro que Inclusive o próprio Valdemar vem exercendo esse controle, né? O interesse do Valdemar, ele sabe que por meio dessas emendas ele consegue construir palanques, consegue eleger prefeitos, o próprio Cunha consegue garantir também de alguma forma a volta dele para o Congresso, né? E com isso tudo, a decisão do Dino, ela gera esse incômodo na classe política, porque ela não atinge só o Valdemar ou o Cunha, né? A decisão do Dino atinge de certa forma um método obscuro de distribuição de emendas, e isso incomoda muito o Congresso, porque pode fechar uma torneira por onde estava escoando uns recursos públicos sem qualquer tipo de fiscalização, né? A pergunta que fica agora, Carol, é: se tudo é tão regular e dentro das quatro linhas, por que tanta gente ficou nervosa quando acenderam a luz das emendas? Acho que essa pergunta tem que ser direcionada, inclusive, para o presidente da Câmara, Hugo Mota, que, segundo a Polícia Federal, deu o aval para que as emendas fossem terceirizadas.
2: É isso, então fica essa pergunta aí no ar, quem sabe o próprio Bronzato responde na próxima, porque esse assunto não vai morrer. Obrigada por hoje, Bronzato.
3: Obrigado, até a próxima, pessoal.
4: Até, tchau, boa noite. Tchau.
2: Você fica agora com o noticiário da sua região, a gente faz mais uma pausa e volta já já com mais Viva Voz.

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1: Luana Coutinho se despede do ouvinte do Ponto Final.
2: Atualizo aqui as condições do trânsito, Débora. Está complicado aqui na cidade de São Paulo. De acordo com a medição da CET, temos mais de 390 quilômetros de lentidão nas principais vias aqui da cidade. A Paulista está complicada, viu? E nos dois sentidos. Está pior aí para quem vai em direção ao Paraíso. Trânsito mais pesado desde a saída da Consolação e vai assim até a chegada Bernardino de Campos. A Alameda Santos funciona como alternativa, apesar do trânsito mais carregado por ali, o caminho está fluindo um pouco melhor. Para quem está na Paulista e vai em direção à Consolação, o caminho está um pouco mais carregado ali na região do MASP e vai assim até pouco depois da Augusta. Nessa direção, vale mais a pena utilizar a Alameda Jaú como alternativa. Por ali, você já não encontra dificuldades. Vale a pena seguir aí na direção da Consolação. Eu aproveito para falar também da Rebouças, caminho complicado aí nos dois sentidos. O motorista que vai para a Marginal Pinheiros já vai pisando no freio ali na altura da rua Oscar Freire e está tudo parado até a chegada à Faria Lima. No sentido da Consolação, no sentido da região central, não está muito melhor o caminho pela Rebouças, não, viu? Também a partir da Faria Lima, o motorista enfrenta dificuldades e o caminho está bem carregado até a altura da Alameda Tietê. O corredor alternativo da Avenida Europa, Ruas Colombo e Augusta, ajuda o motorista, mas por ali também o caminho está um pouco mais lento nos dois sentidos. Para você que vai em direção à Marginal do Rio Pinheiros, prefiro utilizar a Rua Arthur de Azevedo. Ali sim você encontra melhores condições. No sentido da região central, é a Gabriel Monteiro da Silva que ajuda aí o motorista. E tem lembrete, viu? A Avenida Professor Francisco Morato está parcialmente interditada no sentido da região central, entre a Avenida Guilherme Dumont Villares e a aproximação com a Chácara do Jockey. Essa interdição é para a realização de obras da linha 4 do metrô. O que está bloqueado por ali é a faixa da direita e o tráfego segue pelas faixas da esquerda. Por causa dessa interdição, tem trânsito bem carregado por ali durante todo o dia. Então, a alternativa para o motorista que vai em direção à região central, em direção ali a Pinheiros, é utilizar o corredor da Pirajussara e Eliseu de Almeida. Essa é uma melhor alternativa. A previsão é que essa interdição dure 21 dias, então fique atento você que circula aí pela região da Francisco Morato.
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1: Lucas Taveira tem mais informações sobre Abrigo Solidário. Oi, Lucas.
3: Isso, Débora. Está em funcionamento, viu? O Abrigo Solidário na estação Pedro II, da linha 3 vermelha do metrô, por causa do frio intenso. A ação do governo de São Paulo vai até às 8 horas da manhã de quinta-feira, dia 16. Das 6 horas da tarde desta segunda-feira até às 6 horas da manhã de hoje, 80 pessoas foram atendidas, sendo 55 homens e 25 mulheres, além também de 3 pets. O abrigo oferece alimentação, colchões, cobertores e acolhimento para pessoas em situação de rua. Animais de estimação também podem permanecer no local e receber os cuidados necessários. Na primeira madrugada do abrigo, 50 pessoas e um cachorro ficaram no local. Na saída pela manhã, os acolhidos recebem um ticket para café da manhã no restaurante Bom Prato, da rua 25 de março. A iniciativa é realizada em parceria com o metrô, a Secretaria dos Transportes Metropolitanos, a Secretaria de Desenvolvimento Social e o Fundo Social. Além da ação na capital, a Defesa Civil disponibiliza kits para que os municípios montem abrigos temporários durante

0: cama dobrável, colchão, travesseiro, cobertor e roupa de cama e são liberados mediante solicitação das prefeituras. E o Débora?
1: Obrigada pelas informações, Lucas Taveira.

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1: Samantha Klein está de volta aqui no Viva Voz, porque a PEC dos agentes de saúde já deu o primeiro passo para aprovação, né, Samantha?
2: Já, Débora, e deve mesmo ser aprovada nos dois turnos ainda na sessão de hoje. Isso porque, com o voto dos governistas, o Senado aprovou o primeiro turno, criando aposentadoria especial para os agentes comunitários de saúde. Foram 73 votos favoráveis, somente um contrário. Inclusive, a líder do governo, Tereza Leitão, diz que pela primeira vez teria que deixar de votar, e destacando que essa é uma matéria aí considerada uma das pautas bomba aqui no Congresso, com potencial de gerar um rombo de quase 30 bilhões de reais em 10 anos à Previdência Social. Mais cedo, o presidente Davi Alcolumbre já tinha dito que queria mesmo colocar em votação e votar tudo. Neste momento, inclusive, já está sendo analisado o segundo turno, porque houve ali a aprovação de um requerimento de quebra do interstício. O que, que é isso? Um prazo ali, um vácuo de 5 sessões de discussão para realmente avançar com o segundo turno. Ninguém quis discutir, nem lá no início, e aí, portanto, foram só os encaminhamentos. Lembrando que essa PEC prevê aposentadoria especial aos 57 anos para mulheres e 60 para os homens que atuam como agentes comunitários. O que também avançou aí foi num contraponto, foi a MP do frete, já aprovada. É uma medida provisória, agora vai se tornar lei, claro, quando for ali passar pelo veto e sanção. Prevê regras modificadas para a Política Nacional de Pisos Mínimos do Transporte Rodoviário, aquele ponto sensível como a anistia das multas aos caminhoneiros que participaram dos bloqueios de rodovias em 2022, lá depois das eleições, vai ficar para ser vetado pelo presidente Lula. Com vocês.
1: Obrigada, Samantha. Essa conta não vai fechar, né, Vera?
3: Não vai fechar, é aquilo que eu falei, né? Então, enquanto o programa transcorria e as votações aconteciam, consultei aqui fontes do governo, a tendência é mesmo a judicialização. Eles já esperavam que, se fosse votar, seria difícil evitar a aprovação, e aí a gente vê, por essa facilidade de placar, quebra de interstício, que o Davi Alcolumbre faz o que ele bem entender no Senado, o governo tem pouquíssima margem para a manobra. Então, resta bater as portas do Supremo para tentar evitar que entre em vigor essa aposentadoria especial para os agentes de saúde, e que, além, já tinha da enfermagem, né? Então, se tiver para outras carreiras, é um problema ali, uma caixa de Pandora que não se sabe como fechar.
4: Bom, vamos falar sobre família Bolsonaro, porque a OAB pediu ao ministro Alexandre de Moraes que libere a comunicação entre o senador Flávio Bolsonaro e o pai, Jair Bolsonaro. O João Rosa tem os detalhes. O argumento é de que o Flávio é também advogado do pai, né, João?
5: Isso mesmo, Carol. A Ordem dos Advogados do Brasil pediu ao ministro Alexandre de Moraes, do Supremo Tribunal Federal, que seja garantido o direito de comunicação entre o senador Flávio Bolsonaro e o ex-presidente Jair Bolsonaro. O pedido foi encaminhado após a decisão de Moraes, que suspendeu por 90 dias o direito de visita de Flávio ao pai. Além de filho do ex-presidente, como você falou, Flávio também atua como advogado de Jair Bolsonaro no processo do STF. Ele é inscrito na Ordem dos Advogados do Brasil. Por isso, a OAB solicita que seja assegurada a comunicação pessoal e reservada entre advogado e cliente, desde que destinada exclusivamente ao exercício da defesa e respeitando as demais determinações impostas pelo Supremo. Na manifestação, a entidade afirma que Flávio não deve ser visto apenas como familiar do ex-presidente, mas também como advogado constituído, condição que, segundo a OAB, exige a preservação das prerrogativas.

0: Da advocacia. Pouco depois da manifestação da OAB, Flávio agradeceu o apoio da entidade em uma publicação nas redes sociais. O direito de visita, a gente lembra, foi suspenso até o primeiro turno das eleições após o senador divulgar uma carta escrita por Jair Bolsonaro, na qual o ex-presidente pede união entre seus apoiadores e apresenta Flávio como seu porta-voz. Para Alexandre de Moraes, a divulgação da carta representou uma tentativa de burlar a proibição imposta ao ex-presidente de utilizar as redes sociais de forma direta ou indiretamente. Na mesma decisão, o ministro deu prazo de 48 horas para que a defesa esclareça se Bolsonaro tinha conhecimento de que o documento seria divulgado nas redes sociais. Além disso, Moraes também determinou o envio do caso à Procuradoria-Geral Eleitoral para apurar uma possível prática de propaganda eleitoral antecipada. Eu volto com vocês.
1: Obrigada, João. E aí, faz sentido, Vera, esse pedido da OAB?
2: Sim, eu tinha falado mais cedo no Viva Voz da hora do CBN Brasil que tinha uma expectativa da campanha do Flávio Bolsonaro por uma manifestação da OAB, pelo fato dele ser designado como defensor, né, como advogado do pai. É uma estratégia muito parecida com a do Lula em 18, essa coisa de designar como advogado aquele que é o principal emissário político. Eles apontam dois pesos e duas medidas, porque em 18 o Lula, a partir da cadeia, comandou a sucessão dentro do PT e escreveu várias cartas, vários bilhetes, comentou pesquisas, deu até entrevista. Então essa deverá ser a tônica da campanha do Flávio até o final.
3: Muito bem, Vera. Então a gente já se despede de você, porque nosso ouvinte vai ficar com o noticiário local e na sequência tem mais Ponto Final CBN. Beijo. Amanhã, Viva Voz The Curtinho. Flash. Curtinho, porque tem a transmissão do jogo entre Argentina e Inglaterra. Então o Ponto Final CBN começa um pouquinho mais tarde, às 6h30, mas às 7h a Vera estará conosco. Beijo.
2: É isso. Até lá e vai Inglaterra. Tchau, gente.
1: Beijo, Vera.

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0: Lucas Taveira tem mais detalhes sobre um vazamento de gás em Osasco.
1: Isso mesmo, Débora. Um vazamento de gás que provocou aí a retirada preventiva dos moradores de cerca de 30 casas na manhã desta terça-feira na Avenida Flora, em Osasco, na Grande São Paulo. Segundo o Corpo de Bombeiros, a corporação foi acionada por volta das 11 horas da manhã e enviou aí três viaturas ao local. A Comgás também foi chamada para atender a ocorrência. De acordo com a Prefeitura de Osasco, os moradores deixaram os imóveis por precaução, mas nenhuma residência precisou ser interditada. A administração municipal informou ainda que equipes da Comgás estancaram o vazamento para o reparo da tubulação. A Avenida Flora permaneceu interditada, com agentes de trânsito orientando os motoristas. Em nota, a Comgás informou que o vazamento foi provocado por danos na rede de gás durante uma obra de terceiros na Avenida Flora. Segundo a empresa, o problema foi controlado após a chegada das equipes. Já a Sabesp esclareceu que a obra era realizada por uma empresa contratada por um condomínio e que não tinha qualquer relação com a companhia, Débora.
0: Obrigada, Lucas, pelas informações. E por falar em Osasco, aquela cratera que foi aberta durante uma obra da Sabesp para despoluir um córrego foi fechada e o asfalto foi refeito, mas os moradores afirmaram à CBN que convivem com rachaduras nas casas e outros transtornos desde o início dos trabalhos.
2: A cratera que se abriu e interditou três casas pode ter sido o episódio mais grave registrado até agora. Para quem mora no entorno da obra da Sabesp no bairro Rochdale, em Osasco, os problemas começaram bem antes. Desde fevereiro, quando tiveram início as obras para implantação da rede de esgoto que vai despoluir o córrego da rua Israel, moradores relatam o surgimento de rachaduras em algumas residências. A CBN percorreu cerca de 3 quilômetros de intervenções e encontrou escavações, máquinas pesadas e trechos ainda interditados. Maria Helena abriu a casa para mostrar as rachaduras. Ela diz que os danos apareceram depois da passagem das máquinas da obra.
3: Essa rachadura que não tinha, esse portão que abria normal, pode olhar daqui que essa parede do portão, ela foi para lá, na hora que a máquina passou aqui, essa máquina de esteira. E nós tivemos medo, falando pra mulher, a mulher veio, tirou foto.
4: Que mulher?
3: É uma lá da Sabesp. E vinha para arrumar. E até agora nós estamos esperando.
4: Quanto tempo já é isso?
3: Já foi mais de meio. Então ela já veio duas vezes. Veio, tira foto e vai-se embora. Não pode deixar que nós vamos arrumar até hoje.
2: Augusta Vieira reclama de buracos que permanecem abertos.
5: É o descaso que vem acontecendo, que eles deixam aí, tipo aqui essa cratera eles abriram, tá com uns 2 meses. E tá com mais de mês que eles tiraram a água de dentro, tá ali cheio de água. Água empoçada, água já verde, escura. A gente tá com medo de ter caso de dengue aqui. Quando eles vêm trabalhar com as máquinas, as paredes aqui das casas, todas balançam, ficam balançando as paredes da casa.
2: A cratera aberta já foi aterrada e recebeu uma nova camada de asfalto nesta terça-feira. 9 pessoas, entre elas 2 crianças, seguem fora de casa e estão hospedadas em um hotel custeado pela Sabesp. A Sabesp afirma que realizou estudos e sondagens no solo antes do início da obra e que as causas da movimentação de terra que provocou a cratera ainda são investigadas. A Sesp abriu uma apuração para verificar as circunstâncias do caso. Técnicos do CREA São Paulo também fizeram uma vistoria no local. Os problemas em Osasco lembram outros episódios registrados durante obras da Sabesp neste ano. No bairro de Perus, na Zona Norte, rachaduras desalojaram mais de 10 famílias. No Jaguaré, na Zona Oeste, uma explosão matou 2 pessoas e destruiu milhares de casas. Em Mairiporã, o rompimento de uma caixa d'água em construção deixou 1 morto e 9 feridos. De São Paulo, Clauson Dutra.
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1: Marginal do Rio Tietê agora sentido Ayrton Senna, com condicionamento intenso ali na altura da ponte da Casa Verde até a altura da ponte Senador Romeu Tuma. No sentido Castelo Branco, o motorista pisa no freio a partir da altura da ponte do Piqueri e segue no Andipar até a próxima ali, a ponte dos Remédios. Já na Marginal Pinheiro, sentido Cebolão, muito trânsito também ali na altura da estação Vila Olímpia até a altura da estação Hebraica Rebouças.
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0: Terça-feira, 14 de julho de 2026. O Senado aprovou a medida provisória que altera as regras do piso mínimo do frete rodoviário. A votação aconteceu após paralisação de caminhoneiros autônomos que pressionavam pela análise do texto. A MP endurece as punições para empresas que não pagarem o piso, que hoje é calculado pela Agência Nacional de Transportes Terrestres. A medida leva em conta a distância percorrida, número de eixos e o tipo de carga do caminhão. A proposta segue para a sanção do presidente Lula. A diarista Paola Cirino foi indiciada pelo latrocínio de um casal de idosos em Belo Horizonte. O crime é o roubo seguido de morte. Segundo a investigação da Polícia Civil, a mulher foi ao apartamento das vítimas com a intenção de dopar os dois e furtar bens do casal. Quatro pessoas que compraram os objetos levados pela diarista vão responder por receptação. Uma juíza dos Estados Unidos rejeitou uma ação coletiva que acusava a Apple de não impedir a disseminação de material de abuso sexual infantil por meio do iCloud, serviço de armazenamento em nuvem da empresa. A magistrada entendeu que a companhia está amplamente protegida por uma lei federal que isenta plataformas online de responsabilidade por conteúdos publicados por usuários. Com a decisão, a ação não vai seguir como processo coletivo. O ex-prefeito da Grande Manchester, Andy Burnham, está próximo de ser o novo primeiro-ministro do Reino Unido. Segundo contagem do Partido Trabalhista, ele conseguiu apoio de 349 dos 403 deputados que integram a bancada da legenda no parlamento. Com isso, nenhum outro candidato pode alcançar a marca para concorrer à liderança da sigla. Burnham vai substituir Keir Starmer, que renunciou ao cargo em junho. Horário de Brasília, 7:04.
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1: Seja bem-vinda, seja bem-vindo. Você que chegou agora, nós já estamos na última hora do Ponto Final CBN desta terça-feira, 14 de julho de 2026. E a Karen Lemos já tem informações ao vivo aqui de São Paulo, atualizações sobre o conflito no Oriente Médio entre Estados Unidos e Irã. Oi, Karen, boa noite novamente.
2: Isso mesmo, boa noite novamente. Olha, pouco antes da reimposição do bloqueio naval contra o Irã, que aconteceu às 5 da tarde aqui pelo horário de Brasília, os Estados Unidos lançaram então mais uma série de ataques aéreos contra o Irã, principalmente ali no entorno, né, da região próxima do Estreito de Hormuz, que é uma importante rota marítima, a gente sempre fala, ressalta isso, e por isso mesmo que é um dos focos ali do conflito no Oriente Médio. Bom, segundo a mídia oficial iraniana, esses ataques aéreos dos Estados Unidos atingiram várias cidades ali ao sul do Irã durante esse final de tarde. E pelo menos 3 explosões foram ouvidas em uma cidade do país persa, também localizada na região sul do país. Do outro lado, claro, o Irã ampliou aí as ofensivas no entorno do Golfo Pérsico. O Ministério da Defesa do Kuwait informou aí, né, que 4 integrantes das Forças Armadas do país ficaram feridos num ataque iraniano contra um navio da Marinha, e também 2 petroleiros dos Emirados Árabes Unidos que foram atingidos ali também próximo do Estreito de Hormuz com esse ataque que deixou um tripulante indiano morto. E também, além disso, há vídeos aí divulgados por agências de notícias internacionais que mostram um navio cargueiro afundando logo após colidir com outra embarcação também nas proximidades do Estreito de Hormuz. O Irã afirmou sobre esse caso aí que 23 tripulantes foram resgatados. A agência iraniana, no entanto, não disse, né, que não deu detalhes aí das circunstâncias desse acidente, então a gente não dá para saber ainda se tem relação com as ofensivas americanas na região. O fato é que esses ataques, tanto americanos quanto iranianos, já ocorrem há 4 dias consecutivos, marcam aí um momento de deterioração das negociações depois desse cessar-fogo assinado em junho, mas muito frágil, né? E também depois que o presidente dos Estados Unidos, Donald Trump, anunciou a intenção dele de tomar o controle do Estreito de Hormuz, algo que irritou muito os iranianos. O bloqueio naval, ainda segundo os Estados Unidos, é feito apenas para embarcações do Irã e também de aliados do país, né? E feito ali em toda a costa do Irã. Débora.
1: Obrigada, Karen, pelas informações.
3: E a Samantha Klein está de volta, de olho lá na aprovação da pauta bomba. Aprovou em segundo turno, Samantha?
4: Isso, já aprovado em segundo turno, pelo mesmo placar do primeiro turno, 73 votos favoráveis, um contrário foi do senador Hamilton Mourão, do Republicanos do Rio Grande do Sul, portanto, aprovado o segundo turno. Essa PEC prevê, portanto, a aposentadoria especial para os agentes comunitários de saúde. Teve aí um trabalho interno do governo, dos ministérios da Fazenda, Previdência Social, tentando barrar, mas foi necessário, portanto, ceder, inclusive, com voto de governistas, claro, em sua maioria votaram por este texto. Inclusive, havia aqui vários representantes da categoria fazendo pressão, mas fato é que houve um acordo interno costurado desde ontem para aprovar esse texto. Neste mesmo bojo entrou também a aprovação da MP do frete. Esse texto, só para a gente recapitular bem rapidinho, ele pode gerar um rombo de quase 30 bilhões de reais em uma década ao regime de previdência social. Prevê aposentadoria especial aos 57 anos para mulheres e aos 60 para os homens. Com vocês.
3: Obrigada, Samantha. Votação relâmpago, né, Débora? Primeiro e segundo turno, rapidinho, já aprovou.
1: Quando interessa, né?
3: Pois é.
1: A gente vai agora a Atlanta, nos Estados Unidos. O Leonardo Dai vai conversar com a gente aqui sobre o jogo entre França e Espanha, que vai para a final. Está aguardando a decisão do jogo de amanhã para saber quem será seu adversário. Oi, Léo, boa noite.
5: Oi, boa noite, Débora. Jogo de amanhã aqui no Mercedes-Benz Stadium, de onde falamos em Atlanta, jogo entre Argentina e Inglaterra. Daqui a pouquinho tem as entrevistas coletivas com os técnicos, o alemão Thomas Tuchel, que treina a seleção da Alemanha, da Inglaterra, e o Lionel Scaloni, técnico da Argentina, que na Copa passada encontrou a França na final, né? Dessa vez só vai encontrar a França se perder o jogo de amanhã e for para a disputa de terceiro lugar sábado em Miami. Com essa derrota de hoje para a Espanha, chegou ao fim a era de Didier Deschamps na seleção francesa, técnico que treinou a França em 4 Copas do Mundo, foi até as quartas de final no Brasil em 2014, foi campeão na Rússia em 2018, foi vice-campeão no Qatar em 2022, dessa vez vai se despedir aí na disputa pelo terceiro lugar, sábado, contra o perdedor de Argentina e Inglaterra. O Deschamps, se tivesse vencido o jogo de hoje, teria se tornado o primeiro técnico na história do futebol a chegar a 3 finais de Copa do Mundo. Com a derrota, vai terminar aí essa passagem pela França com 2 finais de Copa do Mundo, continua sendo recordista, mas ao lado de vários outros técnicos, incluindo o brasileiro Zagallo, que foi campeão em 70 e vice-campeão na Copa de 98. Já a Espanha chega à final, tendo sofrido até agora apenas 1 gol em 7 jogos nessa Copa do Mundo. Se conseguir o título sem tomar gol no domingo, vai se tornar a campeã de melhor defesa na história das Copas do Mundo. Até hoje, as melhores defesas campeãs nas Copas foram as defesas da Itália em 2006 e da própria Espanha em 2010, que sofreram 2 gols em 7 jogos. A Espanha já fez 7 jogos, agora o campeão tem que fazer um jogo a mais. Por enquanto, sofreu apenas 1 gol nessa Copa do Mundo. Vai esperar domingo o adversário aí, ou a Argentina ou a Inglaterra. Definição amanhã para saber se a defesa consegue passar de novo sem tomar gol. Por enquanto, só tomou 1 gol da Bélgica nessa Copa e assim entrar para a história também nesse aspecto defensivo, além de ser a maior invencibilidade da história do futebol de seleções. 37 jogos empatando com a sequência que a Itália construiu entre 2018 e 2021. Portanto, se conseguir o título no domingo, a Espanha, além disso, se isola com a maior invencibilidade da história, chegando a 38 jogos. Não perde desde março de 2014 a seleção espanhola, que está na final da Copa.
1: Chega forte a Espanha. Obrigada, viu, Dai? São 7:10.
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1: PVC gravou o comentário de hoje, ele traz uma análise justamente sobre o jogo entre França e Espanha.
7: Tudo bem, Débora? Tudo bem, Carol? A Espanha é a primeira finalista da Copa do Mundo e com uma atuação absolutamente exuberante. Muito, muito cuidado com a marcação dos dois pontas, Dembélé e Barcola. Sempre tinha uma dobra de marcação, Cucurella com apoio de Alex Baena, do lado direito, Pedro Porro, apoiado por Lamine Yamal e por Rodri. E a Espanha vence a França, que parecia a sensação da Copa do Mundo, mas está fora da chance do tricampeonato. A Espanha vai em busca do bicampeonato e espera amanhã o vencedor de Argentina e Inglaterra, que jogam em Atlanta. Pode ser a primeira vez na história em que os dois finalistas de uma Eurocopa, nos dois anos seguintes, sejam finalistas também da Copa do Mundo, se a Inglaterra eliminar a Argentina, porque a final da Eurocopa de 2024 foi exatamente entre Espanha e Inglaterra. E você vê o que acontece, né? Os dois países que conseguiram construir os dois melhores campeonatos nacionais do planeta, a cultura do jogo está muito aí. A França tem uma grande seleção, um grande trabalho de seleção. A Espanha bebe muito do sucesso de Real Madrid e Barcelona para construir gerações de grandes jogadores, como esse Lamine Yamal, teve a maturidade ontem de responder sobre racismo num artigo escrito pelo ex-primeiro-ministro Mariano Rajoy, que falava da França não ter jogadores franceses. Mentira! E o Lamine Yamal falou com sabedoria que futebol é integração e que Espanha e França integram. Muita sabedoria, muito conhecimento do jogo também mostrou a seleção espanhola, que está na final da Copa do Mundo pela segunda vez na história. Campeã em 2010, vai tentar o bicampeonato no domingo. Amanhã, Argentina e Inglaterra em Atlanta, nesse mesmo horário, 15 horas no horário da costa leste dos Estados Unidos, 16 horas no Brasil. Boa noite, Débora. Boa noite, Carol.
1: Valeu, PVC. Bom trabalho por aí. Você fica agora com o noticiário da sua região.

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2: Rodovia Castelo Branco, pista expressa, sentido interior, com tráfego lento, do quilômetro 29 até o quilômetro 32. Já na rodovia Raposo Tavares, sentido interior, tráfego lento, do quilômetro 11 até o quilômetro 34. Já no sentido São Paulo, do quilômetro 27 ao quilômetro 23, também o motorista enfrenta tráfego lento na a rodovia Raposo Tavares. A gente passa agora pelo sistema Anchieta Imigrantes, rodovia dos Imigrantes, sentido litoral, com tráfego lento do quilômetro 19 até o quilômetro 20 por causa de excesso de veículos. Já na rodovia Anchieta, também o motorista enfrenta tráfego lento, sentido São Paulo, do quilômetro 19 até o quilômetro 17 com excesso de veículos. Outro destaque aqui vai para a rodovia Ayrton Senna, sentido interior, com tráfego lento por causa de excesso de veículos, do quilômetro 23 ao quilômetro 28. A rodovia Hélio Smith tem sentido aeroporto, tráfego lento, do quilômetro meio até o quilômetro 2, por causa de excesso de veículos também.

0: 7h15, agora nós vamos a Ribeirão Preto. O Eudes Filho tem mais detalhes sobre a decisão de uma família após a morte de um ex-jogador. Oi, Eudes, boa noite.
1: Oi, Débora, boa noite. Pois é, a família do ex-jogador Saúl Muniz, de 40 anos, que morreu após um acidente com um patinete elétrico em Galway, na Irlanda, decidiu doar os órgãos dele. Saúl sofreu acidente na noite da última sexta-feira, quando voltava do trabalho. Ele morreu neste domingo, dia 12, e a família dele vive aqui em Ribeirão Preto. A irmã dele, Patrícia Borges, disse que está em contato com a equipe médica do hospital de Galway para poder acompanhar todo esse processo. Segundo ela, serão doados coração, pulmão, rins, fígado, além de vasos sanguíneos e válvulas cardíacas. De acordo com a polícia irlandesa, após o acidente, Saúl chegou a ser socorrido em estado grave e encaminhado a um hospital em Dublin com um traumatismo craniano. Ficou em coma induzido, mas não resistiu aos ferimentos. Ele era barbeiro e dono de uma barbearia na cidade. Nas redes sociais, o brasileiro compartilhava cortes e a rotina que mantinha na Irlanda, onde vivia desde 2012, quando encerrou a carreira nos campos. Ele nasceu em Minas Gerais, mas se mudou para Ribeirão Preto em 1995, onde começou a trajetória no futebol nas categorias de base e do comercial entre 2007 e 2010. Ele também defendeu a Francana, em Franca, o Jaboticabal e também o Guariba. Um amigo de Saúl disse em um post em uma rede social que o sonho dele era ser técnico de futebol. O corpo do ex-jogador vai ser velado e cremado em Galway, segundo um familiar. As cinzas devem ser encaminhadas ao Brasil. E a gente vem acompanhando, né, que a morte de Saúl também abalou familiares e amigos. Nas redes sociais, muitas pessoas deixaram comentários dizendo que o ex-jogador era uma pessoa boa e preocupada com o próximo. Inclusive, a organização não governamental UINF África, que combate a fome e promove a educação a crianças na África, publicou uma nota de pesar, lamentando a morte de Saúl, que era voluntário. Então, reforçando, o corpo do ex-jogador vai ser velado e cremado em Galway e, segundo o familiar, as cinzas, então, devem ser encaminhadas ao Brasil. Débora.
0: Obrigada, Eudes Filho, pelas informações. Então, nesse caso, a família seguiu, né? Esse amor que o Saúl tinha pelo próximo ao decidir pela doação de órgãos. Esses órgãos vão ser doados para pacientes na Irlanda. Com certeza, esses órgãos vão salvar muitas vidas por lá, porque mais de um órgão, né? Coração, pulmão, rins, fígado, vasos sanguíneos, válvulas cardíacas. Então, mais de uma pessoa pode ser beneficiada por essa atitude, pela doação. Aqui no Brasil, você também pode doar os seus órgãos, a sua família que vai ser questionada. Então, se você quiser ser um doador de órgãos, basta avisar para os seus familiares dessa sua vontade. E nesse caso, a família vai poder autorizar a doação dos seus órgãos.

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2: 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Amanhã eu estou de volta com mais dicas.
3: E a gente tem informação com o João Rosa, ele está de volta agora para falar sobre o indiciamento do ex-presidente do INSS, mais 47 pessoas, naquela investigação sobre descontos indevidos em benefícios de aposentados e pensionistas. Foi a Polícia Federal que concluiu essa investigação, né, João?
4: Oi, Carol. Exatamente isso mesmo. A Polícia Federal concluiu uma das investigações sobre as fraudes do INSS e indiciou 48 pessoas por participação em um esquema que teria desviado mais de R$ 708 milhões de aposentados e pensionistas. O relatório final da investigação foi encaminhado ao ministro André Mendonça, do Supremo Tribunal Federal, que é o relator do caso. Essa etapa da apuração envolve suspeitas de irregularidade na atuação da CONAFER, que é a Confederação Nacional dos Agricultores Familiares e Empreendedores Familiares Rurais, uma das entidades aí que é investigada por realizar descontos indevidos em benefícios previdenciários. Entre os indiciados está o ex-presidente do INSS, Alessandro Stefanuto, o presidente da CONAFER, Carlos Roberto Ferreira Lopes, e o lobista Antônio Carlos Camilo Antunes, que ficou conhecido aí como Careca do INSS. De acordo com a Polícia Federal, a organização criminosa desviou mais de R$ 708 milhões por meio de descontos associativos não autorizados feitos diretamente nos benefícios de aposentados e pensionistas. O senador Carlos Viana, do PSD de Minas, foi o presidente da CPMI do INSS e afirmou que o indiciamento confirma o trabalho feito pelo colegiado. Vamos ouvir.
5: A Polícia Federal confirmou, por meio das investigações, todo o trabalho que nós fizemos à frente da CPMI do INSS e que, infelizmente, não teve um relatório aprovado, mas deixou toda uma série de provas, indícios, testemunhas prontas para que a Justiça pudesse agir. E hoje nós estamos acompanhando com muita satisfação que pelo menos 48 pessoas estão indiciadas em um dos maiores escândalos em roubar aposentados do nosso país.
4: Bom, Carol, essa investigação faz parte da Operação Sem Desconto, que apura um esquema nacional de cobranças indevidas em aposentadorias e pensões pagas pelo INSS. As investigações da PF sobre outras entidades suspeitas e outros núcleos do esquema continuam em andamento em procedimentos separados. Eu volto com você.
3: Obrigada, João. Desvio de mais de 700 milhões de dinheiro de aposentados e pensionistas.
1: A Ana Carolina Tomé, em Brasília, tem mais detalhes sobre uma proposta feita pelo ministro Nunes Marques, que é presidente do TSE, que envolve os institutos de pesquisa. Oi, Ana, boa noite.
6: Boa noite, Débora. O Tribunal Superior Eleitoral propôs um selo de acurácia para os institutos de pesquisa que tiveram o melhor histórico de acertos. Mas a proposta que foi apresentada nesta terça a 16 institutos pelo presidente da corte, ministro Cássio Nunes Marques, não teve maioria a favor. De acordo com alguns representantes, inicialmente não seria viável porque exigiria maior tempo para debate. Eles têm até sexta-feira para enviar sugestões dos critérios para os ganhadores. O objetivo, segundo o tribunal, é reconhecer as empresas que apresentarem resultados mais próximos aos das urnas, mas há regras rígidas. O texto prevê que institutos condenados por fraudes ou que tiveram pesquisas suspensas por irregularidades graves sejam automaticamente excluídos do reconhecimento. O encontro ocorre após a polêmica suspensão da pesquisa da Atlas Intel em maio, que mostrava queda de 5 pontos do senador e pré-candidato à presidência Flávio Bolsonaro, após a divulgação do áudio em que Flávio pedia dinheiro a Daniel Vorcaro para financiar o filme sobre Jair Bolsonaro. O Partido Liberal contestou o questionário, alegando que perguntas sobre o caso Banco Master induziriam ali as respostas dos eleitores. Integrantes do TSE defendem a medida como um passo necessário para fixar critérios objetivos e aumentar a confiança pública no trabalho dos institutos. Foi o que disse o presidente Nunes Marques, que negou a intenção de interferir na autonomia dos institutos.
7: O objetivo desta reunião não é discutir resultados de pesquisas específicas, tampouco interferir na autonomia técnica das empresas responsáveis por sua elaboração. Pretende-se, na realidade, o fortalecimento de um ambiente permanente de cooperação, do qual seja possível compartilhar experiências, esclarecer aspectos técnicos e identificar oportunidades de aperfeiçoamento que contribuam para a ampliação da confiança pública, assegurando, ao mesmo tempo, maior segurança jurídica às entidades e às empresas de pesquisa.
6: O julgamento definitivo sobre o caso da Atlas Intel está travado por um pedido de vista da ministra Estela Aranha e só deve ser retomado em agosto, após o recesso do Judiciário. Débora.
1: Obrigada pelas informações, Ana Carolina Tomé. Acontece que as pesquisas são levantamentos estatísticos, né? Tem uma técnica por trás disso, tem aí um trabalho matemático, não é previsão de futuro. E as pesquisas são um retrato de momento, né? Então, podem mudar, inclusive.
3: Vamos ver, disse a Associação dos Institutos de Pesquisa, né? Que esse projeto confunde ciência com bola de cristal.
1: Exato.
3: Se fosse bola de cristal, era outra coisa, não era pesquisa de intenção de voto, né?
1: Você fica agora com o noticiário da sua região.

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2: Começando agora pela rodovia Anhanguera, tráfego congestionado, viu? Para quem vai sentido interior, com tráfego bem congestionado ali do quilômetro 109 até o quilômetro 107 na região de Sumaré, na pista expressa. Então aí, você que anda aí pela região de Sumaré, já fica esperto, porque tráfego bem congestionado na rodovia Anhanguera. Passando também pela rodovia Dom Gabriel Paulino Bueno Couto, para quem está na região ali de Jundiaí, na pista expressa, do quilômetro 64 até o quilômetro 62, tráfego congestionado também, pista sentido oeste, com tráfego bem congestionado na região de Jundiaí. Agora, dando uma passada também pelo sistema Anchieta Imigrantes, com operação 5x5. Na rodovia dos imigrantes, o tráfego está lento do sentido litoral, do quilômetro 19 até o quilômetro 20, por causa de excesso de veículos. Também tem tráfego lento na rodovia Anchieta, pista sentido São Paulo, do quilômetro 19 até o quilômetro 17. A gente destaca ainda que a interligação Planalto está bloqueada, tanto sentido São Paulo, quanto no sentido São Paulo, no sentido imigrantes, tanto no sentido Anchieta, então interligação Planalto interditada. Destaque ainda para a rodovia Ayrton Senna, com quilômetros aí do 23 ao 28, pista sentido interior, com excesso de veículos e tráfego bem lento na rodovia Ayrton Senna. Já na rodovia Raposo Tavares, tráfego continua lento no sentido interior, do quilômetro 11 até o quilômetro 34.
3: O Tribunal de Justiça de São Paulo instalou uma estrutura estadual especializada em crime organizado e lavagem de dinheiro. A estrutura busca enfrentar a atuação de facções criminosas, como o PCC. Em entrevista ao CBN São Paulo, o desembargador Francisco Eduardo Loureiro disse que a nova organização diminui o risco de corrupção dos juízes e agiliza julgamentos.
4: 10 juízes que só se dedicarão no combate ao crime organizado. Portanto, decisões com certeza mais sérias, julgamentos mais rápidos e também mais técnicos. Ou seja, nesse tipo de ação, é fundamental que o juiz tenha tempo para instruir o processo. Muitas vezes ele ouve centenas de testemunhas. Uma instrução de um processo desse pode durar semanas a fio e é inviável numa vara acumulativa atulhada com centenas, às vezes com milhares de processos. Então, vai ganhar em celeridade e vai ganhar em qualidade do combate ao crime organizado.
3: Todos os juízes que vão atuar na estrutura de combate ao crime organizado vão se concentrar no Fórum Criminal da Barra Funda, na Zona Oeste. O sistema de proteção aos integrantes vai desde a adoção do home office, em caso de necessidade, até a escolta armada. Para o presidente do TJ de São Paulo, concentrar os juízes no mesmo lugar garante mais segurança aos integrantes das varas especializadas.
4: Não há dúvida que, para proteger um juiz, é mais fácil proteger um número menor de juízes especializados de que proteger um número maior de juízes em todo o estado de São Paulo. Lembrando que, caso o juiz ficasse nas cidades do interior, lá ele ficaria muito mais visado. A pessoa mora na região, frequenta a cidade, do que aqui na capital.
3: A entrevista completa com o presidente do Tribunal de Justiça de São Paulo está disponível no site da CBN.

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0: terça-feira, 14 de julho de 2026. O PRTB anunciou o lançamento da pré-candidatura de Leonardo Avalanche à presidência da República. Ele é o presidente nacional da sigla. A legenda se colocou como a única sigla conservadora nessas eleições. Em pleitos passados, o partido abrigou o ex-coach Pablo Marçal, hoje no União Brasil, e o senador Hamilton Mourão, atualmente no Republicanos. O ministro da Fazenda, Dario Durigan, declarou que o governo federal poderá recorrer ao Supremo Tribunal Federal caso a PEC, que propõe a aposentadoria especial para agentes de saúde, não inclua uma compensação financeira. O impacto fiscal da medida é de 27 bilhões de reais, segundo o Ministério da Previdência. A proposta, ainda sem compensação, permite a aposentadoria antecipada para agentes comunitários e de endemias. A Polícia Federal finalizou um inquérito da Operação Sem Desconto, indiciando 48 pessoas por fraudes no INSS relacionadas à Confederação Nacional dos Agricultores Familiares e Empreendedores Familiares Rurais. O esquema envolvia descontos indevidos em aposentadorias e pensões. O relatório foi entregue ao ministro André Mendonça, do STF. As investigações sobre outras entidades continuam. A empresa de fertilizantes Mosaic anunciou que vai reduzir a produção em fábricas brasileiras por causa da falta de enxofre. A substância é matéria-prima essencial em adubos usados no plantio de soja, milho, trigo, café, arroz, hortaliças e frutas. A medida é consequência da redução da oferta global e da alta dos preços do enxofre. A situação é provocada pela guerra no Oriente Médio. O conflito prejudica o transporte marítimo no Golfo Pérsico, principal região exportadora da substância. No horário de Brasília, 7h35.
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3: Tássios Veloso, boa noite, tudo bem?
4: Tudo ótimo, Débora. Boa noite para você, boa noite para Carol, boa noite para os ouvintes.
3: E Tássios... Tássios, vamos responder o nosso ouvinte, o Carlos André, ele é do Rio de Janeiro e ele quer saber o seguinte: a operadora celular dele ofereceu trocar o chip do telefone por um eSIM, aí ele quer saber se ele deve fazer essa troca.
4: Você e a Carol, vocês já usam o eSIM, no Rio de Janeiro a gente chamaria de eSIM, mas tudo bem, vocês usam chip virtual ou usam chip tradicional?
3: O meu é eSIM já.
0: Que eu não sei, gente.
4: É o eSIM.
0: Não lembro, mas...
4: Você trocou recentemente de celular, Carol?
0: Ano passado.
4: Colocou o cartãozinho?
0: Não lembro, Tássios. Não lembro nem que eu almocei ontem, amigo. Se eu coloquei o cartão, não lembro. Não tenho a menor ideia.
4: Bom, vamos responder o ouvinte de toda forma. Eu estou perguntando isso porque ainda chegam dúvidas sobre o eSIM, e super válido, só que é importante a gente ter em mente que essa tecnologia ela está disponível no Brasil desde 2018. E contextualizando, o eSIM é o chip virtual. Então, quando você troca de telefone, não tem mais aquele cartãozinho que você solta do plástico, tira a bandeja metálica, coloca no celular novamente para conseguir se conectar à rede de telecomunicações, para conseguir se conectar à sua operadora. E tem várias que estão oferecendo o bendito do eSIM. O que, que o nosso ouvinte, o Carlos André, precisa ter em mente? O eSIM, ele traz, talvez a principal vantagem é que, no Brasil, infelizmente, a gente tem que pensar nisso. Se o seu celular é roubado, se acontece o furtado, roubado, se acontece alguma situação assim... Uma das primeiras coisas que o bandido faz é tirar o chip de telefonia, o chip físico. Por quê? Porque quando isso acontece, o celular para de falar com as redes 4G, 5G, 3G. E aquela função de rastreamento, de rastrear por GPS, de mandar comando para bloquear o telefone, fica mais difícil de utilizar, porque ele já está sem rede nenhuma. Então, a principal vantagem do eSIM é essa. questão de segurança. Você coloca o eSIM no seu telefone, deixa lá ele configurado bonitinho. Hoje em dia é muito fácil de configurar, inclusive. A operadora manda um QR Code, você faz ali um processo rápido, já está funcionando. E pode jogar o chip físico, o chip tradicional, fora. E aí configura os ajustes do seu celular. Precisa ser um pouco ninja nisso, mas tem tutorial na internet. Você configura o chip do seu celular para ele jamais entrar em modo avião, em modo offline, se não tiver com a biometria. Que os bandidos também já pegaram a manha disso, roubou o celular, vai lá, coloca em modo avião para o chip, pro telefone parar de conversar com essas redes de telecomunicações. Então, essa é a principal vantagem do eSIM. Respondi para o nosso ouvinte no particular e agora comento aqui com todo mundo, conversando com o ouvinte da rede, que, a meu ver, vale a pena trocar o chip virtual pelo eSIM quando a operadora não quer cobrar por isso. Porque tem operadora que vai lá, aí passa aquele papo no consumidor, explica os benefícios, nananã. Você vai na loja ou então faz o procedimento via internet, na hora H tem que pagar R$10, R$15. Isso é um absurdo, porque o chip virtual não tem o cartão, não tem o plástico, não tem nada disso. É um arquivo de computador, estou simplificando aqui, que faz às vezes de um chip tradicional. E aí, para quem não vale a pena, rapidinho, para quem não vale a pena, quem troca de celular com uma frequência muito grande, porque às vezes você precisa trocar e aí tem que ir na operadora para resolver a questão do eSIM, e no chip físico não, você tira de um, coloca no outro e pronto, já está funcionando. Então, esse é o principal cenário para continuar com o chip físico. Eu uso o chip físico, viu, Carol e Débora? Usei o eSIM durante um tempo, mas em virtude do meu trabalho, estou sempre com um aparelho novo, preciso testar, contar minha experiência, então comigo não deu muito certo, aí eu voltei para o chip tradicional. E para quem vai viajar, não custa lembrar também rapidinho aqui, existem vários aplicativos que vendem acesso de telefonia nos Estados Unidos, na China, na Europa. Eu usei na China naquela viagem que vocês acompanharam, e hoje eles mandam também por eSIM. Então, mesmo que você utilize um chip físico no seu celular aqui no Brasil, você pode usar o eSIM nas suas viagens, ativa rapidinho, costuma ser mais barato também. Então, é uma dica para os nossos ouvintes viajantes.
3: Já tem uns 4 anos que eu só uso o eSIM para viajar e esse ano eu troquei de telefone, consegui fazer rapidinho.
4: Nossa, é muito mais barato.
3: A habilitação do meu eSIM no meu aparelho, né? Não tenho costume de trocar com muita frequência, então até eu trocar daqui a alguns anos, dá para pensar no que fazer. Talvez já tenha uma outra tecnologia.
4: O celular pedindo, chorando miséria, e ela continua agarrada com ele ali, Débora. Daqui a pouco a gente tá no 6G, hein?
5: Eu também sou dessa.
4: Não, estão certíssimas.
5: Quando já tá no... Não tem mais como, sabe? Quando o celular já tá dando pau, aí eu vou lá, não tem jeito, eu troco.
4: Sabe um negócio que eu fico muito aflito? Às vezes eu vejo as pessoas no ônibus, no metrô, o celular... Enfim, cada um sabe da sua condição, mas o celular com a tela toda trincada. Porque eu vejo aquilo e penso, imagina se eu passo o dedo ali e corta e acontece alguma coisa, que perigo que não é. Mas é aquilo, a gente troca quando dá. Então, é isso.
3: Valeu, Tássios. Beijo, até.
4: Beijo.
5: Tchau, tchau.
3: Samantha Klein tem informações ao vivo de Brasília. As reuniões para tentar barrar o tarifaço americano contra o Brasil, que a princípio passa a valer essa semana. Oi, Samantha.
6: Oi, Débora, Carol, de fato, previsão aí de passar a valer a partir de amanhã, saindo esse resultado aí da chamada investigação do USTR, o representante comercial dos Estados Unidos. Hoje ocorreu mais uma reunião com representantes de comércio americano, as equipes do Ministério do Desenvolvimento, Indústria, Comércio e Serviços, o MD, que também do Itamaraty, além da assessoria especial do presidente da República, participaram, então, se reuniram com Jameson Greer, que é justamente o representante de alto nível, né, do comércio dos Estados Unidos. O que foram apresentadas ali mais argumentos do Brasil? Foi reiterado o que o governo chama de caráter injusto da aplicação das recomendações já divulgadas, ou seja, aquelas sobretaxas de 25%, além dos 12,5% para o que se chama de falta de medidas para evitar aí trabalho forçado. Esses 12,5%, lembrando aí, para uma lista de 60 países. Então, numa nota agora do Ministério da Indústria e Comércio, o que que o texto diz? Como já demonstrado pelo governo brasileiro, nenhuma das razões apontadas na seção 301 justificam a aplicação das tarifas recomendadas. E ainda prossegue, cumprindo a orientação do presidente Lula, reiterou-se que a aplicação de qualquer sobretaxa se mostra injusta e não é o caminho para que possamos vir a formular um acordo bilateral mutuamente adequado. Então, o que que se espera, né? O prazo para o anúncio das medidas e da lista de bens expostos à recomendação termina amanhã. Então, há uma previsão aí de anúncio, mas esta nota do governo não explica o que que foi já colocado pelo governo americano como o que realmente deve ser taxado. Com vocês.
3: Obrigada, Samantha, pelas informações. São 7h43.
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5: Criar um novo produto já não basta para manter a competitividade. O desafio passou a ser reinventá-lo continuamente, acompanhando a evolução da tecnologia e das necessidades dos clientes. Confira a reportagem da Lara Silbiger.
7: Na corrida por competitividade, algumas empresas já descobriram que o diferencial não está apenas em adotar novas tecnologias, mas em transformar cada avanço tecnológico em novas soluções para os clientes. É o caso da empresa AgroSmart, de inteligência de dados para o agronegócio, que usa inteligência artificial, mais de 8 mil sensores no campo e imagens de satélites para fazer evoluções constantes no seu portfólio de produtos, como explica a CEO e cofundadora Mariana Vasconcelos.
8: Cada vez que a gente entende uma mudança de mercado, a gente testa a tecnologia e a gente adapta o nosso produto. Nós temos o Booster Pro, que possui uma rede de sensores, estações meteorológicas, sensores de solo, pluviômetros digitais, e que em cima disso apoia toda decisão que é impactada no campo por conta do clima. Desde quando plantar, quando pulverizar, risco de geada, risco de incêndio, risco de doença.
7: Essa abertura para o novo exige que a empresa esteja disposta também a rever decisões, abandonar soluções e até reconstruir o que já estava quase pronto, porque uma nova tecnologia mais promissora entrou em cena. São decisões que exigem certo desapego, como conta Mariana.
8: E a gente viveu isso recentemente agora, com essa capacidade que a gente está vendo de IA regenerativa, de que a gente estava, né, caminhando para um desenvolvimento onde a gente já tinha um elemento de autonomia para o cliente, onde ele poderia criar os seus próprios widgets. E tá tudo bem, porque inovar é sobre isso.
7: Para a CEO da AgroSmart, o segredo é não se apaixonar pela tecnologia, mas pelo problema que ela pode resolver. Isso exige das empresas cada vez mais experimentação, adaptação, reconstrução e criação de novos produtos. O objetivo? Alcançar novos patamares de competitividade. Lara Silveira, especial para a CBN.
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0: A Embraer lançou um novo modelo de jato. A aeronave incorpora uma série de atualizações, além de avanços tecnológicos de segurança. O modelo também ganhou maior autonomia de voo.
1: A Embraer, com sede em São José dos Campos, no interior de São Paulo, anunciou nesta terça-feira o lançamento do Phenom 300 EV, nova versão do jato executivo Phenom 300. O principal destaque do modelo é o sistema que faz o pouso automaticamente, caso o piloto fique incapacitado durante o voo. Batizada de Garmin In Emergency Autoland, a tecnologia identifica a emergência, escolhe um aeroporto adequado e conduz a aeronave até o pouso sem a necessidade de intervenção humana. Além desse recurso, o Phenom 300 EV ganhou o freio automático para pousos e decolagens, novos sistemas de navegação e alertas que ajudam a evitar incursões e saídas de pista. Segundo a Embraer, as novidades reduzem a carga de trabalho dos pilotos e aumentam a segurança operacional. O novo jato também teve o alcance ampliado e agora pode voar até 3.806 quilômetros sem escalas. A aeronave recebeu ainda baterias de íons de lítio, iluminação em LED e melhorias na cabine. Para os passageiros, as novidades incluem um lavatório a vácuo, área de serviço redesenhada, sistema de ionização do ar e opção de internet via satélites de baixa órbita instalada de fábrica. A conectividade por Starlink poderá ser adicionada posteriormente. De acordo com a Embraer, a terceira maior empresa de aviação do mundo, a sigla EV significa evolução e representa a nova geração do modelo com foco em segurança, desempenho e conforto. As primeiras entregas do Phenom 300 EV estão previstas para 2028. De São José dos Campos, Marcelo Rocha.
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3: Agora 378 quilômetros de lentidão na cidade de São Paulo.

Rio Tietê, sentido Ayrton Senna, continua com congestionamento da ponte da Casa Verde até a altura do estádio do Canindé. No sentido Castelo Branco, o tráfego começa a ficar tranquilo. Já na Marginal Pinheiro, sentido Cebolão, o tráfego também melhora. O motorista vai no Anda e Para, da altura da estação Cidade Jardim, até a passagem pela estação Hebraica Rebouças. No sentido Interlagos, o congestionamento maior está ali na região da Avenida do Morumbi, quando você passa ali pela ponte do Morumbi. Já na rodovia Raposo Tavares, tráfego continua lento no sentido interior, do quilômetro 11 até o quilômetro 34. Outro trecho afetado aí, que está lento no sentido São Paulo agora, é do quilômetro 27 ao quilômetro 23. A gente destaca ainda a rodovia Castelo Branco, na pista expressa, com tráfego lento no sentido interior, do quilômetro 29 até o quilômetro 32. Na rodovia Ayrton Senna, esse congestionamento ele vai do quilômetro 23 até o quilômetro 28, sentido interior, por causa de excesso de veículos, então situação aí complicada. Já no sistema Anchieta Imigrantes, continua a operação 5x5 e rodovia dos imigrantes com sentido litoral, tráfego do quilômetro 19 até o quilômetro 20, excesso de veículos, ocasionando aí bastante congestionamento. Já na rodovia Anchieta, do quilômetro 19 ao 17, sentido São Paulo, tráfego também lento por causa de excesso de veículos.

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1: O Lucas Taveira tem informações ao vivo em São Paulo, atualização sobre o caso do advogado carioca que estava desaparecido. Oi, Lucas.
2: Boa noite, Débora. Exatamente, viu? O advogado carioca Pedro Eli Cordeiro dos Santos foi encontrado morto nesta terça-feira, 4 dias depois de desaparecer em São Paulo. Segundo o boletim de ocorrência, Pedro foi localizado já sem vida na madrugada da última sexta-feira na calçada da rua Fradique Coutinho, em Pinheiros, na Zona Oeste, aqui da capital paulista. Policiais militares foram acionados para prestar apoio ao SAMU após a informação de que um homem havia morrido no local. De acordo com o registro policial, testemunhas contaram que Pedro caminhava pela rua aparentando passar mal. Em seguida, ele se ajoelhou, deitou no chão e vomitou. A equipe do SAMU constatou que ele estava com as pupilas dilatadas, sem lesões aparentes e já sem vida. Como não portava documentos, o corpo foi encaminhado ao Instituto Médico Legal para exames. A identificação foi concluída apenas nesta terça-feira. Pedro, de 43 anos, estava desaparecido desde a madrugada da última sexta-feira. Segundo a família, na noite anterior, ele saiu com um amigo para assistir aos Jogos da Copa do Mundo em bares da Vila Madalena. Depois, os dois seguiram em um carro de aplicativo até Moema, onde o amigo desembarcou. O advogado seguiria para um hotel na Vila Olímpia, mas nunca chegou ao destino. O último registro de atividade no celular foi uma visualização no WhatsApp às 5 horas da manhã de sexta-feira. Desde então, ele não fez mais contato com familiares ou amigos. A família havia pedido para que a polícia levantasse os registros das corridas por aplicativo para ajudar na investigação. Em nota, a Secretaria da Segurança Pública informou que o caso foi registrado como morte suspeita no Distrito Policial de Pinheiros. Débora.
1: Obrigada, Lucas, pelas informações. Portanto, um desfecho trágico aí, né? A família estava procurando por ele desde o fim de semana. Agora, a confirmação da morte. 7h53.
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0: Hoje o Cassiano fala sobre a safra de avocado do Brasil, que teve novo recorde em 2026.
1: Oi Débora, oi Carol, boa noite para você ouvinte. A produção de abacates do Brasil é relativamente pequena ainda comparada a outras frutas, mas está crescendo e rapidamente. Neste ano, o Brasil deve colher a maior safra de avocado da história. A produção da variedade Haas, que é aquela menor e que a casca fica bem escura quando o fruto está maduro, deve chegar a 60 mil toneladas, o dobro da registrada no ano passado. Essa variedade também é a mais consumida no exterior e é justamente o mercado externo que tem impulsionado a produção no Brasil. O resultado reflete um clima favorável no último ano, além do aumento

aumento da produtividade e da entrada em produção de novos pomares. A estimativa da associação que reúne produtores, técnicos e viveristas, a chamada Abacates do Brasil, é de que o país plante entre 10 e 11 mil hectares com avocado. Como eu disse, não é uma grande área de cultivo, mas quando comparada a de uma década atrás, por exemplo, a atual é 10 vezes maior. O IBGE calcula que o cultivo passe de 18 mil hectares no Brasil, considerando aí todos os tipos de abacates. A maior parte da produção está concentrada aqui em São Paulo e também em Minas Gerais, e quase toda a safra do tipo avocado é destinada ao mercado internacional. 90% da produção é exportada, especialmente para países da Europa e também para os nossos vizinhos aqui, como Argentina, Uruguai e Chile. Ainda tem a Índia como um cliente do produto brasileiro fora do nosso continente. A vantagem do produto é que a vida útil dele é de 45 dias, e isso permite o transporte por navio até destinos relativamente distantes. Apesar do avanço, os produtores brasileiros ainda enfrentam alguns desafios, e um dos mais importantes é a falta de mão de obra para colheita manual, além da abertura do mercado dos Estados Unidos, que é hoje o maior importador mundial de avocado. Outra meta é estimular o consumo no mercado interno. Não sei vocês, mas lá em casa o consumo vem aumentando bastante nos últimos anos. E no site da Globo Rural a gente mostra também um pouco mais desse negócio da porteira para dentro, se é viável ou não e se é lucrativo. É só conferir na reportagem da Carolina Mainardes em globorural.com.br. Eu volto na semana que vem. Até mais.

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1: A Federação da Agricultura e Pecuária do Estado de São Paulo se manifestou sobre as medidas da União Europeia que impactam a importação de carnes e mel do Brasil. A entidade alerta que mudanças unilaterais, após anos de negociação com o Mercosul, geram insegurança e comprometem a previsibilidade nas relações comerciais. A FAESP reforça que o país segue rigorosos padrões sanitários reconhecidos internacionalmente e que o setor produtivo atua com responsabilidade e transparência. Defende ainda a resposta firme do governo federal e atuação coordenada do Mercosul, com posicionamento conjunto e estratégico de seus membros para enfrentar barreiras consideradas discriminatórias e assegurar respeito, equilíbrio e competitividade ao agro brasileiro no cenário global.
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0: Nadédia Calado tem informações ao vivo. Nadédia, que história é essa de sentença feita por IA? Boa noite.
1: Boa noite, Débora. Boa noite aos ouvintes. E se fosse só feita por IA e tivesse tudo certo, tudo bem, né? Mas não, a gente está falando aqui do caso de um juiz que usou a inteligência artificial para elaborar a sentença e citou precedentes que não existiam. A notícia é que o órgão especial do Tribunal de Justiça de São Paulo decidiu manter arquivada a reclamação disciplinar contra esse juiz. A decisão foi na última quarta-feira, foi revelada pelo portal jurídico Migalhas. O colegiado seguiu o voto da Corregedora-Geral de Justiça de São Paulo, desembargadora Silvia Rocha, que considerou que os juízes ainda estão aprendendo a usar as ferramentas e que não houve dolo, ou seja, que o erro não foi intencional.
2: Houve efetivamente erro indesejável do magistrado na reprodução de alguns precedentes jurisprudenciais de alguns julgados gerados por ferramenta de inteligência artificial. Todavia, considerei que tal erro, neste momento em que estamos aprendendo a utilizar a inteligência artificial, não foi intencional e não interferiu na análise dos fatos e no resultado do julgamento.
1: Na reclamação disciplinar, a advogada do caso alegou uso inadequado de material e possível cerceamento de defesa, mas a relatora defendeu que o juiz apreciou os fatos, fundamentou a decisão e só errou no uso da IA, que alucinou, criando jurisprudências que não existiam. A desembargadora ressalvou que o magistrado deveria ter conferido os precedentes, mas considerou que esse episódio não justificaria instaurar um processo administrativo disciplinar, Débora.
0: É isso, gente. A IA alucina. Não dá para confiar cegamente 100% no que ela faz. Pode ser uma ótima ferramenta para nos ajudar numa série de coisas, mas sempre precisa passar por uma supervisão humana, né? E a gente está falando de uma situação muito séria, né? É, enfim, descobriu-se que a IA tinha alucinado, deu para corrigir, né? E se não tivesse dado?
1: É, a IA tá lá para confirmar o seu viés, né? Ela não é uma pensadora independente, não é uma pessoa, é uma máquina.
0: Exatamente. Obrigada, viu, Nadédia?
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4: A edição da noite do podcast Panorama CBN já está disponível aí no seu aplicativo com as principais notícias do dia. Teve recuo do presidente Donald Trump na cobrança de pedágio sobre navios no Estreito de Hormuz, mas o bloqueio por lá continua com novos bombardeios. A gasolina brasileira vai ter uma mistura maior de etanol e a Associação das Montadoras criticou. A Polícia Federal indiciou um ex-presidente do INSS e mais 47 pessoas por descontos ilegais em aposentadorias. O presidente do TSE propôs uma premiação a institutos de pesquisa que acertarem resultados, e empresas dizem que ciência não é bola de cristal. E a Espanha desbancou a França e se tornou a primeira finalista da Copa do Mundo. O Panorama é comigo, Leandro Gouveia. É só dar o play.
0: Treze graus agora em São Paulo, a temperatura cai mais durante a madrugada, vai chegar aos 10, aos 9 graus. É assim que vamos amanhecer a quarta-feira, com 9 graus e a máxima chega a 21 graus, porque teremos um dia ensolarado, apesar do frio e sem previsão de chuva. Apenas formação de nevoeiro localizado no final da noite.

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1: Amanhã o Ponto Final começa às 6:30. A gente te espera. Beijo, Carol.
2: Beijo, Débora. Boa noite pra você e pros ouvintes. Até.
1: Produção foi de Matheus Leite, trabalhos técnicos Daniel Mesquita e Henrique Dias. Muito obrigada pela companhia. Tenha uma ótima noite.

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0: Terça-feira, 14 de julho de 2026. O ministro da Fazenda, Dario Durigan, afirmou que o Brasil poderá recorrer à lei da reciprocidade se os Estados Unidos confirmarem tarifas de 25% sobre produtos brasileiros. A decisão deve ocorrer amanhã. Durigan destacou ainda a importância de proteger empresas brasileiras e disse que está aberto a dialogar com setores que podem ser afetados com a medida. A Justiça de São Paulo tornou réus os quatro envolvidos na morte de Maria Eduarda Rodrigues de Freitas durante um salto de rope jump em Limeira, no interior do estado. A jovem de 21 anos caiu de uma ponte, sem estar presa a uma corda. A empresária Evelyn Gonçalves teve prisão preventiva decretada por homicídio e fraude processual, enquanto outros três são acusados de homicídio com dolo eventual. A Polícia Civil ainda busca uma câmera desaparecida após o acidente. Dois torcedores uruguaios foram condenados por atos de vandalismo no Rio de Janeiro. O caso ocorreu em outubro de 2024, antes de uma partida do Peñarol contra o Botafogo pela Copa Libertadores da América. Bruno Nicolás Sanches Moreira foi condenado a 6 meses de prisão pelos crimes de lesão corporal e resistência. Sérgio Gabriel Silveira Balbuena foi condenado a 2 meses de prisão por resistência. Horário de Brasília, 8:04.
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1: Muito boa noite a você, amigo e amiga, ouvintes aqui do Quatro em Campo. Sejam todos muito bem-vindos. Vamos juntos até as 9 horas da noite, nesse clima de Copa do Mundo e já vivendo um clima de final, né? Meio final, meio semifinal. Ainda falta uma semifinal, mas já conhecemos o primeiro finalista da Copa, é uma tal de Espanha, que domina seus adversários. Muito obrigado a você que acompanha o programa nas mais diversas plataformas digitais, que acompanha o nosso podcast. Sejam todos muito bem-vindos. Hoje, dia 14 de julho.
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1: Michele Silva, tudo bem, Mi? Boa noite.
2: Tudo bem, Éboli. Boa noite para você e para todo mundo que está na nossa audiência.
1: Rafael Prates, fala Prates, boa noite.
3: Alô, Éboli. Boa noite, ouvintes da CBN.
1: Bruno Faria, tudo bem, Brunão? Boa noite.
4: Fala, Éboli. Boa noite para você, amigo. Boa noite para todo mundo que nos acompanha.
1: Paulo Alberto Xavier.
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1: Gente, nesse clima de Copa do Mundo, a gente tá chegando aí perto da decisão, decisão no domingo, né? E já sabemos o seguinte, a Espanha estará lá. Volta à final da Copa após 16 anos. Após 16 anos, a Espanha volta a brigar pelo título de campeã do mundo e vai tentar o bicampeonato, né? Chega na decisão com apenas um gol sofrido e iguala o desempenho da Itália em 2006, quando também chegou à final com um gol tomado. Todo mundo caiu, tá? No favoritômetro para hoje, todo mundo caiu para a Espanha. Todo mundo, a França, o Mbappé, o Dembélé, a Michele, eu, Dudes, o Prats, todo mundo botou a França, todo mundo. É uma de 51-49, 53-47.
2: Peraí.
1: No final das contas, todo mundo colocou a França como favorita.
4: É isso mesmo, joga na cara,
3: não.
4: Éboli.
3: Eu acho todo mundo, muita
2: não,
3: gente.
2: Diga não lá, é Michele. Dois pontos. Primeiro, perder por pouco é diferente de tomar 7-1. A gente sabe bem disso. E segundo, o Deschamps falou que a Espanha era a favorita.
1: Mas a gente não.
2: A gente não.
1: 60-40. Nem tá aqui
3: pra dizer que é exagerado. Que é ótimo, ele né? tá aqui pra se defender, posso falar dele. Ele tá exagerado. Falei pra ele já.
4: aproveita. Pronto. Não fala não, Prats.
1: Só foi, viu, Bruna? Você que não entrou nesse barco, ó, todo mundo caiu para a Espanha. E aí eu pergunto o seguinte, não é nenhuma surpresa a Espanha chegar à decisão, né? A gente está falando de um confronto que reunia os dois grandes favoritos, assim, era uma unanimidade, França e Espanha, as duas principais seleções. Mas o que eu acho que surpreendeu hoje, me surpreendeu pelo menos, a facilidade como a Espanha alcança essa decisão. Esse jogo contra a França foi um dos jogos mais fáceis da Espanha na Copa do Mundo. Não deixou a França jogar. A que se deve esse domínio que aconteceu hoje da Espanha, hein, Michele?
2: Olha, eu vou te falar que eu entendo o que você disse como fácil, mas eu acho que para que tudo acontecesse como aconteceu, a Espanha teve que colocar muita concentração. Teve que colocar muito foco, porque eu vi a França fazendo muitas das coisas que fez muito bem ao longo dessa Copa do Mundo. A diferença é que a Espanha estava muito preparada para tudo que a França tentou fazer e a Espanha também tinha resposta. Nos outros jogos, a França ela não encontrou adversários que respondessem à altura. Foi a primeira vez, né, nessa Copa do Mundo que a França teve a sua defesa tão testada, e isso se deve a alguns pontos mais táticos assim do jogo, mas que foram fundamentais para a vitória da Espanha, né? É, por exemplo, como a Espanha controlou bem as costas da sua defesa, né? Controlou bem a profundidade, fez linha de impedimento, deixou o Mbappé impedido, deixou o Barcola impedido, teve lances assim, fez com que o Olise saísse do espaço entre as linhas de marcação, porque a bola não chegava nele ali. Foi o primeiro jogo que a gente viu o Olise buscando bola lá no campo de defesa, isso não acontecia, pelo contrário, os defensores da França eram os primeiros armadores do time. É uma França extremamente desconfortável, porque pela primeira vez nessa Copa do Mundo um adversário pressionou ela tanto quanto ela já pressionou outros adversários. E uma Espanha que ainda no primeiro tempo, já depois 1-0, fez algo que eu considerei muito inteligente, porque ela soube exatamente como controlar o jogo com a bola, fazer a França correr atrás da bola. E aí um elogio pro Dudes, porque não tá aqui, né? O Prazo vai falar mal, mas eu tenho uma outra linha de amizade. Mas uma Espanha que conseguiu fazer a França correr atrás da bola. E o Dudes falava muito sobre isso, sobre como esse seria um ponto de desequilíbrio, um possível ponto de desequilíbrio no jogo, e que, de fato, colocaria a França numa situação de instabilidade. E para mim tem muito a ver com isso, assim, muito a ver com isso, com o quanto que a França teve que correr mais atrás da bola do que com ela. A Espanha soube controlar muito bem o jogo. E depois tem as trocas do Deschamps também, que eu não concordei muito, mas eu dou muito mais méritos para a Espanha do que atribuo deméritos à França.
1: Mas a gente inclusive ontem falou sobre isso, né? Como o banco da Espanha, ele oferece mais situações e melhor qualidade que o banco da França. Então, é aquelas coisas, Barcola, Doué, Cherki, não tem muito para onde correr a França, entendeu? Porque se o time titular ali, o principal, se aquele trio, né, onde pode botar quarteto ofensivo, não funcionar ou não conseguir funcionar, eu concordo contigo, muito mérito da Espanha, lógico, né? Empurrou o Olise lá pro canto. Gente, o Olise, eu tô até agora tentando lembrar de uma jogada que o Olise fez, né, ofensivamente, que tenha terminado bem. Tô tentando lembrar e não tô conseguindo, né? O Dembélé, super discreto, mas tudo isso mérito de uma Espanha que mostrou muita solidez defensiva. O Prat, você também ficou surpreso com esse domínio espanhol? Foi a vitória do jogo coletivo que anulou o talento individual francês?
3: Foi também, sem dúvida alguma, né, Bolívar? Assim, a Espanha estar na final da Copa do Mundo pela segunda vez não é uma surpresa. A surpresa é a Espanha ter alcançado o nível da atuação que alcançou hoje e ter transformado a França numa seleção muito pior do que ela é. E isso é mérito total da Espanha. Total e absoluto da Espanha. Michel falou muito bem, a Espanha fez um grande jogo, defensivamente, de novo, muito bem assim posicionada para inibir as ações ofensivas da França. Quando preciso, marcou a saída de bola da França de uma maneira que os outros não conseguiram marcar até então na Copa do Mundo. E contou com um jogo, de novo, muito bom no seu sistema defensivo. O Unai Simón chega à final como goleiro da Espanha com um gol sofrido, e a Espanha quase, não é que ela não é vazada, não acertam o gol da Espanha. Porque a Espanha, obviamente, fica muito com a bola.
1: Ela não é ameaçada,
3: não fica com a bola,
1: né? Hoje ela não fez nenhuma grande defesa, o Unai Simón.
3: A Espanha que vai à final da Copa do Mundo é uma seleção muito bem treinada pelo Luis de la Fuente. Muito bem treinada. Muito organizada para atacar, muito organizada para fazer o que o treinador quer que faça. Muito organizada quando ela fica, nos raros momentos, menos tempo com a bola. E hoje foi realmente uma grande atuação. A Espanha não só gostou, como a Espanha gastou a bola contra a França, né? E piorar a França é algo que dificilmente alguém vai conseguir fazer. A Espanha conseguiu mais uma vez. Isso é muito mérito espanhol, que não à toa chega à final da Copa do Mundo desbancando uma grande seleção, que era a grande seleção até agora da Copa, a seleção que encantou na Copa do Mundo como era a seleção francesa. Hoje pareceu assim uma equipe comum, pela maneira que a Espanha jogou, quando teve a bola, quando não teve a bola, pela maneira que a Espanha se posicionou e pensou, e se concentrou para jogar hoje, vencendo a França como venceu.
1: Essa é uma definição muito bacana, Prats. A Espanha transformou a França numa equipe comum, né? Uma equipe que vinha sendo muito elogiada. Usei vários termos aqui, né? A França está passeando, a França está
3: domando. E eu quero falar uma outra coisa aqui, Éboli.
1: Fale.
3: Apareceu o James Bester Douglas, mas não foi o James Bester Douglas, foi o Evander Holyfield, que eu brinquei na semana passada em relação à França e Marrocos. Falei, olha, até agora ninguém derrubou o Tyson. Quem vai derrubar o Tyson? Quem derrubou o Tyson em 90 foi o James Buster Douglas, que era um pugilista bem inferior ao Tyson e ao Holyfield. Holyfield não. A Espanha foi o Evander Holyfield contra o Mike Tyson, viu, Éboli?
1: É, só que dessa vez o Mike Tyson, no caso a França, não conseguiu nem dar uma mordidinha na orelha.
3: Não. E o Tyson só mordeu a orelha depois que perdeu, porque o Tyson não conseguia ganhar. É. Igual a França não conseguiu ganhar da Espanha, o Tyson não conseguia ganhar do Holyfield. É. E aí mordeu a orelha depois.
1: É, a França vai ter que arrumar uma maneira de morder a orelha da Espanha, porque, tá, olha, tá virando uma freguesia isso aí, hein? A Espanha arrumou a criptonita da França. Meu Deus do céu, que sequência. É, terceira semifinal consecutiva, assim, que a Espanha elimina a França. É, num recorte recente, vitórias da Espanha. A Espanha lida com muita naturalidade quando entra em campo com essa equipe que recebe elogios de todos os lados, que tem grandes talentos individuais, mas para a Espanha, Bruno, isso não é problema.
4: É, venceu na Euro, venceu na Liga das Nações e venceu na Copa do Mundo. A Espanha sim consegue fazer frente a uma grande França.
1: Lá vem eles de novo.
4: É, tem todos esses bordões que dá para ser utilizado. Ô Éboli, eu vi um jogo hoje, eu vi uma aula de futebol. Eu vi como se deve jogar um futebol, principalmente numa semifinal de Copa do Mundo contra uma seleção que era, para mim, a favorita. Eu não vou me abster aqui, não participei do programa, das porcentagens, mas para mim também a França seria classificada para a grande decisão. É, por que eu acho que foi uma aula de futebol? Primeiro porque o De La Fuente...
1: Honestidade, olha a honestidade, viu? Olha aí a honestidade.
3: Parabéns, Bruno Faria.
1: Poderia estar falando
3: está
1: hoje,
3: seguindo os meus conselhos.
1: Pra mim
3: muito
1: era
3: bom.
1: Espanha, é isso, olha aí. Parabéns, Bruno.
2: É, pra mim seria a França. Me lembra muito o Rafael Prats mesmo, me lembra muito.
4: É, pra mim, como que foi uma aula de futebol? Primeiro porque em nenhum momento ela deixou de praticar aquilo que ela acredita a Espanha, que é ter a posse de bola, de colocar o seu adversário contra as cordas e ao mesmo tempo tomar posse de todas as funções dentro de campo. Isso para mim é muito claro na formação da Espanha. É óbvio que o jogo estava parelho até sair um pênalti bizonho e que o Dinier não precisava ter feito, mas aconteceu. A partir do gol.
1: Azar também, né?
4: É um azar porque ele não olha pra bola, né? Mas assim.
1: Ele foi imprudente.
4: Foi imprudente. Essa é a palavra, sem dúvida nenhuma. A partir desse momento que sai o primeiro gol, me chama a atenção que a Espanha controla o ritmo do jogo. Mas não é uma maneira de controlar se colocando atrás da linha da bola, esperando a França. É tocando a bola, é agredindo a França. É sem deixar a França chegar ao seu campo de ataque. E aí, uma aula de futebol, porque você tira o espaço dos dois alas, você tira a jogada do um contra um, e você tira principalmente a bola do Olise, que faz ela chegar nos atacantes, deixando, obviamente, o Mbappé muito isolado na frente. O camisa 10 e um dos artilheiros da atual edição do Mundial não tocou praticamente na bola. Ele praticamente não viu o jogo, tanto é que ele tem que sair muitas vezes da grande área para receber essa bola, tentar abrir espaço na defesa e tentar chegar até o gol do Unai Simon. Unai Simon, perdão. O que mais me chama a atenção nessa seleção da França, e aí eu tenho que concordar em partes com Prats, é que realmente fez uma França ruim nesse jogo. Tanto é que para mim foi a pior atuação do Olise. Ele tem que baixar a sua linha para receber essa bola e começar a criação de jogadas. O cartão amarelo do Rabiot no começo do jogo deixa ele pendurado em uma situação complicada e que ainda no primeiro tempo faz com que ele dê uma entrada dura e que ele pudesse ter recebido o segundo amarelo. Por isso ele não volta para o segundo tempo e aí entra o Koné. Muda completamente o formato do meio de campo. Porque o Tchouaméni vinha de uma lesão e ausência nos dois últimos jogos, o físico dele já não era o mesmo para aguentar e suportar os 90 minutos. O que eu acredito que provavelmente, se o time da França consegue chegar a uma prorrogação, o Tchouaméni seria o primeiro a ser substituído. Então, há um privilégio de se analisar o jogo da Espanha, em que De La Fuente fez a sua seleção jogar, não mudar as suas características e ao mesmo tempo tirar dos quatro atacantes, e aí eu acho que até foi um erro do Deschamps, e é óbvio que é muito fácil falar agora, em você tirar o Doué do time e colocar o Barcola pelo lado esquerdo, mas são duas opções que dão a mesma profundidade, e eu não teria mexido. de qualquer forma, ele mexeu e era uma qualidade também que entrava nesse time. Mas os quatro homens de frente praticamente não conseguiram jogar. A França que eu assisti hoje, eu não lembro assim de uma atuação tão ruim, tão abaixo. Então, para mim, é uma Espanha merecida na grande decisão e que me surpreende muito pelo futebol apresentado. Nem parecia semifinal de Copa, Éboli. Para mim, parecia mais um jogo de primeira fase, assim, de tão fácil que foi. Mas quem conseguiu deixar esse jogo fácil, fácil entre aspas, porque foi uma seleção que marcou muito, que jogou demais, a Espanha chega, sim, grandona para a grande decisão. E eu queria destacar um jogador que pouco, quem? Acho que até aqui na nossa transmissão, nas nossas transmissões, nos nossos programas, a gente fala bastante dele durante essa Copa, mas que para mim tem uma Copa nota 10 até aqui. Cucurella, lateral esquerdo da Espanha.
1: Demais, melhor que lateral competição. Esquerdo da Copa, fácil. Melhor lateral esquerdo da Copa, fácil.
4: Ah, o Éboli, e mais um ponto que eu acho que tem que se destacar, né? O De La Fuente também bateu no peito e segurou o Pedro no banco, o Gavi no banco e colocou o Fabian Ruiz, que também jogou, fez uma muito, partidaça hoje, jogou impressionante muito. Assim, demais. Ele bateu no peito,
1: ele,
4: foi contra
1: ele,
4: Rodri, muitos, que
1: ele, Rodri e Dani Olmo, os três, ele, Dani, Rodri, o Fabian Ruiz,
4: Olmo
1: e o Dani Olmo, cara, pegaram o meio de campo e falaram: aqui é nosso, acabou, não vai ter jogo, vamos fazer aqui, vamos brincar. O Rodri dita ritmo da partida, jogaram demais. A gente vai, assim, queria até passear com vocês sobre esses nomes da Espanha. Inclusive, ontem no cara a cara, em cima das escolhas dos treinadores, a gente vai ter algumas mudanças. A gente pensava que o De La Fuente fosse colocar o Pedri, e ele colocou o Fabian Ruiz. Do lado francês, colocou o Barcola e não o Doué, a gente estava apostando no Doué. Colocou o Tchouaméni, inclusive, no lugar do Koné. Então, algumas mudanças aí, alguns pensamentos dos treinadores que não bateram com o que a gente estava prevendo ontem na hora de fazer o cara a cara. E hoje tem cara a cara também, entre Inglaterra e Argentina, e também tem favoritômetro para Inglaterra e Argentina, tudo isso no segundo tempo. Mas o Fabian Ruiz, ele ganhou a posição titular no último jogo. E é isso aí, e ganhou a confiança do Luiz De La Fuente. E hoje fez uma partidaça, né? A linha defensiva da Espanha, os laterais, para mim, Pedro Porro e Cucurella são os melhores laterais da Copa. Né? Como
4: Cubarsí.
1: É que você vai botar o Cubarsí com o melhor, um dos melhores zagueiros da Copa? Como é que você vai botar o Rodri? Né? A gente está quase que desenhando uma seleção da Copa, né? O Laporte também, mas talvez tenha uma concorrência ali.
3: E sem Saliba citar a estrela da companhia, né, Éboli? Né? E sem citar a estrela da companhia. Sem citar aquele que individualmente
1: que não vai entrar na... Né? Mas que não deve entrar na seleção da Copa. Na minha não entra na seleção da Copa, o Lamine Yamal.
3: Vamos aguardar domingo.
4: Para mim também não.
3: Tem domingo, mas domingo,
1: por enquanto, calma. Efeito Oliver Kahn, por enquanto.
3: Hoje, tô com você, Éboli, com os companheiros também. Cinco ou seis jogadores foram melhores que o Lamine Yamal, mas ele foi muito importante na vitória. O pênalti foi nele.
1: Sim.
3: Ele errou jogadas, mas ele dá trabalho.
2: Defendeu
3: o lado esquerdo da França, sofreu também, voltou, deu carrinho, ajudou a defender.
1: Não, sim, porque eu não quero ver ele defendendo o corredor. Eu quero ver o Lamine Yamal do meio pra frente. Não, né?
4: Ele vai entrar
1: na seleção da Copa fazendo o que ele faz lá na frente, não defendendo o corredor, pô.
2: Mas ele é assim, claro, porque aí a gente tá falando de seleção da Copa, mas falando de bola mesmo, futebol, o jogo desenrolando, foi fundamental o que ele fez. Ele oferece uma ameaça constante pela capacidade, pelo drible que ele tem. Por pouco que ele não faz um golaço, porque ele estava impedido por um pouquinho só.
4: E... 15 do segundo tempo.
2: Exato. E ele ajudou muito na marcação. E eu insisto em falar isso, porque, mais uma vez, eu vou fazer um paralelo com a seleção brasileira. É impressionante. Craques das outras seleções, as outras seleções se impõem e todos os outros craques fazem um trabalho defensivo. Fazem algum trabalho sem a bola. Mas na seleção brasileira é proibido.
1: E aí vem essa coisa do jogo. É um elenco, gente, que está sendo construído, né? Desde os Jogos Olímpicos de 2021 pelo Luiz De La Fuente. Tá, o Luiz Alfonso passou por todas as categorias de base. Vários desses jogadores estiveram nos Jogos Olímpicos. Medalha de prata, inclusive, perdeu uma decisão para quem? Para quem que a Espanha perdeu a decisão dos Jogos Olímpicos? Brasil, né? E aí vem uma geração que está batendo esse time. Esse time todo encaixadinho, né? Todo mundo sabe o que tem que fazer com e sem a bola. 37 jogos de invencibilidade. 37 jogos de invencibilidade. É um número muito sério. E que faz da Espanha favorita ao título contra a Inglaterra ou a Argentina, mas muito favorita, sem números, porque números a gente deixa para depois. Mas Inglaterra ou Argentina, qualquer uma das duas vai ter que jogar o que sabe e o que não sabe, o Prats, para pegar, para vencer essa Espanha?
3: O sinal de hoje é um sinal muito forte, né, Boli? Mas a gente tá quebrando a cara todo dia com esse negócio de favoritismo, né?
1: Não, mas
3: a Espanha... e eu adoro fazer isso. O que eu mais faço na profissão é isso aí, Éboli. Eu faço com uma certa convicção, inclusive. A partir do mata, a Espanha, para mim, foi melhorando, foi evoluindo jogo a jogo. Contra a Áustria foi um nível, com uma exigência que a Áustria ofereceu. Contra Portugal, um outro nível, um segundo tempo melhor que Portugal, por exemplo. Contra a Bélgica, um outro nível. E hoje, realmente, é o grande jogo da Espanha na Copa do Mundo. Esse nível de hoje, Éboli, a Espanha é favorita no domingo. Agora, não sei se ela vai repetir esse nível de hoje pro domingo. Se apresentar domingo uma atuação em relação a equilíbrio, concentração, posicionamento, organização que apresentou hoje, para domingo é favorita sim contra a Inglaterra ou a Argentina.
1: E aí, Michele e Bruno?
2: Eu penso que é favorita também, mas é isso. Se já é difícil apontar favoritismo em semifinal, em outras fases da competição, na final esse conceito para mim ele fica... Ele fica bem, bem, assim, sem utilidade, né? Na prática mesmo, ele raramente é um fator. Mas, assim, em termos do que construíram até agora, na capacidade de controlar os jogos, de se defender, mas principalmente na capacidade de controle de jogo, a Espanha, ela está à frente de Inglaterra e também está à frente da Argentina.
4: Eu concordo.
1: Você, Bruno, arremata aí.
4: Eu vejo a Espanha como favorita, porque vai ter um dia a mais de descanso, isso faz um pouco de diferença. Se for a Argentina, vai ter que ver como é que vai ser essa decisão contra a Inglaterra, porque a Argentina vem de duas prorrogações, e isso também desgasta fisicamente a seleção, e a Inglaterra vem de uma. Então, a ver como é que será esse confronto de quarta-feira. Mas eu vejo, assim, a Espanha pouco favorita. Tô com a Michelle, eu acho que final muda muita coisa. Uma expulsão no começo do jogo muda, um pênalti a favor da outra equipe muda, mas a Espanha, sim, pelo futebol apresentado e pela qualidade que demonstrou hoje em campo contra, pra mim, a principal favorita ao título, que era a França.
1: E só pra, antes de ir pro intervalo, aquilo que eu falei da Espanha, né, que tá construindo essa geração, ou parte dessa geração, um trabalho desde os Jogos Olímpicos de Tóquio, Unai Simon, Cucurella, Merino, Pedri, Oyarzabal, Dani Olmo, todos esses estavam naquela medalha de prata nos Jogos Olímpicos, tá? No time titular, inclusive. Aí eu tô olhando aqui o Brasil. Santos, Daniel Alves, Nino, Diego Carlos, Guilherme Arana, Douglas Luiz, opa, Bruno Guimarães, Anthony, Claudinho, Richarlison, Matheus Cunha. Vamos para o intervalo.
2: Opa, Matheus Cunha.
1: Opa.
2: Mas vou te falar, tá? É isso que você está citando?
1: Vamos para o intervalo.
2: Fala. Perdão. Não, ia dizer que isso que você está citando representa muito da continuidade que também está na perdedora de hoje, né? Também está nessa França.
1: Uhum. Vamos lá, nosso primeiro intervalo comercial.
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0: 8h30 no horário de Brasília. A Copa do Mundo, claro, ainda numa reta final pra gente conhecer o novo campeão do mundo. Domingo, a Espanha na final contra a Inglaterra ou a Argentina, que jogam amanhã. No sábado, a França, que perdeu da Espanha hoje, vai disputar o terceiro lugar em Miami. Domingo, 4h, a grande final do Mundial entre Espanha contra a Inglaterra ou a Argentina. O que volta quinta-feira é o Campeonato Brasileiro, hein? 19h, 19ª rodada do Brasileirão. 19h na quinta-feira, a CBN transmite para São Paulo, parte da rede, Botafogo e Santos. E na semana que vem, quem também volta a jogar é o São Paulo Futebol Clube. E o São Paulo movimentado, agitado, com jogadores chegando e outros saindo. Bruno Faria.
1: Perfeito, Rafael Prates. E um dos jogadores que já anunciou a sua saída é o argentino Alan Franco. Jogador de 29 anos de idade, ele foi cedido por empréstimo para o Tigres do México. Ele que tinha contrato com o São Paulo, na verdade tem vínculo com o tricolor do Morumbis até o fim de 2028, ficará emprestado ao clube mexicano por uma temporada com opção de compra. O defensor que estava no São Paulo desde 2023 e tinha 26 partidas nesta temporada. Alguns dizem que ele perdeu espaço com o técnico Dorival Júnior, é verdade, muito por conta da possível contratação de Domingos Duarte. Eu digo possível contratação, tá praticamente tudo sacramentado, mas depois de põe o casaco, tira o casaco, tantas vezes que aconteceu isso, o zagueiro português que está livre no mercado desde o seu término de vínculo com o Retafe da Espanha no dia 30 de junho, ligou para o tricolor no início dessa semana, pediu desculpas pela demora na resposta por uma possível chegada dele mais cedo ao São Paulo e aí aceitou baixar a sua pedida salarial, também a luvas, que são os valores relacionados ao acerto do vínculo dele com o São Paulo, que será diluído aí nos próximos anos. Ele deve ser anunciado aí nos próximos dias como novo defensor aí, como novo jogador da linha defensiva do São Paulo. Outro jogador, e aí já é informação do GE.globo, que está muito próximo de ser negociado, é o Tapia, Gonçalo Tapia. O atacante chileno negocia a ida também por empréstimo de uma temporada. O acordo prevê opção de compra para o Columbus Crew, time dos Estados Unidos, ou seja, Major League Soccer. A informação trazida pelo GE traz ainda uma opção de compra fixada em 1,5 milhão de dólares, cerca de 7 milhões e meio de reais, de acordo com a cotação desta terça-feira. São Paulo ainda bate o pé, tenta aumentar essa opção de compra para que ele possa ficar em definitivo. Lembrando que Tapia chegou ao São Paulo em junho do ano passado, emprestado pelo River Plate, e já em dezembro do ano passado, o tricolor firmou um vínculo com ele, aí válido por algumas temporadas. Ficou com 60% dos direitos econômicos do atleta e o River Plate ficou com o demais. Existe chance ainda do São Paulo negociar mais um atacante. O Internacional de Porto Alegre sondou a situação do André Silva, mas ele rechaçou qualquer possibilidade de sair neste momento, o que faz com que o São Paulo corra atrás de negociações, por exemplo, pelo atacante Luca, o jovem que treina com os profissionais já tem um tempo, mas pode ser negociado aí nos próximos dias. São Paulo precisa de dinheiro, Rafael Prates.
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4: Terça-feira, 14 de julho de 2026. Termina amanhã o prazo dado pelos Estados Unidos para decidir se vão aplicar o tarifaço de 25% sobre as exportações brasileiras. O governo americano acusa o mercado brasileiro de práticas comerciais injustas e desleais. Os pontos de atrito envolvem barreiras ao etanol dos Estados Unidos, favoritismo ao PIX, em detrimento de operadoras americanas de cartões de crédito e alegações inéditas de falhas na fiscalização do desmatamento ilegal na Amazônia. Os interessados em participar do Fundo de Financiamento Estudantil do segundo semestre podem se inscrever entre hoje e a próxima sexta-feira. O processo é feito pelo portal Acesso Único. O FIES é um programa de financiamento para estudantes em instituições privadas de ensino superior. De acordo com o Ministério da Educação, serão oferecidas quase 45 mil vagas. E o Conselho Nacional de Política Energética aprovou o aumento do percentual de etanol anidro na gasolina de 30% para 32%. A medida irá valer por 180 dias e poderá ser estendida pelo mesmo período. O Conselho atribui a decisão à instabilidade no mercado de petróleo em razão da guerra no Oriente Médio. No horário de Brasília, 8h36.
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4: Muito bem, segundo tempo de jogo aqui no 4 em Campo, no clima de Copa do Mundo, com Rafael Prates, com Bruno Faria, com a Michele Silva. E antes de a gente falar de Inglaterra e Argentina, que jogam amanhã com transmissão do Futebol Globo CBN, só dar mais uma informação: essa geração espanhola, a média de idade desse time que chega à decisão da Copa do Mundo é de 26,6 anos. É uma das mais jovens da Copa. Tem muita Espanha pela frente ainda, para desespero dos concorrentes, dos adversários. Ai, ai, ai. Ela tá lá, a CBF, fazendo plano. Já fez o plano para 2030. Já fica, fez também. Dizer,
2: fica tranquilo que tem um plano aí, né? Tem um plano, tem um plano. Isso aí vai dar uma Copa do Mundo
4: isso,
2: pro Brasil.
4: O plano é ganhar tudo. O plano é isso. É. Planejamento é ganhar tudo. Nossa, ó, o planejamento é ganhar tudo. Gente, e daqui a pouco a gente vai ter a participação ao vivo do Leonardo Dai, ao vivo de Atlanta, tá? Palco desse jogo, Inglaterra e Argentina. O que esperar desse confronto? E, aliás, não, vamos começar com cara a cara. Antes da gente falar do que vocês esperam do confronto, vamos com o cara a cara, né? Entre Inglaterra e Argentina. Aí depois a gente faz o favoritômetro também para amanhã. O Gabriel Dudziak já mandou aqui o favoritômetro dele, né? Está antenado, já acompanha todas as provocações feitas por Rafael Prats. mandou aqui o favoritômetro dele. Mas vamos lá. Cara a cara. Começar no gol. Pickford ou Dibu Martínez, Michele?
2: Dibu Martínez.
4: Prats.
0: Dibu Martínez.
4: Brunão.
1: Acompanhe os companheiros.
4: Então, vamos lá, unanimidade para Dibu Martínez, um voto para a Argentina. Conza ou Molina? E aí, Prats?
0: Nenhum dos dois assim inspira muita confiança, mas por ser um pouco mais da posição e conhecer um pouco mais o setor, Molina. Se tivesse Molina. O Luis James inteiro, seria o Luis James, mas é o Molina.
4: Molina, Brunão, também?
1: Molina também.
4: E aí, Mi?
2: Seria o Luis James, mas sendo o Consa, é Molina.
4: Mas eu acho que ele vai com o Consa, né?
0: Possivelmente, né? Jogador... O Luis James é um jogador que tem problemas físicos há muitos anos, né, Molina? Um jogador que me parece ter liderança, enfim. O Tuchel trabalhou com ele no Chelsea também. Pode ser.
2: Mas não sei.
4: Bem, vamos pelo cara que jogou mais até agora. Stones ou Romero? E aí, Bruno?
1: Essa é pau a pau, mas eu acho que a Copa do Romero é muito boa e ele chega como dúvida para a competição. Romero por pouco,
4: Michele?
2: Romero por muito.
4: Prats. É
0: Romero por mais ou menos, para não ser pouco nem muito.
4: Sabia!
1: Ah, mas ele gosta de ficar em cima do muro.
4: Com a Prates, que eu falei por você, Prates. Acho que eu te conheço pouco. Olha aqui. Converso contigo, Prates. Guerri ou Lisandro Martínez?
0: Aí é por muito. Lisandro Martínez.
4: Lisandro Martínez, Bruno.
1: Lisandro Martínez, mas por muito. Com 1,75m, um gigante na zaga.
4: E aí, Michele?
2: Fecha com o Bruno.
4: Cara, só tá dando a Argentina até agora, hein? Toda a parte defensiva da Argentina. O Reilly ou Taliafico? Taliafico entrou no meio do caminho, né? Entrou no meio do caminho. Questões físicas, inclusive, impediram o Taliafico de começar a competição. E aí, Michele?
2: O'Reilly.
4: O'Reilly ou Taliafico? Bruno?
1: O'Reilly.
4: E você, Prats?
0: O'Reilly.
4: Então, um
1: representante. Nós estamos concordando em tudo até agora, hein?
0: All right, Ebony.
4: Tá todo mundo. All right.
2: Tô curiosa por um voto do Bruno.
4: Rice, ou Paredes, que também.
1: Não sei qual é.
4: Entrou e não saiu mais. Formou uma parede ali na frente da zaga. Rice ou Paredes? Arroz ou parede? E aí, o Bruno?
1: Ai, é difícil, porque eu acho que o Paredes, ele se destacou muito bem, ele começa como reserva no time, ele entra, ele muda a característica do meio de campo da Argentina. Ah, e o Declan Rice é aquele homem da bola parada, mas caramba, Éboli, essa é difícil, vai, mas eu vou com Paredes.
4: Paredes fez o Scaloni dar uma reposicionada ali nos jogadores e o Almadinha ficou para depois. Michele?
2: Bem difícil, bem complicado. Duelo talvez mais equilibrado de todos, porque Paredes está fazendo uma grande Copa e jogando por todos os companheiros dele de meio que não estão tão bem, né? O Rice, ele já tem uma companhia um pouco melhor. Eu fico com a Copa do Mundo do Paredes.
4: Paredes, Prats.
0: Rice.
4: Não adiantou nada, Paredes ganhou. Anderson ou Depaul? Ou Depaul, você, Prats?
0: Aí a diferença é grande, o Depaul é muito importante, mas tem jogado mal. O Elliot Anderson, que vai jogar no Manchester City, tem sido um dos bons meio-campistas da Copa. Anderson.
4: Elliot Anderson. E você, Michele?
2: Anderson.
4: Bruno?
1: Acompanha os companheiros.
4: Bem, segundo que do lado inglês. Eu botei Bellingham e Enzo Fernandes. Acho que esse aí é o confronto, né?
2: Coitado
4: Bellingham
2: do Enzo, né?
4: E Enzo Fernandes.
1: É
4: aí pula, né, gente? Vamos pular?
1: Abra os braços imediatamente.
2: É isso.
4: Então pronto, pulamos. Vamos pular também Madueke ou Messi?
0: Não, mas coloca o Saka. Aí duvido que o Messi ganha. Troca o ponta aí, vamos ver. Vamos ver se o Messi é tudo isso mesmo. Troca aí, Éboli, vamos ver.
4: Mas o Madueke que jogou mais, não foi? Jogou mais que o Saka.
0: É, mas vamos trocar o ponto, só pra ver o voto da Michelle e do Bruno, como que eles vão mudar.
4: Botamos o Saka. Botamos o Saka agora. Saka ou Messi? Aí pula também, né?
2: Pula também. Eu só queria ver o voto do Bruno.
1: Não, é que tem que pensar no CNPJ, não no CPF.
4: Olha aqui. Harry Kane ou Julian Álvarez? Acho que a gente vai ter que pular essa também, né?
1: Ah, vai, Kane.
4: No cara a cara,
0: o Messi fez um gol assim, do outro, né? Fundamental contra antológico, a Suíça, mas Harry Kane.
4: Isso, né? Antológico, tá jogando bola agora, tá acordando agora pra Copa do Mundo, o Julian Álvarez, Harry Kane desde o início. E a última, Gordon ou McAllister? Prats?
0: McAllister por pouco.
4: McAllister por pouco. Michele?
2: Fecho com Prats.
4: Bruno?
1: Eu vou de Gordon, por pouco. Esperava mais do McAllister.
4: Tá, então fica o McAllister. A seleção desse Inglaterra e Argentina é de Bom Martínez, Molina, Romero, Lisandro Martínez, O'Reilly, Paredes, Elliot Anderson, Bellingham, Messi, Harry Kane e McAllister. Do lado argentino tem vários nomes também ingleses, né? Logicamente, tem toda uma coisa. Então, mais Argentina, hein? Mais Argentina. 1, 2, 3, 4, 5, 6, 7 a 4. Ontem também foi 7-4 para a França, só quero dizer isso, tá? E agora é 7-4 para a Argentina. E quem é que vai treinar esse time aí com maioria de argentinos? O Tuchel ou o Scaloni, Michele?
2: A Copa do Tuchel é melhor. Então eu fico com o técnico alemão.
4: A Copa do Tuchel é melhor. Você concorda com isso, Prats?
0: Concordo, mas voto no Scaloni.
2: Ué.
0: Concorda, porque, eu assim, também. Eu concordo, não, eu gosto mais do Scaloni. Eu contei o tempo do Scaloni como técnico da Argentina, né? Mas a Copa do Tuchel é melhor.
2: Aí já muda.
0: É que eu tentei empatar
4: pro Bruno decidir. Eu achei que o Tuchel mandou mal naquela declaração depois do sofrimento que foi contra a Noruega. Ah, que o time não jogou bem.
0: Foi que teve sorte, né? Mas sem sorte você não chupa nem um picolé, né, Bruno?
4: Nem um picolé, engaja um palito, irmão. É isso aí mesmo. Então, Tuchel mala, vaidade demais, quis valorizar muito
0: o passe dele. Calma, Éboli, o trabalho dele é muito bom. Bota na conta. Não é mala, não.
4: Bota na
0: ele
4: conta
0: é muito bom, isso sim.
4: Pô. Meu Deus do céu.
2: Então, calma,
4: nós temos um voto pro Tuchel. Ah, pistolei. Pô, o cara quer ser mais real do que a realeza, pô. Então, um pro voto pro Tuchel e um pro Scaloni. Bruno, desempata aí.
1: Thomas Tuchel, grande Copa.
4: Tá bom. Então o Tuchel vai treinar esse time.
1: Não gostou muito.
4: E o que vocês esperam nessa partida, hein? Vamos lá. O que vocês esperam nessa partida? Nas movimentações... Ó, o Dai tá ok. Opa! Eu ouço aqui um chamado, Leonardo Dai. Leonardo Dai ao vivo de Atlanta. Alô, câmbio, Leonardo Dai. Como está o senhor? Boa noite.
5: Tudo bem, Éboli. Boa noite. Boa noite aos companheiros e aos ouvintes também.
4: Me traga então informações, Léo, do palco do jogaço de amanhã, né? A gente até falou ontem, Léo, são as duas torcidas mais barulhentas, né? E aí eu tava vendo aqui que esse é o primeiro jogo considerado de alta demanda de segurança nos Estados Unidos. O Javier Milei, presidente da Argentina, pediu que as torcidas ficassem separadas no estádio, que não vai rolar. Eu queria saber se você confirma que há uma informação de que elas deverão apenas entrar separadas. Como é que está esse climão aí, Atlanta, hein?
5: Na verdade funciona assim, né? Foi feita uma reunião de segurança para esse jogo que envolveu a polícia de Atlanta, evidentemente, a FIFA e também as autoridades de segurança dos dois países, né? Então, autoridades de segurança da Argentina e autoridades de segurança do Reino Unido. Essa questão da separação das torcidas é assim, a FIFA já separa naturalmente o grosso, digamos assim, das torcidas, né, atrás dos gols. Então, quando você compra o pacote de ingressos da seleção, né, quando você não vai comprar o ingresso por jogo, essas pessoas que compram esses ingressos, elas são alocadas atrás dos gols, de um time e de outro, né, de um time num gol e de outro time no outro. O que acontece? Para além disso, tem muito argentino e muito inglês que vão pro jogo e que não fazem parte desses pacotes. Gente que comprou ingresso só para esse jogo, gente que comprou ingresso separado para cada um dos jogos. Não dá para você controlar essa parte. Então, o grosso das torcidas da Argentina e da Inglaterra, elas vão entrar por portões separados. A Argentina no portão 3, a Inglaterra no portão 4, e vai haver essa separação. Agora, no mais, as pessoas que estão nos setores centrais, as pessoas que compraram ingressos neutros, digamos assim, é absolutamente incontrolável. Isso não tem como você fazer essa separação. Hoje eu estive na FanFest aqui de Atlanta para assistir o jogo entre Espanha e França e a gente viu muito inglês e muito argentino e assim, nenhum mínimo sinal de nenhuma confusão, tudo na maior tranquilidade, vários inclusive conversando uns com os outros, assim, falando do jogo, falando da vida, falando de qualquer coisa. Então assim, até agora pelo menos não houve nenhum incidente digno de nota. Agora, o esquema de segurança vai ser pesado. Serão 1.600 policiais mobilizados aqui, não só no estádio, como também nas principais vias de acesso ao Mercedes-Benz Stadium, onde a gente está aqui em Atlanta. Então, existe sim um cuidado muito especial e que, repito, envolveu autoridades de segurança dos dois países. Mesmo estando longe, né, eles ofereceram informações importantes sobre comportamento, sobre, enfim, várias coisas, né? E existe também uma confiança de que foi feito um filtro já na entrada nos Estados Unidos, né? Então, assim, que a gente já falou muito sobre isso ao longo da Copa, né? Sobre as questões de imigração, de entrada no país. Quem tem ficha suja nesse sentido, né? Quem já tem um histórico de violência, em teoria...

0: as autoridades, agora o cuidado é evidentemente redobrado para garantir que nada de ruim aconteça nesse jogo.
1: Não, vamos torcer para que nada realmente negativo aconteça, que seja uma grande festa como foi hoje e que Inglaterra e Argentina façam um grande jogo. Léo, eu estou assim, aceleradíssimo aqui, que tem mais um intervalo ainda, tem um favoritômetro com a turma, mas mais algum detalhe a respeito de ambiente de Inglaterra e Argentina que você possa passar para a gente? Você há pouco acompanhou a entrevista coletiva do Lionel Scaloni, né?
0: E do Thomas Tuchel também, do técnico da seleção da Inglaterra. Sim. Também. Assim, o de mais importante da entrevista do técnico da Inglaterra foi que todos os jogadores estão bem, então principalmente aí sobre Declan Rice, né, e o Reece James, a Inglaterra está com todo mundo pronto aí para esse jogo. No caso da Argentina, o Scaloni falou só repetidas vezes assim, sobre o orgulho e sobre esse time já ter dado toda a prova que precisava dar sobre a sua vontade de vencer, a sua gana, a sua raça, e que para amanhã é isso. Os dois times têm coisas a melhorar, mas que a Argentina já deu provas mais do que suficientes sobre o seu caráter para jogos como esse de amanhã.
1: Maravilha. Obrigado, Léo. Bom trabalho, tá? A gente volta a se falar amanhã. Valeu. Aí, já no dia desse grande jogo. Valeu. Leonardo Dai, ao vivo de Atlanta.
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1: Vamos fazer um intervalo? Daqui a pouquinho a gente volta. Um favoritômetro, hein?
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7: Oito horas, 53 minutos, 8h53, quinta-feira está de volta o Campeonato Brasileiro. 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O jogo será no Nilton Santos, no Rio de Janeiro. O Santos Futebol Clube, Bruno Faria.
8: Esse duelo pela 19ª rodada, ou seja, a última do primeiro turno do principal campeonato do nosso país. Gabriel Bontempo e Moisés realmente devem ser desfalques para esse confronto. O meia Gabriel Bontempo, que enfrenta dores na região do pubis, segue naquele trabalho de transição para o gramado. Diferentemente da última semana, ele já treina com chuteiras, mas só deve ser liberado para participar das atividades completas após zerar esse incômodo. O atacante Moisés trata de uma torção no tornozelo direito, que ocorreu no amistoso contra o União São João. A tendência é que a dupla não seja relacionada pelo técnico Cuca para a partida diante do Glorioso. Quem o técnico já sabe que não poderá contar é Gabigol. O centroavante está suspenso para essa partida. E aí o treinador tem duas opções. Rony, que vive um momento ruim na temporada, em 24 partidas nesse ano, ele fez somente um gol. Foi na vitória contra o Noroeste pelo Campeonato Paulista no começo do ano. Já são mais de 5 meses sem conseguir balançar as redes. A outra opção é Tarciano. O meio atacante tem números um pouco melhores do que o Rony nessa temporada. Em 23 partidas, são 4 bolas nas redes. Rafael Prats, se você fosse o treinador do

0: Santos. Iria com Rony ou Tassiano?
1: Tassiano, se tiver num dia bom, pode virar Tacitanos. Quinta-feira, 7h30, Botafogo e Santos, na volta do Brasileirão, com transmissão na CBN. 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
5: Muito bem, vamos lá, com o favoritômetro de amanhã, e aí o favoritômetro e um porquê de 40 segundos, hein, para cada um. Começa contigo, Prats.
1: Inglaterra, 48%, Argentina, 52%.
5: E o porquê de 40 segundos?
1: Porque, não, porque, imagina um jogo equilibrado, Inglaterra teve até atuações um pouco melhores, mas a Argentina me parece que tem recurso para melhorar. Tem exatamente de onde tirar. E tem de tirar amanhã. Senão, não vai jogar final domingo contra a Espanha. Imagino que ela tem condição de tirar amanhã. Isso. E alguns meio-campistas possam aparecer para jogar o que não jogaram ainda.
5: Então, 52 a 48 para a Argentina. Né? Michele.
6: 51 Inglaterra, 49 Argentina. Acredito que vai começar a pesar o desgaste físico e mental dos últimos jogos da Argentina. Vejo um jogo muito aberto entre as duas seleções, mas acho que essa parte física vai pesar um pouco contra a Argentina, e eu desconfio que o Lionel Scaloni não vai fazer a mudança de meio campo ali, de repente tirar o Enzo, para deixar o time um pouco mais competitivo, e a Inglaterra pode se sobressair nesse sentido, principalmente com o Bellingham.
5: Bruno.
7: 53% Inglaterra, 47% Argentina. Acho que a questão física pode pesar para as duas seleções, mas é um confronto bastante equilibrado. Mesmo assim, eu vejo uma seleção inglesa muito mais forte na bola parada e nas construções de jogadas do que propriamente a seleção albiceleste.
5: Bem, o Dudes mandou aqui 55-45 a favor da Inglaterra. É exatamente o meu percentual também a favor da Inglaterra. Vamos ver amanhã. Grande jogo. Transmissão aqui do Futebol Globo CBN. É a segunda semifinal da Copa do Mundo. Acabou, hein? Valeu, Mi. Braço, Prats. Braço, Bruno.
6: Valeu.
7: Até mais. Tchau, tchau.
1: Boa noite.
5: Boa noite.
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5: Terça-feira, 14 de julho de 2026, o PRTB anunciou o lançamento da pré-candidatura de Leonardo Avalanche à presidência da República. Ele é o presidente nacional da sigla. A legenda se colocou com a única sigla conservadora nessas eleições. Em pleitos passados, o partido obrigou o ex-coach Pablo Marçal, hoje no União Brasil, e abrigou melhor.